0: saída, Cuiabano, Cuiabano com ela dominada, devolve para Sousa, o argentino triangula no meio campo pro Thiago, tenta a jogada, vai ainda por um Duarte, na direita Paulo Henrique, não evita a saída da bola, e fala lindo mais, joga bonito, Chico Aéreo.
1: Verdade, verdade, uma ótima atuação do Vasco até aqui, envolve a equipe do Coritiba, consegue trabalhar muito bem, não só para uma esquerda aqui com o Cuiabano, acumulou jeito com o Paulo Henrique. Vou dizer, Edson, é uma baita atuação do Vasco até aqui.
2: E o Colídio, de 26 anos, já disputou 7 partidas com a camisa do Vasco. Antes desse gol, ele já tinha 2 e 1 assistência. Agora chega ao terceiro gol com a camisa cruz-maltina. Ele que foi contratado por 4 milhões e meio de dólares, quase 23 milhões de reais, por 50% dos direitos econômicos. E o Vasco ainda pode adquirir o restante por mais 25 milhões e meio de reais.
0: Olha aí, Renan Moura sabe tudo. Galera vascaína, volta o Vasco de novo com Sousa, adianta na intermediária, bota a bola, tá com o Bruno Duarte, ela vem pelo lado esquerdo, tenta Cuiabano, a defesa corta de novo, o Vasco não diminui a intensidade do jogo, mas a bola volta pela direita para a Navega, domina, volta no meio campo para Josué, Josué mais atrás da intermediária para Thiago Santos, adianta no campo vascaíno, a bola vem pro Sousa, ele devolve pro goleiro Léo Jardim no interior da grande área. Marque o tempo! 31, faltando 14 para acabar, para terminar o primeiro tempo em São Januário. E um placar, olha ele aí!
3: Vasco!
0: Um Colídio!
3: Coritiba!
0: 0!
4: Central!
5: Começou há pouco no Morumbi, São Paulo e Internacional, jogo que interessa demais ao Vasco da Gama, que nesse momento está fora do Z4, 16º colocado com 31 pontos.
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0: Olho na telinha e o áudio, é melhor deixar com a gente. Já são 32, faltando 13 para acabar, para terminar o primeiro tempo. O Vasco ataca de novo pela ponta direita, bola com Paulo Henrique, devolve pela parte central da intermediária para Saldívia, ele devolve para o goleiro Léo Jardim, na chegada na grande área, vira o jogo para Robert e Renan, que dá para Cuiabano, Cuiabano devolve para Sousa, que saída de bola tem também, esse argentino Sousa, é um outro achado, nesse meio campo vascaíno, Chico Aiello.
1: Verdade, Edson, verdade, assim, a janela que o Vasco fez agora, no meio do ano, muito boa. Sousa, o Colídio, a chegada também do jogador Bruno Duarte, o Gabriel, que é zagueiro, que está hoje, né, à disposição. Então, assim, é uma boa janela que o Vasco fez.
0: Um janelaço do time vascaíno, contratando o Colídio, contratando o Sousa, trazendo o Bruno Duarte, enfim, o time vascaíno hoje tem time em campo e tem fora do campo do banco. 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
0: O Vasco da Gama tenta apertar, a bola volta pro goleiro, Morisco com chute pra frente, perde a bola na intermediária. Tenta a retomada ainda pela direita, Josué desarmado, ao carrinho agora do Cuiabano, Josué vai pro chão, dá uma valorizada para ver se consegue um cartãozinho, mas não tem cartão não, Renan.
2: Por enquanto nenhum cartão no jogo, a verdade é essa.
0: 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Bom, Vasco da Gama apenas observa o árbitro do jogo, Cuiabano, que fez a entrada forte em cima do Josué, já vai para longe para não ter nenhum problema, nem de olhar para o árbitro, nem o juiz olhar para ele. A falta já cobrada pelo direito, o juiz deu apenas lateral e não a falta, lateral já cobrado pelo direito pelo Vitor Tisse, a defesa toma, a bola recuperada, toca novamente pela direita do Navega, vai pela linha lateral para o Vasco cobrar, lateral já cobrado. Na intermediária pelo time vascaíno, vem a bola pro Sousa, Sousa devolve para Cuiabano, Cuiabano volta a bola para Robert Renan, ele recua pro goleiro Léo Jardim, no interior da grande área, Léo Jardim de pé direito, bota a bola pela direita para Saldívia, Saldívia adianta no comando de ataque, busca lá o André Gomes, ele que é o imprevisível iluminado hoje, meio subidão, hein, Chico Aiello?

0: Pois é, mas assim, ele tá sumido e não tá fazendo muita falta. O Colídio tá bem no jogo, o Lescano tá bem no jogo, o Bruno Duarte, o Thiago Mendes. Isso é muito bom, porque antigamente o Vasco dependia muito do Andrés.
1: Mate o tempo! 35, faltando 10 para acabar, para terminar o primeiro tempo em São Januário, rodada 28 no Campeonato Brasileiro. Nesse momento, o Vasco da Gama avança, hein? O Vasco, nesse momento, está fora da zona do rebaixamento, chega aos 31 e supera o Grêmio, que tem 28, e fica lá coladinho com o Mirassol. O Vasco, nesse momento, ganhando, é o 18º, é o 16º no Campeonato Brasileiro. E o placar, olha. E aí?
2: Vasco!
1: Um Colídio!
2: Coritiba!
1: Zero!
3: Central!
4: Bola rolando no Morumbi, 8 minutos, 6 minutos do primeiro tempo, São Paulo e Internacional 0 a 0.
5: Edson Mauro!
1: E aí, beleza? Ligado no Futebol Globo CBN. Hoje, mais cedo, no Futebol Globo CBN, 2 para o Mirassol, 0 para o Botafogo. E amanhã, o complemento para os Carioca da rodada 28, o Nesse Corinthians em São Paulo, Anel e Areira, 4 da tarde, e às 6h30 do Maracanã, de Flamengo e Bragantino, no Futebol Globo CBN. A chifosa acontecendo, o Vasco retoma, passa a bola na intermediária, o Uruguai passa pela direita, bota lá com o André Gomes, errou no cálculo, saiu pela linha lateral, outra vez pro Curitiba, agora pelo lado esquerdo, opção para fazer agora pelo lado esquerdo, levanta a bola, Bruno Melo, bota pela intermediária, o na retoma com o Lechano, Lechano para a Souza, ainda pelo meio campo para Thiago Mendes, ele toma a cena, volta a bola pela direita para Colídio, fora da grande área, para o Paulo Henrique, vai cruzar na grande área, o Bruno está lá na grande área, levantou, a bola passa por todo mundo, toca pela direita, Tizzi, retira da área de cabeça e coloca pela linha de fundo, é Namora.
6: Talvez o que se explique o número de passes errados aqui em São Januário é que o gramado também não está bom. A gente fala muito do Maracanã, mas São Januário também não está nas melhores condições.
1: 37, faltando 8 para acabar, para terminar o primeiro tempo, novo escanteio para o Vasco cobrar, a bola vai lá para a grande área, a bola vai lá para o Bolinho, a bola vai ser levantada pelo Colídio, ega lá também Lescano pelo time vascaíno, toma posição ainda lá na marcação, o Uruguai lavega o camisa número 7, Colídio cobrou, virou na direita, volta a bola Lescano, Colídio colocou, ela descaiu e quase foi no Renan Moura!
6: Impressionante, quase que ele faz um golaço, meio que sem querer, talvez. A intenção pudesse ser o cruzamento, mas quase encontra o ângulo esquerdo superior do Morisco. 1-0 Vasco.
1: 38, Curitiba tenta se organizar, o Curitiba tenta respirar. O Vasco não deixa o Curitiba respirar. A bola vem na intermediária com o Thiago Santos, tenta pela ponta direita, Lavega. Corta Cuiabano pela lateral esquerda. A bola volta agora pela lateral direita. Faz uma nova tentativa pela intermediária, Lescano. Ele é desarmado, comete uma falta no Thiago Santos. O juiz marca, dá uma nova falta na intermediária e ainda não saiu cartão. E o juiz da partida, o Braulio Machado de Santa Catarina, ele é um árbitro que marca muito a distância, hein, Chico Aello?
0: É, mas até agora sim, tirando aquele lance há pouco aqui do Cuiabano, que poderia de repente pintar um cartão, não houve nenhum outro lance que merecesse um cartão amarelo, não.
1: 39 minutos do primeiro tempo, a nova falta para o Curitiba cobrar na intermediária, vai Josué, toma posição, apenas lá o Andrés Gomes na barreira, a bola vai lá para o interior da grande área, o Vasco recua todo, o Vasco ganha por 1-0, gol do Colídio, não é Colírio, hein? É Colídio, a falta vai ser cobrada na esquerda pelo Josué, vai partir para a bola, já está autorizado a um pega-pega dos jogadores na chegada na grande área, todo mundo concentrado ali na meia lua, a falta vai ser cobrada pelo Josué, levantou, tentou Pedro Rocha, a bola foi testada. Estada, Léo Jardim brilhou e retira a bola da grande área aos 39. Que defesaço, Renan!
6: Mas uma defesa para lá de perigosa, porque o Léo Jardim corta a bola em direção à grande área e não pela linha lateral. Se tem algum jogador do Coxa ali na direção da bola, poderia ser um abraço. 1-0 Vasco.
1: Marque o tempo! 40!

0: Faltando 5 para acabar, para terminar o primeiro tempo em São Januário. É a rodada 28 do Campeonato Brasileiro. Neste momento, ganhando, o Vasco está fora da zona do rebaixamento. E o placar, olha aí!
1: Vasco!
0: O Colírio!
1: Coritiba!
0: 0!
2: Central!
3: Mais cedo tivemos a vitória do Mirassol por 2-0 em cima do Botafogo na estreia de Tite no comando técnico. Bola rolando nesse momento, 11 minutos da etapa inicial, São Paulo Internacional 0-0. Amanhã tem duelo do Fluminense contra o Corinthians, 4 da tarde.
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0: Dando embaixo da trave de cabeça. Pela direita, vem Lescano.
1: Lescano toma posição para fazer a cobrança pela direita. Vai botar lá no bolinho. Agora já são 41 do primeiro tempo. 1-0, vai ganhando o Marco. O escanteio pela ponta direita pro Lescano. E escanteio tem alerta de gol, hein, galera vascaína. Quem sabe agora o segundo gol. A bola vai lá pra grande área. A bola vai lá pro bolinho. Partiu Lescano, levantou, botou na área. A bola tentada sair.

1-0, vai ganhando o Vasco, gol marcado pelo Colídio. Colídio ainda tenta a retomada, a bola vem no meio campo vascaíno com Thiago Mendes. Thiago Mendes, o camisa 188, ele valoriza a vida, devolve a bola pela intermediária, volta pelo meio campo para Souza, Souza de novo para o Thiago Mendes. Thiago Mendes na intermediária para Lescano, Lescano mais atrás é o Thiago. Thiago devolve a bola para Robert e Renan, devolve a bola na esquerda para o Thiago, para o Cuiabano, bola longa demais, saiu, vai pela linha de fundo, é tiro de meta outra vez pro time do Coritiba cobrar. E amanhã tem mais no Futebol Globo CBN, amanhã 4 da tarde tem Fluminense Corinthians, Hugo, Léo Taia, Tatá, no Futebol Globo CBN, e ainda 6:30 tem Flamengo e Bragantino, e ainda vamos ficar de olho nesse Palmeiras e Grêmio amanhã, 11 da manhã. É um jogo que interessa ao Vasco e interessa também ao Flamengo, na parte alta e na parte baixa do Campeonato Brasileiro. Agora já são 43, faltando 2. O Vasco ataca, vai Thiago Mendes na intermediária, vai soltar a bola em profundidade, adianta, o André Gomes entrou na área, prepara, cruza, a defesa corta com Thiago Kozer de cabeça, volta pelo lado esquerdo, ainda vai Lescano, cruza, bota na grande área, a defesa corta parcialmente, a bola sai da grande área, volta pelo lado esquerdo para Lescano, ele procura um ângulo para fazer o cruzamento perto da bandeirinha, devolve a bola pela intermediária, mais atrás a Robert e Renan. Robert e Renan evolui, passa no meio campo para Souza, o argentino vira pela direita, devolve a bola pela direita ainda para Saldívia, Saldívia pela direita para Lescano, para Saldívia, levanta, dá uma balançada na área, procurava Bruno Duarte, a defesa cortou, vem a bola para o Thiago Mendes, na esquerda para Cuiabano, vai tentar a balançada, devolve agora para Colídio, colocou e o goleiro pegou, volta na direita, André Gomes cruza, a bola na área, bingo!

0: Bruno Duarte, aos 44, marca o segundo gol do Vasco, uma jogada letal, fatal, mortal do time vascaíno, para ferver o caldeirão e mostrar que o Vasco está virando o jogo. O Vasco da Copa é o Vasco do Brasileirão, o time copeiro é o time do brasileiro. Boa, boa, boa, Bruno Duarte! E a galera empurra o gigante! E o Bruno empurra a bola pro fundo na rede! E o fundo na rede tem aquele bom! Aquele barulhinho bom, Bruno Duarte! E ele foi lá e deu recado pro goleiro! É que despeitar! E agora tá lá!
1: Vasco!
0: 2
1: Coritiba
0: 0 Renan Moura.
2: O lance está sendo revisado, checado por possível impedimento. Mas o árbitro, gol confirmado para o Vasco da Gama. Aponta para o centro do campo. Gol no cruzamento da direita, sob medida para ele, Bruno Duarte. Chegou, falou e cumpriu. Um gol por jogo, duas partidas, dois gols. Se atira em direção à bola, embaixo da trave, sozinho, para fazer o segundo gol do Vascão da Gama na colina, para tirar o time do Z4. 2-0 Vascão.
0: E o Bruno Duarte, ele gosta de frequentar a agendinha, viu, Gui Pradella?
3: Gosta sim, faz o primeiro dele no Campeonato Brasileiro, 31º do Vasco no Brasileirão.
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0: Bom, quantos minutos mais o árbitro acrescentou, Renan?
2: Como, Edson? Muito barulho.
0: Quantos minutos mais o árbitro acrescentou?
2: Vou dar uma olhada aqui, bom de bola, aqui na hora da comemoração. Fiquei também de olho na checagem do árbitro de vídeo, mas me parece mais 3.
0: Mais três, então a bola vai outra vez.
3: Isso.
0: Na intermediária, a bola vai ser levantada pelo lado direito. Toma posição.
3: Morumbi.
0: Vai levantar a bola na grande área. Josué toma posição. Vai ser de canhotinha. A bola é muito longa.

0: Essa é uma pancada do capricho, hein? Atiu pra bola, levantou. Léo Jardim olhou a bola na área e o goleiro tá lá pra pegar. Já são 47. Entramos agora no último minuto do primeiro tempo. 2-0, vai ganhando o Vasco. E o Vasco vai à luta de novo com o André Gomes. Lá vai ele, o imprevisível iluminado, bota a bola pela lateral direita para Saldívia, cruzadinha que ele vira o campo, adianta pela direita para Paulo Henrique. O Vasco da Gama está impossível hoje, é o time copeiro no Campeonato Brasileiro. A bola vem pela defesa vascaína com Souza, devolve no meio para Robert e Renan, bota a bola na esquerda para o Thiago Mendes, adianta na ponta para Cuiabano, vai tentar a balançada na grande área, volta a bola pelo meio campo para o Thiago Mendes, incrementou, tentou Lescano, domina, vai com ela ainda, devolve pelo meio campo, volta a bola na esquerda para o Thiago Mendes. Thiago Mendes devolve pela defesa para Robert e Renan. Que devolve o goleiro Léo Jardim aos 47,5. Vai acabar, vai terminar o primeiro tempo. 2-0, vai ganhando o Vasco. Colídio e Bruno Duarte. Dois jogadores que vieram na janelaça de transferência vascaína. E o Vasco tem a posse na bola com o André Gomes. Lá vai ele, o iluminado imprevisível. Domina a bola pelo lado esquerdo. Passa na ponta, dá para Cuiabano. Adianta na intermediária, agora para Colídio, para Cuiabano, vai levantar na grande área, cruza a defesa, corta a bola, sai da área. Quando estava lá Lescano para fazer o complemento, ela vai pela linha lateral. O juiz apita e termina o primeiro tempo em São Januário.
1: Vasco
0: 2, Colídio e Bruno Duarte.
1: Coritiba
0: 0. E agora, vem aí!
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3: Central da Bola aqui no Futebol Globo CBN, 9 horas e 19 minutos. Por enquanto, o Vasco tá muito bem na fita. Tá grandão em São Januário, vencendo o Coritiba por 2-0. Gols de Colídio e Bruno Duarte. Primeiro gol aos 24 minutos do primeiro tempo e o segundo aos 44 minutos com o Bruno Duarte. E, por enquanto, o Vasco da Gama está tendo o melhor cenário possível nessa rodada 28 do Campeonato Brasileiro. É verdade que o Mirassol venceu o Botafogo e tirou a possibilidade do Vasco, caso ganhasse, ganhar até uma outra posição. Mas nesse momento, torcedor vascaíno, a situação de momento da tabela de classificação é a seguinte. Vasco com a vitória, 16º colocado com 31 pontos. O Internacional, que é o 18º, que poderia ultrapassar o Vasco da Gama nessa rodada, está perdendo para o São Paulo. Jogo lá no Morumbi, temos 20 minutos do primeiro tempo. São Paulo 1, gol de Caleri de pênalti, Internacional 0. E o gol do São Paulo saiu exatamente no momento em que o Bruno Duarte fez o segundo gol do Vasco. Então, em São Januário, o torcedor do Vasco comemorava o gol do Bruno Duarte, e no Morumbis, o São Paulo comemorava o gol diante do Internacional, e depois o torcedor do Vasco foi comemorar também, porque é um gol importante, porque o Internacional nessa rodada poderia ultrapassar o Vasco da Gama, dependendo da combinação de resultados, e quem pode ultrapassar também é o Grêmio, que joga amanhã contra o Palmeiras às 11 horas da manhã lá em Porto Alegre. Então, com esta configuração de resultados, Vasco da Gama dormindo sábado, ó, o sono dos justos, fora do Z4 do Campeonato Brasileiro, com essa vitória parcial, Francisco Aiello. Muito merecida, né? Um time que desde o início, conseguindo pressionar, fazendo jogadas de ataque que me chamaram a atenção, que saíram pressionando a saída de bola do adversário, com roubada de bola no seu campo defensivo e uma transição muito rápida, gerando finalização, e também com bola trabalhada, com o Coxa totalmente atrás, com a sua defesa postada, e com troca de passes, movimentação, também gerando finalizações perigosas. 2-0 para você, Aiello. Um resultado, além de justo, que mostra o Vasco que conseguiu produzir para esse placar. Não foi um resultado dado no sentido de falhas do adversário, foi pelo mérito do Vasco da Gama esse resultado até agora de 2-0, Aiello.
4: Ô Pradella, a atuação que o Vasco teve aqui no primeiro tempo é a atuação de manual, de como se jogar bem e vencer. Sabe aquela expressão vencer e convencer? Porque às vezes você vê um time vencer um jogo e o time não convence, o time não joga bem. Às vezes você vê o time jogando bem,

0: uma boa atuação e o resultado não acontece. Ou porque o goleiro adversário faz grandes defesas, ou porque os seus jogadores de finalização erram muito, ou porque a sua defesa falha e você acaba tomando gol e perdendo o jogo, apesar de ter jogado bem. Esse primeiro tempo, eu não sei o segundo tempo, tá? Eu estou me baseando nos primeiros 45 minutos. Então, assim, o que eu vi nesse primeiro tempo aqui é manual de como vencer jogando bem. E outra coisa, eu estou contigo. Não vem me dizer depois, porque é demérito do Coritiba, o Coritiba permitiu. Não, o Vasco que se impôs. O que a gente viu aqui no primeiro tempo foi um Vasco totalmente dominante e um Vasco querendo, um Vasco com a faca nos dentes, querendo ganhar o jogo e muito mais do que ganhar o jogo, ganhar o jogo jogando bem. Então, uma atuação espetacular do Vasco nesse primeiro tempo aqui em São Januário. Vários jogadores jogando muito bem. Para mim, o principal deles é o Colídio, né? Desnecessário dizer. O próprio Edson pontuou isso durante a transmissão dele e eu vinha confirmando, eu vinha ratificando. É um jogador que faz gol, é um jogador que chuta, é um jogador que sai da área para abrir espaço para os companheiros. É um jogador que vem aqui no meio-campo buscar a bola, tentar fazer uma tabela. Então, assim, o time do Vasco foi muito bem nesse primeiro tempo. Eu estou olhando aqui para os jogadores escalados, estou olhando aqui para a minha escalação. Eu não consigo dizer assim, fulano de tal não esteve bem. Esse aqui não fez um bom primeiro tempo. Não tem. Se o Vasco repetir essa atuação no segundo tempo, lá na central da bola, quando você me pedir o craque do jogo, confesso para você, cara, eu vou ter muita dificuldade. Ou então, assim, o pior em campo, com certeza, não vai sair do time do Vasco. Repito, se houver, é essa atuação também no segundo tempo. Porque no primeiro tempo o Vasco foi impecável, resultado justíssimo, esse resultado de vitória da equipe do Vasco da Gama, em cima de um Coritiba, que você olha para a tabela do campeonato, o Coritiba começou a rodada 28, com 38 pontos, na oitava colocação. E o Vasco dentro do Z4. Quem assistiu a esse primeiro tempo aqui, vamos imaginar, né? Galera que tá chegando no Rio de Janeiro, que não conhece o Campeonato Brasileiro. Vou te levar lá no jogo de futebol em São Januário. Vai ter um jogo do Vasco contra o Coritiba. Um jogo do time que está na 17ª colocação contra um time que é o 8º colocado. Quem não conhece o Vasco, quem não conhece o Coritiba e assistiu esse primeiro tempo, vai achar com certeza que o time que está no Z4 é o Coritiba. E o time que está na 8ª colocação é o Vasco da Gama. Repito, uma atuação dominante, uma atuação segura, consistente e o resultado é justíssimo. O Pradela.
1: Vitória parcial do Vasco da Gama, 2-0 para cima do Coxa em São Januário. Aproveito para destacar, nesse momento, 25 minutos, etapa inicial no Morumbi, São Paulo 1, Internacional 0. Neste momento, o Vasco fora da zona de rebaixamento. Vamos fazer uma pausa aqui no Futebol Globo CBN de um minutinho. Daqui a pouco a gente volta. 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

Futebol Globo CBN e outros, são 9 horas e 27 minutos, 9h27, já temos 8 minutos de intervalo aqui no Futebol Globo CBN. Vasco está vencendo o Coritiba por

0: 2-0 e está saindo do Z4 do Campeonato Brasileiro. Para melhorar ainda a situação, o São Paulo está vencendo o Internacional por 1-0 lá no Morumbi, 27 minutos do primeiro tempo. Com isso, o Internacional, um dos times que poderia ultrapassar o Vasco nessa rodada, não consegue com esse resultado de momento. São 9 horas e 27 minutos, perdeu o gol do Colide, o gol que abriu o marcador até agora em São Januário. Você vai ouvir agora na voz do Edson Mauro e depois intervalo de 4 minutos. Então, você vai ouvir o gol e depois esse intervalo para daqui a pouco a gente voltar aqui no Futebol Globo CBN. 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
1: Vai Colídio, vira pela direita para Bruno, na ponta para PH, entrou na área, vai bater, levantou, passou a bola, agora Colídio chuta, bate na defesa, voltou para ele, chutou, bingo!

0: 3, o Vasco tanto insistiu, tanto bateu, e a porta abriu para o Colírio botar a bola no fundo da rede. Essa galera vascaína empurra o gigante, e o Colírio empurra a bola para o fundo da rede, e bola no fundo da rede, tem aquele barulhinho bom. Meteu essa em Colírio, a torcida que canta mais alto, transforma São Januário num caldeirão. Boa, boa, boa, Colírio! E ele foi lá e deu recado pro goleiro, tem que respeitar. E agora tá lá,
1: Vasco,
0: um Colírio,
1: Coritiba,
0: zero.

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0: 9h34, 9h34, já batemos aqui no meu reloginho 15 minutos de intervalo. Então vamos passar a bola para Edson Mauro com o segundo tempo de Vasco 2, Coritiba 0.
1: E aí, beleza? Bom, vamos então para o segundo tempo. O Vasco da Gama ainda não voltou, hein?
2: Na verdade, o time do Vasco está voltando já nesse exato momento, bom de bola, e sem alteração para esse segundo tempo. Está tudo com a mesma equipe que começou o jogo, assim como a princípio o time do Coritiba, que volta nesse exato momento. Detalhe é a fumaça em mão de bola, à direita da cabine do Futebol Globo CBN, e essa fumaça da torcida nesse momento de intervalo já vai prejudicar e muito a visão do jogo. Porque nesse momento não é hora, né, mão de bola? O certo era fazer essa festa antes da bola rolar. E não agora, no intervalo de jogo, com as duas equipes já prestes a voltar. O time do Coritiba vai fazer, na verdade, uma alteração. Saiu camisa número 28, Fabinho, para a entrada do 18, Paulo Roberto. E também outras duas alterações. O 14, o Bustos, e o 5, Nicolas Fonseca, também vamos entrar. O 14 entra agora, o Bustos, também na vaga, me parece ser do Vitor Grice. Também isso, o mesmo. 21, Thiago Santos, deixa o gramado para a entrada do 5, Nicolas Fonseca.
1: Bom, então três alterações no time do Coritiba, e o Vasco não mexeu, Chico Aéreo.
3: Ah, o Vasco não precisa mexer, o Coritiba sim. O Coritiba fez um péssimo primeiro tempo, e por isso que o técnico Fernando Seabra mexeu na equipe em três posições.
1: Bom, o juiz da partida, Bruno Braulio Machado, de Santa Catarina, olha o reloginho, a saída será dada pelo Vasco, ganhando por 2-0, ele apita e rolou a bola, começa o segundo tempo.
4: Vasco, Coritiba!
1: 2-0, vai ganhando o Vascão, Colídio e Bruno Duarte, os dois gols vascaínos. A saída foi dada pelo Vasco, a bola já passada pela intermediária para o time vascaíno. Chega pela direita para André Gomes, entrou na área, passou pelo goleiro, chutou! Bingo! Mas não valeu, estava impedido, Renan Moura.
2: Estava bem impedido, mas errado ele não tá, bom de bola. Se a bandeirinha não levantou o instrumento, e tem VAR, cabe checar. Mandou pro fundo da rede, mas aí a bandeirinha falou: não está valendo. 2-0 Vasco.
1: Pois é, e tudo em câmera lenta, né, Chico? A bandeirinha, ela poderia ter levantado no automático, mas não, esperou. O próprio jogador desconfiou que estava impedido e estava mesmo.
3: Parecia um lance de mentira mesmo, né? Uma fake news, o lance fake news, Edson.
1: Pelo amor de Deus, cara, ô bandeirinha, levanta na hora, e acabou a conversa. A bola volta na intermediária para o time do Coritiba. O Coritiba fazia uma nova tentativa, Paulo Roberto é bem...

Desarmado, a defesa cortou e a bola sai outra vez, não volta pela defesa. Agora sim, a cobrança do impedimento pelo árbitro da partida, Braulio Machado, de Santa Catarina, que fica muito longe da jogada. A bola já volta na intermediária, na esquerda vai Pedro Rocha, domina, volta pela metade da intermediária, vira o jogo pela defesa, adianta pela metade do campo, dá mais atrás da defesa, passa a bola para Fonseca, Fonseca recua a bola, passa pela intermediária, dá para Moledo. Moledo pelo lado esquerdo, devolve para Pedro Rocha, faz a passagem da bola, a bola saiu, tocada ainda pela defesa do Vasco, é lateral da esquerda para Bruno Melo cobrar. Ele devolve a bola pelo meio campo para Moledo, Moledo pela intermediária, bota a bola para frente no campo vascaíno, salta, corta pela defesa, adianta Lescano, busca a jogada pela intermediária, volta ali na proteção, Paulo Henrique, ela sai de novo, é lateral para o Vasco cobrar, com 2 minutos nesse segundo tempo, aqui em São Januário, lateral já cobrado pela direita, bola tocada pelo jogador, o atacante vascaíno, busca a jogada ainda Lescano, ele é desarmado, a bola volta, tenta ainda Bruno Duarte, autor do segundo gol vascaíno, o primeiro gol foi marcado pelo Colídio, a bola volta pro goleiro Pedro Morisco, goleiro convocado pelo Mister Ancelotti para a seleção brasileira, para a data FIFA de 3 jogos que vem aí, a bola vem novamente para a defesa vascaína, recupera o goleiro Léo Jardim, adianta pela direita, tenta Paulo Henrique, é desarmado na defesa, a bola cortada pela intermediária, recupera, tenta ainda Pedro Rocha, devolve a bola, volta o Paulo Henrique, chuta a bola longa, vai pela linha de fundo, mas fica presa a bola, a bandeirinha, mais uma vez a Leila da Cruz levanta lá a bandeirinha e marcou uma falta na intermediária do Curitiba, a falta já cobrada na intermediária, a bola passada pelo lado esquerdo, a tentativa na ponta com Pedro Rocha, adianta pela lateral direita, tenta agora o jogador Bustos, corre com a dominada, ainda Bustos, um jogador que é argentino, é mais um argentino em campo, lá vai Bustos, bota pela direita para Lavega, o uruguaio tenta a jogada pela extrema direita, devolve no meio campo para Josué, Josué mais atrás na defesa, a defesa corta pelo Vasco e a bola volta para Bruno Duarte, ele rouba a bola, tenta passar pela direita para André Gomes, a defesa vai lá, retoma outra vez, retoma, volta a bola para Bruno Melo pela intermediária, devolve novamente no meio campo, adianta para Sebastião Gomes, ele domina, passa a bola pela metade da intermediária, vira o jogo pelo meio campo, passa pelo lado esquerdo, bota a bola na ponta, faz a tentativa com Bruno Melo, Bruno Melo deixa na ponta para Pedro Rocha, Pedro Rocha outra vez pela intermediária, desarmado, a defesa faz o corte, a bola volta, o meio campo vascaíno, retoma pela direita, Paulo Henrique, Vasco da Gama vai ganhando por 2-0, Colídio e Bruno Duarte, os 2 gols vascaíno, e nesse momento o Vasco da Gama tem 31 pontos, está fora da zona do rebaixamento, depende amanhã do Grêmio, jogando em Porto Alegre contra o Palmeiras. O Palmeiras e o Grêmio amanhã, 11 da manhã. A bola vem pro Vasco dominar da esquerda com o Cuiabano. Recebe livre, vai entrar na grande área, trabalha, vai bater, vai pro chão, chuta. A bola bate na defesa, sai, vai pela linha de fundo, ganha o novo escanteio Vasco. Há quase 5 minutos do segundo tempo. O novo escanteio pro Vasco cobrar na esquerda. Vai lá o argentino Lescano. Ele toma posição para fazer a cobrança. Vai botar lá no bolinho, Vasco faturando por 2-0, o escanteio vai ser cobrado pelo Lescano, no lado esquerdo o juiz da partida, sempre longe da jogada, ele agora se chega à grande área, toma posição Lescano para fazer a cobrança, vai levantar, vai botar lá no bolinho, já autorizou o juiz, levantou, botou na grande área, tenta Sousa de cabeça, põe no bolo, vai lá, o Morisco corta, a defesa recupera com Josué, retira da grande área, mas ela volta pela defesa, vascaína com Paulo Henrique, para André Gomes, fora da grande área, trabalha pela direita para Sousa, levantou, botou na grande área, tenta Cúlio, ele leva um pouco ali do lado, puxa, bola sai da grande área, volta ainda para Cuiabano, retoma pelo time vascaíno, adianta a bola pelo meio campo, mas ele perde de novo, vai lá, retoma novamente, saltita pelo ar, tira para Sousa, bota na direita para André Gomes, novamente a Sousa, vai lá, a bola longa,

0: 2-2 no Campeonato Brasileiro. E o Vasco, diga aí.
1: Vasco.
0: 2, Colídio e Bruno Duarte.
1: Coritiba.
0: 0.
2: Central.
3: Além de Vasco e Coritiba, só mais um jogo em andamento na rodada 28 do Campeonato Brasileiro. 42 minutos do primeiro tempo, São Paulo 1, Internacional 0. Neste momento, na tabela de classificação, Vasco, 16º colocado, fora do Z4.
4: 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Já são 7 do segundo tempo, o jogo ainda não deu aquela esquentada legal, hein, Chico Aero?
5: Porque o Vasco tirou o pé, Edson, e tá certo, tá? Tá vencendo por 2-0, baixou a marcação, atraindo agora o time do Coritiba. E vai tentar encaixar um contra-ataque, fazer o terceiro gol e matar o jogo. O jogo não esquentou por culpa do Vasco.
4: Olha aí, a galera vascaína tá de olho na telinha e o áudio do Futebol Globo CBN. Aline Tassinari, Roberto Menegatti, galera da Barra da Tijuca e o Maciel Donatelli, que manda aqui o recado. E a gente manda pro ar aqui no Futebol Globo CBN. Maciel Donatelli, o homem é o sommelier, é o grande sommelier. A bola na intermediária para o Vasco cobrar uma nova falta. Houve um toque de mão do Josué, o juiz da partida para, marca a falta já cobrada pelo lado esquerdo. O Vasco tenta disparar a intermediária com Lescano, bota Cuiabano, devolve a bola, entra na grande área, vai driblando, cruza, põe na área pela direita, Andrés devolve de cabeça, bota na pequena área, a defesa corta, a bola sai da grande área, ela volta pela direita para o Paulo Henrique, devolve pela ponta para Lescano, devolveu na grande área para Andrés, tenta de calcanhar, armou e se deu bem, a bola chega pela direita para Colídio, para Lescano, na frente da grande área, o Thiago Mendes adianta para Lescano, na área, todo mundo toca nela, o juiz para e dá pênalti em cima do Lescano. Quando o Vasco passeava na grande área do Coritiba, aos 8 do segundo tempo, Renan,
6: não tem o que discutir, na hora da conclusão com a perna canhota é derrubado Lescano na grande área, pertinho da marca penal. Pênalti para o Vasco, que pode transformar o placar em uma goleada, Edson.
5: Nenhuma dúvida, mas nenhuma dúvida. Na hora que o Lescano ia tocar na bola, nem sei se ele ia chutar. Ele poderia até, de repente, ter opção de um passe, mas na hora que ele ia tocar na bola, ele foi tocado e tirado da jogada, pênalti muito bem marcado.
4: E é o próprio Lescano que vai para a cobrança. Lescano conversa lá com o Thiago Mendes, o capitão vascaíno, mas o Lescano sofreu e ele vai cobrar. Recebe ali, sorte Lescano, do Thiago Mendes, o capitão vascaíno, no gol à direita de São Januário, toma posição do gol da curva da arquibancada vascaína, toma posição Lescano, o argentino vai ser canhotinha, vai bater de canhotinha, tá lá o goleiro Morisco da seleção brasileira, convocado pelo homem, toma posição para a cobrança Lescano, pode ser o terceiro gol vascaíno, tem 3 gols aí, já é goleada galera vascaína, lá vai Lescano, toma posição, o juiz da partida tá lá acalmando os jogadores do Coritiba que ainda reclamam da marcação, o árbitro finalmente vai lá, pede um pouco mais de tempo. O que é que tá rolando, hein, Renan?
6: O árbitro está ali sinalizando para que todo mundo deixe a grande área, para que haja a cobrança do Lescano. Agora, novamente, o árbitro faz uma checagem.
4: Mala, hein?
6: É, conversa também com a sala de vídeo, Caio Max Augusto. Pênalti está confirmado, foi bem marcado no campo e a hora.
4: Vai Lescano, toma posição para fazer a cobrança. Finalmente está tudo certinho para o terceiro gol vascaíno. Partiu Lescano, de canhota, chutou, bim!

0: Lescano marca o terceiro gol no Caldeirão. É o terceiro do Vasco. A casa do gigante vai à loucura. São Januário com aquele barulhinho bom do gol do Lescano, que bota a bola no fundo da rede. E bola no fundo da rede tem aquele barulhinho bom. Aquele barulhinho bom, Lescano. Que cobrança de pênalti. Lescano meteu essa, hein, Lescano? E ele foi lá e deu recado pro goleiro: tem que respeitar. E agora tá lá:
1: Vasco
0: 3,
1: Coritiba
0: 0.

0: tá lá!
1: Vasco!
0: 3!
1: Coritiba!
0: 0! Olha, o cara é habilidoso e bate pênalti bem, hein, Renan Moura?
2: Batida de segurança no meio do gol. Goleiro Mourisco quis adivinhar. Pulou pro lado direito, não encontrou nada. Faz o terceiro gol, Vascão da Gama. Lescano pra dar o cartão de visitas do homem. É goleada na colina.
0: E vai pra Jandinha, Gui.
3: Tô anotando tudo aqui, bom de bola. 32º gol do Vasco no Campeonato Brasileiro. O primeiro gol do Lescano com a camisa do Vasco e também no Brasileirão.
0: Pois é, e no Brasileirão podemos carimbar. É o time copeiro também no Brasileiro, Chico Aiello.
4: Exatamente, exatamente. Assim, o primeiro tempo já tinha sido assim, falei no intervalo. Uma vitória convincente, um resultado positivo jogando bem.
0: Marque o tempo! Hoje, faltando 33 para acabar, para terminar o jogo, em São Januário, lotado, público de 20 mil aproximadamente aqui na colina. E o placar, olha ele aí!
1: Vasco!
0: 3, Colírio Bruno Duarte Lescano.
1: Coritiba!
0: 0!
5: Central!
3: Bola rolando no Morumbi, 49 do primeiro tempo, São Paulo 1, Internacional 0. Atenção para os jogos de amanhã do Brasileirão. Grêmio e Palmeiras, Corinthians e Fluminense, Vitória e Cruzeiro, Flamengo e Bragantino, Atlético Paranaense e Bahia.
0: Olha o Vasco outra vez com o André Gomes, entrou na grande área, trabalhou, vai bater, dominou, chuta, ele perdeu o gol, o Colírio estava na área esperando e o Bruno Duarte também, mas o Vasco retoma de novo com o Thiago Mendes, volta a bola pelo lado esquerdo para Cuiabano, lá vem balançada, pode ser o quarto gol vascaíno, chega a bola para Lescano, chuta, e ela vai pela linha de fundo, mas o André Gomes, o imprevisível, iluminado, abusou, hein, Renan?
2: Abusou, e a sorte dele é que tá 3-0. Se tivesse 0-0, meu amigo, Pedro Manuel já ia fazer assim: vem cá, vai sair, tá? Porque o cara tava sozinho, o companheiro dele, Bruno Duarte. Era só rolar e fazer o quarto gol.
4: Só fez isso porque tá 3-0. Ou seja, todo mundo já fez o seu, quero fazer o meu também. Por isso que ele fez, cara.
0: Pois é, coincidentemente, Chico Aiello, os três gols da janelaça, hein? Colírio, Bruno Duarte, Lescano, os caras que chegaram na janelaça de contratações vascaínas.
4: Janela excepcional do Vasco. Mais uma vez eu digo, o Vasco fez boas contratações.
0: Volta o Vasco, Colírio domina pela intermediária, prepara, vai, pode ser o quarto gol, levantou. A defesa corta, a bola bate no Moledo, sai da grande área. O quarto zagueiro do Curitiba domina, volta a bola pelo lado esquerdo, devolve a bola na ponta, tenta Bruno Melo, adianta pelo meio campo, vira pela direita para Lavega. Lavega desarmado, o Vasco dá, olha, o Vasco tá demais, hein? Será que dá para aguentar fôlego? Será que tem fôlego até o fim do jogo para aguentar essa batida? Que batida é essa, Chico Aiello?
4: E nem mexeu ainda, hein? Nem mexeu ainda, vai ter fôlego sim, a vitória. São mais três pontos pro Vascão.
0: 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Meia hora para terminar o jogo em São Paulo, 28ª rodada do Campeonato Brasileiro. O Vasco está saindo da zona do rebaixamento. Galera vascaína, essa é a boa notícia. E amanhã é esperar o jogo entre Grêmio e Palmeiras. E o placar, olha ele aí.
1: Vasco!
0: 3, Colírio Bruno Duarte Lescano.
1: Coritiba!
0: 0!
5: Central!
3: Jogos de hoje, que já tivemos na rodada 28 do Campeonato Brasileiro. Atlético Mineiro e Chapecoense, 1-1. Mirassol 2, Botafogo 0. Remo 1, Santos 2. Nesse momento, intervalo de jogo para São Paulo 1, Internacional 0.
1: Edson Mauro.
2: Cartão.
0: E aí, beleza? Diga lá, Renan Moura.
2: Paulo Roberto, quase que levou a perna do Saldívia direto para o SUS. Cartão aplicado para o 18 do Coritiba. Primeiro cartão do jogo.
0: Bom, e projetando esse jogo de amanhã entre Grêmio e Palmeiras.

0: Beiros, o ideal é um empate, tanto pro Flamengo quanto pro Vasco.
1: Ajuda os dois cariocas, verdade, verdade. Empatezinho, mantém o Vasco fora do Z4 e o Flamengo à noite ganhando do Bragantino se distancia na liderança do campeonato. De fato, Edson, um empatezinho excepcional.
0: Pois é, como diria o Apolinho, aquele empatezinho malandro, Renan Moura.
2: Exatamente, o bom de bola. Levanta um braço aí, que os dois não dá por causa do microfone. Mas aí, ó, torcida tá fazendo é ola.
0: Volta o Vasco. André Gomes entrou na grande área, tá faltando o gol dele, preparou, vai bater, colocou! Bingo! O imprevisível iluminado, com ele tudo pode acontecer. De repente o cara vira protagonista, minha gente. Faz isso não, André Gomes. Assim você vai virar lenda em São Januário. Aos 16 ele marca o quarto gol, vascaíno. Ele imaginou a jogada, executou e bota a bola no fundo da rede. E bola no fundo da rede, tem aquele barulhinho bom, aquele barulhinho bom, André Gomes. O imprevisível iluminado marca um golaço em São Januário. Boa, boa, boa, André Gomes. Meteu essa, André. E ele foi lá e deu recado pro goleiro: tem que respeitar. E agora tá lá:
3: Vasco
0: 4,
3: Coritiba
0: 0. Com ele rola de tudo, Renan Moura.
2: Gol fácil não é com o homem, ele só quer gol difícil na carreira. Domina pelo lado direito. Olha para o Morisco, posicionamento do goleiro do Coritiba e dá uma chapada. A bola faz aquela curvinha, acerta a lateral da rede na bochecha. Indefensável. Andrés Gomes, 4-0 e vem mais.
0: Volta o Vasco outra vez, a bola com o Colírio, levantou. E o Morisco tá lá para pegar a bola no alto. Gui Pradella, bota o cara aí, Andrés Gomes na agendinha.
4: É, não dá pra perder a conta, hein? 33º gol do Vasco no Campeonato Brasileiro, o 5º do Andrés Gomes na competição nacional.
2: Amarelo.
0: Diga lá, Renan.
2: Para o Andrés Gomes, tirou a camisa na comemoração, tacou longe a camisa do Vasco e o cartão foi aplicado.
0: Pois é, e o Vasco tem aí na rodada 29 do Campeonato Brasileiro, um jogo contra o Botafogo, hein? Contra o Botafogo no dia 7 de outubro, o Botafogo recebendo o Vasco no estádio Nilton Santos. Marque o tempo! 20, faltando 25 para acabar, para terminar o jogo. E o placar, olha ele aí:
3: Vasco
0: 4,
3: Coritiba
0: 0.
5: Central.
4: Intervalo de jogo no Morumbi, por enquanto São Paulo 1, Internacional 0. Jogos de amanhã: Grêmio e Palmeiras, 11 da manhã. Às 4 da tarde, Corinthians e Fluminense. Mesmo horário para Vitória e Cruzeiro. 6:30 da noite, tem Flamengo e Bragantino. E às 7:30 da noite, Atlético Paranaense.
0: Volta o Vasco. André Gomes na grande área. Pode ser o 5º gol. Trabalhou, vai cruzar, devolveu, virou pela direita. A bola na grande área. Vai, Thiago, chuta, volta, Sousa, chutou. A direita do goleiro Pedro Morisco. Mas como tá jogando bonito esse time vascaíno, Renan.
2: Tá fácil, bom de bola. Verdade é essa, é o Vasco que transforma o jogo em fácil. Tem alteração, sai Pedro
0: quente,
2: Rocha.
0: É quente?
2: Não, gelado.
0: Gelado?
2: Vai entrar Rodrigo gelado, tem que ser gelado. Com 4-0 nas costas pra entrar. Entra na vaga do Pedro Rocha, 32. O Rodrigo gelado 66.
1: Gelado nada, né, gente? Tem que entrar quente, né? Gelado já tá pro Coritiba, né? 4-0. Tinha que entrar fervendo nesse jogo aí.
0: Entrando numa fria, né, Chico?
1: Literalmente.
0: 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O Vasco pressiona, a bola voltou fora da grande área, uma bomba de longe do Colírio e a boa defesa do goleiro Pedro Morisco, camisa número 1 do Coritiba.

0: Convocado para a seleção brasileira, para a data FIFA que vem aí, dois jogos contra a Austrália, já o primeiro na sexta-feira, e depois contra a Índia, no dia 3 de outubro, um sábado na Índia. A bola volta pela direita para o ataque do Curitiba, pela ponta, tenta
1: trema, posto, trema do braço,
0: levanta, põe na área, a bola vai pela linha de fundo. Renan Moura entrou na ola. Renan Moura,
1: levanta o braço aí, bom de bola, a ola vai pra lá, vem pra cá, virou festa na Colina Histórica, o momento é bom, e há quanto tempo o torcedor não curtia, vira São Januário pra ficar feliz e não se irritar, bom de bola.
0: Pois é, o Vasco agora, o Vasco vai dando a virada, vai fazendo a virada, mostrando o seu espírito copeiro no brasileiro. Vasco da Gama 4, um gol do Colídio, um gol do Bruno Duarte, Lescano de pênalti e Andrés Gomes, o imprevisível iluminado pelo time vascaíno, fazendo um golaço em São Januário. Agora já são 23 minutos do segundo tempo. O Vasco tem a posse na bola, o Vasco domina, administra o resultado, mas tem braço para mais gols, hein, Chico? Ah,
2: com certeza, é o Vasco que vai dizer quanto vai ser esse jogo, se vai parar nos 4-0 ou ele vai imprimir mais intensidade, mais velocidade para fazer o quinto, o sexto, é o Vasco que decide.
0: Volta o Vasco tem a posse na bola com o Saldívia, devolve na intermediária, dá pro Thiago Mendes, tá faltando o gol dele, artilheiro vascaíno, a bola chega na ponta direita, vai Bruno Duarte, domina, levanta, põe na área, tenta Lescano, ele arma o chute, mas o Bustos coloca pela linha de fundo. O cara já tava para bater na bola, Renan.
1: Pois é, mas a zaga fez o corte na hora H, colocando pela linha de fundo, escanteio pela esquerda. Vem o Vascão da Gama de novo com o Lescano.
0: 24 minutos do segundo tempo, escanteio cobrado pelo Lescano, devolve a bola na intermediária, passa agora para Colídio, retomou, botou na área, tentou Cuiabá no chuta, e o goleiro Morisco bota a bola pela linha de fundo de novo, outro escanteio para o Vasco cobrar às 24, o escanteio vai ser cobrado na esquerda pelo Lescano, vai botar lá no bolinho, ao lado dele Colídio, dois jogadores argentinos que fazem uma parceria legal, rola uma collab legal ali entre o Colídio e o Lescano. O escanteio cobrado pelo Colídio, fechadinho, subiu o goleiro, dá um tapa na bola, o Morisco, a bola volta ainda pelo lado esquerdo, domina a bola, vai Lescano, dá para Colídio, o Lídio domina novamente, Lescano de calcanhar, parece até brincadeirinha, ele é desarmado, vai lá Colídio, retoma de novo, Lescano vai pelo Vasco, pela ponta, vem a bola no lado esquerdo, retoma ainda fora da grande área, Bruno Duarte, passa a bola mais atrás pela defesa para o Paulo Henrique, Paulo Henrique bota pela direita para André Gomes com ela dominada, volta a bola pela intermediária e devolve para o goleiro Léo Jardim no interior da meia lua. 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
0: Marque o tempo! Vicinho, faltando 20 para acabar, para terminar o jogo em São Januário, rodada 28 do Campeonato Brasileiro. É a rodada que pode tirar o Vasco da zona do rebaixamento, hein, galera vascaína? E o placar, olha ele aí!
4: Vasco
0: 4,
4: Coritiba
0: 0.

0: aí.
1: Vasco
0: 4,
1: Coritiba
0: 0.
2: Central.
3: E se liga só nesse cenário, viu, bom de bola. Se o Vasco fizer mais um gol, o Grêmio amanhã pode até vencer por 1-0 o Palmeiras, que o Vasco ficará à frente do Grêmio, fora da zona de rebaixamento, pelo número de gols marcados. Ficariam empatados em pontos, número de vitórias, saldo de gols, só que no número de gols marcados o Vasco ficaria à frente. Mas para isso precisa fazer pelo menos mais um gol e o Grêmio vencer o Palmeiras amanhã por no máximo um gol.
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4: Messi, Vasco, seu Renan. Saiu o mexicano muito aplaudido. 22 Andrés Gomes com a 11. Entraram Marinho Mestruça com a 18. E Ramon Rick, 83.
5: Então, tá na hora realmente do Pedro Emanuel começar a dar descanso para alguns jogadores. Todo mundo tem aprovado, menos o Marinho no Vasco.
0: Volta o Vasco outra vez. A bola com o Marinho. Preparou, entrou na área, vai fazer o nome dele. À esquerda do goleiro Morisco.
5: Acabei de falar, gente. Tá todo mundo jogando bem. Jogadores que vieram nessa janela, jogadores da janela anterior. Só o Marino que até agora não decolou. E ele pode fazer isso hoje, quem sabe?
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0: 27, o Vasco tem novo lateral, a bola vai ser lançada pela direita pelo Paulo Henrique, mas antes houve uma falta, o juiz da partida, o juiz demora pra caramba pra chegar na jogada, hein, Renan Moura?
7: É, mas dessa vez foi malandragem total do camisa número 66 do Coritiba. Falou que foi acertado no rosto pelo Marino, quando viu que o Paulo Henrique colocou pela linha lateral, queria cobrar o lateral. Aí teve que ser acudido pelo companheiro para aplicar a lei do fair play, né?
0: É, mas o juiz, ele demora muito, o juiz, ele acompanha as jogadas muito de longe, muito de longe. O árbitro Braulio Machado de Santa Catarina, ele tem 47 anos, é um árbitro que já está rodando há muito tempo no futebol brasileiro. A bola volta outra vez da intermediária para a defesa do Coritiba. O Thiago Kozer adianta, bota a bola na frente da grande área, vai lá, retoma o Thiago Mendes pelo time Vasco. O cara que valoriza a vida, o 188, bota a bola na extrema direita para Marino, ele entrou, pode ser o quinto gol, olha o perigo, trabalhou, virou, a bola volta ainda, tenta a volta, Cuiabano chuta.

0: Henrique. Anda, a bola sobrou limpa. Ele, como se fosse o cuiabano, fechando lá pelo lado esquerdo, deu uma bomba e bota a bola no fundo da rede. E bola no fundo da rede, tem aquele barulhinho bom. Aquele barulhinho bom, Ramon Henrique. Boa, boa, boa, Ramon Henrique. Meteu essa, hein, Ramon? É o quinto do Vasco. E ele foi lá e deu recado pro goleiro. Tem que respeitar. E agora tá lá.
1: Vasco.
0: Cinco.
1: Coritiba.
0: Zero.

0: Bom de bola, isso aqui tá parecendo a Re-Rap, um verdadeiro parque de diversões também pro Vasco da Gama. Até o Ramon Rigue fez o seu, numa jogada de novo dele, Marinho Nestrosa, pelo lado direito, não foi Fominha, não quis finalizar, fez o cruzamento na medida, Colídio poderia ter concluído, deixou para Ramon Rigue, e aí o moleque não desperdiçou, no alto, indefensável, ainda o zagueiro tentou de cabeça tirar, bola foi lá na rede para fazer o quinto gol. Conta comigo, mão de bola. 1, 2, 3, 4, 5 a 0 Vasco, que um dia quis Fernando Seabra. O futebol ajuda.
1: Bom, e vai pra agendinha, Gui.
2: É, bom de bola. 34º gol do Vasco da Gama no Campeonato Brasileiro. O primeiro do Ramon Rigue como jogador profissional, primeiro no Brasileirão, 5 a 0 Vasco.
1: E o Vasco tem uma nova falta na intermediária, parte para a bola, levanta, colide, põe na área, bola presa. E o goleiro Pedro Morisco está lá para pegar pelo Curitiba. Marque o tempo! Para terminar o jogo, o Vasco avança com Thiago Mendes pela intermediária, vira o jogo na esquerda para Cuiabano, ele não evita a saída da bola, vai pela linha lateral, outra vez para o Curitiba cobrar. E o placar, olha ele aí, 5,
3: Curitiba
1: 0,
4: Central.
2: Daqui a pouco a bola volta a rolar no segundo tempo no Morumbi. Por enquanto São Paulo está vencendo o Internacional por 1 a 0.
1: Olho na telinha e o áudio, é melhor deixar com a gente. Bom, o Vasco agora faz um pacotão de substituições, Renan Moura.
0: Sai Colídio com a 9, sai Sousa com a 5 e vai ter mais uma alteração no time do Vasco da Gama.
5: Sai o Thiago. Sai o Thiago também.
0: Thiago Mendes, exatamente. Para as entradas do Jair com a 8, Rojas com a 10 e o DVD com a 7. Teve uma alteração também no time do Curitiba, que foi a entrada do Vini Paulista. Já confirmou quem saiu para a entrada do 36, Vini Paulista.
5: Ah, as mexidas no Vasco, obviamente, né? Para poupar o jogador, dá descanso agora para os jogadores que tiveram uma grande atuação. Sousa, o Colídio e também o Thiago Mendes.
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1: 32, faltando 13 para acabar, para terminar o jogo. E amanhã tem mais, hein? Amanhã, 11 da manhã, galera vascaína. Olha, tem que ficar prestando muita atenção nesse jogo de amanhã entre Grêmio e Palmeiras, que pode definitivamente dar aquela carimbada vascaína para a saída da zona do rebaixamento. Chico Aello, qual foi o momento que você percebeu dessa virada do time copeiro, agora também copeiro no Campeonato Brasileiro?
5: Eu vejo muito mérito do técnico Pedro Manuel. Ótimo trabalho do Pedro Manuel. E claro, jogadores contratados entraram muito bem no time, mas percebe-se claramente que é um time que tem consciência tática, que é um time que tem trabalho. E aí, Edson, é para colocar na conta do treinador.
1: Volta o Vasco entrevista na intermediária, bola passada pela defesa, Bruno Duarte devolve, volta a bola na esquerda, a Monrique adianta pelo lado esquerdo, é o Vasco pressionando, chega agora pro DVD fora da área, limpou, é o Vasco procurando o sexto gol, é uma goleada histórica no futebol brasileiro, na história de Vasco e Curitiba. Vai Cuiabano na esquerda, cruza, a defesa mata com o busto, cede o novo escanteio pro Vasco cobrar pelo lado esquerdo. Qual é aí, Forrenan?
0: Saiu La Vega com a 7 para a entrada do Vini Paulista com a 36. E o Nicolas Fonseca recebeu o amarelo no time do Coxa.
5: É, não vai surtir efeito, né, gente? O Seabra só queimou a quinta alteração para tentar fazer alguma coisa diferente, mas não vai conseguir, né?
1: O escanteio para o Vasco cobrar, a bola vai ser levantada na grande área, a bola vai lá para o Bolinho, tomando posição, lá o Cuiabano deixa a bola mais atrás, vamos ver quem vai cobrar, o time vascaíno, quando o juiz da partida, ele faz tudo de uma forma muito lenta, esse árbitro Braulio Machado de Santa Catarina. ele é um conversador, hein, Chico Aiello?

0: Pois é, só que devia ter algum lance, tá? Que ele estava avaliando, ele e o árbitro de vídeo. Por isso a demora na cobrança de escanteio.
1: Bom, finalmente aí está esclarecido. Chico Aello, nosso oráculo aqui, sabe tudo. O escanteio cobrado, a bola vai lá para a área, a bola fica presa, tenta Saldívia, não pega, vai defender, girou, bateu na trave, na bicicletaça do jogador vascaíno. Era ele, o Robert Renan, minha gente. A bola volta pelo lado esquerdo, é o Vasco outra vez pressionando. Na ponta vai o Bruno Duarte, prepara, lança na área, a bola saiu. Vai pela linha de fundo. E que bicicleta é essa do Robert Renan? Renan!
2: Tá impressionante, meu xará, quase que faz um golaço, fazendo jus ao nome, né? 5-0, a maior goleada da história do confronto, superando 5-1 no Vasco, em São Januário, no Brasileiro, dia 21 de setembro de 2023.
1: Marque o tempo! 35, faltando 10 para acabar, para terminar o jogo em São Januário. Uma goleada histórica do Vasco da Gama em cima do Curitiba. 5-0, não é mole não, hein, Curitiba? Dói pra caramba do lombo, Curitiba. E o placar eu confirmo. Olha ele aí. 5, Colírio, Bruno Duarte, Lescano, André Gomes e Ramon Rique.
3: Curitiba.
1: 0.
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5: Mais cedo, na estreia de Tite no comando técnico do Botafogo, o Mirassol venceu o Fogão por 2-0. Bola rolando no Morumbi neste momento, 4 minutos do segundo tempo, São Paulo 1, Internacional 0.
3: Edson Mauro.
1: E aí, beleza? Ligado no Futebol Globo CBN. Daqui a pouco vem aí o Gui Pradella comandando a resenha final aqui no Futebol Globo CBN. O Vasco tem 5 e tá querendo mais, galera vascaína. O Vasco dispara outra vez da intermediária, bola dominada pelo meio campo, trabalha a bola pela intermediária, vai Rojas, passa pelo lado esquerdo, pega a bola na intermediária, na ponta pro David. David tenta jogar individual, arma pelo meio campo, volta a bola, dá para Marinho. Destroça, ainda Marino, bola dominada, volta no meio campo, novamente a Roja, bota pelo

0: Para a galera vascaína, é o jogo da virada do Vasco copeiro para o Vasco também no brasileiro. Já são 37 minutos do segundo tempo, faltando 8, ainda tempo para mais, minha gente. Vacila lá, o Bruno Duarte é desarmado, a defesa corta novamente com o jogador Thiago Santos pelo Curitiba, adianta a bola pela ponta direita, busca pela intermediária, dá para Vini Paulista, procura passar a bola mais atrás da intermediária, devolve no meio campo pro Thiago Santos, encaminha na esquerda, volta a bola para Josué na ponta, pro Gelado, ele levanta e o goleiro Léo Jardim tá lá para pegar. Vai um Gelado a essa hora, Renan Moura?
1: Você sabe que Gelado também pode ser sacolé, né, bom de bola, um sacolé cairia bem, mas eu tô meio gripado, então é bom evitar.
0: Volta o Vasco outra vez na ponta direita com o Marino domina, vai o camisa 18, vascaíno, ele retoma a bola pela intermediária, devolve pro Ramon Rick mais atrás do meio campo, passa a bola mais uma vez pela intermediária, é o Vasco pressionando a nova tentativa, vai Marino pela ponta direita, devolve a bola para Paulo Henrique, mais atrás da defesa para Saldívia, volta pela intermediária para Robert e Renan, adianta, dá para Jair pelo meio campo, vira o jogo na esquerda para Rojas, ainda Rojas com ela dominada, lá vai o colombiano, fora da grande área, atrapalha, se apresenta pela direita Marino, ele prefere rolar a bola pela extrema direita para Paulo Henrique, agora sim para o Marino na ponta direita, dá uma paradinha marcado ali pelo lado direito, ainda Marino, devolve a bola no meio campo, é o Vasco empurrando o Curitiba contra a grande área dele, olha agora rola até um drone, é um drone que está ali, Renan Moura.
1: Esse drone já está rondando desde o início do jogo, Mônio Bola, mas esse daí é amigo, tá? Porque tem cada drone aí perigosíssimo, bom de bola.
0: 38 e o Vasco vai à luta de novo com Jair domina pela intermediária, bota a bola pela defesa para Saldívia, devolve a arma, jogada para Ramon Rick também, excelente jogador, é cria da colina, devolve pela direita para Marino, volta para Paulo Henrique, mais atrás para Saldívia, já são 39, o Vasco ganha por 5-0, uma bola mal passada pelo Robert Renan, volta pelo lado direito, retoma ainda, vai Vini Paulista, trabalha a bola, bota pela extrema direita, tenta no interior da grande área, procurava lá Gelado, e ela vai pela linha de fundo, é escanteio novamente por Curitiba cobrar. 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
0: Quase 40, escanteio pelo direito, vai ser cobrado por Curitiba pelo Josué, vai partir para a bola. 5-0, vai ganhando o Vasco, uma goleada histórica. Partiu para a bola, levantou Josué, a defesa corta a bola, sai da grande área. Ela volta novamente no meio campo, retoma Paulo Roberto, tenta a jogada pelo meio, é desarmado, retoma, chuta. Tá à direita do Léo Jardim pela linha de fundo. Marque o tempo. 40, faltando 5 para acabar, para terminar o jogo. E o Vasco vai goleando. Uma goleada histórica do Vasco em cima do Curitiba. E o placar, olha ele aí.
3: Vasco
0: 5.
3: Curitiba
0: 0.
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5: Informação importante sobre seleção brasileira. A CBF informou há pouco que Wanderson, do Mônaco, foi convocado pelo técnico Carlo Ancelotti para os amistosos contra a Austrália e Índia. Ele substitui Wesley, da Roma, que está machucado.
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0: Olha na telinha aí o áudio, é melhor deixar com a gente. Olha o Vasco, vai David fora da área, mais um drible, trabalhou, devolveu, virou pro Marino na meia lua, arma jogada, Paulo Henrique, entra na área, vai bater, chutou, salvou! Morisco! É goleiro de seleção, hein, Renan?
1: E o lateral também poderia ser, tava na pré-lista, mas o Carlo Ancelotti preferiu levar o Ederson lá da Itália, ao invés de levar o Paulo Henrique para a vaga do Wesley na Copa e nesse próximo jogo, bom de bola.
0: Olha, desovou a bronca, desovou a orelha do Ancelotti, agora ardeu, hein, mister? Com escanteio cobrado pelo Vasco, pelo lado esquerdo, pelo Cuiabano. Cuiabano devolve para Rojas, vai o colombiano fora da área, centrou, botou na área, o ataque fechou, a defesa cortou, voltou Marino pela direita, vai bater, vai na linha de fundo, prepara, cruza, põe na área, a defesa não pega, volta agora, tenta ainda cuiabano. A bola sai da grande área, a defesa faz o corte. Ela volta ainda pelo meio campo, vai Ramon Rick, de cabeça vira o jogo.

0: esquerda para Cuiabano. Cuiabano vai lá, se enrola na marcação do Bustos e ela vai pela linha lateral mais uma vez para o Vasco cobrar. 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
0: São 42, faltando 3 para acabar, para terminar o jogo. Vai um golzinho ainda, Chico Aiello?
2: Ah, cabe. Cabe sim. 26 finalizações contra 4. Olha o massacre, Edson.
0: Olha que loucura. Massacre nos gols, massacre nas finalizações, massacre até no tempo de bola dominada. A falta cobrada pelo Cuiabano, põe na área, tenta Jair. A defesa corta a bola, sai da grande área. Ela volta pelo ataque vascaíno, pela direita com o Marino. Marino Rirestroça com ela dominada, prende a bola, tenta ainda. Vai Marino. Ele agora ganhando moral, hein? Ganhando minutagem, é mais um jogador recuperado pelo técnico vascaíno, o português Bruno Emanuel. A bola vem de novo pela intermediária, volta pela defesa vascaína. Vai o goleiro Léo Jardim, bota a bola na frente da grande área para Robert Renan. O quarto zagueiro encaminha a bola na ponta para Cuiabano. Cuiabano devolve na intermediária para Juan. O colombiano vai pelo grande círculo, vira o jogo pela direita, devolve a bola para o Rick. Rick devolve pela direita para Marino. Marino mais atrás a Paulo Henrique. Já são 40 3 e meio, vai acabar, vai terminar daqui a pouco a goleada vascaína. 5 a 0 pro Vasco da Gama. Colídio, Bruno Duarte, Lescano de pênalti, Andrés Gomes e Ramon Rick. Os 5 gols vascaínos na goleada histórica desse sábado à noite em São Januário. A bola vem de novo pra defesa, retoma Saldívia e devolve pro goleiro Léo Jardim. Léo Jardim com o pé, bota a bola na frente da grande área para Jair, devolve para Saldívia. Qual é a info, Renan?
3: Torcedor do Coxa vai sair aqui de São Januário com a cabeça inchada, né? Com 5-0. Mas pelo menos o ambiente é amistoso. Dois bandeirões do Coxa no meio da torcida do Vasco da Gama, que são torcidas, digamos, co-irmãs.
0: 44, faltando um minutinho para acabar, para terminar o jogo. 5-0, vai ganhando o Vasco. O Vasco, nesse momento, está fora da zona do rebaixamento. Esta é a rodada 28. Marque bem, hein, torcedor vascaíno. É a rodada em que o Vasco vai sair da zona do rebaixamento. O Vasco outra vez pressiona pela direita com Saldívia, tentando o sexto gol, ainda dá Saldívia, devolve a bola pela defesa, passa para o DVD, David devolve para Saldívia e devolve de longe ao goleiro Léo Jardim. 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
0: 45 esgotado, tempo normal, vai acabar, vai terminar o jogo. Vasco da Gama vai à luta 7. De novo. Mais 7, Renan Moura.
3: É isso, que gol. É,
0: vamos até 52. O Vasco arrasta a bola na intermediária. Era trabalhada pelo Rojas, levantou, virou para Cuiabano, pelo lado esquerdo. Trabalha a bola, adianta para Rojas. Pode ser mais um gol. Devolve a bola, fora da grande área. É o Vasco pressionando, tenta Bruno Duarte. Fora da grande área, para Rick. Outra vez na esquerda, uma bomba, Rojas chutou. Ela caiu, foi pela linha de fundo, é tiro de meta outra vez. É um escanteio, hein, Renan?
3: Desviou claramente na frente do árbitro. Ninguém nem reclamou, que foi muito visível. Escanteio pela direita, pressa nenhuma. Vai lá o Rojas.
0: É, e a essa altura reclamar de quê, hein, Chico Aiello?
2: Reclamar de nada, né?
0: Nada mais, né, Chico?
2: Não tem o que dizer, negativo.
0: Eu quero ir pra casa, o cara do Curitiba deve estar pensando.
2: Vambora, acabar logo pra eles, né?
0: 46, vamos até 52, vamos até 52. Ele estende o sofrimento no Curitiba, aqui em São Januário. O escanteio cobrado, a bola pela ponta para Rinestroso, entrou na área. Vai Marino, coloca a bola, bate na defesa e o Vasco ganha. O novo escanteio pelo lado esquerdo para o David cobrar. Já são 46, vamos até 52. O novo escanteio, mais 6 minutinhos. O escanteio cobrado pela ponta. Marino, agora é o David. David vai lá, faz a cobrança, dá para Cuiabano. Cuiabano devolve a bola para Ramon Rig. O autor do quinto gol vascaíno, vira o jogo pelo meio campo, trabalha, passa a bola para Rojas, que é desarmado no meio campo. Ela chega na intermediária, faz a tentativa, Vini Paulista. Vira o jogo pela defesa, dá para Bustos. Bustos pela intermediária, corre, é apertado no meio campo vascaíno, a bola vai pela linha lateral.
2: Muita gente pode estar achando o seguinte: pô,

0: relaxa, o jogo tá resolvido já. 7 minutos de acréscimo pra quê? Gente, saldo de gols importante. Saldo de gols importante, por isso que lá não tinha saldo antes.
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2: Olha aí a galera vascaína, quase 20 mil em São Januário pagando. E para ver o espetáculo vascaíno hoje, essa é a rodada em que o Vasco vai sair da zona do rebaixamento. Já são 47, vai acabar, vai terminar daqui a 5 minutinhos, ainda tempo para mais um gol, minha gente. Uma goleada histórica do Vasco por 5-0 em cima do Curitiba em São Januário. A bola vem para Paulo Henrique pela direita, devolve na intermediária para Robert Renan. Ele adianta, passa a bola na ponta para Cuiabano. Cuiabano combina com David. Não prestou atenção na jogada, a bola saiu, vai pela linha lateral novamente para o Curitiba cobrar. Hoje mais cedo, Mirassol 2, Botafogo 0. E amanhã, complemento para os cariocas na rodada 28 do Campeonato Brasileiro, Fluminense e Corinthians, 16h. E ainda 18h30 no Maraca, Flamengo e Bragantino. No Futebol Globo CBN, a bola vem para a defesa do Curitiba, retoma, vai lá, ainda o Kozer devolve, bota a bola no interior da grande área, ela volta pelo lado esquerdo para Bruno Melo na frente da grande área, passa a bola novamente pelo meio campo do time do Curitiba. O Curitiba com a bola dominada pelo Paulo Roberto, busca fazer a jogada pelo meio campo, ainda Paulo Roberto com ela dominada, tenta a bola para Fonseca vira o jogo na esquerda para Bruno Melo. A galera vascaína continua cantando, continua comemorando. Olha só que espetáculo da galera vascaína aqui em São Januário. Maravilha, maravilha, a galera do Vasco da Gama comemorando em São Januário, já são 49, mais 3 para acabar, para terminar o jogo. 5-0 vai ganhando o time vascaíno, é o Vasco mostrando a sua força, mostrando que pode ser do Campeonato Brasileiro, o time copeiro da Copa do Brasil, da Copa Sul-Americana, onde o Vasco está classificado e atendendo aí a todas as expectativas da sua torcida nas duas Copas e agora também arrancando nesse Campeonato Brasileiro, criando uma grande expectativa já para a próxima rodada, quando o Vasco jogará contra o Botafogo. E que jogaço vem aí! Olha o Bruno na grande área, preparou, chutou, bateu na trave do goleiro Morisco, voltou ainda, Marino na grande área, trabalhou, chuta e ela vai para fora! Renan!
1: Quanto tempo falta para acabar, mão de bola? Falta muito ou falta pouco? Falta muito ou falta pouco? 2 minutinhos? Dá tempo para fazer o sexto.
2: Pois é, e o Marino tá ganhando minutagem, tá mostrando o jogo, hein, Chivão?
0: Ele precisa disso, ele precisa ganhar essa confiança. E 31 finalizações do Vasco, 31 contra 4. Se isso não é um massacre, eu não sei o que é massacre.
2: É verdade, é um grande massacre vascaíno, 5 gols, 32 finalizações contra 4. Realmente os números escandalosos, realmente números brutais dessa pressão vascaína. E o Vasco que pressionou desde o primeiro segundo do jogo. Já são 51, vai acabar, vai terminar o jogo. Entramos no último minuto da partida. O Vasco tem a posse na bola pela direita com o Marino, devolve, dá para Ramon Henrique, mais atrás da intermediária para Jair, ele cruza a linha, aquele vídeo campo, vira o jogo para Cuiabano, ainda há espaço para mais um, ainda há espaço na van, galera vascaína. A bola outra vez pelo lado direito, vai lá, briga Ramon Henrique, devolve para Paulo Henrique, hora da grande área, adianta, bota na frente, tentava lá o Bruno Duarte, saiu o goleiro e pegou Morisco, aos 51 e meio, vai acabar, vai terminar o jogo. Estamos no último minuto da goleada histórica do Vasco por 5-0 no Curitiba. E o Vasco vai à luta de novo, tentando o sexto gol. Lá vai David. O DVD carrega a bola pela parte central da intermediária do Curitiba. Vira o jogo no meio campo. Adianta pela direita. Dá para Ramon Rigue. Na ponta, para Marino. Para Ramon Rigue. O juiz da partida já olha o reloginho. Ele agora para. Vai apitar para terminar a partida. Já são 52. Vasco 5-0. A bola na intermediária com Jair. Domina. Vira o jogo na esquerda. A galera vascaína ainda está esperando um golzinho.

0: para fechar essa conta, Vascão. Ela chega para Rojas na intermediária. Ainda Rojas com ela dominada. O juiz apita! E termina o jogo!
1: Vasco!
0: 5, Colídio, Bruno Duarte, Lescano, Andrés Gomes e Ramon Rick.
1: Coritiba!
0: 0.
2: Edson Mauro.
0: O Vasco tá fora da zona do rebaixamento. E agora, vem aí.
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1: Pradella. 10 horas 29 minutos. Central da Bola no Futebol Globo CBN. Fim de papo em São Januário. E o Vasco venceu. Não só venceu, atropelou o Coritiba. Vitória por 5-0. Eu repito, ouvinte: 5-0 o Vasco fez para cima do Coritiba. Com isso, o time está fora da zona de rebaixamento neste momento. E pode ficar fora da zona de rebaixamento mesmo se amanhã o Grêmio vencer o seu jogo contra o Palmeiras. Vou explicar isso daqui a pouquinho, mas atenção, torcedor vascaíno, o Vasco pode terminar o Z4, a rodada 28 fora do Z4, mesmo se o Grêmio, que começou a rodada sendo como um dos postulantes a ultrapassar o Vasco da Gama na tabela de classificação, mesmo se o Grêmio vencer amanhã o Palmeiras. Mas eu vou fazer essa conta contigo daqui a pouquinho, ouvinte do Futebol Globo CBN. Tem intervalo, é intervalo de jogo não, tem bola rolando lá no Morumbi, 22 minutos do segundo tempo, São Paulo 1, Internacional 0, o Inter seria outro time que poderia ultrapassar também o Vasco nessa rodada, mas está perdendo, com isso está se mantendo dentro do Z4 do Campeonato Brasileiro. São 10 horas e 30 minutos, 10 e 30, hora de ouvir Francisco Aiello com a análise, o resumo do que foi esse atropelo, Aiello, 5-0. E vou falar bem baixinho para ninguém me ouvir. Cabia mais, Aiello.
2: Sim, e eu vou abrir esse comentário só para ilustrar o que você acabou de falar para dela. Foram 32 finalizações contra 4. Das 32, 11 no gol. 11 no gol. Então, assim, foram 11 no gol e 5 gols marcados. Por isso que cabia mais.
1: E duas na trave, né?
2: Verdade, duas na trave. Duas na trave. Então, assim, se a gente não viu hoje aqui em São Januário um massacre, a gente tem que procurar uma outra definição para essa palavra. Quando eu falo massacre, né? A definição dessa palavra envolvendo o futebol. No contexto do futebol. Foi um atropelo. Foi um massacre que o Vasco fez hoje aqui, ó. Olha a galera aqui, ó. Tá até agora, ó. Ensandecido, ó. O jogo já acabou, tem 5 minutos e ninguém sai de São Januário. Olha aí, ó. Você tá sentindo o clima, não tá, Bradella? Tá sentindo lindo. O clima? Tá. Vou até pedir, ó. Dá um gás aí, Rock. Ó, olha aí, ó. Vasco! Os jogadores estão cantando junto com a torcida, lá no campo, os jogadores e a torcida aqui na arquibancada cantando o hino do Clube de Regatas Vasco da Gama. É muito emblemática, tá? Essa atuação, e muito emblemático também esse momento.
3: Chico, sim, Renanzinho, ó. Só para contextualizar, o Piro, que é o roupeiro do Vasco, é quem puxou o casaca lá no Barradão, na classificação da Copa do Brasil, e virou um mantra nessa temporada. E ele puxou de novo ali o casaca junto à organizada do Vasco, com todos os jogadores também, titulares ou reservas, que comemoraram antes da entrada no vestiário aqui em São Januário.
2: E eu vou já antecipar aqui, tá? O Vasco está em duas semifinais de competições.

0: na Copa Sul-Americana e na Copa do Brasil. E sem medo de errar, para dela e galera ligada aqui no Futebol Globo CBN, se o Vasco conquistar uma das duas competições, e se conquistar as duas, cara, esse Rio de Janeiro aqui vai parar, porque a gente está falando de uma torcida que é absolutamente gigantesca. Eu não vou entrar no mérito de colocação, tá? Porque tem instituto de pesquisa que diz que o Vasco é tem a quarta maior torcida do Brasil, tem instituto que fala que é quinta, não interessa se é quarta ou quinta, mas mesmo assim, ou quarta ou quinta, é uma torcida enorme. E essa torcida, cara, não sabe o que é ser campeão de uma competição grande. Me perdoa aqui, né, quem acha hoje que o Campeonato Carioca é grande. Não é. Conquistar o Campeonato Carioca, para mim, ele tem um peso insignificante para os quatro grandes hoje. Para os quatro grandes do Rio, peso de competição é Libertadores da América, é um Campeonato Brasileiro, uma Copa do Brasil e uma Copa Sul-Americana. Eu acho que são esses quatro aí que a maioria dos clubes disputa. Estou falando Mundial, estou falando das... Estou falando de quatro competições normais que a maioria dos clubes disputa, os brasileiros. O brasileiro, a Copa do Brasil e a Sul-Americana. Gente, a última vez que essa torcida aqui, que é enorme, foi uma conquista desse peso, foi em 2011, gente. 2011! Você tem ideia do tamanho que se juntou? Hoje, a gente foi aqui em São Januário, o torcedor comemorando demais e com muita justiça. Porque a gente viu um time jogando muito bem, e um time simplesmente aplicando um 5-0 em cima de um oitavo colocado do Campeonato Brasileiro. Hoje aqui não foi aquele jogo em que o Vasco jogou aquela partida contra um time que estava que nem ele no Z4. Não. Era o Vasco num Z4, o Vasco com 28 pontos em 17º, contra um Coritiba em 8º. Com 38, 10 pontos de diferença. E o Vasco atropelou o time paranaense. Foi 5, você disse muito bem, cabia muito mais. Poderia ter sido 7, 8, porque o Vasco foi dominante desde o primeiro minuto. Uma atuação espetacular do Vasco. E a vitória, ela não se discute, ela não se questiona. Vasco 5-0, o Pradella.
1: Famoso 5-0 e nada mais, né? São 10 horas e 35 minutos, 10h35, Vasco venceu Coritiba por 5-0 e está fora nesse momento da zona de rebaixamento. A gente vai fazer uma pausa agora de 2 minutos e na volta vou fazer contas com você, ouvinte do Futebol Globo CBN, para falar sobre essa situação do Vasco na tabela de classificação, porque o Vasco pode até terminar fora do Z4, mesmo com o Grêmio, que hoje é o time que pode ultrapassá-lo na tabela de classificação, mesmo se o Grêmio vencer amanhã o Palmeiras. Mas eu vou explicar mais daqui a pouquinho. 2 minutos a gente volta. 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
2: Hoje gastamos essa vinheta, hein? 10 horas e 39 minutos, Central da Bola aqui no Futebol Globo CBN. O Vasco da Gama venceu o Coritiba por 5 a 0. Ligou o rádio agora, meu amigo? Ligou o rádio agora, minha amiga? Sim, você não ouviu errado. 5 a 0 para o Vasco em cima do Coritiba, fora o baile. Por sinal, vou acionar, falando em baile, vou acionar o Renan Moura, que está lá em São Januário. O pessoal deve estar fazendo festa na arquibancada ainda, porque eu estou vendo imagens aqui, o pessoal, nem todo mundo foi embora, hein, Renan? E aproveita, já emenda um destaque final aí do Vasco da Gama, que agora vai ficar um tempão para descansar, porque tem parada para data FIFA, né, Renan Moura?
3: Pois é, Pradella, exatamente. É uma boa pausa, né, para o técnico Pedro Emanuel tentar trazer jogadores que estão no departamento médico para essa sequência que o Vasco vai ter ainda pela frente. Como a gente destacou aqui no início, na abertura do Enquanto a Bola Não Rola, ele não contou hoje com o Barros, que estava com uma lesão, né, muscular. Vai continuar esse tratamento nesse período de pausa de data FIFA. E também tem aí a oportunidade de, quem sabe, em outubro, ter à disposição mais uma vez o Brenner, o atacante que sofreu uma lesão considerável, era até então o principal nome para o ataque, já que o Spinelli não tinha conseguido ser aquele titular efetivo no comando de ataque cruzmaltino, e agora com a chegada do Bruno Duarte, também do Colídio, a concorrência para o Brenner aumenta, mas o Adson, que é o diretor executivo do Vasco da Gama, na apresentação do zagueiro Gabriel, disse que a principal contratação para essa reta final de temporada seria a volta do Brenner à disposição agora do técnico Pedro Emanuel. Então vai ser um time do Vasco encorpado com a volta do Brenner à disposição, possivelmente já para o jogo diante do Boca Juniors nas semifinais da Copa Sul-Americana. E nesse exato momento, jogadores que não entraram em campo para dela estão realizando um trabalho aqui físico, inclusive com aparelhos de academia aqui no gramado de São Januário. E realmente, muita gente ainda deixando aqui o estádio aos poucos, sem pressa alguma. Sabadão, né, Pradella? Jogo não acabou meia-noite. 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Pradella, um abraço, hein?
2: E se ele começar a narrar os gols de novo lá, pro pessoal que tá já do lado de fora, vai aumentando o desconto, 10, 20%, 30%, 40%, 50%, sabe como é, né, Renan? Abração, viu? Valeu.
3: Valeu, valeu, Pradella, um abraço.
2: Abraço pro Renan Moura. 10h42, vamos fazer uma pausa rapidinho de 40 segundinhos. Na volta, hora de fazer contas aqui no Futebol Globo CBN. 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

0: 10h43, Central da Bola do Futebol Globo CBN. O Vasco venceu a equipe do Coritiba por 5-0. Vamos ouvir agora a palavra de Ramon Rique. Falou em entrevista à Vasco TV. Ele foi o autor do 5º gol da partida. Vamos ouvi-lo. Ramon Rique. Daqui a pouco então a gente traz a palavra do Ramon Rick falando.
1: Fez uma festa linda hoje, mais uma vez. O gol, acho que não tinha como ser melhor dentro do seu Januário, com vitória, placar elástico e com essa festa linda da torcida. Então, um momento maravilhoso, muito feliz, vivendo um sonho.
2: Valeu, Ramon, boa sorte aí.
0: Ele fez o primeiro gol dele como jogador profissional pelo Vasco da Gama, né? Primeiro gol dele com a camisa do Vasco da Gama. E que foi narrado assim pelo Bom de Bola. O 5º gol aos 27 minutos do segundo tempo, Ramon Rique foi para a rede, fez o 5º do Vasco na vitória por 5-0 contra o Coritiba.
3: Volta outra vez na intermediária para a defesa do Coritiba. O Thiago Kozer adianta, bota a bola na frente da grande área. Vai lá, retoma o Thiago Mendes pelo time vascaíno. O cara que valoriza a vida, o 188. Bota a bola na extrema direita para Marino. Ele entrou, pode ser o 5º gol. Olha o perigo, trabalhou, virou. A bola volta ainda, tenta a volta, cuia a bola, chuta! Bim!

0: esta bola sobrou limpa. Ele, como se fosse o cuiabano, fechando lá pelo lado esquerdo, deu uma bomba e bota a bola no fundo da rede. E bola no fundo da rede, tem aquele barulhinho bom.
1: Ai, como é um barulhinho bom, bom de bola. 5-0, Vasco venceu o Coritiba. Teve gol de garoto, mas teve também gol de reforço. E o Bruno Duarte também falou em entrevista à Vasco TV sobre essa vitória por 5-0 há pouco, conquistada em São Januário. Vamos ouvi-lo.
2: Gol contra o Santa Fé importante, gol agora contra o Coritiba muito importante, esse entrosamento muito rápido no setor ofensivo. Fala um pouco da sua fase e desse momento do time, 5-0 no placar, né?
3: Estou muito feliz pelo resultado, né? A equipe merece muito esse resultado, a torcida merece muito esse resultado, o Vasco merece sair daqui com essa vitória e a gente tem um longo caminho ainda para percorrer, temos que continuar focados, né? Trabalhando dia a dia, jogo a jogo, para poder o máximo de resultados positivos, que é o que o Vasco merece.
1: Bruno Duarte, autor do segundo gol do Vasco da Gama, 44 minutos do primeiro tempo. Francisco Aiello, venha cá, porque hoje a gente teve o ataque do Vasco, obviamente, funcionando muito bem, mas o time inteiro jogando na mesma frequência, não desistindo, não largando a partida, porque eu até anotei aqui, primeiro tempo impecável, tudo mais, aí começa o segundo tempo, aos 7 minutos, você falou o seguinte pro Bom de Bola, o Bom de Bola falou, parece que o jogo não pegou ainda, né? Não ganhou velocidade, não pegou no tranco. E aí você falou, olha, parece que o Vasco tirou um pouco o pé. E aos 8 minutos vem o pênalti. E logo depois já veio o gol, e aí vem uma sequência, né? Porque aos 10 sai o gol do Lescano de pênalti, aos 16 o gol do Andrés Gomes e aos 27 o gol do Ramon Rick. Então assim, foi o Vasco pisar nesse acelerador que o gol, que saía gol um atrás do outro, né, Aiello?
4: Exatamente, Pradella. Quando o Edson me chamou aos 7 minutos para falar sobre a temperatura do jogo, de fato,
1: exato,
4: o segundo tempo começou com uma temperatura mais baixa. Por quê? Porque o Vasco, assim, já vencia por 2-0. Aí o Vasco pensou assim, bom, eu agora vou baixar as minhas linhas e vamos ver se o Coritiba vai tentar jogar.
1: E fazia sentido, né? Era uma estratégia, claro, que fazia muito sentido.
4: Totalmente, totalmente. Só que aí o Vasco percebeu que o Coritiba não tinha a capacidade de jogar. E olha que no intervalo do jogo... do primeiro para o segundo tempo, o técnico Fernando Seabra fez 3 mexidas.
1: Sim.
4: Mexeu em 3 jogadores. Mas mesmo assim, não foi suficiente para deixar o Vasco desconfortável dentro de campo. Aí o Vasco percebeu, bom, já que os caras não vão ameaçar, vamos voltar então com aquela intensidade que a gente teve no primeiro tempo. Foi só acelerar um pouco o jogo. O Vasco deu uma acelerada no jogo, numa rápida troca de passes, colocando mais jogadores no campo ofensivo, que o Vasco começou a empilhar uma série de oportunidades. E aí teve o pênalti, e aí

0: depois do terceiro gol, o Vasco continuou empilhando oportunidades, tanto que o jogo termina com 32 finalizações, sendo 11 no gol, com duas bolas na trave. Então, assim, o Vasco entendeu que o Coritiba não tinha força para poder sair para o jogo, aí o Vasco disse, bom, vou voltar a jogar então, como eu joguei no primeiro tempo, e vou atropelar esses caras. Foi isso que o Vasco fez no segundo.
1: E conseguiu esse placar elástico de 5-0, que foi muito importante. E agora, ouvinte, a gente vai fazer aquela conta que eu estava te prometendo até agora, viu? Pelo seguinte, a situação da tabela de classificação do Campeonato Brasileiro neste momento, 10h49, com o jogo lá no Morumbi acontecendo, aos 41 minutos do segundo tempo, São Paulo 1, Internacional 0. A situação é a seguinte, Vasco 16º, primeiro time fora do Z4, com 27 partidas, 8 vitórias, 7 empates, 12 derrotas, 34 gols marcados, 41 sofridos, saldo de gols, menos 7. O Grêmio, que joga amanhã contra o Palmeiras, 11 horas da manhã, em Porto Alegre, tem a seguinte campanha, 27 jogos, lembrando que o Vasco tem ainda uma partida menos, né? O Grêmio já tem 27 jogos, vai fazer o 28º, 7 vitórias, 7 empates, 13 derrotas, 30 gols marcados, 38 sofridos, saldo de menos 8, 28 pontos conquistados. O Vasco chegou a 31. Se o Grêmio ganhar amanhã, vai a 31 pontos, ou seja, empata em pontuação com o Vasco da Gama. Primeiro critério de desempate é o critério de vitórias. O Grêmio subiria de 7 para 8 vitórias. O Vasco já tem 8 vitórias, ou seja, o segundo critério de desempate ficaria empatado. O próximo critério de desempate é o saldo de gols. Saldo de gols. Hoje o saldo de gols do Vasco é menos 7. Do Grêmio é menos 8. Se o Grêmio vencer por 1 a 0, ficaria também com um saldo de gols menos 7. O próximo critério de desempate seria gols marcados. O Vasco tem 34. O Grêmio chegaria a 31, então o Vasco ficaria à frente. Ah, mas e se o Grêmio vencer por 2 a 1? Sempre manter essa diferença de um gol, porque se o Grêmio vencer por 2 gols de diferença, aí o saldo do Grêmio fica melhor, aí o Grêmio passa à frente do Vasco. Então, levando em conta que o Vasco, que o Grêmio precisa vencer por no máximo um gol de diferença. Se o Grêmio vencer por 2 a 1, o Vasco continua à frente, porque o Grêmio chegaria a 32 gols marcados, o Vasco tem 34. Ou seja, se o Grêmio fazer 4-3 amanhã no Palmeiras, vitória por diferença mínima, ficariam ali 34 gols marcados para cada lado, só que o Vasco ficaria à frente ainda, porque o próximo critério seria confronto direto, e o Vasco venceu os dois jogos contra o Grêmio. Então, até nesse cenário, uma vitória por um gol de diferença do Grêmio amanhã contra o Palmeiras deixaria o Vasco da Gama à frente na tabela de classificação, ou seja, terminaria a rodada 28 fora da zona de rebaixamento. Ah, Pradella, mas e se por acaso o Internacional daqui a pouco virar para cima do São Paulo? Mesma coisa, o São Paulo, o Vasco continuaria à frente, porque o Internacional tem 6 vitórias no campeonato, chegaria a 7. O Vasco já tem 8 vitórias. Então, nesse critério de desempate, mesmo com os times ficando com a mesma pontuação, o Vasco ficaria à frente. Então, esse é o cenário para o Vasco amanhã, pensando no duelo contra a equipe do Grêmio, contra o Palmeiras. O Vasco, obviamente, o torcedor vai acompanhar de perto esse confronto. Atualizando o jogo lá no Morumbi, 44:50 do segundo tempo, São Paulo 1, Internacional 0. São 10 horas e 52 minutos, 10:52, eu vou fazer o seguinte, hein? Eu tenho uma pausa para fazer de 1 minuto, e na volta a gente já vai eleger o melhor, haha, esse eu quero ver. Quem foi o melhor em campo de Vasco e Coritiba? E quem foi o pior? Em 1 minuto, Francisco Aiello vai trazer pra gente. 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
1: 10h54 na Central da Bola. Há pouco o Vasco da Gama venceu o Coritiba por 5-0 em São Januário. E mais cedo também transmitimos com a narração do Hugo Lago a derrota do Botafogo na estreia de Tite no comando técnico, 2-0 para o Mirassol, jogando lá em Mirassol. 10h54, hora de eleição aqui no Futebol Globo CBN.
2: O craque do jogo.
1: Agora eu quero ver, Francisco Aiello, quem foi o craque do jogo, hein?
3: Ah, difícil. Hoje aqui, é uma alegria muito grande, é um prazer muito grande. Quando a gente tem esse drama para escolher o craque do jogo, porque às vezes, ou melhor, na maioria das vezes, é dramático para poder encontrar um jogador, e aí eu costumo dizer o seguinte: olha, vou escolher fulano de tal, não como craque, mas sim como o personagem, o destaque, aquele que fez alguma coisa de diferente. Não é craque do jogo, hoje não, hoje a gente tem várias opções, porque muita gente jogou bem. Por exemplo, do time do Vasco, eu não consigo olhar ninguém aqui, talvez o Léo Jardim, até porque trabalhou muito pouco, né? Foram só quatro finalizações do time do Coritiba, assim, ele não pode citar, ele não tem comentar. O Salvinho está muito bem, muito bom. Na frente, o Bruno Duarte fazendo gol na frente, mas o Colídio, cara, o Colídio, ele foi em frente hoje. Repito, o André jogou bem, o Alexandre jogou bem, o Sousa jogou bem, o Pé jogou bem, o Colídio conseguiu ser melhor que ele, sim. Tá? Então, Sousa, Bruno, André, tudo com nota alta, tudo com nota 8,5, outra nota 9. E o Colídio foi um pouquinho acima, uma nota 9,5. Bela atuação do argentino, primeiro gol de jogador bom, jogador que é bom. Sabe, o Colídio agrega a velocidade, a intensidade e a qualidade do chute, da finalização. Porque tem jogador que é assim, ou ele corre, ou ele sabe fazer gol. Encontrar um jogador que corra, que tenha velocidade e saiba fazer gol é difícil. E o Colídio provou no jogo de hoje. O Colídio, para mim, é o craque do jogo.
1: E o pior em campo?
2: O pior em campo.
3: Ah, não tem como não sair do time do Coritiba. E aí a disputa também é grande, né? O Moledo não jogou nada, zagueirão Moledo que fez 2 gols no empate contra o Atlético Paranaense, La Vega muito mal, Fabinho, Josué, mas eu vou ficar com o Thiago Santos. Esse a gente conhece, a galera aqui do Rio de Janeiro conhece muito bem, né? Muito bem da época de Fluminense. Foi tão mal, que acabou sendo substituído no intervalo do jogo. Thiago Santos, o pior em campo.
1: Thiago Santos, então, o pior em campo de Vasco 5, Coritiba 0. Colídio, o melhor em campo dessa vitória vascaína em São Januário. São 10 horas e 57 minutos, 10h57. Estou sendo avisado aqui que temos a palavra também do Saldívia. Entrevista também a Vasco TV, zagueiro do Vasco da Gama. Vamos ouvir rapidinho o zagueiro uruguaio do Vasco da Gama.
4: Boa noite. O time vem jogando muito bem, também se adaptando ao trabalho do Pedro, né? Então eu acho que o time todo está unido, está gerando mais confiança em todo o time, então isso está ajudando muito o time.
5: Valeu, Saldívia.
1: Saldívia falando então em entrevista a Vasco TV após essa vitória por 5-0. Acabou lá no Morumbis, hein? Vitória do São Paulo por 1-0 para cima do Internacional. O Internacional fica na 18ª colocação com 28 pontos. São Paulo sobe para a 11ª colocação com 36 pontos. Passando os jogos de amanhã do Campeonato Brasileiro, teremos às 11 horas da manhã Grêmio e

0: Palmeiras, 4 da tarde, Corinthians e Fluminense, com transmissão do Futebol Globo CBN, mesmo horário para Vitória e Cruzeiro. 6:30 da noite tem Flamengo e Bragantino, transmissão do Futebol Globo CBN, e às 7:30 da noite, fechando a rodada 28, Atlético Paranaense e Bahia. São 10:58, 10:58, hora de nos despedirmos de Francisco Aiello. Aiello,
1: já acabou?
0: Já acabou, 11 da noite.
1: Passou muito rápido.
0: É... Eu sentei
1: aqui. A galera aplaudindo aqui,
0: tarde, ó. Amigo.
1: Olha a galera aplaudindo. Foi muito rápido pra dela, poxa.
0: É porque podia quando você trabalha se divertindo, hoje. Passa rápido mesmo.
1: É verdade, podia ter meia-noite hoje pra dela.
0: Podia?
1: Valeu pra dela, um abraço aí.
0: Valeu, Aiello, são 10h59, agora eu vou passar a listinha aqui de todo mundo que participou dessa transmissão e agradecendo especialmente você, ouvinte da CBN, que esteve com a gente desde as 4 horas da tarde, com o início da transmissão, o início da abertura da jornada de Mirassol e Botafogo, e está com a gente até as 11 horas da noite, depois dessa transmissão de Vasco da Gama 5, Coritiba 0. Hugo Lago e Edson Mauro que narraram esses dois jogos que a gente pôde acompanhar aqui. O Leonardo Tai, que também comentou a partida do Botafogo contra o Mirassol. E o Aiello, que esteve agora com a gente aqui no duelo do Vasco da Gama contra o Coxa. Renan Moura e Thalita Júdice, que hoje empunharam o microfone do Futebol Globo CBN nas reportagens desses confrontos. Na equipe técnica, na mesa de som primeiro, teve o Paulo Alberto Xavier e agora encerrando os trabalhos do Ramon Lemes. A coordenação de estúdio do Futebol Globo CBN com a Thalita Júdice. Na central técnica, João Silva, que esteve comigo esse tempo todo também. Abração, João, e os operadores de externa, craques de bola, Alan Roque, Fernando Roque, eu, Guilherme Pradella, agradeço demais a sua audiência. Voltamos amanhã com mais do Futebol Globo CBN, mais com o Campeonato Brasileiro e mais com você, ouvinte. Um grande beijo, boa noite e até mais.

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1: Olá, muito boa noite. Bem-vindos ao CBN Noite Total deste sábado. Vamos acompanhar algumas das entrevistas recentes do programa. Vamos falar sobre os riscos à saúde provocados pela demência. Uma pesquisa apontou que a demência aumenta 2,6 vezes o risco de morte entre idosos brasileiros. Vamos entender. Estamos aqui com a doutora Cleusa Ferri, médica psiquiatra, pesquisadora do Hospital Alemão Oswaldo Cruz. Doutora Cleusa, muito boa noite.
2: Olá, boa noite, Tânia. Prazer estar aqui com vocês.
1: Muito obrigada, igualmente. Eu queria entender por que a demência aumenta o risco de morte. Qual a relação?
2: Então, a demência, ela é uma condição que ela evolui com o declínio tanto da cognição como da funcionalidade. Então, a pessoa vai perdendo, né, algumas habilidades, mas também vai tendo a saúde deteriorada. Então, ela encurta, de fato, a sobrevida das pessoas, né?
1: A saúde, de uma forma geral... Ou pela falta de cognição, a pessoa não se cuida.

0: Não toma determinados cuidados.
1: Também tem isso, mas na realidade a própria doença degenerativa também traz esse encurtamento da vida por várias razões. Na medida em que você vai perdendo a funcionalidade, você também vai deixando de fazer atividade física, você
0: Sim.
1: vai deixando de se alimentar adequadamente, você vai tendo ali consequências também para a saúde que são importantes, né?
0: Que coisa, né? É, porque é um conjunto, se, e a partir de, e no momento em que a cognição não está funcionando, isso vai também afetando o corpo. Passa pela cognição, é isso?
1: Isso, mas também então, isso que eu falei, né? Na realidade, as pessoas já têm um risco, já têm doenças crônicas, né? Como hipertensão arterial, diabetes. A gente já sabe que todas essas condições físicas, elas são já aumentam, né? O risco para as pessoas desenvolverem demência, tá certo? Então, a pessoa, às vezes, com demência, já tem uma saúde mais debilitada. E aí, com a condição, né, da demência que evolui dessa forma que eu estou te falando, né, é uma doença progressiva, né, degenerativa, na maioria das vezes, a pessoa vai evoluindo, então, para uma piora aí da saúde de uma forma geral, né? E aí a gente sempre diz, né, que na realidade, mesmo aquilo que a gente fala que é bom quando a gente está bem de saúde, também é bom quando você não está bem de saúde. Então, mesmo para uma pessoa, né, que está com a condição, é importante a atividade física, uma boa alimentação, né, não estar isolado socialmente,
0: É,
1: né, ser
0: então, que aí nesse
1: engajado,
0: caso
1: estar
0: precisa de um apoio,
1: ativo.
0: né?
1: Com certeza, a própria estimulação cognitiva mesmo, né, da pessoa, e ali tentando, na realidade, fazer com que o que ela tem de bom seja não só preservado, mas estimulado para ficar bem, né, o mais tempo possível.
0: Agora, doutora Cleusa Ferri, existem tipos variados de demência? Não, o Alzheimer é um deles?
1: Sim, é uma das condições, é a mais comum, né, mais ou menos 60, 70% dos casos, mas a gente tem outros tipos de demência também, frontotemporal, de corpos de Levy, tem vários outros tipos, mas a mais comum é a doença de
0: É a doença
1: Alzheimer.
0: de Alzheimer. E a gente consegue identificar e importa identificar, muda alguma coisa? Existe algum tratamento, alguns protocolos específicos dependendo da demência?
1: Com certeza. A gente sempre diz que é muito importante, né, o diagnóstico feito, que eu chamo de diagnóstico oportuno, né, feito quando a pessoa realmente já está ali procurando por ajuda, que isso seja identificado e ela possa receber o cuidado e o que a gente tem hoje para oferecer. Elas são diferentes, elas têm características assim, diferentes, mas a gente pode dizer que de uma forma geral, alguns sinais de alerta, né, para as pessoas ficarem atentas, porque dos grandes problemas que a gente tem é o subdiagnóstico mesmo das demências, por conta de vários fatores, né? Inclusive a falta de conhecimento da população, da sociedade de uma forma geral, e também, obviamente, né, procurar ajuda e achar um serviço que esteja preparado, né, capacitado para fazer ali aquela identificação. Mas aí sinais como o mais comum, claramente, né, é a perda de memória, o declínio da memória, mas também tem outros sinais. A pessoa pode passar a ter ali dificuldade para executar tarefas que eram muito fáceis e muito simples, né? Às vezes problemas de linguagem, não achar as palavras como achava anteriormente. Então tem vários sinais aí que é importante que as pessoas prestem atenção se há alguma coisa que a pessoa não tinha antes e passou a ter, para que ela possa procurar ajuda, né, e receber o diagnóstico.
0: Que as difere exatamente? Ou é a gravidade, o período de progressão, né? Ou, no caso, regressão?
1: Elas se diferem, sim, nisso que você está falando, tanto no tempo de progressão, como também nas características iniciais e como ela evolui, né, a sintomatologia, porque, em geral, com a progressão da doença, ela evolui de um estágio mais leve, vamos dizer assim, que a pessoa ainda consegue fazer as atividades diárias, né, e ter uma certa independência, para um estágio, né, para uma progressão para sintomas, por exemplo, neuropsiquiátricos. E algumas das demências têm vamos dizer assim, uma proeminência maior desses sintomas neuropsiquiátricos, né, alucinação, delírio, etc.
0: Ah, porque a perda de memória é comum a todas. É isso, é assim que
1: A perda
0: começa.
1: de memória é a mais comum, é o sintoma mais comum.
0: Começa a perder a memória.

0: que a gente vai perdendo memória mesmo, né?
1: É, nem sempre é o primeiro sintoma. Podem, a pessoa pode, na realidade, ter outras sintomatologias antes, né, até da perda de memória.
0: Por exemplo.
1: É isso que a gente está falando, né? Às vezes, assim, por exemplo, se perder, não deixa de estar relacionado com memória,
0: Ah,
1: né? Também se perder, mas, por exemplo, não conseguir fazer, por exemplo, seguir uma receita, né, de bolo, fazer atividades que eram comuns e fáceis da pessoa fazer, e aí ela passa a ter ali
0: Não
1: uma
0: consegue organizar um
1: dificuldade de
0: pensamento,
1: isso, até
0: se
1: assim, com as
0: situar no
1: finanças,
0: espaço.
1: fazer uma conta, né, lidar com as suas próprias finanças, por exemplo.
0: Sim, são sinais. Na medida em que a gente vai envelhecendo, doutora, aí a senhora me disse se é verdade, a gente vai perdendo um pouco essa presteza de raciocínio, não é isso? Independentemente de termos uma demência.
1: Isso, então é muito importante, né, a gente poder fazer essa distinção, né, Tânia, porque uma das coisas que eu falei agora há pouco é que você que leva muito, né, ao subdiagnóstico é a falta do reconhecimento e do conhecimento da própria sociedade, né, a família não percebe, a própria pessoa não entende direito o que está acontecendo com ela, né, então é muito importante que ela que as pessoas tenham esse conhecimento, né, para elas procurarem ajuda e fazer essa distinção do que é, de fato, alguma coisa para se preocupar e o que é um declínio, né, as pessoas envelhecem, elas têm, de fato, um declínio, mas não aparece dessa forma como a gente estava falando, né, então a gente conhece, né, e talvez você conheça pessoas que têm 90, que têm 80 e que não têm, né, essas dificuldades que a gente está falando, que ainda conseguem fazer um bolo, que conseguem, não esquecem o fogo ligado, né, não se perdem num caminho que elas já estão habituadas, né? Então, isso são sinais que se fala, peraí, né?
0: Interessante.
1: Isso é
0: Eu
1: diferente, então
0: associava
1: vamos
0: tudo à
1: procurar
0: memória,
1: ajuda.
0: mas não é, né?
1: Não
0: Não
1: é
0: é
1: só a
0: só a
1: memória.
0: memória. Interessante.
1: Exato. E o procurar ajuda é muito importante, né? Porque daí você, inclusive para o alívio, porque as pessoas percebem que tem alguma coisa errada e procurar um profissional é importante, porque aí ela consegue entender o que está acontecendo. Inclusive para descartar que não seja, né? Não para fazer necessariamente um diagnóstico, até para o alívio e entender que
0: Sim,
1: aquilo ali
0: é um
1: faz parte,
0: processo.
1: talvez o que ela precise é de ser mais estimulada, né?
0: Agora,
1: Em todos os sentidos,
0: sim,
1: né?
0: doutora Cleusa, uma vez identificado o diagnóstico de demência e sabendo exatamente que tipo de demência, o que que se pode fazer? É possível, mudar a progressão ou pelo menos o ritmo de progressão?
1: Primeiro, vou falar de vamos dizer, intervenções não farmacológicas, né? Você pode fazer estimulação cognitiva, que tem aí evidência, né, de que ajuda, principalmente nos estágios iniciais, né, da doença. E a gente tem alguns medicamentos, os mais tradicionais que a gente tem, né, são os medicamentos anticolinesterásicos. Tem havido e aparecido agora alguns medicamentos novos, né? Mas que eles são muito específicos para pacientes no estágio bem inicial e com características muito particulares. Então, a gente está num momento importante até de novas, né, de inovações em relação ao tratamento, em relação ao próprio diagnóstico, né, com biomarcadores. Eu digo que a gente está no início de uma revolução, sabe? Mas a
0: Que
1: gente ainda
0: bom.
1: não chegou lá, né? Mas estamos avançando.
0: Muito bom. A Isaura pergunta: todos os idosos estão sujeitos à demência? Não, né? Alguns conseguem chegar aos 90 bem, mas é uma minoria que consegue chegar bem.
1: O que a gente tem de números é que mais ou menos assim varia, tá, essas estimativas, e a gente até no Brasil tem uma limitação aí nas estimativas que a gente tem, que assim que ela aumenta com a idade, então quase que dobra a prevalência. Então, nas pessoas acima de 60 anos, uma estimativa aí de uns 10% das pessoas acima de 60 anos têm demência. E à medida que você envelhece, essa proporção é muito maior. Então, atingindo depois dos 80 anos, aí uma proporção muito maior das pessoas do que dos 60 aos 70, ou dos 70 aos 80. Então, ela praticamente, essa prevalência dobra aí a cada 5, 8 anos. Né? A gente não consegue falar exatamente.
0: Ai, gente, que coisa, né? Que medo disso tudo. Agora, isso tem componentes genéticos, tem também questões de hábito. Qual o peso de cada um
1: Isso.
0: deles?
1: Então, na demência que acontece nas pessoas mais.

0: está associado a um risco maior de desenvolver demência, né? Quando você está mais velho, por até uma falta aí da estimulação cognitiva durante, ao longo da vida toda, né? Escolaridade abre caminhos, abre empregos, abre oportunidades. Para bastante estímulo durante a vida toda. E você tem fatores de risco como hipertensão arterial, diabetes, obesidade, o sedentarismo, tabagismo, né? São vários fatores que contribuem para o aumento do risco, né, de se desenvolver demência quando você está numa idade mais avançada. Então eu falo sempre que, na realidade, se cuidar sempre, né, desde muito cedo. Não só para uma vida adulta saudável, né, mas também para um envelhecimento saudável.
1: A escolaridade, porque está vinculada ao conhecimento, né, que vocês chamam de reserva cognitiva, e também porque a escolaridade permite uma vida mais ativa profissionalmente, também tem relação com a estar em exercício, estar em atividade com a cabeça?
0: Com certeza, para caber isso, então, quando você tem uma escolaridade mais alta, é o que eu falei, abre, na realidade, portas para uma estimulação cognitiva durante a vida toda. A própria leitura, tá certo? Os empregos também que essa pessoa vai ter podem ser mais estimulantes do ponto de vista cognitivo. A escolaridade, ela também está associada com os outros fatores de risco. A pessoa com baixa escolaridade também tem um risco maior de ter hipertensão arterial, diabetes, por questões aí, né, relacionadas
1: De classe
0: até mesmo ao
1: social.
0: conhecimento, até mesmo socioeconômicas e até mesmo de conhecimento, né, sobre o que a gente chama de literacia em saúde, né, de você ter aquele conhecimento sobre como se cuidar, né, e do que é bom para sua saúde.
1: Exercitar o cérebro desde sempre, importante. Palavras cruzadas, essas coisas, jogar xadrez, isso tudo tem algum impacto,
0: A gente não
1: doutora?
0: tem nenhum estudo que é uma evidência muito clara, sabe, Tânia? Mas eu acho que qualquer atividade que a gente fizer, né, e se engajar socialmente também, acho que isso é muito importante. Um dos fatores de risco também é o isolamento social. Então, é muito importante o isolamento social, né, durante a vida, mas mesmo no idoso, né, na pessoa mais velha. Quando você estava falando da vida. Das pessoas com demência também terem um risco maior, né, de morte, isso também está relacionado, por exemplo, que nós encontramos lá com, eu não sei se você chegou a ver, que é também com a escolaridade mais alta, que é muito estranho, né?
1: Ah,
0: E
1: sim, é.
0: tem a ver com a escolaridade. Então, a escolaridade, mas dá a impressão de que então ter escolaridade é ruim porque você morre mais cedo, né? Quando você tem demência. Mas na realidade o que a gente vê é que as pessoas com a escolaridade mais alta, elas demoram mais para receber o diagnóstico, porque elas conseguem lidar muito tempo com as dificuldades que elas estão tendo, mais por mais tempo, né? Então elas têm já tem a patologia no cérebro, né, se desenvolvendo, mas demoram para receber o diagnóstico
1: Porque
0: porque
1: não
0: lidam,
1: manifesta, né? Tem mais
0: porque tem uma
1: recursos, né? Tem
0: reserva,
1: mais
0: tem mais
1: vocabulário.
0: recursos, exatamente, tem uma reserva cognitiva maior e aí acabam recebendo o diagnóstico já muito tarde. Então, esse achado é assim que a gente interpreta, né, que as pessoas com escolaridade alta tinham ali, né, um risco maior de morte, né, no estudo que a gente fez, mas por conta, a nossa interpretação é por isso, né, porque elas já estavam no estágio mais avançado
1: É o
0: da
1: contrário
0: doença,
1: do que possa
0: né.
1: parecer, não é que a escolaridade é um fator de risco, é o contrário, né? É que a
0: Exato.
1: escolaridade acaba dando recursos e a pessoa demora mais para identificar que está com demência. E aí
0: Isso.
1: já está mais
0: Então, e
1: avançado.
0: um outro fator que a gente encontrou que está associado também com essa com um risco maior, né, de morte, está relacionado com que a gente encontrou são as pessoas que moram sozinhas. E aí, de novo, eu falando desse apoio, que a gente fala do engajamento social, mas também do apoio, né, uma pessoa que mora sozinha, e hoje a gente tem aí uma tendência, o IBGE mostrou isso, né, o censo, o último censo, de ter aí uma proporção maior de pessoas morando sozinhas, né, e aí você tem, inclusive, o idoso. E aí, essa pessoa, ela tem menos apoio, né, inclusive para procurar
1: Fica mais
0: ajuda ou até
1: vulnerável,
0: para
1: né?
0: se identificar que ela tem alguma coisa, né, que ela
1: Muito
0: tem um
1: bom.
0: problema ali para ser diagnosticado.
1: É isso. Já que estamos envelhecendo a população, vamos pensar e ficarmos atentos a tudo isso. Doutora Cleusa, muito obrigada, viu, pela entrevista.
0: Um prazer estar aqui.
1: Um
0: Abraço. Tchau.
1: abração. Doutora Cleusa Ferri, médica, psiquiatra, pesquisadora do Hospital Alemão Oswaldo Cruz, falando sobre demência. Já que estamos envelhecendo, fiquemos atentos aos sinais. de demência, sobretudo como preveni-los, né?

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1: 'Triste Bahia, ó, quão dessemelhante.
2: Ei, Caetano, vamos falar sobre o disco Transa, de Caetano Veloso, o disco que ele fez no exílio, em Londres, no início da década de 1970, e que é o tema do livro Caetano Veloso, Transa, que integra a coleção O Livro do Disco, da editora Cobogó. Nós estamos aqui com a autora, Matheus Baldi, mestra em literatura, cultura e contemporaneidade pela PUC do Rio. Matheus, bem-vinda, boa noite.
3: Olá, boa noite, Tânia, boa noite a todo mundo que está nos ouvindo.
2: Nossa, eu adoro essa coleção, o livro do disco, porque a gente sempre mergulha em um disco, é sempre muito maravilhoso. Bom, Baldi, antes da gente falar da sua pesquisa para o livro, dá uma situada pra gente da importância do disco Transa na carreira do Caetano.
3: Claro, é um disco muito importante porque é o primeiro disco, é o segundo disco do Caetano feito no exílio, um exílio duríssimo, né? Enfim, o Caetano é mandado junto com Gilberto Gil para fora do Brasil, depois da prisão deles em 69. E o Caetano faz esse disco com uma banda. É um disco.

0: de banda do Caetano. E é sempre muito importante na carreira do Caetano. O Caetano teve várias bandas ao longo da carreira dele, mas essa é a primeira banda assim, que ele forma. E é uma banda incrível, né? Jardim Macalé, Tuti Moreno, Áureo de Souza e Moacir Albuquerque. É uma banda assim, fenomenal. E eles fazem esse disco de forma coletiva. Em Londres é um disco que é gravado ao longo de 4 sessões, praticamente ao vivo. É, gravado no segundo semestre de 1971, e é um disco que ele se destaca muito por trazer várias colagens, vários procedimentos criativos em que o Caetano pega trechos de músicas de outros artistas, de canções tradicionais do Recôncavo, música de capoeira. O Caetano mistura tudo isso num caldo riquíssimo, riquíssimo, e forma o Transa, né, que é uma grande, enfim, é o que eu chamo de um disco mapa do Brasil. É como se o Caetano estivesse fazendo uma operação cartográfica ali, né, delineando um Brasil íntimo dos afetos dele.
1: E ao mesmo tempo também com repertório em inglês, né?
0: Sim, é um disco que é gravado em inglês e em português, né? O mais talvez em português do que com trechos, né, de músicas em português, mais do que no disco anterior, que também foi lançado em 71, o Transa de 72, no começo de 72, que é lançado. E o Caetano mistura inglês com português, tem rock, tem reggae. É uma grande mistura, assim, é bem interessante.
1: É isso. Bom, Matheus Baldi, mestre em Literatura, Cultura e Contemporaneidade pela PUC do Rio, lançando o livro Caetano Veloso Transa, que integra a coleção O Livro do Disco, da editora Cobogó, aqui com a gente. Bom, Baldi, hoje o noticiário está tão quente, a gente vai ter pouco tempinho. Então, vamos direto para sua pesquisa. Como foi seu trabalho para fazer o livro, né? A que fontes você recorreu?
0: Eu recorri muito aos jornais, revistas, hemerotecas, mas também livros que foram escritos pelo Caetano, né? O Verdade Tropical e o Alegria, Alegria foram dois livros fundamentais na pesquisa. Eu recorri também a depoimentos, né, de 4 pessoas que estiveram ali em Transa. Então, eu conversei com Jardim Macalé, eu conversei com Tuti Moreno, eu conversei com Péricles Cavalcante, que não está no disco, mas tem uma história muito particular envolvendo a citação do reggae no Transa. E conversei com a Ângela Rorô também, né? O Tuti Moreno foi o percussionista. Jardim Macalé é diretor musical, toca violões, toca até guitarra. E a Ângela Rorô toca gaita na última faixa, Nostalgia.
1: Então,
0: Toca gaita.
1: maravilhosa. Verdade. E é bom, mas você conseguiu, você falou com a Ângela também, com a Ângela Rorô, é isso?
0: Falei com a Ângela, e todos os quatro foram assim gentilíssimos, falaram tudo que, assim, tudo que eu perguntei, eles se dispuseram a responder. Foi muito bom, porque me deu uma visão global, não só do disco, mas também de como era o clima entre os brasileiros que viviam no exílio, né, que viviam fora do país no período mais repressor da ditadura militar. Então, foi muito interessante conversar com eles todos. E foi uma pesquisa que eu desenvolvi, foi a minha pesquisa de mestrado, né? Então, teve todo um cuidado acadêmico ali, pesquisa, enfim, foi desenvolvida no âmbito do meu mestrado. Então, enfim.
1: Sim, tem todo o cuidado e os protocolos de uma pesquisa acadêmica, né, Matheus Baldi? E o que é esse ambiente que você conseguiu apreender das entrevistas, né, desses músicos no exílio, no momento em que o país estava passando por uma ditadura militar, fazendo música em contato com essa cultura cosmopolita de Londres e, ao mesmo tempo, buscando as raízes brasileiras, né, que é o que o álbum Transa reflete. Como era essa atmosfera que eles contaram para você?
0: É muito de música, fazer música, tocar muita música, ir a muitos shows, apreender aquele caldo efervescente, aquela cultura efervescente, da Londres, do começo dos anos 70, né, final dos anos 60, começo dos anos 70. Então, eram brasileiros fazendo, muito interessados em fazer arte, em fazer sua música, e eles, dentro da casa lá de Gil e de Caetano, tinham muita música. Eles tocavam muita música o tempo todo. Todos eles foram meio... os quatro com quem eu conversei foram meio unânimes nisso, assim, de que eles chegaram, já iam fazendo música, já iam tocando juntos, já iam se enturmando. Um ambiente muito efervescente de criação, realmente.
1: Imagino. Bom, tudo isso... E mais no livro Caetano Veloso, Transa, é o livro escrito pela Matheus Baldi, que está aqui conosco. O livro integra a coleção O Livro do Disco, da editora Cobogó, em que se escolhe um disco, no caso aqui o disco Transa, né? E fala-se bastante sobre ele, e aí é interessante ler e ouvir também simultaneamente o álbum, né? Para entender a dimensão desse trabalho. Muito bom, Matheus, muito obrigada, viu? Parabéns pelo livro.
0: Muito obrigada, Tânia, muito obrigada a todo mundo que está nos ouvindo.
1: Ali, Matheus Baldi, que é mestre em Literatura, Cultura e Contemporaneidade pela PUC do Rio, e a pesquisa de mestrado dela, como ela dizia, justamente sobre esse álbum, né? Que é o álbum Transa. Aí, ó, a gente abriu com o Caetano cantando em português a música Triste Bahia. E aqui, em inglês, porque é um álbum dele no exílio. Ele lá em Londres. E aí já é um Caetano, isso é década de 70, né? Foi gravado em 71. Aí você vê, já é um Caetano mais intimista, já é um Caetano menos tropicalista, né? No sentido, assim, menos histriônico, né? Como era no movimento tropicalista. Tem um exílio, tem, né, tem uma dor aí, tem uma nostalgia do país e ao mesmo tempo contato com a cultura cosmopolita de Londres. É isso. Tem mais uma música também aqui com a gente, né? Vamos fechar com It's a Long Way. Essa acho que é a que ficou mais conhecida, talvez, do álbum Transa. Temos aí, né? Cadê? Aqui. Ah, começa.

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1: Nós estamos com a jornalista Joyce Ribeiro. Ela está lançando o livro reportagem Nem Cresci e Já Sou Mãe. Relatos sobre gravidez na adolescência, o livro que sai pela Geração Editorial, o livro que traz relatos de adolescentes que engravidaram, de mulheres que engravidaram na adolescência, de profissionais de saúde, especialistas, pesquisadores nessa área, traz dados de diversos países sobre gravidez na adolescência, bem amplo, completo e recheado. Joyce, bem-vinda, boa noite.
2: Muito boa noite, Tânia. Obrigada pelo convite, pelo espaço. Muito bom estar aqui com você, falando sobre esse tema que é tão importante,
1: muito,
2: né?
1: Muito, muito importante. Você chama atenção, depois eu quero saber como é que foi sua pesquisa direitinho e tal, mas eu queria abrir falando sobre um aspecto que você chama atenção no livro, que é importantíssimo, porque é um tema que impacta diretamente na vida de cada uma dessas meninas, de cada uma dessas mulheres. Essas meninas, elas inclusive são estigmatizadas do ponto de vista moral, como se fosse um deslize individual. Mas você traz a discussão pro coletivo, né? Não é uma questão individual a gravidez na adolescência. A gente tem que ver como um problema de todos nós, né? Do país.
2: É justamente isso, Tânia, porque todas as reportagens, todas as entrevistas, todos os dados que eu consultei, que os especialistas dividiram comigo, mostram uma sequência de falhas, né, durante o desenvolvimento dessas meninas, principalmente, e dos meninos também. Então, falha no aspecto da educação, falha no aspecto do conhecimento sobre o corpo e da sua saúde, falha num diálogo mais aberto, mais aproximado com os pais dentro de casa, para esclarecer dúvidas, para dividir aqueles momentos da adolescência. Não, todos nós somos adolescentes, a gente sabe que cabeça de adolescente é uma ebulição, né? E é a fase justamente para que isso aconteça. Mas a orientação é necessária, porque senão muitas vezes eles dividiram comigo que se sentiam perdidos, que se sentiam sozinhos e que quando se depararam, né, elas se deparavam com a notícia: nossa, eu estou grávida, e agora, que o que bom. Eu faço? Um dos primeiros problemas era justamente contar para a família, contar para essa mãe e contar para esse pai. Então, nada acontece por acaso. Também coloco ali que a gravidez na adolescência não é uma sina familiar, né? Ai, minha mãe ficou e agora eu também fiquei grávida. Minha filha provavelmente vai ficar grávida na adolescência também. E é assim que acontece, as coisas são assim. Não, não é assim. A gente já tem inúmeras ferramentas para instruir essas crianças, né, as crianças e os adolescentes, e de esperar deles um outro comportamento, né, um comportamento que seja mais benéfico para eles mesmos.
1: Claro.
2: Né?
1: Então, agora, nossa, você falou, Joyce, me ocorreu aqui, você falou, né, de que as meninas engravidam, porque não tem diálogo em casa, porque na escola não se fala sobre isso, quer dizer, o sexo é um grande tabu. E ainda quando a gente fala da questão da educação sexual, tem gente que acha que, na verdade, é ensinar as pessoas a fazerem sexo na escola, o que é um absurdo, né? Chega a ser risível. E é o contrário, é proteger essas meninas, né?
2: Sim, e sabe que essa informação...

0: contato com essa informação, muitas vezes, em muitos relatos, acabam adiando esse primeiro momento sexual, né? Essa primeira relação sexual. Porque a gente está falando aqui de todas as fases da adolescência. E o IBGE divide, né? O IBGE pensa a adolescência das crianças de 19 a... De, perdão, de 10 até os 19 anos. Então, são muitos anos e são muitas mudanças e alterações psicológicas e físicas que acontecem nesse momento. Então, esse entendimento das crianças de 10 a 14 anos fica em um lugar, digamos assim, tem uma reflexão, um cuidado todo especial, e depois uma segunda fase da adolescência, se assim a gente pode dizer, que é dos 15 aos 19 anos, não? Quando os adolescentes, meninos e meninas, demonstram mesmo um outro interesse, né, pelos relacionamentos e estão na fase mesmo de descobertas. Então, as crianças precisam de uma outra abordagem e de um outro
1: Nossa,
0: olhar.
1: de 10 a 15, aí já é criança mesmo, né? Porque adolescente
0: De
1: é isso,
0: 10.
1: adolescente vai namorar, e aí adolescente é inconsequente, se não for bem orientado, vai engravidar, né? Porque quando a gente é adolescente, a
0: Exatamente.
1: gente acha que nada vai acontecer com a gente. Agora, de 10 a 15, aí nós
0: De 10 a
1: entramos,
0: 14,
1: de 10 a
0: Tânia, é
1: 14, a
0: uma.
1: gente já entra também nessa questão do estupro?
0: Sem dúvida nenhuma. Nessa fase, e os dados nesse ponto, eles são muito tristes, muito duros, né, de se lidar, de enfrentar esses números. A maioria desses casos, eles dizem respeito justamente ao abuso de crianças, né? E outra questão também muito impactante. Quando a gente pensa nas campanhas de redução dos casos de gravidez na adolescência, a faixa que tem mais resistência, não, para uma redução mais acelerada, que é o que a gente precisa, é justamente essa dos 10 aos 19 anos. Então, a gente está falando de inúmeros e repetidos casos de violência, abuso e estupro de menores, porque toda a relação com pessoas, né, meninos e meninas com menos de 14 anos, ela é definida como um estupro.
1: Sim. Nossa, e você ouviu muita gente, traz relatos, inclusive, de uma menina de 11 anos. Ai, gente, é uma criança.
0: Exatamente. Esse relato eu ouvi da doutora Larissa Cassiano, que é uma obstetra, que me deu entrevista e esclareceu muitas das minhas dúvidas, não, durante esse processo. E ela conta desse atendimento de uma menina de 11 anos que chegou no momento do parto, muito desorientada e sem saber que estava em trabalho de parto, né?
1: Ai, chega a
0: Porque
1: arrepiar.
0: é de arrepiar e ficou uma situação difícil de entender, fazer com que ela conseguisse expor o que tinha efetivamente acontecido, porque ela falava de uma outra criança, né, também lá dos seus 13 anos, que poderia ter tido esse relacionamento com ela, mas a mãe não tinha conhecimento. Era uma menina que não tinha nem passado pela menarca ainda, então provavelmente foram diversos momentos de abuso e houve a concepção ainda nessa primeira ovulação, né? Então ela não havia nem passado pela menarca e já teve a gestação. Então
1: Menarca é a
0: a
1: primeira
0: doutora
1: menstruação, né? Quer dizer, ela já vem
0: seria a
1: sendo.
0: primeira.
1: Mas ela, nesse caso,
0: Exatamente.
1: era com um menino de 13, é isso?
0: Do menino da mesma idade ali, de 13, de 14 anos, e ela
1: Nossa.
0: com 11 anos. Então ficou mais difícil ainda, né, de dar essa orientação, de entender essa menina, de pensar nesse processo gestacional numa criança de 11 anos, que chega já em trabalho de parto e chamando pela mãe. Tem esse relato também, ela em trabalho de parto chamando pela mãe, né? A avó da
1: Sim,
0: criança, no
1: Ava.
0: caso, porque estava ali
1: Porque é
0: completamente
1: uma
0: desorientada, sem
1: criança, né?
0: entender o que
1: Inclusive, do
0: estava
1: ponto de vista
0: acontecendo. É muito
1: físico, não
0: triste.
1: está nem preparada para dar luz. Essas crianças
0: De
1: correm risco,
0: forma alguma.
1: né?
0: As questões
1: Nossa.
0: de saúde também são
1: Sim.
0: muito preocupantes. As meninas de 10 a 15, de 10 a 15 anos, têm maior chances de morrer durante o processo gestacional e durante o parto. 5 a 7 vezes mais possibilidades, né? Uma probabilidade 5 a 7 vezes maior de ocorrer por conta desse não.

0: desenvolvimento, né, físico, uma morte, ou na gestação, ou no parto.
1: Nossa, gente do céu, é um problema de saúde pública, é um problema que precisa ser tratado coletivamente com responsabilidade e de forma amorosa. Bom, a Joyce Ribeiro aqui com a gente lançando Nem Cresci, Já Sou Mãe, relatos sobre gravidez na adolescência, o livro que sai pela Geração Editorial, ela traz os relatos, traz os dados, traz análises sobre a questão da gravidez na adolescência. Joyce, existe um perfil socioeconômico mais específico de meninas que engravidam?
0: Sim, quando a gente fala de gravidez e adolescência, a gente está descrevendo, em muitos casos, uma situação de vulnerabilidade econômica, uma situação de escolaridade interrompida. Meninas com maior escolaridade, famílias com mais escolaridade, tendem a enfrentar menos essa questão, né? Porque tem as informações para se, para, enfim, para usar e nortear suas decisões. Não, então, sem dúvida, a vulnerabilidade econômica caminha ali lado a lado com o aumento de casos de gravidez na adolescência, segundo os dados dos especialistas, os estudos científicos já publicados e, enfim, os dados dos institutos de referência que já se debruçaram sobre esse tema, né? É uma questão de vulnerabilidade.
1: Vulnerabilidade social. Mas eu não quero entrar, porque o tema aqui não é sobre o aborto, mas também me ocorreu aqui que as meninas de uma classe social mais elevada, embora tenham mais informação, também engravidam, né? Também acontece. Mas como tem dinheiro, e aí entra também a hipocrisia dos discursos das famílias, né? Essas meninas, sim, fazem o aborto pago, que é caríssimo, inclusive, né? Existem clínicas muito bem localizadas do lado de hospitais. Eu posso até mencionar algumas, né? Mas enfim, porque a gente sabe o que acontece. Mas as mais pobres não têm acesso a isso. Né? E são penalizadas, ainda
0: Não.
1: mais hoje em dia, com essa discussão, né?
0: Exatamente. Isso tem que ser um ponto de muita atenção nessa orientação das meninas, porque a busca pelos abortos inseguros, né, e não permitidos, ela vai acontecer, né, em muitos desses casos, e colocam as meninas nessa situação de risco extremo, né? São muitas mortes. Os dados mostram os números de morte por ano, não? Em cada ano, vou levantar aqui para você. E são assustadores, são milhões de casos de meninas que buscam aborto. América Latina e Caribe são, fazem, né, compõem os países que mais têm essa busca e número de mortes. Então, a orientação precisa, e a conversa sobre isso, ela precisa acontecer. O silêncio não é
1: Não.
0: uma solução, né? Não é uma resposta,
1: Não.
0: não vai fazer com que esses problemas deixem de acontecer. Meninas com pouca instrução estão mais vulneráveis a essa situação de gravidez e de abortos inseguros, né?
1: Sim.
0: E a gente precisa, desde do início da adolescência, com informações específicas para cada fase da vida. Como você bem falou, não se trata de um incentivo a relações sexuais, muitíssimo pelo contrário, não é isso, né? É um
1: Exato.
0: incentivo para que as crianças saibam se proteger,
1: Exato.
0: entendam o seu corpo e busquem os seus sonhos, porque a gente está falando também, Tânia, de inúmeros casos de evasão escolar,
1: Claro,
0: né? Elas param
1: claro.
0: de estudar. E aí vem um ciclo de pobreza, né, que se perpetua. Não estuda, tem dificuldade de acesso ao mercado de trabalho, baixa remuneração, muitas pessoas, muitos familiares numa única casa. Essa renda diluída traz um ciclo de pobreza, efetivamente. E é só a comunicação e a conversa e a instrução que vai nos aproximar de uma solução, que é o que a gente quer, mas certamente antes disso, que esses dados, esses números tendem a ficar cada vez mais aceitáveis, pelo menos, né?
1: Precisamos falar sobre isso. É um tema incômodo, né? Falar sobre
0: É um
1: sexualidade
0: tema
1: na
0: incômodo.
1: adolescência é um tema incômodo. A gravidez na adolescência, né? É um tema incômodo, mas existe e a gente precisa falar sobre esses assuntos. Ô, Joyce, como
0: Exatamente.
1: você desperta.

0: despertou para esse tema? Como é que foi? Conta pra gente como é que você começou essa pesquisa, quanto tempo levou?
1: Sabe, Tânia, são muitos anos no jornalismo também, né? Uns 25 anos já, o tempo passa muito rápido e durante todos esses anos eu pude muitas vezes apresentar reportagens com esses dados, né, e ouvir os relatos que se repetiam e que se repetem, não como os que eu ouvi agora para fazer o livro, as situações, elas são muito parecidas, e ano a ano e década a década. Esses dados que parecem muito consolidados, não, esses números altos, a gente até nesse momento vivencia sim uma redução de números, né, de meninas grávidas, mas isso não diminui com a velocidade que a gente precisa e também não está atrelado ao que a gente imagina que seja o acesso da comunicação dos mais jovens, né? Porque quando a gente fala da adolescência de hoje, a gente pensa sim em jovens que têm mais acesso a buscas, que têm mais acesso sim à internet, que têm outras formas de procurar e estudar sobre o desenvolvimento do seu corpo, além do apoio escolar que a gente deve cobrar sempre, né, e deve existir, mas esse turbilhão de informações nem sempre resulta em uma maturidade para as decisões de saúde e para a observação dos seus direitos e a proteção efetivamente, né, desses adolescentes. Então, o que fica muito evidente é que a orientação e a presença, né, adulta, dos familiares, dos amigos, das unidades de saúde, tudo isso é essencial, né? Sem todo esse apoio, a gente vai continuar repetindo e replicando. E foi isso que aconteceu comigo, trabalhando todos esses anos e observando e pensando, gente, se a gente teve tanta mudança, né, se a gente tem tantos acessos, por que que esses números continuam tão elevados, né? E isso sempre me despertou a atenção e me despertou esse interesse. E também até o próprio histórico de vida, porque eu fui mãe na fase muito adulta, né? Eu já tenho uma filha de 10 e outra de 13 anos, mas eu fui mãe aos 34 anos e ainda assim a gente enfrenta toda a problemática, né, da gestação, toda a dificuldade,
0: vida, né?
1: Tem um impacto, se sente, como muitas adolescentes me relatam, só que você já está em outra fase da vida, tem outra maturidade para enfrentar. Uma menina de 15 anos não tem, né, e não conseguirá fazer sozinha.
0: E quando você teve, você já tinha uma carreira, você já tinha construído
1: já tinha uma
0: carreira profissional.
1: Exatamente, o trabalho,
0: né?
1: A possibilidade de se organizar para esse melhor momento, porque os desafios da maternidade, da paternidade, da gravidez, eles são inúmeros, mas a gente não tem como falar que o senso comum, ele realmente se confirma. É o momento mais interessante, mais agradável, a chegada de um filho, é tudo tão incrível, né? Apesar da dificuldade, que antecipar tudo isso para um momento onde o seu desenvolvimento vai ser completamente prejudicado e você não está pronta nem fisicamente nem psicologicamente para enfrentar tudo isso.
0: Não é incrível.
1: Faz impactos e deixa cicatrizes para a vida inteira. Né?
0: Exatamente.
1: É não curtir esse sonho da gestação para muitas mulheres, né? Muitas optam por isso, outras não, mas para aquelas que querem, é realmente uma grande realização, um momento de felicidade.
0: Quando é planejado,
1: então,
0: né? Na hora certa, não
1: exatamente.
0: Na hora errada.
1: Ensinar as crianças para que busquem esse momento, né? De ter essa realização no trabalho, financeira e pessoal também, sendo mãe, cuidando dos filhos, para aquelas que buscam isso.
0: Porque é um ônus que recai, aí ônus, está chamando um filho de ônus. Gente, sejamos honestos, uma gravidez na adolescência é um ônus que recai sobre a mulher, né? Sobre a menina, porque certamente o menino, desconsiderando aqui os casos de abuso por adultos e tal, né? Considerando aqui uma relação ali mais ou menos dentro da faixa etária, os meninos não serão tão impactados, né, Joyce? Eles seguem a vida deles.
1: Os impactos mais severos recaem, sem dúvida alguma, para as meninas e para as mulheres que estão ali à volta. Então, é essa mãe que se vê uma avó também, de repente, e essa avó da menina.

0: menina que também se vê uma bisavó, né, num momento de susto. Então, geralmente é um núcleo muito feminino que se une ali para dar conta de mais essa responsabilidade que é a criação desse novo bebê que chega. Os meninos têm outros enfrentamentos, mas certamente diferentes e com outros impactos. Não? E aí a gente pode aqui falar sobre discussão das masculinidades não atuais, como inserir esse menino e chamá-lo a essa responsabilidade, não que ainda que
1: Sim.
0: precoce ele precisa ter e precisa,
1: Assumir,
0: assim como
1: né?
0: a mãe vai
1: Mas se
0: aprender a se
1: adulto
0: tornar
1: não tem
0: mãe.
1: assumido, imagina um menino, né?
0: Exatamente.
1: Ah.
0: Esse menino também precisa de orientação e de apoio para aprender a se tornar um pai, né?
1: É. É, gente, a coisa tem que ter
0: É
1: responsabilidade.
0: muita questão atrelada, viu?
1: É.
0: O fato é, a gente precisa orientar não os jovens que estão à nossa volta, as crianças que estão à nossa volta, para que essas escolhas aconteçam mais de acordo com cada fase, cada
1: Exato.
0: momento da nossa vida,
1: Precisa
0: né? Porque
1: identificar, né?
0: antecipar
1: Precisa falar sobre sexo, gente. Sabe? Tem que parar com
0: precisa.
1: isso, esse moralismo, esse falso moralismo. Precisa falar sobre sexo justamente para proteger as crianças, né? É
0: É.
1: diferente do que
0: E
1: se prega
0: Tânia,
1: por aí.
0: sabe que nos relatos, não, das entrevistadas, essa questão do moralismo, da dificuldade de diálogo, ela fica muito presente no relacionamento das meninas, das jovens grávidas, com os pais, com seus pais, não? Que
1: Sim.
0: muitas vezes, ainda hoje, a gente está em 2026, mas não aceitam, tem uma ruptura nesse relacionamento com essa filha que está grávida. São muitos relatos de um convívio dentro de casa prejudicado, de pai que não consegue olhar para a filha e fica meses sem olhar para a filha. Às vezes o neném nasce e vai retomar esse relacionamento. Ou só após o nascimento, às vezes muitos anos depois, e isso deixa marcas difíceis, né, de serem
1: Claro.
0: restauradas, e está presente em muitos dos relatos. É uma questão presente
1: Imagina
0: em
1: o
0: muitos dos
1: julgamento
0: relatos das
1: moral, né?
0: meninas. Elas dividiram muito.
1: Se lá no comecinho tivessem falado e os pais tivessem dito, ó, tem que usar preservativo, cuidado, você pode, né, engravidar, talvez não chegasse nesse ponto. E aí fica essa névoa. É triste, é um tema importantíssimo, hein, Joyce? Parabéns pelo seu
0: Obrigada,
1: trabalho,
0: obrigada. A
1: muito bom.
0: intenção é um livro de respostas definitivas, né? Porque está todo mundo tentando, todo mundo buscando a melhor forma de fazer, a melhor forma de orientar. Mas a sugestão é justamente essa, né? Vamos olhar um pouquinho mais para esse debate, para esse diálogo. Tem que falar mesmo, tem que orientar. Menina não é mãe, né? Uma mulher adulta pode se tornar mãe se ela quiser. Uma menina não é e não deve se tornar mãe. Uma menina é uma menina, uma adolescente é uma adolescente que precisa
1: Sim.
0: estudar, precisa buscar a sua formação e precisa ter esse apoio, né, durante esses anos. O que acontece fora disso precisa ser olhado com atenção e precisa ser corrigido, né? A
1: Exato.
0: gente não pode aceitar a menina de 10, de 12 anos grávida.
1: Vamos
0: São
1: cuidar das
0: questões
1: nossas
0: inaceitáveis.
1: meninas, né? De forma
0: Exatamente.
1: amorosa e sem falsos
0: Exato.
1: moralismos. Muito bom, Joyce Ribeiro, muito obrigada, viu? Beijo para você. Até o próximo
0: Eu que
1: livro, né?
0: agradeço.
1: Quando você lançou o Chico da Silva, a gente falou, agora a gente fala de novo, né?
0: Exatamente, estamos falando
1: É.
0: já o segundo lançamento é o meu terceiro livro, a segunda vez que a gente fala sobre os lançamentos. Amanhã eu estou lá na Livraria da Vila, na Avenida Paulista, para o lançamento mesmo do livro, né? Vai ser nessa quinta-feira, dia 11. Então, já deixo aqui o convite, vou adorar te receber também, vai ser uma alegria imensa.
1: Muito bom. Que horas vai ser?
0: Das 18 às
1: Às 18.
0: 21h30, das
1: Pronto,
0: 6
1: você
0: às
1: falou. Eu
0: 9h30.
1: que não tinha prestado atenção no horário. Joyce, muito bom. Bom evento de lançamento. Parabéns pelo livro. Um beijo e até a próxima entrevista. Até o próximo livro.
0: Vamos lá, muito obrigada. Beijo, boa
1: Beijo.
0: noite.
1: Boa noite. É Joyce Ribeiro, jornalista, lançando o livro-reportagem Nem Cresci e Já Sou Mãe. Relatos sobre gravidez na adolescência. O livro que sai pela Geração Editorial. É muito incômodo, né? Falar sobre isso. sobre sexualidade na adolescência. É muito incômodo. Sexualidade é um tema tabu, né? Mas, infelizmente, a gente tem que enfrentar essas meninas, sobretudo, né? Porque é sobre elas que recai o peso maior de uma gravidez na adolescência. Elas precisam ser orientadas sobre os riscos, né? Da prática sexual nessa faixa etária. Se esse tema não for tratado, elas vão continuar engravidando. Simples assim. E o CBN Noite Total chega ao fim com a produção de Karina Almeida e os trabalhos técnicos de Cláudio Antônio.
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1: Um ótimo domingo para todo mundo.

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1: Muito bom dia, você que está conosco aqui na CBN, em todo o Brasil, em diversas partes do mundo. Começa aqui o CBN Madrugada, hoje é domingo, dia 20 de setembro de 2026. Guilherme Muniz conversou com Bernardo Caprara, professor da Universidade Federal do Rio Grande do Sul, sobre os resultados do PISA 2025 e a queda em índices de educação.
2: A gente fala agora sobre educação, porque os resultados do PISA 2025, o Programa Internacional de Avaliação de Estudantes, esses resultados acenderam um sinal vermelho na educação mundial. Pela primeira vez na história, os países ricos, que são os membros ali da OCDE, a Organização para a Cooperação e Desenvolvimento Econômico, esses países registraram pela primeira vez na história o pior desempenho já medido nas três áreas de conhecimento que são avaliadas pelo PISA. São as áreas de leitura, matemática e ciências. Enquanto isso, aqui no Brasil, os números mostram que o país continua estagnado em patamares baixos há mais de uma década. O que está puxando o desempenho dos jovens para baixo globalmente? Como que o Brasil está se posicionando com relação a isso? O que pode ser feito para melhorar todo esse cenário? E os impactos, né? Quais são os impactos de estudo na vida dos nossos jovens, né? No futuro desses jovens? Bom, para debater esses rumos, eu converso agora com Bernardo Matis Caprara. Ele é professor do programa de pós-graduação em Sociologia e também do Departamento de Sociologia da Universidade Federal do Rio Grande do Sul. Professor Bernardo, muito obrigado pela sua participação aqui na CBN. Professor, esse relatório aponta que, depois de uma queda sem precedentes na pandemia, o desempenho dos estudantes nos países ricos continuou despencando. O que explica essa piora histórica nas nações desenvolvidas? O senhor entende que tem ainda, é um desdobramento, uma consequência de todo aquele problema que houve no período da pandemia? Ou agora são outros problemas que estão se somando?

0: àquilo tudo que aconteceu.
1: Bom, Guilherme e ouvintes, eu acho que a gente tem uma série de dimensões que a gente precisa tratar, né, quando a gente vê esses resultados do PISA anunciados há alguns dias, né? Acho que a primeira coisa que a gente precisa dizer, assim, que a literatura da área da educação, da sociologia da educação, já vem pontuando há algum tempo, é problematizar em alguma medida o próprio indicador do PISA, né? O PISA é um indicador importante, certamente, ele demonstra, né, tendências dos sistemas educacionais, mas é importante dizer que ele não mede a qualidade da educação na sua totalidade, tá? Ele mede determinados conhecimentos, algumas competências em áreas específicas, né, sob condições muito padronizadas, né? Então, por isso é claro, a gente tem que levar em consideração, muito em consideração, né, os aspectos que são divulgados nos resultados do PISA, assim como do SAEB, de outras avaliações de larga escala na área da educação, mas é importante não tratar o PISA e essas avaliações de larga escala como sinônimo de qualidade de educação. Porque fica uma pergunta sociológica implícita, né? Uma pergunta sociológica importante que é, bom, afinal de contas, o PISA está medindo esses elementos, mas o que que ele não está conseguindo mostrar do ponto de vista educacional, né? Eu acho que para dialogar um pouquinho com a sua resposta, para além de problematizar, com a sua pergunta, né? Para além de problematizar esses indicadores, eu acho que vale a pena te lembrar também, né? Que não se trata apenas de uma questão fruto da pandemia ou de uma questão relacionada ao ano de 2025 e 2026 especificamente, tá? A gente já tem uma literatura muito acumulada na área da sociologia da educação mostrando que o desempenho educacional ele não é produzido apenas pela escola. As condições, né, como classe social, escolaridade dos pais, condições materiais de estudo, o capital cultural, né, que é o acesso a bens e recursos culturais, práticas familiares relacionadas, né, à racionalização do ambiente doméstico, por exemplo, todas essas dimensões influem, impactam, né, afetam o desempenho escolar, educacional. E ele é, portanto, né, uma expressão das condições sociais nas quais essa aprendizagem está acontecendo. Claro que a gente tem também as dimensões internas da escola, né, Guilherme e ouvintes, né? Como, por exemplo, é a valorização das condições de trabalho docente, da formação dos professores e das professoras, da infraestrutura, da organização curricular, tamanho de turma, né, práticas pedagógicas, tudo isso influi, né? Então, acho que o que a gente vê nesses dados especificamente que saíram agora, né, é que essa queda nos países considerados mais ricos, né, os países considerados, inclusive, de melhores índices educacionais, ela tem um elemento que é importante, que é a queda também nas classes sociais mais abastadas, né, sobretudo nas classes sociais mais abastadas, né. Isso faz com que haja uma redução das desigualdades de desempenho, né, porque se cai o índice, né, cai o resultado dessas classes mais abastadas, achata, né, o resultado entre as diferentes classes sociais ou índices socioeconômicos, econômicos, como quisermos tratar, né? Mas a gente pode ver também que isso, na verdade, essa redução dessa distância, ela não necessariamente está produzindo uma maior igualdade educacional, né? Ela não está produzindo, sobretudo, melhor aprendizado, sobretudo, melhor qualificação do ponto de vista da educação, né? Então a gente tem essa diminuição dessa desigualdade, esse achatamento, mas, na verdade, por causa da queda da qualidade dos resultados, dos dados dessas classes mais abastadas. Acho que tem uma coisa muito preocupante aí, né, Guilherme, que eu acho que é um dos dados, e ouvintes, né, que é um dos dados que a gente precisa mais destacar, é que é a questão da leitura, né? A queda na qualidade da leitura. Isso está muito presente nos dados, eu acho que isso é o principal destaque, assim, que a gente pode abordar, deve abordar. E eu acho que a gente tem uma. Então, a minha fala inicial é justamente essa. A gente tem uma multiplicidade, né, de fatores e de dimensões que estão acarretando esses resultados que a gente está vendo agora e que não pode ser também tratado apenas como, bom, os jovens não leem mais, né, a juventude não lê mais, a juventude não estuda mais, a juventude não tem mais um apreço pela escola, inclusive, ou pela educação formal, inclusive nesses países mais ricos, né? Então, eu trataria nesse primeiro momento, Guilherme e ouvintes, como um resultado que está dialogando com um conjunto muito amplo, né, de dimensões, de fatores que passam sim pela questão da pandemia, que passam por uma desvalorização do sentido da educação formal no diálogo com uma sociedade que está produzindo uma cultura imediatista, que está produzindo uma cultura muito ligada à digitalização, né? Esses países mais ricos, muitos deles, né, estão diminuindo o acesso ao ambiente digital na formação da alfabetização, na formação, né, dos primeiros anos ali educacionais. Então, acho que a gente tem um conjunto de elementos que tornam essa situação da educação formal

0: atualidade absolutamente complexa e, ao mesmo tempo, muito importante e relevante da gente conversar.
1: E quando o senhor menciona a leitura, eu vou até destacar aqui alguns desses dados, considerando a média desses países, especificamente da OCDE, os países mais ricos, a média em leitura foi de 466 pontos. O que isso significa? Uma queda de 29 pontos em relação a duas décadas atrás. É realmente uma eles despencaram nesse índice, e quando a gente compara leitura com ciências com matemática, é a área que está com menor pontuação entre esses países. E até o que o relatório do PISA mostra é que essas quedas são tão expressivas porque uma variação de 20 pontos na média, e aí retomando, a queda em leitura foi de 29 pontos. O relatório indica que quando tem uma variação de 20 pontos na média do PISA, isso representa a progressão de um ano inteiro de aprendizagem. Ou seja, na média, os estudantes estão aprendendo um ano e meio a menos de conteúdo em matemática e leitura do que os jovens da mesma idade aprendiam há 20 anos. É esse o ponto que o senhor estava destacando, que te chama muita atenção e que é o mais grave nesse relatório, certo?
0: Justamente, Guilherme e ouvintes, acho que você traz muito bem os dados que ajudam a ilustrar justamente isso que eu estava trazendo, né? Que é essa queda de desempenho e leitura. Mas eu quero salientar, né? Frisar outra vez, né? Que a gente não pode tratar como uma questão, bom, a juventude não lê mais, né? Essa juventude está perdida, uma coisa moralizante, né? Penso que, na verdade, a juventude lê. E o acesso que a gente tem, né? A juventude com 17 anos de sala de aula, né? Tanto na escola básica quanto na universidade, é que a galera está lendo. A juventude está lendo, mas ela está lendo num ambiente cultural muito diferente do ambiente cultural de outrora, né? Que é muito marcado por telas, muito marcado pela fragmentação, muito marcado por uma velocidade muito grande, por múltiplos estímulos, é, né? Uma circulação é muito grande de informações, né? Então, nesse ambiente cultural, eu acho que a gente tem a aprendizagem escolar que demanda, né, uma atenção prolongada, que demanda interpretação, que demanda elaboração, capacidade de lidar com textos mais complexos, né, os famosos textões, né, que a gurizada vem dizendo aí para uma ou outra página. Isso tem acontecido muito, né, Guilherme, no ambiente de sala de aula. Assim, uma ou outra página já vira um textão, né? Então não é que essa rapaziada, essa gurizada, essa juventude não esteja lendo, tá? Ela tá lendo, mas ela tá lendo num outro ambiente cultural, né, que tá em dissonância, que tá se confrontando com o ambiente cultural da escola e com esse ambiente cultural que exige uma leitura mais aprofundada. Né? Então a gente tem um desafio que não é simplesmente fazer os jovens e as jovens lerem, né? Porque isso já fazem, mas é compreender quais são as formas de leitura e de atenção que essa cultura contemporânea está produzindo, lembrando, né, Guilherme e ouvintes, que a escola, a educação formal é uma instituição inserida no contexto cultural mais amplo, né? Então, que forma de leitura é essa que está sendo produzida e como nós podemos fazer para associar melhor a temporalidade da escola com essa temporalidade contemporânea no que diz respeito aos elementos culturais? É claro, né? A escola, ela demanda a educação formal, né, para que a gente possa ter uma inserção, né, na alfabetização de qualidade, para que a gente possa ler com profundidade, entender aquilo que a gente está lendo, né, entender aquilo que raciocinar, pensar, elaborar. A gente precisa de um tempo mais longo, de uma continuidade, de um esforço, né, de uma repetição, de uma concentração, do adiamento da recompensa, né, dos nossos esforços, que é algo hoje na economia da atenção absolutamente problemático, né, sobretudo para essa juventude que é fruto dessa sociedade, diferentemente de mim, por exemplo, que sou fruto de ainda de uma sociedade analógica, né? Então, essa cultura contemporânea, mediada, né, muito por tecnologias digitais, está operando nessa velocidade, nessa novidade, nesse estímulo, nessa gratificação imediata que se choca com a cultura da leitura, com a cultura da aprendizagem mais profunda nas diferentes áreas, tá, Guilherme e ouvintes? Não apenas na leitura. A gente está falando da leitura, porque a leitura é, de certa forma, a base, né, para o entendimento da cultura letrada de maneira geral. Mas não apenas, né, na questão da leitura e da interpretação e da escrita, mas nas diferentes áreas há esse choque de temporalidades e de elementos culturais, que é um grande desafio para o setor educacional que a gente vem enfrentando no cotidiano.
1: Bernardo, falando aqui do Brasil especificamente, chama atenção o dado, né? Porque o Brasil, de certa forma, acabou indo na contramão dos países da OCDE, porque o Brasil não teve oscilações significativas na última década. Em ciências, os estudantes brasileiros tiveram uma média de 409 pontos, é um resultado parecido com o de 2015, com 401 pontos. e em matemática o resultado permanece exatamente o mesmo de 10 anos atrás, com uma média de 377 pontos. E eu te pergunto, né, se a gente só lesse que o Brasil ficou estagnado em 10 anos, é uma notícia com certeza muito ruim, porque a gente não está no topo do ranking. Se você fica estagnado lá em cima, tudo bem, mas a gente pode

te diria, ouvintes, que o caso do Brasil ele tem uma especificidade, né? A nossa sociedade é uma sociedade que enfrenta desigualdades educacionais históricas, né? De classe, de território, raciais, né? De gênero, de acesso a oportunidades culturais. A sociedade brasileira ela é muito diferente das sociedades cuja escolarização avançou já há bastante tempo, né? Então a gente tem muitos problemas a enfrentar que a gente vem enfrentando aí, eu diria, né? Sobretudo do período da redemocratização, né? Quando a gente vem, então, enfrentando de frente, né, nos diferentes aspectos, essas questões relacionadas à leitura, ciências, matemática, interpretação, etc. Então, por isso, acho que a gente não pode simplesmente importar as explicações que valem, né, para os países do norte global para pensar a situação brasileira. Tá? Acho que a gente tem que enfrentar simultaneamente no Brasil, né, a velha desigualdade educacional que permanece num país que é continental, né, que tem um conjunto cultural, socioeconômico e político muito diverso, né? Muito difícil de ser enfrentado do ponto de vista educacional, e ao mesmo tempo lidar com esses novos desafios que dizem respeito à escola, né? Então, acho que no Brasil a gente tem um avanço, sim, né? Que é o avanço relacionado à inclusão, né? Dos e das estudantes no ensino médio, né? De certa forma, ampliando esse cenário, que é um acesso a determinadas. Determinados grupos sociais à universidade, sobretudo a universidade pública, que vem acontecendo nas últimas décadas. Então, a gente tem um conjunto, né, de expectativas estudantis que melhoram na sociedade brasileira, que mostram essa estagnação dos dados, que de fato, né, não avançar do ponto de vista dos dados, né, é problemático. Queremos, né, que as nossas políticas públicas estejam surtindo efeitos que possam demonstrar isso, né, nos dados, avançando, né, na melhoria da qualidade da educação ou da aprendizagem medida pelos índices de larga escala, mas ao mesmo tempo é importante a gente lembrar que a gente tem esse déficit histórico, né? Que a gente tem essa dívida histórica com a educação na sociedade brasileira. E uma coisa que eu acho que é muito importante aqui no Brasil, assim como no resto do mundo, né? É justamente a gente pensar nessa questão relacionada ao sentido que a escolarização está assumindo no âmbito mais amplo da cultura contemporânea, tá, Guilherme e ouvintes? Eu quero destacar esse elemento porque isso afeta o trabalho docente, isso afeta a estrutura das escolas, isso afeta a própria motivação dos estudantes e das estudantes para estarem no contexto da educação formal. A gente está lidando com um cenário de uma transformação muito acelerada pela inteligência artificial, pelas tecnologias da informação e da comunicação, né? Um cenário político e ideológico mundial absolutamente controverso, complexo, né? Com o avanço de diferentes governos autoritários mundo afora, né? Que estão constantemente olhando para a área da educação como um inimigo, né? Ou como uma inimiga. Então a gente tem um conjunto de elementos, né? Do ponto de vista material e simbólico, concreto e simbólico, a partir do olhar da sociologia da educação, que vai nos colocar diante do desafio de reconstruir o sentido da educação formal para essa juventude. Lembrando, Guilherme e ouvintes, que no Brasil, né, a sociedade como a brasileira, altamente desigual também do ponto de vista educacional, o fato de ter acesso ao ensino superior, né, de ter um curso superior completo, ainda gera recompensas econômicas muito fortes, tá, Guilherme? Porque a gente escuta muito, né, da gurizada nas escolas, eu trabalho diretamente, né, com escolas a partir da universidade, né, contato direto com escolas, a gente escuta muito dos estudantes e das estudantes da educação básica que a educação não leva a lugar nenhum, que a educação não vai trazer recompensas econômicas, não vai mudar de vida, não vai melhorar de vida, não vai ter uma ascensão social, né, uma mobilidade social ascendente, o que não é verdade do ponto de vista dos dados estatísticos, tá? Então a gente tem um conjunto de elementos que atravessam esse desempenho, que envolvem expectativas, motivações, o sentido da escola no contato com a inteligência artificial. Não tem como não pensar essas questões que tu tá trazendo, Guilherme e ouvintes, sem pensar na inteligência artificial como esse recurso de trazer respostas aparentemente prontas, né, no cotidiano. A gente vê na universidade, nas escolas, os estudantes, as estudantes usando a inteligência artificial de maneira
maneira indiscriminada e de maneira pouco reflexiva, né? Não como uma ferramenta de apoio para o estudo, mas como algo que vai te oferecer uma resposta pronta, né? O que é muito diferente uma coisa da outra. Então, todo esse cenário está exigindo que nós passemos a pensar o sentido da educação formal e da escolarização na atualidade dentro dessa cultura absolutamente em transformação, essa cultura que está dialogando com elementos simbólicos e ideológicos muito contrários.

0: A escolarização, mas que nós também pensemos, né, a refundação da escola, né, Guilherme, na medida em que a escola é uma instituição que, de certa forma, em muitos momentos, parece ter parado no tempo, né? Não pelo fato de não ter acesso a tecnologias, tá, Guilherme e ouvintes, mas pelas questões pedagógicas mesmo, pelas questões relacionadas, né, ao sentido do próprio conhecimento escolar que está sendo produzido, né? Então eu finalizaria essa minha resposta pensando, né, que no caso brasileiro, a gente tem demandas muito imediatas, Guilherme. Como, e ouvintes, como fortalecimento do trabalho docente, né, salários dignos, jornadas de trabalho, que os professores e as professoras possam ter algum lazer, possam ter alguma capacidade de estudar, né, formação continuada enquanto ainda estão lecionando, né, que a gente possa ter estruturas escolares, arquitetônicas mesmo mais atraentes, mais adequadas, mas que, sobretudo, a nossa sociedade, e que também, né, a nossa sociedade compre o discurso, né, compre a motivação de que o sentido da escolarização ainda é fundamental para o desenvolvimento do nosso país, né? Para que nós nos envolvamos com a vida social de maneira a produzir uma sociedade mais harmônica, mais justa, menos desigual, mais interessante, mais capaz de produzir tudo aquilo que nós temos como um futuro agradável para o nosso país.
1: É isso, muitos desafios, mas também muitas oportunidades, e é um assunto urgente, né? Porque senão a gente continua estagnado e prejudicando o futuro dos atuais estudantes, que são os nossos futuros adultos, futura força de trabalho e assim por diante. Então tem muita coisa para avançar enquanto isso. Bernardo Matis Caprara, professor do programa de pós-graduação em Sociologia e do Departamento de Sociologia lá da Universidade Federal do Rio Grande do Sul. Obrigado mais uma vez pela sua participação aqui na CBN e até uma próxima.
0: Prazer foi todo meu, Guilherme, ouvintes. Um abraço.
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1: No Revista CBN, Petra Chaves conversou com a farmacêutica e diretora regional da Veleda, Maria Cláudia Villabuim Pontes. Falou sobre a trajetória na indústria farmacêutica, incluindo participação na implementação dos medicamentos genéricos no Brasil.
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2: É possível ter uma indústria de saúde e beleza que cresça, dê lucro, ganhe escala, mas ao mesmo tempo não trate a natureza como mera fonte de matéria-prima a ser explorada? Será que a própria agricultura pode fazer parte dessa transformação? Uma agricultura que não retira apenas da terra, mas que também a regenera, que respeita os ciclos naturais e que devolva alguma coisa ao planeta, não apenas extraia? Eu tive a oportunidade de conhecer um pouco desse processo de perto. Eu tive há pouco tempo na França, em Provence, conhecendo campos de alecrim ligados a uma cadeia de produção de uma indústria centenária, a gente pode dizer, que eu vou contar um pouquinho mais para vocês aqui. E depois eu fui para a Alemanha, na região de Stuttgart, conhecer de perto essa empresa centenária que trabalha com plantas medicinais, cosméticos naturais e agricultura biodinâmica. Eu achei muito interessante a gente trazer esse tema hoje aqui para você. O que é essa agricultura biodinâmica no momento em que se fala tanto da necessidade da regeneração da terra? E mais, uma pergunta. Será que a gente pode atingir algum tipo de escala, não só destruindo o meio ambiente, não só utilizando agrotóxico para ter essa produção em escala? A gente vai falar um pouquinho sobre isso hoje aqui. E aí aparece uma palavra que talvez você já tenha ouvido falar, mas não conheça muito bem, que é a antroposofia. Para falar a respeito desse assunto, que tem a ver com indústria, inovação, beleza, saúde, tudo isso, mas uma maneira muito profunda ou talvez diferente de fazer negócio, eu converso agora com a Maria Cláudia Villabuim Pontes. Ela é farmacêutica e bioquímica formada pela Universidade de São Paulo. Hoje, ela é diretora regional da Veleda no Brasil e na América Latina. E a Maria Cláudia é um personagem muito interessante porque hoje ela trabalha nessa indústria que está ligada à antroposofia e à medicina. Mas ela tem mais de 3 décadas de experiência em indústria farmacêutica e cosmética. Já passou por grandes empresas como Natura, Sanofi, e teve um papel importante no Brasil na transformação do mercado farmacêutico brasileiro, na implantação e desenvolvimento dos medicamentos genéricos no Brasil. Ela trabalhou por cerca de 16 anos com essa categoria no Brasil e no exterior. E desde 2016 é que ela está na Veleda. Vai contar um pouquinho para a gente o que é essa questão da antroposofia e da produção biodinâmica. E eu estou muito interessada em conhecer não só esse perfil atual dela, mas também esse histórico, esse arco que faz parte da história dela. E a Maria Cláudia Villabuim Pontes está aqui com a gente hoje.
3: Quero saber. Estar aqui primeiro.
2: Ah, muito bom.
3: Levemente nervosa na Isso frente é de uma mal. Personalidade tão forte como você e um programa tão especial. Quanto é o Revista.
2: Eu sigo há muito tempo o teu trabalho, é por isso que eu sempre falo aqui, né? A gente faz essa curadoria de vozes que estão fazendo a diferença no Brasil, a gente sempre faz isso. E você, eu quero começar justamente desse ponto. Hoje você trabalha com essa questão da antroposofia, tem a Veleda, mas você já trabalhou na indústria farmacêutica hard, a gente pode dizer assim, né? E eu queria saber um pouco desse teu perfil. O que aquela revolução da questão dos genéricos e de toda a tua experiência, o que aquela revolução ensinou a você sobre o papel social que a gente precisa ter no mundo, independente de onde a gente está trabalhando?
3: Perfeito, já começamos com uma pergunta bem emblemática aqui. Eu acho que o primeiro ponto, eu vou voltar alguns anos, né? Alguns anos, porque eu tenho 56 anos, então mais ou menos com 7 anos eu já me lembrava de eu questionar por que algumas pessoas tinham e outras não tinham. E isso sempre me marcou na minha vida. E como sempre se diz, né, todo adolescente ele acaba sendo socialista, ele quer fazer o bem para a sociedade, mas em algum momento isso acaba mudando. Eu acabei continuando com esse questionamento. O que eu posso fazer para minimizar a dor das pessoas? O que eu posso fazer para ajudar a ter um mundo melhor, dentro do meu papel, dentro da minha vida. Então, essa pergunta veio sempre na minha vida, e quando foi em torno de 1998, 99, na verdade, a lei de genérico, ela foi implementada em 99 pelo Dr. Eduardo Jorge, eu vislumbrei uma oportunidade, ninguém sabia, tá, Petra, o que, que seria o genérico. Mas eu falei, olha que oportunidade de, através do meu trabalho, porque eu não tinha nada a ver com genérico, eu trabalhava com cosmético, né? Toxina botulínica, dermocosmético, mas meu chefe falou, Maria Cláudia, isso aqui deu tão certo, né? A gente não sabe o que, que vai dar o genérico, estamos aqui com um pouco de dúvida, a gente queria que você fizesse a implementação que a gente chama de go-to-market, a estratégia de desenvolvimento desse novo mercado. E aí, Petro, eu falei, caramba, olha a responsabilidade de eu poder ajudar o meu país a ter medicamento de qualidade, porque ele era certificado, ele era reconhecido, passava por estudo clínico dizendo que funcionava a um preço mais barato. Então, assim, eu fiquei extasiada, eu falei, essa é a oportunidade da minha vida. Então, isso, no final do dia, ele casou com esse meu propósito, aquele meu pensamento anterior de poder fazer alguma coisa pela sociedade. E aí eu acabei me dedicando de corpo e alma para a implementação do genérico, né? Participei ativamente, seja da legislação, da introdução de novos produtos, do meu modelo de mercado, que naquela época a indústria farmacêutica grande era multinacional.
4: Sim.
3: Que trazia aqui, que dominava o mercado.
4: Totalmente.
3: E a partir do genérico, a gente teve uma mudança onde as nacionais tiveram sim a oportunidade de crescer. Hoje as nacionais dominam o mercado.
4: Incrível.
3: As redes de farmácias, eu lembro, a Raia tinha 70 pontos de venda, hoje a Raia tem mais de 3 mil, por

0: que elas também vislumbraram a oportunidade delas crescerem com esse mercado. Então foi um ganha-ganha para todo mundo, um ganha-ganha para a sociedade, um ganha-ganha para as indústrias nacionais e um ganha-ganha para os canais de distribuição. Então, assim.
1: E para a população.
0: E para a população, em última instância. Então, claro. Eu acho que é isso, né? Quando você tem um ideal e você consegue mobilizar um coletivo que também vai ganhar naquele ideal, e não tem problema de ganhar. O problema não é ganhar, o problema é acumular e destruir só quando um ganha. Então, acho que a gente tem que criar modelos em que a gente tem um ideal e que todos participem. E que todos ganham um pouco no final. É, então, para mim, assim, o genérico, eu falo que eu tive esse privilégio, uma satisfação de ter participado desse negócio, deixado, de alguma maneira, né, um pouquinho do meu suor, um pouquinho do meu DNA nesse importante projeto que foi o genérico para o Brasil.
1: É uma construção de legado, no fundo, né?
0: É, eu diria, não é só meu, obviamente, claro. Ninguém está sozinho, mas foram das empresas que acreditaram, foi do governo, foi uma bandeira política, sim. E olha que interessante, sexta-feira, Petra, por coincidência, eu estava almoçando com o doutor Eduardo Jorge, que é um querido, né? E aí eu falei, doutor Eduardo, o que que o motivou a fazer isso? Aí ele contou a versão dele, né? Porque ele é um médico sanitarista e ele não tinha dinheiro, tinha que diminuir os preços, ele queria quebrar a patente. Então você vê que não venceu um projeto individual de ninguém. É um conjunto, onde você tem as partes que sentaram, negociaram. O Serra comprou o projeto do Eduardo Jorge, que nem era ligado a esse partido político dele, né? Porque ele era oposição. Então, assim, todo mundo cedendo num pouco e deu no que deu. E hoje, no genérico, representa 50% do mercado, né? Tem produtos de qualidade. Uma população que comprava, sei lá, um antibiótico a R$200, hoje compra 30. Né? Então, imagine você ter uma mãe que pode dar um antibiótico que custa R$30. Mesmo que ela vá até o SUS, mas ela tem hoje condição. Então, isso não é mais um problema para você deixar de falar, não tenho dinheiro para comprar o remédio. Hoje, talvez, nessas moléculas de alta complexidade, que é o papel hoje de uma indústria multinacional. Claro. São moléculas de alta complexidade, que aí elas ganham o seu dinheiro. Mas o mercado que a gente chama de commodity, mercado generificável, hoje ele é acessível para a maior parte da população.
1: Você vê, né? Eu te ouvindo falar, eu penso muito nesse papel de uma executiva, né, de uma pessoa que trabalha para fazer pontes. E aí você, depois de tantos anos trabalhando com medicamentos convencionais e genéricos, o que que te fez mudar na direção de entrar numa empresa ligada à antroposofia e medicamentos naturais? Porque aí eu...
0: Nossa, então. Eu acho que eu vou depois explicar com outras palavras. Vou deixar avançar um pouco mais a entrevista. Mas foi assim. Eu estava com... Eu virei gerente com 27 anos, eu virei diretora com 35 anos. E eu já estava com 45 para 46 anos e aquilo ali não estava mais me complementando. Né? Não estava me enchendo de luz, enchendo de alegria. Né? Eu acho que já estava consolidado, todo mundo conhecia. Eu não sentia que eu fazia tanto a diferença e que eu ia poder contribuir mais, porque já estava num outro momento de maturidade do negócio. E aí, Petra, honestamente, falei, não quero mais isso, eu quero buscar alguma coisa que me dê vontade de evoluir, né? Você sabe que eu sou Mariana com ascendente Áries e Lua em Áries, então eu posso dizer que eu sou bem impaciente, bem empreendedora, né? E aí eu falei, não quero mais, eu vou buscar outra coisa. Eu acho que eu vou fazer um sabático, vou trabalhar, pensar em trabalhar no terceiro setor, mas eu quero um sabático. E aí, nessa de sabático, aparece a Veleda. Eu nunca tinha ouvido falar na Veleda na minha vida, batendo na minha porta, falando, você quer vir aqui trabalhar, cosmético? E eu falei, vou lá fazer entrevista, fiz entrevista, mas é uma empresa super pequena, é uma empresa suíça, centenária, ela foi fundada em 1921, mas super pequena e praticamente inexistente no Brasil. Não, a gente quer que você desenvolva os cosméticos. Tá bom. Fui para a Suíça, fui fazer entrevista, e aí eu falo também algo emblemático que me aconteceu. Quem que me entrevistou na Suíça? É. Vários executivos, mas eu fui lá no campo conhecer o jardineiro. E aí o jardineiro se vira para mim e faz uma comparação. Falou, então, a planta, a raiz da planta é como a nossa cabeça, nosso corpo sensorial, porque ela está no solo e ela capta tudo do solo que vai fazer para o desenvolvimento dela.

0: Nós estamos aqui e a gente capta tudo desse mundo superior para a gente aprender
1: As nossas antenas.
0: as nossas antenas, e aí a gente sente e a gente executa. Então, nós somos uma planta invertida. Quando ele falou isso, eu falei, gente, é o que eu acredito, né? Porque apesar de eu nunca ter ouvido falar de antroposofia e muito menos de Veleda, eu diria para você que eu sempre fui uma pessoa buscando o autoconhecimento, buscando essas partes holísticas de integração do mundo espiritual, né? Passei. Hoje eu não, eu acho que eu não tenho uma religião definida, mas espiritualidade, filosofia sempre foi presente no meu dia a dia, esse tipo de questionamentos, porquês. Quando ele falou isso, eu falei, parou. Faz todo sentido para mim. Como é que existe uma empresa em que o entrevistador, um simples jardineiro
1: É um
0: que seja,
1: jardineiro.
0: um jardineiro, fala isso para mim e que foi o maior convite para eu falar, eu quero contar essa história da Veleda. Eu quero vir para Veleda. Então, foi uma identificação com algo que fazia muito sentido para mim e que eu poderia abertamente falar sobre isso, porque a empresa havia sido construída. Então, a Veleda foi fundada por um filósofo, que é o Rudolf Steiner. E cada vez que eu leio ele, eu falo, como é que pode um ser desse ter vivido e ter trazido tantas coisas avançadas
1: É
0: para
1: mesmo.
0: uma época?
1: Me conta o que é antroposofia, porque aí você já pode contar também um pouquinho para o ouvinte quem foi o Steiner. Eu já li muitos livros dele, acho que por isso, quando eu conheci você, foi justamente uma das histórias que me pegou. Foi essa história que você acabou de contar, desse teu encontro com o jardineiro, né? E com essa alusão, porque é algo que a gente pode usar para toda a vida, né, Maria Cláudia? E eu queria que você contasse um pouco para o nosso ouvinte o que é a antroposofia e quem é o Steiner.
0: Vamos lá, é difícil falar o que é antroposofia,
1: É.
0: mas antroposofia é um desenvolvimento do ser humano, né? Uma visão ampliada do ser humano. E a gente, Petra, como ser humano, como ser da natureza, a gente está em constante evolução e a gente está conectado. Então, eu sempre faço essa analogia, eu acho que é fácil de entender, né? A gente tem dentro da gente o corpo, que quando morre, o que que fica? É o osso, tá?
1: Isso.
0: Como uma pedra. A gente tem a respiração como uma planta tem. Respira, que faz as trocas. Quando a pessoa está em estado vegetativo, né, já faz a inferência a um estado de respiração só de planta. Aí você tem a astralidade, você tem as paixões, assim como o um animal
1: Que é um
0: que
1: corpo
0: ama,
1: também.
0: que deseja, que tem raiva. Né, que tem aquelas os instintos, e a gente tem algo que é só nós, como seres humanos, que temos, que é a possibilidade de pensar no passado e construir esse futuro, essa identidade, é o eu. Cada um de nós é único. Porém, todos nós estamos conectados, seja com o microcosmo, assim como o macrocosmo. Então, nada que aconteça comigo não tem. Não deixa de ter consequência nesse cosmo, no micro
1: Esse
0: ou no
1: meio.
0: macro. Então a gente está conectado. Isso é tão lindo, tão profundo, porque te dá uma amplitude muito maior do que a vida, do que esse presente de vida, que é o aqui e agora, né? Então, assim, com esta conexão, eu consigo entender que existem dimensões muito mais do que a gente percebe.
1: Porque a nossa capacidade de percepção inteligente é muito pequena diante da vastidão do cosmos, né? É uma
0: Exatamente.
1: cientista que está falando isso, tá? Para vocês, farmacêutica, USP, criou a lei dos genéricos e ajudou a criar. Então, é só para a gente contextualizar de onde a gente está partindo
0: Não,
1: aqui o teu exercício intelectual e filosófico, né, Maria Cláudia?
0: eu diria assim, nós somos muito mais do que matéria. A gente é energia. Se a gente até pensar no átomo,
1: Do ponto de vista físico
0: às vezes
1: mesmo.
0: ele é matéria, às vezes ele é uma onda.
1: Isso.
0: Então, a gente esquece isso sistematicamente na nossa vida, mas a gente é mais. E aí, quando a gente percebe que existem dimensões nossas que precisam ser cuidadas, que precisam ser tratadas e que impactam o todo, o meu, a minha vida, mas a vida do meu entorno, a vida do planeta, a vida do cosmos, isso ganha uma amplitude, uma responsabilidade tão grande e tão bonita, porque você não está sozinho no universo. Você está com outras forças que deveriam estar em consonância para fazer algo mais bonito, algo
1: sendo
0: mais
1: trabalhadas,
0: novo.
1: Né, em

0: desequilíbrio, que é o total desequilíbrio que a gente vive hoje, né? E há mais de 100 anos foi o Steiner que ele pegou algumas dessas ideias que você está trazendo aqui para mim e meio que decodificou no que seria antroposofia porque tem várias frentes que a antroposofia atua, inclusive na medicina.
1: É, não adianta só ter o pensar. O pensar é lindo, mas como que eu coloco
0: Importante.
1: em prática isso no mundo? Porque o mundo é uma experiência material que eu tenho,
0: Claro.
1: né? Essa energia está materializada. E como que eu faço isso? Então, Steiner decodificou e traz vários exemplos de como que eu uso isso no meu dia a dia. Então, um dos mais importantes, além da própria Veleda, da medicina antroposófica, são as escolas Waldorf, que
0: Sim.
1: você desenvolve aquele ser humano, aquela criança, com a maior potencialidade dele, não querendo que ela fixe no modelo, né, que ela caiba no modelo, mas que ela se desenvolva e que ela seja capaz de pensar e escolher por si próprio, sem ser facilmente manipulada ou rotulada.
0: E Maria Cláudia, nesse sentido que você está explicando para mim, onde é que entra a agricultura biodinâmica? Ela é um braço da antroposofia, é isso?
1: Ela é um braço, a agricultura biodinâmica, ela supõe que o solo, supõe não, né? Ela certifica que o solo, ele é um sistema vivo. A agricultura não nos serve simplesmente para nos dar. Ela tem vida que pulsa nela. Então eu reconheço aquela vida, eu respeito aquela vida e eu forneço para aquela vida o melhor que eu posso dar, né? Seja de plantas, de você cuidar do solo, de você botar elementos da natureza ali dentro, para que aquele solo tenha energia suficiente e possa, de fato, fazer a vida florar, né? Então, quando a gente fala um exemplo mais fácil, você tem a orgânica. O que que a orgânica faz? Ela não usa o quê? Pesticida.
0: Sim.
1: Ela não destrói. A agricultura biodinâmica é um passo na frente da orgânica. Ela não usa pesticida, mas ela usa insumos da natureza, inclusive insumos animais, insumos vegetais, plantas, para trazer aquela vida para o solo. E respeita também um ciclo lunar, que entende que o cosmo atua nessa força da natureza para que aquele solo seja mais fértil, mais rico e mais
0: Que é
1: regenerativo.
0: aquilo, né? Se criou quimicamente os agrotóxicos e toda essa inferência, claro que para não terem as pragas, mas para que você tenha uma produção otimizada, independente do resto da natureza, né? Então, a biodinâmica, entendo pelo que você está me explicando, ela vai em consonância total com os ritmos da própria natureza.
1: Exatamente, é um respeito à vida
0: É um
1: e aos
0: respeito.
1: ritmos. E é claro que você vai falar assim, uma vez, Petra, nem sei se eu posso falar isso, mas eu vou falar, que você já me conhece que eu falo. Uma vez eu estava numa palestra e um cara falou assim, de um banco, inclusive: não, graças a gente, os agrotóxicos, a gente alimenta 8 bilhões de bocas. E aí eu pensei, e se não tivesse esse agrotóxico, quantas bocas estariam? Como é que a gente estaria? Né? Então, eu acho que a gente vive nesse ritmo acelerado,
0: Exponencial, você
1: exponencial.
0: diz.
1: Você sabe de todas as curvas de crescimento, né? A humanidade vinha, vinha, vinha, de repente, uau! E a gente tem muitos problemas devido a esse grande
0: Populacional, inclusive,
1: exponencial população.
0: a velocidade com que as populações
1: Então,
0: cresceram.
1: você precisa alimentar, mas será que para fazer isso, você precisa exaurir o solo, matar o solo? Porque é uma vez, e eu acho que esse é o princípio da antroposofia, na hora que eu mato o solo, a natureza, em última instância eu estou me matando, porque nós estamos conectados. Eu não
0: Está
1: vou nem
0: consumindo
1: longe,
0: isso.
1: olha aqui, é o ninho, estamos vivendo aqui,
0: Super El Niño.
1: né? E puxa, não acredito, é só isso.
0: Ciência.
1: Tudo na vida é ação e reação, mesmo que demore, você pode não viver aquilo, você pode não viver a consequência dos seus atos. Mas alguém vai viver. E pode ser seus filhos, seus netos ou o legado que você deixa para o mundo.
0: Estou conversando com Maria Cláudia Pontes, ela que é diretora regional da Veleda Brasil e América Latina. É uma mulher, uma brasileira que merece você estar de olho no que ela faz. Como eu disse aqui, participou da elaboração da Lei dos Genéricos, farmacêutica que é, e hoje trabalha imersa no que a gente está conversando aqui, que é a antroposofia, é a medicina antroposófica. A gente vai fazer uma breve pausa aqui para o repórter CBN. E na volta, eu continuo conversando com a Maria Cláudia, porque eu quero que ela conte um pouquinho para a gente de umas fotos que eu vou colocar aqui para vocês dos campos de alecrim na França.

0: Eu quero que ela conte um pouquinho para a gente e para falar um pouco mais sobre agricultura biodinâmica, porque ainda assim a gente tem uma produção que não é uma escala de quem usa agrotóxico, né? A gente talvez nunca veja um campo apenas regenerador da natureza, mas como conciliar, em certa medida, uma agricultura que faz bem pro solo, mas também consiga sobreviver nesse mundo capitalista que nós temos e que é a nossa realidade. A gente vai continuar falando sobre tudo isso. Depois do repórter CB.
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0: Uma conversa sobre agricultura biodinâmica, antroposofia, medicina antroposófica. Para falar a respeito disso, nessa segunda parte da entrevista, eu converso com Maria Cláudia Vilabuim Pontes, ela que é farmacêutica, bioquímica formada pela Universidade de São Paulo e hoje diretora regional da Veleda no Brasil e na América Latina. A Maria Cláudia, que tem mais de 3 décadas de experiência na indústria farmacêutica, inclusive participou do desenvolvimento de medicamentos genéricos no país. Ela contou um pouquinho sobre essa história na primeira parte da conversa. E a Maria Cláudia está aqui ao meu lado. Você viu que está chovendo de pergunta, né? E o pessoal gostando desse assunto no ar. Muito obrigada por estar aqui com a gente no Revista CBN. E nessa parte da conversa, Maria Cláudia, eu queria mostrar para você algumas imagens. Eu tive na França, né, nos campos de produção de alecrim, rosemary, né, que chama. Me conta um pouco, ó, quem está no YouTube, para você que está no YouTube, está vendo as imagens da minha visita a esses campos na Provence, na França. E me chamou demais a atenção sobre essa conexão que vocês fazem com o agricultor. Vai passar aí na sequência das imagens algumas das minhas visitas e também a conversa que a gente teve com o produtor biodinâmico. Ó, tá passando aí. Esse é o engenheiro químico, é agrônomo, que tá conversando com a gente durante a visita. E aí, por aí vai, a gente tá aí nessa imersão, nesse campo de alecrim. Como é que é esse contato que vocês fazem com o agricultor? Me conta um pouco, porque tem uma sensibilidade muito grande nisso, né, Maria Cláudia?
2: Tem. Então, vamos lá. Bom, você viveu a experiência na França, onde a gente colhe o alecrim, o rosmarinho. Você visitou também a Alemanha, onde a gente tem o nosso jardim com 23 hectares, que a gente supre alguma parte da nossa demanda. Mas eu acho que o mais importante aqui dizer, e lembrando de novo da base da antroposofia, lembra? O que eu faço para o outro vem para mim. Então a gente tem dentro da Veleda algo que é muito especial, que a gente chama de comércio justo. O que é esse comércio justo, Petra? Se o meu fornecedor, que se prepara para fazer agricultura orgânica ou biodinâmica, se ele tem um problema e ele perde a produção dele, a Veleda paga uma parte. Porque ao destruir este agricultor, quem que se destrói em última instância? Nós mesmos. Então a gente entende que essa parceria, ela é muito importante para não só desenvolver a biodinâmica, como você falou, trazer mais escala, porque ela é mais onerosa, ela é menor. Eu tenho essa responsabilidade do desenvolvimento conjunto com esse agricultor. E se ele sofrer alguma coisa, eu também sou parte desse sistema. Então, acho que assim, são parcerias de muito tempo que a gente desenvolve, tanto para colocá-lo como biodinâmico, como para ajudá-lo a se manter na biodinâmica. Porque é muito fácil você sucumbir para uma agricultura convencional que o mundo, né, a maior parte do mundo, ainda atua.
0: E aí talvez você consiga responder a minha ouvinte, aqui a Renata. Ela fala que ela é médica pediatra e gosta muito da antroposofia. Tem muitos pediatras, né? Que
2: tem
0: pediatra raiz, que estão nos grandes hospitais. A gente tem muitos hospitais de referência, né, no Brasil, e que estudam ou bebem da antroposofia, e acho que isso está crescendo cada vez mais. E ela fala, é uma pena que no Brasil os produtos tenham um valor mais alto. Tem a ver com isso que você está me falando?
2: É, tem a ver com isso sim, porque a gente tem um processo que é muito especial. Primeiro, eu faço colheitas manuais. Segundo, eu estou usando um solo biodinâmico que não é um solo convencional. Né? Eu não importo produto da China que vem com pesticida para fazer um dozeavos o nosso preço. Então, a gente tem toda uma rastreabilidade da cadeia. A gente tem esse desenvolvimento de parcerias com a cadeia e isso onera, sim, a produção do insumo. Né? Não

0: ainda o único, não é a única razão de ser mais caro.
1: O que você talvez mais queria ver o genérico, né?
0: É, não dá pra fazer...
1: O genérico, que é super artesanal demais.
0: Mas vamos chegar nisso. Acho que a gente tem que ter essa visão de futuro, né? Então, assim, eu até brinco hoje, a Veleda, quando eu entrei há 10 anos atrás, acho que isso é importante, que só ouvinte vai ficar feliz. É, a gente fazia tudo na farmácia antroposófica.
1: Tá.
0: Fazia essas colheitas, toda essa rastreabilidade, todo esse cuidado. Ele é parte do nosso DNA. Porém, à medida que eu consigo ir ganhando escala e tendo volume, não só do produto final, como volume de parceiros, eu tendo a diminuir o preço. Então, eu te dou um exemplo. Eu não sei se eu posso falar de uma marca comercial nossa, mas hoje, um produto nosso que não é feito na farmácia antroposófica, é feito num laboratório farmacêutico, atendendo a Anvisa... É, e tudo mais, eu tenho uma escala de 3 toneladas hoje dele. Então, eu tenho vários parceiros, eu ganho na escala, sem perder na qualidade, e com este produto feito em 3 toneladas, eu consigo diminuir o preço.
1: Entendo.
0: E esse produto, em especial, hoje já é o segundo produto de calmante natural no mercado. Imagine a Veleda artesanal fazendo isso. Porque o produto funciona, não dá para você comparar uma planta que sai de um solo rico, fresco, claro, e que eu processo em 24 horas, do que um que vem em cargueiro da China, planta seca, cheia de pesticida.
1: É outra
0: qualidade. É outra,
1: né?
0: Qualidade.
1: É qualidade.
0: Ali, Petra, tem vida, o nosso produto tem vida. E, infelizmente, ainda não são todos que estão nessa escala. Mas à medida que as pessoas ampliarem sua consciência e consumirem mais, a gente vai conseguir um pouco mais de escala. Não prometo em todos, mas em alguns produtos, como o caso desse especificamente, que é para calmante natural, a gente conseguiu, e aí a gente consegue baratear o preço.
1: Calmante natural, olha que incrível. A Cássia, ela fala assim, Petra, eu tô amando essa conversa, eu trabalhei na indústria farmacêutica e por esse motivo, contraditoriamente, sempre usei os remédios antroposóficos. Meus filhos hoje têm 23 e 19 anos, tomaram pouquíssima alopatia. Costumo dizer que a antroposofia não cura a doença, mas ajuda a fazer um canal de cura entre o corpo e a alma. Isso. Agradeço eternamente a Veleda, o nosso médico, porque tem muitos médicos, né, que seguem essa linha. Ela fala aqui o nome do médico dela. É, me fala uma coisa, eu fiquei muito impressionada, isso é um trabalho de campo importante, sobre o mercado do consumidor. Né? Porque isso, você vê, mal a gente começou essa conversa aqui, começou já a chover de mensagens de pessoas muito felizes com essa nossa conversa. Mas me parece, eu quero te perguntar isso, que o mercado consumidor na Europa está mais habituado e mais exigente em relação à qualidade de produto e talvez por isso consuma mais. Como é que você vê essa diferença de mercado consumidor mesmo, Maria Cláudia?
0: Então vamos lá. Eu vou dividir a tua pergunta em duas, tá? Na Europa, você tem um consumidor que é mais educado e que não é facilmente enganável. Tá? E esse consumidor europeu, ele sabe ler o rótulo, ele exige seus direitos e ele faz valer, ele é mais engajado com a sustentabilidade, ele reconhece mais. Então, ele é menos enganado no que a gente chama de greenwashing. Okay? Então, isso é uma realidade. E a realidade é a educação. E aí eu te pergunto, como é que você educa consumidor? É da base da escola. É base da escola, é base da família. Então, você vai demorar muito tempo no Brasil para você educar um brasileiro. Né? Mas hoje, por exemplo, meu filho tem 18 anos. Quando ele começou a estudar, ele aprendeu sobre reciclar, ressignificar, recriar, que era algo que eu nem imaginava. Né? Primeira vez que eu fui para a Europa, eu falei, nossa, eles não usam sacolinha de plástico aqui? Porque eu achava um absurdo. Entendeu? O nível de ignorância nosso é o nível de educação. E educar custa caro e educar leva tempo. As novas gerações que vêm, já vêm com isso mais, mais preso no seu hardware, né? Então isso é bom. E geração Z começa a exigir o porquê. Como, não é só o que você faz, é como você faz. Mas ainda é pequeno. Então, o nível de consciência do brasileiro fica muito aquém, porque a gente está décadas atrás do europeu.
1: Claro.
0: Então, isso acho que é importante. Porém, vou fazer um outro segmento. Então, o greenwashing é muito fácil no Brasil.
1: Muito, né? Muito.
0: As pessoas...
1: E tem...

0: Muito
1: confundem.
0: forte.
1: E ainda assim, vindo ainda no cosmético, ah, isso aqui é vegano, é beleza limpa. Não tem nada a ver.
0: É isso, é
1: Não tem
0: importante.
1: nada a ver se é vegano que
0: Gente,
1: tem beleza
0: atenção,
1: limpa.
0: não é porque é vegano que tem a ver com beleza limpa. Isso é muito importante de desmistificar.
1: Exatamente, não é porque é natural que tem beleza. Então você tem que saber ler rótulo, você tem que buscar
0: E se informar.
1: certificações, você tem que questionar e principalmente siga a curiosidade dessa geração Z, que olha rótulo e questiona. Então eu acho que isso é super importante. Agora tem um outro elemento que eu acho que é importante dizer e eu acho isso muito legal. No Brasil, Petra, a Weleda é mais forte em medicamentos. Você viu aí a série de pediatras que entraram em
0: Nossa,
1: contato
0: é
1: contigo?
0: impressionante, eu nunca recebi tanta mensagem de pediatra de uma só
1: É.
0: vez.
1: Então, a gente aqui é mais forte no medicamento do que o cosmético. E quando eu entrei na Weleda, que eu fui contratada, também curiosidade interessante, eu fui contratada para cosmético. E quando eu olhei, eu falei: Meu Deus do céu, não tem chance. Eu não tenho um consumidor que entende o que é um
0: Aqui quase não
1: conceito.
0: tem cosmético, assim,
1: É,
0: tem, mas.
1: aqui, tem pouco, vai crescer, mas tem
0: Por
1: pouco.
0: favor,
1: Vai
0: por favor.
1: crescer. Você sabe que você ficou doida com os cosméticos lá. Mas aí o que que eu encontro aqui? Vamos pensar
0: Eu e
1: no.
0: as crianças, porque eu tenho que te chamar aqui de novo. Você vai voltar aqui de novo, talvez a gente faça uma mesa com você e outras entrevistadas, porque a questão da beleza limpa, porque tem um monte de criança hoje
1: É
0: usando cosmético, meu
1: um
0: Deus do céu.
1: absurdo,
0: E
1: assim.
0: aí, mas essa é outra
1: É, a gente
0: página.
1: tem muitas coisas a falar. Mas só voltando ao meu histórico, eu acho que isso é legal. Então, eu fui contratada para fazer cosmético crescer. Eu falei, bom, as pessoas entendem o que é orgânico? Nem ideia. Posso escrever orgânico na embalagem? Não, porque a comida orgânica você pode escrever, né? Alimento orgânico. No cosmético não pode, a legislação não permite. Não tenho canal de distribuição e não tenho dinheiro que a maior parte das empresas de cosmético tem. Eu falei, eu não vou fazer o cosmético crescer, desculpa aí. E ao mesmo tempo eu tive a curiosidade de entender o que é antroposofia, né? Tinha sido capturada pelo jardineiro, mas fui entender o que é antroposofia, quais os benefícios, o que é essa antroposofia, o que é essa filosofia, essa ciência espiritual. E aí eu fui questionar e comecei a entender, Petra, que os nossos medicamentos da farmácia antroposófica, manipulação, eram maravilhosos. Eu falei, mas peraí, são tão maravilhosos assim? Como é que eu faço que, mesma pergunta do genérico, como é que eu faço que mais pessoas possam se beneficiar desses medicamentos maravilhosos? E aí cresceu a nossa estratégia, eu elaborei uma estratégia que era fazer os medicamentos antroposóficos poderem ser ampliados e beneficiar mais pessoas. Então hoje, você não precisa ir numa farmácia de manipulação para comprar Weleda, você vai numa grande rede de farmácia para comprar Weleda. Você pode ir num pediatra que não estudou antroposofia a fundo. Um pediatra homeopata, que é o primeiro, que a gente chama de mente aberta. Você pode vir para todas as formas de medicina que perpassam pela ancestralidade, pela Ayurveda, pela chinesa, porque
0: Muito
1: eles
0: bom.
1: entendem um
0: A
1: conceito da
0: linguagem.
1: fitoterapia. A
0: Exato.
1: gente é muito forte como ser humano, a gente tem trilhões de bactérias. O que a gente precisa é, como a Terra, desses insumos que harmonizem a nossa natureza. O que a gente precisa é de insumos que acelerem estas forças curativas e essas forças regenerativas em nós mesmos, assim como acontece com a natureza, com o solo, com esse solo vivo. Então a gente tem um campo muito importante para o crescimento do que a Weleda oferece, que é uma qualidade incomensurável com não química, porque eu não estou bloqueando nada. Medicamento bloqueia, a gente harmoniza, a gente integra,
0: Por
1: a
0: isso que
1: gente
0: eu consigo.
1: remedia.
0: E muitos usam em paralelo, né? Usam junto, né, Maria Cláudia? Isso é muito
1: É
0: importante.
1: a visão ampliada. Então, o
0: É a visão
1: nosso
0: ampliada.
1: consumidor, e aí que eu acho que é a diferença do Brasil, ele está habituado com a fitoterapia.
0: Mais
1: Ele
0: habituado,
1: entende
0: é.
1: a nossa cultura né, organizacional, não. Nossa cultura como país, a nossa riqueza natural, ela é percebida. Essa ancestralidade, ela é respeitada. Então, acaba sendo um solo mais fértil para eu entender essa dimensão espiritual, essa dimensão acima da matéria no Brasil. E isso, você vê, parece idiossincrático. Ao mesmo tempo que nós somos mais ignorantes no que é...

0: rótulo, né, do que entendimento, a gente, empiricamente, a gente tem esse conhecimento que a natureza te dá tudo.
1: E eu preciso muito te fazer essa pergunta, porque você administra uma companhia, né? A gente está falando aqui de filosofia, mas estamos falando também de negócios, mas do ponto de vista de negócios que não só destroem o meio ambiente, mas que colaboram para a regeneração. Então, você administra uma companhia que precisa entregar resultado. Inclusive, essa pergunta eu fiz lá na Alemanha também para as diretoras de sustentabilidade lá. Em que momento a sustentabilidade deixa de ser custo e passa a ser estratégia de negócio?
0: No caso da Veleda, a sustentabilidade, a responsabilidade, ela é base do negócio.
1: Ela é a filosofia.
0: É a filosofia.
1: Né?
0: Então, assim.
1: Eu digo isso até porque eu quero que essa tua fala inspire outras empreendedoras e empreendedores que estão no meio convencional.
0: Perfeito.
1: De negócios, né? De business.
0: Vou adorar, porque eu acho não, Pétria, você ter a sustentabilidade, a responsabilidade como base do teu negócio, você tem que ser muito melhor do que o restante. Porque o restante está no mainstream, está do jeito que está. Então, eu vou comprar lá insumo da China que vem num container e tudo bem, eu vou ter um custo baixo e eu vou fazer o negócio porque é assim que funciona. O meu não. O meu é mais caro. Então, como é que eu faço para eu, ao mesmo tempo que eu mantenho, porque não é negociável sustentabilidade, não é negociável qualidade de insumo. Então, eu tenho que ser melhor, mais criativa, otimizar outras coisas que façam com que o meu negócio seja sustentável em termos financeiros. Porque também se ele não for sustentável financeiramente,
1: não vai rolar.
0: Não vai rolar, ele acaba. Então a gente tem que ser mais criativo, a gente tem que engajar mais, a gente tem que trabalhar mais em coletivo, né? Pequenos empresários hoje que fazem, que têm a vontade de causar um impacto positivo no mundo, eles precisam do coletivo, eles precisam de ecossistemas que os suportem a eles conseguirem ter êxito e se manterem ativos com resultado. Né? O modelo anterior não é o suficiente para o modelo de sustentabilidade de causa de impacto na sociedade. Você precisa desse coletivo, você precisa de gente junto, engajada, para você não sucumbir.
1: A gente está acabando essa conversa e você me dizia aqui nos bastidores a respeito da tua admiração, né, por muito do que o professor Eduardo Janetti fala. Eu recebi o professor Eduardo aqui há 2 semanas no Revista CBN e já converso com ele há muitos anos e me inspiro muito, inclusive na maneira como a gente trata alguns temas aqui em relação à economia e o planeta. E aí eu quero te fazer uma última pergunta, né, para quem empreende hoje e acredita que precisa escolher entre propósito e lucro. Eu queria que você falasse aqui para a gente, né, qual foi a principal coisa que a tua trajetória ensinou. A gente está falando com uma mulher aqui que é farmacêutica. Ela vem de um histórico, né, de muito sucesso na indústria farmacêutica. Aí, num segundo momento, ela participa da elaboração da lei dos genéricos no Brasil, ou seja, na democratização da medicina. E a gente está falando aí de medicina para quem não pode pagar, né, de remédio para quem não pode pagar, que é isso que aconteceu, né, com os genéricos. E aí você foi para o outro lado, de falar de regeneração, de sustentabilidade, trabalhar com isso. Então, para quem empreende hoje, Maria Cláudia, e acredita que precisa escolher entre propósito e lucro, o que você pode falar a partir do teu lugar de fala, como uma mulher que está aí à frente e está trabalhando e fazendo certamente a diferença?
0: Escolha sempre o propósito. Escolha o que te faz brilhar os olhos. Escolha o que te faz feliz. É uma escolha difícil porque muitas vezes a gente não olha para dentro. Né? O autoconhecimento, você se entender, entender o seu papel no mundo, isso é fundamental para você ter êxito. E êxito não é só dinheiro. Êxito é muito mais do que dinheiro. É você entender o seu lugar no mundo. E à medida que você entende qual é o seu lugar no mundo, onde você vai brilhar mais, o dinheiro vem. As condições, né, o universo vai conspirar, e eu vou falar uma coisa bem esotérica, para que você tenha êxito, para que você brilhe mais. E eu acho que essa nossa contribuição como indivíduo neste planeta é aonde que eu posso brilhar mais, e ao brilhar mais, aonde eu posso me colocar a serviço do todo. E ao me colocar a serviço do todo, esse todo vai me ajudar a eu me manter e eu perpetuar isso. Então, propósito para mim é algo que é inegociável. Talvez o desafio seja descobrir o seu propósito, descobrir

0: seu brilho. Na hora que você descobrir, você já é sucesso. Então, isso é importante. Claro que dentro de uma organização, trazendo, né? Como é que eu faço a Veleda crescer? E eu te falo, Pétria, a gente cresceu 4 vezes nesses últimos 10 anos. A gente aumentou 15 vezes a nossa rentabilidade. Foi fácil? Não. Mas cada desafio era superado porque o nosso propósito coletivo, eu
1: É
0: como
1: coletivo.
0: liderança, mas como, né, você conhece a Juliana, ele é dividido. A gente engaja os nossos colaboradores para acreditar que juntos a gente consegue fazer algo diferente, juntos a gente consegue mostrar que lucro pode andar junto com propósito.
1: Eu tenho feito essa pergunta para grandes mulheres que eu trago aqui no Revista CBN semanalmente, artistas, empresárias, líderes de corporação como você. Mulheres que atuam, artistas, joalheiras. Outro dia trouxe uma designer de joias aqui que faz um trabalho tão delicado e artístico. Enfim, mulheres das mais variadas vertentes. E eu quero te fazer essa última pergunta, que é bem simples, mas bem profunda. O que é felicidade para você, Maria Cláudia?
0: Nossa, felicidade é você poder ser o que você é. Felicidade é você manter a coerência no que você pensa, sente e faz. Isso para mim é felicidade, é plenitude. A gente não vai ser feliz sempre, a gente tem momentos, né? A vida nessa terra é uma vida de expiação, de sofrimento. Mas se eu puder ter essa coerência e agir segundo os meus valores, pelo menos quando eu chegar no final da vida, eu falar: puxa, eu consegui, eu superei. Então eu acho que é isso.
1: Maria Cláudia Villaboa em Pontes, farmacêutica, bioquímica pela Universidade de São Paulo, diretora regional da Veleda no Brasil e na América Latina. Conversou comigo hoje a respeito de filosofia, economia, sustentabilidade, negócios, medicina. Foi tanto, né? Em
0: Bastante.
1: pouco tempo. Seja sempre bem-vinda aqui ao Revista CBN. É muito bom poder conversar com mulheres como você. Beijo.
0: Obrigada pela oportunidade de falar um pouco de Veleda, falar um pouco de antroposofia e falar sim de propósito, né? Tocar no coração das pessoas, para que elas possam de fato impactar o mundo e o mundo se tornar um lugar melhor. Muito obrigada.
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3: Álvaro Machado Dias conversou com a Tatiana Vasconcelos e o Fernando Andrade sobre a capacidade da IA de alcançar o ser humano.
4: Achei que o Álvaro ia falar do ex-funcionário lá da empresa que disse que a gente vai tudo morrer, que a humanidade vai ser... Não, que quando eu abri aqui, eu ouvi a OpenAI, dona do ChatGPT, eu falei, ah, o Álvaro vai falar da extinção da humanidade tal qual os dinossauros... Só que dessa vez pela inteligência artificial. Não, é outro assunto. Vamos lá. A OpenAI anunciou que a sua inteligência artificial resolveu um problema de matemática que estava sem resposta havia quase um século. Dias antes, o presidente de uma outra empresa, Nvidia, empresa que faz os processadores de inteligência artificial, tinha escrito que começou a era da AGI, a inteligência artificial que faz qualquer trabalho intelectual humano. Bom, o que esses fatos

0: sentenciados têm a ver, querem dizer pra gente, né, que vive uma vida normal, lutando para não ser substituído por um robô. Uma pergunta pra gente abrir, Álvaro, o que é que torna a inteligência artificial inteligente?
1: Pois é, essa é uma discussão que está em aberto e, no meu ponto de vista, o que importa não é dizer quais são os processamentos, a técnica, nada disso. É o que, que acontece a cada novo modelo de IA que é liberado no mercado que faz a gente sentir que ele é mais inteligente do que o anterior. Ou seja, quais são as propriedades fundamentais que nós percebemos? E, para mim, duas propriedades resumem boa parte do que a gente entende como essa expansão da fronteira da inteligência, ou, em outras palavras, essa percepção que a inteligência artificial vai se tornando melhor. A primeira delas tem a ver com objetivos. A inteligência artificial, ela é capaz de mapear o que a gente quer dizer. E muitas vezes a gente começa a falar alguma coisa, por exemplo, num áudio, tá? Você está gravando um áudio para o ChatGPT, para o Gemini, para o Claude, e no meio você pensa uma outra coisa, e aquele áudio vai saindo da trilha, e aí você volta daquela circulada, você manda sem nenhuma esperança que possa haver compreensão. E, curiosamente, as IAs atuais respondem tal como se elas tivessem identificado o ponto central na sua ideia. É isso que vem acontecendo. Cada nova geração identifica melhor o que você queria dizer, por assim dizer. Ou seja, o seu objetivo. E o que acontece para isso é que ela, por trás das palavras, ela tem uma espécie de geometria. Ela fica criando como se fosse um gráfico. E esse gráfico, com os objetivos da gente, ele vai melhorando a cada vez. A segunda coisa que faz a IA se tornar inteligente, no nosso ponto de vista, é a habilidade dela de escolher o que é essencial. Então, aquela coisa, quando a gente estava usando a versão, sei lá, 4 do GPT ou Cloud Sonnet, ou seja, IAs do passado, a sensação é que as palavras utilizadas, elas eram meio que dispensáveis. Agora, a IA vai evoluindo e a sensação é que cada palavra que ela diz é importante para aquilo que está sendo colocado. Ou seja, há uma compressão, um resumo. O que não é essencial sai, o que é essencial fica. Então, são essas duas características, que é identificar objetivos e focar no essencial, que nos produzem a sensação de inteligência crescente.
2: Então, Álvaro, a era da inteligência artificial geral, como você disse, AGI, ela chegou, explica pra gente o que que é isso e nos ajude a entender se entramos na fase em que ficção e realidade se confundem. Faz sentido?
0: Isso parece que sim, inteligência, né?
1: Então, inteligência artificial geral, esse conceito, ele pode dizer muita coisa, mas a melhor definição é uma que diz o seguinte: é quando o ser humano, ele é alcançado por uma inteligência artificial que é capaz de fazer todo tipo de trabalho intelectual, todo tipo de trabalho cognitivo, por assim dizer, no mesmo nível que um especialista. E aí, em cima dessa definição, ainda vem uma outra, que é capaz de fazer tudo isso e ganhar dinheiro com isso, ou seja, fazer isso como atividade econômica real. O que acontece? A gente vê a inteligência artificial evoluindo muito, e quando a gente vai comparar a capacidade hoje em dia da IA na matemática, na programação, em muitas áreas com o ser humano, a gente vê de fato que ela já umbriou os especialistas. Ponto final. Então, por esse ponto de vista, essa tal inteligência artificial geral estaria sendo alcançada. Agora, a segunda parte da definição conta também, que é a tal do fenômeno ser economicamente importante. Não é só ela demonstrar na teoria essa capacidade, mas ela efetivamente provar que ela é capaz de ir lá e ganhar dinheiro com isso, agir como um profissional. Nesse caso, a gente não está observando ainda a inteligência artificial ombreando os seres humanos. Muito pelo contrário, você deixa a inteligência artificial solta e ela se perde. Então, no final das contas, eu acho que, na prática mesmo, essa tal AGI, essa inteligência artificial geral, não chegou e nem está tão próxima assim. Agora, quando a gente olha para os feitos específicos, de fato, eles estão umbriando os grandes feitos humanos. É esse o paradoxo que a gente está vivendo.
0: Esse problema de matemática pode ser considerado, então, um fato específico, né, Álvaro, que foi resolvido depois de quase 100 anos por uma inteligência artificial. O que aconteceu exatamente? Eu temo não entender, porque é um problema de matemática.
2: Que demoraram 88 anos para

0: para resolver, imagina.
1: E por que é importante essa solução agora dada pela inteligência artificial?
2: Eu vou tentar responder aqui, vamos ver se eu sou capaz. É o seguinte, fluidos, eles funcionam de acordo com equações, tá? Essas

0: importantes para desenvolvimento de coisas reais e às vezes muito caras e muito perigosas no quando dão errado. Essas equações, elas funcionam na maior parte dos casos ou nos todos os casos conhecidos, mas ninguém sabia se existiam condições em que elas deixavam de funcionar. Ou seja, será que tem um momento que a teoria não explica mais, portanto pode ter um furo nisso aí, de repente o foguete cair? É tipo a teoria da relatividade do Einstein, entendeu? Até conseguirem demonstrar empiricamente, ela parecia fazer sentido, mas poderia não fazer. E no final das contas, invenções poderosas e às vezes meio diabólicas, como a bomba atômica, dependiam disso. O que foi demonstrado é que, de fato, tem um momento que essas teorias, essas equações, que são chamadas de equações de Navier-Stokes, deixam de funcionar. Ou seja, não é verdade que o negócio é como a teoria da relatividade, que até hoje não tem exceções do ponto de vista da ciência, está totalmente demonstrado. Qual que é o grande lance? Por que que é importante esse papo? Não é simplesmente porque a IA foi lá e resolveu o problema matemático. O X da questão é que dois matemáticos muito bons estavam trabalhando no problema e eles estavam usando uma ferramenta chamada Codex, da OpenAI. E aí começou a circular nesse mundo da matemática que os sujeitos estavam próximos de resolver o problema. A OpenAI foi e colocou 20 mil agentes, 20 mil instâncias de IA trabalhando juntas para resolver o problema. E o que acontece é que a resolução saiu parecida com a desses pesquisadores. Os pesquisadores, então, interpelaram a companhia. Afinal de contas, vocês pegaram os nossos dados lá do Codex, da ferramenta da OpenAI, e usaram os nossos dados para treinar o modelo, ou seja, treinar essa inteligência artificial? A resposta para isso é uma resposta que eu diria que nem a empresa pode dar, não é uma questão de má fé dela. Porque se de fato os sujeitos não selecionaram que não era para usar o dado deles, o dado pode ter sido usado. E eventualmente o dado pode ter sido usado de qualquer maneira. Ou seja, o debate vai muito além da resolução de um problema matemático muito difícil. O debate é, será que as ideias importantes que nós estamos cada vez mais compartilhando com a inteligência artificial, até para poder dar formato, dar maturidade, será que elas escorrem lá para dentro e, em última análise, se tornam ideia desse grande cérebro e são compartilhadas com todo mundo? E, eventualmente, quando a própria empresa quer promover os feitos da sua máquina, podem se tornar ideias do fornecedor, que acaba competindo com os humanos, os cientistas? Esse é o grande problema, é porque que esse debate está importante nesse momento.
1: Uhum. Tem um ouvinte aqui, desculpa, Fê, a Gisele, dizendo: eu queria uma robô tipo a Betty, do desenho dos Jetsons. E aí eu tô aqui pensando, se já desenvolveram inteligência artificial para tanta coisa, por que que ainda não desenvolveram um robô como aquela do desenho?
0: A Rosie.
1: E que possa fazer os afazeres domésticos. E eu tenho uma hipótese, que é porque quem está pensando em inteligência artificial não faz esse tipo de serviço, que são os homens.
0: Isso que você falou é uma grande verdade, tá? É maravilhoso o que você disse, é zero bobagem, você falou sorrindo, mas é muito sério. Existe um ponto realmente, que é o seguinte: a inteligência artificial, ela não está para resolver os problemas do mundo, ela é objeto de uma empresa, um conjunto de empresas, e só existe sentido econômico em substituir trabalhos quando, de fato, a inteligência artificial vai ser viável economicamente nesses... Ou seja, quando a substituição vai gerar uma forma de realização da atividade humana que é mais barata ou mais eficiente de alguma maneira. Agora, cá entre nós, nada protege mais da inteligência artificial do que um mau salário. Essa é uma frase que eu conheço faz um tempo, ficou meio conhecida, é uma grande verdade. Então, realmente, a coisa vai por aí. A gente vê muito mais a inteligência artificial mirando profissões que pagam mais do que profissões que pagam menos. Só que tem um outro lado, Tati, que é o seguinte: a robótica, a inteligência artificial da robótica, não segue a lógica da inteligência artificial do ChatGPT ou do Claude. Por quê? Porque o Claude e o ChatGPT estão se baseando na internet, no conhecimento acumulado pelo ser humano, que está lá em um único lugar. A robótica tem que aprender gestos, tem que aprender a delicadeza das coisas do mundo real, e a gente não tem esse mesmo conjunto de dados. A gente não foi registrando as ações humanas em cada situação que a gente vive para poder sistematicamente treinar os robôs. Ou seja, falta uma internet dos robôs para que eles possam ser treinados da mesma maneira que a IA, e esse é o verdadeiro desafio hoje em dia nessa área. Quando você vai lá, os pesquisadores estão tentando fazer acontecer um fenômeno tipo

0: o novo chat GPT, só que sem os dados da internet. E é muito mais difícil.
1: É isso aí. Álvaro Machado Dias está conosco às quartas em geral. Essa semana, gentilmente, nos atendeu para um pedido de troca. Está conosco na quinta-feira e volta na quarta que vem. Obrigada, Álvaro. Um beijo para você. Até lá.
0: Eu que agradeço, agradeço vocês dois. Muito obrigado também, Fernando.
2: Até semana que vem.
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4: Com Carlos Alberto Sardenberg, Cássia Godoy, Cecília Mendonça falou sobre o sentimento de compreensão gerado pela inteligência artificial.
5: Então, hoje eu vim aqui falar de
6: Boa
5: um
6: tarde.
5: assunto que é um pouquinho complicado e delicado, né? Porque a gente sabe que quando a gente fala de inteligência artificial, tá todo mundo usando, mas tem alguns usos que não são tão legais.
6: E aí nós estamos falando daquela utilização para as pessoas terem alguma espécie de acolhimento, quando a pessoa acaba confiando mais num chatbot de inteligência artificial do que em outra pessoa?
5: Exatamente. Quando a gente trata ali de uma nova tecnologia, é claro que a gente pode, né, facilitar o nosso dia a dia. Porém, né, nessa pesquisa ali da CNN Brasil, em parceria com o Instituto Locomotiva, a gente encontra ali um uso de IA que está ocupando um espaço maior do que deveria. Porque quando a gente fala de interação, de acolhimento, isso não deveria estar permeado por uma tecnologia. Não sei se vocês concordam comigo, mas nesse levantamento, que ouviu ali 2.000 pessoas, vocês não acreditam, 58% dos brasileiros já se sentiram mais compreendidos por um IA do que por outras pessoas. E 40% dizem preferir falar com o IA em vez de um ser humano mesmo, né? Curioso isso.
6: É curioso e pode ser, em alguns casos, perigoso se a gente pensa em pessoas que eventualmente estejam precisando de um aconselhamento profissional, né?
5: Exatamente, né? O problema ele começa justamente porque essa interação ali, ela passa a ocupar o lugar dessas interações humanas. E a gente até conversou, né, o Tec Tudo com uma psicoterapeuta, né, a Renata Roma, e ela explicou justamente que esse uso excessivo da IA, né, entendê-la enquanto confidente, ela pode gerar umas expectativas ali irreais sobre outros relacionamentos. Porque pensa comigo, né? Se eu vou desabafar aqui com você de um problema, eu tenho que esperar o seu tempo, eu tenho que esperar, né, se você vai realmente me entender, a sua empatia. Você pode, inclusive, chegar para mim e falar: poxa, mas será que é bem assim? Coisa que a IA não necessariamente faz, ela tende a concordar sempre com a gente. Não sei se vocês já fizeram uso e já perceberam, mas ela costuma concordar bastante com o que a gente fala, né?
6: É verdade. Muitas vezes você tem até que adaptar o prompt para não ter ali uma IA muito bajuladora, só endossando tudo que você diz e tudo que você pergunta, né?
7: Mas que pesquisa é essa que
5: Pois
7: você
5: é.
7: cita, hein, Cecília?
5: Pois é, e aí os sinais de alerta ficam aí, né? Porque se a gente sente que a gente precisa consultar a inteligência artificial para poder tomar decisões ou lidar praticamente com qualquer situação, tudo você precisa de uma opinião de IA, essa dependência ela pode gerar ansiedade e a pessoa pode ficar emocionalmente abalada quando ela não consegue acessar a ferramenta. Aqui no Tec Tudo a gente inclusive percebe quando tem queda de serviço, né, do ChatGPT, do Gemini, dessas IAs mais famosas, as pessoas ficam em polvorosa, comentando geralmente até de brincadeira, assim, no X, né, que é o antigo Twitter, comentando: meu Deus, como eu vou trabalhar agora? Tipo, ah, é logo agora que eu tava pedindo um conselho para IA. E claro, existe o campo ali da brincadeira, mas a gente tem que ficar bem atento, né, como a própria especialista Renata Roma trouxe aqui, para realmente usar a IA, mas para questões práticas mesmo, né, buscar informações, organizar uma ideia.

0: te ajudar ali, de repente, a construir um roteiro, organizar um pouco a sua semana, mas, de fato, esse lado emocional, a tecnologia pode ficar um pouco mais de fora mesmo. Então, vamos, né, procurar ali um amigo, a família, é melhor, né? E sem julgamentos, claro, né? Talvez algum ouvinte já tenha feito isso, mas eu acho que existe também o lado da gente procurar entender o que é que causou isso e buscar também acolher, né? Fazer o trabalho aí que a IA tenta fazer, mas a gente faz muito melhor, né? Modéstia à parte, nós seres humanos temos nossa capacidade um pouco mais avançada.
1: É o que muita gente duvida ainda, né? Há uma discussão no mundo todo sobre até onde pode ir a capacidade da inteligência artificial. Aliás, nós temos hoje o mercado está bastante tumultuado, o mercado de empresas de tecnologia, porque o CEO da Anthropic, que é do Claude, né? Disse que pediu que as pesquisas sobre a inteligência artificial, ou que o desenvolvimento da inteligência artificial seja atrasado, que não vá tão depressa assim, né?
0: Pois é, a gente deu esse assunto também no Tech Tudo, inclusive, se algum ouvinte puder, né, conferir lá no site, vai conseguir entender com mais profundidade todos esses assuntos. E por lá você tem todas as informações, não só de inteligência artificial, mas de várias outras tecnologias. E fica esse alerta, né, uma própria pessoa que trabalhou, né, tanto na OpenAI quanto na Anthropic, né, que é responsável ali, respectivamente, pelo ChatGPT e o Claude, já deu esse alerta sobre, né, o quanto as IAs podem ir, o quanto que a gente deve realmente usar. É sempre legal ouvir esses especialistas para a gente ficar de olho no nosso próprio uso.
1: Cecília Mendonça, obrigado e até.
0: Obrigada, boa tarde, pessoal. Até mais.
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3: Olá, tudo bem com você? Seja muito bem-vinda, seja muito bem-vindo ao Mundo Corporativo. E hoje se dedica a falar de desenvolvimento de lideranças. O nosso convidado é Elcio Trajano Júnior, diretor de Recursos Humanos, Sustentabilidade e Comunicação da Eldorado Brasil Celulose. Elcio, muito obrigado pela gentileza de estar conosco aqui no Mundo Corporativo. Bom dia.
4: Bom dia, Milton. Muito obrigado. Eu que agradeço o convite, o seu convite à CBN, por poder compartilhar aqui com vocês um pouquinho da minha experiência.
3: Propus aqui para os nossos ouvintes que falaremos de desenvolvimento de liderança. E temos vocês aqui da Eldorado, à medida que vocês têm um trabalho nesse processo, com uma academia de liderança. Como é que funciona essa academia e o quanto efetivamente vocês percebem os resultados nesse trabalho final?
4: Bacana. A academia é um processo, né? Você chegar a ter algo constituído na empresa e focado no desenvolvimento de pessoas e liderança principalmente é fruto de cultura, é fruto de valores que a gente pratica o tempo todo. Eu acho que Eldorado Brasil é uma empresa de fabricação de celulose que tem grandes negócios dentro dela. O negócio florestal, que emprega, que gera muitas pessoas. O negócio industrial, que transforma ali a madeira, que transforma ali o eucalipto em celulose, e a logística que leva e escoa a produção de celulose e também transporta ali a madeira para a indústria, para a sua transformação e demais áreas que suportam tudo isso fazendo acontecer, né? Hoje aproximadamente são 6 mil colaboradores, né? Você imagina que a gente tem em torno de 800 líderes na companhia trabalhando. E desses 800 líderes, eles são responsáveis pelos resultados, pela eficiência, pelo foco e pelo desenvolvimento de outras pessoas na empresa. Então, preocupados com isso, nós investimos bastante em líderes. E nos últimos anos transformamos e colocamos a Academia da Liderança de pé. Um programa guarda-chuva, que ele tem programas de formação de novos líderes, que tem programas de desenvolvimento de líderes que já estão ali atuando na tomada de decisão. E pensando também nos líderes na linha de sucessão, no desenvolvimento estratégico, para efetivamente se tornar um executivo da companhia, né? Então, a gente tem muita atenção para esses líderes.
3: Quantas pessoas já passaram por esse tipo de trabalho, por essa formação?
4: Ah, muitos. Todo ano a gente tem aproximadamente mais de 100, até 200 pessoas passando nessa formação ou nesse processo de atualização de informações. A academia ela tem programas formais, de programas de gestão, de network, de fortalecimento, mas ela é ampla, né? Você tem desde processos de disseminar conhecimento, letramento das demais pessoas através de diversos outros canais, que aí nós temos muito suporte da comunicação interna, isso dando amparo a tudo isso, né? Então você tem o Mais Saber, que é um programa de bate-papo com líderes da empresa, onde você cria momentos onde o próprio líder compartilha experiência,

0: compartilha conhecimento, compartilha erros para a gente aprender com os erros também e compartilha a visão do mercado como um todo. Você também tem canais digitais onde o líder também pode compartilhar a experiência de vida, troca o dia a dia dele no trabalho, coloca o orgulho de pertencer à empresa, né? Então a gente tem muito essa ideia de levar o propósito para as pessoas e nada como o próprio líder falar da sua própria experiência. Você tem programas também que o líder quer aprender com outros líderes. Então você tem a própria mentoria interna, que a gente fez todo um processo de capacitação dos líderes para se tornar mentores. E até mesmo coachings, que muitas vezes ajudam muito o líder a pensar como é que eu chego num patamar de maior desafio na minha carreira, na minha trajetória, né? Além de tudo isso, a gente tem um momento que a gente considera importantíssimo na liderança, que a gente chama de AVD, que é uma avaliação de desempenho, mas desempenho do comportamento. A Eldorado Brasil, ela é pautada pelos seus valores. A gente tem 7 valores que a gente, desde a sua origem, e todo o grupo compartilha desses valores, atitude de dono, né, simplicidade, entre outros. E através desses valores, a gente acompanha o comportamento dia a dia das pessoas. E ali a gente aprende o que a gente pode melhorar, o que a gente pode desenvolver. Ela se dá efetivamente, ela começa agora em novembro, tá? Nosso ciclo de AVD começa em novembro, com um processo 360 graus, ouvindo as pessoas. Então todo líder, ele faz sua autoavaliação, ele busca um feedback, uma avaliação do seu líder imediato, ele busca feedback dos seus pares, a sua equipe também fala de você. E tudo isso compõe uma base de informações ali, onde depois dessa etapa, através de profissionais qualificados, a gente conduz reuniões. Reuniões para falar de gente. Reuniões para entender como foi aquele ano. Reuniões para a gente entender como é que está o futuro com relação à equipe que nós temos hoje. Então a gente gera um processo de feedback muito bem estruturado depois e planos de desenvolvimento, entendendo quais são as oportunidades de melhoria. Então isso é fantástico. Só para você ter uma ideia, mais de 850 líderes passaram por esse processo de avaliação. Então a gente entende que isso faz parte dessa academia de liderança também. A AVD, programas estruturados técnicos, o próprio centro de treinamento itinerante florestal, como eu te disse no início, que é ali onde a gente está muito atento à capacitação das pessoas, que aí vai além da liderança, mas toda a nossa força de trabalho, tá certo? E o cuidado na conversa, participando de reuniões, a liderança vivendo eventos nacionais e internacionais, você tem as reuniões, os comitês, todos que acontecem na empresa.
1: E, Alcio, até que ponto é possível ensinar alguém a ser realmente líder?
0: A facilidade, não facilidade, mas a oportunidade de ensinar, ela acontece a todo momento. Mas eu acho que o fator chave de sucesso é a pessoa querer aprender. A gente sempre fala que quando eu falo de competências, hoje em dia isso está muito falado, né? Com a tecnologia, com IA, com as transformações organizacionais. Quais são as novas competências, né? O que se espera para o futuro até do agro e tudo mais? Eu sempre coloco que a vontade de aprender é fundamental. Então toda pessoa que chega hoje no Eldorado, uma das perguntas no processo seletivo é a sua disposição para aprender coisas novas, né? Porque a grande maioria das pessoas estudaram, fazem cursos técnicos, tiveram acesso a muita informação e hoje a informação está disponível em todos os canais, hoje digitais. Nunca tivemos tanta informação, tanto conteúdo disponível para as pessoas. Mas o querer aprender coisas novas é fundamental. Então a atitude é algo importantíssimo. Então quando eu falo, eu posso tentar passar o meu conhecimento para alguém, mas se essa pessoa não estiver aberta para aprender, ouvir, questionar, fazer perguntas, ter uma escuta ativa, não funciona.
1: Muitas vezes, até aqui mesmo no mundo corporativo, conversando com diferentes gestores das mais variadas áreas, surge uma questão que é o profissional tecnicamente muito bem preparado e até pela qualidade do trabalho que exerce, acaba assumindo posições de liderança. E depois se percebe que ao assumir esta posição de liderança, ele não consegue desempenhar como ele desempenhava antes. E às vezes sequer é tão realizado assim. Como é que se resolve esse tipo de cenário?
0: Isso acontece muito. Inclusive, é algo que tira todos os profissionais que lidam com pessoas e gestores, a gente sempre chama atenção com relação a isso. Às vezes uma pessoa que tem um excelente resultado, não quer dizer que ela vai ser uma excelente gestora de pessoas, né? E tudo bem, não há problema nenhum. Por isso que existem diversas metodologias ou formas de carreira, que você pode ter uma carreira brilhante técnica. Brilhante técnica. Sei fazer muito bem, sei colocar de pé esse projeto, sei

0: idealizar novas soluções. Mas eu gosto de trabalhar fazendo isso. Outras pessoas já têm uma habilidade gigantesca de gestão de pessoas. Por isso que a conversa entre líderes, o próprio comitê de pessoas, ele é muito importante. A gente tem no processo da empresa, na admissão, um negócio que se chama comitê de valores. No final do processo seletivo, não importa o cargo que você ocupe, desde um diretor até um início da operação da organização, passa por um comitê de valores no final, onde pessoas de outras áreas batem um papo com o candidato ali para entender se a pessoa gosta daquilo que faz, se a pessoa entende na empresa que ela está entrando, tá certo? E se existe um fit de valores. Eu acho que isso é muito importante, né? Então, esse processo de ajustar o rumo, ele é importantíssimo. Se a pessoa assumir um papel de gestor de pessoas e deparou com a dificuldade, vamos para a academia de liderança para trabalhar isso, exercitar isso, melhorar os seus aspectos, melhorar os seus gaps para você fazer gestão de pessoas. Se eu estou nesse papel e de repente eu percebi que eu não estou indo bem, ok, tudo bem, vamos rever a sua trajetória profissional dentro da empresa, vamos entender se não é melhor você voltar a trabalhar de uma forma especialista em determinado projeto. Eu acho que a resiliência corporativa nunca foi tão exigida atualmente. As pessoas têm mudado rapidamente, as empresas têm mudado, transformado rapidamente. E como gestor de pessoas, como área responsável em acompanhar as pessoas, a gente tem que estar atento a isso.
1: Elcio, o que, que vocês percebem que falta ou que estaria faltando nos profissionais que chegavam às posições de liderança e aí percebem a necessidade, precisamos desenvolver os nossos próprios líderes?
0: Olha, eu vou dizer para você assim, não é uma ausência absoluta, mas cada vez mais o líder ele é demandado para ter uma escuta muito ativa. Por que isso? E acompanhar as pessoas que estão na equipe. Porque cada vez mais nós estamos com diversidade corporativa. Cada vez mais nós temos gerações dentro das empresas. Só na Eldorado Brasil, eu trabalho hoje com 4 até 5 gerações trabalhando no mesmo ambiente de trabalho. O que isso significa? Expectativas diferentes, vontades de crescimento diferentes, agilidade na resolução de problemas ou tomadas de decisões de forma diferente, processo de comunicação diferente, né? Então, assim, está ficando mais complexo. Cada vez mais complexo, né? Cada vez a gente fica mais tempo nas empresas. A Eldorado Brasil hoje, você tem em média, os profissionais estão na organização por mais de 5 anos. Eu tenho indicadores que representam que o tempo de casa hoje na Eldorado Brasil é de torno de 5,2 anos, tá certo? Então, é um tempo significativo. A pessoa conhece muito bem a empresa, uhum. A pessoa conhece muito bem os corredores organizacionais, né? Então, a habilidade de ouvir de forma ativa e proativa é muito importante. Um outro aspecto importantíssimo na liderança, saber lidar com a diferença, saber lidar com essa diversidade, saber entender que a forma que eu tenho para determinada pessoa é diferente com a outra pessoa. Então, o entender do indivíduo, dedicar tempo para conversar, ela é muito importante, muito mais do que era antigamente. E entender que tecnologia, ferramentas, elas estão para apoiar, mas elas não são fator-chave para a minha decisão com relação a pessoas. Eu preciso de ter essas soluções para me suportar, para me apoiar. Mas a grande chave é eu dedicar tempo conversando, é eu dedicar ouvindo fortemente as pessoas.
1: O que que significa realmente, concretamente, ter uma atitude de dono?
0: Opa! Olha, você está atento a tudo que acontece na organização, não só no seu dia a dia, não só na sua responsabilidade. Eu acho que o atitude de dono é entender do negócio. Né? Eu sou da área de pessoas, da área de sustentabilidade e de comunicação. Mas eu tenho que saber como é que funciona vendas, eu tenho que saber como é que está o mercado de celulose, eu tenho que saber como é que está o clima, se pode afetar a plantação, eu tenho que saber como é que a indústria funciona, eu tenho que entender do negócio. Isso é ter atitude de dono. Às vezes eu não tenho que ter a profundidade do conhecimento, mas é estar atento ao todo. É estar atento ao resultado da organização. O resultado das coisas que eu sou responsável e o resultado das outras organizações, das outras unidades de negócio da empresa. Isso é ter atitude de dono. É ficar incomodado, às vezes, com coisas que não estão relacionadas ao negócio, que às vezes tira o foco das pessoas, tá certo? Então, é estar atento ao todo na companhia. E é um dos valores que a gente coloca assim, que ele engloba todos os demais valores, né?
1: Quando você gera essa ideia na mente do seu colaborador de que ele tem de ter uma atitude de dono, você tem que oferecer poder, autonomia, e possibilidade de erro também. Eu imagino que esse seja um desafio na formação das pessoas.
0: Com certeza, com certeza. A gente ainda depara com situações de intolerância às vezes ao erro, mas o erro faz parte. Acho que o errar não é o problema. O persistir no erro que possa ser um problema. Né? Então, assim, eu cometi um erro, eu aprendi com isso. Então, a importância do líder, de novo, é essa. Chamar a pessoa para conversar, o que você aprendeu com esse erro, vai fazer diferente, como é que vai mudar o trajeto. Opa, e vamos embora. Vamos embora, vamos seguir.
1: E volta aqui com erro novo.
0: Ou não é. Ou com resultado melhor, porque Sim. A gente sempre aprende, né?
1: Exato, mas me traga um erro novo. Cada dia a gente erra uma coisa nova. Não podemos errar a mesma coisa de ontem.
0: Somos humanos. Uhum. Né? Eu acho que uma das características também da Eldorado é uma gestão humanizada. Tá? Nós temos isso, a gente escuta muito, a gente fala muito com as pessoas, a gente está muito atento às pessoas, acolhimento às pessoas, desde a hora que chega ao seu desenvolvimento até na saída das pessoas na empresa. A gente está escutando sempre, conversando sempre. Então, isso demanda energia. Demanda energia do líder, da empresa. Nós temos, por exemplo, todo um olhar para prevenção da parte da saúde mental, dos riscos psicossociais. A gente está o tempo todo atento a tudo isso.
1: O avanço da inteligência artificial, da própria automação, isso aumenta ou diminui a importância do líder?
0: Acho que aumenta a importância do líder. Porque a inteligência artificial, ela gera agilidade. A inteligência artificial, para mim, ela, na organização, ela gera eficiência e produtividade de muitas coisas. Contudo, eu preciso de pessoas qualificadas que saibam utilizar tudo isso da melhor maneira possível para gerar esse resultado todo. Então, o líder capacitado, sabendo utilizar de tecnologia, das ferramentas novas que estão aí, vai agregar muito ao negócio. A gente sempre fala que pessoas é a base de tudo. Não importa a tecnologia que chegue. Né? Primeiro, eu tenho que aprender a utilizar essa tecnologia. Né? Aquilo que eu te falei no início, né? É, o aprendizado, querer aprender coisas novas. Então, está chegando uma tecnologia nova, eu tenho que saber utilizar essa tecnologia nova. Um exemplo muito que a gente utiliza, até alguns anos atrás nós colocamos muito isso, a área florestal estava adquirindo tratores, caminhões novos, com alta tecnologia, cabines, todas computadorizadas. E na florestal você tem muita mecanização, tratores autônomos que vão lá fazendo plantio, irrigando, fazendo muita coisa. Eu preciso de pessoas que saibam utilizar tudo isso. E isso não pode ser elemento para assustar as pessoas, ou as pessoas reagirem do tipo, opa, não me querem mais aqui. Não, isso tem que ser visto como uma oportunidade, coisa nova para aprender. Então, se eu souber utilizar bem a tecnologia, se eu souber utilizar bem uma inteligência artificial, todo mundo ganha. A empresa ganha resultado, eu ganho produtividade, tem espaço para novos profissionais, novas competências na empresa.
1: Do ponto de vista de treinamento, eu imagino que a inteligência artificial pode ajudar muito nos trabalhos que vocês realizam, nos cursos, etc.
0: Muito, muito. Eu acho que aí tem uma grande oportunidade de melhoria. Hoje você já tem as nossas plataformas todas, nosso conhecimento todo armazenado, tudo lá. Agora nós estamos justamente nessa fase de como integrar tudo isso. Como colocar essa inteligência para a pessoa certa e para o lugar certo. A gente, em vários momentos, a gente fica buscando muito fazer trilhas de desenvolvimento. Né? Então, trilhas de carreira, trilha, você está aqui nesse ponto, para chegar naquele ponto, tem que ter esse conhecimento. Será que isso é igual para todo mundo? Será que eu estou numa fase que posso estar diferente da sua, eu posso estar buscando outro conhecimento, ou posso estar buscando conhecimento fora até da minha trilha? Porque eu sou curioso, porque eu quero aprender coisas novas. Então, vamos disponibilizar isso. Então, acho que ela vem justamente para democratizar isso tudo na empresa. Ela vem justamente para facilitar o aprendizado. E o nosso desafio é como é que a gente amarra tudo isso, como é que a gente atende a tudo isso.
1: Eu fico imaginando que também vocês ficam diante de um paradoxo, porque quanto mais vocês preparam os profissionais de vocês, mais eles devem ser demandados no mercado pela concorrência, não só da própria área. Como é que vocês se deparam com esse tipo de situação e que trabalho para reter esses profissionais muito mais bem preparados nos quais vocês investiram?
0: Perfeito. Toda essa tecnologia e toda essa informação, ela está em todas as empresas. Não é... A gente até fala, estamos investindo, estamos, mas nada impede que um colega, uma outra empresa, tenha a mesma tecnologia ou esteja até mais adiante. E em breve, isso vai estar extremamente nivelado, a utilização de tudo isso, a disponibilidade de informação e de conteúdo. A diferença que vai gerar atração de pessoas, que vai melhorar a nossa retenção de pessoas e que vai fazer fortalecer o nosso diferencial perante os concorrentes ao mercado, o líder. A forma.

0: forma que ele fala com as pessoas, que faz a gestão das pessoas e que suporta tudo isso na empresa. Então, assim, vivemos hoje, o mercado de celulose está muito aquecido. Mato Grosso do Sul, onde nós estamos, é um estado de pleno emprego, para você ter uma ideia. Hoje a gente busca profissionais não só do estado, mas até de outros estados, tá certo? A gente está sempre contratando, a gente está sempre com as nossas vagas disponíveis no nosso portal, na nossa intranet, na nossa internet, todos podem ter acesso a tudo isso. E não só nós, como todas as outras empresas. Agora, o diferencial é o propósito, são os valores de cada uma dessas empresas. E como a gente lida com relação às pessoas. Olho no olho é uma prática nossa, muito comum. O comitê de pessoas na reta final da admissão é outro fator. Toda a jornada de aprendizado do profissional e todo o processo, que a gente trabalha até com 6 meses, que é esse processo de entrada do profissional na empresa, de acompanhamento do líder, desse profissional que está chegando. Todo esse cuidado com o ser humano é muito importante para reter e manter as pessoas. Além, obviamente, de práticas consistentes de pessoas. Aí eu falo, ou políticas. Políticas de remuneração, de benefícios, políticas de desenvolvimento, políticas de promoção, políticas de mérito, políticas de acompanhamento, de trilhas de desenvolvimento. Tudo isso faz parte.
1: Eu vou pegar aqui o seu cargo, né, para trazer a próxima questão. Porque você trabalha com recursos humanos, sustentabilidade e comunicação. O que, que a comunicação tem a ver com tudo isso que nós estamos falando aqui?
0: Peça-chave. Um dos fatores de sucesso para levar todos esses programas e fortalecer a nossa cultura são ações de comunicação extremamente estruturadas. Então, assim, desde a nossa parte de intranet, que eu vou dizer assim, que a gente chama Eldorado Conectada, desde os murais, a Eldorado Brasil é uma empresa que eu tenho que utilizar todos os canais de comunicação que você possa imaginar. Eu tenho, na fazenda, tenho que usar o mural. Eu tenho que, no campo, ter que trabalhar com folhetos. As pessoas estão num trajeto, num ônibus, têm que receber informação, ou pelo celular, ou por uma rádio, ou quando chegar o ônibus na fazenda, ele tem que ter alguém que lá repasse aquela informação para as pessoas. Na indústria, já tem as plataformas, tecnologia, então a gente consegue utilizar todos os ambientes corporativos, no restaurante, em áreas de convivência para levar informação. Você tem programas para fortalecer o protagonismo das pessoas também. Então, você tem todas as campanhas durante o ano, de todos os negócios acontecendo e funcionando muito bem, né? Você tem as pesquisas que acompanham, captam como é que as pessoas estão percebendo ou sentindo. E a comunicação é a grande alavanca para fortalecer tudo isso, né? Sem a comunicação, eu acho que a gente teríamos ali uma dificuldade gigantesca, que as pessoas não estão todas no mesmo local de trabalho. Eu tenho pessoas em diversas plantas, eu tenho pessoas até no exterior. Então a gente investiu muito para a empresa brasileira, que você tem o maior contingente de empregados no Brasil, mas eu tenho pessoas que trabalham no exterior e elas não bebiam água do que estava acontecendo aqui, vamos dizer assim, né? Então a gente começou a colocar todo o nosso processo de comunicação interna bilíngue. Levando para a China informações, levando para a Europa, levando para os Estados Unidos informações. Em todos os momentos onde eles estão presentes também no Brasil, a gente tenta ter o cuidado de fazer um processo que integre, que acolha todas as pessoas.
1: E qual é a importância dessa competência comunicação para esses líderes em formação?
0: Eu acho que ela é peça-chave também, porque todo processo de avaliação sai sempre, foi falha de comunicação. Você deve ter ouvido isso, acho que os nossos ouvintes, todo mundo percebe isso, é uma realidade. Falha de comunicação, essa foi falha de comunicação. Aquele problema teve uma falha de comunicação. Que não necessariamente é essa a comunicação que eu estou falando para vocês, mas é uma competência importante de gestor de pessoas, de um líder, saber ter uma boa oratória, saber levar a informação, entender o público-alvo, saber que ele é diverso. Você pode ter profissionais muito bem qualificados, com ótima formação, bilíngues e tudo mais, mas eu tenho público-alvo também, com profissionais ainda no início de um processo de formação, de educação, num processo que demanda um cuidado maior na linguagem, na forma de levar a informação. Então, a comunicação do líder ela é fundamental. Eu acho que o líder que não sabe se comunicar, ele tem dificuldade de liderar.
1: Qual é a sua formação?
0: Eu sou, para você ter uma ideia, administrador de empresas e contador, sou bacharel em contabilidade, com MBA em área de recursos humanos, de pessoas.
1: E antes de chegar na Eldorado Brasil Celulose, passou por outros setores, você passou para o sistema financeiro.
0: Financeiro, muitos bancos, depois eu fui para birô de crédito, com empresas de TI muito forte, de serviços, e agora na indústria.
1: O que você aprendeu do que é ser um bom líder ao longo dessa sua trajetória, seja pelo que você aprendeu com os líderes que teve ou quando você foi desafiado a liderar?
0: Na minha visão, o líder para ter sucesso é o líder que tem uma visão humana, que sabe que está lidando com pessoas ali e não só com processos, né? E todo líder que teve sucesso é aquele líder que soube levar muito bem a sua informação, ouvir muito bem as pessoas e dedicar tempo para desenvolver o seu time, a sua equipe, gerando oportunidades até mesmo para que ele possa aprender e viver coisas novas, né? Então, isso é comum em todo e qualquer segmento, né? Quando eu mudei de segmentos, que foram segmentos significativos, serviços, tecnologia e agora indústria, eu sempre falava para todo mundo que me contratava e conversava comigo: eu gosto de gente, eu lido com pessoas e pessoas estão em todos os lugares, entendeu? Então eu acho que esse é o segredo, é saber lidar com pessoas, e o líder tem que gostar de gente.
1: Bom, só de Eldorado são 14 anos.
0: Isso.
1: Né? Então você teve toda uma trajetória anterior. E eu imagino assim a transformação que o papel do líder teve ao longo desse tempo. É mais difícil, mais desafiador ser líder de uma empresa ou de um grupo de trabalho nos dias de hoje?
0: Ele está ficando cada vez mais complexo, acredito eu. Não sei se é difícil, mas é mais complexo por causa da diversidade que nós temos hoje nas organizações. Tem profissionais de 14 anos e profissionais já sênios, profissionais maduros já nas organizações, com suas expectativas diferentes e com fases profissionais diferentes. E a liderança hoje, ela tem que saber lidar com tudo isso, né? A liderança hoje, ela tem que saber transitar com tudo isso nas organizações. E a forma de lidar com as pessoas é completamente diferente, distinta, né? E esse é o grande desafio, né? Porque aquelas frases que sempre foi assim não funciona mais para os dias de hoje. A frase que sempre deu certo não funciona mais para os dias de hoje. A gente tem que aprender muito com as pessoas de todas as gerações, e isso se torna desafiador para a liderança.
1: Eu sempre repito aqui que o nosso passado é a referência, mas não é a resposta para o futuro. Nós temos sempre que olhar para essas questões e avançar também. Elcio, muito obrigado pela sua gentileza de compartilhar o seu conhecimento, a sua experiência e a experiência de Eldorado aqui com os nossos ouvintes. É uma nova oportunidade.
0: Eu que agradeço. Muito obrigado.
1: Elcio Trajano Júnior, diretor de Recursos Humanos, Sustentabilidade e Comunicação da Eldorado Brasil Celulose, conversou com você no Mundo Corporativo. Essa entrevista completa fica à sua disposição no canal da CBN, no YouTube, no Spotify, no podcast mais próximo do seu celular, lá no meu blog, miltonjung.com.br. Jung você escreve com J-U-N-G. Colaboraram com este Mundo Corporativo Carlos Greco, Letícia Valente, Débora Gonçalves e Rafael Furugem. Até o próximo capítulo do Mundo Corporativo.
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3: Janaína Barros, na companhia de Petra Chaves, comentou sobre livros que estimulam a observação da natureza e a imaginação.
4: Que bom, Petra. Hoje a gente traz dois livros aqui para compartilhar com os nossos ouvintes. E dois livros que eu acho que trazem diálogos importantes com a infância e com o que ela se abastece, né? O primeiro livro que a gente vai falar é esse daqui que está aqui na minha mão. Estou mostrando nas transmissões para quem está em YouTube Globoplay. Pia, o Pio, Pia Martim. saiu pela editora Peirópolis. E esse livro vai dar conta um pouquinho das nossas relações com a natureza e como elas podem ser percebidas de maneiras totalmente diferentes, principalmente de acordo com o lugar onde a gente está. Nada mais atual, eu acho. Os autores são a Karina Ferro e o Edmilson Prado, e as ilustrações são da Bruna Ximenes. E aqui a gente está numa comunidade, Petri ouvintes, Caiçara, e a gente acompanha o menino Martim pelos caminhos entre o mar e a mata, e ele está sempre muito bem acompanhado do pai, da mãe e dos avós. É uma experiência de infância diferente daquela que a gente observa nos grandes centros, e, portanto, nos leva a outros pensamentos e outras observações. Crianças com o pé no chão, com a proximidade com a natureza, em um tempo em que os ouvidos estão mais apurados, em que o silêncio nos deixa perceber, por exemplo, o canto dos pássaros e como são diferentes entre si. Esse livro é tão importante porque, Petra, ele nasce da observação da infância. O Martim é filho da Karina e do Edmilson, os autores do texto, né? E eles trazem para a gente essa experiência do Martim justamente na natureza. Ele sempre guiado, claro, pelos adultos, pelos cuidadores, mas ele aprende a identificar o canto dos pássaros. E a partir disso ele se comunica com os pássaros. É como se esse livro nos desse a oportunidade de lembrar que a gente é também a natureza, Petra. E que a comunicação com a natureza está um pouco dentro de nós. Então, ele fala com o sabiá laranjeira, ele fala com o tucano do bico preto, ele fala com o surucuá, com a batuíra, com o urutau. Pássaros que nem sempre a gente identifica, porque também, às vezes, não estão próximos, né, de nós. Aguça a curiosidade também na medida em que as crianças conhecem essas espécies e podem querer depois pesquisar sobre elas. Veja você, traz informações de pássaros que existem na vida real. E quem sabe a gente possa, numa andança aí por uma comunidade caiçara, por uma praia, por um lugar de mata preservada, encontrar essas espécies. Eu queria chamar a atenção para o quanto isso é importante. Também para destacar a riqueza da biodiversidade brasileira, presente aqui nesse livro pela experiência do Martim. As ilustrações, aqui na capa, já nos traz aqui uma chave de leitura bem importante. A gente percebe os passarinhos, mas aqui junto com os passarinhos está quem? O Martim. Então, de novo, a ideia de que somos natureza e estamos misturados com ela. As ilustrações são cheias de cores muito vivas, trazem aqui uma técnica também de colagem, e eu chamo sempre atenção, né, Petra, para o objeto livro, o quanto ele é importante, o quanto ele é uma linguagem e o quanto ele nos traz também leituras diferentes, né, camadas de leituras. Olhem, observem essa página aqui, Petra e ouvintes. Não sei se dá para enxergar direitinho, mas aqui a gente tem o meio do livro. E o que acontece com a dobra? Martim e um pássaro se tornam um só. A gente tem a impressão de que Martim e o pássaro são uma coisa só. A gente pode entender isso como uma metáfora muito bonita de que somos também a natureza e fazemos parte dela. Isso a gente observa muito na literatura de autoria indígena, que a gente traz aqui recorrentemente, e podemos fazer uma lembrança também de Ailton Krenak. O futuro é ancestral, e nada mais a gente observa aqui do que a ancestralidade, esse conhecimento da natureza que é passado de pai para filho, de avô para neto, dizendo para a gente o quanto isso é relevante, né? Principalmente em uma infância, em uma criança que está percebendo e conhecendo o mundo, Pétria.
5: E qual é a nossa

0: Essa outra dica, você traz hoje pra gente duas delas, Jana?
1: Duas, aqui na minha mão também, o grande dia. E aí a gente vai mexer com uma coisa que, conforme a gente cresce, fica um pouquinho enferrujada: a imaginação. Percebam também a capa, ela se abre mais uma vez, como se a gente estivesse entrando em um grande espetáculo.
0: Que lindo.
1: Aqui mostro para os ouvintes. E ela se abre, Pétria, mais uma vez. E aí a gente percebe um lugar bem pequenininho e tem um fogo. A gente não sabe muito bem o que é. Os autores, a Ana Rosa Costa e o Alexandre Rampazzo, que já esteve aqui, e para o ouvinte mais atento, vai se lembrar que ele tem uma série de um mágico magnífico, que é o Eustáquio. Ele faz aqui as ilustrações, o texto é da Ana Rosa Costa e o projeto gráfico também é do Rampazzo. Trazem aqui para a gente o menor espetáculo da Terra. E nós somos convidados a entrar nesse lugar que depois a gente vai perceber que é uma caixinha de fósforo e que é o camarim da estrela do dia, que é uma pulga acrobata. E nós vamos percebendo todo o espetáculo que essa pulga vai fazendo e que nós somos convidados a chegar cada vez mais perto, espiando a preparação dela para esse grande show. E é bom se deixar levar, e é disso que eu estou falando. Aqui eu vou dividir muito rapidamente uma experiência de leitura em casa. Quando a gente chegou neste momento em que a pulga estava se preparando, ela estava ali se olhando no espelho, colocando seus acessórios, imediatamente você aperta os olhos e chega muito pertinho do livro para tentar vê-la. Isso aconteceu comigo e isso depois aconteceu com a Olivia, quando eu coloquei o livro nas mãos dela para ela ler sozinha. E aí é que mora o se deixar levar. O fim eu não vou contar, vou deixar que o ouvinte descubra sozinho, mas a primeira conversa em casa foi: Pétria, você viu a pulga? Em que momento? Em que momento que você conseguiu identificar a pulga? Quer dizer, rimos muito. Foi um momento de diversão em família, de afeto, de compartilhamento e mágica. Um pouco de mágica não faz mal para ninguém, Pétria. É uma lembrança esse livro, além de ser uma grande homenagem ao circo, de que imaginar é preciso.
0: É preciso e um pouco de mágica, não, que seja muita mágica. Jana, lembre então quais foram os dois livros de hoje.
1: Vamos lá, os livros de hoje, que mexem um pouco com a nossa relação com a natureza, para a gente pensar um pouquinho como que a gente se relaciona com ela e qual é a percepção que a gente tem disso. Isso está aqui em Pia Martim, é da editora Peirópolis. Os autores são a Karina Ferro, o Edmilson Prado e as ilustrações da Bruna Ximenes. Como a vida pode ser diferente, por exemplo, numa comunidade caiçara, longe dos grandes centros. O segundo livro, O Grande Dia, aqui na minha mão, da editora Caixote, são os autores, a Ana Rosa Costa e o Alexandre Rampazzo. Mágica, Pétria, imaginar é preciso, ainda mais nos dias de hoje, quando a gente está tão endurecido. Isso é uma coisa que a gente tem para aprender com as crianças.
0: Maravilhosa. Antes de encerrar, aonde você está?
1: Eu estou no Centro Cultural Coreano para um encontro logo mais com uma autora importante da literatura para as infâncias e que eu trago em breve aqui para os nossos ouvintes.
0: É ela, Janaína Barros, nossa curadora de livros infantis, páginas da infância, literatura para as infâncias. Se a gente fala tanto em tempos tão plásticos, virtuais, de redes sociais, a gente precisa dar alternativa para você ouvinte sobre o que oferecer para as crianças, o que trocar com as crianças, para que elas tenham aí esse acesso à literatura boa de qualidade. Beijo, meu amor, bom lançamento aí que logo, logo você vai trazer para a gente. Até semana que vem.
1: Beijo, Pétria, mas lá no arroba @beijanaína.
2: Conosco agora o Tássius Veloso, ele apresenta os detalhes do primeiro celular dobrável da Apple.
3: Demorou, mas aconteceu. A Apple hoje apresentou o primeiro celular dobrável dela, o nome dele é iPhone Duo. E ele tem um formato de passaporte que vem se popularizando nesse último ano, com a tela externa de 5,4 polegadas, que é aquela tela menorzinha, e a tela interna, essa sim, enorme, uma tela de 7,6 polegadas.

0: Polegadas. Esse aparelho merece muito destaque, porque a Apple, apesar de estar sempre um pouco atrasada na implementação de novas tecnologias, ela tem o trunfo de controlar tanto os componentes quanto o sistema que roda para fazer esses componentes funcionarem. E o que eles mostraram do ponto de vista de sistema iOS adaptado para esse smartphone dobrável, é muito interessante. As animações, elas estão belíssimas, existem novas funcionalidades e mesmo aplicações de usabilidade para ser agradável de utilizar esse aparelho, tanto com uma mão só, quando ele está fechado, quanto com as duas mãos, quando ele está aberto. Então, muita curiosidade, eu já estou assim louco para experimentar, para ver como está a ergonomia dele, ainda mais considerando-se que nas últimas semanas tem utilizado o Galaxy Z Fold 8 da Samsung, que tem um formato muito similar. Será lançado no Brasil e o preço, prepare o bolso, R$22.000. Isso pela versão com 256 GB de espaço interno, aquele armazenamento, e pode chegar a mais de R$30.000 se o consumidor quiser ainda mais espaço para guardar os seus arquivos, fotos e vídeos. Então esse é o destaque de hoje da Apple. Eles ainda anunciaram a nova linha do iPhone 18 Pro e do 18 Pro Max. São os novos telefones premium com um formato tradicional, formato de barra. E no caso deles, dois pontos importantes: bateria, uma capacidade maior, uma maior autonomia de uso, e a câmera, porque a Apple decidiu implementar uma tecnologia chamada abertura variável. Quando você considera o funcionamento de uma câmera de celular, câmera fotográfica normal também, o tanto que ela abre no diafragma para captar a luz pode impactar diretamente na maneira como a fotografia é registrada. E os telefones normalmente têm essa abertura travada, é uma abertura fixa, mas a Apple implementou agora a abertura variável e com isso o iPhone vai se ajustando de acordo com a luminosidade. Se tiver de noite ou se tiver de dia, ele faz essas modificações de maneira eletrônica e automática para que a foto seja melhor. Aqui um outro parênteses: a Samsung já teve essa tecnologia no passado, colocou num Galaxy e depois tirou, agora a Apple vai vender para os seus consumidores, então é interessante ver como esse mercado tem idas e vindas, uma testa, desiste, a outra vai, coloca, enfim, a gente segue acompanhando. No caso do iPhone 18 Pro e Pro Max, os preços começam em 12 e 13 mil reais respectivamente, e não tem iPhone 18 este ano. A expectativa do mercado é de que a Apple anuncie uma versão mais econômica, entre muitas aspas, em fevereiro, talvez março de 2027. A gente segue conversando no nosso dia a dia digital.
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3: Corpos normais. O que são corpos normais nessa volta da magreza extrema sendo celebrada como algo saudável, com uma proliferação enorme dos remédios para emagrecer? E eu me lembro que no carnaval, um pouco antes do carnaval, sei lá, verão, né? Todo mundo exibindo seus corpos por aí e tal. E nas redes sociais era isso mesmo, assim. Homens muito musculosos e mulheres muito magras. E quando eu fui pro carnaval na rua, qual não foi a minha surpresa? As pessoas, a maioria, continuava normal. Tava todo mundo lá exibindo as suas imperfeições. Não tinha filtro na vida real, você acredita? Tem a ver com isso, Michel, nosso assunto hoje?
4: Tem total a ver com isso. E...

0: É o grande ponto, né, Tati, como a gente já vem tratando desse assunto aqui há algum tempo, é que a predominância ou a disseminação das plataformas digitais, que se baseiam basicamente em imagens para tudo quanto é lado, é que elas vão reforçando ou reforçando várias vezes, né, a ideia de que tem um padrão de um corpo, e isso vai colocando um peso gigantesco sobre homens e mulheres, mas sobretudo sobre meninos e meninas, e com peso especial para as meninas, né? Que são as maiores vítimas desse processo todo, porque são as mais pressionadas para terem corpos dentro daquilo que a gente vai convencionar chamar de um corpo padrão. Eu quis trazer essa pauta aqui, porque o tema da disforia corporal, ou da disforia imagética, dependendo de que tipo de estudo você está tratando, eles usam uma palavra ou a outra, mas o conceito dá conta da mesma coisa, que é um tipo de incômodo que as pessoas sentem em relação ao próprio corpo, que vão gerar uma rejeição, que vai ter danos psíquicos para cada uma delas, muito orientadas pela ideia de que elas estão fora daquele corpo que elas imaginavam que elas deveriam ter, que é o corpo que elas acreditam que todo mundo tem. Só que esse corpo que todo mundo tem é uma invenção das plataformas digitais. Junto com seus filtros, com inteligências artificiais, boa luz, bons fotógrafos, essa coisa toda, que quando ganham as plataformas, viralizam com uma velocidade grande, e a gente sendo bombardeado com um corpo que é impossível de se ter, com um corpo que é impossível de se ter, com um corpo que é impossível de se ter, a gente começa a achar que a gente é que é impossível de estar aqui, né? E isso causa uma série de danos psíquicos, como já disse, para os mais jovens, mas sobretudo para as meninas, né? O que é o ponto interessante que eu quis trazer? É que uma pesquisa que foi feita agora na Europa mostrou que, com mais de 8.600 casos, mostrou que quanto mais você fica exposto às plataformas digitais, maior a chance de você sofrer com esse tipo de disforia, né? Que é esse descompasso entre a imagem que você tem idealizada de um corpo, que você acredita que é o corpo padrão, com o corpo que você tem. Isso se vê, obviamente, como já expliquei aqui, porque você é tão bombardeado com um certo tipo de imagem que você começa a acreditar que aquela imagem é a imagem normal, né? Que é a imagem que todo mundo tem. E o que os especialistas estão agora testando, e que já tem estudos bem interessantes sendo mostrados, é que as pessoas que fazem uso, né, ou são adeptas do naturismo, que é esse tipo de prática que valoriza, né, você frequentar lugares que são, onde as pessoas estão lá com seus corpos normais, na praia de nudismo, ou salão de beleza de nudismo, ou clube de nudismo, ou uma sauna, como acontece no Japão, onde as pessoas entram lá com seus corpos para só relaxar. Quando você está exposto, no maior número de ocorrências a corpos normais, menor é a chance de você sofrer de disforia. Porque é isso, né? As pessoas chegam lá e elas começam a olhar que tem um passa um tá melhor que você, mas passa dois está muito pior do que você, né?
1: Essa é a melhor parte, ó.
0: E aí você fala, assim eu vou resolvendo o meu problema. O problema do Instagram e das outras plataformas é que só passa gente que está muito melhor do que você. E a gente gosta de acreditar que aquelas pessoas estão melhores do que você porque elas são melhores do que você,
2: Porque elas
0: quando não.
2: mereceram.
0: Porque elas mereceram, porque elas acordaram 5 horas da manhã, porque elas entraram na banheira de gelo, porque elas não beberam água, porque elas não comeram tal coisa, ou por quê? Quando não, né? Um processo interessante, que agora ele se agravou, mas ele se acirra ainda mais a partir dos anos 80 e dos anos 90, quando a gente vai ter um crescimento muito grande dessas imagens circulando com uma velocidade ainda maior. Eu me lembro bem, que quem cresceu nos anos 90, as típicas mulheres das passarelas causavam também disforia, as capas das revistas também, né? Em muitas mulheres, porque elas não conseguiam acreditar, porque esse era o papel das revistas e da passarela, de que aquelas mulheres, para estarem bem daquele jeito que elas estavam na revista, tinham passado por Photoshop, tinham os melhores cabeleireiros, elas tinham se preparado, numa dieta específica para conseguir fazer a foto naquele dia, tinham um tratamento de luz, tinham um cenário que chamava a atenção, às vezes, para o pé da poltrona do que para a barriga da pessoa que estava sendo fotografada. Tinha uma série de coisas, de gente que estava ali só pensando em imagem, para poder fazer com que aquele corpo e aquela pessoa ficasse bem. Aquela pessoa não acordava assim, sei lá, dia 25 de dezembro, depois da ceia de Natal, com aquele jeito, né? Ou ela não enfrentava, sei lá, 5 dias de carnaval e saía na quarta-feira de cinzas, daquele jeito. Aquilo era só um momento que era pensado e produzido para aquela imagem ficar daquele jeito e despertar o desejo de todo mundo. Muita gente acreditou que as pessoas que estavam na capa das revistas eram daquele modo. Isso gerou muito sofrimento. E agora a gente está levando essa coisa.

0: Pode tudo. Se quiser, pode também a praia de nudismo, mas vai no carnaval e repara que o pessoal que tá bem demais no Instagram, quando você vê ao vivo, você diz. Não é tão assim?
1: É para inglês
0: Vai
1: mesmo.
0: no. É, vai no. Vai na praia, vai, sei lá, no clube no final de semana, aquela gente que
1: Isso.
0: tá. E aí você vai entendendo que tá todo mundo igual, tá todo mundo. E para cada um melhor do que você, no mínimo tem dois pior. E vai indo.
1: É, e também melhor e pior são conceitos bastante relativos, depende do que a gente considera melhor, né? Como eu disse, nessa ode doida da magreza extrema, que não é saudável, o que que é melhor e pior? É alguém que tem um corpo esquálido diante do seu, que é mais musculoso, ou rechonchudo, ou barrigudo, ou bundudo, né? Então,
0: Eu
1: assim.
0: acho, Tati, tem um aspecto interessante aqui que precisa ser tratado com carinho, que é a ideia de que, inclusive, a gente precisa individualizar os padrões, né? Que é o padrão do que você acha que é bom para você.
1: A comparação é
0: E
1: você com
0: entender,
1: você, né?
0: é você com você. E eu acho que tem um aspecto decisivo aqui que é importante, que é entender que o corpo que você deseja ter, assim como o emprego que você deseja ter, a família que você deseja ter, o relacionamento que você deseja ter, tudo isso tem uma troca que precisa ser feita, assim, há um esforço que precisa ser devotado àquilo para você conquistar aquilo, né? E assim, há um trabalho que precisa ser feito. E quando essas imagens aparecem na tela do feed, parece que as pessoas são daquele jeito porque elas nasceram assim. Não, para alguém que deseja muito uma barriga com não sei quantos gominhos, talvez ir 3 vezes por dia na academia, não beber tal coisa, não comer tal coisa, não dormir tal hora, não acordar tal hora, sei lá o quê, vale, porque aquilo é importante para ela. Mas para mim, certamente não, né? Eu tenho muita coisa para fazer, além de ir 3 vezes por semana, 3 vezes por dia na academia. Por semana deveria ir, mas por dia não. Então, cada um tem que encontrar, né, aquilo que lhe cabe, né? Entendendo que, se você quer estar muito com o corpo saradão, você vai ter que deixar de, talvez, fazer outras coisas para fazer isso, para ter esse corpo. E esse é o preço que você vai pagar por isso, né? Essa ideia de que. Tem uns que nasceram assim, a fulana acabou de ter filho, já tá com a barriga sarada, o outro acabou de enfrentar uma maratona de trabalho, parece que ele nunca trabalhou, né? Tem uma cara de que vive a melhor vida possível. Essa coisa é mais da nossa cabeça, né?
1: É.
0: A gente tem que entender que coisas a gente valoriza e que coisas a gente topa bancar o preço para ter aquilo que a gente valoriza. Porque tudo tem um custo, né? E não estou falando de custo financeiro, é um custo de energia, de
1: Sim,
0: escolha, de renúncia e por aí vai.
2: Michel, só lembrar que recentemente teve um julgamento da Meta, aquele julgamento grande que envolveu vários estados nos Estados Unidos, e aí ficou decidido que a Meta, em breve, estou aguardando isso ansiosamente, em breve, para adolescentes vai restringir os filtros. Os filtros e também aquelas, a maquiagem extrema, aquelas coisas, principalmente, acho que pega muito mais para as meninas. Mas vai acontecer em breve, teremos restrições a isso nas redes sociais,
1: Antes
2: pelo
1: tarde
2: menos
1: do
2: da
1: que mais
0: Meta. Muito
1: tarde, né?
0: importante, muito importante isso, porque se você começa a ser bombardeada por uma ideia, né, de que os outros têm sempre um filtro na própria cara, ou sempre um filtro de maquiagem que deixam as pessoas melhores, teoricamente melhores do que elas são, você começa a achar que isso é normal, né? E não, não. Num mundo marcado pela digitalização, onde as imagens têm um papel tão central, em alguma medida a gente vai ter que lidar com isso. Então, conscientização, regulamentação, e conversa, né? Eu diria para os pais conversarem com os filhos, conversas às vezes que parecem sem sentido para um adolescente, né? Dizendo: minha filha, ninguém, ou meu filho, ninguém nasceu com essa barriga, desse corpo assim, ninguém, isso não é normal, né? Tem alguma coisa aí para além daquilo que convencionalmente alguém pode ter tido uma vida saudável. Isso também não é saudabilidade, que eu acho que é uma outra discussão também, que os anos 90 botaram de chaga na gente, né? Você abrir qualquer capa de revista de bem-estar nos anos 90, a barriga da moça ou do moço da capa era uma barriga trincada, né? E a gente achava que aquilo era saudável. E não, né? Tem outros jeitos de ser saudável para além só dessa imagem de capa de revista. Então. Vamos olhar para a gente normal, saudável, próximo da gente. Eu acho que também é um outro aspecto interessante. Olhar para a gente do nosso entorno, né? Porque aí os vieses de classe, de raça, de gênero pesam a beça para sofrer menos e se preocupar com aquilo que precisa se preocupar.
1: E tentar viver mais em paz com o nosso corpo, né? Ele é nosso aliado, é ele que nos carrega pelo mundo e que nos proporciona existir do jeito que a gente gosta nesse mundo, né? Então, que a gente seja mais gentil com o nosso próprio corpo.

0: também, importante. Michel Confrado está com a gente segundas, quartas e sextas, mais ou menos nesse horário, mas se você quiser, a qualquer dia e a qualquer horário em podcast nas plataformas digitais da CBN. Beijo, Michel, até quarta, obrigada.
1: Beijo, Tati, beijo, Fernando, beijo. Até quarta.
2: E agora a gente acompanha um episódio do Futuramente. Apresentadoras Marta Gabriel e a Caroline Tamassia conversaram com Solano de Camargo, que é professor da Faculdade de Direito da USP e presidente da Comissão de Privacidade, Proteção de Dados e Inteligência Artificial da OAB São Paulo.
3: A pandemia, o que ela fez foi acelerar drasticamente a transformação do judiciário de processos digitais para uma justiça digital.
4: Quando eu faço uma IA falar com outra e uma terceira julgar em tempo recorde, eu volto para a antiguidade em que eu perguntava para o oráculo, né, como é que eu iria resolver. Quando eu pegava a pessoa assim e jogava no rio, se ela afundasse, ela não era culpada, não era assim?
3: E a discussão fundamental tende a ser, se a IA puder fazer tudo, ou quase tudo, que um processo judicial faz, né, durante o processo, o que nós decidiremos que a IA não deve fazer?
4: Será que a população que não tem conhecimento jurídico, de tecnologia, como é que ele vai se sentir julgado numa decisão, digamos assim, instantânea, por uma inteligência artificial?
5: Futuramente. Olá, está começando Futuramente, um podcast da CBN sobre como hoje impacta o seu amanhã. Ele é apresentado por Marta Gabriel, futurista, especialista em inovação e tecnologia, e por mim, Carol Tamassia, jornalista aqui da CBN. Oi, Marta, tudo bem? Hoje num novo formato?
3: Isso, um novo formato, mas sempre delicioso estar junto, né? Bora lá.
5: Sempre juntas. Bom, vamos falar hoje sobre a inteligência artificial em uma área onde as decisões têm consequências muito concretas, que é a justiça. A tecnologia está transformando o judiciário ao analisar milhões de processos e está ajudando também a acelerar o trabalho dos tribunais. Mas ela também traz questões que precisam ser consideradas, como a manipulação da própria IA usada nesses tribunais. Vamos então ao nosso cardápio do dia. A Marta inicia contando como que a justiça saiu do papel, acelerou sua digitalização durante a pandemia e chegou nesse momento atual em que a IA entrou nos tribunais. Depois receberemos um convidado muito especial, Solano de Camargo, professor de Direito da USP, presidente da Comissão de Privacidade, Proteção de Dados e Inteligência Artificial da OAB de São Paulo. Ele vai nos ajudar a entender o que a IA já faz hoje e se ela realmente está tornando a justiça mais eficiente. E por fim, Marta olha para o futuro. O que essa transformação pode mudar na própria maneira como a justiça funciona e quais sinais a gente já consegue enxergar hoje?
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5: Bom, Marta, antes de 2020, o judiciário já vinha digitalizando os processos, né? Mas a partir da pandemia, o judiciário passou a ser mais digital e mais remoto. O que, que cada uma dessas etapas foi tornando possível?
3: Segundo o próprio CNJ, a automação já avançava desde 2014 até 2020, já vinha com, né, forte, mas a pandemia, o que ela fez foi acelerar drasticamente a transformação do judiciário de processos digitais para uma justiça digital e depois abrir espaço para uma justiça cada vez mais automatizada, orientada por dados e por IA. É essa a grande transformação, né? Então, se a gente for pensar na evolução do judiciário com as tecnologias digitais, então a gente tem entre 2006 e 2019 um processo de digitalização, e a consequência da digitalização é um desacoplamento do papel, né? Você sai do papel, você tira várias coisas analógicas, os fluxos de papel, que inclusive são limitantes, né? Que é físico, você passa para uma coisa muito mais fluida, mais acessível, mais ampla, que é o digital. Depois, entre 2020 e 2022, a remotização, né? Ou seja, o trabalho passa a ser remoto, desacoplando do lugar. Depois, uma terceira é a automatização, que aconteceu de 14 a 2022 e continua, né? Não para, e pegou força a partir de 2020, que aí desacopla da execução humana, né? Então, na realidade, a automatização, você começa a ter os sistemas, a tecnologia fazendo aquilo que o humano fazia. Aí a gente tem a quarta etapa, que é a IA, com inteligência

0: junto com a gente, que é de 2018, 19, inclusive tem algumas utilizações muito antes de a gente ter a IA generativa, mas ok, de forma forte foi a partir de 23, mas de qualquer forma a IA entra e ela amplia a cognição. Então, coisas que era impossível para o cérebro humano conseguir analisar ou avaliar ou, né, conseguir muito dado, a gente não conseguia fazer, amplia a cognição. Aí vem a IA agêntica, que é a partir de 2025, que a gente começa a ter os agentes de IA, e aí você desacopla parcialmente da supervisão contínua, porque o agente tem autonomia, né? Então, eu sintetizaria o desafio de a gente estar agora na justiça artificial, né? A gente tem esse desacoplamento da só do humano, então a gente tem algo um pouquinho mais amplo, então a gente passou para a justiça artificial com humano e IA, e aí a gente teria eficiência, teria que analisar direitos, responsabilidade e humanidade. E a discussão fundamental tende a ser, se a IA puder fazer tudo, ou quase tudo que um processo judicial faz, né, durante o processo, o que nós decidiremos que não deve, que a IA não deve fazer, mesmo que ela faça melhor, mais rápido e mais barato? Acho que essa é a grande questão, pensando que a IA vai cada vez poder fazer mais, quase tudo no processo judicial.
1: Sinais do presente.
2: Muito bom, vamos passar essa pergunta então para o nosso convidado, vamos colocar ele aqui na conversa. É Solano de Camargo, que a gente tem aqui no Futuramente nesse momento, presidente da Comissão de Privacidade, Proteção de Dados e Inteligência Artificial da OAB de São Paulo e professor da Faculdade de Direito da USP. Tudo bom, Solano?
3: Olá, Carol. Olá, Marta. É uma honra, é uma satisfação imensa poder aí conversar com vocês e com seus telespectadores e seguidores.
2: Muito bem. Bom, a gente já faz a provocação da Marta aí, né? O que será que a gente não vai poder abrir mão de fazer na justiça enquanto pessoas, que a gente não pode dar para a inteligência artificial 100%?
3: Pois é, essa é a pergunta do milhão, na verdade, porque as inovações, elas são tamanhas que, na verdade, assim, as apostas, elas acabam sendo desmentidas muito rapidamente. Então, a gente vê, o Brasil, ele é um cenário privilegiado no mundo por diversas razões. A gente tem um dos maiores acervos de processos digitalizados, a gente tem uma quantidade imensa de iniciativas voltadas à inteligência artificial e, ao mesmo tempo, a gente tem uma sociedade que é muito belicosa, né? Grande parte dos processos, eles são sem cobrança de custos, de custas judiciais, e uma quantidade expressiva não precisa nem mesmo de advogados. Então, essa combinação toda faz com que a gente tenha uma série de discussões, de circunstâncias, em que, propriamente, algumas são boas, outras nem tanto, mas, no fundo, o que a gente tem é que todo dia surge uma novidade. A gente acaba sendo soterrado por novidades, eu diria assim, que a cada de hora em hora.
2: Soterrado por novidades. Bom, a justiça brasileira, ela recebe cerca de 40 milhões de processos novos por ano. Isso equivale a 18 mil ações a cada 100 mil habitantes. Isso são dados do CNJ também, no Conselho Nacional de Justiça. Bom, então é consenso que a solução para desafogar o poder judiciário vai passar por esse uso da tecnologia?
3: Pois é, o que a gente viu justamente foi o que a Marta comentou, né? O Brasil preparou toda a digitalização há mais de 10 anos, então o Brasil começou um processo gigantesco de digitalização que foi pensado para facilitar a leitura dos autos pelos juízes. E o que nós temos agora, em 2026, é que esse acervo todo está sendo lido por inteligências artificiais. Isso é uma mudança que não é simples, porque, na verdade, quando a inteligência artificial lê um processo e ela sugere alguma medida, algum procedimento, alguma decisão, ela leva em conta, os dados que foram utilizados no treinamento. Então, isso é uma questão muito importante, né? Quem foi o curador dos dados usados, no treinamento dessas IAs? Qual foi o critério utilizado para se pensar o acervo de treinamento? A gente sabe, por experiência, que muitos acervos acabam representando nos resultados os vieses preconceituosos. Isso, às vezes, não é feito, na maioria das vezes, isso não é feito de maneira proposital. Mas será que, quando eu treinei uma das mais de 100 ferramentas que o judiciário está usando no Brasil todo, eu não posso, por exemplo, ter escolhido decisões que prejudicam mulheres, que prejudicam, por exemplo, população vulnerável, que prejudicam, por exemplo, quem mora em lugares de risco? Nós não sabemos. A gente só sabe quando a gente faz o auditoria nas bases. Num segundo momento, se eu não concordo com a base de treinamento, qual que é o processo que eu faço para discutir isso? Então, eu estou falando, por exemplo, aqui de transparência, estou falando aqui de contestabilidade, são questões que a justiça não está ainda aparelhada, não ofereceu. Então, nós temos preocupações que são muito mais do que acadêmicas, mas são, até do ponto de vista social, são relevantes,

0: para saber como que essa medida pensada para melhorar a produtividade não pode significar, no caso concreto, numa verdadeira injustiça. Então, essa é uma discussão que não é para amanhã, ela é hoje.
1: Eu até ia falar uma coisa, Carol, que é esse o critério que o Solano falou, que, na minha opinião, é um dos mais importantes, porque, num primeiro momento, todo mundo pensa nos benefícios de produtividade que uma tecnologia traz, né? Mas quando existem outros valores envolvidos, principalmente quando são valores humanos, tem que ser considerado esses valores acima da produtividade. Então, é um critério bastante necessário, né, para ser pensado agora.
2: E aonde que a IA, você citou um pouco, né, dela está sendo usada, aonde que ela está sendo usada? Por exemplo, resumo de processos, dá uns exemplos para a gente que não entende muito
0: Pois é, grande parte do que se chama de uso da IA, na verdade, não se trata propriamente de inteligência artificial, mas mais de automações, né? Que seria assim, pegar grande volume de dados e fazer com que aquilo gere, por exemplo, índices, que gere, por exemplo, resumos. Então é um uso mais tranquilo, né? Então a gente tem um acervo grande nos tribunais superiores com iniciativas que fazem como, por exemplo, os sistemas identifiquem quais seriam, assim, os autos afetados por uma decisão do Supremo. Então, esse é um uso importante. Ou, por exemplo, como é que a gente evita a chamada litigância predatória, que seriam aquelas ações propostas, por exemplo, sem conhecimento dos autores, num movimento que pode ser considerado ilícito. Então, são situações assim, que a gente trabalha com grandes acervos e facilita essa pescagem, essa identificação. Por outro lado, o Superior Tribunal de Justiça acaba de anunciar, não tem um mês ainda, que a partir de 3 de setembro, todos os recursos têm que ter ali um resumo executivo preenchido nos próprios sistemas dos tribunais de origem dos recursos, o que vai facilitar a indexação pela IA dos tribunais superiores. Isso é uma grande inovação. E claro que a gente sabe que existem os usos não regulares, né? não por ferramentas criadas pelos tribunais, mas, por exemplo, aquele juiz do interior de São Paulo, do interior da Paraíba, que por si ou por seus assessores pode estar usando uma IA comercial. Vamos falar assim, do ChatGPT. E aí é um uso aí não mensurado, não classificado, com todos os riscos decorrentes da utilização, por exemplo, de uma ferramenta comercial gratuita, em que o desenvolvedor fica com aqueles dados, e que são dados de pessoas, de partes, dados que podem ser considerados, às vezes, confidenciais. Sensíveis. Então, a gente tem, assim, ó, desde uso regular até um uso ainda não mapeado.
1: Então, a gente tem discutido isso ao longo, né, do Futuramente, a questão dos vieses, que eles podem ser não intencionais, mas eles podem trazer problemas. E a outra coisa que a gente tem discutido também ao longo do Futuramente, não só, obviamente, na área do judiciário, mas em qualquer área, é o uso, sem que quem está usando saiba que está treinando, dando dados que você não tem privacidade, qual é a situação que você está. Isso tem muita variação de modelo para modelo, modelo gratuito sempre que você está dando todos os dados. Então, esse entendimento, né, esse letramento é fundamental. E a gente tem uma variação muito grande de conhecimento entre todo mundo que usa. A gente discutiu também aqui, Solano, uma coisa bem interessante, que é o Shadow AI, que é as pessoas utilizarem, que é a mesma coisa no judiciário do que acontece em qualquer corporação, né? As pessoas usam porque ajuda na produtividade delas e é difícil mapear isso. E se você não mapeia, você não consegue mapear riscos também, né? Então, é bastante delicado.
0: Pois é, assim, é uma discussão que começou, não foi agora, né? Começou já com o advento do ChatGPT em 2022, que é justamente a proporção, né, entre pessoas que iriam usar e não iriam contar que tá usando. Então, na academia, a gente tem muito isso, né? É saber se aquele trabalho entregue foi feito pela pessoa, se foi feito pela inteligência artificial. Mas quando se trata do judiciário, nós estamos identificando outros ofensores, até muito mais graves, que fazem parte até do papel institucional da OAB, que alertar, né, os advogados e as advogadas. Como, por exemplo, a questão que se tornou midiática esse ano, a questão do prompt injection, a injeção de prompts, né? Então, assim, o fato que nós sabemos que o judiciário está usando inteligência artificial, ou que o advogado da parte contrária provavelmente vai usar, então a pessoa às vezes tenta manipular esse uso, colocando de forma escondida algum comando. E aí o pessoal acha que tudo é simples, seria assim, a gente usar Arial meio pintadinho de branco. E são 18 camadas, possibilidades diferentes de manipulação por prompt injection. Essa é uma situação. A segunda situação que a gente vê também muito comum é a da alucinação jurídica. Então é a situação, por exemplo, de jurisprudência, de normas, de doutrinas que não existem, nunca foram julgadas, nunca foram escritas, normas que nunca foram aprovadas pela Câmara, e isso, sem dúvida, pode prejudicar a parte.

0: né, o próprio cliente, ou induzir o juiz a erro. Uma terceira camada, que infelizmente está aumentando bastante, são as provas manipuladas por IA. Então imagina, por exemplo, em processos trabalhistas, é cada vez mais comum, assim como o processo é digital, as provas também serem digitais. Então uma imagem, um áudio, um vídeo. E aí a grande questão é, será que isso é genuíno ou foi criado por IA? Então eu levo nos meus treinamentos, por exemplo, sempre mostro, será que vocês acham que essa foto é verdadeira ou foi criada por IA? E eu levo uma foto de foto. Então, eu pego uma imagem impressa, tiro uma foto, ou seja, não tem metadado. Aí a pergunta é, será que essa foto foi criada originalmente por uma IA? O áudio foi gerado por IA? O vídeo foi gerado por IA? Isso vai para o processo. Então, essa é uma situação que, será que o advogado tem a obrigação profissional de verificar se aquela prova juntada pela parte contrária é original ou não é original? Ou será que seria uma negligência do advogado não verificar aquilo? Né? Então, só aqui eu estou falando de três possibilidades. A quarta, que é muito comum e surgiu lá fora nos Estados Unidos, são os dados envenenados, né? Como, por exemplo, eu quero me basear numa ação popular, numa ação civil pública, numa ação coletiva, informações sobre, por exemplo, contaminação, questão que envolva segurança no trabalho, e eu planto notícias falsas, né? Isso vocês, né, que são do jornalismo, sabem melhor do que eu, como é muito orquestrado hoje em dia. Então eu crio notícias, por exemplo, que vão ser disparados nas redes sociais, em blogs, em sites, de um fato que não aconteceu, e aquilo acaba fundamentando, por exemplo, uma ação. E aí, quando o juiz vai fazer pesquisa, os assistentes, eles acham fundamento para essa notícia, nesses dados que nós chamamos de envenenados. E, por último, a questão que envolve uma quinta camada dos processos predatórios, processos abusivos, que é repetição em massa de processos contra empresas baseadas em fatos que não aconteceram ou de partes que são ali, que assinam como a procuração, mas, na verdade, são assinaturas falsas. Nós temos casos de milhares de processos simulados em que, como é que aquilo seria identificado no meio, assim, de milhares, dezenas de milhares, centenas de milhares de processos. Então, antigamente existiam, até existe hoje a norma do CNJ, que identifica por padrões de texto. Mas isso é muito fácil da gente evitar com o próprio uso da inteligência artificial. Eu faço 10 mil ações falando a mesma coisa com palavras diferentes, né? Então, essa situação envolve desafios novos, todos potencializados pela IA. Então, assim, como eu sempre digo, a IA é uma ferramenta de produtividade incrível, tanto para favorecer, né, a população brasileira e o judiciário, como para prejudicar. Tem os dois lados.
1: Sim.
2: Nossa, eu gosto muito do que você falou de desafios novos, porque a gente tem visto isso nas outras áreas também, mas eu acho que no judiciário é mais forte, né? Então essa responsabilidade de verificar tudo é um trabalhão. Então você fala, por um lado, você tira o trabalho cognitivo, de ver resumo, de, né, ampliar a produtividade, mas por outro lado, a responsabilidade passa a ser muito maior, né, dos advogados, e você vê que várias das coisas que você falou aqui foi incrível, porque eu nunca tinha pensado nessas dimensões todas no judiciário, né, e olha que eu penso bastante, mas quando você falou, eu fiquei imaginando aqui, né, o desafio de conseguir realmente, são coisas que são intencionais, que é nem injeção de prompt, mas tem coisas que não são intencionais e que acontecem porque tem alucinação na própria plataforma, precisaria de uma educação maior, ou seja, um desafio bastante grande. Gosto muito quando você fala que são desafios novos.
0: Pois é, Marta, imagina o seguinte, uma plataforma que acredito que vocês conheçam várias, por exemplo, de comprar refeição. Então, o que acontece se a refeição chegar bagunçada, com a tampa aberta ali, o pacotinho? Você vai mandar uma foto e pedir o reembolso, não é assim? E será que aquela foto é verdadeira? Né? Então, empresas aéreas que nós pedimos, às vezes, indenização porque a mala chegou avariada. Né? Então chegou quebradinha ali o pezinho. Será que aquela foto é verdadeira? Então são todas essas circunstâncias que possibilitam uma série de novas situações que a gente precisa aprender. Esse é um primeiro ponto. Um segundo ponto é o próprio fato de que muitas ações cada vez mais vão ser geradas em tempo recorde e enviadas para o judiciário, que vão ser contestadas também por uma outra inteligência artificial em tempo recorde, sendo possível em tese que o juiz também julgue usando uma IA em tempo recorde. Então, isso é a doutrina, né? A parte, tem um estudo, inclusive, na Espanha sobre esse ponto. Será que a sociedade vai compreender que um processo que hoje pode durar 6 meses, 1 ano, seja resolvido, por exemplo, em minutos? Será que a confiabilidade pública nesse tipo de justiça vai se tornar maior ou menor? A sensação que o judiciário funciona enquanto serviço público. E tem até aquele, tem um filme, né, que está no streaming, que a gente pode assistir, que chama Justiça Artificial, que é um caso de um crime que tem que ser julgado por uma IA em uma hora. A questão principal que eu vejo ali do ponto de vista da filosofia do direito é a credibilidade para a população, né? Eu acredito num processo porque eu sei que ela vai passar por várias instâncias, que um juiz vai olhar para a questão com a cabeça de magistrado que estudou para aquilo, que teve ali todo, né, o seu conhecimento aplicado, mas quando a gente vê que isso é transferido para uma IA, muitas vezes opaca, que eu não sei quais foram os dados de treinamento, eu não sei quem fez a curadoria dos acórdãos usados para que aquilo fosse, né, virasse uma regra matemática. Será que o povão vai continuar acreditando na justiça que hoje a gente sabe que está sob escrutínio público?
1: Exatamente.
2: Nossa, a gente já falou algumas vezes desse filme, mas é muito legal você trazer.
1: Cabe
2: agora.
1: Cabe muito hoje, né?
2: Falando. Hoje é o dia perfeito dele, e até a gente vai recomendar, Solano falou, eu recomendo também, Carol também já viu, porque ele traz essa questão até de as provas que são usadas, né, pela IA, no caso, e o humano está justamente mudando o significado das provas, ou como que elas foram colhidas, ou como alguma coisa foi deixada fora, porque não estava digitalizado, ou não foi possível ver, porque alguém não colocou isso no sistema. Então, eu acho que é um filme que ajuda muito a gente pensar sobre o futuro da justiça, né? Muito bom, muito bom.
0: Pois é, a gente na OAB tem se dedicado muito. Eu, pessoalmente, acho que nos últimos 2 anos, eu sei porque eu numero meus slides, que eu não consigo repetir slides, né? Cada vez que eu vou falar de IA, já tem uma ferramenta nova, então eu estou na 216. Agora, na próxima semana, eu vou para Ribeirão Preto, vai ser 217, né? Eu mudo um dia antes. Então, o que a gente tem? São circunstâncias em primeiro lugar, o advogado tem que entrar numa nova, e o juiz também, né? Numa nova governança, partindo do pressuposto de que agora ele não tem só ônus na inteligência artificial. Aliás, não tem só bônus, mas também tem os ônus de verificar se aquela prova pode ser questionada ou não pode. A questão do prompt injection, eu estive em Paraupebas, que foi a cidade onde aconteceu o primeiro caso noticiado pela mídia no Brasil, né? Aquelas duas advogadas trabalhistas que assinaram, que estavam com o nome numa petição que tinha lá um prompt injection, um comando oculto para IA, que não era para o juiz, era para a parte contrária. E o que aconteceu que imediatamente, né, o juiz acabou colocando uma multa alta, né, para as advogadas, e a OAB local suspendeu a inscrição delas por um prazo. Eu estava lá uma semana antes e eu até coloquei isso, né? Em primeiro lugar, a gente não deu oportunidade no devido processo legal para as duas advogadas. Uma coisa que é comum na advocacia, antes do protocolo de uma ação, é circular com o cliente e verificar se o cliente concorda, assim como acontece nos contratos. Será que em tese não poderia ter vindo para a advogada um prompt injection? Essa é uma primeira questão. Na segunda, né, segunda questão que eu coloco, uma advogada assinou digitalmente a petição, a segunda não. A segunda estava só com o nome na petição. Será que ela poderia ser responsabilizada? Então a gente precisa tomar cuidado e conhecer um pouquinho o fluxo de como essas novas ferramentas funcionam, até para a gente não sair, talvez, criando um clima, né, assim, de punitivo e vendo que essa circunstância merece um pouquinho mais de cuidado.
1: A gente está falando de prompt injection, que acho que hoje é uma grande questão mesmo para o judiciário. Eu peguei uns dados de uma reportagem da CBN, que a Nadédia Calado fez, a nossa repórter aqui, com dados exclusivos do Jus Brasil. Mostra que ao menos 44 decisões da justiça já citam o termo, né, prompt injection. E o fenômeno é recente e está acelerando. 75% dessas decisões foram publicadas apenas em junho e julho de 2026. Né? E em alguns casos, como você bem citou, já ocorreram multas, suspensão de advogados. Como que a OAB está lidando com esse desafio? Vocês têm mecanismos para impedir que isso avance de forma...
0: É uma excelente pergunta, Carol, porque vamos lá. Em primeiro lugar, a questão de quem colocou esse prompt injection. Essa é uma questão. Claro que, em princípio, parece óbvio que seja a pessoa que protocolou o recurso. Mas isso merece uma prova, assim, robusta. Porque o que acontece? Pode ser que... Vamos imaginar um escritório que tenha, por exemplo, muitas pessoas. Né? O protocolo nem sempre é feito pela mesma pessoa que assinou a peça. Ou, às vezes, é comum a gente colocar mais nomes na petição do que justamente aquela pessoa que fez o protocolo. Outra questão que acontece bastante é a circulação da peça, como eu comentei, entre o advogado e o seu cliente. Então, todas essas circunstâncias, elas merecem, antes de uma punição, uma apuração acima de qualquer dúvida razoável. E é isso que eu tenho verificado com muita preocupação, a preocupação que a OAB tem, é de se criminalizar a advocacia antes da apuração verdadeira do que foi que aconteceu. Por exemplo, e se esse prompt injection foi inserido dentro do sistema do próprio tribunal? Ah, mas isso não pode acontecer. Eu não sei. Talvez possa. Eu tenho alguma certificação que me impeça que isso aconteça? Se eu não sei nem mesmo como é que os dados que compuseram o treinamento, como é que eles vieram, como é que eles foram escolhidos, quem foi que apontou o dedo para aquele recurso A ou não o B. Então, toda essa situação, ela merece uma discussão ampla.

0: que evidentemente envolve a punição do verdadeiro responsável. Lembrando, e aqui é muito polêmico, mas eu já vejo assim, muitas opiniões, né, bem construídas, que entendem que não há ilícito no prompt injection. Porque considerando o fato de que vai haver uma IA do tribunal lendo, né, o fato de eu direcionar um comando para essa IA significa uma oportunidade. Eu não concordo com essa posição. Eu acho que isso transforma os advogados em inimigos, em adversários, não, né? Mas enfim, mas existe uma discussão até a respeito de se o prompt injection em si é uma ilicitude ou não. Então a gente tem umas discussões que envolvem desde letramento até uma maior transparência do próprio uso por parte do judiciário.
1: Muito bem.
2: Tem mais uma questão, Carol? Tem mais uma questão que eu queria levantar, porque assim, a gente tem os vieses de IA, dos dados, do passado, etc. Mas o Brasil, que nem vocês começaram a falar logo de começo, é sobrecarregado, né? A gente é um dos países no mundo em que a justiça é acessível a todos, então a gente tem um volume gigantesco de processos. E aí, o próprio juiz também tem um volume que ele não dá conta. E juiz também é ser humano enviesado. Então, onde que eu vejo? Eu queria que o professor comentasse um pouquinho sobre isso, no equilíbrio, né? Porque a gente tem um equilíbrio que até certo ponto já não aguenta mais, que o judiciário está num limite, então essa produtividade com a IA daria um alívio, né? E depois de um certo ponto isso começa a dar problema, então a gente teria esse equilíbrio de onde que está um, onde que está outro.
1: Porque também tirar a IA acho que não é uma opção, né?
2: Não.
0: Então, eu acho que é também uma pergunta muito boa, que eu acho que a resposta, ela envolve até sair um pouquinho do judiciário. A pergunta é, será que a sociedade brasileira tão litigiosa como nós temos hoje é um sinal civilizatório ou talvez uma deformação do próprio sistema? Então, por que que eu tenho tanto processo quando comparados, por exemplo, com outros países do BRIC, que não tem? Vamos pegar um país que tem a mesma população que a brasileira, um pouco mais, vamos pegar, por exemplo, Nigéria, Indonésia, podemos pegar com países que têm assim, talvez um IDH mais ou menos parecido com o Brasil. Então, a sociedade brasileira, por conta da própria formato da Constituição de 88, ele acabou permitindo o acesso ilimitado para o judiciário antes que se tentasse, por exemplo, as formas amigáveis de composição. Então, assim, do ponto de vista de law and economics, é de graça eu ir para o judiciário, entrar com uma ação pedindo danos morais contra uma empresa, porque eu comprei, sei lá, uma caneta que não escreve direito, e eu posso fazer um pedido de danos morais de R$25 mil sem precisar de um advogado. Na dúvida se eu vou ganhar alguma coisa ou não, eu prefiro brigar e litigar. E isso funciona em vários ramos, como, por exemplo, o direito do trabalho. Então, a gente tem o próprio Estado brasileiro, através do INSS, através das cobranças de impostos, com milhões de processos ajuizados. Então, essa cultura litigiosa brasileira faz com que a gente fique discutindo sobre os melhores remédios sem discutir uma doença. E eu considero essa litigiosidade uma doença tipicamente brasileira, que a gente não tem talvez com muito menos, né, assim, mas talvez só nos Estados Unidos, mas ali você não tem a tanta facilidade como temos aqui. Então, por exemplo, o volume de advogados pela população é muito alto, o volume de processos por população é muito alto, o volume de processos por juízes é muito alto. Então, para mim, tudo isso, assim, a IA, ela só me parece ser uma resposta porque eu tenho um descompasso, uma distorção. Então, eu acho que a gente precisaria entender se esse acesso tão deliberado, se ele é bom para a sociedade brasileira ou se de repente não está me fazendo acreditar que a IA é a única solução. Então é que eu discuto, por exemplo, no meu livro. Eu escrevi um livro que chama IA na Advocacia, Inteligência Artificial na Advocacia. E eu começo comentando isso, a alta entropia brasileira na produção de jurisprudências, decisões, normas. Então o volume jurídico produzido no Brasil é tão cavalar, é tão assim, diferente e maior do que as outras democracias, que eu chego à conclusão que a IA é a única saída aceitável. Será que é mesmo? Eu acho que assim, a conclusão me parece ser repensar essa dinâmica belicista que tanto faz mal para a nossa sociedade.
1: Professor, você acha que já tem como medir, desde que a IA foi adotada, se o judiciário ficou mais rápido com ela?
0: Então, a rapidez é um elemento dentre vários. Então, nós temos uma iniciativa do Equaliza, que a gente tem, por exemplo, do Tribunal Regional Federal, do Tribunal Regional do Trabalho, da 15ª Região de Campinas, em que eles resolveram digitalizar o próprio atendimento. Então, em vez de eu ir no fórum, eu tenho que fazer tudo por sistema, o atendimento é feito via sistema, e o que acontece é que a qualidade do trabalho desabou. A frieza relacionada a diminuir o contato humano, por exemplo, entre advogados e juízes, em prol dessa melhora da produtividade, fez com que, por exemplo, a ins-

0: satisfação dos advogados, assim, que se catapultasse. Então, eu diria que essa situação, que me parece mais uma obra da engenharia do que de relacionamento humano, de delegar para as máquinas o procedimento, ele justamente faz com que o índice de satisfação com os resultados diminua. Então, de novo, eu acho que a gente entrar numa tecnocracia muito pensada simplesmente em produtividade, ele pode fazer com que a aceitação dos resultados seja colocada sob escrutínio. Então, o tempo pode ter melhorado em alguns aspectos, mas a qualidade definitivamente não.
1: E também a gente vai ter aquela situação de uma IA falando com a outra, né? Para entrar com uma ação, a IA escreve a ação, aí a outra parte também usa inteligência artificial, o juiz, né? De repente são só IAs conversando ali. Até
0: Exatamente. Se a gente pensa que processo, né, definição do processo é o procedimento incontraditório, que é um traço da própria civilização, né? O fato de eu ter ali, enxergar de maneira clara o que cada um fala, quando fala, que prova produz, eu poder contraditar aquela prova. Esse é um procedimento que veio assim, se desenvolvendo desde a Idade Média e é uma própria prova da civilização. Quando eu faço uma IA falar com outra e uma terceira julgar em tempo recorde, eu volto para a antiguidade em que eu perguntava para o oráculo, né, como é que eu iria resolver. Quando eu pegava a pessoa assim e jogava no rio, se ela afundasse, ela não era culpada, não era assim? Então, é o que a gente chama, né, de ordalhos, né, os juízos de Deus. Eu estou voltando para uma fase civilizatória da Alta Idade Média. Então, assim, será que a população que não tem conhecimento jurídico, de tecnologia, como é que ele vai se sentir julgado numa decisão, digamos assim, instantânea por uma inteligência artificial? Esse é um questionamento que eu acho que ele não é para o amanhã, né? Como o nome do podcast, eu acho que é para hoje.
2: É o hoje afetando o amanhã, né? Então a gente está discutindo hoje o que vai impactar no nosso amanhã.
3: Antes que aconteça.
1: E aí, Marta, com tudo isso que o professor falou, qual que é o sinal de futuro que a gente deveria observar aqui para entender essa relação entre inteligência artificial e justiça? O que você acha?
2: Eu acho que desde, né, que a gente começou a conversar aqui, a pergunta principal é se a IA pode fazer quase tudo no processo judicial, o que que nós decidiremos que ela não deve fazer, né? Mesmo que ela faça melhor, mais rápido, mais barato. E aí, o que a gente pode pensar é que além da dimensão do benefício, que o professor falou tão bem, né? Benefício não é a única dimensão, a rapidez, a produtividade, etc. Quais são as outras dimensões? Eu posso falar um pouquinho disso? A primeira delas é o risco, né? Então, qual é o custo do erro? O que que acontece se a IA falhar, né? Então, se ela der uma dose errada de medicamento, se ela apontar alguma coisa errada, qual o impacto? Isso tem, né, impacto humano. A reversibilidade, aquilo que a IA vai fazer é irreversível ou dá para a gente voltar atrás? Se for irreversível, tem que ter muita cautela. Então, por exemplo, uma ação militar, né, nessas situações, não volta atrás. Fez e vai ter impacto em outros humanos, né? A outra coisa é incerteza. O professor falou também aqui em alguns exemplos sobre... Será que a gente sabe o que, que a IA está fazendo? Ou os agentes que estão ali? Ou o que está acontecendo? Quais são as consequências? Eu entendo direito essa tecnologia? Então, um agente, por exemplo, fazendo milhares de transações sem conhecer bem o que está acontecendo e o que pode impactar, né? Quais são as consequências disso? Isso é um exemplo. Uma outra dimensão é autonomia. Quanto de autonomia já a gente está delegando para a IA? A gente falou aqui um pouquinho também de juízes, advogados, etc. Talvez todo mundo ser julgado pela IA em todas as, né, partes do processo. Então, qual é a autonomia? Qual é a parte que ela está fazendo sozinha e que pode ter impacto na gente? Quanto maior for a autonomia que a gente delega, maior tem que ser também os limites e governança. Tem essa discussão não só na área do judiciário, né? Sexto, qual é o impacto humano, social, né? Então, ela afeta a dignidade, direitos, relações, na hora que você utiliza, será que ela vai afetar, né, coisas que são da essência humana? Então, nesse caso, a IA decidindo, por exemplo, quem que recebe emprego ou não, é crédito, benefício, é julgado, né? Então, de maneira geral, impacta. E a sétima dimensão, que aí não tem tanto a ver com os resultados da IA em si, mas quanto que ela afeta a gente e até a capacidade de julgamento ou de qualquer ser envolvido, né, advogado, qualquer ser envolvido no processo como um todo, que é dependência. da tecnologia e os efeitos de longo prazo, né? Então, o uso prolongado ou a utilização

0: IA nessas circunstâncias, o quanto que isso é de usar e pensar e deixar ela escrever e decidir afeta a nossa capacidade humana de julgar ou, né, de usar as nossas capacidades para qualquer coisa. Então, quanto maior o benefício, a gente tende a ter incentivo para usar, mas tem que lembrar que quanto maior for risco, irreversibilidade, incerteza, autonomia, impacto humano e dependência tecnológica, maior deve ser o controle humano.
1: Professor, depois dessas reflexões, a gente vai para casa pensar nisso. Foi muito boa sua participação aqui, trouxe muitos
0: Muito
1: elementos
0: bom.
1: bons para a gente pensar.
2: Uma honra, uma
0: Muito.
2: satisfação, e espero que seja, assim, uma primeira de muitas.
1: Muito bom.
0: Nós também, nós também.
1: Então, futuramente fica por aqui. A gente se encontra na próxima terça-feira com mais um episódio. Você pode falar enquanto isso com a Marta no Instagram, @martagabriel. Pode mandar um e-mail para futuramente@cbn.com.br. Futuramente teve a apresentação de Marta Gabriel e Carol Tamassia. A produção é de Ellen Menezes e Luiz Rodrigues. Trabalhos técnicos de Priscila Gubiotti, Débora Gonçalves e Bruno Carvalho. A coordenação é do Thiago Barbosa e a direção é do Pedro Dias Leite. Tchau, gente. Até a próxima semana.

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2: Petra Chaves recebeu Ilana Pinsky, psicóloga, pesquisadora e escritora, uma conversa sobre o olhar da neurociência e da psicologia para o envelhecimento.
3: Longevidade hoje, o que a neurociência e a psicologia falam sobre envelhecer bem em qualquer idade. Eu falo agora do lançamento desse livro importante da minha querida amiga. Eu falava aqui nos bastidores, ela é quase colunista do Revista CBN já, de tanto que participa, de tanto que nos ajuda a entender esse momento tão desafiador para a saúde mental e emocional. Ela escreveu esse livro junto com a Cheryl Saint-Simon e a Ilana, que é psicóloga, também colunista de saúde mental da Veja, tem pós-doutorado pela Universidade de Medicina e Odontologia de New Jersey, é autora de diversos livros, foi pesquisadora em Colômbia, na Organização Mundial da Saúde, Organização Pan-Americana da Saúde e na Universidade Federal de São Paulo. Hoje ela conta um pouquinho para mim como foi a pesquisa, por que falar de longevidade hoje e o que a gente pode fazer justamente hoje para se preparar, né, para esses próximos anos. E quem já chegou na melhor idade, eu não sei como é que ela chama aí a terceira... Ainda se chama, Ilana, a terceira idade?
4: A gente fica tentando um monte de nomes e nenhum deles fica maravilhoso. Nenhum. Sei lá, né? Se é. A gente pode chamar do que a gente quiser.
3: 60 mais, 70
4: isso,
3: mais.
4: Eu acho que
3: é mais honesto, né?
4: Isso.
3: Agora, Ilana, boa tarde. Que bom ter você aqui presencialmente no Revista.
4: É a primeira vez que a gente se vê pessoalmente. Eu conheço a Petra há anos. É muito
3: verdade.
4: Emocionante.
3: Eu tô super emocionada. A Ilana geralmente conversa comigo diretamente de Nova York. E me conta um pouco como é que foi a ideia de construir Longevidade hoje e por que tá tendo essa aceitação tão boa, tá vendendo super bem, acabou de lançar pela editora Fósforo.
4: Foi.
3: E as pessoas estão numa busca por informações sobre esse assunto, né, Ilana?
4: Mas acharam a minha coautora, ela trabalha nessa área há muitos e muitos anos, né, ela é uma neurocientista. E ela me concedeu uma entrevista, inclusive para Veja, anos atrás, e eu me apaixonei por essa área. É uma área super interessante e é longevidade para qualquer idade. Eu acho que isso é muito importante da gente falar.
3: Uhum.
4: Então, a ideia de que sempre há possibilidades de coisas que podemos fazer para a gente ter uma vida que não é só longa, mas uma boa vida, uma vida saudável, né? E, inclusive, o primeiro conceito que a gente já pode entrar aí é o de health span. Então, a gente fala de lifespan, que é o tempo de vida que a gente tem, e health span seria o tempo de vida saudável que nós temos. O que, que a gente quer? A gente quer ter o maior número de anos, mas de vida saudável, porque atualmente existe um espaço das pessoas viverem, vamos dizer, até 10 anos entre ter um lifespan de tempo que elas vivem, mas não viver saudavelmente. E a gente quer, se é para viver longo, longos anos, com um propósito, cercada de pessoas que amamos, e da forma mais saudável possível, e contribuindo e participando.
3: Com certeza. Como é que a gente pode fazer esse arco, né? Essa consciência mesmo, e trazer para a prática alguns desses hábitos para essa longevidade com qualidade, que é a grande chave. E você me falava, né, do ponto de vista psicológico, emocional, isso é muito importante, né, Ilana?
4: Tem várias formas. Então, uma das coisas que eu achei muito bacana, Petra, disso daí, é que antes a gente achava que o principal problema que a gente se preocupa é a cognição. Uhum. A gente vai estar lá inteiro, etc e tal. E, na verdade, a gente achava que era uma questão apenas genética e ou a gente tinha uma boa chance de estar bem cognitivamente, dependendo da nossa genética, ou não. Hoje em dia já sabemos que mais ou menos quase metade dessa definição tem a ver com fatores modificáveis. Então, por exemplo, e aí sim, pessoal, atividade física, eu sei que a gente fala nisso o tempo inteiro, mas não tem como fugir disso daí. É bom a gente se apropriar e gostar de fazer, né? Se possível, mas outras coisas também. Em primeiro lugar, se a gente pensar na infância, já pensando na longevidade, que a gente deve começar cedo, é educação. Uhum. Educação não só longa, mas de qualidade, uhum. né? Então, estamos falando na época da política, né? Eleições que temos agora. Educação em primeiro lugar. Quanto mais a gente tem educação e educação de qualidade, isso tem um impacto absolutamente central numa longevidade, uma longevidade bacana e mais saudável. Daí temos vários outros fatores que vão para a meia-idade e aí também para quando a gente se senta mais, como você falou. Então, tem a ver com doenças metabólicas, né? Sim. Que é a questão da obesidade, pressão alta, diabetes, etc. e tal. Mas tem a ver com conexões sociais.
3: Isso.
4: Absolutamente propósito de vida. Tem a ver com depressão, que é ligado com tudo isso. Então, problemas de depressão crônicos, que são ligados com solidão, ligados com todos esses outros problemas, são muito importantes para, infelizmente, que a gente acaba tendo uma cognição possivelmente pior. Né? São todos fatores de risco, né? Nada é certeza. Né? E são vários fatores nesse. E atividade física, alimentação também é bastante importante. Né? Tem a ver também com o sensório. Pessoas que têm problema de audição e de visão, tudo que puder ser feito para melhorar isso, então muitas pessoas começam a ter problemas de audição e não fazem nada em relação a isso, ou não se cuidam. Isso faz uma diferença gigantesca para a nossa solidão, para o nosso relacionamento. A gente vai ficando com mais dificuldade de interagir com os outros quando a gente tem problemas de audição, por exemplo. Olha que coisa que a gente às vezes não pensa. E isso acaba tendo impacto no quanto a gente se relaciona com as outras pessoas. Então, tem uma série de coisas, de fatores modificáveis que a gente pode fazer. Mas muito tem a ver também com a gente exercitar o nosso cérebro. E aí, pode ser um monte de coisas. Tá? Eu até posso dar um exemplo de uma paciente que eu acho fantástica.
3: Com certeza.
4: A mãe dela é uma pessoa que desenvolveu Alzheimer relativamente cedo. E ela resolveu fazer tudo o que ela pode para ela prevenir a possibilidade dela desenvolver também.
3: Uhum.
4: E uma das coisas que ela faz, que eu acho muito legal, que além dela trabalhar muito e tudo, ela resolveu aprender a tocar bateria, entendeu? Ela não é dessa área, não sabe nada, mas por quê? Porque é um desafio, porque tem a coordenação, porque tem o ritmo. Daí ela resolveu aprender tênis. Por quê? Porque ela não é especialmente coordenada e ela sabia que tem um desafio muito grande. Né? Então, assim, coisas que você pode fazer, que é pensar, que é discutir, que é papear, isso que eu estou fazendo com você.
3: Real.
4: Né? Real, ler, entendeu? Também, e conversar com as pessoas, aprofundar, essas são coisas modificáveis e fatores que nós podemos incluir.

0: e na nossa vida para ter uma maior probabilidade de uma melhor longevidade.
1: Eu fico pensando, né? Quando tá tudo bem na nossa vida, a gente geralmente não fica pensando em acumular capital, poupança de vitalidade para quando talvez as coisas não estejam tão boas.
0: Reserva cognitiva,
1: Reserva. E
0: que é
1: como é
0: essa
1: que faz
0: palavra.
1: isso? Porque eu acho que o grande chamado de um livro como esse, e do teu trabalho, e do que a gente fala, do que você traz nas tuas colunas, é informação, né, Ilana? Para a gente se
0: Isso.
1: munir e para saber como e fazer essa reserva, por exemplo. O que que é essa reserva e como fazê-la e quando
0: Ok.
1: fazê-la?
0: Reserva cognitiva é um conceito tão bacana e ele foi definido principalmente por esse cientista da Colômbia, deixa eu ver se eu acertei, Yakov Stern, que foi inclusive professor da Charo, que é uma propriedade do cérebro para que você tenha mais, você tenha uma resiliência, você tenha como se fosse uma reserva mesmo, né? Para você poder lidar com as perdas e com as dificuldades e com os próprios ataques. Do tempo né, da vida para o cérebro de uma forma melhor. Então, é como se você fosse acumulando formas de você eventualmente poder dar conta, balancear os problemas cognitivos mais para frente. E como é que você faz isso? Educação, começamos com ela, daí voltamos para aqueles fatores, né? Ter educação desde cedo, ou seja, você estudar desde cedo, você ter a capacidade de você poder, enfim, conversar com as pessoas, você poder usar o cérebro de diversas formas. O cérebro não é só utilizado para você sendo um filósofo, isso é importante dizer,
1: Isso.
0: tá? Essa questão de interação, ela mexe com o cérebro maravilhosamente bem, porque a gente tem que olhar, interpretar o rosto dos outros. A gente tem que poder falar as coisas e mexer de formas diferentes. A gente tem que aprender a negociar uma série de coisas. A gente tem que aprender a se expressar de outras maneiras, né? Então, a gente vai desenvolvendo essa capacidade, essa reserva cognitiva, isso é provado. E aí a gente tem uma capacidade melhor para a gente poder lidar com, vamos dizer, com a idade mesmo e com as doenças que podem acabar acontecendo com a idade, né? Um exemplo, eu não sei se você leu o último artigo que eu escrevi na Veja, é sobre o estudo das freiras, o estudo das nãs, super legal, em que se seguiu um número de freiras que moravam no mesmo convento, já eram idosas, eu tenho a impressão que acima de 70 anos quando esse estudo começou. E daí eles foram verificando como que elas estavam cognitivamente e quando elas faleceram, elas doaram cérebros delas para a ciência.
1: Estudo,
0: Olha que demais.
1: uau.
0: E daí se pôde comparar como que esses cérebros estavam, e muitos deles estavam tomados por emaranhados tal por questões que já demarcavam alguns tipos de demência, como a doença de Alzheimer, que é uma das causas de demência. No entanto, muitas delas estavam cognitivamente ótimas. Reserva cognitiva, né? Muitas vezes é isso. Então, mesmo às vezes, mesmo com os, vamos dizer, eu estou chamando de ataques, né? Mas vamos dizer, as
1: Sim.
0: transformações que o cérebro vai tendo com a idade, né? Com o tempo e às vezes com a doença, há coisas que muitas vezes nós podemos fazer para, não dizer, diria prevenir totalmente, mas reduzir a chance da gente desenvolver e eventualmente até prevenir no caso delas, né?
1: Claro.
0: É muito interessante esse tipo de percepção.
1: Mas eu fico pensando, até nesse sentido, né? Qual que é a importância dos vínculos no envelhecimento, né? Para também construir esse ambiente saudável de vida. Você vê que é preponderante isso numa vida saudável, ainda mais nesses tempos que nós temos de tanta desconexão?
0: Então, é essencial, é tudo que eu posso te dizer. E quando a gente fala de solidão, até o pessoal gosta de separar, da solidão é uma sensação subjetiva de você estar desconectado. E tem isolamento social, que é vamos dizer, uma medição mais objetiva de você não ter conexões mesmo, de você não ter pessoas perto de você. As duas coisas, desculpa, as duas coisas, elas podem ter um efeito negativo sobre a sua cognição. E por várias razões, tem a ver com o estresse até de você se sentir sozinho, por exemplo, quando você está cronicamente sozinho, e aqui de novo a palavra é cronicidade. É claro que se eu tive 2, 3 dias, uma semana, a gente gosta até de ficar sozinho, não tem problema nenhum, tá? Mas a gente está falando de uma vida desconectada, de uma vida sem pessoas ao seu redor, para você, para poder te apoiar, para você apoiá-las, para você poder trazer propósito para a vida, para você poder ser ajudado em momentos que você precisa,
1: Sim.
0: para você poder fazer essa coisa que a gente está chamando de negociação, que é você aprender como você interage com o outro, que a gente voltando para um dos assuntos que eu sei que você ama, que é inteligências artificiais.

0: Isso. Não dá para fazer com inteligência artificial, por N razões, uma delas que eles concordam com a gente o tempo inteiro, exato, tá certo?
1: Nossa,
0: então, a questão das conexões e da solidão e do isolamento social são absolutamente centrais. Também estão relacionados à depressão que eu estava falando para você, tanto causa como consequência. A pessoa mais deprimida, muitas vezes, não tem vontade de interagir, uhum, e muitas vezes a depressão é causada por esse isolamento ou essa solidão. E isso é uma outra coisa que está relacionado com uma maior chance da gente desenvolver problemas cognitivos.
1: E eu fico até pensando, aqui nos bastidores a gente falava, né? A Ilana mora fora, tá aqui no Brasil, tava falando assim, Pétria, eu tô aqui agora, eu tô tensa, né? Com esse clima
0: A
1: gente tem. E é muito difícil, Ilana, às vezes, assim, em alguns momentos, a gente manter a nossa saúde mental, a nossa saúde emocional, diante de um contexto em que o mundo não nos ajuda, né? Como manter a qualidade de vida? Como manter uma longevidade se nós vivemos um momento do mundo muito desafiador? E eu não falo nem só da política, se a gente olhar para o Brasil, então nem se fala. Mas assim, eu estava no noticiário essa semana vendo tanto estímulo de medo diante das transformações por causa da inteligência artificial, de um mundo que está atravessando fronteiras, talvez para um outro lugar. A gente não sabe o que vai ser o mundo daqui 5 ou 10 anos. Então é um momento de incerteza. Eu entendo que muitas pessoas, inclusive, comprem o livro para falar, bom, alguma certeza eu preciso ter, que é o controle do meu próprio corpo.
0: Sim, sim.
1: Pelo menos isso, né? Me fala um pouco como atravessar momentos desafiadores como esse e ainda assim tentando manter a saúde.
0: Bom, eu ia brincar falando, sempre uma brincadeira vai bem. Aliás, senso de humor vai muito bem nesse momento,
1: bem,
0: tá?
1: Né?
0: Mas eu ia brincar de falar que vamos todos ter um cão em casa, porque é o que eu tenho. Eu tenho um Mambo e ele me ajuda muito quando eu tô assim. Eu vou dizer, e um dos meus artigos até sobre isso, tá? Que é aquele carinho, aquela coisa que não é relacionada a nada disso. Mas, se a gente for falar da ciência hard mesmo, né? Mas a questão do... Vamos voltar para o propósito de vida.
1: Sim.
0: Tá? Eu acho que o propósito de vida e a gente ter coisas que nos guiam
1: muito
0: e que nos dão... que nos trazem importância e podem ser de vários níveis, tá? A gente não precisa ter um propósito de vida, mas vários, tanto profissional como de relacionamentos, como da gente continuar sendo pessoas bondosas, apesar de tudo isso, e auxiliar os outros e nos ver parte também em algum nível da resolução, é absolutamente essencial para esse tipo de coisa, né? Tem uma parte que é a gente se limitar... limitar o quanto a gente fica olhando esse tipo de coisa, como você mesmo disse. Há um estímulo também, não só coisas ruins estão acontecendo, mas há um estímulo, tanto nas redes sociais como nos outros locais, a focar nas coisas que são absolutamente negativas. Eu cheguei aqui também, eu vi um monte de coisa que eu amei. Por exemplo, eu amo essa maneira do brasileiro tão mais simpática de falar, de se conectar. Eu converso com absolutamente todo mundo que cruza a minha frente. E essas são as relações que a gente fala de relações casuais.
1: Sim.
0: Que a gente não precisa ter só relação profunda, a gente pode ter relação casual, que não significa amorosa casual, pessoal. Significa eu vou na padaria e converso com a pessoa que me vende o pão. Eu ando do Uber e converso com um rapaz lá e quero saber, e a gente interage, né? Essa é uma das maneiras muito legais da gente estar em contato com o outro, e sai muita coisa bacana desse tipo de coisa.
1: Uhum.
0: A gente manter os nossos hábitos saudáveis nesse meio tempo, que também nos ajudam. E às vezes a gente até mensurar quanto tempo a gente vai ficar nessas coisas que são negativas e trazer as coisas positivas. Estamos no Ano Novo Judaico, e eu estou comemorando muito que estamos, porque é mesmo com todas essas dificuldades no mundo. E essas coisas têm que se continuar. E não significa que você não vive no mundo.
1: Exato.
0: Significa que você vai pensar o quanto você vai dar espaço para as coisas negativas também na tua vida.
1: Completamente. E, gente, aqui o Drauzio Varela, ele faz aqui a quarta capa. E ele fala assim que esse livro, né, da Ilana, que ela está lançando junto com a Sharon Simone, a Ilana Pinsky, que está conversando aqui comigo agora, ele fala assim, o Drauzio Varela, esse livro foge muito dos mitos que procuram apresentar a velhice como a melhor idade e fala sobre as doenças, a memória, a construção de reservas cognitivas e a escolha de um propósito da vida. O que mais me impressionou, disse o Drauzio, entretanto, foi como as autoras apresentaram a neurociência envolvida na longevidade para nos ajudar a decidir com antecedência qual sentido pretendemos dar aos últimos anos

das nossas vidas. Eu estou falando do livro Longevidade Hoje, que a Ilana está lançando pela editora Fósforo, junto com a Sharon, a gente está falando aqui dele, nessa curadoria que o Revista CBN faz de livros, ideias, pensadores, pensadoras que estão.

0: muitos pratos para equilibrar. E talvez construir essa longevidade dessa maneira seja muito difícil. Dá para fazer essas escolhas, Ilana?
1: E você tocou nesse ponto que eu estava até conversando com você, que olha que interessante que a gente sabe hoje em dia, por incrível que pareça, que do ponto de vista populacional, as pessoas mais velhas, elas têm uma tendência a terem mais felicidade, a terem uma vida mais feliz, claro, quando elas estão um pouco mais saudáveis, etc., comparado com as pessoas mais novas, porque como você disse, Petra, tem um período, principalmente na meia-idade, nesse período em que você tem que fazer tudo ao mesmo tempo, cuidar dos filhos e dos pais, e trabalhar, e fazer um monte de coisas, que é bem mais desafiador. Então, eu só queria trazer isso também para as pessoas 60 a mais, que eu estou quase nessa idade, tenho 59, né? Que muitas vezes as pessoas não acreditam nisso. Isso é uma coisa que eu acho muito bacana, né? Mas sim, você viu que o Drauzio fala da construção.
0: Isso.
1: Né? E é exatamente essa ideia. Claro que tem momentos mais difíceis nas nossas vidas, mas há possibilidades da gente, e de muitos de nós fazermos essas construções e essas opções por caminhos que podem ser melhores. E a gente deve fazer isso, eu acho que do ponto de vista individual, mas do ponto de vista coletivo também. Porque às vezes a gente pensa só na gente e aí eu acho que a gente diminui o foco. Temos que pensar também como é que a gente inclui os outros, não só em termos de políticas públicas, mas em geral, quando a gente está pensando sobre isso, não é o meu projeto de longevidade para viver 120 anos. Aliás, para fazer o quê com esse tempo, né?
0: Exato.
1: Aliás, uma boa pergunta, né? Mas também é o projeto, sei lá, eu estou aqui no Brasil, eu gosto de ter contato com os meus brasileiros e o que eu posso fazer para que as outras pessoas também possam ter uma longevidade melhor e fiquem melhor. A gente pensar nos outros também. E isso é uma coisa que nos ajuda muito e isso é uma coisa que as pessoas 60 a mais têm muita coisa bacana para nos ajudar, porque são pessoas que muitas vezes já têm uma perspectiva de vida, já passaram por muita coisa, já não se desesperam com tanta facilidade. A gente fala aí dentro, no livro, sobre as personalidades e os estilos de personalidade que eles podem ser mais úteis para a gente nessa longevidade bacana e os que podem nos atrapalhar. E falamos uma coisa meio legal, que tem como a gente mudar um pouco a nossa personalidade. Não é aquela coisa de que estática, que a gente chamava de hipótese de gesso.
0: Uhum.
1: Que a gente tem aquela, nascemos assim, seremos sempre assim como Gabriela, né?
0: Sim.
1: Há coisas que podemos fazer. Então, assim, tem bastante coisa que podemos fazer individualmente e mais coisa ainda que podemos fazer como grupos para a gente poder chegar a uma longevidade que vale a pena.
0: Vale a pena esse livro que a gente faz aqui, a recomendação. Venha mais para o Brasil.
1: Eba,
0: venha
1: mais
0: dezembro. Para o Brasil. Vem em dezembro? Vem. Então você já coloca na agenda.
1: Eba.
0: A visita para cá. Ilana Pinsky, querida. Volte mais vezes, presencialmente, mas online também. Adoro fazer a nossa ponte com Nova York, quando você está por lá, trazendo sempre para a gente novas pesquisas. Leiam Longevidade Hoje, o livro da Ilana, o que a neurociência e a psicologia falam sobre envelhecer bem em qualquer idade, uma edição linda aqui pela Fósforo.
1: Beijo
0: querida. Até uma próxima.
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3: 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A discussão levantou a seguinte questão: é liberdade de escolha ou privação de direito?
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Ensinar os filhos em casa é, para algumas famílias, uma expressão de liberdade de escolha. Para outras, significa retirar da criança um direito que não pertence apenas aos pais. O acesso à escola e a convivência com diferentes pessoas, ideias e realidades. Hoje, na série 50 Debates para o Brasil, vamos discutir o homeschooling, a educação domiciliar. E temos como convidados Carlos Vinícius Reis, presidente da Associação Nacional de Educação Domiciliar, e Ariel de Castro Alves, advogado e membro da Comissão Nacional de Defesa

0: e vocês terão cerca de 2 minutos para as respostas. Começo, portanto, com você, Carlos Vinícius Reis, querendo entender o que, que justifica a criança deixar de estudar na escola para se submeter à educação domiciliar.
1: Bom dia, Milton, mais uma vez então. Esse tema ele é tão importante porque nós estamos falando de um direito humano consagrado na Declaração Universal de Direitos Humanos, que garante no seu artigo 26, inciso 3, a primazia, a liberdade dos pais de escolherem que gênero de ensino deve ser ministrado aos seus filhos. Também inscrito no Pacto de São José da Costa Rica, né, do qual o Brasil é signatário, também reafirmando essa liberdade e direito dos pais. O próprio Supremo Tribunal Federal, no ano de 2018, né, já confirmou que se trata de um direito que tem conformidade com a nossa Constituição, precisando apenas da regulamentação. Não estamos falando de uma novidade, de uma inovação, estamos falando de algo que sempre existiu na humanidade e que, nos tempos modernos, claro, precisa dessa regulamentação. E muitos pais optam por essa modalidade de educação que é praticada e já regulamentada em mais de 85% dos países da OCDE, todos os países do contexto moderno, hoje educacional, já regulamentam e reconhecem essa modalidade também. Falamos aqui, então, portanto, de uma liberdade, de um direito de escolha das famílias, não um modelo de imposição, mas sim de os pais poderem, então, escolherem aquilo que pode prover uma educação mais personalizada, mais inclusiva, com mais oportunidades de desenvolvimento educacional. E pesquisas pelo mundo inteiro já testam exatamente essa qualidade, resultados de socialização, desenvolvimento acadêmico, preparação para a vida adulta, profissionalização como um todo, Milton. Então, quando falamos de educação domiciliar, estamos falando de liberdade educacional. A própria Unesco, agora mesmo em 2025, mais uma vez, reconhece e recomenda a educação domiciliar como uma modalidade segura, como uma modalidade protetiva, inclusiva para crianças e adolescentes, e que o Brasil, assim como todos os outros países, né, que não regulamentaram ainda, precisam regulamentar para que ela seja devidamente provida nos termos adequados de acompanhamento também no nosso país.
0: Eu me permito ouvir agora o Ariel de Castro Alves, e eu queria entender de sua parte, Ariel, por que que a criança deve ser obrigada a se submeter ao ensino na sala de aula, como conhecemos tradicionalmente, podendo se beneficiar da educação domiciliar?
2: Com todo o respeito ao colega Carlos, entendo, Milton, que a nossa Constituição não prevê esse ensino domiciliar. Existem projetos de lei no Congresso Nacional, mas nós devemos levar em conta que desde a Constituição de 88 e já antes, e também com o Estatuto da Criança e do Adolescente, é dever da família, do Estado e de toda a sociedade proteger integralmente as crianças e adolescentes. Os pais e mães não podem fazer o que querem com seus filhos e não podem, então, não matriculá-los, não garantir que eles frequentem as escolas. Então, a Constituição trata da educação como um dever do Estado e um direito da criança e do adolescente. Eu entendo que a escola, além do papel do ensino formal, do ensino curricular, ela tem o papel de formar crianças e adolescentes para a cidadania. É na escola que a criança branca vai conviver com a criança negra, vai conviver com a criança com deficiência, com a criança indígena. Então, nós estaremos formando gerações de pessoas individualistas, gerações de pessoas sem o mínimo de empatia, sem solidariedade, e que não estarão preparadas para o convívio em sociedade, para o convívio no próprio mercado de trabalho, pessoas que não estarão preparadas para as frustrações, para os desafios do dia a dia. E, além disso, a violência doméstica. 70% dos estupros de crianças e adolescentes ocorrem nas casas, são cometidos por familiares, por pessoas vinculadas às vítimas. 60% dos maus-tratos, das violências, os próprios levantamentos do Sistema Único de Saúde demonstram que são cometidos pelos próprios pais e mães das crianças e adolescentes. Nós tivemos um aumento da violência na pandemia. A escola é fundamental para diagnosticar esses casos, encaminhar para os conselhos tutelares,

0: para as delegacias, para os programas de escuta protegida. Então, nós estaremos aí com esse ensino domiciliar favorecendo a violência sexual, a violência doméstica, os maus tratos, o trabalho infantil, a gravidez precoce.
1: Peço para você concluir, justamente porque eu quero endereçar essa questão que você levanta também para o Carlos Vinícius, né? Que é o fato de a escola ser um local muito propício para se identificar eventuais abusos contra crianças. Carlos Vinícius, retirar as crianças da escola não seria de alguma forma favorecer esse tipo de abuso quando ele ocorre?
2: De maneira alguma, Cássia. Vamos lá, quando falamos aqui da liberdade educacional, da opção pelo homeschool, estamos falando de liberdade com responsabilidade. A maioria dos pais, inclusive, pesquisa não da ANED, do próprio Data Senado, vamos trazer aqui algumas informações, dizem que a maioria da população optaria pela educação domiciliar exatamente por poder proporcionar um ambiente com mais segurança, ou seja, motivos de violência enfrentados na escola. Nós temos um espantalho levantado contra a educação domiciliar em termos de argumento e de falácia, que são esses mitos de violência, que são esses mitos de socialização e desenvolvimento acadêmico. Por que eu digo isso? Porque nós precisamos analisar os dados. As famílias que optam pela educação domiciliar são famílias protetivas. Nós não temos nenhum caso, nem muito menos dados estatísticos que demonstram que quem opta pela educação domiciliar é uma família que apresente risco para crianças e adolescentes. Pelo contrário, pesquisas nacionais, internacionais ou mesmo os processos judiciais contra aqueles que fazem educação domiciliar nunca constataram nenhum tipo de violência. Exemplo, a família de Jales, que foi condenada à prisão por fazer educação domiciliar, e as filhas têm excelente nível de desenvolvimento acadêmico e social também. Agora, se fôssemos trazer um aspecto de violência, com todo respeito ao doutor Ariel, nas escolas, será que as escolas elas são totalmente protetivas? O homeschooling não é contra as escolas, mas 7 milhões de crianças e adolescentes, pesquisa do Senado Federal, apontam que sofreram violência em apenas um ano, no ano de 2023, mais de 20%, ou seja, da população estudantil passou por algum tipo de violência nas escolas, e ninguém está pedindo fechamento de escolas, estamos falando de trazer alternativas, estamos falando de trazer opções para as famílias no Brasil. E essa liberdade com responsabilidade. Quando falamos da regulamentação, sim, reconhecida pelo Supremo Tribunal Federal, doutor Ariel, com todo respeito, diz que a educação domiciliar, decisão do ministro Alexandre de Moraes, inclusive no ano de 2018, é de que a educação domiciliar ela tem conformidade com a Constituição e precisa da regulamentação para que esse direito tenha seus parâmetros adequados de avaliação, de acompanhamento, de fiscalização, de responsabilidade. Então, nós não estamos alegando aqui, nem pedindo uma liberdade sem acompanhamento adequado. Ao contrário, falando de liberdade com responsabilidade.
1: Vou trazer novamente aqui o Ariel para a nossa conversa, para a gente ter esse equilíbrio de tempo em relação às respostas. E quero ouvi-lo, Ariel, em relação a essa questão trazida aqui pelo Carlos Vinícius, né, que nos disse que não existem dados de famílias que optam pelo homeschooling e que estariam envolvidas de alguma forma com violência doméstica. Mas teria como haver esse tipo de dado, uma vez que essas crianças, por exemplo, não frequentam o ambiente escolar?
0: Sim, dificilmente esses dados vão aparecer, porque geralmente as escolas elas possuem protocolos específicos, inclusive a notificação compulsória de violências que é prevista na legislação. Os profissionais da educação, eles estão preparados para verificar as situações suspeitas, as situações de violência contra crianças e adolescentes, também de exploração do trabalho infantil, também de gravidez precoce. Então, o ensino domiciliar, ele pode ocorrer de forma excepcional. Crianças e adolescentes com doenças autoimunes, se tratando de câncer, desde que existam laudos que demonstrem a necessidade. Ou em epidemias, em pandemias, como tivemos em 2020 e 2021. Inclusive, é importante frisar que todos os indicadores do Brasil na educação, eles decaíram durante a pandemia.

0: pandemia, durante o ensino à distância, além do aumento da própria violência doméstica. Então, nós devemos levar em conta que esse ensino domiciliar que está sendo defendido faz parte de um movimento também negacionista contra a educação pública, principalmente. Faz parte do mesmo movimento contra a vacinação infantil. Nas escolas ocorrem também as campanhas de vacinação infantil. Aqueles mesmos que não querem vacinar seus filhos, e por isso que a paralisia infantil voltou em alguns casos, por isso que o sarampo está aí numa epidemia, são aqueles que agora também querem negar as escolas públicas, principalmente. Quem quer escolas específicas, evangélicas, católicas, adventistas, etc., procure as escolas particulares, que inclusive oferecem bolsas e às vezes até em convênios com o poder público.
1: Ariel de Castro Alves, Carlos Vinícius Reis, eu quero agradecer a gentileza de vocês, cada um trazendo aqui o seu argumento, o seu ponto de vista sobre esse tema importante, até porque estamos falando da educação. Educação é um tema que precisa ser debatido no Brasil. Muito obrigado pela gentileza de vocês terem aceitado o nosso convite. E aí fica também para você que está nos acompanhando esses argumentos, para que você mesmo tire os seus argumentos, tire seu próprio ponto de vista sobre cada um desses assuntos e aprofunde este debate ainda mais. Os 50 Debates para o Brasil ficam à sua disposição no canal da CBN no YouTube, para que você possa compartilhar também nas suas redes sociais.
2: E agora a gente acompanha o episódio do podcast CBN Professional. A Estela Campos, do Valor, e o Thiago Barbosa, aqui da CBN, conversaram com a Natália Paiva, que é CEO do Mover, sobre como mobilizar lideranças na promoção da diversidade.
3: Olá, seja muito bem-vinda, seja muito bem-vindo ao CBN Professional, na sua 11ª temporada, trazendo, como sempre, CEOs profissionais que chegaram no topo da carreira para ajudar a inspirar você. Nessa temporada, focado em grandes decisões de carreira, de negócios ou de gestão e de vida, para que a gente possa aprender cada vez mais aqui no CBN Professional. Bom, eu sou o Thiago Barbosa, aqui da CBN, comigo, como sempre, a Estela Campos do Valor. Estela, tudo bem? Como vai?
4: Tudo bom, Thiago, tudo bom, pessoal. Bom, então ajeitem aí os seus fones de ouvido, né, que nós vamos encontrar muitas dicas aqui sobre carreira, gestão e liderança para inspirar você, hein?
3: É isso aí. Bom, vamos apresentar hoje a nossa convidada, que vamos ver que uma oportunidade profissional pode valer mais até pelos aprendizados do que pelo cargo, pelas mudanças de rota, podem ser muito bem-vindas. Inclusive, na faculdade de jornalismo, o sonho da nossa convidada era cobrir guerras, mas aí a carreira tomou um rumo muito diferente. Logo nos primeiros empregos, cobriu temas como cinema, literatura, teatro.
4: Pois é, Thiago, você vê. Então, ó, numa dessas reportagens que ela levou a São Paulo, onde ela fez o mestrado em semiótica. E aqui em São Paulo, ela foi trabalhar na Folha de São Paulo, depois cobriu economia. E depois disso, ganhou uma bolsa para fazer um MBA na Espanha. Foi no IE Business School. E aí depois, essa foi uma mudança muito importante na sua trajetória, porque na volta ao Brasil, ela decidiu ingressar no Transparência Brasil, que é a ONG voltada ao combate à corrupção.
3: 3 anos depois, já como diretora executiva da organização, decidiu dar uma nova guinada profissional e ingressar como consultora da McKinsey, para atuar nos setores público e social. E em 2018, ela foi para a Meta, com o desafio de liderar a estratégia de políticas públicas da empresa na América Latina. E aí, em 2023, deixou a companhia para fundar a Alandar, uma consultoria voltada à regulação da internet, com clientes enormes, Google, Discord, OpenAI, por aí.
4: Bom, no mesmo ano, ela também passou a liderar o Mover, que é uma iniciativa formada por mais de 60 empresas brasileiras, grandes, né? Ambev, Coca-Cola, Natura, muita gente importante aí, voltada à inclusão de pessoas negras no mercado de trabalho. Sob a sua liderança, o Mover tem a meta de alcançar mais de 10 mil lideranças negras e gerar 3 milhões de oportunidades de capacitação e empreendedorismo até 2030.
3: Uma baita meta. Bom, e hoje ela também atua como conselheira na Internet Lab Transparência Brasil. Natália Paiva, um prazer enorme receber você aqui no CBN Professional. Muito obrigado por estar aqui conosco.
5: Nossa, eu que estou honradíssima e super feliz de bater esse papo com vocês. Assim, vocês acabaram de fazer essa apresentação e vem como um filme, né? Mas muito feliz de estar aqui com vocês e com os ouvintes, enfim. Vamos lá.
4: É a trilha sonora da tua carreira.
5: Exatamente.
4: Bom, Natália, vamos começar contando.

0: voltando lá no começo, a gente sempre começa, né, com as decisões de carreira. Então, você começou sua carreira, como o Thiago já contou, né, como uma jornalista que queria cobrir guerra, acabou trabalhando com cultura, depois economia. Em que momento você entendeu ali que o jornalismo talvez não fosse aquilo que você queria construir a sua carreira ali, olhando no longo prazo?
1: Ai, não, super legal. Eu acho que tem um pouco de reflexão, mas tem muito de serendipidade, de sorte, de acaso, enfim. E eu acho que foi uma mistura disso tudo na minha vida. Porque eu acho que quando vocês começam a falar, vocês veem que não, ela não é linear e ela vai de mudanças bastante profundas até de um setor para outro. Mas o que eu diria é que acho que eu percebi duas coisas. O primeiro é que o meu interesse pessoal, né, que no caso eu adorava cinema, literatura, teatro, enfim, não necessariamente tinha a ver com a minha identidade profissional, digamos assim. E uma outra coisa é que o próprio reconhecimento profissional, porque eu sempre me achei muito jornalistona, sabe? Eu fazia coluna de política na escola, imprimia e distribuía para o pessoal, aí as pessoas ficavam comentando, enfim. É, então, era uma coisa que eu gostava mesmo. Mas também não dizia respeito aonde eu colocava valor de maneira mais forte. E acho que eu comecei a perceber isso, eu tava na Folha, né? E eu era aquela pessoa que, pra mim, nada era pauta. Nada virava, assim, sabe? Eu acho que isso não dá uma boa pauta. Isso é muito óbvio, sei lá. É, e acabava, eu falei, eu acho que eu não tô na profissão certa. Mas eu tava no meio dessa reflexão quando calhou de eu ganhar uma bolsa, que foi a bolsa que você mencionou, que me levou pra fazer um MBA na Espanha. Foi uma bolsa do Instituto Ling, que é um instituto... Sim. É do sul do Brasil, e ao mesmo tempo também foi match, né, teve um funding também da própria escola e me levou para fazer um MBA que eu nunca tinha pensado, um MBA aqueles de full time, né, você vive ali perto da escola, 2 anos quase ali estudando com gente do mundo inteiro, que tem experiências muito diversas, a maioria era engenheiro ou administrador ou economista, e eu era um jornalista, né? Então, acho que foi muito essa exposição ao diferente, à serendipidade, e essa sensação de perceber que os meus interesses, eles podem continuar no paralelo, mas não necessariamente eles têm que ser o centro da minha vida profissional. E foi aí que eu percebi que eu tinha outras habilidades, skills, enfim, que muitas até relacionadas ao jornalismo, como por exemplo storytelling, criação de narrativas, mas que não era naquele lugar onde ela poderia talvez ter um impacto maior.
2: Você chegou a dizer que foi por acaso, assim, essa bolsa? Como assim
1: foi por acaso? Vou te dizer, por acaso. Eu acho que era a segunda, vou até colocar aqui na gravação, né? Acho que era a segunda edição desse programa Jornalistas de Visão, que eu acho, não sei se mudaram o nome, mas naquela época era isso, que era uma iniciativa do Instituto Ling para expor jovens jornalistas brasileiros a experiências internacionais. E aí, você não se inscrevia, você era indicado por alguém, um jornalista mais sênior, né? No caso, eu fui indicada pelo Guilherme Barros, que era colunista de Economia da Folha, né? Para quem eu sempre sou gratíssima, sempre que eu vejo eu falo obrigada mais uma vez. E aí, dentro desses indicados, havia um processo seletivo lá em Porto Alegre, enfim, e a partir daí você era selecionado, né? Ganhava uma bolsa. E aí eu ganhei uma bolsa, era tudo jornalismo, tá? Eu ganhei uma bolsa para fazer um curso de jornalismo digital lá no IE Business School, que é uma escola global, super, cada vez mais relevante globalmente, em Madrid. Mas aí a pessoa da escola, que representava a escola no Brasil, estava participando do júri desse programa. E aí ele falou para mim, né, no paralelo, você não gostaria de fazer um MBA em vez do curso de jornalismo? Acho que seria super legal para você ver isso, ver aquilo, sei lá. Nossa, e aí realmente ele me ofereceu a bolsa, que era muito mais cara, sei lá, tipo 3 vezes mais cara, tipo 60 mil euros, uma coisa assim. E aí eu topei, fiz aqueles testes, né? E aí fui. Então foi muito por acaso, num certo sentido.
0: E olha aqui, mas a vida, a carreira é uma questão de oportunidades e do que você, as escolhas que você faz, né?
1: Super. E por isso que eu acho que ela se conecta tanto também à própria missão do Mover, né? Que é muito de oportunidades, né? Talvez minha carreira tivesse sido absolutamente diferente se eu não tivesse tido a oportunidade, mesmo não sendo talvez o perfil mais clássico de quem acaba indo para uma business school como essa, como eu falei, eram engenheiros, economistas e tal, mas eu tive a oportunidade de ir, então é para isso que o Mover existe,
2: como,
1: né? Pra cada
2: vez. Esse professor te convenceu, assim?
1: Ele não precisou muito convencimento. Não. Primeiro eu tive que saber o que era um MBA.
2: Maravilhoso.
1: Eu tinha, sei lá, 25, 26 anos. E aí eu vi, puxa, realmente são... clichê, porém, verdade, vai abrir minha cabeça para outras perspectivas. E foi exatamente o que aconteceu. Tanto que de lá, eu fui de licença do jornal, eu falei, olha, eu quero encerrar.

0: Ah, porque eu não me vejo mais como jornalista, né? Continuo amando, sou leitora ávida, enfim, mas não acho que é aí onde eu deveria conseguir construindo minha carreira.
1: Uhum. Entendi, quer dizer, na hora de assumir esse papel de MBA, já estava pensando em mudar de carreira, então?
0: Na verdade, eu já estava meio no meio do curso.
1: Ah, no meio do curso.
0: No meio do curso.
1: Entendi.
2: Foi. Mas o MBA tem esse poder. Muita gente muda de rota no meio do MBA, né? Isso é uma coisa já estudada, a gente já deu muitas matérias, porque ele traz ali, né, uma novidade que é... Você abre realmente as suas perspectivas, né?
0: Sim.
2: O seu contato, networking, né? As experiências, principalmente o global, né? Com gente do mundo todo, é muito interessante.
0: Super. Eu acho que é isso, começar a pensar também ideias de como você consegue canalizar o que você, suas fortalezas, digamos, isso também parte disso, né? Além de, eu acho que isso é algo que a gente está querendo cada vez mais trabalhar no Mover também, que é ter essas experiências internacionais. No caso, foi a minha primeira e são amigos que eu levo para a vida, né? Tem isso muito de MBA também, são amigos que você acaba fazendo para a vida, da Rússia, da Grécia, da Arábia Saudita, enfim. E acaba que isso também te traz perspectivas, inclusive maneiras de olhar para problemas diferentes.
2: Uhum.
0: Diferentes.
2: Bacana. Agora, e o Transparência Brasil? Conta pra gente como é que surgiu isso aí nessa tua trajetória aí, quando você voltou, assim. E quais, o que mudou para você a partir dessa experiência, né? Quais foram os aprendizados que você teve ali?
0: Claro. Não, então, quando eu voltei, eu estava pensando justamente em onde que eu vou, né, investir minha energia e inclusive essas novas capacidades recém-desenvolvidas. E eu acho que a oportunidade da Transparência Brasil, trabalhando com Cláudio Weber Abramo, não sei se vocês chegaram Sim. a conhecer, mas era uma pessoa absolutamente incrível e que foi um mentor muito importante na minha carreira, né? E eu acho que, de novo, o papel da mentoria e depois de sponsorship também vem aqui com uma força muito grande. Eu o conheci por meio de uma pessoa em comum, inclusive da Folha, que também era uma mentora minha, a Ana Estela de Souza Pinto. Hoje eu acho que ela é editora de economia, enfim. Ela me conectou com o Cláudio e aí eu fui ter uma conversa com ele. Ele falou: olha, o seu MBA não me importa em nada. Quero saber aqui o que. Acho que vocês já conhecem, né? Eu quero saber o que você pensa sobre financiamento público de campanha, quero saber como que você gere times e etc. Eu não tinha respostas boas para nenhuma das perguntas que ele me fez naquele dia, mas ainda assim ele achou que eu era a pessoa correta ali para aquele momento e basicamente eu saí do MBA e fui dirigir uma operação de pesquisa, de advocacy, de impacto público direto, né? Então, por meio... acho que essa experiência foi muito fundamental, não apenas por sair do jornalismo, onde pensar problemas e analisar de maneira complexa era importante, mas agora, como que se relaciona isso a stakeholders concretos para obter impacto direto? Mas, nesse caso, eu acho que o impacto de um mentor foi muito importante. Vou dar alguns exemplos. Quando eu entrava numa sala com ministros, etc., você tende, como uma jovem mulher, eu tinha 30 anos, 29 anos, você senta mais afastado. Ele, não, senta aqui, né? Acho que a Natália tem um bom ponto, e falava, né? Então, acho que como você construir um espaço de liderança e construir esta liderança, eu acho que é muito importante a gente também ter as pessoas que apostam, né? E, obviamente, agora eu também tento fazer muito esse espaço de como você desenvolve e aposta nas pessoas, como foi feito comigo também.
2: Que é o sponsor, né? Porque a gente sabe, né, por meio de pesquisas, né, que nas empresas... As pessoas, principalmente mulheres, têm menos sponsors do que os homens.
0: Costumam ter mais mentores e menos sponsors.
2: Mais mentores e menos sponsors. Porque sponsor é aquele que banca mesmo a sua, né, a sua trajetória, te leva, pega na mão, né, e leva, né? Então, muito bacana isso.
0: Eu lembro de uma vez, e eu gosto de citar isso, porque eu já falei em outras ocasiões, porque acho que é muito concreto, né? Um jornalista ligou para mim para marcar uma conversa com o Cláudio, que era a pessoa mais sênior até então. E aí eu fui falar com ele, ele falou: Natália, não deixe jamais que ninguém confunda você, que é a pessoa que vai ficar fazendo esse tipo de intermediação. Você não é minha secretária, você é a diretora dessa organização, diga para ele falar direto comigo, enfim. Então, acho que isso de impulsionar, empoderar, né, uma palavra que foi tão usada que fica esvaziada, mas enfim, de se colocar numa outra posição e de se imaginar de outra maneira, eu acho que é bem importante.
1: É demonstrar essa confiança, né?
0: Sim.
1: É super difícil isso. Bacana. Bom, mas aí seguindo nessa

0: trajetória da Transparência Brasil para uma consultoria, né? Mas aí era uma consultoria que, de fato, ainda tinha uma relação com o impacto social, né?
1: Então, a McKinsey tinha, naquele momento, uma prática voltada a setor público. Então, basicamente, eu fui para lá para liderar projetos quando um contratante era ou um governo, por exemplo, uma secretaria de educação, por exemplo, que esteja querendo rever algum tipo de processo, ou algum tipo de instituição, né? Uhum. Então, eu trabalhei tanto com governos locais, como com instituições públicas, como universidade pública, por exemplo. E aí, desde projetos de turnaround financeiro, projetos de planejamento estratégico de médio e longo prazo, enfim. Então, foi também uma bomba ali de como estruturar problemas, como endereçá-los e como mirar o impacto final, né? O resultado final com KPIs muito concretos, né? Então, acho que foi...
0: Esse é um desafio do setor, né? Medir impacto social das ações é muito difícil, né?
1: Definitivamente. É uma grande questão, né? Mas que eu acho que a consultoria me deu ferramentas bem importantes para poder transitar nesse espaço de setor público com impacto de maneira mais confortável, né? E eu acho que isso acabou também exercitando um músculo que certamente eu uso desde então.
2: Agora, e a meta?
3: Eu tô indo passo a passo aqui.
1: Exatamente. Eu tava na McKinsey, eu recebi uma oferta da Meta, fui para lá e o desafio era muito legal, que era pensar a estratégia de políticas públicas, relações governamentais, etc., do Instagram para América Latina. Então, o Instagram, né, não estava começando, já tinha um bom tempo, mas certamente não era do tamanho e do impacto que ele é hoje. Mas já tinha vários desafios, né? Então, lidava com esses temas do México, Argentina, com foco maior no Brasil. Mas a ideia era pensar justamente quais são os impactos que essa plataforma tem na sociedade, quais são as relações e os temas que a gente deve tratar de maneira preventiva e como conectar tudo isso desde a América Latina aos times de produto, enfim, e outros locais, né, lá em São Francisco. Então, esse foi o trabalho e foi super bacana, assim, não existia essa posição, então foi criada estratégia, criar time, etc.
2: E aí, a partir daí, você teve essa questão de lidar com a regulação da internet e aí montar, né, o seu primeiro empreendimento ali, que foi o Alandar. Conta um pouquinho pra gente disso aí.
1: Conto.
2: Também.
1: Quando eu fui contratada pela Meta, eu nem sabia o que era marco civil da internet. Então, acho que isso também é um outro ponto de que eu acho que eu fui exposta. Eu sempre brinco que nunca comecei um trabalho sabendo o que eu deveria fazer nele, né? Também a consultoria McKinsey, primeira coisa. Cheguei no primeiro dia lá, tá, o que eu faço? O que um consultor faz, né? Enfim, eu acho que na Meta teve isso, mas eu acho que ao longo do tempo, né, foram quase 5 anos, eu fui percebendo que havia uma compartimentalização ou uma estrutura de silos, o que é muito comum em qualquer empresa, mas que para os temas de tecnologia e inovação não dão certo, não se sustenta. Quer dizer, você olhar um problema, uma questão, como por exemplo, governança de inteligência artificial, apenas do ponto de vista de relações governamentais, ela é insuficiente para o tamanho da complexidade que o problema traz. Então, na Alandar, a gente tenta pensar na complexidade do problema a partir de diferentes vias, né? Que é qual que é o impacto que isso tem na sociedade, os diferentes stakeholders, que tem um impacto, sim, em políticas públicas, regulação e etc., mas vai para além disso, né? Então, a gente conecta políticas públicas, que é quais são as novas regulações que estão sendo pensadas, discutidas e propostas, relações governamentais, ou seja, como que a gente se conecta com diferentes autoridades que têm um impacto naquele tema, comunicação estratégica, para além do PR, né, como que a gente traz esse tema, que são temas complexos, difíceis, mas extremamente importantes e que vão cada vez mais ditar o futuro para a sociedade como um todo, né? Uhum. Então, isso é também um outro muito importante. E um outro é advocacy public affairs, né? Que é como que a gente faz com que determinados temas que são relevantes para a sociedade possam ganhar uma atração ainda maior. Então, eu vou dar um exemplo bem, bem simples, mas, por exemplo, o PL de AI no Brasil, que vai regulamentar a inteligência artificial, 2338, no começo ele não distinguia modelos e sistemas. Aí pode parecer muito técnico, né? Mas a gente tem um time de quase 30 pessoas que são super especializados nesses temas, e a gente sabe que o modelo é muito diferente do sistema, trazem riscos e oportunidades diferentes, e por isso precisam ser tratados de maneira diferente, né? O modelo é basicamente o núcleo computacional que é treinado, como, por exemplo, um GPT de uma OpenAI, ou de qualquer outro.

0: E o sistema, ele é a aplicação deste e outros modelos, que em geral não se usa um modelo, se usa vários, com os dados proprietários da empresa. Ou, por exemplo, um agente do banco, né, onde você, você é correntista ali, ele vai ser esse sistema. Então, a gente está falando de riscos diferentes e que deveria ter essa proporcionalidade. Então, a gente trabalha nisso e trabalha com diversos atores da sociedade em relação a temas como esse. Tão específico quanto esse, até os que são mais amplos, como segurança online das pessoas no ambiente digital, principalmente de jovens, temas de conectividade, infraestrutura digital, como por exemplo construção de data centers e vários outros. Então são temas difíceis, complexos, mas extremamente empolgantes e relevantes.
1: E olha, a sua habilidade de traduzir isso veio do jornalismo também.
0: Exatamente, 100%.
2: É, faz parte disso, né? A ferramenta para poder
1: mais uma ferramenta
2: explicar.
1: Aqui, né, que ajuda. Porque
0: com certeza.
1: É isso, né? É, essa tradução, né, é interessante para a sociedade, né?
0: E eu lembro que quando eu estava na McKinsey, de novo, eu estava num ambiente em geral, né, composto por engenheiros e gente que fez FEA e outros tipos de formação bem diferentes da minha. E logo eu percebi que esse era o meu superpoder. Porque, obviamente, você vai contar para o cliente qual que é o storytelling. Em qualquer narrativa, né? Uhum. Não adianta nada você fazer uma modelagem maravilhosa e você não conseguir contar qual que é o impacto que isso pode ter para o cliente. Então, eu tinha, esse era o meu superpoder. Não era fazer a modelagem no Excel naquela época, né? Que hoje, mas era sim construir essa narrativa que a gente iria apresentar para o cliente final e acabava dando certo.
2: Ah, super. Bom, além desse superpoder, acho que um outro superpoder que está claro nessa trajetória é não ter receio e gostar de desafios, né?
0: Isso é verdade.
2: Tá nítido isso, né?
0: Isso é verdade.
2: E aí a Mover, imagino que seja aí um outro desafio que você não tinha tanta certeza do que você ia fazer quando chegar lá, isso?
0: Exatamente. Super. E aí a gente estava falando de governança de inteligência artificial, de conectividade, satélite, data center, etc. Eu digo que diversidade é mais complexo do que tudo isso.
1: Olha só.
0: Porque eu acho que a gente tem uma percepção de que diversidade, equidade e inclusão nos ambientes corporativos é um tema lateral, acessório, um nice to have, enfim. Ah, mudou o presidente de determinado país, como que isso muda, enfim. Ou seja, a gente coloca isso ou como uma moda, tendência de discussão organizacional, ou como uma agenda moral e principiológica, e que eu acho que ambos são verdade. Mas eu acho que mais do que isso, eu vejo diversidade, equidade e inclusão, muito como uma modernização do ambiente de trabalho, que nem segurança psicológica, que nem você não tem ambientes tóxicos no ambiente de trabalho, que nem processos de gestão de pessoas que a gente já hoje já dá como muito comum, mas que dos 20 anos atrás não era exatamente tão comum. Então, basicamente, é pensar como que a empresa, como que a organização está fazendo uma alocação eficiente de talentos, reconhecendo talentos, promovendo talentos e colocando as pessoas certas para gerar o melhor valor para a organização. Então, isso não é sobre ideologia, isso é sobre alocação de recursos que são finitos e que precisam ser bem utilizados na empresa. E eu acho que a gente parte um pouco disso no Mover e pensar como, de maneira bastante concreta, a gente pode apoiar as empresas nessa jornada. De novo, né? Não como moda ou tendência ou o que quer que seja, mas ajudando-as a responder a um mercado que é extremamente diverso e que isso passa por tudo, passa tanto pelos talentos como também pelo mercado consumidor e pelos mercados como um todo.
1: É porque a gente tem uma realidade no Brasil, né, que não dá para ignorar, né, assim, você tem a maior parte dos trabalhadores está ali e tem muita gente que não tem acesso às empresas, né. Eu acho que o Mover, ele tem ele faz um trabalho grande de sensibilização das empresas dessa força de trabalho que está aí disponível, né?
0: Sensibilização e, inclusive, o que eu acho muito importante é repensar os processos e os sistemas internos. E eu vou dar um exemplo. Até pouco tempo, inglês era um pré-requisito para a maioria das vagas em multinacionais no Brasil, independentemente de se a função para a qual você estava aplicando
1: tinha algum sentido ou não.
0: Tem uma exposição externa, enfim. E o que isso funcionava? Isso funcionava como um proxy bom para determinados tipos de grupos sociais, né? Então, se você é hoje num país que tem uma das piores proficiências e fluências em inglês do mundo, né? Que a própria EF acompanha isso. Quem consegue falar inglês de maneira fluente aos 20 e poucos anos, né? Então, acabava que quando o modelo de recrutamento, ele apenas reproduz um status quo no fato de, todo mundo pede, a gente sempre pede, etc. Ele acaba criando filtros que são não necessariamente os mais eficientes, né? Tem pessoas que são excelentes, que poderiam estar desempenhando aquela função

0: de maneira excelente, que não tem exposição internacional, mas que já foram cortadas desde o início.
1: Uhum. Não, e as pessoas aprendem, né? Esse é o ponto. Né?
0: As pessoas aprendem. E, inclusive, eu escutei o podcast de uma das CEOs que participou aqui, da
1: Eu Loris, ia falar
0: exatamente.
1: Dela. Ela aprendeu o inglês aos 35 anos.
0: Exatamente. Olha que coisa incrível.
1: Foi comandar operações na Suíça, no Japão, em todos os lugares. Super
0: exatamente.
1: Bem sucedido.
2: Pois é, assumiu operação na Argentina.
0: Exatamente.
1: Exatamente.
0: Exatamente. Então, e se esse filtro tivesse sido posto lá atrás, né? Olha o que talento a gente teria perdido. E eu acho que é isso que a gente faz, né? Por conta de... E talvez eu diga até o contrário, né? Por a gente pensar de maneira ideológica a agenda de diversidade, como moda, como, enfim, qualquer coisa, a gente acaba perdendo talentos, como teria perdido nesse caso. Por isso que também uma das agendas do Mover, para além de trazer essa racionalidade e para ter mais eficiência nos processos de contratações para a empresa, é também aproveitar o momento para desenvolver os talentos. Então, esse ano a gente deve terminar o ano tendo distribuído ao longo dos últimos 3-4 anos, cerca de 200 mil bolsas de inglês. Então, é isso, para pessoas negras, né? Então, a ideia é, perfeito, né? Pode não ter o nível de proficiência mais adequado para seguir crescendo, mas vai ter.
1: Agora, a gente sabe que uma das grandes barreiras que existem é você inclui, você abre espaços nas portas de entrada, as empresas fazem, é você conduzir essa pessoa a cargos de liderança. E vocês têm aqui uma meta, né, como o Thiago colocou, uma meta alta. Como é que se trabalha essa inclusão rumo à liderança?
0: Perfeito. Acho que tem uma série de alavancas, mas eu vou condensar a duas principais. Eu acho que a primeira é, de novo, né, isso de ter um processo mais eficiente de detectar os talentos, acelerá-los e promovê-los, né? Eu acho que hoje a gente não faz de maneira muito eficiente. Por quê? Porque tem uma série de... É como se fosse um cano, né, com vários buraquinhos, né? Então, e esses buraquinhos são coisas como vieses. Então, a gente tem processos que são, inclusive de promoção, que são, às vezes, né, muito pouco claros e muito conectados a políticas internas da empresa. Não políticas internas da empresa, na verdade. Politicagem interna, né? Ou seja, as conexões que você precisa ter, pessoas que vão te apoiar, etc. Então, tem essa parte dos vieses. Mas tem também a parte das redes que você consegue construir ao longo da sua vida, né? Então, é um círculo que ele vai se alimentando, né? De você ter o acesso a determinada formação, você conseguir construir as redes, porque você tem conexões familiares ou por outros, e isso acabar te colocando em o que a gente chama de stretch assignments, né? Que são tarefas que não necessariamente fazem parte do seu escopo, mas que te dão visibilidade, etc. E as pessoas acabam participando disso porque tem um sponsor por causa das redes que são alimentadas pelos vieses. E aí, com isso, tem a promoção, né? Porque se você tem uma oportunidade de visibilidade e você o faz bem, tem a promoção. E aí, quando para ali atrás, né? Nos vieses ou nesses filtros desnecessários, como a gente falou, né? Então, acho que tem toda uma mecânica da empresa que precisa ser revista e repensada para garantir que esse processo inteiro que acaba levando à promoção seja muito mais claro e mais objetivo. Claro que o nível de objetividade e neutralidade tem um
1: limite.
0: Nunca é
1: 100%. Nunca é
0: 100%.
1: Isso é normal.
0: Mas é isso. Como que a gente consegue reduzir tanto o poder dos vieses, o poder das redes, o poder do sponsorship para apenas determinados grupos que acabam levando sempre ao mesmo caminho. Então, esse é um conjunto de coisas. Um outro conjunto é como a gente consegue cada vez mais aumentar a competitividade do profissional negro no mercado de trabalho. E a gente tem feito isso com uma série de programas de aceleração de carreiras. Nesse ano vão ser mais de 3.500 pessoas passando por esses programas, que são bem variados. A gente tem desde para pessoas que ainda não têm uma posição de liderança e que a gente quer apostar, né? E são as empresas que indicam essas pessoas, tá? Cada empresa que faz parte do
1: treinamento que vocês ajudam.
0: A gente faz o treinamento e as empresas indicam as pessoas
1: que
0: sua própria empresa
1: que estejam.
0: Exatamente.
2: E aí o que tem nesse treinamento?
0: A gente tem quase uma pirâmide aqui. A gente tem para a primeira liderança, ou para quem não é liderança, ou quem está em primeira liderança, que é uma parceria com o Instituto FOR, que é o ProLíder Mover, que basicamente é um programa presencial com professores de escolas de negócio. Em geral, ele é feito aqui no INSPER, e as pessoas são expostas a uma série de aulas, tanto de soft skills como de hard skills também.

0: que podem ser cross-sector, né? Então, tem desde isso. A gente tem uma parceria também com a própria McKinsey, que é um programa também de aceleração. Ele tem um componente online síncrono e tem um componente online assíncrono e que leva também, dura alguns meses, isso é mais para média liderança. A gente tem uma parceria com a Sampol também, que as pessoas, né, indicadas pelas empresas também fazem uma trilha de formação lá, presencial. E nesse ano a gente vai ter uma parceria com Harvard. Então vem professores de Harvard para o Brasil para dar 2 dias de intensivo, né, de manhã até de noite. Pô. E depois continuar um módulo online também para aceleração de carreira. São mais de 100 pessoas das empresas associadas que vão participar desse módulo de Harvard, com certificação, entrada no alumni de Harvard, enfim. Então a ideia é que a gente consiga trazer o que há de melhor e mais competitivo no mercado para que haja cada vez mais um catch-up e que isso possa reduzir o peso dos vieses.
1: Uhum. Caramba. Bom, nessas duas alavancas, voltando para a primeira, que vai buscar esses talentos, sem essas coisas que as empresas entendem como confortável e fácil, na faculdade, conexões, né? Como é que a empresa pode fazer para buscar esse talento mais escondido que está fora desse atual olhar dela?
0: Não, super. Acho que as empresas, até alguns anos atrás, acabavam se conectando com consultorias que não conseguiam também chegar, né? Porque não é tão simples assim. Mas eu acho que ela acaba... Vou começar a pergunta de novo, porque eu não quero me referir a consultorias de recrutamento especializadas, porque, enfim, senão a gente vai entrar num outro flanco. Mas acho que o primeiro passo é parar de procurar nos mesmos lugares. Isso várias empresas têm feito, mas, por exemplo, essas empresas de serviços profissionais de alto uhum. nível, né? Em geral, elas procuravam sempre nas mesmas universidades. Até mesmo quando eu entrei na McKinsey, era um outlier também nisso, porque eu fiz Federal do Ceará, né? Eu sou do Ceará. E, em geral, meus colegas todos tinham feito USP, né? No máximo ITA, IME, enfim. Uhum. Então, acaba que você também, quando consegue ampliar o olhar, você vai ter esses potencialmente um campo bem mais diverso. E eu acho que um outro ponto importante, e recentemente eu fiz essa pesquisa, o nosso time do Mover fez essa pesquisa, que nos últimos... Desde 2022 até 2025, houve um aumento brutal da porcentagem de pessoas negras fazendo cursos de engenharia, de direito e de medicina nas melhores universidades brasileiras. Então, se você pega os cursos que ou pelo CPC ou pelo ENAD tiveram notas 4 ou 5, houve um aumento de cerca de 30% de profissionais negros concluintes desses cursos, né? Os cursos mais bem avaliados nessas três carreiras, né? Então, a gente já tem um contingente de pessoas muito bem formadas em diversas universidades, mas que não necessariamente as universidades, que inclusive têm esses cursos bem avaliados como 4 ou 5, estão na mira das grandes empresas que estão recrutando, né? Porque acaba que tem uma cauda longa super importante e que ela acaba não sendo vista, principalmente quando a gente sai do eixo Rio-São Paulo, né? Então, acho que basicamente a gente precisa parar de procurar nos mesmos lugares. Ele vai sempre dar os mesmos resultados.
2: Uhum.
1: Faz sentido.
2: A gente pensando aqui no Mover, você contou aqui pra gente um pouquinho antes da gente começar a gravar que vocês conseguiram 22 novas empresas, né, ingressando. Quer dizer, é um trabalho que vai crescendo, né, independentemente do que a gente viu ali, o cenário lá fora, né, se você pegar as multinacionais, né, essa questão do governo Trump, né, de falar, né, contra...
1: Fazendo uma pressão, né?
2: Pressão nas empresas para não investirem, né, uhum. né, muito nessa... terem áreas específicas e tal. Como é que vocês têm driblado isso de alguma forma e conseguido esse bom resultado aí?
0: Então, acho que parte do nosso trabalho é trazer esses elementos sobre os quais a gente já falou antes, que é qual que é o impacto real de diversidade para além, né, de uma agenda conectada com o certo a se fazer. E eu acho que a gente tem tido sucesso, e eu vou trazer alguns exemplos, né? Primeiro que no mercado brasileiro, mais de 55% da população brasileira é preta e parda, né? E quando a gente olha para os níveis de entrada das empresas associadas ao Mover, mas também nem precisava, também de uma maneira ampla, grandes empresas, está par a par nos níveis de entrada, né? Em

0: geral está por ali, porque, enfim, esse é o contingente de trabalhadores que a gente tem. Mas o filtro que a gente vê, ele é ainda mais agudo do que o filtro que a gente vê para gênero. Então, acaba que um percentual muito menor, cerca de 10% ou menos, efetivamente está em posições de alta liderança das empresas brasileiras. Então, a gente tem um tema aqui. Por outro lado, também, a gente tem um mercado consumidor cuja, de uma maneira geral, se a gente não for estratificar por seção, é majoritariamente preto e pardo. Então, como que esse consumidor também está tendo essa experiência no mercado brasileiro? Além de pensar novas soluções e novos negócios que também podem atingir esse contingente tão variado. Então, a gente está falando aqui sobre legitimidade, a gente está falando sobre novos mercados, a gente está falando sobre mercado consumidor, a gente está falando sobre talentos. E eu acho que as empresas têm percebido isso. E eu vou dar um exemplo entre os vários que a gente tem no Mover, que é o da L'Oréal. A L'Oréal é uma das empresas fundadoras do Mover, e ela teve uma mudança significativa na sua representação de liderança no Brasil nos últimos anos, né? De ser muito mais pessoas pretas e pardas. E uma das divisões deles, a divisão de luxo, se fez a seguinte pergunta: qual que é o percentual de consumidores das nossas fragrâncias importadas, estratificando demograficamente? E eles perceberam que das fragrâncias importadas, ou seja, os perfumes mais caros, um terço dos consumidores é negro. Né? Ou seja,
1: entre os mais caros. Né?
0: Mesmo entre os mais caros. Ou seja, é contraintuitivo por um lado. Por outro, a gente está falando de uma população muito grande, né? As pessoas negras no Brasil é o segundo maior país do mundo depois da Nigéria, né? Então, é muito volumoso. E aí, uma outra coisa que eles foram atrás de entender é qual que é a experiência, a jornada do consumidor negro ao tentar adquirir um produto de luxo no Brasil, para além dos perfumes, de produto de luxo como um todo. E eles comissionaram uma pesquisa que encontrou que mais de 90% dos casos, 91% dos casos, a pessoa que vai tentar adquirir um produto de luxo, a pessoa negra que vai tentar adquirir um produto de luxo, passa por alguma situação discriminatória. Nesses casos, metade ou não termina a compra ou não volta àquele estabelecimento. Aí agora a pergunta que eu faço é: como que isso não é uma pauta de negócios? Como que isso é uma agenda...
2: Tá perdendo venda.
0: Né? Exato. Como simples que isso é uma agenda assim, moral apenas, né? É muito mais do que isso. Então, junto, né, L'Oréal e Mover, a gente lançou o Código de Defesa e Inclusão do Consumidor Negro, que tem um produto físico, né, um livro, digamos, mas mais do que isso, ele é muito para conscientizar sobre o tema. A gente conseguiu adesão de mais de 20 empresas, para além do Mover, né, pensando em empresas que estão focadas muito nesse varejo de luxo. E o que a gente começou a fazer foi um treinamento, no qual todas as pessoas que são vendedores, enfim, representantes da marca em loco, precisam passar. E os resultados, 10 meses depois, já mostram uma queda de cerca de um terço dos incidentes racistas, né? Então, acho que tem um impacto aí muito grande para a gente fazer quando a gente começa a buscar os problemas, né? Quando a gente começa a querer buscar quais são as possíveis experiências dessa diversidade dentro do core business, que foi no caso da L'Oréal.
2: Então, a gente sabe que treinamento contra vieses é uma questão que é uma pauta que precisa entrar mais nas empresas, né? Como é que você vê isso, assim, crescendo dentro das empresas, né? Porque imagino que as do Mover estão se mobilizando nisso.
0: Então, vou te falar uma coisa que talvez seja um pouco contraintuitiva, mas a literatura acadêmica, que é importante também mencionar, né? A gente tem mais de duas décadas de estudo principalmente em grandes universidades, Harvard Business School e várias outras, de qual é o impacto da diversidade nos ambientes corporativos, né? Uhum. E aí, quando eu falo impacto, eu não estou falando financeiro necessariamente, estou falando em criatividade, em resolução de conflitos, ideias, e por aí, né? Vai. Uhum. Né? Mas, então, a gente bebe em cima de uma literatura bastante vasta. E o que a gente tem visto, né, e o que os estudos mostram, é que treinamento anti-viés tem um impacto muito baixo, se não nulo, se não negativo, em alguns casos.
2: Olha,
0: né?
2: Que interessante.
0: Porque, em geral, né, e aí não faz parte, não é o caso das empresas do Mover, porque elas estão no Mover, mas em geral ele é feito como principal alavanca, né? Então, utilizar treinamentos muitas vezes mandatórios e que não estão conectados a nenhuma outra revisão de processo, revisão de sistema, ou até mesmo maneira de fazer diferente, né? Então, acaba que é visto como um one-off, né? Que não tem o impacto necessário e que, quando não vem num contexto maior, principalmente com uma liderança também trazendo esse tema, acaba que as pessoas se sentem particularmente, né, julgadas, ou por que você está falando da maneira

0: como eu trato o outro no ambiente de trabalho, enfim. Então, é importante trazer o tema de que essas iniciativas de letramento, palestras e tudo mais, elas precisam vir sempre com o que causa o impacto real para depois da palestra, né? Senão, realmente, ela pode ser contraproducente ou não ter nenhum impacto. Então, o que a gente sempre traz para as organizações é super importante trazer o tema, novembro, enfim, mas mais importante do que qualquer outra coisa é ter um plano e ter mais do que isso, ter a rigidez com que você tem com qualquer outra área, qualquer iniciativa da empresa com a área de, com esse tema de diversidade, né? Então, ele ser integrado de uma maneira mais sistemática para além de iniciativas que sejam isoladas.
1: Agora, qual é a importância, ao teu ver, de você ter na empresa um departamento específico, com orçamento específico, com equipe dedicada a ele, para que essa agenda realmente ande?
0: Então, pela nossa experiência, a gente tem resultados mistos, digamos, né? Não diria que sempre todas as empresas que têm avançado têm necessariamente uma área 100% dedicada, e nem o contrário é verdadeiro. Agora, o que é muito importante, definitivamente, é que seja uma pessoa ou um grupo ou que tenha um mandato exclusivo para essa agenda, ou seja, um grupo que tem um mandato transversal, que esse grupo, né, essa pessoa, consiga navegar na empresa com influência e com poder, né, e esteja conectada com a alta liderança. Isso, definitivamente, a gente vê como extremamente fundamental, né? Ter o endosso da alta liderança e que as pessoas que tocam a agenda consigam navegar e influenciar internamente.
2: E tem como a empresa analisar como é que está esse viés acontecendo? Ou isso só dá para ver no resultado final, né?
0: Não, super dá. E eu acho que muitas empresas também têm feito isso de maneira bem sucedida. Que é, dentro de a gente ter um sistema bem implantado, também precisa ter o acompanhamento de dados de maneira sistemática, né? Então, muitas empresas acompanham não só o dado amplo da empresa, que, em geral, não traz muita informação, mas dividido por unidades de negócio, dividido por setores e departamentos, para você ver não só a representação, como, por exemplo, qual que é o resultado de pulse, né, em termos de sensação de inclusão, de pertencimento, etc. Qual é o nível de porcentagem de promoção também por unidade de negócios, dependendo das demografias, né? Então, poder acompanhar isso, ter um dashboard de acompanhamento, algumas empresas têm, e elas conseguem ter um tipo de intervenção. E um outro e quando eu falo intervenção, é muito de perguntar e, às vezes, até expor a mais oportunidades, dar treinamentos específicos. Quando eu falo treinamento, menos isso de sensibilização e mais de como fazer de maneira melhor, né? Além disso, tem também várias boas práticas sobre recrutamento e seleção, no qual o entrevistador também precisa ter uma justificativa de por que esse e por que não aquele. Parece muito simples, mas muitas empresas ainda não têm, né? Então, como que a gente consegue cada vez mais trazer uma accountability distribuída por toda a cadeia?
1: Natália, você que passou ali, né, por Big Techs, por consultoria e agora, né, por ONGs, por essa questão de trabalhar com a sociedade civil, quais são os desafios, o que muda no desafio de liderança nesses diferentes ambientes aí organizacionais?
0: Não, super legal. Eu acho que, partindo do próprio exemplo do Mover, mas eu acho que se conecta também à Transparência Brasil, etc., que é como liderar times e organizações sobre os quais você não tem um poder direto, né?

0: desde o analista de diversidade, que vai nos ajudar respondendo a uma pesquisa XPTO, até o CEO, que vai endossar, ou às vezes até os membros do conselho também, que vão apoiar de determinadas maneiras. Então, torna todo o ambiente mais complexo, né? Mas, para além disso, eu acho que um dos grandes desafios da liderança é como a gente garantir essa motivação e essa participação de uma maneira mais completa, né? Para além de fazer determinadas atividades, iniciativas e tasks, mas como a gente conseguir mobilizar mesmo esse coração e mente para aquele direcional, né? E eu acho que isso, dentro do Mover, tem um aspecto um pouco mais fácil, no sentido de que está todo mundo alinhado pelo propósito. No caso do Mover, a gente tem um time muito pequeno, mas é um time extremamente sênior, que veio em muitos casos vieram das próprias organizações, então ex-Vale, ex-Coca-Cola, ex-L'Oréal, etc., que são super competentes, mas ainda assim, né? Esse alinhamento de propósito, ele não se sustenta se ele não tiver um alinhamento também de desenvolvimento, de investimento, de perspectiva de carreira, etc. Como fazer isso em organizações pequenas versus organizações maiores, como era o caso da Meta? Muito diferente, né? Você tem muito mais ferramental dentro de grandes multinacionais para fazê-lo. Mas eu gosto muito desse desafio de pensar de estímulos e de mobilização interna quando a gente não tem esses elementos, né? Então, como que a gente consegue construir isso de maneira mais endógena?
1: Uhum. Quer dizer, numa organização mais formal, você tem ali mecanismos que te garantem, que pode ser pelo cargo, pelas ferramentas que estão à disposição. Numa organização assim, como você já falou, é uma coisa de influência, né? Liderar pela influência, né? Também.
0: Exatamente. E como construir também esses esses carrots mesmo, né? Que na multinacional você tem uma facilidade maior. Em organizações como organizações sem fins lucrativos, você tem um teto mais baixo. Mas eu acho que o nosso foco é muito, e aí seja o interno no nosso time, seja o externo no Mover, é foco em desenvolvimento, né? Então, como a gente consegue para além do propósito, um dos grandes ganhos das pessoas também ao estarem trabalhando no Mover, ou diretamente ou indiretamente, é esse desenvolvimento pessoal, porque a gente tem essa exposição não só a todos esses elementos de aceleração, porque o time do Mover fica exposto a ele, faz também todos esses...
1: Participa de todos os treinamentos.
0: Mas também a gente consegue se conectar por meio das próprias organizações. Então, tem um crescimento mútuo ali.
2: Uhum. Legal. Bom, dicas valiosas aqui para os nossos ouvintes, certamente.
1: Eu acho que a gente está caminhando para aquele lugar, hein?
2: É isso, vamos lá. Vamos agora, além dessas dicas, dessa conversa muito legal, Natália.
1: Caminho das Pedras.
2: Vamos para o nosso Caminho das Pedras, aí algumas perguntas. Natália, que conselho você gostaria de ter ouvido quando estava começando a carreira?
0: Nossa, muitos, né? vou tentar aqui...
2: Algum mais marcante, vamos lá.
0: Alguns de maneira bem breve, né? Acho que o que a gente falou aqui, que era isso, né? As suas paixões e interesses pessoais não necessariamente deve ser por onde você vai construir valor do ponto de vista profissional, né? E eu acho que eu levei um tempo até entender isso. Um outro ponto, e aí eu acho que principalmente quando você começa a atingir cargos de liderança, é que ser gostada e não ter conflitos não necessariamente combina com tomar decisões difíceis e liderar times, né? Então, acho que também ter esse aspecto e entender os trade-offs necessários e inerentes à posição de liderança também é algo que foi importante saber.
2: Uau, bom. Bem lembrado. Bom, agora a gente quer mais dicas.
1: Bom, Natália, a gente quer saber o seguinte: o que que você faz quando você não tá ali, né, no Mover e fazendo esse monte de coisa que você faz? O que que você faz para cuidar do teu bem-estar, da tua saúde mental? A gente já Legal. Sabe que você gosta de filme, de música e tal, mas conta mais.
0: Eu gosto de ficar com os meus filhos. Eu tenho 3 filhos pequenos, a mais velha tem 9, a mais nova tem 3, do meio tem 6. Então, é isso, assim, poder...
2: Maratona fora do trabalho, hein?
1: Já é um bom trabalho.
0: Eu não diria que é relaxar, necessariamente, né? Na verdade, é um trabalho, em geral, mais físico, exaustivamente, mais físico. Mas é sempre muito gostoso, né? Porque é isso, você se desconectar totalmente desse... do transacional e do funcional, e você está, né, plenamente conectado.

0: conectada com aqueles pequenos seres humanos que você tem o privilégio de ver crescer, né?
1: E olha que aí, quando a gente se conecta, né, nessas funções, a gente realmente não consegue pensar em mais nada, porque é muita coisa para fazer. Né?
0: Mas olha que eu te digo que tendo, né, duas funções e três filhos, às vezes precisa fazer tudo ao mesmo tempo.
1: É verdade. A gente não consegue separar uma coisa da outra, porque o mundo não deixa, né?
0: O mundo não deixa.
1: E você consegue cuidar também da tua saúde física? Consegue fazer exercício, as coisas? Ou...
0: Sim. Não, é, quer dizer, médio, né? Eu tenho personal, né, que vai de manhã cedinho em casa. E aí, eu e meu marido, a gente faz junto, que é legal, né? Já começa o dia, né, também com essa conexão. Já que, né, cada um parte para uma jornada independente ao longo do dia. E tênis também. Tento fazer duas vezes por semana, que é, acho que é um momento legal de relaxar plenamente.
2: Muito agora, bom. Escrever livro para criança faz parte de qual momento?
0: Isso é uma paixão que eu tenho, né, que desenvolvi desde... O meu segundo filho que me trouxe muito... É muito engraçado, né, quando você... A experiência de ser mãe, ela é muito completa... É completamente distinta para cada filho. E o meu filho do meio, ele acabou desbloqueando para mim essa questão criativa. Eu lembrei, ele ainda tinha há poucos meses, eu escrevi o primeiro livro de uma sentada... Depois escrevi o segundo livro e acabou que foi dando certo, né? Eu escrevi para eles, principalmente, né? De uma maneira bem despretensiosa, mas acabou que uma editora que eu amo, uma editora super focada em design e design de alto nível para crianças, a Solis Luna, publicou. E acabou vendendo mais de 35 mil cópias. Então, foi...
2: Para o mercado brasileiro, um monte de coisa.
0: Para o mercado brasileiro, bastante. E tenho dois aí também, trabalhando para sair.
1: Que legal.
2: Que bacana. E que, assim, você falou que seu filho te inspira. O que mais que te inspira, assim, além dele? Assim, quais são os temas que você procurou tratar nesses livros, assim?
0: Então, acho que a literatura infantil, para mim, também como essas outras áreas, ela existe também como um propósito, como uma expressão de uma visão de mundo. E para a literatura infantil, para mim, é muito de como a gente pode pensar o livro infantil para além do funcional ou do transacional. Exemplo, quero ensinar meu filho a fazer xixi no pinico, por exemplo. Aí tem livros para isso. Super importantes também, mas eu penso muito de como a gente consegue construir literatura de qualidade com poesia, com uma narrativa complexa e não óbvia para crianças e para bebês, no caso. Um dos meus livros é focado em bebês mesmo. E aí tem onomatopeias, tem musiquinhas, etc. Mas a ideia é não subestimar este pequeno leitor, né? Uhum. Então, parte um pouco disso.
1: Legal,
2: muito
1: super.
2: Legal.
1: Bom, e de livro, assim, de que mudou a sua vida, agora vida adulta, profissional, tem alguma coisa que você lembra que foi muito bacana, que você pudesse indicar pra gente?
0: Então, eu acho que eu não provavelmente eu não vou indicar ou algo que outros colegas CEOs meus indicariam, porque em geral eu tento usar o meu tempo de leitura para ou ler artigos acadêmicos conectados com o tema que eu trabalho, tanto diversidade, equidade e inclusão, como também inteligência artificial e outros. E eu gosto de alguns, por exemplo, Adam Grant, acho que tem todo o livro que ele lança, eu leio e acho bom, mas eu gosto menos desta leitura que ela é muito focada em uma liderança prescritiva, digamos, né? Uhum. Como que deve fazer, o que deve ir, etc. Então, eu digo que eu encontro mais inspiração sobre gestão e liderança na poesia do que necessariamente em literatura de administração ou gestão, enfim.
1: Mas também vale aqui a dica, viu?
0: Então, vou dizer. Tem um poema do Antônio Machado que acabou inspirando o nome da Landar e que eu acho que eles respeitam também muito a maneira como eu enxergo liderança e gestão, que é: caminante son tus huellas, el camino, nada más. Caminante no hay camino, se hace camino al andar. Né? Caminante, o caminho são as tuas pegadas e nada mais. Caminante se faz caminho ao andar. E eu acho que é muito isso, né? Eu acho que, não que a literatura não seja importante e a educação formal, né? Tanto que eu busquei ela na minha vida várias vezes e ainda faço. Mas eu acho que também entender que você vai construir esse caminho a partir das experiências, dos contextos e das relações que você tem naquele momento, né? Então, de você também fazer esse seu próprio caminho de que tipo de liderança você quer exercer a partir do contexto onde você está e a partir dos propósitos que estão relacionados a ele.
1: Muito legal.
2: Bom, depois do Antônio Machado, não vamos falar mais nada aqui.
1: Agora
2: Natália Paiva, muito obrigado por ter estado aqui com a gente hoje.
0: Obrigada
2: a vocês. Tantas ideias, tantas dicas, tantos ensinamentos para os ouvintes.

0: CBN Professional, hein?
1: Não, eu que agradeço. Agradeço esse papo sempre muito gostoso. Sou ouvinte, então fico super feliz de estar aqui com vocês. Muito honrada.
2: Poxa, muito obrigada.
0: Muito obrigado, pois é. Bom, obrigado, Natália. E obrigado também você que acompanhou a gente aqui no CBN Professional. E eu lembro que você pode participar também do CBN Professional mandando mensagens pra gente pelo e-mail cbnprofessionaltudojunto@cbn.com.br. Lembro que participaram aqui do episódio de hoje do CBN Professional a Bárbara Nora, a Rafaela Zampoli, a Ellen Menezes, a Débora Gonçalves, o Cláudio Antônio, além de nós aqui, eu, Thiago Barbosa da CBN e, claro, a Estela Campos do Valor, sempre comigo. Estela, muito obrigado, hein?
2: Oh, muito obrigada a vocês que estiveram aqui com a gente, foi ótimo.
0: Então aí, até mais. Tchau, tchau.

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1: Conosco agora a Tânia Morales. Ela conversou com o Dr. Rodrigo Wilson Andrade, que é médico urologista, coordenador da urologia do Hospital Albert Sabin, sobre disfunção erétil.
2: Vamos falar sobre disfunção erétil. Estamos aqui com o Dr. Rodrigo Wilson Andrade, médico urologista, coordenador da urologia do Hospital Albert Sabin, conversando conosco. Dr. Rodrigo, muito boa noite.
3: Boa noite a todos os ouvintes.
2: Eu falei Sabin, essa aí é minha pronúncia, né? Fiquei na dúvida.
3: É, correto, isso mesmo, então tá da bom. Vacina.
2: Então, fiquei na dúvida na hora ali. Bom, vamos lá, hein? Disfunção erétil, quais as causas mais frequentes, doutor?
3: As causas mais frequentes são as causas que causam as doenças crônicas nos homens. Diabetes, pressão alta, tabagismo, são as mesmas causas de doenças crônicas que vão levar também à deterioração do sistema cardiovascular como um todo.
2: Sim, porque tem a ver, a ereção é uma questão ligada ao sistema cardiovascular, né?
3: Exato.
2: Tem a ver com a irrigação do sanguíneo, é isso.
3: Perfeito, precisa de vários mecanismos, né? Precisa também, assim, de uma integração do sistema nervoso, né? Do sistema endotelial, principalmente, mas o sistema vascular, ele, vamos dizer assim, é a coluna, é o eixo principal, que vai levar sangue para ter uma ereção adequada.
2: Tá, então você está com o sistema vascular funcionando direitinho. E aí na questão como é que é que o senhor falou?
3: Neurológica, né? Precisa ter excitação, libido.
2: Aí,
3: né?
2: Entra questões emocionais, é isso?
3: Também, mas eu falo de inervação também, né? Sem estímulo nervoso e inervação também não há uma ereção também adequada. Então, assim, traumas, por exemplo, do sistema nervoso, a deterioração dos nervos que são ali da região pela diabetes, não só pelo componente vascular, mas pelo componente neurológico também influencia. Não só o lado emocional, psicogênico, entendeu?
2: Entendi.
3: Tem um lado orgânico também,
2: neurológico, orgânico. E aí, o senhor falou diabetes, que pode afetar, né, essa parte neurológica.
3: A diabetes afeta de dupla forma. Ela afeta tanto a parte vascular como a neurológica.
2: E aí, só para entender esse neurológico, é um neurológico específico

0: do mecanismo que vai levar à ereção ou é um neurológico mais generalizado?
1: É específico, é terminação nervosa, né? Pontual ali.
0: Ali na
1: Sim,
0: parte do
1: ramificações
0: pênis.
1: nervosas específicas da região genital.
0: Da região genital. E essas ramificações nervosas, como é que o homem vai saber que ali tem algum problema de ordem neurológica para além, né, do
1: Não, não
0: sintoma
1: tem.
0: da dificuldade de ereção?
1: É, não, ele vai sentir, os sintomas são exatamente os mesmos, são vários fatores que vão se acumulando e se juntando. Então, assim, tem o componente vascular, tem o componente neurológico, tem o componente metabólico, tem o componente, por exemplo, hormonal, né? São questões que vão se somando e tem associação entre elas.
0: Entendi.
1: Não
0: Aí se
1: é
0: o homem tá.
1: só um caso ou só outro, sempre vai ser
0: Entendi.
1: misto.
0: Aí o homem tá com disfunção erétil, vai no médico para identificar onde é que tá o problema.
1: Sim.
0: E
1: O
0: aí.
1: problema pode ser desde orgânico, por exemplo, é um paciente que já tem uma perda da ereção que é cada vez pior e vai progredindo lentamente em meses e anos. É um paciente já com mais idade, com doença metabólica, por exemplo, ele tem diabetes, tem pressão alta, fuma, tabagista. Então aí vai se mostrando um caso muito mais orgânico, sistêmico, né? Paciente jovem, por exemplo, que tem, não tem a diabetes, não tem a hipertensão, não fuma e está com alguma situação, uma disfunção erétil, pode ser uma causa só, por exemplo, psicológica, psicogênica e não tem nada orgânico associado.
0: Sim.
1: E tem sempre as causas mistas, tem aqueles pacientes que têm as duas situações envolvendo o problema dele.
0: Exato. Nossa, mas deve
1: A
0: ser
1: consulta,
0: difícil fechar o diagnóstico, né?
1: na verdade, não é
0: Ah.
1: tão difícil, não, que precisa de uma conversa muito franca, né? E tempo de conversa, né? E entender exatamente qual é a situação do paciente, quanto tempo que começou, quando que começa, se é só com a parceira dele, por exemplo. Se ele
0: Ah.
1: tem, se ele
0: Tem
1: tem
0: isso
1: com uma
0: também.
1: parceira, mas não tem com a
0: Com as
1: outra,
0: outras não, é.
1: se ele tem se, por exemplo, se ele não tem se masturbando, ele tem só com a parceira dele. Ele é monogâmico, ele só tem uma parceira, mas ele, por exemplo, ele consegue ter uma masturbação, ele consegue ter uma ereção adequada se masturbando. Chega na hora com a parceira dele, ele não consegue.
0: Então não é
1: Isso
0: orgânico.
1: não é
0: Tem
1: orgânico, é
0: alguma
1: muito mais
0: questão
1: emocional.
0: ali
1: Ele está
0: na.
1: ansioso, ele está preocupado. Existe, o homem sempre tem uma cobrança quanto ao desempenho dele. Então, existe
0: Sim.
1: uma ansiedade quanto ao próprio desempenho masculino. E uma insegurança que gera, de repente, uma sobrecarga de adrenalina. Adrenalina é um hormônio vasoconstritor. E esse hormônio vasoconstritor atrapalha e impede praticamente a ereção.
0: É a ansiedade. O homem sofre uma pressão danada, né? Essa coisa,
1: Sofre,
0: esse
1: ele se
0: culto ao
1: cobra, né? Ele
0: pênis,
1: se
0: né?
1: cobra.
0: É.
1: Ele se cobra mais do que a parceira, muitas vezes.
0: Ele, mais que ela cobra a
1: É.
0: ele, né?
1: Sim,
0: É,
1: sim.
0: porque a mulher compreende, eu acho que, né, na maior parte das vezes, uma situação. Agora, tem uma coisa
1: Sim.
0: também, depois eu quero voltar ainda para entender as questões hormonais, metabólicas e tal. Mas voltando só, já que você entrou nesse tema, né, dentro da relação, pode, quando há uma questão de disfunção erétil e da questão da compreensão feminina da mulher ou do parceiro, né, que está
1: Sim.
0: com um outro que está com a disfunção erétil, porque às vezes também a pessoa sente que é com ela, não gosta mais de mim, não
1: Ah,
0: sente
1: não,
0: mais atração por mim. Pode ser também, né? Mas não
1: pode ser
0: necessariamente.
1: também, mas não necessariamente. É um ponto, sempre esse ponto. Por isso que não é uma conversa rápida e muitas vezes depende da abertura que o paciente te dá e tem que ser extremamente transparente na consulta e conversar e expor a sua vida sexual ali de forma honesta, né?
0: E nesse ponto, sou como médico, que o homem já para chegar num médico com essa questão, acho que ele já deve ter vencido um monte de bloqueios sociais, né? Estou com um problema de ereção, vou falar com o médico sobre isso. Já venceu muitas barreiras. Estando na frente de um médico, ainda assim é difícil para esse homem
1: Sim.
0: falar abertamente sobre essa situação?
1: Sim, não só por isso, pelo motivo da conversa franca e honesta, mas principalmente porque ele muitas vezes não identificou essas questões.
0: Ah,
1: Então, a gente tem que ir perguntando e checando e tentando criar cenários para ele falar a verdade. Eu não tinha percebido esse aspecto e realmente acontece, é assim.
0: Em relação com a parceira ou com o parceiro, é isso?
1: Sim,
0: Tipo,
1: é.
0: será que você
1: Por
0: gosta
1: exemplo,
0: da pessoa?
1: sim, é. Você, por exemplo, se você tem ereções noturnas involuntárias, que é comum do homem saudável ter, você tem ereções matinais involuntárias, que é comum do homem saudável ter, e na hora da masturbação você consegue se masturbar, mas na hora da relação com a sua parceira ou com o seu parceiro você não tem sucesso, né? Muitas vezes ele só fala que não está conseguindo, muitas vezes ele só expõe o problema que ele não está tendo uma ereção boa. Mas aí você vai atrás da informação da ereção matinal, você vai atrás da informação da masturbação, você perguntando de forma ativa todas as coisas, na verdade, todos os aspectos que interessam a esse problema, você vai de forma ativa perguntando item a item, né? Saca-rolha às vezes.
0: Então eu fiquei curiosa. Se o homem não tem problema para se masturbar, e se ele tem a ereção de manhã,
1: Isso.
0: então ele não está com problema de ereção.
1: Não, ele pode ter problema de ereção psicogênico,
0: Que
1: né?
0: aí é
1: Que
0: exato.
1: a
0: Não é orgânico,
1: ansiedade, a
0: não é orgânico.
1: adrenalina toda, a cobrança na hora do vamos ver, ele não corresponde.
0: Aí você descarta o orgânico e
1: Sim,
0: vai
1: descarto o
0: para
1: orgânico.
0: ansiedade, para
1: É,
0: essa coisa.
1: principalmente se ele não for diabético, não for obeso, não for hipertenso, não tomar remédios específicos, por exemplo, tem remédio que já tira a libido. Então,
0: Por exemplo.
1: antidepressivos. Antidepressivos atrapalham a vida sexual masculina bastante. Alguns, né?
0: Tirar
1: Podem
0: libido.
1: diminuir a libido e com isso dificultar a ereção.
0: E aí, porque não é uma questão orgânica, a libido, aí a gente já entra na parte da fantasia
1: Emocional,
0: emocional.
1: psicológica, fantasia, o sexo é muito, muito psicológico e
0: Claro.
1: emocional do que físico, só não é só físico.
0: Uau. A libido. Quer dizer, a libido não é produzida no corpo. Assim, tudo é produzido no corpo, né?
1: Sim, é produzido no
0: Não
1: corpo,
0: é.
1: precisa de hormônios,
0: É.
1: mas assim mas é uma excitação mental que a pessoa cria, né? Fantasia, romance, cheiro, toque, conversas, né? O homem é muito visual, a mulher, muitas vezes, a libido da mulher não é visual como a do homem, né? É uma libido muito mais assim, por interesse, romance, conversa. É diferente.
0: O homem é visual, né? Impressionante
1: É
0: essas.
1: mais do que a mulher, é um pouco mais do que a mulher. Eu diria que é mais
0: Mas
1: do que a mulher, mas
0: é.
1: não é só,
0: Não,
1: não
0: não
1: é só
0: só.
1: visual.
0: Tem também uma sensibilidade, né, doutor?
1: Sim, e não só sensibilidade física, mas assim,
0: Não, eu digo
1: também intelectual,
0: afetiva,
1: afetiva, tal. Sim.
0: sim, né? Tô brincando. Mas que são tem distinções interessantes. Bom,
1: Tem
0: vou
1: nuances, é.
0: Tem nuances. Muito bom, doutor Rodrigo Wilson Andrade aqui conosco, conversando sobre disfunção erétil. Bom, a questão hormonal é interessante porque as mulheres, elas, né, na menopausa e tal, elas, em geral, fazem ou deveriam fazer a reposição hormonal. O homem também precisa fazer reposição hormonal?
1: Nem sempre, não é comum precisar. O homem precisa, para fazer reposição hormonal, uso de testosterona, ele precisa estar com uma queixa importante. Na verdade, ele precisa ter sintomas clínicos comprovadamente ligados à insuficiência hormonal com hipogonadismo. Então, assim, tem que ter dois exames matinais de testosterona baixa, sintomas que reflitam isso, né? Por exemplo, falta de libido, ereções prejudicadas. Aí entra outros sintomas também que são até difíceis de você classificar puramente sendo culpa da testosterona. Por exemplo, é cansaço, falta de motivação, depressão, uma certa dinamia, não ter aquela energia para trabalhar, não ter aquela, entendeu?
0: Pode ser
1: Muitas vezes
0: tudo, né?
1: isso
0: Pode
1: pode ser outra coisa, ele
0: ser uma
1: pode estar fora de
0: depressão,
1: forma. Pode estar com
0: fora de
1: depressão,
0: forma.
1: fora de forma. Então, assim, não é só a testosterona baixa e não é só ter a presença desses sintomas. Precisa do conjunto completo. Inclusive, precisa dessas duas coisas e também da ausência de outras coisas que Justifiquem, por exemplo, ele está extremamente depressivo, morreu a mãe.

0: Ah, não
1: Dá para jurar que a depressão dele é por causa da testosterona baixa?
0: dá. Não.
1: Não,
0: Claro.
1: entendeu? Então,
0: Claro.
1: além da testosterona baixa em dois exames matinais dos sintomas que são típicos de testosterona baixa, a ausência de outras causas também que sejam importantes e que justifiquem, antes de você começar uma reposição hormonal, né, no
0: Entendi.
1: homem.
0: Então, assim, nos homens é menos necessária a reposição hormonal, como nas
1: Sim,
0: mulheres? Tá.
1: exatamente.
0: Tá, e são casos específicos, tem que fazer o
1: São casos
0: exame, medir a testosterona.
1: específicos que precisam ser comprovados e estudados caso a caso.
0: E aí, no caso da disfunção erétil, está associada, do ponto de vista hormonal, à queda da testosterona.
1: Sim, muito mais associada a uma queda de libido, na verdade, é a principal queixa, né? Que vai
0: Sim.
1: afetar a ereção, mas o ponto crucial é a libido, é a vontade.
0: Que aí está associada à queda da testosterona. É a testosterona que dá a libido para o homem.
1: Sim, ajuda, mas não é exclusiva, né? Lembra que é
0: É,
1: mental e é
0: claro.
1: emocional e é
0: Claro.
1: psicológico.
0: É uma somatória, né?
1: É, existe aquele paciente que tem testosterona baixa e mesmo assim, psicologicamente, emocionalmente, não tem queda de libido.
0: Sim, porque aí compensa de outras formas, né?
1: Sim.
0: E do ponto de vista metabólico, o aspecto relacionado à disfunção erétil é a
1: Sim, porque
0: diabetes
1: a
0: ou é outra história?
1: É diabetes, é pressão alta,
0: Ah, tá.
1: doença vascular como um todo, né? A síndrome metabólica, que é a obesidade, a pessoa é uma síndrome no sentido de que várias doenças afetam, né? Então, a pessoa diabética, hipertensa, obesidade, sedentarismo, tabagismo, tudo isso vai afetar o sistema cardiovascular e vai prejudicar bastante a ereção.
0: Muito bom. Em relação aqui, a Isara pergunta, na questão hormonal, quem prescreve é o urologista ou endocrinologista? Essa questão de fazer o exame,
1: Os
0: fazer a
1: dois médicos
0: reposição.
1: estão tão certos. Não, não tem problema ser urologista e também não tem problema ser o endocrinologista. Os
0: Muito
1: dois
0: bom.
1: médicos estão aptos.
0: Aqui é o Cláudio André, nosso ouvinte. O lado emocional, psicológico, também influi. Ah, muito, né? Muito, né? O sexo não é uma coisa exclusivamente orgânica, né? Como máquina. Tá
1: Não,
0: tudo
1: de jeito nenhum.
0: ligado. Tá tudo ligado. E o fator idade, doutor Rodrigo? Quando é que as coisas começam a ficar mais difíceis para o homem?
1: Progressivamente, com a idade, vai havendo um certo prejuízo e envelhecimento do sistema cardiovascular, né? E então são essas doenças que eu acabei de comentar. Se você vai envelhecendo de forma saudável, se você envelhece magro, com atividade física, uma vida saudável, uma alimentação saudável, não tem problema de colesterol, triglicérides, não é diabético, não é hipertenso, não fuma, você pode envelhecer e manter uma qualidade de vida sexual muito boa. Pode manter a sua ereção até o final da sua vida.
0: Ah, é?
1: Sim. Lógico que não vai ser a mesma coisa de um garoto de 20 anos, né? Vai ter uma certa diferença, mas você
0: Demora
1: mantém uma
0: mais
1: vida
0: e
1: sexual saudável até o envelhecimento, até o final.
0: até os 80.
1: Sim, se você tiver livre dessas doenças, né, metabólicas, diabetes, hipertensão, nunca fumou, não é sedentário, tal, você pode ter ereções e uma vida sexual saudável e prazerosa até os 80
0: Ah,
1: anos, até mais de 80 anos.
0: até mais de 80, mas para isso tem que cuidar direitinho ao longo da vida, da
1: É, não
0: saúde,
1: é fácil, não
0: né?
1: é fácil.
0: Então essa questão do fator idade relacionado à disfunção erétil é muito relativo, depende da saúde do homem.
1: Da saúde como um todo, a
0: Como um
1: ereção
0: todo.
1: reflete a saúde do homem, né? É um ponto de partida, inclusive, muito importante para você pensar no sistema cardiovascular do homem. Aquele homem, por exemplo, que chega no consultório, 50 anos de idade, com queixa de disfunção erétil, você muitas vezes pode estar. Esse sintoma muitas vezes pode preceder de 2 a 5 anos um evento cardíaco, porque o sistema cardiovascular está comprometido. De forma, né, pode estar comprometida. Então, merece muitas vezes um paciente que chega no consultório do médico urologista com uma queixa de disfunção erétil. Muitas vezes, depois dessa avaliação, ele sai com recomendação para ir para o cardiologista, para ver como é que está a
0: Olha,
1: parte cardiológica.
0: sim, boa. O homem precisa procurar médico, né? Vai pouco ao
1: Né?
0: médico, né? Essa cultura também.
1: Geralmente espera a situação estar tá ruim para procurar, né?
0: Espera a coisa tá lá, russa, né?
1: E aí é
0: Doutor.
1: outro ponto, desculpa
0: Fale,
1: interromper,
0: fale.
1: mas é outro ponto que Nessa área, inclusive, de saúde sexual, a prevenção é ouro, porque se você se mantém durante a sua vida jovem toda, até o envelhecimento, com atividade física, sem fumar, evita ficar diabético, evita ficar hipertenso, com o estilo de vida, com o exercício, com esse tipo de vida saudável e comportamento, você está preservando sua função sexual por muito mais tempo, por muito mais anos.
0: Pronto, gente. Então, que seja por essa razão, aí com um incentivo para o pessoal ter uma vida saudável. Doutor Rodrigo, aí eu tenho 3 minutinhos. Só para entender aqui, disfunção erétil é a dificuldade de chegar à ereção, mas também é a dificuldade de manter a ereção? E também, por
1: Sim.
0: exemplo, em estado de ereção, de chegar ao orgasmo, isso também entra como disfunção erétil? O que que é a
1: Sim.
0: disfunção erétil
1: Disfunção
0: em
1: erétil
0: 2 minutos?
1: é aquela insatisfação com a sua vida sexual. Se você, por um motivo de não chegar numa ereção satisfatória para o casal, ou de chegar numa ereção satisfatória, mas não conseguir manter essa ereção satisfatória, ou até mesmo ter uma ejaculação que a gente chama de uma ejaculação precoce, que foi antes do que o casal gostaria. É considerado disfunção erétil.
0: E se for tardia, não chega à ejaculação.
1: Aí não é considerado disfunção erétil.
0: Aí é outra história.
1: Queixa.
0: Falhou. Peraí, não é considerado disfunção erétil?
1: Não é disfunção erétil porque a ereção está preservada, está
0: Tá.
1: mantida, ele consegue ter o ato sexual.
0: Aí é uma outra questão.
1: Outra questão. E aí tem que ver, provavelmente também é associar com os remédios que o paciente usa. Também entra aí, por exemplo, remédios ansiolíticos, antidepressivos, que podem retardar a ejaculação, evitar até a ejaculação. Muitos pacientes têm dificuldade para chegar até a ejaculação.
0: Nossa, dura aqui.
1: É usado até, alguns desses remédios são usados até para tratar e ajudar o paciente com ejaculação precoce.
0: Ah, para retardar, né? O dura que tá tanta gente tá medicada, né? E aí, no caso, falando aqui especificamente do homem, esses remédios, ansiolítico, antidepressivo, também impactam na vida sexual.
1: Bastante.
0: Então, tem.
1: Tem impacto, sim. Tem que ver. Sempre quando o paciente tem essa queixa de disfunção erétil, uma das perguntas, além de perguntar, por exemplo, diabetes, que é clássico, perguntar de pressão alta, atividade física, tabagismo, é clássico, é tão importante quanto perguntar os remédios que a pessoa usa. Tem alguns remédios que interferem, sim.
0: Impressionante. Ai, meu Deus, 1 minuto. Doutor, esses remedinhos, né, de ereção e tal, que estão na moda e tal, tem que tomar cuidado? Eles são perigosos? Não é para ficar tomando assim?
1: Não, eles são altamente estudados e confiáveis. Existem algumas recomendações clássicas de não associar com nitratos, né? Então, o grande risco é você não tomar por conta própria nenhum remédio, ser orientado sempre por um médico. Porque se você associar a classe de remédio, por exemplo, a esses remédios para ereção, Tadalafila, Sildenafila, que é o Viagra, com nitratos, aqueles remédios para tratar angina, dor precordial, aqueles remédios de pôr debaixo da língua, nitrato, Isordil, monocordil, eles podem causar uma queda muito acentuada da pressão e, inclusive, óbito. Então, existe o risco de associação medicamentosa. Mas o paciente, por mais que ele tenha alguma doença cardíaca, ou se ele está compensado, estável, e ele consegue fazer um esforço moderado, por exemplo, subir um lance de escada
0: Entendi.
1: sem sentir nenhum desconforto, ele
0: Pode.
1: teoricamente não tem contraindicação a ser
0: Para
1: tratado.
0: tomar esses remédios. Muito bom, muito esclarecedora a conversa, doutor. Muito obrigada, viu? Boa noite.
1: Imagina. Boa noite, obrigado.
0: Doutor Rodrigo Wilson Andrade, ele é médico urologista, coordenador da urologia do Hospital Albert Sabin. Falando aqui sobre disfunção erétil. Eu acho muito engraçado quando fala de disfunção erétil, o pessoal fica de olho, né? Um tema de interesse público. Mas, assim, os homens não fazem perguntas, não. Porque, para todos os efeitos, esse problema só atinge os outros, né? Eu acho muito interessante falar sobre esse assunto aqui no rádio.
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1: Com Fernando Andrade e Tatiana Vasconcelos, o professor Pasquale elucida uma dúvida curiosa de um ouvinte. Se Roma é a cidade, por que a língua se chama latim?
2: Jefferson de Souza, de Nova Iguaçu, no Rio de Janeiro. Na etimologia, vimos que muitas palavras surgiram do grego, do árabe, do africano e do latim. O grego vem da Grécia, o árabe da Arábia, o africano de África e o latim. O que o latim tem a ver com Roma? O latim tem que vir do latino, né?
3: Eu amo.
2: Deveria ser romanês, língua romanesca ou algo do tipo. Qual a origem, então, do substantivo latim? Pergunta ele.
4: Olha, eu adoro essas perguntas porque, como a gente sempre diz aqui, não existe pergunta boba, né? E eu adoro essas perguntas porque elas são, sabe, o João Marcelo, como é que é? Gosto sim e daí, né? É mais ou menos nessa linha, quer dizer, a pergunta faz todo sentido sim, né? Sim, porque ele pensa corretamente, né? Se grego vem da Grécia, árabe vem do árabe, quando ele fala o africano de África, aqui já é preciso fazer uma correção, porque não existe o idioma africano, né? Existem várias línguas que entraram aqui, né? O banto, o quimbundo e por aí vai, que chegaram aqui com o povo escravizado, trazido na marra para as Américas, não é? Agora, o que o latim tem a ver com Roma, querido Jefferson de Souza? Roma é uma cidade, todo mundo sabe, capital da Itália, capital do Império Romano. O Império Romano foi absurdamente extenso, né? Quem já foi a Roma deve ter visto ali perto do Coliseu aquele mapa que mostra a expansão do Império Romano. Começa com um pedacinho ali que é só Roma, depois ele se expande, são quatro mapas. No último mapa, meu Deus do céu, Roma toma conta de todo o lado esquerdo da Europa, um pedaço do lado direito, norte da África, chega até a Grã-Bretanha e por aí vai, né? Agora, Roma fica numa região chamada, atenção, chamada em italiano, Lazio. É o time lá de futebol, querido Fernando, né? A cidade de Roma tem dois times profissionais, um se chama Roma e o outro se chama Lazio, né? Roma é a cidade e Lazio é a região. Em latim, Lazio é latium, né? E daí latium temos latim. Latim, a língua do Lazio, dessa região Lazio, cuja capital é Roma. Roma é a capital da região Lazio e é a capital da Itália, da República Italiana. Por isso o latim, né, se chama latim, porque vem do nome da região em que fica Roma. Eu tenho dois auxílios, a gente vai ver o primeiro é interessante, os dois são muito interessantes. O primeiro é uma composição de Nuno Ramos, que vai ser cantada por Arnaldo Antunes e sua voz memorável, e Rômulo Frois. Isso está num disco do Rômulo, chamado Um Labirinto de Cada Pé, de 2011, e eu não vou dizer o nome da música para não dar spoiler. Vamos ouvir.

0: Que beleza, hein?
1: É bonito. Muito. Gemia um berro, um baque, um rap em latim.
0: Pois é, você sabe que um dos sentidos que o AIS dá para latim, você tá com ele aberto aí, Fernando, ou não? É, o número 3, latim, número 3, né?
1: Adorei, aquilo que é difícil de entender. O que é latim? É algo difícil de
0: falar
1: entender.
0: Falar latins. É, isso para ele é latim. Agora, se você clicar lá em locuções, log, você desce, vai haver uma lá embaixo que é depois de em latim. Leia para mim, querido Fernando.
1: Depois de em
0: latim. Lá embaixo, é a penúltima.
1: Ah, tá. Depois de em latim, gastar ou perder o seu latim. Fraseologia. Gastar ou perder o tempo com alguém que não entende ou que não
2: eu
1: quer entender.
2: Amo essa expressão, amo.
1: Isso é
2: amo.
1: Bom.
2: Não me faça gastar o meu latim.
1: Não vou falar nada.
0: Não me faça gastar. Hoje em
2: minha
0: dia, meu Deus
2: isso,
0: do céu. Né?
2: Minha tia falava isso. Eu tava lá, gastei
0: pois
2: o meu latim,
0: e hoje
2: ninguém entendeu nada.
0: Gastei o meu latim à toa.
2: É.
0: Né? E esse rap memorável, né? Memorável, eu entendia o latim e eu entendia. Como é que é um rap em latim? Eu entendi o latim. A gente fica aí imaginando como é que é esse rap em latim. Se esse em latim aí quer dizer justamente essa coisa difícil de entender, ou se vai que alguém tenha feito um rap em latim mesmo, né? E existe também, Fernando, não sei como é que está aí o nosso tempo, mas escreva aí latinório, e leia, também é informal, né?
1: Latinório.
0: Esse latinório.
1: Mal latim. Mal latim. É...
0: Especial. Não é espanhol, não aparece aí se
1: aparece
0: você puser
1: espanhol,
0: o cursor
1: é
0: em espanhol, mas não é espanhol. É especialmente palavreado.
1: Repleto de termos e citações latinas, usada de forma confusa e imprópria.
0: Tá vendo? Latinório. Bom, agora vamos pro segundo auxílio, que é um clássico da música brasileira. Aliás, esse primeiro eu não dei o nome, é Rap em Latim, o nome da música. O segundo auxílio é um clássico composto por Belchior, está no disco Alucinação, de 76. Também não vou dizer o nome, porque todo mundo sabe, a gente pega logo de cara. Vamos lá.

0: sem parentes.
1: Bom, essa todo mundo conhece. Esse latino todo mundo conhece.
0: Essa é um clássico, só que muita gente, por incrível que pareça, faz uma confusão danada quando se usa latino, latino-americano. Uma vez eu ouvi com estes ouvidos, né, numa transmissão de jogo de futebol, um jogo entre a Itália e um país da América do Sul, que eu não lembro se era a Argentina, sei lá, acho que foi, faz tempo, faz muito tempo. E o comentarista, que já não está entre nós, está no céu, não vou dizer o nome dele, disse que era um confronto entre o futebol europeu e o futebol latino. Santo Cristo, né? O futebol latino, certamente ele quis dizer que era o, sei lá, a Argentina. E o europeu, pô, mas se a Itália não é latina, quem é? Né? Então, cuidado, quando a gente fala latino-americano, a gente se refere à América Latina. Qual é a América Latina? É do México para baixo, né? A América que fala línguas latinas, neolatinas. O México, toda a América Central e toda a América do Sul, menos o Brasil. Todo mundo fala espanhol, nós aqui português. Tudo isso é América Latina. Latino-americano é da América Latina. Tudo que está no continente americano, do México para baixo. Então, é isso. Outro detalhe, em português, eu estou no tempo ou já recebi vermelho?
1: Já. Só estou replicando aqui.
0: Já recebi vermelho?
1: É, tá aqui então, amarelo, mas você já cometeu uma segunda falta aí. Eu estou achando que ela vai puxar. Ela vai puxar e puxou.
0: Puxou, então um beijo para vocês, bom fim de semana. Até segunda, meus queridos.
2: Um beijo, grande professor, beijo. Muito obrigado, bom fim de semana.
1: Tchau, professor, até segunda.
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4: Carol Tilquian comenta sobre o aumento de intenção de votos brancos e nulos, que reflete o aumento de corações céticos, heteropessimismo e celibato voluntário. Vamos ouvir.
5: Hoje Carol vai discorrer sobre a apatia e a descrença das pessoas, tanto na política quanto no amor.
6: Pois é, acho que a gente está vivendo tempos difíceis nesse ano de eleição e é impressionante ver, né, o aumento do número de pessoas que já está dizendo que não vai votar, que vai justificar, vai anular o voto. Teve uma pesquisa da Quest agora, de agosto, que fala que 63% dos eleitores têm pouco ou nenhum interesse na eleição. Entre os que não se identificam com nenhum dos dois lados, 80% das pessoas não têm interesse na eleição. E quase metade dos brasileiros não tem nenhum partido de preferência, 46% dos brasileiros. Nessa série do Datafolha, que começa a medir isso desde 89, esse número nunca ficou abaixo de 40%. Então, a gente nunca teve um brasileiro tão desengajado, tão desacreditado nos políticos, nos partidos, nas instituições, e eu vejo essa mesma apatia e cinismo político no amor. Queria até perguntar para os ouvintes se vocês estão desacreditados das relações políticas e pessoais. Tem uma pesquisa que saiu agora, no comecinho de setembro, do Match Group com o Instituto Kinsey, que mostra que hoje, nesse ano, só 16% dos solteiros disseram estar ativamente procurando um relacionamento sério. A gente viu crescer dois termos que até viraram coluna aqui já anteriormente, que é o boy sober, que é você ficar sóbria de relações com homens, você sendo uma mulher heterossexual, porque você entende que o tóxico da relação é o cara, então assim como a gente fica um ano sem álcool, a gente vai ficar um ano sem homens. O aumento do celibato voluntário, até estava conversando com Tati sobre isso, eu dei uma entrevista sobre isso também recentemente, e o aumento do heteropessimismo, que é essa sensação de que não há
5: homem para mim no Brasil.
6: Prestem. Exatamente, como diria a Xuxa. Né? E o que eu acho que é interessante é a gente pensar, né, até a própria resposta do Matt. Então, só 16% estão procurando ativamente. Ou o boy sober, um ano sem homem para eu me desintoxicar. Não é que as pessoas pararam de desejar. Elas só não estão se candidatando.
5: Pararam
6: e não
5: estão
6: lá. É, não. Pararam de buscar, pararam de ouvir. E aí, eu acho, né, preparando a pauta, eu sinto que a gente tem um efeito meio fura-fila do amor. Então, assim como nós, paulistanos, vivemos todo aquele frisson de, nossa, agora vai ter o fura-fila, que começou, né, em 95, a Prefeitura de São Paulo anunciou, eram veículos elétricos, 25 metros, tudo vai mudar.
1: Não deu certo, né?
6: Até hoje a gente está esperando, né? Custou mais de 1 bilhão e 200 milhões de reais e não aconteceu. E tem um dado de abril de 2025 que, segundo o Tribunal de Contas da União, metade das obras públicas federais está parada. 11.469 de 22.600, quer dizer, 70% das paralisações também estão na educação e na saúde. São 8 mil escolas, creches e postos de saúde inacabados. Aí, quando a gente transpõe isso para o amor, a gente vê toda a promessa de afeto como um fura-fila. E hoje a gente chama isso de love bombing. Quando qualquer pessoa faz uma promessa ou faz um convite que parece mais animado, mais engajado, assim como a gente está calejado de promessas políticas que não viraram obras que melhoraram a nossa vida, a gente está começando a ler toda a promessa do outro como uma mentira em potencial. A gente está olhando os gestos amorosos do mesmo jeito que a gente olha as promessas de campanha, uma espécie de fura-fila que diz que vai levar a gente para outro lugar, mas não vai levar a gente para lugar nenhum. Então, a gente está fazendo quase que uma triagem preventiva de qualquer intensidade. E aí, isso é muito perverso, porque ao mesmo tempo que a gente reclama que as relações não aprofundam, a hora que alguém te faz um convite mais enfático, a gente fala, ó, tá vendo? Promessa de campanha. Tem um relatório do RIND de 2025 que mostra que 52% das pessoas sentiram vergonha depois de se abrirem emocionalmente com alguém. E só 19% se incomodaram quando o outro se abriu com ela. Por que que eu estou trazendo esse dado? Porque a gente está querendo se aprofundar, mas daí você se abre diz que se incomoda porque você tem medo que o outro leia isso como um excesso de carência, como uma promessa falsa, e o outro estaria aberto também. A gente está se defendendo e está saindo antecipadamente, né? Num lugar de... Isso me lembra também um pouco que a gente vem falando do quiet quitting, né, que é, a saída silenciosa do emprego, o quiet divorce, que é a saída silenciosa no divórcio. Então, são duas pessoas que param de brigar, e isso eu vejo muito em consultório, né, que as pessoas, inclusive, elas falam, acho que meu casamento acabou porque a gente não brigou. Eu sempre repito isso aqui, que uma boa relação não é a que não tem conflito, é a que tem conflito com respeito.
5: Porque aí parece que desistiram da relação, né?
6: Exatamente, ela não se dá nem ao trabalho de discutir. Assim como a gente não está se dando ao trabalho de discutir politicamente, de conversar uns com os outros, de cobrar pelo debate, de cobrar que os candidatos venham falar e venham... prestar contas das
5: expor
6: coisas
5: o que eles pretendem
6: eles
5: fazer com
6: julgados.
5: O país, com os estados, no Senado, nos legislativos.
6: Exatamente, responder perguntas difíceis. O que eu vejo na clínica, e eu também provoco muitos meus analisandos, é faça essas perguntas difíceis para o seu namorado, para a sua namorada, para o cara que você está saindo há 2 meses, porque o que acontece é esse desinvestimento também, a pessoa não cumpriu uma promessa, eu já entendo que ela é uma política cínica do amor, já desinvisto, tudo bem, ninguém presta, não, chama para um café, fala que você ficou decepcionada, que a relação assim não é legal, que a gente tem que negociar, pede explicações, o amor também é político. E eu quis trazer isso porque acho que eu estou muito incomodada com a nossa apatia das eleições e eu espero que a gente se mobilize também no nosso privado. Tem uma pesquisa do Albert Hirschman dos anos 70 que ele fala sobre... É um livro sobre por que as empresas, as instituições e os países apodrecem. E ele aponta exatamente a falta de conflito. E aí, no livro dele, ele mostra que dentro das empresas, quando uma organização piora, quem sai primeiro é justamente quem mais se importava com aquela empresa, com a qualidade. E hoje, o eleitor que não vota, que não tenta mais conversar, não é a pessoa que sempre foi indiferente, era a pessoa que era engajada, exigente e está decepcionada. A apatia não é o oposto da paixão, né? Ela é um destino que a paixão não encontrou onde se depositar, e é o mesmo lugar nas relações amorosas. Hoje, a gente acha que sair calado é maturidade, né? Ah, não vale a pena discutir. Não vou levar isso para o pessoal, também nem vou me expor com esse cara ou com essa mulher, que é a mesma coisa do não me envolvo com política, ou todo político é igual. A gente não convoca o outro se a gente coloca todo mundo como farinha do mesmo saco, né? A gente está tão contaminado pelo desmentido, que é o trauma ali que eu trago do Ferenczi e sempre, né? Que é quando você escuta, não foi nada, não, você está exagerando, não foi bem isso que aconteceu, que eu falei. As pessoas começam a desacreditar nelas mesmas.
5: Sim.
6: E aí a gente usa essa

defesa do político é tudo igual, o homem é tudo igual, mulher é tudo igual, porque é mais fácil a gente trabalhar pela cisão, que é um conceito da Melanie Klein, né, de que um é bom, o outro é mau, e aí eu sou bom.

0: da política, se você não se envolve, alguém vai se envolver por você, né? Se você não se envolve e não cobra decisões, alguém vai fazer isso, né? E aí, daí, como é que você reclama? Ah, veja, estão tomando decisões, a minha revelia, todas erradas. Eu compreendo muito que politicamente é assim que as pessoas se sentem. Mas também acho necessário que a gente se envolva, que a gente se informe, que a gente participe do fazer democrático para melhorar as coisas, né? Senão não adianta.
1: Eu sempre falo aqui que o amor é o que o amor faz. E é exatamente esse fazer que você está convocando politicamente que eu gostaria de convocar, que a gente exercite no micro e exercite agora no público.
0: Perfeito, perfeito. Carol Tchoukian está conosco às segundas para a gente começar a semana falando de amor, amores possíveis aqui no Estúdio CBN. Obrigada, Carol. Um beijo para você. Boa semana para a gente.
1: Beijo.
2: Beijo, Carol.
3: Marcelo D'Agosto no CBN Dinheiro explica sobre os títulos mais longos do Tesouro IPCA.
4: A Flávia notou que o Tesouro Prefixado 2032 tem uma taxa maior do que o Tesouro Prefixado 2029. Mas o Tesouro IPCA 2040 tem uma taxa menor do que o Tesouro IPCA 2032. Ela pergunta se os juros das aplicações financeiras de renda fixa não deveriam ser sempre maiores conforme vai aumentando o prazo do vencimento. Flávia, numa situação normal, sim. As aplicações que vão vencer num prazo mais longo deveriam ter juros mais elevados do que os investimentos que vão vencer num prazo menor. No jargão de mercado, isso se chama curva de juros. A justificativa é que se o investidor abre mão da liquidez, ele deveria receber um prêmio na forma de uma remuneração maior. Mesmo se ele puder se desfazer da aplicação a qualquer momento, como acontece com os títulos do Tesouro Direto. Até porque, quanto maior o prazo de vencimento do título, maior a oscilação da marcação a mercado. E, portanto, mais arriscado é o investimento. No entanto, em algumas ocasiões, não é isso que acontece. Como agora, em que a expectativa é de queda dos juros. O Tesouro Prefixado segue a lógica normal. Mas como os juros reais, ou seja, acima da inflação, estão muito altos e a projeção é de queda, o Tesouro IPCA tem juros menores à medida que os prazos de vencimento vão aumentando. Mas a expectativa é que essa situação seja transitória. Até a próxima e continue mandando as suas perguntas para cbndinheiro@cbn.com.br.
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3: E agora é hora do Rossandro Klinger. Ele reflete com a Petra Chaves sobre como o empobrecimento da comunicação afeta as relações humanas.
8: Mas é uma reflexão sobre o quanto esse novo índice do teste do PISA, que infelizmente o Brasil sempre está muito mal colocado, mas dessa vez surpreendentemente despencou a Alemanha, né? Berço da filosofia ocidental. Países ricos, assim, despencou gigantemente. E esse dado, ele é muito chocante, porque eu queria que a gente pensasse o seguinte: se você tem aí, por exemplo, agora, pela primeira vez, a proporção de não leitores é maior do que a de leitores, certo? 53% das pessoas não estão lendo no mundo. E a gente percebendo uma incapacidade até de pessoas que lêem de ter uma capacidade de reflexão mais crítica. E o que, que a gente quer fazer hoje com vocês aqui no nosso Divã de Todos Nós? É fazer uma relação entre

0: esse empobrecimento linguístico e o empobrecimento das relações, certo? Primeiro a gente tem que dizer que na psicologia existe uma coisa muito clara, é que o limite da nossa linguagem é o limite do nosso mundo. Inclusive Vygotsky, ele mostrava que a palavra é a ferramenta em que a criança organiza o próprio pensamento antes de organizar qualquer coisa fora do pensamento. Então, uma criança que tem uma linguagem empobrecida, ela tem uma incapacidade de falar do que sente. Um adulto, do mesmo jeito. Então, quem tem 30 palavras para sentir, sente em 30 compartimentos. O resto vira raiva, ansiedade, dor no estômago, dor de cabeça, gastrite, que é aquilo que não foi nomeado. Então, no fundo, quando eu não consigo nomear as minhas emoções, eu vou transformar em sintoma. Isso vale na relação que eu tenho comigo mesmo. E a relação que eu tenho comigo mesmo, Pétria, ela é a relação que eu vou ter com o mundo.
1: Claro.
0: Então, por exemplo, imagina o drama que é viver com alguém com pobreza de compreensão da própria emoção junto com outra pessoa que tem uma capacidade rica de ver as próprias emoções.
1: Terrível.
0: A gente já tem um exemplo disso, assim, de um modo não generalista, não vou generalizar aqui, mas de um modo geral, as mulheres, eu digo pela minha experiência de consultório, as mulheres têm uma capacidade de relatar suas emoções, na média, superior à dos homens. Um exemplo que eu dou, inclusive que a gente começou isso lá na Bienal, né? Quando eu tinha consultório, que eu atendia mulheres e homens, os homens faziam o seguinte, na sessão seguinte, eles diziam assim, nós paramos aonde? Então é como se a sessão fosse só aqueles 50 minutos. As mulheres faziam assim, eu passei a semana pensando no que você me falou. Então elas passavam uma semana em terapia e eles tinham 50 minutos de terapia. Se você pensar, e eram homens que iam para terapia, que já é uma raridade,
1: já
0: é outro nível,
1: outro degrau.
0: Já subiu o grau, né? Então assim, quando você não tem essa linguagem elaborada, você tem o que a gente poderia chamar de alexitimia funcional. O paciente que diz, eu tô mal, e não consegue distinguir mágoa de decepção, ciúme de medo e abandono,
1: é um
0: ele
1: bololô.
0: Vai ficar sem nomear. É um bolo só, Pet, é um bolo só. E o bolo só cria uma incapacidade muito grande. Então, na verdade, sem nome, o afeto ele não vai circular dentro de você, não vai criar imagens e não vai ser compreendido, só vai haver descarga do afeto. Que é o Van der Kolk que fala disso no livro dele, que descreve que o corpo guarda o que a boca não formula. Então, na verdade, esse empobrecimento da linguagem não é somente alguém que não vai ler um texto e não vai compreender. É alguém que não vai compreender as próprias emoções. É alguém que não vai compreender a emoção do outro e, por isso, não vai interpretar bem a vida. E isso explica, por exemplo, essa divisão política gigantesca, essa dificuldade de relacionamento, a comunidade Red Pill, inclusive, que vai colocar a mulher como motivo de ódio. Enfim, todas essas coisas, elas são fruto de um empobrecimento. Por exemplo, a leitura de ficção é um treino de mentalização. Um romance é um lugar onde a gente entra na cabeça de outra pessoa por 200 páginas. Tem noção do que é isso? Eu estava vendo, Petra, a gente tá terminando de ler O Diário de Anne Frank, e a gente assistiu o filme, né? Um filme muito bonito, muito bem produzido. Só que a gente assistiu à noite e a gente foi dormir muito bugado, né?
1: É,
0: porque
1: mexido.
0: Você está ali torcendo por ela, para que ela sobreviva. São quase 2 anos ali dentro daquele apartamentozinho minúsculo, sem luz, poder entrar, sem nem poder abrir a janela. E, de repente, no fim da guerra, quando tá quase já tinha acontecido o dia D,
1: é muito triste.
0: Ela é capturada com a família. É muito doloroso. É. Mas eu fiquei pensando, conversando com a Janine, uma menina de 13 anos conseguiu passar esses anos descrevendo detalhes.
1: É genial.
0: Eu, sinceramente, com exceções, não consigo imaginar uma criança de 13 anos hoje num diário profundamente capaz de descrever sua realidade. Esse empobrecimento de relações em que as pessoas ficam somente vendo textos pequenos, né? É uma capacidade que a gente perdeu de mentalizar. A literatura é nossa capacidade de viver as experiências do outro. Ou seja, eu vou ver a dor que eu não vivi através do livro. Eu vou viver histórias que eu não vivi através do livro. Eu vou pensar pontos de vista que eu não vi através do livro. O que a gente tem na internet é o empobrecimento. É todo mundo, no efeito manada, pensando que todo mundo que está influenciando, que nem sempre é a pessoa mais interessante, mas infelizmente é quem está influenciando, está pautando a nossa vida social. Então, a gente troca a narrativa longa por fragmento. E fragmento, na vida a dois, por exemplo, não resolve. Casal que só consome legenda de 30 segundos, briga, legenda de 30 segundos.

0: e falta fôlego para o próximo parágrafo da relação, para entender a profundidade, para eu compreender você melhor, porque se eu não consigo ler, né, o mundo, eu não consigo te entender melhor, né? A gente tem, ironicamente, hoje uma geração que até consegue dizer que está com angústia, mas não sabe o que fazer com isso. Então, são vários pontos que a gente poderia refletir aqui sobre isso e o impacto disso na vida dois, né?
1: Eu tenho muitas perguntas para você. A primeira, Rossandro, quando eu não consigo nomear o que eu sinto, e eu fiquei pensando nisso que você está falando, a gente não consegue se ler. A gente não consegue fazer esse diálogo com a gente mesmo. Aí um medo pode parecer raiva, desamparo, cobrança, vergonha vira
0: Mistura.
1: agressividade, fica tudo misturado. Isso pode acontecer?
0: Mistura. Mistura, mistura. Com os meninos aqui em casa, eu faço o seguinte: quando eles estão ali, aquela cara moada, eu faço assim. Eu não leio o seu pensamento. Papai precisa que você diga o que você está sentindo. Aí eles têm
1: Ótimo.
0: dificuldade, normal. Aí eu vou insistindo. Na medida que eu vou insistindo, eles vão dizendo: foi porque você deu o brinquedo para o meu irmão. Aí eu digo: ah, então você acha que eu gosto mais do seu irmão do que de você? No começo, ah, sim, ah, não é isso. Aí vai, você vai nomeando as emoções. Aí, claro. Ele vai ser um adulto muito mais capaz de dizer: olha, isso que você fez me deixou sentindo mal. Então, por favor, não faça isso. E também uma pessoa capaz de perceber o seguinte, Peter, quando a gente tem um letramento emocional, que quando alguém faz alguma coisa, não foi contra você, foi contra um aspecto da sua vida que lhe incomodou. Mas é como se a gente fosse assim, ó, como se a gente tivesse tido lá na Bienal uma discordância e a gente tivesse maturidade de dizer que a gente gosta um do outro, a gente é super amigo, mas discordou de um ponto. E é porque nem aconteceu, e no dia que acontecer não tem problema nenhum, porque a gente é muito maduro para isso. Mas é porque justamente essa capacidade, ela discordou de mim, não, ela discordou de uma compreensão que eu tenho de tal tema, e não de mim como pessoa. Então eu preciso saber nomear isso. Por exemplo, uma pessoa que nunca leu Capitu nunca vai entender o poder da dúvida sobre um relacionamento, né?
1: Exato. Quanto de repertório que a gente precisa ter para entender as nuances humanas, que são muitas. Mas também pode acontecer o oposto, ou o inverso, Rossandro. Assim, você citou esse exemplo, né, de um casal, por exemplo, em que um tem uma alta capacidade de falar e o outro menos.
0: Sim,
1: De não só de verbalizar o que sente, até mesmo de entender. Aí esse. Essa pessoa que tem muita capacidade começa também a preencher os silêncios do outro com as suas próprias
0: pode.
1: interpretações. Então, eu acho que o ruído acaba. A chance de
0: Aumenta.
1: ter ruído é enorme, né?
0: Aumenta. E aí, nesse caso, é sempre recomendado: olha, não cria, tá? A mente da gente também é capaz de ruminar e criar versões absurdas, porque entenda. E aí é importante, você falou uma coisa que é muito importante fazer um disclaimer aqui. Ter uma linguagem sofisticada não garante que você é uma pessoa emocionalmente melhor do que o outro, tá? Às vezes, o outro pode até ter uma linguagem menor que a sua, porque lê menos, mas é mais maduro que você. Então, não pense que viver comendo livro te torna uma pessoa sofisticada emocionalmente, não. Pode até te sofisticar intelectualmente. E pode até ser um risco, que é o que você colocou, é que esse conhecimento intelectual está a serviço de um ego infantil. Imagina o que é muito conhecimento intelectual e um ego infantilizado. A gente conhece pessoas assim, né, Peter, pessoalmente, né? Pessoas que são cultas, mas são emocionalmente
1: Totalmente.
0: muito infantis, precisando de muita análise, muita
1: Muito
0: terapia, né?
1: abraço.
0: Muito abraço para ver se amadurece. Então, usa todo esse arcabouço intelectual para se blindar, para ironizar, né? Para afastar o outro, para inferir sem permitir que o outro diga. Então, sim, eu não posso inferir por ninguém. Eu preciso que o outro diga de fato o que ele pensa. Mesmo que seja numa linguagem ainda um pouco não tão sofisticada, mas eu preciso ouvir do outro e não eu ficar imaginando o que o outro pensa. Então, uma pessoa intelectualmente capaz, mas emocionalmente infantil, é o tipo de paciente mais trabalhoso que a gente tem.
1: Que
0: Porque
1: quer
0: ele
1: dar nó.
0: usa todas. Ele usa toda a sofisticação intelectual para tentar o tempo inteiro fugir de acordar aquele ego infantil, mas cheio de conhecimento em seu coplédico que não leva a nenhuma transformação da alma.
1: E aí já começa a chover mensagem. A Ana, que fala assim: meu marido é inteligentíssimo, mas muita dificuldade de falar de si do que está sentindo, e por aí vai, né? Tem muita gente assim. Eu vou te fazer mais uma pergunta, não vou te deixar embora agora, não. É porque eu
0: Embora.
1: fiquei pensando o seguinte: hoje em dia, né, com esse. Tem outro lado também de muita falação, né? Muito falatório nas redes. E aí, hoje tem palavras fortes para tudo, né? Ah, ele é tóxico, é o abusivo, é um narcisista, isso me dá gatilho, eu tenho trauma e tarará. Esse vocabulário psicológico que está super popularizado, né? E muitas vezes pseudo-intelectualizado, como se a pessoa soubesse profundamente o que ela está falando e ela não está sabendo.

0: percebendo, isso simplifica as experiências humanas que são muito mais complexas. E daí eu te pergunto isso, porque disso também depende um letramento, disso também depende leitura de literatura, para você entender a complexidade. E eu tenho a sensação que a gente está superficializando termos que são muito importantes. Rossandro, como é que você vê isso?
1: E sabe o que é o pior disso, Petra? É que quem de fato tem aquele transtorno não consegue ser visto porque empobreceu.
0: Isso,
1: Tipo,
0: banalizou.
1: todo mundo agora é filho de mãe narcisista. Agora, o narcisismo é uma coisa que todo mundo compreende. É um conceito totalmente complexo, elaborado com muita profundidade por Freud na psicanálise e tal, e que tem profundas reverberações sobre a formatação do indivíduo, a relação que ele tem com o outro e consigo mesmo. E que agora eu vi um vídeo de TikTok, minha mãe narcisista. E aí, o que acontece é que eu uso isso não como diagnóstico para poder fazer um avanço nessa relação, mas para dizer assim: então eu estou eximida de qualquer culpa se eu cancelar minha mãe da minha vida. E eu vou ver uma vida empobrecida porque eu vou pegar uma pessoa extremamente importante e vou simplesmente tirar do meu repertório porque um vídeo me ensinou que aquela pessoa não acrescenta. Tem noção do prejuízo que isso dá? E que, de fato, quem tem um transtorno, por exemplo, ou de narcisismo, ou alguém que tem um espectro autista, que também é outra palavra que está virando que está perdendo, né, a força, porque todo mundo está querendo agora se autodeterminar e se autodiagnosticar, ou com TDAH, ou. E aí sim, gatilho, tal como você colocou muito bem, é a popularização desses termos, como, por exemplo, mindset, que é mudança de mentalidade, que isso é fruto, obviamente, de uma coisa que é o empobrecimento discursivo, porque pessoas se apropriaram dos discursos da ciência do comportamento, que fez com que, por exemplo, na China hoje seja proibido pessoas que não têm uma formação na área falar sobre o tema. Eu acho que no Brasil tem projetos tramitando, e eu acho que vai ser uma coisa muito importante para que pessoas que são da. Não que quem é da área não possa dizer abobrinha, gente. Não pense que um psicólogo formado não
0: Também
1: possa
0: não
1: dizer uma
0: erra,
1: abobrinha.
0: exato.
1: Só que diminui a probabilidade, porque é uma formação consistente de 5 anos, mais mestrado, mais doutorado, mais experiência clínica. Em média, a gente imagina que essa pessoa vai ter uma coisa muito mais importante a dizer, com responsabilidade. Petra sabe, ela vive isso, eu também. Nós que temos visibilidade, nós temos que ter uma consciência profunda de que esse espaço é público. E de que nosso compromisso com esse espaço é servir ao público e não aos nossos interesses tão somente. Então, cada espaço que me é aberto é para que um psicólogo possa chegar às pessoas. Não se trata do meu ego roçando ali. É como eu posso usar cada espaço para elevar o padrão de consciência. Mas se a pessoa tem muito espaço e não tem padrão de consciência, é a mesma coisa de alguém que tem muita competência intelectual, mas não tem competência emocional. O uso pode ser equivocado e danoso, e que vai empobrecendo a linguagem desses termos e esvaziando o sentido deles.
0: Rossandro Klinge, o conselho é: leia mais.
1: Leia mais. Vá para a Bienal. Foi muito bom te ver, né, minha amiga, na
0: Ai, meu
1: Bienal lá. Que coisa
0: amigo! Foi
1: maravilhosa. Eu tava com saudade.
0: demais, foi demais.
1: Papo lindo,
0: A
1: papo
0: gente
1: lindo.
0: conversa, mas quando é o olho no olho presencial é sempre muito melhor, né, Rô?
1: Muito, apesar do
0: Obrigada.
1: frio que tava.
0: E ainda tá, viu? Porque aqui tá um tempo doido em São
1: Austrália.
0: Paulo. Meu querido Rossandro Klinge brincando.
1: Beijo,
0: Inclusive, a gente
1: beijo.
0: falou: tem as Rossandretes lá. As fãs de Rossandro que seguem ele pelo Brasil inteiro. Coisa mais linda, meu amigo. Beijo pra
1: Beijo.
0: tu, Janine, minha querida amiga. E até sábado que vem. Boa
1: Até
0: semana.
1: sábado que vem. Tchau, tchau.
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3: Vamos lá, dentro do estúdio, o que você nos traz hoje?
4: Ah, do capítulo que no Data Bosco ele está fazendo sucesso, está tendo chamada. Quando eu falo que está tendo chamada, tipo três pessoas falando, para mim é um sucesso. Então, João, aquele negócio que você mostra uma música que eu estou cansado de ouvir de um jeito diferente. Eu falei, puxa vida, eu acho que é aquele negócio de mostrar a música famosa em camadas. Então hoje é essa aqui, ó. Vamos dar uma ouvida? Não precisa falar. Ela dispensa apresentações. Já ouvimos 9.312 vezes em média, de maneira involuntária. E é tudo reconhecível, mas quando a gente vai separando área por área, fica muito interessante, eu creio. Então, o que eu sugiro é a gente ouvir a primeira vez,

0: eu fico em silêncio, que é um esforço, e depois a gente ouve a mesma faixa e a gente vai comentando. O que que vocês acham para a gente ouvir bem mesmo?
1: Bora.
0: Pode ser assim?
2: Silêncio, João.
0: Obrigado.

0: E aí, nada mal, né?
1: João,
0: no ar, video show! No ar, video show!
2: Eu vi Paulinho da Costa, você viu?
3: Eu vi.
0: Oh, mas é demais. Ah, queria aproveitar. A Tatiana sempre anuncia essa coluna, né? Às quintas-feiras, dentro do estúdio, vamos trazer fofocas e causos. Essa agora eu tenho um caso, que eu acho um caso sério. Fico muito constrangido de falar, mas falarei ainda assim. A Sheila Escovido, grande percussionista, ela começou a falar em todo lugar que ela é que tocou nessa música. Ela não está na ficha técnica, não tem nenhuma foto dela gravando, e ela começou a falar isso assim, na imprensa, e começou a gerar até o lugar de onde eu tirei, por exemplo, esse áudio, tem uma foto dela no lugar do Paulinho. Ela foi a programas de TV e tal. E aí é uma coisa incrível, assim, eu falei, caramba, ela, não sei o que aconteceu, realmente alguma coisa difícil de explicar. Por que que uma pessoa decide em determinado momento, tendo um currículo gigante, mentir, dizer que estava lá, que foi ela que gravou, o Paulinho, que é muito elegante, né, ela procurou a Arice querendo marcar um encontro e tal, etc, a Arice falou que isso não vai acontecer. Mas o Paulinho disse, olha, eu não sei, eu estava lá e eu gravei, o meu nome está na ficha técnica, então eu não sei. Então, muita tristeza para mim, que conheci a Sheila antes dela trabalhar com o Prince, ela trabalhando com a família Escovido, o Papa e Pete Escovido, grandes percussionistas. Eu fiquei muito decepcionado assim, de ver ela, sei lá, sabe? Não sei. Então, essa é a fofoca, ela está inventando uma coisa, não há nenhuma... prova documental, não tem nenhuma foto, não tem nenhuma, nada. Ela decidiu que foi ela que fez e ainda disse que foi na garrafa daquele refrigerante famoso de cola. Então assim, desculpa, quem fez isso foi o Paulinho, ele fazia isso antes, depois. Fico chateado porque eu gosto muito dela, mas enfim, a gente se decepciona com pessoas que amamos também, né, Tatiana? É isso aí.
2: O que mais?
3: Acontece.
4: Esse outro teve 2,05 metros.
3: Teve mesmo, porque é normal, né? Acontece, infelizmente.
0: É, a decepção maior quando amamos. Então é isso aí, ó. A gente ouviu o Paulinho, a gente ouviu o contrabaixo feito no Mini Moog, um sintetizador monofônico, ou seja, toca uma nota por vez, muito, muito usado na música pop. Muitas coisas do Mini Moog, da linguagem, os... Tá tudo Stevie Wonder... ou quase tudo, Steve Wonder que criou esse léxico, o piano elétrico, o piano acústico, lembrando que o piano elétrico tem a ver com o piano acústico, são lingotes de metal, as cordas, o arranjo do Ben Wright, que trabalhava com o nosso querido Barry White, um é White, o outro é Wright, faz aí o Oh Yeah, Nando.
2: Oh Yeah.
0: Isso, e tudo mais, e o Jerry Hay na sessão de metais, vamos ouvir a última vez, eu me despeço porque temos horário, a vida...
3: Hoje tá uma maravilha isso aqui.
0: Não tá?
3: Tá uma maravilha, João.
2: Vamos lá. Tchau, João.
3: Calma, cara, ele vai falar alguma coisa.
2: Acabou, vai.
0: Vou falar alguma coisa.
2: Tchau.
3: Beijo, João.
0: É
3: já foi?
0: Aí. Muito obrigado, mãe.
3: Obrigada a você por este presente.
0: Obrigado.
3: Amanhã nós estamos juntos. Capriche.
0: Voltaremos para a terra do nunca.
3: Ai,
0: beijo.
3: Que inveja.
5: E a gente fecha o CBN Madrugada hoje com Naded Acalado. O tema é história.
6: A gente vai falar sobre vários assuntos a partir de um livro chamado A História dos Santos Católicos para Quem Tem Pressa, que sai pela editora Valentina. Nosso convidado é o historiador e autor do livro, Alex Fernandes Borer. Seja muito bem-vindo aqui à CBN. Falei seu nome certo? Boa noite.
7: Boa noite. Falou sim.
6: Perfeito.
7: Alex Fernandes Borer.
6: Certinho, então. Alex, seu livro sintetiza uma história de milênios, né? E o título define muito bem, né? Para quem tem pressa, mas quer entender a riqueza dessa história, tem interesse pelo tema. O que que faz um historiador da arte, da cultura, se debruçar sobre a vida dos santos? Por que agora? Por que o projeto? De onde você partiu para escrever esse livro?
7: Eu já pesquiso esse tema há mais de 20 anos, na verdade. Eu sou professor de pornografia cristã, então eu já tangenci temas parecidos há muitos anos, né? Então, eu sou de Ouro Preto, uma cidade histórica famosa, né, do Brasil, e um dos objetivos das minhas aulas com os alunos é que eles entendam a história dos santos, qual santo que está representado, né? Então, tem uma série de esculturas, pinturas, eles têm que saber identificar aqueles santos. Cada imagem de santo vai ter um atributo específico, né? Santo que porta um livro, que porta uma cruz, que porta uma palma, o que significa isso? E aí, a partir daí, eu tive a ideia de fazer uma espécie de história do mundo ocidental, né, nos últimos 2000 anos, desde da morte de Cristo até os dias atuais, sob a perspectiva da história dos santos. São personagens fascinantes, né, que transitam aí entre o religioso e não religioso, entre a história e a história com H maiúsculo, a história com H minúsculo, né? Então, são personagens, a meu ver, fascinantes. E não dá pra gente entender o mundo atual sem entender esses personagens.
6: Aproveitando que você citou Ouro Preto, a gente visita Ouro Preto e outros lugares do Brasil que têm igrejas históricas, e sem um guia, dificilmente a gente entende tudo que está ali contido naquelas obras de arte, né? Em todas aquelas obras, na arquitetura. E o seu livro tem um índice de iconografias, né? Como é que isso pode ajudar uma pessoa a ler essas obras de arte, essas igrejas, esses símbolos que ela encontra fazendo turismo, que muitas vezes passam despercebidos, né? A gente bate o olho, acha bonito, mas não sabe o que aquilo quer dizer.
7: Sim, nós selecionamos cerca de 400 santos selecionados, que são, a meu ver, os mais importantes para o mundo ocidental. Tem santos também no mundo oriental, tal, mas foquei nesse santos do mundo ocidental. E eu criei 600 verbetes que ajudam o pesquisador, restaurador, historiador, ou o público comum a identificar o santo. Então, por exemplo, você entra numa igreja e tem lá um santo segurando um cajado e um cachorro nos pés. Você procura no verbete cajado, no verbete cachorro, e ali vai indicar para você que aquele santo que você viu, muito provavelmente, é São Roque, um santo franciscano da Idade Média, que se tornou muito querido no Brasil no século XVIII, porque ele é protetor das festas, inclusive o culto dele nas cidades históricas de Minas Gerais, no interior do Brasil, aumentou muito depois da pandemia, porque muitas pessoas se apegaram novamente com ele por ele ser o protetor contra as festas.
6: Super interessante, né? A história vai tendo esses ciclos. E para a gente dar todos os passos atrás, eu queria te perguntar o que define um santo, e queria que você explicasse como essa definição se transformou também, né? Nem sempre foi a mesma coisa.
7: Não. Originalmente, santo eram todos que seguiam a fé cristã. A partir da morte de Jesus até meados do segundo século, santo praticamente é todos os cristãos. Mas a partir do momento que começa uma série de perseguições, o Império Romano começa a perseguir, né, de forma sistemática os cristãos, às vezes vai ser uma perseguição mais forte, outras vezes mais amena, mas a perseguição sempre vai existir até o século IV, quando o cristianismo passa a ser oficial. Durante esse período, os martírios vão ser muito comuns. Homens e mulheres que vão morrer pela fé, que vão dar a vida pela fé. Então, naquele momento, o santo é todos que morrem pela fé.

0: Só que a partir do momento que a Igreja Católica surge como a única igreja cristã oficial do Ocidente, os martírios cessam. Isso aí a partir do ano 330 em diante, praticamente já não há martírios, ou pelo menos não martírios de forma sistemática como acontecia antes. E aí surgiu um novo tipo de santo, que é chamado de santo confessor. A maioria dos santos são santos confessores. O próprio São Roque, que agora é um santo confessor. O que é um santo confessor? É um santo cuja existência, cuja vida por si só já é um exemplo de fidelidade a Deus. E que, portanto, ele também está no céu. Santo hoje, né, na concepção atual da igreja, são todos que estão no céu. Então, o céu deve ter muito mais santos do que a igreja reconhece. Mas quando a igreja reconhece um santo que pode ser colocado nos altares, a igreja reconhece que esse santo está junto a Deus. Né? Essa é a visão da igreja católica. Né? Os protestantes têm outra visão sobre a santidade, a igreja ortodoxa tem uma visão parecida com a da católica, mas diverge em alguns aspectos, especialmente sobre a questão da canonização. Né? Na igreja católica romana, a gente tem espaço, né? O servo de Deus, o candidato declarado servo de Deus, depois há um milagre, ele é declarado beato, depois há um outro milagre, e aí sim ele é declarado santo.
1: Como é que é para o historiador separar o que é um fato biográfico da história de um santo daquela parte mais fantástica que ganha contornos de lenda ali da história daquele mesmo santo?
0: Isso é uma coisa muito difícil. Quanto mais a gente recua na história do cristianismo, aqueles santos mais antigos, São Jorge, Santa Cecília, Santa Luzia, são santos muito do começo do cristianismo, as lendas se sobrepõem à existência real daquele santo. Então, por exemplo, a própria Igreja Católica reconhece que São Jorge, por exemplo, ele é uma figura muito mais lendária do que real. A gente sabe que existe um São Jorge, mas a gente não sabe quem foi ele. Em épocas mais recentes, especialmente da Idade Média para cá, a gente já consegue separar aquilo que virou alvo de fé dos fiéis e aquilo que a gente sabe que é real na história dos santos. Por exemplo, São Francisco de Assis é um santo bastante estudado, né? São Domingos de Guzmão, da mesma época de São Francisco, um santo muito estudado. A gente tem muitos santos do século XIX, por exemplo, que é interessante, porque são os primeiros santos fotografados, né? Então a gente conhece bastante sobre esse santo do ponto de vista biográfico. Só que a gente tem que separar biografia de hagiografia. A geografia são as biografias feitas para personagens como santos, mas que envolvem relatos como, por exemplo, relatos fantásticos, como levitações. Muitos santos são famosos por levitar, santos que bilocam, estão em dois lugares ao mesmo tempo, santos que voam. A gente tem, por exemplo, São José de Cupertino, padroeiro dos aviadores. Ele era famoso por voar. Inclusive, se conta na história dele, na geografia e não na biografia dele, né? Eu, como historiador, me interesso pela biografia, mas a geografia também é importante para a gente entender o contexto que esse santo viveu, né? A fé das pessoas que o elegeram como santo. Mas era, segundo a geografia dele, era necessário até amarrar uma corda nele para ele não sair voando por aí. Então, esses relatos são muito interessantes, porque eles revelam as hagiografias revelam muito sobre a fé das pessoas e sobre o contexto cultural que esse santo viveu, e a biografia revela a importância e o impacto cultural que esse santo pode ter. São Francisco de Assis, por exemplo, independente dele ser um personagem hoje santificado, sagrado, o pensamento de São Francisco é um pensamento extremamente importante para o mundo ocidental. Né? A visão mais positiva do mundo que ele traz, a ideia da tolerância, do amor ao próximo, vai abrir caminho pro mundo moderno que a gente conhece hoje. Então, não é à toa que, a partir da década de 70, ele sempre vai se metamorfoseando, né? Ele vira padroeiro de várias coisas. Na década de 70, ele passa novamente, como ele era anteriormente, padroeiro dos animais, depois padroeiro dos ecologistas. Os hippies também acabam adotando São Francisco, por causa da pobreza absoluta que ele prega, como símbolo. Né? Então, é interessante isso, né? Porque ele vai se adaptando conforme a época vai passando.
1: Por falar em animais, para a gente pegar mais um exemplo curioso, né, que o livro traz para a gente, você mostra que um cachorro chegou a ser considerado santo, foi venerado como santo, isso provocou toda uma história. Eu queria te ouvir um pouquinho sobre isso.
0: Sim, há um cachorro que foi. A igreja não reconhece ele, logicamente, mas ele se chamava Guinefort. Foi um santo extremamente importante na Idade Média, na França, e até hoje há resquícios desse culto na cidade que ele vive, no interior da França. Mas, resumidamente, a história dele é realmente uma história curiosa. Ele era muito amigo de uma criança, né? Vivia num castelo com uma família nobre. Os pais saem, quando os pais voltam e vão para o quarto do filho, eles veem sangue na cama e o cachorro, eu suponho que o cachorro matou o filho, eles matam o cachorro. Depois eles percebem que não, o cachorro tinha matado uma serpente que iria atacar o filho. Muito arrependido, essa história provavelmente é real, que eu estou contando, muito arrependido, o pai acaba construindo uma capela para sepultar o cachorro, e essa capela passa a ser alvo de romarias. As pessoas começam a procurar primeiro cura para os seus animais de estimação, depois cura para si próprios, e vira um grande culto. A igreja tenta combater esse culto, demole a capela, mas o culto, como eu disse, ele continua até os dias de hoje. Então é muito curioso como as pessoas são criativas, né, no que diz respeito à fé, e se apegam, né, com aquilo que elas amam, no caso deles, cachorro, né, o melhor amigo do homem, então seria justo acreditar nele.
1: Legal demais essa história. E um outro ponto também que é abordado no livro é a questão da falta de diversidade, né? Por que que a gente tem poucos santos negros? Ou a gente tem poucos santos representados como negros? O que que a gente sabe sobre isso?
0: Eu fiz até um levantamento para ver quantos santos eram africanos, quantos eram asiáticos, enfim. Mas cerca de 80% dos santos do mundo ocidental, aqui eu vou pegar só a Igreja Católica Ocidental, né, a romana. Se a gente pegar só a Igreja Ocidental, a gente vai ver que 80% dos santos são europeus, brancos, e há um número muito menor de santos africanos. E lembrando que, quando a gente fala de santos africanos, a gente muitas vezes está falando de santos da diáspora romana, né, são santos brancos também. Santos subsaarianos, né, santos negros, mais ao sul da África, a gente já tem um número bastante reduzido, né? Eu poderia citar aqui alguns santos importantes para a gente, que são Moisés Anacoreta, Santo Antônio de Noto e o principal de todos, São Benedito, tão importante para os negros, né, especialmente interior de Minas Gerais, Bahia, Rio de Janeiro, né, que é o santo preferido das congadas, né, foi o santo preferido dos negros do século XVIII. E como santa mulher negra, Santa Efigênia. Ela, sim, é a mais famosa. Santa Efigênia e São Benedito são os dois santos negros mais famosos, né? À toa que os negros se apegavam, né, sobremaneira, com esses dois santos. E isso mostra que a Igreja Católica era uma igreja, e é, de certa forma, uma igreja eurocentrada. Né? A maioria dos papas são europeus, a maioria dos papas são italianos, inclusive, né? A gente agora que está quebrando esse ciclo de milhares de anos de papas nascidos na Europa. A gente tem até alguns papas nascidos na Ásia e na África, mas são papas brancos, né, caucasianos, que vem desse mundo romano antigo. Então isso mostra que a igreja é uma igreja eurocêntrica e que em algum momento vai ter que acordar para isso, né? E isso não acontece só com os negros, não. Quando eu fui somar também os santos que eu achava, esses 400, que eu acho que são os santos mais importantes do mundo ocidental, eu achava que as mulheres rivalizariam com os homens, em número. E não foi isso que aconteceu. Os homens estão em maioria. Então, eu não sei o número total, porque são milhares e milhares de santos, não sei exatamente o número de mulheres e o número de homens, mas desses santos mais importantes, os homens são mais importantes, mais importantes não, são os que aparecem mais. E as mulheres têm uma coisa interessante. Há dois tipos de mulheres muito comuns, que são as mulheres virgens, né, que morrem por defender sua virgindade, e as mártires. Né. Um outro tipo menos comum são pecadoras arrependidas. A gente não pode deixar de pensar que isso é fruto de uma sociedade patriarcal, né, uma sociedade misógina e patriarcal, porque privilegia mulheres submissas, né, enfim. Mas uma outra mulher se destacou dentro da igreja como grandes pensadoras, né? Talvez a figura mais importante seja Santa Teresa d'Ávila. Ela se destaca pelo pensamento avançado, pelo pensamento teológico e filosófico, e quando ela morre, a igreja não vê outra alternativa, tem que transformá-la numa doutora. Alguns santos têm título de doutores, pelo seu grande conhecimento. E ela vira a primeira doutora da igreja. Mas casos como o dela são bastante raros.
1: A gente tem no Brasil... Perdão, pode seguir.
0: Não, a igreja é, tem

0: feita por homens, né? Então ela vai se adaptando conforme passa o tempo. Então se espera que daqui para frente comece a aparecer mais mulheres com pensamento inovador, como Santa Teresa, né?
1: Sim, e na questão racial eu ia dizer que o Brasil tem uma outra camada, porque aqui nós temos o fenômeno do sincretismo, né? Como que isso criou uma nova camada de significado mesmo para a figura desses santos que aqui são associados aos orixás?
0: Os orixás, a gente não pode imaginar que os negros chegam aqui, os africanos, e que eles trocam de religião e passam a ser católicos, né? Eles são batizados de forma obrigatória, né? Obrigado isso. Eles são afiliados às Irmandades do Rosário, em Minas Gerais vai ter uma força gigantesca, né? As Irmandades do Rosário vão construir suas igrejas, muitas vezes igrejas impressionantes, né? Igrejas muito ricas. E eles não eram católicos de fato, eles nem falavam português, na verdade, eles falavam ainda as línguas originais. Então, nada mais esperado que o sincretismo acontecesse, né? Por mais que a igreja era uma igreja vigilante, que prestasse atenção nesse tipo de questão, eles começaram a associar orixás aos santos, numa mistura muito parecida com o que aconteceu no passado entre os antigos deuses greco-romanos com os santos, né? Porque muitos santos acabaram tendo como seus símbolos ou como seu patronato os mesmos símbolos e patronatos dos deuses antigos. Isso acontece no Brasil milhares de anos depois, né? Onde esses orixás permaneceram vivos através desses santos. E isso é muito interessante a gente estudar. É extremamente complexo de entender isso, né? Mas é muito interessante, porque isso foi uma forma também dos orixás atravessarem o oceano, né? E acabou vir essas religiões africanas acabaram criando religiões internacionais, religiões grandes, né? Através do sincretismo. E é interessante, porque a igreja não conseguiu coibir isso. A igreja até sabia, ele sabia que eram os orixás, né? Muitos bispos reclamam disso, mas não tinha jeito. Isso quase que gera uma nova religião, né? No século XVIII, em Minas Gerais, por exemplo, mas isso é uma outra história.
1: Eu, como repórter, cheguei a cobrir dia de São Jorge no Rio de Janeiro, lá em Quintino, na igreja que é mais tradicional, em que os pais de santo e mães de santo ficam do lado de fora da igreja e, enfim, com outros tipos de rituais, né? Dando passe, enfim, tem uma coexistência bem harmoniosa, bem pacífica, que se tornou bem tradicional, que eu acho que é um bom exemplo disso que aconteceu. Alex, queria perguntar se o livro já está disponível e um pouquinho também sobre a recepção que você tem visto das pessoas.
0: Sim, o livro já foi lançado, foi um grande lançamento ocorrido aqui no Ouro Preto, no Museu da Importância. O livro está tendo uma recepção excelente, né? Muita gente tem entrado em contato. É um tema muito interessante, né? O prefácio é do Leandro Karnal, que enriquece bastante, né, a temática do livro. O Karnal, ele tem um foco de estudo parecido, né, com o meu, especialmente essa questão do xamismo, a história do xamismo, então isso enriquece bastante o livro. E o mais importante, é um livro que agrada não só pesquisadores sobre o tema, é um livro para o grande público, porque nos últimos anos eu tenho me dedicado a esse tipo de pesquisa, sabe? A pesquisa não pode ficar só presa na academia, ela tem que ir em direção ao grande público. Então, não adiantava eu fazer uma planilha super sofisticada, falar com uma linguagem empolada, típica da academia, e o público ficar de fora. Então, tem gente, por exemplo, comprando esse livro porque são curiosos, pessoas que são religiosas, que estão comprando esse livro, que realmente são católicos, protestantes comprando o livro para entender a própria história do cristianismo, porque ali vai ter um capítulo sobre a reforma protestante e como que Martinho Lutero divide ali a igreja, né, no século XVI.
1: Sim.
0: Judeus compraram o livro, têm comprado o livro, né, até para entender também a questão da perseguição dos judeus na Europa, né, aqueles
1: Sim.
0: santos muitos santos vão defender os judeus, outros não, né, então isso
1: Sim.
0: tudo é abordado no livro.
1: Demais. Ótimas histórias e reflexões, como as que você ouviu aqui, estão no livro A História dos Santos Católicos para Quem Tem Pressa, saindo pela editora Valentina, do historiador Alex Fernandes Borer, que conversou aqui comigo e com o um ouvinte da CBN. Agradeço muito pelo papo, parabéns pelo trabalho e sucesso com o livro. Volte sempre.
0: Obrigado. Agradeço.

0: Não, na edição deste domingo aqui do CBN Madrugada, produção da Karina Almeida, trabalhos técnicos de Anderson Wendel, Tico e o Cláudio Antônio, Claudinho.
1: Apresentação, Paulo Galvão.
0: Mais uma vez, muito obrigado pela sua companhia, que você tenha um excelente domingo. Meia-noite estamos de volta para mais uma edição e eu espero você. Tchau.
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0: Domingo, 20 de setembro de 2026. A primeira turma do Supremo Tribunal Federal rejeitou por unanimidade o recurso apresentado pela defesa do ex-deputado Eduardo Bolsonaro contra a condenação dele a 4 anos e 2 meses de prisão pelo crime de coação no curso do processo. O último voto foi apresentado pelo ministro Cristiano Zanin, que acompanhou o relator Alexandre de Moraes. Flávio Dino e Carmen Lúcia já haviam votado no mesmo sentido. O ex-presidente da Câmara Municipal de São Paulo, Milton Leite, do União Brasil, passou por audiência de custódia na tarde de ontem, após ser preso na Operação Vectura Corrupta. Após a sessão, o Tribunal de Justiça de São Paulo informou que não foram identificadas irregularidades no cumprimento e o ex-vereador segue preso. Minutos antes do início da audiência, Milton alegou que não estava se sentindo bem e pediu para ser levado ao hospital. Ele foi encaminhado ao Hospital Luzia de Pinho Melo. Não foram divulgadas informações sobre o que estaria sentindo nem sobre seu estado de saúde. Cuba enfrenta o 7º apagão do ano por causa do bloqueio de petróleo dos Estados Unidos ao país desde janeiro. A rede elétrica entrou em colapso na sexta-feira e deixou o país às escuras. Ontem, a luz voltou em metade das casas da capital, Havana. Especialistas em direitos humanos da ONU afirmam que a medida americana desrespeita a lei internacional. No horário de Brasília, 6 horas e 5 minutos.
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1: Olá, muito bom dia. Seja bem-vinda, seja bem-vindo ao Jornal da CBN deste domingo, 20 de setembro de 2026. Acompanhe a partir de agora os principais destaques de hoje.

0: O presidente Lula do PT se posicionou contra as apostas online, dizendo considerar esse um dos motivos para o endividamento da população. A fala do candidato à reeleição foi feita durante um comício ontem em Florianópolis, capital de Santa Catarina. O estado é um reduto bolsonarista e deu 69% dos votos para o ex-presidente Jair Bolsonaro no segundo turno das eleições de 2022.
1: Este país proíbe jogo do bicho. Este país proíbe cassino. Mas o cassino, o jogo do bicho, entrou dentro da nossa casa através do celular. E tem muita gente que não consegue parar com o vício de ficar fazendo aposta. Porque eles são induzidos de que vão ganhar.
0: Há duas semanas do primeiro turno, Lula...

0: Lacerda falou do evento sobre a atual crise do Supremo Tribunal Federal por causa do caso Master. O presidente defendeu que o STF investigue todos e disse que Daniel Vorcaro deixou um rombo de 60 bilhões de reais, o que corrompeu todo mundo.
1: E o que é que eu quero que a Suprema Corte faça? Eu quero que a Suprema Corte apure, investigue todos. Vamos deixar todo mundo nu diante da sociedade brasileira, porque nós merecemos saber da verdade. Se a gente não mexer com isso agora, a gente não conserta esse país.
0: Já o candidato à presidência pelo PL, Flávio Bolsonaro, teve agenda de campanha também em Santa Catarina. Em discurso feito em Joinville, o senador criticou novamente o reajuste do governo de 15% no Bolsa Família. Anunciada nesta semana, a mudança faz o piso do programa subir de R$ 600 para R$ 691. Flávio alegou que a medida foi uma tentativa de Lula de comprar o voto dos mais pobres e disse que o valor é insuficiente. O candidato ainda comparou a medida à aprovação do ex-presidente Jair Bolsonaro de emenda constitucional que reajustou o programa Auxílio Brasil em 2022, também ano eleitoral, de R$ 400 para R$ 600.
2: Deu mais R$ 420 do que era a média do Bolsa Família, cedeu 90.
0: Flávio também afirmou que, se eleito, pretende incentivar o empreendedorismo.
3: Fazer mais de 1000 atos normativos revogados numa canetada só, para ajudar quem quer empreender nesse país. Eu vou trazer para a presidência da República a questão de licenciamento ambiental. Vamos preservar o meio ambiente, mas vamos transformar as riquezas que Deus deu para a nossa nação em riquezas para o nosso povo.
0: Ainda no discurso, Flávio Bolsonaro repetiu outras promessas da campanha, como a de classificar facções criminosas como organizações terroristas e reduzir a maioridade penal. 6:10 agora, o Tribunal Superior Eleitoral aceitou abrir uma nova ação contra a campanha do presidente Lula por supostas irregularidades durante o desfile da escola de samba Acadêmicos de Niterói. Lula foi tema do enredo do desfile em fevereiro. A representação foi feita por Flávio Bolsonaro, candidato do PL à presidência, e essa é a segunda ação do tipo acolhida pelo tribunal sobre o caso. Segundo a ação de Flávio, Lula teria cometido crimes de abuso de poder devido a repasses de verba feitos pela Prefeitura do Rio de Janeiro e pela Embratur para Acadêmicos de Niterói após a confirmação de qual seria o tema do desfile. Flávio ainda aponta o uso indevido dos meios de comunicação. O desfile foi transmitido na TV aberta e na internet, o que supostamente deu maior exposição e tempo de campanha antecipada ao candidato do PT. O corregedor-geral da Justiça Eleitoral, ministro Antônio Carlos Ferreira, deu a Lula e Alckmin 5 dias para apresentarem as defesas no processo após serem notificados. Já a campanha do presidente Lula pediu ao TSE a suspensão de uma plataforma de vídeos de Flávio Bolsonaro, a TV celular. O argumento da coligação do petista é que a plataforma não identifica que o conteúdo exibido é produzido pela campanha de Flávio, como exige a legislação eleitoral. A plataforma transmite programação ao vivo e ininterrupta, com vários políticos e apoiadores de Flávio. O material pode ser baixado e compartilhado nas redes sociais. Segundo a coligação de Lula, funciona como uma biblioteca de propaganda de campanha, mas sem identificação. Os advogados do petista argumentam que há risco de a página aparecer uma plataforma de apoio espontâneo, quando na verdade se trata de material eleitoral produzido pela campanha de Flávio. A campanha do petista pede a suspensão da TV celular até que o conteúdo seja adequado às normas ou que seja bloqueada a possibilidade de baixar vídeos até a regularização, além de aplicação de multa. 6:12. Um relatório reservado da Agência Brasileira de Inteligência aponta que a possibilidade de interferência dos Estados Unidos nas eleições brasileiras alcançou um nível de criticidade. O documento alerta ainda para uma insatisfação seletiva e reconfiguração da pressão exercida pelos Estados Unidos sobre o país. O relatório foi enviado à Presidência da República, ao Tribunal Superior Eleitoral e ao Ministério da Justiça no fim de agosto. As informações foram reveladas pela colunista Mônica Bergamo, da Folha de São Paulo, e confirmadas pelo jornal O Globo. Segundo a ABIN, o presidente dos Estados Unidos, Donald Trump, tem como objetivo reduzir a influência de potências rivais do país na América Latina, negando a elas o acesso a ativos estratégicos, riquezas naturais,

0: principais infraestruturas na região. Na avaliação do analista político Melilo Diniz, Trump receia as relações do Brasil com China e Europa.
1: Não é de hoje que o governo norte-americano sob Trump tem tentado intervir nas eleições de toda a América do Sul, de toda a América Latina. Isso decorre de um projeto de poder que se estabelece dentro dessa região, mas também em relação a outros atores da geopolítica, como a China e como a Europa.
0: Ainda de acordo com Diniz, a pressão dos Estados Unidos na eleição brasileira é indevida.
1: De todo modo, essa pressão é indevida, é incorreta e acaba por gerar, se é bem avaliada por todos os que estão diante do cenário de pretensão eleitoral, a repercussão disso na decisão sobre o voto.
0: Para a ABIN, o Brasil teria virado alvo de retaliações por ter um governo com maior disposição política e meios de defender a autonomia estratégica ante pressões norte-americanas. A agência cita sanções dadas a brasileiros e empresas com sede no Brasil por supostos vínculos com redes de lavagem de dinheiro associadas ao PCC e avalia que a interferência dos Estados Unidos ocorre de modo gradual, combinado e adaptativo. Marco Rubio, secretário de Estado dos Estados Unidos, é citado no documento. Sua atuação é considerada um componente ideológico que busca influenciar e reorientar a política externa dos países da América Latina. O governo brasileiro ainda não se posicionou oficialmente sobre o relatório. Acompanhe os destaques do Jornal da CBN deste domingo. O presidente Lula embarca hoje para os Estados Unidos para participar da Assembleia Geral da ONU em Nova York. De acordo com o governo brasileiro, o petista recebeu ao menos 30 pedidos de reuniões bilaterais com chefes de Estado. Encontros com o prefeito de Nova York e com o secretário-geral da ONU, Antônio Guterres, já estão marcadas. Na última quarta-feira, Lula chegou a afirmar que pretende se reunir com o presidente dos Estados Unidos, Donald Trump, durante a Assembleia. A ideia do brasileiro é pedir que Trump não interfira nas eleições deste ano. O presidente dos Estados Unidos também participa da Assembleia e discursa logo após Lula, que será o primeiro chefe de Estado a falar. O Brasil é o primeiro país a discursar no evento desde 1955. Segundo o Palácio do Planalto, o petista planeja centrar sua fala na defesa da soberania nacional. O presidente também deve defender a proteção das instituições democráticas e combater as ameaças externas de interferência nas eleições brasileiras. O encontro deste ano ocorre sob forte cobrança pela incapacidade da organização de conter conflitos armados e tem como foco os bastidores para a definição do novo secretário-geral da ONU. A atuação humanitária da organização enfrenta severa crise orçamentária após o governo Donald Trump reduzir drasticamente os repasses voluntários às principais agências das Nações Unidas. As verbas norte-americanas destinadas ao Programa Mundial de Alimentos, por exemplo, caíram para menos da metade e o Unicef estima uma receita 20% menor em relação a 2024. As restrições já forçaram o fechamento de 205 unidades de saúde e nutrição na Somália e reduzem o atendimento a crianças vulneráveis na Ucrânia, que enfrenta uma guerra contra a Rússia há quase 5 anos. O ministro das Relações Exteriores do Brasil, Mauro Vieira, estará na delegação. O grupo também deve participar de reuniões do Conselho de Segurança da ONU. No noticiário internacional, um ataque de drones lançado pela Ucrânia matou 2 pessoas e deixou 20 pessoas feridas em Moscou, na Rússia, durante a madrugada de hoje. O prefeito de Moscou classificou a ofensiva como o maior ataque de drones já registrado contra a capital. Segundo ele, 450 drones foram abatidos enquanto seguiam em direção à cidade. O ataque provocou incêndios em casas e em um armazém, de acordo com a agência de notícias estatal russa TASS. Um drone atingiu um prédio residencial próximo a uma avenida de alta circulação. O prefeito de Moscou afirmou que uma instalação da refinaria de petróleo foi danificada pela ofensiva. Neste domingo, se encerra o terceiro e último dia de votações para o legislativo russo. É o primeiro pleito que ocorre no país desde que o Kremlin iniciou a ofensiva contra a Ucrânia em 2022. A Rússia afirmou que o sistema eleitoral do país foi alvo de um ataque hacker na noite de sexta-feira. Segundo o governo, novas tentativas de sabotagem online continuaram ontem ao longo do dia, mas foram repelidas com sucesso. 6h17 agora, voltando ao noticiário brasileiro, os ministros André Mendonça e Luiz Fux, do Supremo Tribunal Federal, informaram ontem à Polícia Federal que ainda não conseguiram acessar o conteúdo do celular do banqueiro Daniel Vorcaro por dificuldade técnica ou algum defeito na mídia. No documento enviado ao diretor da Polícia Federal, André Rodrigues, Mendonça diz que, até o momento, o gabinete não conseguiu acessar o material e que os dados

0: à crise após a revelação da troca, a crise no STF, após a revelação da troca de mensagens entre Vorcaro e o filho de Luiz Fux, o advogado Rodrigo Fux, bem como referências ao ministro Cássio Nunes Marques. 6h19. Cinco jogos dão continuidade hoje à 28ª rodada do Campeonato Brasileiro. Grêmio e Palmeiras se enfrentam às 11 horas em Porto Alegre. O time paulista briga pela vitória para colocar pressão no Flamengo na disputa pela liderança do Brasileirão. Às 4 horas, Corinthians e Fluminense duelam na Neoquímica Arena, enquanto Vitória e Cruzeiro jogam no Barradão. Mais tarde, o Flamengo encontra o Bragantino no Maracanã às 6h30. Atlético Paranaense e Bahia encerram o domingo com duelo na Arena da Baixada às 7h30, enquanto o Atlético está em terceiro no campeonato e busca uma vitória após 3 rodadas sem vencer. O Bahia está empatado em pontos na 4ª posição e está a 11 jogos sem perder. Ontem, o São Paulo venceu o Internacional por 1-0. O resultado encerrou o longo jejum e deu vitória ao tricolor em jogo seguinte à eliminação da Sul-Americana. O Vasco atropelou o Coritiba em vitória por 5-0. Já o Santos venceu o Remo por 2-1, emendando a 4ª vitória seguida do Peixe no Brasileirão. Mais cedo, o Mirassol venceu o Botafogo por 2-0, enquanto o Atlético Mineiro e o Chapecoense empataram em 1-1. No vôlei, a seleção brasileira de vôlei masculino disputa hoje uma vaga antecipada para os Jogos Olímpicos de Los Angeles, nos Estados Unidos, de 2028. A decisão será contra a Argentina. Ontem, o time venceu a Venezuela por 3-0 no Campeonato Sul-Americano de Vôlei. A competição funciona como pré-olímpico. A partida no Maracanãzinho foi a 4ª vitória seguida da seleção brasileira no torneio, que não perdeu nenhum set até o momento. O jogador Bruninho esteve no ginásio para receber uma homenagem pelos 10 anos do ouro olímpico nas Olimpíadas do Rio em 2016. Em entrevista à TV Globo, ele demonstrou confiança na classificação do grupo para os Jogos de Los Angeles.
1: Então eu tenho certeza que algo de muito bom tá reservado para eles. Eu tenho certeza que esse fim de semana começa um passo aí rumo às próximas Olimpíadas.
0: Esses e outros assuntos você acompanha a partir de agora no Jornal da CBN. Nós vamos juntos e juntas até às 9 da manhã. Você pode participar, manda mensagem aqui para o nosso WhatsApp, que é o 11 99911 9981. Pode mandar mensagem também para o meu e-mail, que é debora.freitas@cbn.com.br. E dá para a gente conversar também pelas redes sociais, pelo Instagram, @deborafreitasjornalista. 6 horas 21 minutos, você fica agora com o noticiário da sua região.
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1: 6h25, ótimo dia para você ligado aqui na CBN 92,5. Eu sou Gabriel Freitas e sigo na sua companhia ao longo dessa manhã, te atualizando das informações mais importantes do Rio. E já que estamos começando esse domingo, vamos saber como é que fica a previsão do tempo para hoje? Para você que ainda não saiu de casa, o sol está aparecendo, viu, em boa parte aqui da cidade do Rio. Mas atenção, temos previsão de chuva para ainda hoje, no final da tarde e início da noite, com previsão de ventos fortes. Já já a gente volta com mais informações do Rio.
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3: A foto de Paulo Gonet com Daniel Vorcaro fumando charuto na Inglaterra é vista como um novo desgaste para o Procurador-Geral da República após circular em grupos de procuradores. Integrantes do MPF, no entanto, avaliam que a imagem não deve pesar no processo contra Gonet no Conselho Superior do órgão.
4: Integrantes do Ministério Público Federal avaliam que a foto do Procurador-Geral da República, Paulo Gonet, fumando charuto ao lado de Daniel Vorcaro em uma mesa regada a uísque em Londres, provoca um desgaste público e impõe mais uma pressão em cima de Gonet, que tem negado proximidade com o banqueiro. Apesar disso, a análise de procuradores é de que a foto não deve pesar na análise contra ele no Conselho Superior do Ministério Público Federal, porque não há indicação de que Gonet tenha tido alguma conduta ilícita ou criminosa. A foto do procurador-geral ao lado de Vorcaro foi extraída pela Polícia Federal do celular do banqueiro e revelada neste sábado pelo jornal O Globo. A imagem é de um evento com autoridades na Inglaterra. Depois da divulgação, a foto circulou em grupos de procuradores e há uma análise entre eles de que o novo episódio acaba colocando em xeque a confiança da sociedade de que Gonet não tinha proximidade com Vorcaro. Ao mesmo tempo, o procurador-geral tem garantido que não tem nenhuma relação de intimidade com o banqueiro e que, por isso, não há nada que justifique a necessidade dele se declarar suspeito ou impedido de atuar nos processos relativos ao caso Masler. Em meio à crise que envolve a suposta relação até de ministros do Supremo Tribunal Federal com Vorcaro, o presidente Lula disse em um evento neste sábado em Florianópolis que quer que o STF investigue todos para deixar todo mundo nu perante a sociedade brasileira.
5: Eu quero que a Suprema Corte apure, investigue todos. Vamos deixar todo mundo nu diante da sociedade brasileira, porque nós merecemos saber da verdade. Se a gente não mexer com isso agora, a gente não conserta esse país.
4: O candidato à presidência, Flávio Bolsonaro, do PL, reagiu à foto de Gonet e relacionou o registro ao governo de Lula, ao dizer que enquanto Lula tira a esperança e a comida da mesa de milhões de brasileiros, seus coautores estão em Londres, tomando uísque Macallan, fumando charuto caro e rindo da cara do povo sofrido. De Brasília, Isa Estaciarini.

0: Domingo, 20 de setembro de 2026. Mensagens extraídas do celular de Daniel Vorcaro pela Polícia Federal mostram que o banqueiro tratava o senador Otto Alencar, do PSD da Bahia, como seu conselheiro. O ex-banqueiro também recebia, por meio de um advogado, recados frequentes atribuídos ao parlamentar. O material revela tentativas de marcar reuniões presenciais entre o dono do Master e o congressista, que nega ter se encontrado com Vorcaro. As informações são do jornal O Globo. O Brasil conseguiu a primeira medalha do país na etapa da Hungria da Copa do Mundo de Ginástica Artística. Flávia Saraiva foi campeã das disputas das barras assimétricas com um somatório de 13.366 pontos. Lohane Oliveira, a outra brasileira que estava nas disputas do aparelho, ficou com a quarta colocação. O Brasil ainda tem chances de medalhas em outras seis oportunidades na Copa do Mundo, amanhã. Rebeca Andrade vai à final da trave, junto com Flavinha, que ainda compete na final do solo, ao lado de Lohane. No masculino, Lucas Bittencourt disputa a decisão das barras paralelas e Arthur Nori disputa a final da barra fixa. A presidente interina da Venezuela, Delcy Rodrigues, viajará a Nova York na próxima semana para participar da Assembleia Geral das Nações Unidas. Ela vai ter um breve encontro com o presidente dos Estados Unidos, Donald Trump, nesta terça-feira. Então, a viagem é nesta semana e será a primeira de um chefe de Estado venezuelano à organização desde 2018 e ocorre em meio à crescente aproximação entre Caracas e Washington após a invasão militar americana que terminou com a detenção e destituição de Nicolás Maduro no início deste ano. No horário de Brasília, 6 horas 31 minutos.
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2: 6h34, para você que está circulando pela cidade do Rio ou está saindo de casa agora, atenção porque há algumas interdições importantes nessa manhã de domingo, principalmente na região central do Rio e também na zona sul. Por exemplo, o túnel Marcelo Alencar está fechado hoje por conta, em ambas as galerias, viu, em função da área de proteção ao ciclista de competição, circuito Marcos Rama, acontecendo hoje. Atenção, motorista, não conte com o Marcelo Alencar para se deslocar entre a região central do Rio e a zona sul. Sete Rio e concessionária estão atuando no local. Temos também informações sobre a Praia de Botafogo, na verdade a Avenida das Nações Unidas, que também está fechada agora de manhã, além do Aterro do Flamengo, né, algo que já acontece todos os domingos para a área de lazer, mas a Avenida das Nações Unidas, né, que é a via ali mais colada à Praia de Botafogo, também está fechada agora de manhã, fechamento até às 11 horas da manhã. Atenção redobrada, motorista, não conte com essa via para se deslocar ali entre Botafogo e também a região do Flamengo. Então, daqui a pouquinho a gente atualiza a situação do trânsito. Se você tem informações de momento, né, viu algum acidente, está reparando alguma informação aí que pode ser útil para outros motoristas, 997-64-2381 é o nosso WhatsApp.
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3: Um levantamento do IBGE mostra que pessoas com deficiência ainda enfrentam desigualdades em diferentes áreas, como trabalho e renda. A taxa de ocupação dos PCDs é de menos de 30%, quase metade da vista na população sem deficiência. A grande maioria também vive em moradias sujeitas a obstáculos nas calçadas. E a taxa de analfabetismo entre jovens com deficiência é 12 vezes maior.
4: Fernanda Ribeiro é estudante de Relações Internacionais e formada em Administração. Apesar de já estar na segunda graduação, encontra dificuldades de conseguir um emprego. E o motivo passa longe de ser o currículo, mas sim uma condição física, a perda auditiva. A dificuldade de Fernanda não é um caso isolado. Um estudo divulgado pelo IBGE aponta que apenas 3 em cada 10 pessoas com deficiência conseguem trabalho no país. A taxa de ocupação entre os PCDs é de 29%, quase metade da vista entre pessoas sem deficiência, que é de 55,8%. Os dados têm como base o censo de 2022. Fernanda Ribeiro conta que os obstáculos começam já nos processos seletivos.
5: A maioria das entrevistas que eu faço é online, né? Então, normalmente, para mim, no caso, como perda auditiva, eu aumento o volume do notebook. Tem hoje programas que você pode instalar no notebook, no computador, de forma que você compreenda melhor, né, o que está sendo dito, né, entre você e o entrevistador. Mas já tive alguma dificuldade, sim, né, quando eu não sabia, né, que existia esse tipo de programa. Às vezes eu não escutava, a gente pedia para, pode ficar, por favor, perto do microfone, né, e aí tinha esse pequeno contratempo, né.
4: A dificuldade de empregabilidade é ainda pior entre quem tem deficiências mais severas, como as mentais. O estudo do IBGE também mostrou que as pessoas com deficiência recebem menos. Em média, ganham R$ 2.053 por mês, contra R$ 2.890 entre as pessoas sem deficiência. O analista do IBGE, André Simões, explica que a diferença está relacionada não só à menor participação das pessoas com deficiência no mercado de trabalho, mas também ao perfil mais envelhecido dessa população.
6: Isso se deve ao fato de que, entre a população com deficiência, há uma menor participação no mercado de trabalho, e quando há a participação no mercado de trabalho, o rendimento acaba sendo menor do que aquela população sem deficiência. Da mesma forma, a estrutura etária da população com deficiência é mais envelhecida, com a participação maior de pessoas com mais de 60 anos de idade, o que faz com que haja um peso maior, tanto de aposentadorias e de pensões, na estrutura desse rendimento.
4: A diferença de renda também se reflete nas condições de vida. Uma a cada 3 pessoas com deficiência está abaixo da linha da pobreza. Entre as crianças de 2 a 14 anos nessa condição, a proporção chega a 6 em cada 10. A pesquisa também aponta dificuldades relacionadas à acessibilidade.

0: idade. Apenas 34,5% das pessoas com deficiência no Brasil vivem em municípios que realizam adaptações em espaços públicos. E 2 em cada 3 PCDs residem em moradias sujeitas a obstáculos nas calçadas. O psicólogo Matheus Souza tem uma deficiência física congênita que afeta o equilíbrio e provoca dores. As dificuldades de acesso fizeram abrir mão de uma vaga de trabalho.
1: Por motivos de deslocamento mesmo, por ter muitas dificuldades em relação a onde ficava o local de trabalho e onde eu resido, eu preferi abrir mão da vaga por causa desse tipo de dificuldade, né? Não apenas a distância em si, mas o acesso aos lugares. Por causa desses complicadores, eu preferi novamente sair. E agora, bom, novamente desempregado, né?
0: Na educação, o indicador chama a atenção. 12% das pessoas entre 15 e 29 anos com deficiência não têm habilidade de ler e escrever. Entre os jovens que não têm deficiência, a taxa de analfabetismo é de apenas 1%. Em 2022, havia 14 milhões e 400 mil pessoas com deficiência no Brasil, ou 7,3% da população. A dificuldade mais comum é para enxergar, condição que atinge 4% dos brasileiros. Em seguida, vem as dificuldades para caminhar ou subir degraus e para pegar objetos pequenos. Dificuldades associadas a funções mentais atingem pouco mais de 1% da população, bem como a dificuldade para ouvir. Com a colaboração de Rodrigo Bressani, do Rio de Janeiro, Júlia Viana.
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0: 6h44.
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0: Com a chegada da temporada de chuvas, secar roupa virou uma dificuldade generalizada em partes do sudeste e do sul do país. Com setembro mais chuvoso em mais de 80 anos em São Paulo e em mais de 30 no Rio de Janeiro. Prova disso é o aumento das buscas por lavanderias e por métodos alternativos de secagem no Google Trends, segundo o levantamento da CBN. A demanda aparece principalmente em estados como São Paulo, Rio de Janeiro e Paraná.
2: Carta aberta ao El Niño.
3: Tá tudo molhado.
2: Precisas mesmo dessa chuvarada toda?
4: Um arrependimento.
5: Entendi das roupas no dia que tava sol.
4: Perfeito.
5: Deixar pra lavar as roupas depois.
3: Chuva, chuva, vai embora.
6: Na internet, só se fala nela. A roupa vai se acumulando no cesto enquanto o sol não aparece. Quem arrisca pode ter que lavar tudo de novo, depois de dias no varal sem secar. Com a chegada da temporada de chuvas, a roupa suja virou um problema nos últimos dias em estados como São Paulo, Rio de Janeiro e Paraná. A procura por lavanderia perto de casa subiu mais de 5.000% na comparação com a mesma época no ano passado. E o interesse por secadora de roupas aumentou 350% em uma semana, segundo os dados do Google Trends, ferramenta que mede a variação do interesse dos usuários ao longo do tempo. São Paulo concentra a maior parte das buscas. A ouvinte da CBN, Kátia Rodrigues, mora em Perdizes, na zona oeste da capital paulista, e conta que desistiu de esperar o sol.
7: E assim como o resto da cidade do estado de São Paulo, vem sofrendo aí com as chuvas abundantes. Lancei mão de uma estratégia aí por conta das roupas, que era um tal de lavar e pôr de novo para lavar, e lavar e não secava. Estou utilizando as lavanderias profissionais que tem nas ruas, em shoppings, e funcionam muito. A roupa sai quentinha e cheirosa, vale muito a pena. R$17 por máquina, e você tem a sua roupa tranquilinha, prontinha para guardar na gaveta.
6: Nesse cenário, aumenta também a busca por improvisos. Em uma semana, o Google registrou aumento de 600% nas buscas por pode secar roupa, que pode ser complementada por dúvidas como: pode secar roupa atrás da geladeira? Ou até, pode secar roupa no micro-ondas? Outro ouvinte da CBN, Rosimeire Vitorino, de Guarulhos, conta que adotou medidas desesperadas.
8: Com essa chuva que não para, estou economizando roupa sempre, pois nada seca. Repito, blusas e casacos. Calça jeans é usada mais de uma vez sem lavar, e só a blusa de baixo é trocada. Bons tempos quando secava roupas atrás da geladeira. Hoje nem dá mais, porque o motor é reto. Seco também algumas peças com a ajuda do ferro ou do secador. Se continuar assim, irei embolorar também.
6: O engenheiro Edson Martinho, da Abracopel, a Associação Brasileira de Conscientização para os Perigos da Eletricidade, alerta sobre os riscos de algumas práticas.
9: Antigamente se colocava atrás da geladeira. Hoje em dia, a maioria das geladeiras não tem mais espaço para colocar. Mesmo as que tem, tem que tomar muito cuidado. Primeiro que você está restringindo, né, a circulação, e pode gerar um aquecimento excessivo. E quando você coloca próximo a um secador ou próximo a um aquecedor, você também restringe a circulação. Primeiro que o equipamento pode esquentar mais do que o normal. E segundo que você pode esquentar mais do que o necessário a roupa, por exemplo, né? E aí iniciar um incêndio.
6: A ideia do micro-ondas é ainda mais perigosa. O aparelho aquece a água presente no tecido de forma desigual, o que pode queimar a peça. Além disso, qualquer metal provoca faíscas dentro do aparelho. Martinho condena a prática.
9: Ou, sei lá, de repente colocar próximo ao micro-ondas, você tem as saídas de ar do micro-ondas, né? As duas opções são maluquice, tá? Primeiro que dentro do micro-ondas ou qualquer outro equipamento, você não vai ter aquecimento suficiente para secar, né? E se você utilizar saídas de ar que normalmente são mais quentes do lado desses aparelhos, seja micro-ondas, seja fritadeira elétrica, você corre um risco absurdo ali de iniciar um incêndio, né? Então tem que tomar muito cuidado com isso.
6: A Abracopel registrou alta de quase 10% nos incêndios de origem elétrica no Brasil no ano passado e atribui parte das causas ao mau uso de equipamentos, especialmente a forma como são ligados, secadora, aquecedor e outros equipamentos de alta potência precisam de tomada própria. Nunca devem ser usados com adaptador ou extensão. E a procura por lavanderia tende a seguir crescendo. O Brasil tem mais de 27 mil lavanderias em funcionamento, cerca de 3 mil delas no formato self-service. Segundo o Sebrae, o setor cresceu 44% entre 2019 e 2024. Hoje, só 4% da população usa o serviço com regularidade. A Associação Nacional das Empresas de Lavanderia projeta que esse número chegue a 10% até 2030. A temporada de chuvas no Sudeste vai até março. No Sul, a chuva é distribuída ao longo do ano, sem uma estação seca definida. Com sonorização de Cláudio Antônio e colaboração de Nadédia Calado, de São Paulo, Isabel Gomes.
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2: R$6,54, vamos falar melhor, um pouco mais, né? Entender como é que vai ficar o tempo ao longo desses próximos dias aqui no Rio de Janeiro.
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2: Um domingo com calor ainda aqui na cidade do Rio, mas diferente deste sábado que tivemos ontem, né? Um dia totalmente sem chuva, um dia bonito, muita gente aproveitando a praia, né? Algo que os cariocas não faziam já há algum tempo, mas atenção, temos uma virada prevista para as próximas horas. Hoje já chove aqui no Rio de Janeiro novamente, temos previsão de ventania. As temperaturas até vão subir, mas a chuva vai voltar à cidade já a partir de hoje, no final da tarde, início da noite, já deve chover aqui no Rio de Janeiro, algo que teremos também nos próximos dias. Esse início de semana vai ser marcado por alguns episódios de chuva aqui no Rio de Janeiro. A segunda-feira já vai ser bem mais nublada e também chuvosa à tarde. Mesmo panorama na terça-feira, apesar do calor, viu? O calor vai subir aqui no Rio. Teremos um finalzinho de semana, na verdade, um início de semana de despedida do inverno com calor. Início da primavera bem quente.
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4: O suposto envolvimento de ministros do STF e do Procurador-Geral da República com Daniel Vorcaro voltou a ser tema de declarações presidenciáveis da Terceira Via. Augusto Cury, do Avante, criticou a demora na solução da crise. Romeu Zema, do Novo, culpou o governo pelas decisões tomadas pelo Supremo, enquanto Renan Santos, do Missão, afirmou que ambos os lados políticos roubam o país. Ronaldo Caiado, do PSD, cumpriu a agenda no interior paulista.
5: Em Contagem, região metropolitana de Belo Horizonte, Romeu Zema, do Novo, comentou a foto publicada pelo jornal O Globo em que o Procurador-Geral da República, Paulo Gonê, aparece ao lado do banqueiro Daniel Vorcaro, do Banco Master, durante um encontro em Londres. Ele aproveitou a ocasião para relembrar que o PGR e alguns ministros do STF foram indicados pelo presidente Lula, a quem teceu críticas.
6: Dessa maneira não dá. O Brasil está se transformando numa vergonha. Nós estamos regredindo e temos um presidente que não fala nada. E saiu a foto do Gonê de ontem para hoje. Quem que colocou esse homem lá? Foi o presidente Lula. Quem colocou Flávio Dino, que pediu vistas para o processo não avançar? Foi o presidente Lula. Tudo que está acontecendo hoje é por causa desse presidente que é corrupto.
5: Em caravana no Rio Grande do Sul, candidato do Missão, Renan Santos, defendeu reforçar a segurança pública e, mais uma vez, atacou os dois líderes nas pesquisas para presidente.
7: O senhor Lula, com seus parentes todos envolvidos com o INSS, ninguém ali escapa. Mas quando eu olho para o Centrão e para a dica direita, estão todos na lista do Vorcaro. Está todo mundo roubando vocês. Nós não podemos aceitar o destino cegado num país em que nos tratam apenas como idiotas pagadores de impostos. Direita ou esquerda no Brasil se tornou apenas uma forma diferente de tomar teu dinheiro. Eu posso tomar seu dinheiro com a mão esquerda ou com a mão direita, mas na prática estamos tomando dinheiro de vocês. Não vamos aceitar isso. Não sejamos submissos.
5: Ronaldo Caiado, do PSD, esteve em Barretos, na região de Ribeirão Preto, interior de São Paulo, e falou sobre saúde e agronegócio, na cidade que é referência no atendimento oncológico por meio do Hospital de Amor. Ele defendeu a ampliação do diagnóstico precoce do câncer e citou a criação de um seguro rural entre as principais demandas do setor produtivo.
8: Como médico que sou e como presidente, prioridade total no sentido de fazer com que o atendimento básico seja de melhor qualidade e melhor eficiência e que possamos também fazer isso especificamente, que aqui é uma especialização do câncer, para que as pessoas realmente não cheguem ao hospital já em fase terminal, mas antecipando o diagnóstico e ampliando cada vez mais o tratamento com menor tempo do diagnóstico de câncer.
5: Durante visita à CEAGESP, Augusto Cury, do Avante, afirmou que suplicou ao presidente do STF, Edson Fachin, e aos demais ministros do Supremo para que o julgamento do caso Master fosse concluído em uma semana.
9: E os dois grupos, o grupo Lula da Silva e o grupo de Flávio Bolsonaro,

0: como tem vários membros envolvidos de maneira promíscua com o Banco Master, eles não têm interesse de uma apuração rápida. Consequentemente, eles estão asfixiando a democracia.
1: Segundo ele, a demora na análise prejudica o eleitor, que deveria ter acesso às informações antes da votação de 4 de outubro. De São Paulo, Luiz Fernando Figliage.
2: E ainda sobre a crise no STF, a gente vai conversar daqui a pouquinho com o professor de Direito Constitucional do Campus Campinas, da Universidade Presbiteriana Mackenzie, Leopoldo Rocha Soares. Se você tem dúvidas sobre esse tema, manda aqui para o nosso WhatsApp, o 11 99911 9981. Na verdade, a proposta da conversa com o professor Leopoldo é sobre uma eventual reforma no judiciário. O tema voltou à tona justamente por causa dessa crise no STF. Então, se você tem dúvidas sobre reforma no judiciário, manda mensagem aqui para a gente. 7 horas.
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0: Domingo, 20 de setembro de 2026. Mensagens obtidas pela Polícia Federal no celular de Daniel Vorcaro revelam uma foto do Procurador-Geral da República, Paulo Gonet, ao lado do banqueiro em Londres. O registro mostra Gonet fumando charuto em uma mesa com uísque. A foto foi repassada a Vorcaro por um ex-advogado do banco, acompanhada de diálogos que combinavam viagens e eventos internacionais custeados pelo empresário. Gonet afirma que a imagem não indica intimidade com o banqueiro. O BNDES recebeu mais de 8 bilhões e 200 milhões de reais em pedidos de crédito na terceira edição do Plano Brasil Soberano, entre quinta e sexta-feira desta semana. Ou melhor, da semana passada. O programa funciona como um socorro a empresas exportadoras afetadas por sobretaxas impostas pelos Estados Unidos. Do total de pedidos, 1 bilhão e 700 milhões de reais já foi reprovado. O presidente dos Estados Unidos, Donald Trump, anunciou ontem que nomeará um czar da IA em seu governo. O cargo de Trump comandará uma força-tarefa que se dedicará a fomentar o uso da tecnologia. O presidente disse ainda que a força-tarefa será criada em um futuro próximo. Em uma publicação na sua rede social Truth Social, por onde anunciou o novo plano, Trump sugeriu ainda que pessoas poderão se candidatar ao cargo. Segundo ele, será restrito e ocupado por indivíduos com QI elevado. Trump disse que decidiu criar a força-tarefa após receber ataques à IA. Na semana passada, CEOs das principais empresas de desenvolvimento de inteligência artificial fizeram alertas para um avanço descontrolado da tecnologia. O presidente dos Estados Unidos reagiu e disse que não vai desacelerar o desenvolvimento da IA no país, mas garantiu que se dedicará a regular seu uso. No horário de Brasília, 7 horas, 2 minutos.
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2: 7:03.
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1: Olá, muito bom dia, seja bem-vinda, seja bem-vindo. Nós já estamos na segunda hora do Jornal da CBN deste domingo, 20 de setembro de 2026. Você acompanha os principais destaques do Brasil.

0: do mundo.
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2: O presidente Lula do PT se posicionou contra as apostas online, dizendo considerar esse um dos motivos para o endividamento da população. A fala do candidato à reeleição foi feita durante um comício em Florianópolis ontem, capital de Santa Catarina. O estado é um reduto bolsonarista e deu 69% dos votos para o ex-presidente Jair Bolsonaro no segundo turno das eleições de 2022. Há duas semanas do primeiro turno, Lula ainda falou no evento sobre a atual crise do STF por causa do caso Master. O presidente defendeu que o STF investigue todos e disse que Daniel Vorcaro deixou um rombo de 60 bilhões de reais, o que corrompeu todo mundo.
3: E o que é que eu quero que a Suprema Corte faça? Eu quero que a Suprema Corte apure, investigue todos. Vamos deixar todo mundo nu diante da sociedade brasileira, porque nós merecemos saber da verdade. Se a gente não mexer com isso agora, a gente não conserta esse país.
2: Já o candidato à presidência pelo PL, Flávio Bolsonaro, também teve agenda de campanha em Santa Catarina. Em discurso feito em Joinville, o senador criticou novamente o reajuste do governo de 15% no Bolsa Família. Anunciada nesta semana, a mudança faz o piso do programa subir de R$ 600 para R$ 691. Flávio alegou que a medida foi uma tentativa de Lula de comprar o voto dos mais pobres e disse que o valor é insuficiente. Flávio também afirmou que, se eleito, pretende incentivar o empreendedorismo no Brasil.
4: Fazer mais de 1.000 atos normativos revogados numa canetada só para ajudar quem quer empreender nesse país. Eu vou trazer para a presidência da República a questão de licenciamento ambiental. Vamos preservar o meio ambiente, mas vamos transformar as riquezas que Deus deu para a nossa nação em riquezas para o nosso povo.
2: Ainda no discurso, Flávio Bolsonaro repetiu outras promessas da campanha, como a de classificar facções criminosas como organizações terroristas e reduzir a maioridade penal. 7 horas, 6 minutos. O Tribunal Superior Eleitoral aceitou abrir uma nova ação contra a campanha do presidente Lula por supostas irregularidades durante o desfile da Escola de Samba Acadêmicos de Niterói. Lula foi tema do enredo do desfile em fevereiro. A representação foi feita por Flávio Bolsonaro. Esta é a segunda ação do tipo acolhida pelo tribunal sobre o caso. Segundo a ação de Flávio, Lula teria cometido crimes de abuso de poder devido a repasses de verba feitos pela Prefeitura do Rio de Janeiro e pela Embratur para acadêmicos de Niterói após a confirmação de qual seria o tema do desfile. Flávio ainda aponta o uso indevido dos meios de comunicação. O desfile foi transmitido na TV aberta e na internet, o que supostamente deu maior exposição e tempo de campanha antecipada ao candidato do PT. O corregedor-geral da Justiça Eleitoral, ministro Antônio Carlos Ferreira, deu a Lula e Alckmin 5 dias para apresentarem as defesas no processo após serem notificados. Já a campanha do presidente Lula pediu ao TSE a suspensão de uma plataforma de vídeos de Flávio Bolsonaro, a TV Celular. O argumento da coligação do petista é que a plataforma não identifica que o conteúdo exibido é produzido pela campanha de Flávio, como exige a legislação eleitoral. A plataforma transmite programação ao vivo e ininterrupta com vários políticos e apoiadores de Flávio. O material pode ser baixado e compartilhado nas redes sociais. Segundo a coligação de Lula, funciona como uma biblioteca de propaganda de campanha, mas sem identificação. Os advogados do petista argumentam que há risco de a página aparecer uma plataforma de apoio espontâneo, quando na verdade se trata de material eleitoral produzido pela campanha de Flávio. A campanha do petista pede a suspensão da TV Celular até que o conteúdo seja adequado às normas ou que seja bloqueada a possibilidade de baixar vídeos até a regularização, além de aplicação de multa. 7-8. Um relatório reservado da Agência Brasileira de Inteligência aponta que a possibilidade de interferência dos Estados Unidos nas eleições brasileiras alcançou um nível de criticidade. O documento alerta ainda para uma intensificação seletiva e reconfiguração da pressão exercida pelos Estados Unidos sobre o país. O relatório foi enviado à Presidência da República, ao Tribunal Superior Eleitoral e ao Ministério da Justiça no fim de agosto. As informações foram reveladas

0: pela colunista Mônica Bergamo, da Folha de São Paulo, e confirmadas pelo jornal O Globo. Segundo a Abin, o presidente dos Estados Unidos, Donald Trump, tem como objetivo reduzir a influência de potenciais rivais do país na América Latina, negando a elas o acesso a ativos estratégicos, riquezas naturais e infraestruturas na região. Na avaliação do analista político Melilo Diniz, Trump receia as relações do Brasil com China e Europa.
1: Não é de hoje que o governo norte-americano sob Trump tem tentado intervir nas eleições de toda a América do Sul, de toda a América Latina. Isso decorre de um projeto de poder que se estabelece dentro dessa região, mas também em relação a outros atores da geopolítica, como a China e como a Europa.
0: Ainda de acordo com Diniz, a pressão dos Estados Unidos na reeleição brasileira é indevida.
1: De todo modo, essa pressão é indevida, é incorreta e acaba por gerar, se é bem avaliada por todos os que estão diante do cenário de pretensão eleitoral, a repercussão disso na decisão sobre o voto.
0: Para a Abin, o Brasil teria virado o alvo de retaliações por ter um governo com maior disposição política e meios de defender a autonomia estratégica ante pressões norte-americanas. A agência cita sanções dadas a brasileiros e empresas com sede no Brasil por supostos vínculos com redes de lavagem de dinheiro associadas ao PCC e avalia que a interferência dos Estados Unidos ocorre de modo gradual, combinado e adaptativo. Marco Rubio, secretário dos Estados Unidos, é citado no documento. Sua atuação é considerada um componente ideológico que busca influenciar e reorientar a política externa dos países da América Latina. O governo brasileiro ainda não se posicionou oficialmente sobre o relatório. Sete horas e dez minutos agora, o presidente Lula embarca hoje para os Estados Unidos para participar da Assembleia Geral da ONU em Nova York. De acordo com o governo brasileiro, o petista recebeu ao menos 30 pedidos de reuniões bilaterais com chefes de Estado. Encontros com o prefeito de Nova York e com o secretário-geral da ONU, Antônio Guterres, já estão marcados. Na última quarta-feira, Lula chegou a afirmar que pretende se reunir com o presidente dos Estados Unidos, Donald Trump, durante a Assembleia. A ideia do brasileiro é pedir que Trump não interfira nas eleições deste ano aqui no Brasil. O presidente dos Estados Unidos também participa da Assembleia e discursa logo após Lula, que será o primeiro chefe de Estado a falar. O Brasil é o primeiro país a discursar no evento desde 1955. Segundo o Palácio do Planalto, o petista planeja centrar sua fala na defesa da soberania nacional. O presidente também deve defender a proteção das instituições democráticas e combater as ameaças externas de interferência nas eleições brasileiras. O encontro deste ano ocorre sob forte cobrança pela incapacidade da organização de conter conflitos armados e tem como foco bastidores para a definição do novo secretário-geral da ONU. A atuação humanitária da organização enfrenta severa crise orçamentária após o governo Donald Trump reduzir drasticamente os repasses voluntários às principais agências das Nações Unidas. As verbas norte-americanas destinadas ao Programa Mundial de Alimentos, por exemplo, caíram para menos da metade, e o Unicef estima uma receita 20% menor em relação a 2024. As restrições já forçaram o fechamento de 205 unidades de saúde e nutrição na Somália e reduzem o atendimento a crianças vulneráveis na Ucrânia, que enfrenta uma guerra contra a Rússia há quase 5 anos. O ministro das Relações Exteriores, Mauro Vieira, estará na delegação brasileira. O grupo também deve participar de reuniões do Conselho de Segurança da ONU. No cenário internacional, um ataque de drones lançado pela Ucrânia matou 2 pessoas e deixou 20 feridas em Moscou, na Rússia, durante a madrugada de hoje. O prefeito de Moscou classificou a ofensiva como o maior ataque de drones já registrado contra a capital. Segundo ele, 450 drones foram abatidos enquanto seguiam em direção à capital. O ataque provocou incêndios em casas e em um armazém, de acordo com a agência de notícias estatal russa TASS. Um drone atingiu um prédio residencial próximo a uma avenida de alta circulação. O prefeito de Moscou afirmou que uma instalação de refinaria de petróleo já foi danificada pela ofensiva. Neste domingo, se encerra o terceiro e último dia de votações para o legislativo russo. É o primeiro pleito que ocorre no país desde que o Kremlin iniciou a ofensiva contra a Ucrânia,

0: 2022. A Rússia afirmou que o sistema eleitoral do país foi alvo de um ataque hacker na noite de sexta-feira. Segundo o governo, novas tentativas de sabotagem online continuaram ontem ao longo do dia, mas foram repelidas com sucesso. Os ministros André Mendonça e Luiz Fux do Supremo Tribunal Federal informaram ontem à Polícia Federal que ainda não conseguiram acessar o conteúdo do celular do banqueiro Daniel Vorcaro por dificuldade técnica ou algum defeito na mídia. No documento enviado ao diretor da Polícia Federal, André Rodrigues, Mendonça diz que, até o momento, o gabinete não conseguiu acessar o material e que os dados e informações permanecem indisponíveis para exame e análise. O ministro solicita auxílio técnico, operacional e conferência na rigidez do material. Ambos os gabinetes dos ministros receberam a mídia na última quinta-feira, com cópia dos dados extraídos no âmbito da Operação Compliance Zero. Os ministros Cristiano Zanin, Alexandre de Moraes e Gilmar Mendes já haviam recebido o conteúdo anteriormente. A entrega do material ocorre em meio à crise no STF e após a revelação da troca de mensagens entre Vorcaro e o filho de Luiz Fux, o advogado Rodrigo Fux, bem como referências ao ministro Cássio Nunes Marques. 7h15. Cinco jogos dão continuidade hoje à 28ª rodada do Campeonato Brasileiro. Grêmio e Palmeiras se enfrentam às 11 horas em Porto Alegre. O time paulista briga pela vitória para colocar pressão no Flamengo na disputa pela liderança do Brasileirão. Às 4 horas, o Corinthians e Fluminense duelam na Neoquímica Arena, enquanto Vitória e Cruzeiro jogam no Barradão. Mais tarde, o Flamengo encontra o Bragantino no Maracanã, às 6h30. O Atlético Paranaense e Bahia encerram o domingo com duelo na Arena da Baixada, às 7h30 da noite. Enquanto o Atlético está em terceiro no campeonato e busca uma vitória após 3 rodadas sem vencer, o Bahia está empatado em pontos na 4ª posição e está a 11 jogos sem perder. Ontem, o São Paulo venceu o Internacional por 1-0. O resultado encerrou o longo jejum e deu vitória ao tricolor em jogo seguinte à eliminação na Sul-Americana. O Vasco atropelou o Coritiba em vitória por 5-0. Já o Santos venceu o Remo por 2-1, emendando a 4ª vitória seguida do Peixe no Brasileirão. Mais cedo, o Mirassol venceu o Botafogo por 2-0, enquanto o Atlético Mineiro e Chapecoense empataram em 1-1. No vôlei, a seleção brasileira de vôlei masculino disputa hoje uma vaga antecipada para os Jogos Olímpicos de Los Angeles, nos Estados Unidos, de 2028. A decisão será contra a Argentina. Ontem, o time venceu a Venezuela por 3-0 no Campeonato Sul-Americano de Vôlei. A competição funciona como pré-olímpico. A partida no Maracanãzinho foi a 4ª vitória seguida da seleção brasileira no torneio, que não perdeu nenhum set até o momento. O jogador Bruninho esteve no ginásio para receber uma homenagem pelos 10 anos do ouro olímpico nas Olimpíadas do Rio em 2016. Em entrevista à TV Globo, ele demonstrou confiança na classificação do grupo para os Jogos de Los Angeles.
1: Então eu tenho certeza que algo de muito bom está reservado para eles. Eu tenho certeza que esse fim de semana começa um passo aí rumo às próximas Olimpíadas.
0: O jogo da Seleção Brasileira de Vôlei Masculino de hoje contra a Argentina será às 10 horas da manhã no Maracanãzinho. Você fica agora com o noticiário da sua região.

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3: Transportes. Quem usa trem e metrô nesse domingo precisa ficar atento a mudanças na operação. Olha, no ramal Deodoro, os trens da Trens RJ vão passar por estações sem parar em alguns horários. Das 7 às 8 da manhã, os trens com destino à Central do Brasil não param em Oswaldo Cruz e Piedade. Das 8 às 9, os trens para Japeri e Santa Cruz não param em Piedade. Já das 9 às 10, não há parada em Praça da Bandeira, Riachuelo, Sampaio, Engenho Novo e Meier, para quem segue em direção a Japeri e Santa Cruz. Por causa da Semana de Arte do Rio, a Estação Central do Brasil vai funcionar para embarque até as 10h45 neste domingo. No Metrô Rio, a linha 2 está operando hoje entre Pavuna e Botafogo, das 7 às 11 horas da noite, como é tradicional aos domingos, então hoje sem necessidade de troca de composições na Estação Estácio, ou também aquela extensão até General Osório, como às vezes acontece hoje, funcionando assim como nos dias úteis. A transferência de passageiros é feita, então, portanto, no trecho compartilhado entre Central do Brasil e Botafogo. Então fique atento você que vai precisar dos trens e também do Metrô Rio neste domingo. Daqui a pouco a gente volta com mais informações do Rio. Continue participando pelo 997-64-2381.
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4: A defesa do motorista acusado de manter a socialite Regina Gonçalves em cárcere privado por 10 anos no Rio de Janeiro vai recorrer da decisão que o leva a júri popular. O homem é acusado de ter tentado matar a idosa no final de 2021. Ele ainda responde por violência psicológica e furto de diversos itens do apartamento dela.
5: O motorista acusado de praticar diversos crimes contra a socialite Regina Glaura Lemos Gonçalves em Copacabana deixou a cadeia após nova decisão judicial, mas vai ter de enfrentar o júri popular. Ele é acusado de tentativa de feminicídio contra a idosa, herdeira de cerca de 2 bilhões de reais. A defesa dele disse que vai recorrer. José Marcos Chaves Ribeiro estava detido desde agosto do ano passado. Na última quarta, a juíza Patrícia Glioschi, da 4ª Vara Criminal do Rio, decidiu relaxar a prisão, considerando que ele é réu primário, mas confirmou o júri popular. O caso corre em segredo, mas de acordo com o jornal O Globo, a tentativa de homicídio citada na denúncia aconteceu às vésperas do Réveillon de 2022. Na ocasião, José Marcos teria derrubado um varão de cortina sobre a idosa propositalmente, causando um traumatismo craniano. Regina ficou internada por uma semana e precisou passar por cirurgia. José Marcos responde também por cárcere privado, violência psicológica e furto qualificado. O caso veio à tona em 2024, quando Regina conseguiu fugir do próprio apartamento no célebre edifício Chopin, em frente à praia de Copacabana. Ela disse que José Marcos havia sido contratado como motorista particular, mas a mantinha em cárcere privado e condições de maus tratos há cerca de 10 anos. A socialite ainda acusou o homem de ter roubado bens do apartamento e rebateu a versão dele de que os dois teriam um relacionamento amoroso. Regina é a viúva do empresário Nestor Gonçalves, dono da marca de cartas de baralho Copag e morto há mais de 3 décadas. Eles não tiveram filhos. Hoje, aos 90 anos, a idosa está sob os cuidados de um sobrinho. Após a soltura, José Marcos terá de usar tornozeleira eletrônica e não vai poder se aproximar da socialite. do Rio de Janeiro, Diogo Bugalho.

0: São 7 horas e 24 minutos agora. 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
12: 7h26, e o prefeito Eduardo Cavalieri anunciou que vai desapropriar o terreno do casarão que desabou na rua Cosme Velho na manhã deste sábado, ontem. Uma mulher de 43 anos e a filha de apenas 2 foram atingidas pelos escombros e tiveram de ser socorridas pelos bombeiros. As duas estão com estado de saúde considerado estável pelas equipes médicas. O imóvel que desabou estava aparentemente abandonado. Cavalieri afirmou ontem que, em situações como essa, a prefeitura precisa intervir. O prefeito também anunciou a desapropriação de outros 2 casarões históricos do Cosme Velho por causa das condições de conservação. Esse desabamento do segundo andar do sobrado aconteceu ontem por volta de 9h30 da manhã. Naquele momento, uma mulher e a filha que estavam num carrinho de bebê saíam da vila onde moram, bem ao lado desse casarão, e as imagens de câmeras de segurança mostram que os escombros caem de forma repentina sobre as duas. Depois de receberem os primeiros socorros dos bombeiros, mãe e filha foram levadas para o Hospital Miguel Couto. De lá, elas foram transferidas para um hospital particular. Os nomes das vítimas e a unidade de saúde onde elas estão internadas não foram divulgados. Durante o dia, equipes da prefeitura demoliram partes do imóvel que ainda representavam risco e faixas ali da rua Cosme Velho tiveram de ser interditadas durante os trabalhos. Caso que chamou bastante atenção ontem de manhã, né? A gente deseja melhoras à mãe e filha que ficaram feridas e, de fato, essa situação envolvendo os casarões abandonados, não apenas ali na região do Cosme Velho, mas em toda a cidade do Rio, fazem com que a gente reflita, né, sobre a conservação desses imóveis, muitas vezes particulares, e os proprietários não conseguem dar outro uso, não querem pagar também por reformas. Isso acaba trazendo muito risco, né, para quem passa em vias importantes aqui da cidade.
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0: Domingo, 20 de setembro de 2026, a coligação do presidente Lula solicitou ao Tribunal Superior Eleitoral a suspensão de uma plataforma de vídeos do candidato do PL, Flávio Bolsonaro. O argumento é que a TV celular não identifica que o conteúdo exibido é produzido pela campanha do filho do ex-presidente Jair Bolsonaro. Os advogados do petista avaliam que há risco de a página parecer uma plataforma de apoio espontâneo. A TV celular transmite programação ao vivo e ininterrupta. O material pode ser baixado e compartilhado nas redes sociais. Segundo a coligação do petista, o espaço funciona como uma biblioteca de propaganda da campanha, mas sem identificação. Brasil e Argentina decidem hoje o título do pré-olímpico masculino de vôlei. As duas equipes estão invictas na competição, com 4 vitórias cada. O campeão do torneio assegura a vaga nas Olimpíadas de Los Angeles em 2028. A partida será realizada no Maracanãzinho, no Rio de Janeiro, a partir das 10 horas da manhã. Uma candidata às eleições regionais do Peru foi morta a tiros enquanto realizava um ato de campanha no mercado. O ataque também deixou outras 5 pessoas feridas. Um homem venezuelano foi preso, segundo a polícia. A identidade do suspeito não foi revelada. Suzy Aponte era jornalista e tinha 44 anos. Ela concorria ao governo do departamento de Ancash. O pleito está marcado para o dia 4 de outubro. No horário de Brasília, 7 horas 31 minutos.
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2: O debate sobre uma reforma do judiciário brasileiro voltou ao centro da cena política. Em meio à crise institucional que envolve o Supremo Tribunal Federal, parlamentares articulam propostas que vão desde a criação de mandatos para ministros do STF até mudanças nas regras de indicação, restrições a decisões monocráticas em novos mecanismos de controle e transparência para magistrados. Sobre esse assunto, a gente conversa agora com o professor de Direito Constitucional do Campus Campinas, da Universidade Presbiteriana Mackenzie, Leopoldo Rocha Soares. Professor, bom dia, seja bem-vindo. Professor, nos ouve?
3: Oi, agora te ouço. Muito bom dia.
2: Bom dia, seja bem-vindo. Obrigada por conversar conosco nessa manhã de domingo. Bem, professor, essa reforma, eventual reforma no judiciário, o tema voltou ao debate por causa dessa crise que o STF tem vivido. Então, queria ouvir do senhor como diferenciar uma reforma realmente necessária de uma reação política, né, a decisões que desagradam determinados grupos. Este é realmente o momento para falarmos de uma reforma judiciária?
3: Olha, eu acho que sempre é um bom momento de se falar de uma reforma judiciária numa situação, num contexto em que a gente tem problemas estruturais em todo o poder judiciário. Agora, é importante fazer a ressalva de que será um bom momento se nós ampliarmos o debate para que falemos de uma reforma do judiciário e não de uma reforma somente do Supremo Tribunal Federal. Eu acho que o Supremo Tribunal Federal, num momento de crise institucional, demanda um olhar da sociedade, demanda um olhar dos poderes públicos, mas a gente precisa discutir o judiciário de forma mais ampla, claro, incluindo também o STF.
2: Muito bem, professor. Vamos falar dessa ampliação das reformas, mas antes, queria focar ainda no STF, porque é a crise que a gente está vivendo, né? E um dos principais temas em discussão é a criação de mandatos para ministro do STF. Gostaria de saber qual é a sua avaliação em relação a isso, quais seriam os prós e os contras.
3: Olha, eu acho que o mandato de ministro é algo extremamente importante, né? Não é à toa que os países, em geral, tratam

0: dessa questão a partir de estabelecimento de mandatos com impossibilidade de recondução. Então, se nós pegarmos países como Portugal, Espanha, Alemanha, Itália, que são países que inspiraram de alguma forma também a Constituição brasileira, nós temos esse mandato. Eu acho isso importante, desde que não seja um mandato curto, né? O mandato curto, ele tem o problema, o perigo de fazer com que o tribunal seja muito inconstante nas suas decisões e, portanto, a gente não tenha segurança jurídica adequada. Mas um mandato que seja num tempo adequado, razoável, como 9 anos, 10 anos, talvez 12, como propõe a OAB de São Paulo, seja importante para que nós tenhamos também uma finitude e a possibilidade dos ministros atuarem de maneira institucional, pensando que após esse tempo eles ainda vão ter um período para atuar na carreira.
1: O modelo atual em que o presidente da República indica o integrante do STF, o Senado é quem aprova essa indicação, ele está esgotado? Como é que é em outros países? O senhor trouxe aí uma referências importantes de Portugal.
0: Eu acho que está esgotado, principalmente por uma questão de credibilidade. O fato do Senado aprovar uma indicação do presidente da República, em tese, faz com que essa nomeação seja menos, não política, né? Porque política ela é de qualquer maneira, mas faz com que ela seja mais uma atuação do Estado do que do governo. Mas isso não tem sido suficiente para tirar desse processo uma descredibilidade que a sociedade brasileira tem. Então, eu acho que o modelo adotado em outros países também pode ajudar. Por exemplo, em Portugal, nós temos parte do Tribunal Constitucional composto pelo Parlamento e outra parte indicado pelos próprios membros do Tribunal. Há no Brasil algumas propostas que propõem alguma questão, alguma coisa em relação a isso, e uma delas me parece bastante interessante, que seria a elaboração de uma lista tríplice ou de uma lista quíntupla que o CNJ enviasse para o presidente da República. Ou seja, nós continuaríamos tendo um modelo em que o presidente faz a indicação, porém limitado a uma lista que ele recebe, como já acontece com a Procuradoria-Geral da República e outros cargos do Poder Judiciário e de outros poderes.
1: Ainda sobre STF, para a gente tentar esgotar esse tema, tem uma outra proposta recorrente que é limitar decisões monocráticas. O senhor considera que esse poder é excessivo hoje?
0: Olha, as decisões monocráticas são importantes, sobretudo quando se dão em situações de urgência. Às vezes, é necessário que se tome uma decisão. Eu acho que o problema é o tempo que se leva para que a decisão monocrática seja levada ao crivo de um colegiado, seja o colegiado da turma, seja o colegiado do plenário. Eu acho que o que precisa haver é uma definição de quais são os temas que devem ser decididos ou podem ser decididos de maneira monocrática, mas principalmente o tempo e o modo como esse tema é levado para o plenário. Agora, tem uma outra questão, se você me permite,
1: Por favor.
0: a questão do STF. Eu, particularmente, acho que o problema do STF, claro, passa pela questão do mandato, passa pela questão da composição. Há propostas que falam em paridade, acho que isso é importante ter uma representatividade do Supremo, mas eu acho que o problema no Brasil é o fato de que o Supremo exerce uma jurisdição, uma competência que não é só de controle constitucional. Se nós olharmos para os tribunais mundo afora, o Tribunal Constitucional ele tem a competência de analisar questões constitucionais, a constitucionalidade de lei, de atos. E no caso do Brasil, o Supremo exerce uma competência jurisdicional, inclusive criminal. E acho que esse é um grande problema, porque joga para o Supremo uma responsabilidade, um foco que não deveria ser do Supremo, e deveria ser de outros tribunais. A gente pega, por exemplo, o STJ, o Tribunal Superior do Trabalho, eles têm tantos problemas quanto o STF, mas não têm o mesmo foco, não têm a mesma dimensão. Acho que o STF deveria ter essa reserva de competência, isso também ajudaria muito na qualidade dos votos e na celeridade das questões que devem ser levadas ao plenário a partir de decisões monocráticas.
1: Perfeito, professor. No início da nossa conversa, o senhor já chamou a atenção para o fato dessa discussão estar muito focada em mudanças no STF, que era possível ampliar. Que outras situações o senhor destacaria aqui que precisam de uma reforma no judiciário brasileiro?
0: Eu acho que hoje um dos principais problemas

0: Evangelho Zacarias 2, credibilidade e celeridade. Nós temos tido avanço na prestação jurisdicional, os processos têm sido mais céleres, porém nós ainda temos, sobretudo na primeira instância, em comarcas que não são tão aparelhadas, processos que demoram muito. Isso é um problema para o jurisdicionado, é um problema para o Poder Judiciário. E para além disso, essa questão da credibilidade, da atuação dos magistrados, da remuneração dos magistrados, precisa ter uma definição mais clara e mais precisa da remuneração, daquilo que é teto, daquilo que excede o teto, do que pode eventualmente exceder o teto, se colocar um limite para isso também. E acho que a gente também precisa tratar da atuação de parentes de magistrados no exercício da advocacia. A sua primeira pergunta foi sobre se esse é o momento, né? Eu acho que sim, como eu acho que talvez um momento conturbado exija que a gente tenha um pouco de calma, de cautela. Ou seja, independentemente do momento que a gente vai discutir isso, a gente precisa ter dados, a gente precisa ter informações. Por exemplo, quanto tempo demora para um tribunal superior, independentemente da condição de ser o STF ou não, mas um tribunal superior demora para julgar um processo, quando nós temos um escritório vinculado a algum ministro ou algum magistrado, e quanto tempo demora quando não há um escritório vinculado a algum ministro ou algum magistrado? Parente, filho, irmão. Esses dados precisam ser levantados para que nós saibamos se isso é uma influência negativa no exercício da função jurisdicional. Porque a gente sabe que hoje não há impedimento para o exercício da advocacia. Há impedimento para o magistrado julgar quando ele tem um parente seu que está atuando no processo. Mas e quando tem um parente de um colega? Será que isso também é prejudicial para o exercício da jurisdição? Esses dados precisam ser levantados. E se esses dados forem levantados, a gente tem condição de dizer quais são os pontos que uma reforma deva atacar de maneira mais eficiente.
1: Professor, essa falta de celeridade, né? Essa demora. Bom, a gente tem aí os ditados populares, né? A justiça tarda, mas não falha. Diz que a justiça é lenta. Por quê? O porquê dessa demora? É falta de infraestrutura? É falta de pessoal?
0: Olha, a primeira coisa é dizer que a justiça, quando ela tarda, ela já é falha, né? Esse ditado é um ditado que perpetuou uma situação que não deveria se perpetuar, pelo menos não se naturalizar. E aí a gente tem no Brasil uma grande diferença de condições de exercício da jurisdição, né? Por conta da capacidade maior ou menor que alguns estados têm do ponto de vista financeiro, por conta dos concursos e a dificuldade de se preencher as vagas dos concursos. Então, a gente tem uma complexidade muito grande. O uso da tecnologia tem ajudado, em alguma medida, no exercício mais célere da atividade jurisdicional. Mas a gente percebe que isso ainda não chegou a todas as comarcas. E eu não estou falando só de comarcas de estados que são isolados, estados mais distantes do grande centro, porque acho que não é essa a questão. Acho que a gente tem que superar também essa ideia de que Sudeste é onde as coisas acontecem e fora do Sudeste as coisas não acontecem. Muito pelo contrário. Se nós olharmos aqui para o interior do estado de São Paulo, nós temos comarcas que processos demoram muito. E às vezes tem explicação, porque tem bom aparelhamento, processos estão digitalizados, mas a gente não sabe até que ponto o valor gasto, né, com servidores não está mal distribuído. Será que a gente não tem que ter um teto remuneratório de magistrados para que possamos ter mais magistrados julgando, para que possamos ter servidores com melhores condições para auxiliar a atividade do juiz e da juíza? Eu acho que esses pontos precisam ser levantados para que a gente tenha um pouco mais de celeridade, porque esse é um grande problema. A justiça tardia é uma justiça falha.
1: E como é possível, na sua opinião, ampliar mecanismos de controle de magistrados sem abrir espaço também para perseguição política, né, contra juízes?
0: Acho que o primeiro ponto é a gente ter regras claras para avaliação e averiguação de ilícitos ou eventuais ilícitos por magistrados. Esse momento do Supremo Tribunal Federal, entre outras coisas, revelou o fato de que nós não temos um procedimento para se avaliar um ministro do STF, a ponto de nós termos duas PECs tramitando paralelamente, uma tratando de um ministro, que é o ministro Alexandre de Moraes, outra tratando do ministro André Mendonça, e nós não temos um rito definido De modo que um processo, uma petição, caminha de um jeito e a outra caminha de outro. Então, acho que a primeira coisa é definir procedimentos. E quando a gente define procedimentos, a gente consegue conceber, em abstrato, mecanismos de preservação da instituição, mecanismos de preservação do direito de defesa das pessoas e mecanismos de transparência, publicidade dos atos. Isso atende àquilo que no direito nós chamamos de devido processo legal. Então, esse é o primeiro ponto: definir quem julga, como julga, quando julga e quem participa desse processo e tem as competências definidas.
1: E o código de ética, hein? A gente vê o ministro Edson Fachin bastante empenhado, mas ele está praticamente sozinho, só a ministra Carmen Lúcia que apoia a elaboração de um código de ética. Ele seria necessário para o STF e para outras instâncias?
0: Eu acho que sim, principalmente porque cria regras claras de relações entre ministros e pessoas que circundam o judiciário. É muito comum ministros receberem advogados e pessoas da sociedade civil. Eu mesmo já estive em gabinete de ministro do STF para conversas institucionais enquanto representante de uma universidade. Então, isso é comum e não é um problema. O problema é quando nós não temos um protocolo que defina os limites disso. E o ministro pode receber, em termos de um presente ou de uma lembrança, como se dá financiamento para participação em eventos, né? É muito comum ministros participarem de eventos, magistrados participarem de eventos. Eu já vi magistrados que cobram para participar de evento mais do que o vencimento que eles têm mensal no exercício da função de magistrado. Então, isso precisa ser definido. E eu não estou dizendo que isso seja um problema, viu? Isso pode acontecer, desde que haja uma regra que defina que isso possa acontecer e que a sociedade esteja ciente disso, né? Então, acho fundamental que haja um código de ética, e um código de ética que não seja só indicativo, mas que tenha uma cogência, que vincule os magistrados para atuarem de uma maneira mais transparente, de uma maneira ética, e que a sociedade possa exercer o controle sobre isso.
1: Professor, muito obrigada pela conversa conosco aqui no Jornal da CBN. Um ótimo dia.
0: Obrigado, eu te agradeço. Estou sempre à disposição. Um ótimo dia para vocês também.
1: Nós conversamos com Leopoldo Rocha Soares, que é professor de Direito Constitucional do Campus Campinas, da Universidade Presbiteriana Mackenzie, sobre o debate em torno de uma reforma no Judiciário. Você fica com o noticiário da sua região.
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0: 7h49, de volta com informações locais. E a partir de amanhã, os passageiros do BRT e do VLT vão poder pagar a passagem com cartão de débito por aproximação diretamente nos validadores do JAE, viu? Essa função a gente já atualizou para você ao longo dessa última semana, vai ficar disponível nas catracas, né, nas roletas dos dois sistemas. Mas os testes que começaram na semana passada, segunda-feira passada, em alguns equipamentos do Terminal Gentileza, agora vão chegar a todos os equipamentos do terminal, apenas do terminal por enquanto. Com essa mudança, o passageiro não precisa ter saldo no JAE para fazer uma viagem avulsa. É só aproximar o cartão de débito no validador do JAE ali no Terminal Gentileza, tanto no BRT quanto no VLT. Essa resolução da Secretaria Municipal de Transportes, né, que regulamentou a modalidade, determina que não pode haver cobrança de taxa adicional nas operações feitas no débito. Mas quem pagar dessa forma não tem direito às integrações tarifárias, viu? O cartão de débito vale só para uma viagem. Para usar os benefícios como o bilhete único carioca e outras integrações do sistema municipal, o passageiro vai precisar continuar usando o cartão JAE vinculado ao CPF ou o aplicativo. A mesma resolução também está autorizando o pagamento com cartão de crédito, mas essa modalidade ainda não tem data para começar. O texto está prevendo uma cobrança adicional de até 30 centavos por viagem no crédito, mas a prefeitura já informou que esse valor não vai ser repassado ao passageiro e que ainda vai definir aí como esse custo vai ser absorvido. Então, novidades no transporte público aqui da cidade.
1: 7h51.
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1: Um relatório da ABIN indicou a possibilidade de interferência dos Estados Unidos nas eleições brasileiras. O documento foi enviado à presidência, ao TSE e ao Ministério da Justiça. As informações apontam que o presidente Donald Trump busca reduzir a influência de potências rivais na América Latina.
3: A possibilidade de interferência dos Estados Unidos nas eleições brasileiras alcançou um nível de criticidade. É o que aponta um relatório reservado da ABIN, enviado à Presidência da República, ao TSE e ao Ministério da Justiça no fim de agosto. As informações foram reveladas pela colunista Mônica Bergamo, da Folha de São Paulo, e confirmadas pelo Globo, e dão conta de uma tendência de escalada de pressão sobre o Brasil. O documento alerta ainda para uma intensificação seletiva e reconfiguração da pressão exercida pelos Estados Unidos sobre o país. Segundo a ABIN, o presidente Donald Trump tem por objetivo reduzir a influência de potências rivais dos Estados Unidos na América Latina, negando a elas o acesso a ativos estratégicos, riquezas naturais e infraestruturas na região. Na avaliação do analista político Melilo Diniz, Trump receia as relações do Brasil com China e Europa.
4: Não é de hoje que o governo norte-americano sob Trump tem tentado intervir nas eleições de toda a América do Sul, de toda a América Latina. Isso decorre de um projeto de poder que se estabelece dentro dessa região, mas também em relação a outros atores da geopolítica, como a China e como a Europa. De todo modo, essa pressão é indevida, é incorreta e acaba por gerar, se bem avaliada por todos os que estão diante do cenário de pretensão eleitoral, a repercussão disso na decisão sobre o voto.
3: Para a ABIN, o Brasil seria de destaque nesse contexto, por ter um governo com maior disposição política e meios de defender a autonomia estratégica ante pressões norte-americanas. Por isso, teria virado alvo de retaliações. A agência cita, por exemplo, sanções dadas a brasileiros e empresas com sede no Brasil por supostos vínculos com redes de lavagem de dinheiro associadas ao PCC e avalia que a interferência dos Estados Unidos ocorre de modo gradual, combinado e adaptativo. Marco Rubio, secretário de Estado dos Estados Unidos, é citado no documento. A atuação dele é considerada um componente ideológico que busca influenciar e reorientar a política externa dos países da América Latina. Na última quarta-feira, durante evento em Ceilândia, no Distrito Federal, o presidente Lula chegou a afirmar que pretende se reunir com Trump durante a Assembleia Geral das Nações Unidas, que acontece em Nova York na próxima semana, para pedir que o presidente dos Estados Unidos não interfira nas eleições brasileiras. De Brasília, Mariana Machado.
1: E como já dissemos hoje mais cedo, o presidente Lula embarca

0: hoje, neste domingo, para os Estados Unidos para participar da Assembleia Geral da ONU em Nova York. Além de participar da Assembleia, o presidente tem um encontro previsto com o prefeito de Nova York, Zohro Mandani. O presidente também deve ter uma reunião breve com o secretário-geral da ONU, Antônio Guterres. De acordo com o governo brasileiro, o presidente Lula recebeu ao menos 30 pedidos de reuniões bilaterais com chefes de Estado. No entanto, o presidente deve atender a poucos pedidos por falta de espaço na agenda e também pela logística de segurança na região da Assembleia. Além da expectativa de outros encontros durante a passagem por Nova York, também há a possibilidade de um contato entre Lula e Trump nos corredores da ONU. Você se lembra que na reunião da Assembleia Geral, na Assembleia Geral da ONU do ano passado, o presidente Lula e o presidente americano Donald Trump se encontraram ali por alguns minutos e no momento da sua fala, Trump citou esse encontro, enfim, dizendo que tinha sido um encontro muito bom e ali entendemos que teria dado um match entre os dois presidentes. Isso foi ainda no âmbito do primeiro tarifaço imposto pelo governo americano. O presidente dos Estados Unidos, Donald Trump, também participa da Assembleia, obviamente. O discurso dele é logo após o do presidente Lula, que é o primeiro chefe de Estado. O Brasil, tradicionalmente, é o primeiro país a falar na Assembleia Geral da ONU, é o país que abre a Assembleia Geral da ONU e, na sequência, o presidente americano. Isso desde 1955, que o Brasil é o primeiro a discursar na ONU. Bom, a agenda do presidente Lula. Então, chega hoje a Nova York. Amanhã o dia vai ser reservado para a revisão do discurso que Lula fará na ONU, para o encontro com o prefeito de Nova York e possíveis reuniões bilaterais. A abertura da Assembleia Geral da ONU é na terça-feira, dia 22. E aí, então, o presidente faz o discurso, depois retorna ao Brasil. Essa é a Assembleia Geral da ONU de número 81. E o tema deste ano é restaurando a confiança e administrando transformações, uma ONU que produza resultados para todos. Isso em meio a críticas feitas à ONU pela incapacidade, segundo esses críticos, de mediar os conflitos que estão em andamento no mundo. É sabido também que a ONU perdeu uma série de recursos nos últimos anos, recursos, inclusive, vindos dos Estados Unidos. Fique agora com o noticiário da sua região.
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10: 7h59, antes do repórter CBN, algumas informações aqui do Rio de Janeiro para você, principalmente motorista, viu, que costuma fazer o trajeto entre cidades do sul do estado e a região metropolitana, a própria capital fluminense todos os dias ou com muita frequência, porque, olha, amanhã quem vai passar pela Via Dutra em direção a São Paulo, ou seja, também em direção ao sul fluminense,

0: vai precisar ficar atento a novos bloqueios na Serra das Araras a partir de amanhã. A pista, no sentido São Paulo, vai ser interditada na altura do quilômetro 225, que fica ali em Paracambi. O horário de interdição, da 1 da tarde até as 3 da tarde. Esse bloqueio também vai acontecer na terça, quarta e quinta-feira dessa semana, sempre nesse mesmo horário, de 1 da tarde até as 3 da tarde. Na sexta, não há interdição prevista. No sábado, a pista volta a ser fechada, dessa vez das 4 da tarde até as 6 da noite. Durante as operações ali na Via Dutra, no sentido Rio de Janeiro, né? Vai funcionar normalmente, sem problemas no sentido Rio, mas no sentido São Paulo haverá esse bloqueio. Essas interdições são necessárias para o desmonte de rochas das obras das novas pistas de subida e também de descida da Serra das Araras. A concessionária Rio-São Paulo orienta os motoristas a planejarem a viagem considerando esses períodos de bloqueio, né? Porque pode haver retenção na região, como vem acontecendo nesses últimos dias, né? Porque esse trabalho de desmontagem de rochas tem sido algo frequente. E aí, se você, por exemplo, está programando a sua viagem para essa faixa de horário, já saiba que pode haver congestionamento na via, porque esse bloqueio acontece mesmo depois do momento ali em que esse bloqueio é desfeito, ainda pode haver um ponto de lentidão grande ali por conta do acúmulo de veículos, né? Nem todo mundo está sabendo do que está acontecendo desse período aí de fechamentos constantes na rodovia, nesse trecho especificamente. E a gente sabe que mesmo com esses avisos que a gente costuma dar aqui, o trânsito fica complicado com esse fechamento. A programação até pode ser alterada por causa das condições do mau tempo ou necessidades operacionais, mas não há previsão nessa semana. Se houver, a gente vai avisando você, ouvinte da Rádio CBN.
1: 8 horas.
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0: Domingo, 20 de setembro de 2026. O Brasil registrou quase 2.700 acidentes de trânsito envolvendo ferrovias em 5 anos. Foram 2 casos a cada 3 dias, segundo dados da Associação Nacional dos Transportadores Ferroviários. A entidade destacou que o desrespeito nos cruzamentos, sobretudo em centros urbanos, foi a principal causa dos acidentes. A Caixa Econômica Federal sorteia hoje, a partir das 11 horas da manhã, o concurso 3.060 da Mega Sena. O prêmio estimado é de R$ 28 milhões. Os interessados em participar podem adquirir uma cota dos bolões digitais até 15 minutos antes do sorteio. As apostas simples terminaram ontem às 10 da noite. A 29ª rodada da Série B do Campeonato Brasileiro continua hoje com 3 jogos. Às 11 da manhã, a Ponte Preta recebe o CRB no Moisés Lucarelli. Às 4 da tarde, Goiás enfrenta o Avaí na Serrinha. E o Fortaleza visita o Londrina no estádio Vitorino Gonçalves Dias a partir das 18h30 da noite. 2 pessoas morreram e 20 ficaram feridas num ataque de drones ucranianos contra Moscou. Uma refinaria de petróleo e um prédio residencial foram atingidos. O prefeito da capital russa afirmou que foi a maior ofensiva contra a cidade desde o início da guerra. Ele ainda disse que 450 equipamentos foram abatidos enquanto seguiam em direção a Moscou. No horário de Brasília, 8 horas 3 minutos.
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0: 8:04.
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0: Seja muito bem-vindo, seja muito bem-vinda a essa terceira e última hora do Jornal da CBN deste domingo, 20 de setembro de 2026. E a primavera tá chegando, né, gente? É, o inverno tá indo embora, a estação mais legal, pelo menos para mim, a estação mais legal do ano tá chegando. Deixa eu ver aqui quando é a chegada da primavera, exatamente, para contar para você. Agora, esse ano, a primavera vai chegar no dia 22 de setembro, às 9:05 da noite, no horário de Brasília. É isso, segundo informações do INMET, Instituto Nacional de Meteorologia. Então, o inverno tá acabando e é isso, a gente deve ter aí mudanças na temperatura no Brasil todo, no clima, né? Nos próximos dias. Continua participando com a gente, manda mensagem para o nosso WhatsApp, que é o 11 99911 9981. E um levantamento do IBGE mostra que pessoas com deficiência ainda enfrentam desigualdades em diferentes áreas, como trabalho e renda. A taxa de ocupação dos PCDs é de menos de 30%, quase metade da vista na população sem deficiência. A grande maioria também vive em moradias sujeitas a obstáculos nas calçadas. E a taxa de analfabetismo entre jovens com deficiência é 12 vezes maior.
2: Fernanda Ribeiro é estudante de Relações Internacionais e formada em Administração. Apesar de já estar na segunda graduação, encontra dificuldades de conseguir um emprego. E o motivo passa longe de ser o currículo, mas sim uma condição física, a perda auditiva. A dificuldade de Fernanda não é um caso isolado. Um estudo divulgado pelo IBGE aponta que apenas 3 em cada 10 pessoas com deficiência conseguem trabalho no país. A taxa de ocupação entre os PCDs é de 29%, quase metade da vista entre pessoas sem deficiência, que é de 55,8%. Os dados têm como base o censo de 2022. Fernanda Ribeiro conta que os obstáculos começam já nos processos seletivos.
3: Na maioria das entrevistas que eu faço é online, né? Então, normalmente, para mim, no caso, como perda auditiva, um aumento do volume do notebook, tem hoje programas que você pode instalar no notebook, no computador, de forma que você compreenda melhor, né, o que está sendo dito, né, entre você e o entrevistador. Mas já tive alguma dificuldade, sim. Quando eu não sabia, né, que existia esse tipo de programa, às vezes eu não escutava. A gente pedia para, pode ficar, por favor, perto do microfone, né? E aí tinha esse pequeno contratempo, né?
2: A dificuldade de empregabilidade é ainda pior entre quem tem deficiências mais severas, como as mentais. O estudo do IBGE também mostrou que as pessoas com deficiência recebem menos. Em média, ganham R$ 2.053 por mês, contra R$ 2.890 entre as pessoas sem deficiência. O analista do IBGE, André Simões, explica que a diferença está relacionada não só à menor participação das pessoas com deficiência no mercado de trabalho, mas também ao perfil mais envelhecido dessa população.
4: Isso se deve ao fato de que, entre a população com deficiência, há uma menor participação no mercado de trabalho, e quando há a participação no mercado de trabalho, o rendimento acaba sendo menor do que aquela população sem deficiência. Da mesma forma, a estrutura etária da população com deficiência é mais envelhecida, com a participação maior de pessoas com mais de 60 anos de idade, o que faz com que haja um peso maior, tanto de aposentadorias e de pensões, na estrutura desse rendimento.
2: A diferença de renda também se reflete nas condições de vida. Uma a cada 3 pessoas com deficiência está abaixo da linha da pobreza. Entre as crianças de 2 a 14 anos nessa condição, a proporção chega a 6 em cada 10. A pesquisa também aponta dificuldades relacionadas à acessibilidade. Apenas 34,5% das pessoas com deficiência no Brasil vivem em municípios que realizam adaptações em espaços públicos. E 2 em cada 3 PCDs residem em moradias sujeitas a obstáculos nas calçadas. O psicólogo Matheus Souza tem uma deficiência física congênita que afeta o equilíbrio e provoca dores. As dificuldades de acesso fizeram abrir mão de uma vaga de trabalho.
5: Por motivos de deslocamento mesmo, por ter muitas dificuldades.

0: em relação a onde ficava o local do trabalho e onde eu resido, eu preferi abrir mão da vaga por causa desse tipo de dificuldade, né? Não apenas a distância em si, mas o acesso aos lugares. Por causa desses complicadores, eu preferi novamente sair. E agora, bom, novamente desempregado, né?
1: Na educação, o indicador chama a atenção. 12% das pessoas entre 15 e 29 anos com deficiência não têm habilidade de ler e escrever. Entre os jovens que não têm deficiência, a taxa de analfabetismo é de apenas 1%. Em 2022, havia 14 milhões e 400 mil pessoas com deficiência no Brasil, ou 7,3% da população. A dificuldade mais comum é para enxergar, condição que atinge 4% dos brasileiros. Em seguida, vem as dificuldades para caminhar ou subir degraus e para pegar objetos pequenos. Dificuldades associadas a funções mentais atingem pouco mais de 1% da população, bem como a dificuldade para ouvir. Com a colaboração de Rodrigo Bressani, do Rio de Janeiro, Júlia Viana.
2: Você fica agora com o noticiário da sua região. Na volta, tem Rosana Jatobá com o CBN Sustentabilidade.

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13: 8h13 e olha, a volta do sol fez as praias do Rio de Janeiro ficarem lotadas no último sábado do inverno. É o que conta pra gente a repórter Ana Paula Jaume.
14: Após uma semana de dias nublados e com chuva, o sol finalmente voltou a brilhar no Rio de Janeiro e levou muita gente às praias. Ao longo do último sábado do inverno, cariocas e turistas lotaram a orla da Zona Sul. Teve gente fazendo caminhada, mergulho no mar e até quem aproveitasse o dia para retocar o bronzeado. A mineira Josiane Oliveira não perdeu tempo, mal chegou no Rio e já estava caminhando na Avenida Atlântica, em Copacabana. Depois de dias de tempo fechado, ela ficou aliviada em poder curtir a viagem com o sol.
15: E a gente mineira do sul de Minas, chegamos hoje. Aí com aquele medo assim, nossa, vai chegar no Rio, vai estar com chuva, vai estar com sol. E a gente chega a ser recebida com um sol maravilhoso desse, esse lugar lindo. A gente hoje foi abençoada com esse sol. Espero que permaneça, né? A gente tá aqui no apartamento do outro lado da rua, aí a gente já veio pra praia e voltaremos pra casa amanhã. Aproveitar o sol enquanto ele tá aqui, porque ele tá muito imprevisível, né?
14: O retorno do céu azul ainda foi comemorado por quem trabalha na orla. O Renato Gomes é dono de um quiosque que estava com a expectativa alta para voltar a receber mais clientes.
16: Tempo totalmente fechado, chuvoso, frio, afasta público, afasta turistas, movimento bem lá embaixo, fora do normal.

0: E a expectativa para hoje com esse dia lindo aí, para que a gente possa voltar ao normal, tudo, o pessoal possa voltar a curtir a praia e com isso também ajudar todo mundo que deva ser ajudado, né? Todo mundo que trabalha com isso, que trabalha com o público, com o comércio, enfim.
1: Segundo a Climatempo, o último registro de sol no Rio tinha sido no dia 12 de setembro, quando ele apareceu de forma tímida entre as nuvens. Já um dia totalmente ensolarado tinha sido registrado pela última vez no dia 4. O domingo ainda deve ter condições favoráveis para atividades ao ar livre. A previsão indica redução da nebulosidade máxima de 29 graus na capital, mas há possibilidade de pancadas de chuva, principalmente no fim do dia. Reportagem Ana Paula Jaume.
2: Oi, pessoal, tudo bem? O CBN Sustentabilidade de hoje aborda a agenda ESG no setor de moda. Eu converso com a Suelen Joner. Ela é diretora de sustentabilidade IDI do Grupo Asas. O Grupo Asas é o maior grupo de moda da América Latina e foi criado após a fusão entre a Arezzo & Co. e o Grupo Soma. Suelen, que prazer te receber mais uma vez aqui no CBN Sustentabilidade. Tudo bem com você?
3: Tudo bem, Rosana. O prazer é todo meu e agradeço mais uma vez o convite aqui para falar um pouquinho da nossa trajetória e dos avanços, né, em sustentabilidade dentro do grupo.
2: Boa. Suelen, eu queria que você começasse falando um pouco da trajetória do grupo. Eu sei que hoje ele reúne 28 marcas de vestuário, calçados e acessórios, e foi criado recentemente, né? Coisa de 2 anos, mais ou menos.
3: Exatamente. Com 24 foi o ano da fusão, né? E desde essa fusão dessas grandes potências da moda, né? Nos tornamos a maior empresa de moda da América Latina e, como tu falou, com 28 marcas, mais de 22 mil colaboradores, mais de 2 mil pontos de lojas espalhados pelo Brasil e fora, né? Com uma rede de franqueados muito fortes e muitos clientes espalhados pelo Brasil, né? Então, nossa jornada de sustentabilidade, ela nasce junto com a fusão, muito próximo à data da fusão, justamente para entender a necessidade, né, de a gente ter um direcional único e estratégico, uma vez que a gente também é uma empresa de capital aberto, né, e a gente precisa, né, trabalhar numa visão única, integrada, de que são esses direcionais e quais são esses compromissos desse grande grupo de moda, porque existe uma expectativa do mercado, dos acionistas e até do consumidor com relação a nossas práticas, né, e estratégias de sustentabilidade. E a gente tem uma responsabilidade muito grande sendo essa potência, né, e tendo essa representatividade dentro do setor.
2: Suelen, eu vi no relatório de sustentabilidade de vocês, o mais recente, apontando uma redução de mais de 30% nas emissões de gases de efeito estufa nos escopos 1 e 2, que são a redução que diz respeito às emissões geradas pela própria empresa, diferentemente do 3, que foge ao controle direto da empresa. Não é isso?
3: Sim.
2: Bem, além de vocês também terem batido 100% da meta de energia renovável aí nas próprias operações.
3: Isso.
2: Na questão do escopo 3, né? Aí eu me refiro aos fornecedores e também a alguns parceiros e tal. Como é que vocês conseguem fazer com que todos eles estejam na mesma página, acompanhando o bom ritmo de descarbonização da empresa?
3: Esse é um desafio ainda, né? Quando a gente olha para escopo 3 e redução de emissões, ela é o maior desafio hoje, não só do setor da moda, eu acho que de todos esses setores que tem uma cadeia, né, fragmentada, extensa, que presta serviço, né, para essa grande companhia. E é um trabalho que a gente já iniciou quando a gente submeteu as metas baseadas na ciência, e nós tivemos essas metas aprovadas pelo Science Based Target, ficou como compromisso relacionado ao escopo 3, o engajamento da cadeia para que ele também construísse metas baseadas na ciência. Né? E esse é um engajamento contínuo através dos programas que a gente tem de desenvolvimento de cadeia. A gente, dentro da área de sustentabilidade, esse ano a gente criou uma vertical dedicada à vertical focada em cadeia de fornecedores, onde um dos temas que vão ser trabalhados de fato é o trabalho de engajamento para questões climáticas, para questões de redução de gás de efeito estufa, para conhecimento, né, e poder dar as ferramentas para que ele possa atuar e de fato reduzir suas emissões e ao mesmo tempo tornar a operação dele eficiente, porque quando a gente fala hoje, né, principalmente quando a gente olha o escopo 2, que é o consumo de energia nas operações, a gente vê uma oportunidade muito grande de reduzir custo também, né? Então, trabalhar as emissões de gás de efeito estufa, reduzir as emissões, ela também torna a empresa mais eficiente. Então, é através dessa comunicação e dessa abordagem que a gente pretende engajar a nossa cadeia, porque a gente sabe o desafio que é falar de emissões de gás de efeito estufa, temas complexos, né, CO2, para uma cadeia, às vezes, pouco profissionalizada, né, que não conhece esses termos técnicos, que nunca teve contato com esses temas técnicos. Ela sabe da mudança climática, ela muitas vezes é atravessada pelos efeitos físicos, né, das mudanças climáticas, sejam eles as enchentes, as secas,

0: para marcas como Hering, né, que tem um parque fabril muito grande, né, e tem um processo de corte, um processo, né, de geração de resíduos têxteis dentro do processo. A gente está trabalhando ali no início do processo, né, que é a recuperação dessas aparas têxteis, 100% delas são recuperadas, com parceria com uma empresa que produz fios. Ela recupera 100% dessas aparas, desses resíduos, e transforma em fio que volta para a Hering de novo. Então, é um trabalho de circularidade que já funciona muito bem há muitos anos. Quando a gente olha para as marcas específicas, a gente tem a Farm fazendo um trabalho incrível, né, de recuperação de produtos, produtos fora da qualidade ou produtos com pequenos defeitos que são reparados e voltam para a comercialização. Um trabalho com a Oficina Muda ali incrível, que traz muito recurso para projetos sociais, que recupera mais, já recuperou mais de 70 mil peças só no ano passado. Então é um trabalho muito efetivo que trabalha a circularidade lá no final da vida útil do produto, praticamente. Tem Animale Vintage, que trabalha também a circularidade numa outra abordagem, abordagem que conecta mais com a sua cliente, com a cliente da Animale, que olha para essa devolução dos produtos que estão parados no guarda-roupa, não necessariamente que não tem mais condição de uso, mas são aquelas peças que estão paradas lá, que a cliente não quer mais. Então é feito todo um brechó a partir desses produtos para que eles sejam revendidos, e a receita disso reverte a projetos sociais e faz com que os produtos circulem e faz com que as clientes entendam e se conectem com o tema circularidade. Então cada marca tem a forma de abordar a circularidade de uma maneira diferente. A Reserva tem a Reserva Circular, que são aqueles coletores onde ela convida o cliente a depositar os produtos já no final de vida, aqueles produtos que não têm mais condição de uso. Então, esse produto, ele pode ter vários destinos finais, né, que pode ser reciclagem, que pode ser a desfibragem, transformação em novo produto, novo fio, mas também pode se transformar, por exemplo, o que a gente já fez algumas vezes, que é cobertores para pessoas em situação de rua, né, através de um parceiro.
1: Ou
0: Então,
1: seja, um portfólio infinito aí de grandes
0: de
1: iniciativas.
0: possibilidades,
1: Maravilha.
0: exato.
1: Suelen, para terminar nossa conversa, queria repercutir com você uma grande contradição que a gente vê hoje no mundo da moda. Por um lado, as empresas precisam crescer, precisam vender mais, ainda mais um grupo como o seu, que é essa vastidão. Mas a sustentabilidade exige exatamente menos recursos, menos resíduos. Como é que vocês lidam com essa equação? A conta fecha?
0: Então, Rosana, eu costumo falar, né, que a solução para os problemas da moda, ela é uma solução coletiva e ecossistema. É claro que as grandes empresas, né, elas têm uma responsabilidade muito grande, mas eu acho que a gente, quanto CPF, enquanto pessoa que consome moda, também tem um papel fundamental em fazer essas escolhas e exigir não digo, mas mudar esse comportamento de consumo também. Eu acho que o ponteiro só vai mudar, de fato, para um consumo mais sustentável quando todo mundo tiver esse objetivo na mesa. E eu acho que sim, as empresas do setor da moda têm a responsabilidade de puxar esse movimento, né, oferecendo produtos com maior durabilidade, produtos, né, mais atemporais, menos coleções, mas o consumidor, no final do dia, tem seu papel fundamental. Porque, ao mesmo tempo que a gente fala, né, que a gente precisa consumir melhor, consumir menos, a gente vê um consumidor, geração Z, que quer uma blusinha diferente toda semana. E como que a gente faz essa conta fechar, colocando todos os responsáveis na mesa e cada um fazendo o seu papel nessa jornada? Então, acho que a gente tem um trabalho muito grande ainda, enquanto sociedade, de cultura, de construir essa cultura do consumo sustentável, da gente educar enquanto companhia, a gente educar enquanto sociedade, nossos consumidores, para que a gente também consiga aliar uma intenção à prática. Porque a gente vê as pesquisas, por exemplo, recente que saiu no State of Fashion, né, agora de 2026, que a geração Z, a sustentabilidade é um fator decisivo para ela comprar. Só que na hora de comprar, na hora de tomar a decisão, na hora de agir, ela age de forma diferente. Ela compra o mais barato, ela quer mais quantidade, ela faz escolhas baseadas em outros fatores, né? Então, como que a gente consegue fazer com que a teoria se aplique à prática, né? E a intenção se torne verdadeiramente uma ação. E aí eu acho que
1: Genuína.
0: genuína,
1: É isso.
0: exato. Então, acho que a gente tem um trabalho coletivo aqui para fazer.
1: Com
0: Mais do
1: certeza.
0: que responsabilizar as empresas, a gente tem que assumir nosso papel enquanto consumidor. E eu me coloco no meio. A gente tem que se colocar dentro, né, desse contexto. A gente tem uma responsabilidade muito grande também.
1: Muito bem. Minha convidada de hoje foi Suelen Joner, diretora de sustentabilidade do Grupo Azzas. Para ouvir a entrevista completa, acesse o site da CBN, o canal da CBN no YouTube ou a sua plataforma de podcast preferida. Lembrando que tem reprise no domingo, aqui na Rádio CBN, às 10h30 da noite.
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11: Faltam só 2 semanas, né, para as eleições desse ano e os candidatos ao governo do Rio estão correndo contra o tempo para conseguirem votos, né, para conquistarem o eleitorado. E todos eles cumprem agendas de campanha nesse domingo, com a maior parte dos compromissos concentrada na Baixada Fluminense. Eduardo Paes, do PSD, faz uma carreata por bairros de Nova Iguaçu a partir de 11h30 da manhã e às 2h participa de uma caminhada em São João de Meriti. Douglas Ruas, do PL, começa o dia com corpo a corpo na Feira de Areia Branca, em Belfor Roxo, às 9 da manhã, e às 11h30 ele segue para a Feira de Caxias, em Duque de Caxias. Antônio Garotinho, do Republicanos, tem compromissos em 4 cidades da Baixada. A agenda começou às 8 horas da manhã na Feira da Mirandela, em Nilópolis, e passa também por Mesquita, Nova Iguaçu e Queimados. Às 2 da tarde, Garotinho participa de uma carreata em Nova Iguaçu. William Siri, do PSOL, participa ao meio-dia de uma caminhada em defesa da liberdade religiosa em Copacabana. À tarde, grava propaganda eleitoral. André Marinho, do Novo, faz panfletagem pela manhã na Feira da Glória. Juliette Pantoja, da UP, faz panfletagens em Duque de Caxias e Nilópolis e à tarde se reúne com apoiadores em Nilópolis. Ciro Garcia, do PSTU, participa às 2 horas da tarde da marcha pelo clima no Leme. Então essa, portanto, a agenda dos candidatos ao governo do estado nesse ano, ao longo desse domingo.
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12: O Felipe Igreja tem informações ao vivo de Brasília, suspensão de candidatura. Oi, Felipe, bom dia.
13: Bom dia, Débora, bom dia a todos. O Tribunal Superior Eleitoral suspendeu em decisão liminar a campanha de Deltan Dallagnol, do Partido Novo, ao Senado pelo Paraná. A decisão é do ministro Floriano de Azevedo Marques e impede temporariamente que o ex-procurador da Lava Jato realize atos de campanha, receba ou utilize recursos

0: públicos ou veicule propaganda eleitoral no rádio e na televisão. Essa medida da suspensão vale até o julgamento definitivo do recurso que questiona o registro da candidatura. Essa decisão foi tomada após adversários de Dallagnol contestarem a decisão do Tribunal Regional Eleitoral do Paraná, que havia autorizado a candidatura do ex-procurador da Lava Jato. O ministro Floriano de Azevedo Marques entendeu que houve uma afronta ao entendimento do próprio TSE, que em 2023 cassou Dallagnol e o considerou inelegível pela lei da ficha limpa. Dallagnol era deputado federal na época. Na ocasião, a corte entendeu que ele havia deixado antecipadamente o Ministério Público Federal para evitar possíveis processos disciplinares que poderiam resultar na sua demissão. Ao analisar o recurso, o ministro Floriano de Azevedo Marques considerou que o arquivamento dos procedimentos disciplinares, argumento que foi utilizado pelo TRE do Paraná para liberar a candidatura, não afasta a conclusão anterior do TSE sobre a antecipação dessa exoneração de Dallagnol. Por isso, então, o ministro entendeu pela suspensão dos efeitos do registro até que o recurso seja analisado de forma definitiva. Não há uma data ainda para o julgamento no plenário, mas o ministro Floriano já solicitou à presidência do TSE para agendar o julgamento desse caso no plenário virtual ou presencial já nos próximos dias. Débora.
1: Obrigada pelas informações, Felipe Igreja.
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0: Domingo, 20 de setembro de 2026. O Tribunal Superior Eleitoral suspendeu a candidatura de Deltan Dallagnol ao Senado pelo Paraná. A decisão foi tomada em caráter liminar e ainda deve ser analisada pelo colegiado. O ex-procurador fica impedido de receber ou utilizar recursos públicos e de fazer propaganda ou praticar outros atos de campanha até que o recurso seja julgado. A argentina Nadia Podoroska e a espanhola Caitlin Quevedo fazem hoje a final do SP Open. A partida está marcada para as 13h30 da tarde no Parque Vila Lobos, na zona oeste da capital paulista. A campeã somará 250 pontos no ranking das tenistas profissionais e levará um prêmio de mais de US$ 37 mil. O governo americano confirmou a morte de 4 pessoas num ataque contra uma embarcação no Mar do Caribe. Segundo o comunicado, o barco estava envolvido com o narcotráfico. No total, os militares dos Estados Unidos bombardearam 69 embarcações na região em quase um ano. Mais de 230 pessoas morreram. No horário de Brasília, 8 horas 33 minutos.
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1: 8h34.
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1: Trago informações da coluna do nosso colega Lauro Jardim, coluna do Jornal O Globo, Lauro Jardim, que também é comentarista aqui da CBN, que traz um vídeo que mostra o ministro do STF, Alexandre de Moraes, num jatinho que pertence a Daniel Vorcaro, ex-dono do Master. Numa nota oficial que o STF emitiu em abril, Alexandre de Moraes foi peremptório, segundo a coluna do Lauro Jardim. Diz que jamais viajou em nenhum avião de Daniel Vorcaro. E ainda de acordo com a coluna, foram vários voos e pelo menos um deles, ocorrido em 22 de agosto de 2025, ou seja, há pouco mais de um ano, está registrado em vídeo. Esse vídeo

0: que a coluna traz. Nele, Alexandre de Moraes e Viviane Barsi, a mulher do ministro, aparecem desembarcando de um jatinho no aeroporto Santos Dumont. Eles foram recebidos na pista com todas as honras que merecem um excelentíssimo ministro do Supremo, sua mulher, segundo a coluna. Um dos seguranças, inclusive, carregou as duas malas do casal. O Legacy 650, prefixo PPNLR, pertencia oficialmente a uma empresa de Vorkaro. 3 meses antes, mais exatamente em 12 de maio, segundo investigações da Polícia Federal, o escritório de Viviane fechou um contrato de R$50 milhões para prestação de serviços e honorários advocatícios com uma empresa do banqueiro. Isso tudo além daquele contrato mais polpudo de R$131 milhões com o Banco Master. Parte desse total, desses 50 milhões, seria pago com cotas de um jato e de um helicóptero, ainda de acordo com a Polícia Federal. O jato era justamente esse que o casal viajou para o Rio de Janeiro. No mês anterior à viagem, o Banco Central já havia enviado um comunicado ao Ministério Público Federal apontando fortes indícios de crime de gestão fraudulenta nas operações entre BRB e Master. Moraes e a defesa do escritório afirmam que esse segundo contrato jamais existiu ou foi assinado, esse de 50 milhões. Numa troca de mensagens de WhatsApp capturadas do celular de Daniel Vorkaro pela PF, a coluna do Lauro Jardim traz esses prints, inclusive, o então banqueiro perguntou a Marcos Mata, em 16 de julho de 2025. Eles não estão usando? Referia-se a Moraes e Viviane. Mata, que é dono da Prime U, empresa que geria o uso do jatinho e do helicóptero, respondeu: liberado, desde quando você me pediu. Já usar sim, já usaram aviões e helicópteros. O variável não cobrei ainda, devido mudança de contrato de Barsi para outra empresa deles, a Lux. Aqui nessa mensagem, Mota faz referência, na verdade, a Lex, que é uma empresa da família Moraes. Ao que Vorkaro pede: fique em contato com eles, para eles poderem usar. A julgar pela reação de Mota, de acordo com a coluna do Lauro Jardim, essa preocupação do banqueiro nem era necessária. Ele diz assim: já tinha deixado desde o primeiro dia, vou reforçar. Procurado na sexta-feira sobre o uso do jato, Moraes repetiu o que disseram em abril, ou seja, que nunca viajou em aeronaves de Daniel Vorkaro. Essa coluna está disponível, a coluna do Lauro Jardim está disponível no jornal O Globo. Você fica agora com o noticiário da sua região.
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8: Mais informações locais para você que está acompanhando a programação da CBN aqui no Rio de Janeiro. Eu te conto agora que os agentes da Delegacia da Taquara, na zona sudoeste do Rio, devem ouvir nos próximos dias todos os adolescentes envolvidos naquela agressão a um professor de educação física do Colégio Ícone, que aconteceu na última terça-feira durante uma partida de futebol do torneio Interclasses ali da unidade Taquara 2 dessa escola em Jacarepaguá. De acordo com testemunhas, o professor estava atuando como árbitro da partida quando ele marcou uma falta. A decisão provocou a reação de alguns alunos e deu início a uma discussão. O conflito evoluiu muito rápido para uma briga generalizada e o professor foi agredido durante o tumulto. As imagens até viralizaram nas redes sociais, né? Imagens de selvageria. Após a agressão, o colégio suspendeu o torneio Interclasses e iniciou uma apuração interna. Na sexta-feira, o Conselho Geral do Colégio Ícone decidiu pela expulsão de todos os alunos envolvidos. De acordo com a instituição, foram analisadas as imagens, além de relatos, depoimentos de alunos e funcionários que presenciaram ou tiveram informações sobre o episódio. O caso também está sendo acompanhado, claro, pelo Conselho Tutelar por se tratar de menores de idade. Então, a Delegacia da Taquara, ouvindo ao longo desses próximos dias os adolescentes envolvidos na agressão desse professor, caso que chamou muita atenção, os responsáveis por esses adolescentes já foram também comunicados de que esses agressores vão ser ouvidos ali na Delegacia da Taquara, né, bairro onde fica essa escola. A gente vai trazendo os detalhes para você à medida que novas informações sobre esse caso forem divulgadas pela Polícia Civil.
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0: Com a chegada da temporada de chuvas, secar roupa virou uma dificuldade generalizada em partes do sudeste e do sul do país, com setembro mais chuvoso em mais de 80 anos em São Paulo e em mais de 30 no Rio de Janeiro. Prova disso é o aumento das buscas por lavanderias e por métodos alternativos de secagem no Google Trends, segundo o levantamento da CBN. A demanda aparece principalmente em estados como São Paulo, Rio de Janeiro e Paraná.
9: Carta aberta ao El Niño.
10: Tá tudo molhado.
9: Precisas mesmo dessa chuvarada toda?
11: Um arrependimento.
12: Tendi das roupas no dia que tava sol.
11: Perfeito.
12: Deixar pra lavar as roupas depois.
10: Chuva, chuva, vai embora.
13: Na internet só se fala nela. A roupa vai se acumulando no cesto enquanto o sol não aparece. Quem arrisca pode ter que lavar tudo de novo, depois de dias no varal sem secar. Com a chegada da temporada de chuvas, a roupa suja virou um problema nos últimos dias em estados como São Paulo, Rio de Janeiro e Paraná. A procura por lavanderia perto de casa subiu mais de 5.000% na comparação com a mesma época no ano passado. E o interesse por secadora de roupas aumentou 350% em uma semana, segundo os dados do Google Trends, ferramenta que mede a variação do interesse dos usuários ao longo do tempo. São Paulo concentra a maior parte das buscas. A ouvinte da CBN, Kátia Rodrigues, mora em Perdizes, na zona oeste da capital paulista, e conta que desistiu de esperar o sol.
11: E assim como o resto da cidade do estado de São Paulo, vem sofrendo aí com as chuvas abundantes. Lancei mão de uma estratégia aí por conta das roupas, que era um tal de lavar e pôr de novo para lavar e não secava. Estou utilizando as lavanderias profissionais que tem nas ruas.

0: shoppings e funcionam muito. A roupa sai quentinha e cheirosa. Vale muito a pena. R$17 por máquina e você tem a sua roupa tranquilinha, prontinha para guardar na gaveta.
1: Nesse cenário, aumenta também a busca por improvisos. Em uma semana, o Google registrou aumento de 600% nas buscas por pode secar roupa, que pode ser complementada por dúvidas como: pode secar roupa atrás da geladeira? Ou até, pode secar roupa no micro-ondas? Outro ouvinte da CBN, Rosimeire Vitorino, de Guarulhos, conta que adotou medidas desesperadas.
2: Com essa chuva que não para, estou economizando roupa sempre, pois nada seca. Repito, blusas e casacos. Calça jeans é usada mais de uma vez sem lavar, e só a blusa de baixo é trocada. Bons tempos quando secava roupas atrás da geladeira. Hoje nem dá mais, porque o motor é reto. Seco também algumas peças com a ajuda do ferro ou do secador. Se continuar assim, irei embolorar também.
1: O engenheiro Edson Martinho, da Abracopel, a Associação Brasileira de Conscientização para os Perigos da Eletricidade, alerta sobre os riscos de algumas práticas.
3: Antigamente se colocava atrás da geladeira. Hoje em dia, a maioria das geladeiras não tem mais espaço para colocar. Mesmo as que tem que tomar muito cuidado. Primeiro que você está restringindo, né, a circulação e pode gerar um aquecimento excessivo. E quando você coloca próximo a um secador ou próximo a um aquecedor, você também restringe a circulação. Primeiro que o equipamento pode esquentar mais do que o normal. E segundo que você pode esquentar mais do que o necessário a roupa, por exemplo, né? E aí iniciar um incêndio.
1: A ideia do micro-ondas é ainda mais perigosa. O aparelho aquece a água presente no tecido de forma desigual, o que pode queimar a peça. Além disso, qualquer metal provoca faíscas dentro do aparelho. Martinho condena a prática.
3: Ou, sei lá, de repente colocar próximo ao micro-ondas, você tem as saídas de ar do micro-ondas, né? As duas opções são maluquice, tá? Primeiro que dentro do micro-ondas ou qualquer outro equipamento, você não vai ter aquecimento suficiente para secar, né? E se você utilizar saídas de ar, que normalmente são mais quentes, do lado desses aparelhos, seja micro-ondas, seja fritadeira elétrica, você corre um risco absurdo ali de iniciar um incêndio, né? Então tem que tomar muito cuidado com isso.
1: A Abracopel registrou alta de quase 10% nos incêndios de origem elétrica no Brasil no ano passado e atribui parte das causas ao mau uso de equipamentos, especialmente a forma como são ligados, secadora, aquecedor e outros equipamentos de alta potência precisam de tomada própria. Nunca devem ser usados com adaptador ou extensão. E a procura por lavanderia tende a seguir crescendo. O Brasil tem mais de 27 mil lavanderias em funcionamento, cerca de 3 mil delas no formato self-service. Segundo o Sebrae, o setor cresceu 44% entre 2019 e 2024. Hoje, só 4% da população usa o serviço com regularidade. A Associação Nacional das Empresas de Lavanderia projeta que esse número chegue a 10% até 2030. A temporada de chuvas no Sudeste vai até março. No Sul, a chuva é distribuída ao longo do ano, sem uma estação seca definida. Com sonorização de Cláudio Antônio e colaboração de Nadédia Calado, de São Paulo, Isabel Gomes.
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1: 8h50, e olha, hoje, né, domingo, é celebrado o Dia Mundial da Limpeza. E ontem já tivemos algumas ações importantes aqui na cidade do Rio em celebração dessa data, né, que precisa ser uma conscientização de todos nós. Quase meia tonelada de lixo foi retirada ontem na Praia do Flamengo. Essa ação que reuniu voluntários para recolher resíduos da areia e do entorno também, com atenção especial aos pequenos fragmentos de plástico que podem chegar ao mar. Quem acompanhou esse mutirão foi a repórter Ana Paula Jaume, que conta pra gente os detalhes.
2: O mutirão de limpeza realizado nesse sábado na Praia do Flamengo, na zona sul do Rio, retirou 480 quilos de resíduos da areia e do entorno. A ação fez parte da programação do Dia Mundial da Limpeza, que é celebrado nesse domingo. Dezenas de voluntários se reuniram numa mobilização organizada pelo projeto Tatuí, do Instituto Ecológico Aqualung, em parceria com a Marina da Glória. Durante cerca de 2 horas, os participantes recolheram principalmente pequenos fragmentos de plástico, que podem ser levados para o mar e ameaçar a vida marinha, como explica o gestor do projeto, Luca Padovano.
3: Especialmente aqueles que acabam indo parar no mar, colocam em risco a vida de muitas espécies, né? Porque tudo que flutua no mar, a vida marinha confunde com alimento. Então, as tartarugas marinhas se alimentam do nosso plástico e acabam morrendo, infelizmente.
2: O projeto Tatuí realiza esse tipo de mobilização há 18 anos e também leva ações de educação ambiental para escolas. Segundo Luca Padovano, o problema não está apenas nos resíduos maiores, já que o plástico pode se decompor e formar partículas cada vez menores.
3: Uma garrafa PET, que a gente imaginava que durasse 100 anos no oceano, ela em poucos anos, com a ação do sal, do sol, dos raios solares, ela vai se decompondo cada vez mais em pedaços menores, até se formarem grandes quantidades de microplástico, que você só enxerga no microscópio. E esse microplástico está entrando dentro da nossa corrente sanguínea, né?
2: Além do mutirão desse sábado, a Marina da Glória mantém uma rotina diária de retirada de materiais flutuantes trazidos pelas marés da Baía de Guanabara. Segundo os organizadores, são recolhidas entre 3 e 4 toneladas de resíduos por ano na região. Reportagem Ana Paula Jaume.
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1: O suposto envolvimento de ministros do STF e do Procurador-Geral da República com Daniel Vorcaro voltou a ser tema de declarações de presidenciáveis da Terceira Via. Augusto Cury, do Avante, criticou a demora na solução da crise. Romeu Zema, do Novo, culpou o governo pelas decisões tomadas pelo Supremo, enquanto Renan Santos, do Missão, afirmou que ambos os lados políticos roubam o país. Ronaldo Caiado, do PSD, cumpriu a agenda no interior paulista.
2: Em Contagem, região metropolitana de Belo Horizonte, Romeu Zema, do Novo, comentou a foto publicada pelo jornal O Globo em que o Procurador-Geral da República, Paulo Gonet, aparece ao lado do banqueiro Daniel Vorcaro, do Banco Master, durante um encontro em Londres. Ele aproveitou a ocasião para relembrar que o PGR e alguns ministros do STF foram indicados pelo presidente Lula, a quem teceu críticas.
3: Dessa maneira não dá. O Brasil está se transformando numa vergonha. Nós estamos regredindo e temos um presidente que não fala nada. E saiu a foto do Gonet de ontem para hoje. Quem que colocou esse homem lá? Foi o presidente Lula. Quem colocou Flávio Dino, que pediu vistas para o processo não avançar? Foi o presidente Lula. Tudo que está acontecendo hoje é por causa desse presidente que é corrupto.
2: Em caravana no Rio Grande do Sul, candidato do Missão, Renan Santos, defendeu...

0: o reforçar a segurança pública e, mais uma vez, atacou os dois líderes nas pesquisas para presidente.
1: O senhor Lula, com seus parentes todos envolvidos com o INSS, ninguém ali escapa. Mas quando eu olho para o Centrão e para a dita direita, estão todos na lista do Volcaro. Está todo mundo roubando vocês. Nós não podemos aceitar o destino cegado num país em que nos tratam apenas como idiotas pagadores de impostos. Direita ou esquerda no Brasil se tornou apenas uma forma diferente de tomar teu dinheiro. Eu posso tomar seu dinheiro com a mão esquerda ou com a mão direita, mas na prática estamos tomando dinheiro de vocês. Não vamos aceitar isso. Não sejamos submissos.
0: Ronaldo Caiado, do PSD, esteve em Barretos, na região de Ribeirão Preto, interior de São Paulo, e falou sobre saúde e agronegócio, na cidade que é referência no atendimento oncológico por meio do Hospital de Amor. Ele defendeu a ampliação do diagnóstico precoce do câncer e citou a criação de um seguro rural entre as principais demandas do setor produtivo.
2: Como médico que sou e como presidente, prioridade total no sentido de fazer com que o atendimento básico seja de melhor qualidade e melhor eficiência e que possamos também fazer isso especificamente, que aqui é uma especialização do câncer, para que as pessoas realmente não cheguem ao hospital já em fase terminal, mas antecipando o diagnóstico e ampliando cada vez mais o tratamento com menor tempo do diagnóstico de câncer.
0: Durante visita à CEAGESP, Augusto Cury, do Avante, afirmou que suplicou ao presidente do STF, Edson Fachin, e aos demais ministros do Supremo para que o julgamento do caso Master fosse concluído em uma semana.
3: E os dois grupos, o grupo Lula da Silva e o grupo de Flávio Bolsonaro, como tem vários membros envolvidos de maneira promíscua com o Banco Master, eles não têm interesse de uma apuração rápida. Consequentemente, eles estão asfixiando a democracia.
0: Segundo ele, a demora na análise prejudica o eleitor, que deveria ter acesso às informações antes da votação de 4 de outubro. De São Paulo, Luiz Fernando Figliage.
4: E o presidente Lula, candidato à reeleição pelo PT, também falou sobre a crise do STF em agenda em Florianópolis, Santa Catarina. Segundo ele, o presidente Lula defendeu que o STF investigue todos e disse que Daniel Vorcaro deixou um rombo de 60 bilhões de reais e que corrompeu todo mundo.
5: E o que é que eu quero que a Suprema Corte faça? Eu quero que a Suprema Corte apure, investigue todos. Vamos deixar todo mundo nu diante da sociedade brasileira, porque nós merecemos saber da verdade. Se a gente não mexer com isso agora, a gente não conserta esse país.
4: Já o candidato à presidência pelo PL, Flávio Bolsonaro, que também teve agenda em Santa Catarina, em Joinville, criticou novamente o reajuste do governo de 15% no Bolsa Família, que foi anunciado, reajuste anunciado na semana passada. O Flávio Bolsonaro alegou que a medida foi uma tentativa de Lula de comprar voto dos mais pobres e disse que o valor é insuficiente. A mudança faz o piso do programa subir de 600 para 691. Flávio Bolsonaro também afirmou que, se eleito, pretende incentivar o empreendedorismo no Brasil.
6: Isso é mais de 1000 atos normativos revogados numa canetada só para ajudar quem quer empreender nesse país. Eu vou trazer para a presidência da República a questão de licenciamento ambiental. Vamos preservar o meio ambiente, mas vamos transformar as riquezas que Deus deu para a nossa nação em riquezas para o nosso povo.
4: E com esse resumo das agendas dos presidenciáveis, a gente encerra o Jornal da CBN deste domingo. Gostaria de agradecer a todo mundo que mandou mensagem, a todo mundo que acompanhou o programa de hoje, está desde cedo na escuta aqui com a gente. Tenha um ótimo domingo, amanhã eu estou de volta no Ponto Final CBN a partir das 5 da tarde e espero você. A produção do Jornal da CBN de hoje foi de Karina Almeida, Fernanda Alves e Carlos Greco. Trabalhos técnicos de Priscila Gubiotti.
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0: Domingo, 20 de setembro de 2026. O ministro do STF, Gilmar Mendes, usou uma rede social para cobrar uma atuação apartidária e fiel à Constituição do Tribunal Superior Eleitoral. Sem citar nomes, ele afirmou que integrantes que tentaram fazer uso eleitoral da corte devem reavaliar a permanência nos postos. Ele ainda alertou que o Supremo atuará como instância revisora e vai intervir quando necessário em decisões da Justiça Eleitoral. Atualmente, o TSE é presidido pelo ministro Cássio Nunes Marques, já a vice-presidência é ocupada por André Mendonça. 5 jogos encerram hoje a 28ª rodada do Campeonato Brasileiro. Às 11 da manhã, o Grêmio recebe o Palmeiras na Arena Grêmio. 2 partidas estão marcadas para 4 da tarde. Corinthians e Fluminense na Neoquímica Arena e Vitória e Cruzeiro no Barradão. Às 6:30, o Flamengo recebe o Bragantino no Maracanã. Já o Bahia visita o Atlético Paranaense na Arena da Baixada a partir das 7:30 da noite. Ontem o Vasco deixou a zona de rebaixamento ao golear o Coritiba por 5-0 em São Januário. São Paulo e Santos também venceram e aumentaram a distância para o Z4. O Tricolor bateu o Internacional por 1-0, enquanto o time da Vila Belmiro derrotou o Remo por 2-1 no Mangueirão. Já o Botafogo decepcionou o torcedor na estreia do técnico Tite ao perder para o Mirassol por 2-0 no Maião. Atlético Mineiro e Chapecoense ficaram no empate por 1-1 na Arena MRV. No horário de Brasília, 9:02.
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0: O CBN Auto Esporte de hoje explica quais são os planos da Hyundai para a marca se tornar mais competitiva e também mais eletrificada em todo o mundo. Um mundo que está com uma competição muito alta e por isso as marcas estão tendo que rever planos, aumentar planos. E agora a gente vai poder detalhar o que que a Hyundai pretende fazer nos próximos anos e como o Brasil se encaixa em todo esse planejamento. Eu sou o Guilherme Muniz e hoje estou aqui mais uma vez com o Leonardo Félix, da revista Autosport. E aí, Léo, tudo bem?
1: Olá, Gui, tudo bem? Olá para você e para todos os nossos ouvintes. Pois é, a Hyundai fez esse evento para investidores, né, lá na Coreia do Sul, para passar um plano de médio e longo prazo de investimentos. É um momento muito desafiador para toda a indústria automotiva global, né, com eletrificação, mais a expansão de marcas chinesas. Então, tudo isso gera uma pressão muito forte sobre as montadoras. Não é diferente com a Hyundai. A Hyundai ainda é uma das fabricantes mais valiosas do mundo hoje, né? Entre as empresas que são só fabricantes automotivas, a Hyundai é a quarta montadora mais valiosa do mundo, né? Está atrás apenas da Tesla, da Toyota e da BYD. Enfim, então ainda é, mas como a Hyundai está com uma previsão de não crescer muito a sua margem operacional agora em 2026, a pressão dos investidores está forte. E a Hyundai precisou fazer esse evento para dar algumas respostas e apontar um pouquinho quais vão ser os investimentos aí para o futuro.
0: O Léo esteve nesse evento presencialmente lá na Coreia do Sul, acabou de desembarcar com essas notícias para a gente. E em se tratando de uma empresa tão valiosa, tão importante no mercado automobilístico, como o Léo acabou de explicar, o plano para ela ficar bem posicionada, se manter tão valiosa num mercado tão disputado, tão aquecido, principalmente com a força das montadoras chinesas em diversos mercados globais, o plano da Hyundai tem que ser também um plano bastante ousado. É um plano que envolve 100 novos carros, mais de 100 novos carros em todo o mundo até 2030, sendo pelo menos 18 carros completamente inéditos.

0: Créditos. Vamos começar então, Léo, explicando um pouco esse plano global e depois a gente detalha como é que o Brasil se encaixa nele. Como que esses 100 produtos vão estar divididos pelo plano que eles apresentaram para vocês?
1: Pois é, a maior parte desses produtos que você falou, né? E aqui eu vou falar números que, quando o nosso ouvinte, o nosso espectador somar, vai dar bem mais do que os 100. Mas a gente só precisa explicar que, desses 100, alguns desses produtos são intersecções, ou seja, é o mesmo produto que vai estar em diferentes mercados. Então, por isso que a soma dos números que eu vou falar agora vai dar bem mais do que os 100. Mas, enfim, a grande maioria desses lançamentos, desses novos produtos, vai se concentrar na América do Norte, principalmente nos Estados Unidos. Então, eles anunciaram 58 lançamentos até 2030 só nos Estados Unidos. Por quê? Porque os Estados Unidos são um mercado onde a Hyundai já tem muita força, né? E é um mercado onde as marcas chinesas não conseguem entrar ainda, né? Por restrições do próprio governo dos Estados Unidos aos carros chineses. Então, é uma oportunidade que eles têm de expandir o portfólio, expandir os negócios e aproveitar que a invasão chinesa ainda não consegue entrar. Então, são 58 carros dedicados só para a América do Norte, principalmente os Estados Unidos. Tem também outros 49 produtos que a Hyundai promete lançar só na Coreia do Sul, que é seu país sede, né? E aí, eles também prometem 41 novos produtos para a Europa, 26 para a Índia, que é um mercado onde a Hyundai também tem uma participação muito forte, e 22 produtos para a China, que é onde a Hyundai está tentando fincar mais raízes e crescer. Afinal, o mercado chinês é o maior mercado automotivo do mundo. Uma coisa que me chamou a atenção, na verdade, me deixou até triste, é que em nenhum momento na apresentação global o Brasil foi mencionado. Nem o Brasil, nem a América do Sul, embora a América do Sul represente 8% de todas as vendas globais da Hyundai.
0: Vamos explicar um pouco, Léo, como é que a eletrificação entra nesse projeto? Porque hoje em dia, pelo menos os carros que a gente tem aqui no nosso mercado brasileiro, a eletrificação ela acaba sendo muito apartada para alguns modelos e não para a linha como um todo. Então a gente tem o Kona, que é um SUV que chegou eletrificado, tem a linha Ioniq, mas os modelos de maior volume, o Creta, o HB20, agora o i20, não tem eletrificação aqui nos planos. O que está por vir? Eles vão de fato passar a eletrificar todos os carros? Ou vai ter uma linha eletrificada e uma linha a combustão?
1: Vamos falar globalmente, depois a gente fala sobre especificamente sobre o Brasil. Globalmente, foi curioso porque eles anunciaram que vão continuar investindo em eletrificação. Claro que as montadoras, principalmente em relação à Europa, elas deram um passo atrás em relação ao investimento apenas em carros elétricos. E a Hyundai fez a mesma coisa, né? Então, eles anunciaram que vão continuar investindo em carros elétricos, em carros híbridos plenos, né, que é aquela tecnologia híbrida de alta tensão, mas que o carro não tem recarga externa, e também em híbridos em série, né, que são aqueles chamados híbridos carros de autonomia estendida, que é aquele carro que ele tem a tração do veículo apenas sempre com motor elétrico, mas usa um motor a combustão como gerador de energia. Então, eles vão investir nessas três frentes. E a projeção da Hyundai é que até 2030, 60% de todas as vendas que ela fizer de seus carros no mundo vão ser de veículos eletrificados, ou seja, híbridos ou elétricos, o que daria aí mais de 3 milhões e 300 mil carros por ano só híbridos ou elétricos da Hyundai vendidos no mundo, dentro da projeção que eles têm de alcançar 5 milhões e meio de vendas globais por ano até 2030. No Brasil, qual que é o plano? O CEO deles, quando eu perguntei, o José Muñoz, né, que é espanhol, perguntei para ele, ele falou que sim, o Brasil vai ter veículos híbridos, híbridos flex, nos próximos anos. Não detalhou quais nem quando, mas aí depois, né, a gente faz a nossa apuração ali paralela e a gente apurou e descobriu que o primeiro híbrido vai ser a nova geração do Creta, que vai chegar no Brasil em 2028 e vai ter um projeto unificado com o Kona. A Hyundai já vende um carro híbrido no Brasil, que é o Kona. O Kona é um carro vendido no Brasil com motorização híbrida só a gasolina. O projeto desse Kona vai ser unificado com o Creta em 2028, numa nova geração, e quando chegar no Brasil vai ter uma tecnologia híbrida flex, híbrida plena, né, de alta tensão, sem recarga externa. Esse vai ser o primeiro híbrido nacional da Hyundai no Brasil.
0: Mas vamos falar então de Brasil, Léo. Como é que o Brasil se encaixa nesse plano? Só lembrando para o ouvinte aqui do CBN Autosport, a gente já detalhou um plano recente, que é um projeto.

0: uma parceria da Hyundai com a Chevrolet, focado muito aqui no nosso, né, tem um interesse muito grande no mercado brasileiro. Essa parceria prevê produzir conjuntamente 5 carros, incluindo um SUV, um carro de passeio, uma picape compacta e uma picape média. O primeiro lançamento chegaria já ao mercado em 2028. Mas você já deu aí algumas pistas que a Hyundai não conta só com esse projeto. O que está no radar para o Brasil, para a Hyundai aqui?
1: Pois é, Gui, agora eu vou até trazer uma, não diria uma bomba, mas assim, essa parceria deles com a GM tem atualizações, assim, porque a própria GM declarou que a parceria com a Hyundai ainda não está totalmente fechada e que pode não acontecer. Então, essa parceria ainda está em estudo, pode ser que ela não aconteça. Se ela não acontecer, sendo bem sincero, ela afeta mais a GM do que a Hyundai. Do ponto de vista de produto, porque quem cederia a plataforma para os produtos seria a Hyundai. Então a Hyundai tem a plataforma e ela vai conseguir lançar os produtos, independentemente da parceria ou não com a GM. De qualquer forma, quais são os planos da Hyundai? Eles lançaram agora o i20 no Brasil esse ano, e o i20 é o detentor da plataforma nova. É uma plataforma que se chama K3 e que ela vai gerar uma série de novos produtos. Depois dele vai vir um outro SUV chamado Bayon, em 2027, que vai ser um SUV de entrada ali, né, para concorrer com o Jeep Avenger, com o Volkswagen Tera, etc., com motor 1.0 turbo. Em 2028 chega esse novo Creta, que eu te falei, a partir dessa nova plataforma, com motorização híbrida, versões também apenas com motor flex e motorização híbrida. Em paralelo a isso, a Hyundai projeta uma picape derivada desse novo Creta para o Brasil, só que aí, para essa picape sair do papel, depende de eles ampliarem a capacidade produtiva, o que vai depender também de uma outra marca do grupo, que é a Kia, que está negociando instalar uma fábrica no Brasil e assumir a operação no Brasil, e aí a Hyundai pode usar esta fábrica da Kia para ampliar também a sua capacidade produtiva no Brasil. Em paralelo a isso, o que o José Munhoz falou foi: o que a gente vai fazer para aumentar o nosso volume de vendas no Brasil em mais curto prazo é usar modelos importados da Índia e da China. Então, eles estão ampliando a capacidade produtiva nesses dois países e é bem possível que a gente tenha produtos importados da Índia e da China sendo lançados pela Hyundai aqui no Brasil nos próximos anos.
0: E até um contexto, né, Léo? Quando você diz que a Kia estuda assumir a operação no Brasil, é porque hoje em dia a Kia já está no Brasil há muito tempo, mas por um importador independente que tenha o direito de operar a marca Kia, digamos assim, que é o Grupo Gandini, já tem estudos para que de fato a Kia passe a ser responsável por isso. E com isso, caso isso se confirme, abre espaço para, por exemplo, um investimento muito maior na produção local, como o Léo explicou. Então, esse que é o contexto atual dessa discussão. E quando o Léo fala que a parceria entre Hyundai e Chevrolet pode não sair do papel, é muito ruim não só pelo oferecimento da plataforma que a Chevrolet poderia usar, mas porque a própria Chevrolet está carente de opções aqui para o nosso mercado, né, Léo? Ela se baseou, por exemplo, muito no Onix atual, no Tracker atual, que são projetos que têm uma origem chinesa, que foram descontinuados lá fora. Então ela também fica com uma margem menor para poder operar aqui no nosso mercado, carros que são de muito volume. Se essa parceria não sair do papel, de fato se complica ainda mais a situação da Chevrolet. Só para trazer esse contexto dessa parceria, né, Léo?
1: Não, com certeza. Tanto que a Chevrolet está fazendo, indo já por um outro caminho, uma parceria, ampliando a sua parceria com a chinesa SAIC para trazer produtos para o Brasil. Mas a gente pode falar sobre isso até com mais detalhes num outro programa, porque aqui a gente está focando na Hyundai, né?
0: E tem mais, né? Porque você, depois que pôde conversar lá com o José Munhoz, claro que fica essa curiosidade. Quais são os carros da Hyundai que podem ser importados da Índia e da China? Se eles estudam isso, quais são os modelos que são mais cotados para virem para cá, Léo?
1: Legal. É uma ótima pergunta. Ele não abriu, tá? O José Munhoz não abriu. Aí é claro a gente que vai ali começando a apurar para entender as possibilidades. Vamos lá. Da Índia, eles poderiam trazer, por exemplo, uma versão de 7 lugares do próprio Creta, que já existe lá, que se chama Alcazar. E este carro. Mas eu duvido muito que esse carro seria trazido nesta geração atual, né? Provavelmente ele seria trazido, caso a Hyundai opte por manter essa configuração de 7 lugares desse

0: esse carro na Índia numa próxima geração, é possível que ele seja trazido para o Brasil. Ou uma variante elétrica do próprio Creta, que também é produzido na Índia e que pode ser trazido para cá também numa nova geração. Eu não acredito que a Hyundai vai trazer algum carro da Índia ou da China antes, por exemplo, de 2028. Então, a gente está falando isso tudo, planos para daqui a 2 anos, etc. E na Índia, a Hyundai também já anunciou a produção de um SUV pequeno, compacto, totalmente elétrico, justamente a partir de 2028. É um projeto que poderia ser trazido para o Brasil também, para uma concorrência ali com esses compactos elétricos que estão se expandindo no nosso mercado, né? BYD, Geely, todas essas marcas. Da China, o que que poderia vir? A Hyundai deve produzir na China a nova geração do Tucson, e esse carro está em estudo para o Brasil. O Tucson, ele deve, inclusive, que se for trazido para o Brasil, deve vir numa configuração híbrida, que ele vai, que vai existir. E é possível que essa nova geração seja produzida na China, com uma motorização híbrida, e que seja trazida para o Brasil. Tem também o Santa Fé, que é um SUV de 7 lugares, que chegou a ser confirmado para o mercado brasileiro, depois não foi trazido. E esse Santa Fé já teve uma versão de autonomia estendida confirmada pela Hyundai nessa apresentação para os investidores. Então, esse carro, se ele for produzido na China com essa motorização de autonomia estendida, tanto ele quanto o Tucson são carros que podem ser trazidos para o Brasil da China. E na China, a Hyundai também produz um SUV médio elétrico chamado Elexio, que ele é feito exclusivamente para o mercado chinês e que poderia ser uma opção aqui para vir para o Brasil para brigar com esses SUVs médios elétricos que os chineses também trazem aqui no Brasil. Por enquanto, são esses produtos, né, que estão ali já no portfólio, no radar da Hyundai para a Índia e para a China, que fariam mais sentido para o mercado brasileiro. E aí, talvez, também alguns carros que funcionariam como flagship, né, trazidos da China, né? Voltar, por exemplo, a vender um Elantra, um Sedã, um Azera, que são sedãs que já foram vendidos aqui no Brasil e que poderiam ser trazidos para fazer essa função de flagship da marca, né?
1: Muito bem, várias opções então em estudo para a gente acompanhar quais devem ser os rumos da Hyundai aqui para o nosso país. Quem está só nos acompanhando em áudio, fica o convite também para assistir esse CBN Autosport em imagens lá no YouTube ou no Spotify, e aí vai poder ver as imagens de alguns desses carros que são mais cotados aqui para o mercado brasileiro. A gente vai publicar também lá no Instagram para quem quiser acompanhar, e no site da revista Autosport tem várias matérias que o Léo já publicou detalhando todos esses planos para a Hyundai, não só aqui no Brasil, mas em todo o mundo. O CBN Autosport faz agora uma rápida pausa e na volta você vai saber de outras novidades, mas agora da Volkswagen, e já novidades bem imediatas para o mercado brasileiro. A gente volta já.
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3: Para você, motorista que está passando pela Conde de Bonfim, atenção está interditada no sentido largo da segunda-feira na altura da rua Uruguai.
4: Novidades já mais imediatas. Teve novidade, uma atualização sutil em um carro atual e teve um carro que vai passar a ser vendido por aqui. Vamos saber que novidades são essas.
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4: Leonardo Félix, teve ajuste na motorização de algumas versões do Volkswagen Tera e teve um carro que a Volkswagen até trazia para o mercado brasileiro, mas não vendia propriamente dito. Ela oferecia aqueles modelos de aluguel de longo prazo, as assinaturas. Decidiu passar a vender e com isso vai ter o primeiro elétrico por aqui. Vamos explicar que novidades são essas.
5: Boa, vamos lá. Vou começar pelo Tera. O Tera, né, que é um grande sucesso de vendas da Volkswagen, lançado no ano passado. Neste ano, a Volkswagen atualizou a motorização das versões automáticas do Tera. Então, elas passam a ter motor 1.0 turbo que já tinham antes, porém na calibração do Nivus e do T-Cross, que é aquele que eles chamam de 200 TSI. Então, eles passam de 116 cavalos de potência que geravam anteriormente para 128 cavalos com etanol e de 16,8 kg de torque para 20,4 kg de torque. E o câmbio passa a ser automático de 8 marchas. Esse mesmo câmbio passa a ser aplicado também ao T-Cross 2027 nas versões 200 TSI. Nas versões manuais, né, na versão TSI manual, que na verdade é uma só do Tera, ele continua com mesma potência, o mesmo torque anterior de 116 cavalos e 16,8 kg de torque. E aí tem a versão de entrada do Tera MPI, que é um motor 1.0 aspirado e câmbio manual. E o ID4 foi lançado como o primeiro carro elétrico oferecido à venda, né, no mercado brasileiro da Volkswagen. Para isso, a Volkswagen atualizou, inclusive, o pacote de motor desse carro, né? O ID4 é um carro construído sobre uma plataforma chamada MB, ele tem motor traseiro elétrico e o motor passou de 204 para 286 cavalos, o torque também cresceu de 31,6 para 55,6 quilos, autonomia no Inmetro de 389 quilômetros e esse carro tem um 0 a 106,4 segundos e está sendo lançado aqui no Brasil à venda pelo preço de R$ 300 mil, né? R$ 299.990. E aí vem a curiosidade que é o mesmo preço do Tiguan, que foi lançado recentemente aqui no Brasil com motor só a combustão.
4: É isso, muito bem. Bom, vamos responder agora a uma dúvida ou a uma tendência que tem acontecido muito nas redes sociais.
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4: Está viralizando nos últimos dias aqui nas redes sociais um comportamento de alguns donos de carro elétrico. O carro elétrico, como não tem ali o motor ocupando o que ficaria debaixo do capô, o que fica debaixo do capô, muitos carros elétricos têm ali naquele lugar um outro espaço de carga. Geralmente é para colocar o carregador do carro elétrico, ou você pode deixar algum item ali que precisa carregar com o carro, mas não precisa deixar no porta-luvas. Tem um espaço ali adicional que é chamado de frunk. É como se fosse o porta-malas da parte da frente do carro. Só que como ele é uma área um pouco menor, e num formato como se fosse um balde, digamos assim, para o ouvinte tentar imaginar um pouco melhor, tem gente que passou a usar aquele lugar para gelar bebida. Leonardo Félix, que história é essa? E mais, o que importa, né? É seguro fazer isso? Não tem um risco aí para o carro de começar a colocar gelo nesse compartimento e, sei lá, misturar com a fiação elétrica, com todos os sistemas do carro? O que vocês conseguiram apurar dessa maluquice que inventaram por aí?
5: Pois é, Gui, o brasileiro sempre, né, surpreendendo e e tendo que ser estudado, né? Isso vai ter acontecido principalmente com o Geely X2, que é um carro que tem o que eles chamam de frontamalas, né? Que é um compartimento de 70 litros, bem grande ali na frente, e o pessoal está usando como cooler, né? Para gelar cerveja, gelar bebida, outras bebidas, no churrasco de domingo da família, coisas, assim, inacreditáveis. A gente procurou um especialista, Eduardo Zambelli, que é diretor de eletromobilidade da AEA, que é a Associação Brasileira de Engenharia Automotiva, para entender se isso tem risco ou não. Porque esse compartimento, teoricamente, ele é todo vedado, né? Ele é uma caixa ali vedada. Teoricamente, não teria risco. Porém, o que o especialista falou, e eu vou aqui ler, inclusive, a frase exata que ele respondeu, foi a seguinte. O principal cuidado está ligado ao

0: Cúmulo de água, seja por condensamento, gelo derretido ou líquidos em áreas que não foram projetadas para esse fim. Então, dependendo do modelo, isso tudo ainda é a aspa do Eduardo Zambelli, tá? Que eu estou aqui reproduzindo na íntegra. Dependendo do modelo, pode haver componentes elétricos, conexões ou sistemas eletrônicos próximos ao compartimento, além da possibilidade de danos a revestimentos, vedação e acabamento. Logo, a sugestão é ficar atento ao manual do proprietário, do fabricante. Ou seja, no fim das contas, a recomendação é: antes de utilizar esse frame para qualquer finalidade, consulte o manual do fabricante, veja ali o que está escrito, se o que pode, o que não pode, qual que é a capacidade máxima ali, se pode ter líquido, se você pode colocar líquido naquele compartimento, enfim, porque às vezes, numa brincadeira dessa, você pode comprometer ali a fiação, cabos de alta tensão do veículo e tudo mais. Então, a recomendação é tomar muito cuidado. E uma outra coisa que o pessoal tem feito é usar aquele sistema V2L, né, que é usar o carro como um gerador de energia para ligar, por exemplo, churrasqueira elétrica e tal. Até aí, ok. O problema é que tem gente fazendo isso, por exemplo, nas margens de rio, ou seja, com água em volta. E a gente sabe que essa combinação de água e eletricidade realmente costuma não combinar. Então, a sugestão é ter muito cuidado com isso para evitar riscos de choque elétrico, etc.
1: Leonardo Félix, obrigado por hoje, viu? Até a próxima.
0: Valeu, Gui. Obrigado a todos os nossos espectadores e ouvintes. A gente se vê na próxima.
1: A gente se vê na próxima. 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Se preferir, pode ouvir a qualquer momento em podcast. E no rádio você já sabe que a gente volta todo domingo às 9 horas da manhã. Hoje a gente teve os trabalhos técnicos da Priscila Gubiotti e também do Bruno Carvalho, além da edição do Rafael Furugem e do Luiz Fernando Figliage. Muito obrigado pela sua companhia e até mais.
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Domingo 20 de setembro de 2026. O presidente Lula embarca hoje para Nova York para a Assembleia Geral da Organização das Nações Unidas e terá uma agenda com o prefeito de Nova York. Além de participar dessa Assembleia da ONU, o Lula tem um encontro previsto com Zohro Mandami. O presidente também deve ter uma reunião breve com o secretário-geral da ONU, Antônio Guterres. Segundo o governo brasileiro, o presidente Lula recebeu ao menos 30 pedidos de reuniões bilaterais com chefes de Estado. No entanto, o presidente deve atender a poucos pedidos por falta de espaço na agenda e pela logística de segurança na região da Assembleia.

0: Um ataque de drones atingiu uma refinaria e matou duas pessoas no dia das eleições na Rússia. O ataque foi realizado pelo exército ucraniano, que disparou centenas de drones contra Moscou, o que provocou incêndios em casas e em um armazém, e deixou 20 pessoas feridas, além das vítimas fatais. As informações são das autoridades russas. A Rússia termina de votar neste domingo nas suas eleições parlamentares. A Mega Sena pode pagar 28 milhões de reais no sorteio deste domingo. As apostas foram efetuadas até às 22 horas de ontem. Já os bolões caixa nos canais eletrônicos estão abertos até às 10h45 da manhã de hoje. O sorteio do concurso 3060 acontece às 11 horas da manhã deste domingo em São Paulo. No concurso da última quinta-feira, nenhuma aposta acertou a faixa principal e o valor acumulou para esses 28 milhões de reais, que são a previsão de pagamento do sorteio deste domingo. No horário de Brasília, 9 horas e 33 minutos.
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1: Hoje é comigo, são 9 horas e 34 minutos no horário de Brasília. Muito bom dia para você que a partir de agora se liga em mais uma edição do CBN Esportes. Hoje, claro, é domingo, dia 20 de setembro, e nós estaremos juntos neste dia 20 de setembro de 2026 até... Bom, depende de onde você nos escuta. Se você nos escuta em São Paulo e em parte da rede CBN que acompanha a programação da CBN em São Paulo, nós estaremos juntos só até as 10h30 da manhã, porque hoje tem transmissão do Futebol Globo CBN, 11 horas da manhã, Grêmio e Palmeiras, mais um jogo do Campeonato Brasileiro de 2026, transmissão a partir das 10h30, bola rolando a partir das 11h, então o CBN Esportes um pouquinho mais curto para você que nos escuta em São Paulo e, repito, na parte da rede CBN que acompanha a programação paulista neste domingo. Já se você nos escuta no Rio de Janeiro e na outra parte da rede CBN, aí a gente vai em ritmo normal juntos até o meio-dia, falando sobre os assuntos do esporte no Brasil e no mundo. Contando sempre com a sua participação no youtube.com/CBN e também no WhatsApp 11 999 119981, 11 999 119981, para a turma que está acostumada a participar aí com o Carlos Eduardo Éboli no WhatsApp do Rio de Janeiro. Hoje o Éboli de folga, WhatsApp paulistano aqui da CBN para você participar do nosso CBN Esportes. Repetindo o número para você anotar aí, 11 999 119981, 11 999 119981. Hoje a gente vai falar aqui no CBN Esportes de futebol feminino, porque nós temos aí um finalista já decidido no Campeonato Brasileiro Feminino. São Paulo ontem confirmou a classificação, amanhã tem a outra semifinal entre Bahia e Corinthians para a gente conhecer quem segue para a decisão para enfrentar o São Paulo na final do Campeonato Brasileiro Feminino. Tem outros assuntos de futebol feminino. A seleção feminina sub-20 ontem, por exemplo, foi eliminada na Copa do Mundo Feminina sub-20 na Polônia, perdendo por 1-0 para a Espanha nas quartas de final. A gente vai falar também do futebol internacional, começo arrasador de temporada do Barcelona, grande jogo ontem na Itália, enfim, vários assuntos no nosso lado B da bola. Então a gente faz um programa aqui com os quadros, pagando os quadros regulares, digamos assim, quase todos até as 10h30 da manhã, então um roteiro um pouquinho diferente hoje para a turma de São Paulo ter aí os quadros que nós temos no nosso dia a dia comum do CBN Esportes, e depois das 10h30 a gente amplia o nosso leque aí para falar de outros esportes também, enquanto ainda estivermos no ar no Rio de Janeiro e na parte da rede CBN, que não vai com a transmissão de Grêmio e Palmeiras. E aí tem tênis,

0: com Copa Davis, Brasil e Suíça. Tem a NFL, que vem aí pro Maracanã nessa semana. E aí é mezzo NFL, mezzo discussão de futebol, do nosso futebol também. Porque o gramado do Maracanã vai entrar no meio dessa discussão aí também sobre a NFL aqui no Brasil, no Maracanã, na próxima semana. Então a gente vai falar disso, vai falar do tênis, vai falar do esporte que você pratica com a Patrícia Giulianelli no Saúde em Movimento, vai falar também da motovelocidade com o Roberto Agreste. Enfim, este é o cardápio do CBN Esportes, que vai acompanhar durante aqui o desenrolar do programa a decisão da vaga olímpica da seleção masculina de vôlei. Já já às 10 horas da manhã tem Brasil e Argentina valendo vaga nos Jogos Olímpicos. A seleção feminina de vôlei na semana passada confirmou a sua vaga olímpica. Hoje é a vez da seleção masculina jogar contra a Argentina para decidir essa vaga. Se não ganhar o jogo, ainda vai ter outras condições, né? Mas importante ganhar o jogo hoje no Maracanãzinho a partir das 10 horas da manhã. E, se possível, com alguma tranquilidade, sobretudo para a gente poder terminar o jogo antes do meio-dia e informar aqui dentro do CBN Esportes que a seleção masculina de vôlei está garantida nos Jogos de Los Angeles em 2028. Então vamos acompanhar aqui este jogo da seleção masculina de vôlei ao longo deste CBN Esportes. Todo CBN Esportes tem a sua tabelinha, né? No momento em que você responde a uma pergunta que nós fazemos. O chat do youtube.com/CBN e também o nosso WhatsApp 11 999 11 9981 está sempre aberto para você deixar sua participação, para falar do que você quiser, mas a gente também lança uma pergunta para você na nossa tabelinha, que é para você participar com a gente. E a pergunta que eu te faço hoje é: qual ou quais times grandões do futebol brasileiro vão cair para a segunda divisão esse ano? A gente tem uma zona de rebaixamento nesse momento com a dupla Grenal, os dois juntos, Grêmio e Inter na zona de rebaixamento, mais Remo e Chapecoense. Mas o Vasco está ali perto, embora tenha vencido bem o Coritiba ontem por 5-0, Corinthians está ali perto, Botafogo não está tão longe assim, São Paulo e Santos já deram uma desgarradinha dessa briga aí, mas eu quero saber: quem vai cair para a segunda divisão? Que grandão a gente vai ter na Série B? Afinal de contas, pelo menos um, quase certamente, a gente vai ter rebaixado aí ao final deste Campeonato Brasileiro. Participe pelo WhatsApp 11 999 11 9981 ou pelo chat do youtube.com/CBN. 9:39 no horário de Brasília, com a Karina Almeida na produção e com a Priscila Gubiotti nos trabalhos técnicos de nossa mesa de som. Está no ar o CBN Esportes deste domingo, 20 de setembro de 2026. CBN Esportes um pouquinho diferente, porque, repito, 10:30 da manhã, São Paulo e uma parte da rede vão embora para a transmissão de Grêmio e Palmeiras. Então, nesse CBN Esportes diferente, a gente já começa fazendo um intervalinho, 3 minutinhos, e na volta tem mais aqui no CBN Esportes deste domingo.
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3: 9h42, informações aqui do Rio, e eu te conto agora que o Ministério Público aqui do nosso estado pediu que os 5 réus pela morte do policial civil Carlos José Queiroz Viana sejam levados a júri popular. O pedido foi feito nas alegações finais de 2 processos e a decisão agora cabe à Justiça. O Carlos José tinha 59 anos quando foi morto a tiros em outubro do ano passado, em frente de casa em Piratininga, em Niterói, na região metropolitana, ele que trabalhava na delegacia de Madureira. São réus Fábio de Oliveira Ramos, Felipe Ramos Noronha, Mike Júnior Pedro, Denis da Silva Costa e José Gomes da Rocha Neto. De acordo com o Ministério Público, o grupo participou do monitoramento da vítima, da execução e também da fuga após o crime. 3 dos acusados foram presos no mesmo dia do assassinato, em Duque de Caxias, ali perto do veículo usado na fuga, que tinha sido incendiado. Armas e placas clonadas também foram apreendidas. Os 5 presos negam as acusações e respondem por homicídio triplamente qualificado e adulteração de placa de veículo. As defesas pedem que eles não sejam levados a júri. A Delegacia de Homicídios de Niterói, São Gonçalo e Itaboraí ainda está investigando a motivação exata desse crime, já que o policial tinha sido monitorado antes dessa execução e também tentado entender quem teria mandado matar o policial civil, né, o Carlos José Queiroz Viana, que morreu aos 59 anos, um caso que chamou muito a atenção, foi em outubro do ano passado. Agora o Ministério Público pedindo que esses 5 réus sejam levados a júri popular.
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4: 9 horas e 44 minutos, de volta ao CBN Esportes deste domingo, agora para falar de futebol feminino.
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0: Muito bem, 9 horas e 45 minutos. Principal assunto do Convocadas de hoje, evidentemente, é a reta final do Campeonato Brasileiro Feminino da Série A1. Mas eu converso com Thalita Judici, que está no estádio de São Januário, onde vai sair em instantes o campeão brasileiro da Série A2. Não é isso, Thalita? Bom dia!
1: É isso, Dai. Muito bom dia para você, para todo mundo que é ligado aqui no CBN Esportes. São Januário já recebendo público aqui para esse confronto entre Vasco e Itabirito, Dai.
0: Bom lembrar, né, Thalita, que os dois times já têm o acesso garantido, né, porque 4 times sobem da Série A2 para a Série A1, mas a gente vai ter a definição aí desse título simbólico, né? Além do Vasco e do Itabirito de Minas Gerais, subiram também o Minas Brasília, né, time do Distrito Federal, que teve participações aí frequentes e constantes há bem pouco tempo na primeira divisão, agora está voltando, e o Atlético do Piauí também subiu para a primeira divisão. E o Vasco com a mão na taça, né, Thalita?
1: É isso. Venceu o jogo de ida lá em Minas Gerais por 3-1, então tem uma vantagem realmente muito confortável para esse confronto hoje aqui contra o Itabirito. E mais do que isso, né? Conseguiu ter um controle muito bom no primeiro tempo da partida, verdade. Segundo tempo, o Itabirito foi melhor que o Vasco no todo do segundo tempo, mas o Vasco conseguiu fazer o que o Itabirito não conseguiu, o gol, né? No momento que o Itabirito estava melhor na partida, já tinha ali diminuído o placar, estava 2-1, a equipe do Vasco chega ao terceiro gol com a artilheira da competição, que é a Lourdes, que joga na equipe cruz-maltina. Então, assim, no todo foi uma partida, 45 minutos do primeiro tempo, totalmente do Vasco, um controle técnico, tático e físico muito grande. E segundo tempo foi do Itabirito. Porém, quem fez o terceiro gol foi o Vasco, e o Itabirito não conseguiu chegar ao empate. Então, é uma vantagem.

0: muito confortável para um time que é treinado pelo Rubens Franco, é o técnico do Vasco, que conseguiu uma campanha muito sólida. São 20 jogos na A2, 18 vitórias, 2 empates, ou seja, o Vasco não foi derrotado. Então, se hoje não for derrotado pelo Itabirito, vai conseguir o acesso à taça e mais do que isso, de forma invicta. Então, realmente, uma campanha muito consistente dessa equipe do Rubens Franco, que está estreando no time profissional, né? A gente precisa lembrar, o trabalho do Rubens Franco é todo na base, tanto base masculina como base feminina. Passou, inclusive, pelo Grêmio, que é uma das principais aí em relação a esse trabalho de base. E está aí estreando no profissional do Vasco e estreia de forma muito positiva, com uma campanha até aqui invicta. E se o Vasco conquistar a taça hoje, vai conseguir isso pela segunda vez. A gente lembra que quando subiu da 3 para 2, também foi campeão. E se subir da 2 para 1 agora com a taça, vai ter conseguido aí esse aproveitamento muito importante nas duas séries, a 3 e a 2, em busca aí de uma boa campanha também, claro, na elite ano que vem.
1: Bom, o Carioca perdeu o Botafogo, né, que foi rebaixado mais uma vez para a Série A2 do Campeonato Brasileiro, mas o Vasco vem aí para manter em 3 o número de representantes do futebol do Rio, né, Flamengo e Fluminense, mais o Vasco. E por falar em Flamengo, acabou ontem o Campeonato Brasileiro Feminino para o futebol do Rio, né, porque o Flamengo era o último representante, foi eliminado pelo São Paulo. O Flamengo estava vencendo o São Paulo por 1-0 no primeiro jogo no Rio. De repente, no final do jogo, vacilou, perdeu por 3-1 em casa, então o déficit ficou muito pesado para o jogo de volta ontem em Campinas. E o São Paulo venceu por 1-0, confirmando classificação para a final. São Paulo já está lá e está firme, está forte, é favorito para ganhar pela primeira vez o título do Campeonato Brasileiro Feminino, Thalita?
0: Depende quem for finalista com o São Paulo, né? Se for o Bahia, a gente pode dizer que o São Paulo tem um favoritismo diante do tricolor baiano. Se for o Corinthians, aí não. Corinthians tem não só mais casca, mas um elenco um pouco melhor que a equipe do São Paulo, né? O Thiago Viana, a gente precisa destacar isso. Fez um trabalho muito bom com essa equipe do São Paulo e...
1: A gente perdeu o contato com a Thalita Júdice, né? Porque a gente está, ela está, como a gente explicou, né, em São Januário, acompanhando a final do Campeonato Brasileiro Feminino da Série A2, entre Vasco e Itabirito. Opa, voltou, Thalita. A gente falava então sobre o São Paulo, você falava sobre o técnico do São Paulo, né? Sobre o trabalho que ele conseguiu fazer ao longo da temporada, né? Caiu de novo. A gente vai fazer uma ligação telefônica ali para a Thalita, que aí a gente...
0: Muito legal o Thiago Viana, assim.
1: Thalita, desculpa, por exemplo, interromper.
0: Ele tem um elenco muito limitado.
1: A gente está com uma oscilaçãozinha no seu sinal, então a gente vai fazer uma ligação telefônica para você. Daqui a pouquinho a Thalita volta por telefone com um sinal mais estável em São Januário, onde acontece hoje a final da Série A2 do Campeonato Brasileiro Feminino. Deixa eu aproveitar aqui só para mandar um abraço para a turma no youtube.com/CBN. Daqui a pouquinho tem também um abraço para a turma no WhatsApp. O Cláudio André está aqui sempre com a gente. O SRTD dizendo que a Cele Santos está de volta. O Josnei está aqui também. O João Euler. O João Euler nos escuta de Bishkek, no Quirguistão, onde já passamos das 19 horas. Ele é um recifense que ainda acredita no acesso do esporte para a primeira divisão do Campeonato Brasileiro. E ele pergunta de onde vem meu sobrenome, né, Leonardo Dai. E eu vou dizer que não sei, que foi exatamente a resposta que eu dei para o fiscal da imigração americana quando eu entrei nos Estados Unidos para a Copa do Mundo. E uma das 1.200 perguntas que ele me fez foi essa, e eu realmente não sei de onde vem. Espero que seja mais tranquilo para o João Euler acreditar nisso do que foi para o nosso querido fiscal da imigração americana, que me recebeu assim que eu cheguei em Nova York para a cobertura da Copa do Mundo. João Carlos Gonçalves Juruna Santista, que também obrigado pela mensagem. Daqui a pouquinho tem um alô para a turma no WhatsApp. Lembrando que a tabelinha de hoje pergunta qual ou quais grandões vão ser rebaixados no Campeonato Brasileiro Masculino. Até já tem um palpite aqui do nosso ouvinte Josnei, dizendo que o Corinthians é quem vai cair. Você participa pelo youtube.com/CBN e pelo WhatsApp 11999-119981, mas agora voltando ao Brasileirão Feminino com a Thalita Júdice, que fala com a gente direto de São Januário, onde hoje tem a final do Campeonato Brasileiro Feminino da Série A2 entre Vasco e Itabirito, mas agora já falando da Série A1, Thalita, você elogiava o trabalho do técnico do São Paulo, que está fazendo muito com um elenco mais modesto que o do Corinthians, por exemplo, é isso, Thalita?
2: É isso. Mas antes gostei da pergunta do fiscal. Achei bem peculiar. É diferente mesmo, difícil. Mas...
1: Nem foi a pior. Ele perguntou, por exemplo, também quantas gerações da minha família eu conheço que viviam no Brasil.
2: Nossa senhora. Aí realmente, acho que é o tipo de...

0: conversa que nós nunca tivemos com a família, né?
1: Exatamente.
0: E aí entra esse conflito interno, assim, meu Deus, nunca falei sobre isso com a família. Enfim, perguntas que somente a galera lá de cima realmente poderia fazer. Mas voltando sobre o Brasileirão Feminino, é isso, né? Assim, o Thiago Viana faz um trabalho muito bom, não só nessa temporada de 2026, ele já vem fazendo uma temporada muito positiva com a equipe do São Paulo, uma sequência muito positiva. Ele tem um elenco limitado, é uma equipe que tem ali um time titular, mas não tem um banco, né? Ele tem o 11 inicial, mas o banco entrega menos. E aí ele recorre muito à base do São Paulo. E essa base entregou muito para ele. Assim, o Flamengo, por exemplo, também recorre muito à base. Por exemplo, tem a Kailane, que está disputando a Copa do Mundo Sub-20, né? Estava disputando porque o Brasil caiu. Mas é uma equipe do São Paulo que conseguiu entregar muito, mesmo não tendo um super elenco. Então, assim, consegue essa classificação em cima do Flamengo, por exemplo, recorrendo ao banco de reservas. Flamengo, primeiro tempo, São Paulo foi muito abaixo, tecnicamente foi muito abaixo no jogo de ida. Flamengo abre o placar e no segundo tempo só deu São Paulo, assim. Diferente do que foi Flamengo e Ferroviária, que a Ferroviária melhorou já no final da partida, o São Paulo controlou o jogo por 45 minutos. Foi um sufoco para o Flamengo, 45 minutos do segundo tempo, e recorrendo ao banco de reservas, né? A Via Amaral é uma jogadora que fez muita diferença para essa equipe do São Paulo. A Bia Menezes, que já estava entre as titulares, mas também fez muita diferença para esse duelo do São Paulo. E no jogo da volta, São Paulo só teve que controlar a vantagem, que era muito boa, né? Venceu por 3-1 e mais do que controlar a vantagem, conseguiu ali vencer a equipe do Flamengo. O Flamengo até tentou fazer alguma coisa no primeiro tempo com algumas finalizações interessantes, dando ali um certo sufoco, mas nada que tenha sido convertido em gols. Então, assim, não adianta você conseguir a pressão se você não marca. Então, uma vitória nos dois jogos, muito merecida, uma classificação mais merecida. Mas se pegar o Corinthians na final, o Corinthians é favorito. Isso daí é indiscutível, não só por elenco, mas por conta de costume com jogos grandes. Não que o São Paulo não tenha ganhado isso nas últimas temporadas, mas o Corinthians, a camisa ainda pesa bastante. O jogo contra o Bahia, por exemplo, o Bahia foi melhor no segundo tempo, mas o Corinthians saiu vencedor.
1: Corinthians é o atual hexacampeão brasileiro no futebol feminino. E já que você está falando aí, ah, se for o Corinthians é uma coisa, se for o Bahia é outra, te pergunto se tem chance de o Bahia conseguir uma reversão nesse cenário. Vamos lembrar que o Corinthians venceu, como disse a Thalita, por 1-0 fora de casa em Salvador na última terça-feira. Amanhã, 9:30 PM, tem o jogo de volta Corinthians e Bahia em Itaquera para a gente conhecer o adversário do São Paulo. Tem jogo ainda, Thalita?
0: Tem jogo, assim, até porque no primeiro jogo, um primeiro tempo muito estudado das duas equipes, um segundo tempo que ali a partir dos 25, 30 minutos o Bahia foi melhor que a equipe do Corinthians, mas se quiser ter chances, o Bahia precisa melhorar o quesito aproveitamento das finalizações. Faltou eficiência ofensiva pro Bahia no segundo tempo, criou mais oportunidades que o Corinthians, oportunidades claras de gols, e não conseguiu converter isso. Então eu acho assim, que o Corinthians, claro, tem o fator casa, que é muito importante. Não sei como vai estar a Neoquímica Arena, até porque é um jogo segunda-feira, 9:30 PM. Mas se for uma Neoquímica Arena cheia, talvez isso pese contra o Bahia, porque é uma equipe que ainda não enfrentou esse tipo de adversário, né? Nesse sentido de pressão da equipe adversária. O Corinthians, claro, em casa joga diferente, mas é um Felipe Freitas que também conseguiu potencializar muito esse elenco do Bahia. Se a gente fala que o Thiago Viana não tem um super elenco, o Bahia também não tem, mas não existe uma discrepância tão grande entre o time titular e as reservas. Ele consegue manter o estilo de jogo dessa equipe do Bahia, mesmo quando ele precisa recorrer às substituições. Então é um trabalho muito consistente do Felipe Freitas, que também vem de um trabalho de sequência. Conseguiu acesso em 24, se manteve na Elite 25, mais do que isso, chegou no mata-mata e agora chega uma semifinal com chances, sim. Eu não descarto, não. O Bahia tem chances de conseguir reverter o placar ou empatar o jogo, né? Fazer só 1-0, levar para as penalidades. Eu vejo um jogo equilibrado, a não ser que o Bahia sinta a pressão de Itaquera.
1: 9:56, para a gente fechar aqui, Thalita, o Convocadas de hoje. Daqui a pouquinho você vai acompanhar aí Vasco e Itabirito na final do Campeonato Brasileiro Feminino da Série A2. Você até mencionou, né, a seleção feminina sub-20, que estava fazendo uma grande campanha, mas ontem esbarrou na Espanha nas quartas de final e tá fora, Thalita.
0: É, vou falar assim, o trabalho da Camila Orlando é bom, mas acho que faltou um pouco do Brasil sub-20 da Camila Orlando, né? Eu entendo que existe ali uma questão de você já preparar essas jogadoras para a seleção do Arthur Elias, e algumas possuem, inclusive, chances de estar na Copa do Mundo de 2027, mas eu acho que faltou um pouco da posse de bola.

0: É um Brasil que tem qualidade com a bola nos pés, que gosta de ter essa posse. Não é um Brasil tanto como o Brasil do Arthur Elias, que gosta dessas ligações mais diretas, um jogo mais direto. Então, acho que isso pesou um pouco. E aí, ontem, a Espanha venceu por um placar bem magro, né, ali no jogo de uma falha coletiva da defesa da seleção brasileira, que buscou um empate, buscou a virada, mas realmente não conseguiu. Faltou também um pouco de eficiência ofensiva para a seleção. Saldo positivo no sentido de melhorar esses atletas, né, de dar um pouco mais de casca, de experiência, mas eu acho que falta um pouco isso, da Camila Orlando dar para essa seleção sub-20 o que ela gosta de ser, que é ter a bola, ter a posse, trabalhar o meio campo. É um meio campo com muita qualidade, Clarinha, Kailane, a Vitorinha, né, a Nogueira. Então, assim, você tem muitas jogadoras importantes nesse time que poderia potencializar mais esse meio campo para construir o jogo da seleção, mas ficou um pouco preso ao que o Arthur faz, preparar elas para o principal, e talvez isso tenha atrapalhado um pouquinho nessa campanha.
1: Valeu, Thalita. Bom jogo para você em São Januário. Vasco e Itabirito, 11 horas da manhã, final do Brasileirão Feminino da Série A2.
0: Valeu, valeu, Dai.
1: 9h58, aqui no WhatsApp da CBN, 11 999 119981. Um abraço para o Vladimir Almeida, que nos escuta em Bertioga. Para o Tarcísio de Santos, o Santos voltou a brilhar na tabela. Pois é, está em oitavo lugar, o Peixão subindo, escalando. O em Esmeraldas, o nosso ouvinte, ou a nossa ouvinte que não assinou a mensagem aqui, mas está em Esmeraldas, Minas Gerais, mandando bom dia, obrigado. Está aqui também o Jorge de Jesus. Não vamos falar da Flávia Saraiva? Falo aqui agora, medalha de ouro nas barras assimétricas na etapa da Copa do Mundo de Ginástica Artística, mais um grande resultado da ginástica artística do Brasil. Participando aqui da tabelinha de hoje, que pergunta qual ou quais times grandões vão cair para a Série B do Campeonato Brasileiro, o Ednei Santos, de Ribeirão Preto, diz que vai ser o Internacional. O Sérgio, de Belo Horizonte, diz que dos grandões só o Inter vai cair. O Jorge de Franco da Rocha aposta em rebaixamento conjunto da dupla Grenal, Grêmio e Inter. O Carlos de Piracicaba está apostando que o Corinthians e o Inter vão cair. O nosso ouvinte aqui que manda mensagem diz que é Inter e Grêmio ou o Corinthians vai entrar no lugar do Grêmio. São os palpites dos nossos ouvintes aqui na tabelinha, 11 999 119981. Marcos Macedo, torcedor do Vitória, ligado em Salvador. O Esmeraldino, ouvindo de Cuiabá, está querendo notícias do futuro, porque aqui são 9 horas e 59 minutos, em Cuiabá são 8 horas e 59 minutos, uma hora menos, né, no fuso horário. Por conta da chuva de ontem, a temperatura está tranquila aí às 9 horas da manhã em Cuiabá, só 30 graus. Mas no meio da tarde vai bater 38 ali, com sensação de 41, tudo sossegado. O SRTD diz que a segundona espera o Corinthians, nos escuta de Pato Branco. Tá um debate legal sobre o meu sobrenome aqui, tô anotando as teorias. Seleções de Brasil e Argentina em quadra no Maracanãzinho, hein? Vai começar em instantes a definição da vaga olímpica no vôlei masculino para Brasil e Argentina. Jogo começando em instantes. Tem também aqui o Bruno de Botucatu mandando mensagem pra gente, dizendo que o Internacional vai ser rebaixado para a Série B do Campeonato Brasileiro. Continuem participando da tabelinha. Mas é o seguinte, repórter CBN, na sequência do repórter CBN, mais um intervalo de 3 minutos, que a gente já volta com mais no CBN Esportes de hoje. Continue participando no youtube.com/CBN e no WhatsApp 11 999 119981.
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0: Domingo 20 de setembro de 2026, a coligação do presidente Lula solicitou ao Tribunal Superior Eleitoral a suspensão de uma plataforma de vídeos do candidato do PL, Flávio Bolsonaro. O argumento é que a TV celular não identifica que o conteúdo exibido é produzido pela campanha do filho do ex-presidente Jair Bolsonaro. Os advogados do petista avaliam que há risco de a página parecer uma plataforma de apoio espontâneo. A TV celular transmite programação ao vivo ininterrupta. O material pode ser baixado e compartilhado nas redes sociais. Segundo a coligação do petista, o espaço funciona como uma biblioteca de propaganda da campanha, mas sem identificação. Os gastos do Poder Judiciário bateram recorde em 2025 e ultrapassaram 164 bilhões de reais. É o maior valor desde 2009, início da série histórica do Conselho Nacional de Justiça. As despesas foram puxadas por uma alta em gasto com pessoal, que cresceu 9% na comparação com o ano anterior. O custo total do judiciário representou 1,3% do PIB do país no ano passado. Os dados são do relatório Justiça em Números, do CNJ. Uma candidata às eleições regionais no Peru foi morta a tiros enquanto realizava um ato de campanha no mercado. O ataque também deixou outras 5 pessoas feridas. Um homem venezuelano foi preso, segundo a polícia. A identidade do suspeito não foi revelada. Suzy Aponte era jornalista e tinha 44 anos. Ela concorria ao governo do departamento de Ancash. O pleito está marcado para o dia 4 de outubro. No horário de Brasília, 10 horas e 3 minutos.
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9: Mais informações aqui do Rio de Janeiro para você acompanhando o CBN Esportes. E olha, a Prefeitura do Rio e a NFL fazem uma coletiva amanhã, 12:30, para detalhar a operação do primeiro jogo da Liga de Futebol Americano aqui na cidade. A partida entre Baltimore Ravens e Dallas Cowboys acontece no próximo domingo, dia 27, às 5:25 da tarde, né, no Maracanã. O confronto marca a estreia de um jogo na temporada regular da NFL aqui no Rio. Durante a coletiva, devem ser apresentadas as informações sobre trânsito, transporte e outros serviços preparados para receber o público, portanto, no estádio ali no interior, né, no entorno do estádio do Maracanã, recebendo pela primeira vez uma partida da Liga de Futebol Americano. O evento também vai ter atrações musicais no intervalo. Rick Martin e Pedro Sampaio estão confirmados para se apresentar no Maracanã. A gente vai ficar atento e trazer os detalhes para você amanhã, logo após essa coletiva, desse evento importante aqui no Rio de Janeiro, que vai acontecer na semana que vem.
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12: Comigo mesmo, 10:07 no horário de Brasília, começou.

0: Ou a decisão da vaga olímpica no vôlei masculino no Maracanãzinho, Brasil e Argentina. Primeiro set, por enquanto, 8-3 para a seleção brasileira. Quem ganhar estará nas Olimpíadas, quem perder ainda vai ter outras oportunidades de conseguir a vaga daqui até os Jogos de 2028. Mas, quanto antes, garantir melhor, né? 8-3 Brasil e Argentina. A Argentina vai fazer o quarto ponto agora? Não vai, não. Conseguiu defender a seleção brasileira, que vai agora para o contra-ataque, mas para no bloqueio argentino. 8-4, o jogo no Maracanãzinho, o primeiro set, vale a vaga olímpica no vôlei masculino. Semana passada, a seleção feminina já garantiu a sua vaga. 10:07, hora do futebol internacional.
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0: Gabriel Dudziak, muito bom dia.
3: Tudo bem, Léo? Bom dia.
0: Vamos começar o nosso passeio internacional pela Espanha, porque hoje tem clássico de Madrid, né? Real e Atlético e tal, mas nada chama mais a atenção do que esse Barcelona. Se existisse, assim, um título de melhor time do mundo pro primeiro momento da temporada, acho que não haveria dúvida de que nessa temporada, esse título aí desse primeiro mês de temporada é do Barcelona, né, Gabriel?
3: Sem dúvida, 8 jogos, 8 vitórias, 36 gols marcados, 7 gols sofridos. Peraí.
0: 8 jogos e quantos gols marcados?
3: 36.
0: Só pra, né, só pra fazer a média aqui, 4 gols e meio por partida de média. Uma outra referência aqui, 36 gols é mais do que 1, 2, 3, 4, 5, 6, 7, 8, 9... É mais do que 10 times têm no Campeonato Brasileiro até agora. Nós já estamos na 27ª rodada para uns, 28ª para outros, Gabriel.
3: Exato. É claro que tem alguns adversários pouco expressivos nessa sequência do Barcelona, como, por exemplo, Elche, o Rayo Vallecano, né, que nesse momento não está assim, jogando muito bem, tem o Levante, tem o Racing Santander, mas tem outros aí um pouquinho melhores, né, como, por exemplo, o Sevilha, o Athletic Bilbao. Então, vamos lá, né, vamos fazer a ponderação, mas ainda assim, 8 jogos, 8 vitórias, 7 pelo Campeonato Espanhol e 1 pela Liga dos Campeões da Europa, com tudo isso de gol marcado e tão pouco assim de gol sofrido, merece o elogio. Aliás, é o maior, melhor, né, no caso, começo do Barcelona em 111 anos na Liga Espanhola, né? Então, uma coisa muito chamativa. E se você falou aí do melhor time desse início de temporada ser o Barcelona, acho que o melhor jogador do mundo nesse início de temporada se chama Rafinha, porque o homem está imparável também. Léo, ele tem 14 gols e 3 assistências em 8 jogos. E, nesse momento, né, se coloca como a principal peça do Barcelona. Até mais do que o Lamine Yamal. E o Rafinha está jogando de camisa 9 no Barcelona nesse momento. Houve a saída do Lewandowski, né, para o futebol dos Estados Unidos. O Barcelona ficou flertando lá com o Julián Álvarez, né, tentou trazer ele de todo jeito. Acabou no último dia, nos últimos dias da janela de transferências, trazendo o também brasileiro Gabriel Jesus, que veio do Arsenal, mas de fato quem está jogando de camisa 9 é o Rafinha, e está sendo muito bem sucedido nesse novo papel dele com a camisa do Barcelona. Léo.
0: Barcelona que ontem pelo Campeonato Espanhol venceu então pela 7ª vez, né? Vitória por 3-1 sobre o Sevilha fora de casa. Daqui a pouquinho, às 11h15 da manhã, tem Atlético de Madrid e Real Madrid. O Real Madrid tem 5 vitórias e 1 derrota, então tem que vencer o jogo para ficar 3 pontos atrás do Barcelona. O Betis também tem 5 vitórias e 1 derrota, né? Também está tentando ficar aí só 3 pontos atrás do Barcelona, joga fora de casa contra o Deportivo La Coruña. E a gente tem também o Atlético de Madrid com 13 pontos, né? 4 vitórias, 1 empate e 1 derrota. Se ganhar do Real, fica 5 pontos atrás do Barcelona. Nas principais ligas do mundo, a gente tem mais um time 100%, né? Que é o Borussia Dortmund, no Campeonato Alemão, que tem 4 vitórias em 4 jogos nessa rodada desse fim de semana. Venceu ontem o Stuttgart por 1-0. O Bayern de Munique, na sexta-feira, tinha vencido o Union Berlin por 7-0. Está com 3 vitórias e 1 empate nesse comecinho de campeonato alemão. Porque na Itália, Gabriel Dudziak, ontem tínhamos um duelo entre dois times 100% no campeonato italiano. Foi um jogaço, como esperado.

0: e acabou que caiu 100% dos dois times. E é impressionante como a Inter de Milão parece que dá dois gols de lambuja para o adversário todo jogo, né, Gabriel?
1: É verdade. A gente vai lembrar, né, que na rodada de número 3, a Inter estava perdendo do Napoli, né, pelo placar de 2-0 e foi buscar um 3-2 com dois gols do Lautaro Martínez, o segundo deles nos acréscimos da segunda etapa. E ontem, nesse confronto contra a Roma...
0: E teve a Udinese também, né, Gabriel? Desculpa, mas
1: a Udinese
0: saiu,
1: também, é verdade.
0: Saiu perdendo
1: verdade.
0: De 2-0 e ganhou de 5-3 depois.
1: Bem lembrado. E nesse jogo aí de ontem, né, contra a Roma, aconteceu a mesma coisa. Só dava a Roma no começo do jogo na capital italiana. Dois gols marcados pelo Manu Koné, né, jogador de meio de campo. A Inter praticamente não conseguia fazer nada no jogo. Vira o tempo, 50 segundos do segundo tempo, gol do Lautaro Martínez. E aí na reta final do jogo, faltando aí 10, 12 minutinhos para acabar o tempo regulamentar, outro gol do Lautaro Martínez, placar de 2-2, foi um belo jogo, de duas equipes muito ofensivas, né? Eu acho que é sempre bom lembrar, né, para a nossa audiência que de repente não acompanha tanto o campeonato italiano nesses últimos anos, é um campeonato muito ofensivo, de muitos gols, que tem uma riqueza tática muito interessante. Não tem nada assim de ficar todo mundo jogando lá atrás, catenaccio, coisa e tal. Aliás, acho que hoje a Premier League é mais física, né, e jogada de bola parada e contragolpe do que a própria Liga Italiana. E o jogo de ontem nos mostrou um pouco essas indas e vindas entre ataque e defesa e muito espaço aberto para os jogadores técnicos que tem nos dois times explorarem. Bom, com esse resultado, a Roma fica com 13 pontos, a Inter fica com 13 pontos e ontem a Lazio ganhou, né, também o jogo dela diante do Venezia pelo placar de 2-0, também 13 pontos. De forma que já está bem interessante essa corrida aí pelo título. O Como, né, está jogando, a equipe que está na Liga dos Campeões também, foi sensação na temporada passada, está empatando por 0-0 com o Frosinone, também pode chegar aos 13 pontos. Então está bem legal mesmo, reforço isso.
0: E tem também o começo surpreendente do Cagliari, né, que venceu a Udinese. Sim. Ontem fora de casa por 1-0, está com 12 pontos, 4 vitórias e 1 derrota. E a Lazio, que o Gabriel Dudziak mencionou, eu estou chamando aqui, Gabriel, de licença poética desse período de catenaccio na Itália, né, que é o time do Gennaro Gattuso. Aí já é mais assim o futebol italiano, mais clássico, né, em comparação com os outros, mas também tem os seus recursos, evidentemente.
1: E tem uma coisa curiosa, né, sobre a Lazio, que acabou trocando aí de treinador, né, nos últimos anos algumas vezes, e foi para essa aposta no Gennaro Gattuso, né, que tinha aí como predicado, né, ter caído aí na eliminatória para a Copa do Mundo, né, dirigindo a Itália. Não chegou nada bem, né, para esse momento aí inicial de passagem pela equipe da Lazio. E foi na Copa da Itália, né, e perdeu na primeira rodada para o Mantova, 2-0. Então você imagina já começar um trabalho dessa forma, né, Léo? E, no entanto, isso não significou nem quebra de trabalho, evidentemente, está lá trabalhando, e nem uma crise imensa, porque depois dessa eliminação para o Mantova por 2-0, a Lazio emendou aí 4 vitórias e um empate. Tá bem na tabela, como você bem disse.
0: É, o único empate foi com o Milan, num jogo em que inclusive saiu vencendo por 2-0 e acabou cedendo o empate para 2-2. Campeonato inglês, Gabriel Dudziak, ontem teve também um resultado de um time 100% de aproveitamento perdendo o seu 100%. Aliás, quando eu falei que os 100% das grandes ligas eram o Barcelona e o Borussia Dortmund, faltou falar do Manchester City, mas é que o City ainda joga na rodada desse fim de semana, né? Tá jogando agora, né? Exatamente. Quanto é que tá o jogo?
1: 1-1. Tava 1-0 para o Manchester City, gol marcado pelo Enzo Fernandes. A coisa de 2 minutinhos, o Brobbey empatou para o Sunderland, placar de 1-1 entre as duas equipes, mas sim, nesse momento está perdendo 100% de aproveitamento, assim como perdeu ontem o 100% de aproveitamento o Arsenal, né, no resultado.
0: E com categoria, né, assim,
1: foi. Se é para perder, vamos perder direito, né, perdeu para a equipe do Brighton pelo placar de 3-0, o jogo foi no estádio do Brighton, mas assim, foi um Arsenal irreconhecível, porque principalmente na defesa, né, que é a grande força desse time do Mikel Arteta. O Arsenal cometeu muitas falhas, deu muito espaço para as batidas de fora da área da equipe do Brighton e ainda tomou um gol de bola parada, né? O Arsenal era uma fortaleza defensiva nesse tipo de jogada na temporada passada, já tomou aí esse gol diante do Brighton, que foi o terceiro na partida de ontem, 3-0 para o Brighton, e o Arsenal está secando aí a equipe do Manchester City nesse jogo diante do Sunderland. E eu estava vendo um pouquinho da imprensa inglesa antes do jogo, e o pessoal estava assim, você vai gostar dessa daí. O pessoal estava fazendo artigo dizendo assim, o Arsenal pode ser campeão invicto novamente?
0: É. Novamente, tá, porque tem o título histórico lá de 2003, isso. 2004, né, que é com o Arsene Wenger, quando não perdeu nenhum jogo. Dessa vez não vai dar, já perdeu Zicaram. A primeira. E chama atenção, né, Gabriel, esse começo de campeonato inglês, pouco concentrado, digamos assim, no Big Six, porque você tem o City, neste momento, indo para 13 pontos, com esse empate parcial com o Sunderland. O Arsenal parou nos 12, né, até nós estamos falando de dois times desse grupo dos seis mais ricos, mais famosos aí da Inglaterra no momento. E depois você só vai encontrar um dos times do Big Six na classificação lá em nono lugar. Era o Chelsea, agora começando o jogo do Liverpool. O Liverpool está empatando em 0-0 com o Bournemouth. O Liverpool em nono lugar com 7 pontos. O Chelsea perdeu de 3-0 para o Brentford. Estacionou nos 7 pontos também. Então você tem o Brighton em terceiro, o Brentford em quarto, o Leeds United em quinto, está jogando agora, pode ganhar o jogo e pular até para terceiro lugar, hein, Gabriel do Dzeko? Você ganhar do Crystal Palace...
1: Não começamos bem, não, viu? Tô vendo aqui, não mas tá assim bom. Que dá não. Você tá assistindo?
0: Não, hoje não. Hoje,
1: ah, que
0: hoje
1: bom.
0: Não tô conseguindo assistir.
1: Mas achei que era por isso que tava mal.
0: Não, eu tô então invicto, hein? Eu tô invicto nessa... É. Bom, o Leeds também perdeu na Copa da Liga, né? Mas enfim...
1: Você assistiu.
0: Assisti, mas eu assisti quando tava ganhando, peguei no sono, quando eu acordei tava perdendo. Então isso é um sinal de que eu dou sorte. E aí depois do Leeds ainda tem o Everton, o Hull City e o Newcastle, e aí só depois você vai ter um time do Big Six lá aparecendo na classificação. 10 e 18 ainda na Europa, pra gente fechar aí o grupo das cinco principais ligas, Gabriel do Dziak, hoje tem clássico na França também?
1: Você sabe que nem todo mundo tem essa imagem, né, na cabeça, porque já conhece a Liga Francesa de uma época aí na qual só o Paris Saint-Germain é que domina, né, ganha praticamente todos os títulos, e às vezes passa aí pelo caminho um Lille, um Mônaco, né, mas o grande clássico do futebol francês é entre Olympique Marseille e Paris Saint-Germain. Tem outros clássicos, evidentemente, mas esse, assim, é o mais hypado, por assim dizer, né? É o principal, Le Classique, e que hoje vai ter mais uma edição, vai ser lá no Vélodrome, que é o estádio do Olympique de Marseille. Mas é interessante observar que Marseille está numa crise há bastante tempo, né? Tem dificuldades para montar times competitivos, para chegar a grandes objetivos, para bater de frente com seu grande rival. Mas nessa temporada a coisa está mais difícil do que de costume. O Marseille teve que fazer mudanças significativas no seu elenco, não conseguiu se reforçar, vendeu jogadores importantes e acumula aí, em 4 jogos do Campeonato Francês, apenas uma vitória. Na estreia contra o Estrasburgo, 4-0. Depois perdeu do Mônaco, perdeu do Paris FC e perdeu do Rennes pelo placar de 1-0. Hoje vai entrar em campo contra um PSG que você imaginaria, se não está acompanhando o francês, que está liderando, que já está contando quantas rodadas falta para ganhar o campeonato, mas não, dessa vez não. Paris Saint-Germain em 4 jogos também só tem uma vitória. Foi na semana passada, diante do Brest, placar de 1-0 na estreia. Empatou com o Rennes, no segundo jogo empatou com o Lille e depois perdeu do Mônaco por 2-1. É um começo assim de altos e baixos, né, do PSG, na verdade muito mais baixos do que altos. Os altos foram na Liga dos Campeões da Europa, onde ganhou do Slovan Bratislava 6-1, e também lá atrás na Supercopa da UEFA, quando bateu o Aston Villa. Então é um momento assim um pouquinho estranho para o Paris Saint-Germain, pode ter a ver com a questão de Copa do Mundo, alguns atletas estão fora aí do melhor ritmo, mas o fato é que não está aquele PSG tão confiável.

0: Super Data FIFA que vem aí, vai ser de um PSG que vai ter que remar bastante depois para correr atrás. E só destacar também um outro clássico importante que tem hoje, em Portugal, né? Hoje tem Porto e Benfica, às 4:30 da tarde. É, os dois times começaram muito bem o campeonato, o Porto com 6 vitórias, o Benfica com 5 vitórias e um empate na estreia. É, Benfica com o técnico Marco Silva dando uma boa resposta aí depois de uma temporada ruim com o José Mourinho. Enquanto o Sporting começa devagar, ontem empatou de novo 2-2 com o Arouca, tem 4 vitórias e 3 empates no Campeonato Português. Para fechar, Gabriel Dudziak, vamos falar de Copa Intercontinental, o famoso Mundial de Clubes de todos os anos, porque deu África no duelo África-Ásia ontem e é uma Mamelodi Sundowns que vai esperar aí talvez o campeão da Libertadores para decidir quem pega o PSG na final?
1: Foi um jogo disputado ontem, né, e o Mamelodi Sundowns fez 2-1 no Al Ahly, que foi o campeão asiático da última temporada. A gente já citou algumas vezes nos nossos programas, também na nossa cobertura de Copa do Mundo, né, que o Mamelodi Sundowns, ele é um time que tem uma, entre aspas, né, uma inspiração no futebol brasileiro dos seus áureos tempos, né, tem um uniforme amarelo e azul, né, tal qual a seleção brasileira, é apelidado de The Brazilians, né, os brasileiros, e tem como identidade de jogo, fundamentalmente, um estilo de toque de bola, de tentar progredir no campo com passes, né, curtos pelo chão, e ontem o Mamelodi ganhou do Al Ahly, né, equipe saudita. As equipes sauditas dominam o futebol asiático nesses últimos anos por razões óbvias, né, pelo vasto investimento que há no futebol saudita, mas contra os africanos, dessa vez, melhor para a equipe africana. E aí o Mamelodi, né, que contou com 2 gols do Nuno Santos ontem para vencer o Al Ahly pelo placar de 2-1, vai aguardar aí o vencedor da Libertadores contra o Toluca do México, e quem ganhar vai jogar contra o Paris Saint-Germain, que foi o último campeão da Liga dos Campeões da Europa. 16 de dezembro, quarta-feira, está marcado esse jogo, que é a decisão do Intercontinental, né? Ficou com esse nome agora.
0: E a curiosidade é que desde que surgiu esse formato, né, com confrontos África-Ásia, apesar desse investimento, 3 temporadas, 3 vitórias da África sobre o futebol asiático. Valeu, Gabriel!
1: Valeu, Léo. Até mais.
0: 10:24.
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0: No pré-olímpico de vôlei masculino, Maracanãzinho, 21 para o Brasil, 18 para a Argentina. Primeiro set vale vaga no torneio masculino de vôlei dos Jogos Olímpicos. Um abraço aqui para os nossos ouvintes que mandam mensagem, que participam da tabelinha de hoje, que pergunta qual ou quais grandões aí vão cair para a Série B do Campeonato Brasileiro este ano. Um abraço aqui no YouTube para o Anderson Brandelli, que nos escuta de Maringá, terra do líder da Série C, o Maringá tentando subir para a Série B do Campeonato Brasileiro. Também o Adenilton Bispo, de Divinópolis, Minas Gerais. Vanderleia Leiva, do Mandaqui, obrigado pela mensagem aqui de bom dia. Serginho Ariwaki, já está postando aqui em vitória do Palmeiras hoje, 6-0 em cima do Grêmio. Que isso, Serginho. José Carlos Facina, mandando mensagem de Limeira para a gente. Tá aqui também o... Eu tô gostando que os ouvintes estão mandando explicações aqui da origem do meu sobrenome. Agradeço a todas. Vou anotar para a próxima vez que eu for para os Estados Unidos eu poder falar para o fiscal da imigração com mais propriedade. Obrigado, Ismael Cordeiro, aqui pela mensagem. Terezinha Alves de Lima. Também tá aqui nosso ouvinte mandando mensagem. Ih, apertei o botão errado aqui. Complicou tudo agora. Deixa eu fechar esse negócio aqui que eu abri, que eu não sei o que que é. Voltei. João Felizardo, em Sarandi. Todo mundo ouvindo a CBN. O Timão vai curtir a segunda divisão, diz aqui o Camilo Soares em Maringá, mandando mensagem pra gente. Você só não fala do galão da massa, né, diz aqui o Arlindo Januário, que eu acho que esse fim de semana é melhor não falar, né, porque ontem empatou com a Chapecoense. Palma Polese manda mensagem pra gente. Eu não sei responder a sua pergunta não, Palma, mas vou perguntar quando o Éboli voltar da folga. Que não sei qual dos grandes vai cair, mas um vai ter que dar lugar pro Operário, fantasma do Paraná, que vai subir, diz aqui o Marcelo de Ponta Grossa. Obrigado pelas mensagens e pelas participações. Também aqui torcedor do Santa Cruz, o Rafael, apostando que o Santa Cruz vai subir da Série C pra Série B do Campeonato Brasileiro. 10:26.
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0: O debate da bola de hoje é para explicar agora a nossa saída aqui de divisão da rede CBN.

0: E porque parte da rede vai embora já já, porque vai começar a transmissão de Grêmio e Palmeiras. Transmissão do jogo do Campeonato Brasileiro. O jogo começa às 11 horas, 10h30 já tem o Futebol Globo CBN no ar. E o Rafael Prates vai comentar esse jogo, Prates. Palmeiras brigando pela liderança. O Grêmio precisa fazer 2-0 para sair da zona de rebaixamento. É jogo de 1.000 pontos hoje para os dois lados, hein, Prates?
1: É isso, né, Leonardo Dai? Bom dia, ouvintes da CBN. A gente vai ter de observar daqui a pouco, Dai, na Arena do Grêmio, que já está quase que totalmente lotada, muitos ingressos vendidos, o quanto o fator Renato pode equilibrar um jogo que não é equilibrado, né? Palmeiras é melhor que o Grêmio, a campanha mostra isso, o campo mostra isso também. A gente apontou muitas vezes aqui durante toda a semana, né, no futebol da CBN, no Futebol Globo CBN, Rádio Globo CBN, o quanto o Palmeiras pode jogar melhor, o quanto o Palmeiras. Às vezes deixa uma impressão que poderia ganhar os jogos com mais tranquilidade, mas é um time que está brigando diretamente pelo título com o Flamengo, né? E o Grêmio tem o Renato, a figura do Renato Gaúcho, do Renato Portaluppi, que volta ao time pela quinta vez para ser treinador, numa situação agora de desespero para evitar rebaixamento do Grêmio para a Série B do ano que vem. O Renato daqui a pouco, Dai, já mexe no time. Três zagueiros, dois volantes, né? O Balbuena reaparece ao lado do Wallace, também do Gustavo Martins, Noriega e Vilhaçante como volantes do Grêmio contra o Palmeiras. E o Palmeiras é uma formação mais esperada, né? Não tem o Murilo suspenso, reaparece o Gomes, que não jogou suspenso contra a LDU no meio de semana pela Libertadores. E aí do meio para frente, Marlon Freitas também volta ao time hoje pelo Brasileiro, Evangelista mantido. Então tem três meio-campistas, né? Marlon Freitas, Andreas Pereira e Evangelista. O Arias por um lado, Vitor Roque e Lopes com uma dupla de novo mais à frente no Palmeiras. Palmeiras, obviamente, tem mais bola, mais qualidade para ganhar. Mas esse fator Renato, Dai, a gente não pode ignorar. O fator Renato pode equilibrar o jogo em relação à armação do time, como vai se defender, mobilização, o quanto isso mexe com os gremistas que estarão acompanhando o jogo no estádio, também fora do estádio, com o Grêmio. Palmeiras favorito, mas jogo é complicado para o Palmeiras, uma pedra grande para o Palmeiras daqui a pouco em Porto Alegre, esse duelo contra o Grêmio pelo Brasileiro.
0: Você acha que corre o risco de ter Grenal na Série B ano que vem? Os dois estão na zona de rebaixamento
1: Não
0: nesse
1: dá para
0: momento.
1: descartar, Dai. A gente tem de observar a concorrência. O Vasco já há algum tempo tem dado alguns sinais de evolução clara e agora os sinais de evolução continuam. E os resultados também acompanham. Ontem o
0: 5 a
1: Vasco
0: 0 ontem no
1: fez um
0: Coritiba, né?
1: 5-0 assim categórico, que chutou mais de 30 vezes ao gol do Coritiba. Foi um massacre absoluto do Vasco contra o Coxa em São Januário. E é um Vasco que já está bem há algum tempo. Não é que ontem o time jogou bem, depois de muitos jogos ruins. Não, são muitos jogos bons e agora joga bem e ganha também. Então o Vasco está muito renovado já há algum tempo e tem dado sinais que rebaixamento não vai ser para ele. O Mirassol tem evoluído também, ganhando o Botafogo ontem, mas a impressão que vai brigar nessa reta aí de degola até o final, nessa zona de degola até o final. E Grêmio e Inter num sinal geralmente muito pequeno, né, Dai? Um sinal de que às vezes tem um jogo bom, um resultado impactante, depois isso não se mantém. O Grêmio manteve o Luiz Castro muito mais pela eliminação contra o arquirrival na Copa do Brasil do que pelo trabalho do Castro, que foi muito fraco no Brasileiro também. E o Inter nós vimos ontem, né? Um jogo fraco contra o São Paulo, sai perdendo e para jogar, para atacar, para ter qualidade, o Inter não tem muito para onde correr. Então a dupla Grenal corre um risco muito sério. E o Grêmio hoje, você lembrou muito bem, para deixar a zona de rebaixamento contra o Palmeiras, mais que vencer, tem que fazer dois gols de vantagem. 1-0 o Grêmio, por exemplo, o grande resultado, não tira o time lá de baixo. Mas hoje a estreia do Renato, eu acho que é muito mais o impacto que ele vai causar, o que ele vai poder fazer para dificultar o jogo do Palmeiras, do que propriamente pensar em ganhar por dois ou mais gols de diferença em Porto Alegre daqui a pouco.
0: E para você, corintiano, que quer secar o Palmeiras, pode secar, mas fica esperto, porque se o Grêmio ganhar, fica um ponto
1: fica um
0: só
1: ponto.
0: A distância do Corinthians
1: e
0: para a
1: joga
0: zona
1: hoje
0: de
1: à tarde,
0: rebaixamento. O
1: né,
0: Corinthians
1: Dai?
0: joga às 4 horas contra o Fluminense.
1: Em breve, desculpe, tem a próxima
0: Imagina.
1: rodada Inter e Corinthians e depois Grêmio e Inter.
0: Exatamente.
1: Então esses times se
0: Se
1: enfrentam ali,
0: enfrenta.
1: quase que um enfrenta o outro nas próximas rodadas do Brasileiro.
0: Não é em breve em termos de dias, porque vai parar o
1: Tem uma
0: campeonato da
1: parada
0: data
1: aí de
0: FIFA, mas
1: quase
0: é em
1: 2
0: breve,
1: semanas,
0: porque
1: né?
0: já é a próxima rodada, no dia 7 de outubro, Inter e Corinthians, e na seguinte, Grêmio e Inter. Então é o seguinte, ó, 10h30, para quem nos escuta em São Paulo e em parte da rede, vem aí o repórter CBN, e na sequência, Oscar Ulisses, Futebol Globo CBN, Grêmio e Palmeiras. Para quem nos escuta no Rio e na outra parte da rede, repórter CBN, um intervalo de 3 minutinhos, e na volta a gente tem o CBN Esportes de volta neste domingo. Ah, mas eu sou de São Paulo e quero ouvir o CBN Esportes. 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Antes de encerrar aqui para São Paulo e para parte da rede, já agradecendo a sua audiência e a sua participação, só informar que a seleção masculina de vôlei venceu o primeiro set contra a Argentina, 25 a 20, no Maracanãzinho, no jogo que vale vaga no torneio de vôlei dos Jogos Olímpicos, vôlei masculino dos Jogos Olímpicos de Los Angeles em 2026, em 2028, perdão. E só registrar também que ontem tivemos um grande resultado para o Brasil. O Miguel Pupo conquistou o título da etapa de Trestles na Califórnia, no Mundial da WSL. Na volta, para quem

0: quem estiver no CBN Sports, vai falar de Copa Davis, seleção brasileira de tênis na Copa Davis, vai falar de NFL, vai falar de muito mais aqui no CBN Sports. Um abraço para quem fica, para quem segue, a gente já volta.
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0: Domingo 20 de setembro de 2026, o Brasil registrou quase 2.700 acidentes de trânsito envolvendo ferrovias em 5 anos. Foram 2 casos a cada 3 dias, segundo dados da Associação Nacional dos Transportadores Ferroviários. A entidade destacou que o desrespeito nos cruzamentos, sobretudo em centros urbanos, foi a principal causa dos acidentes. A Caixa Econômica Federal sorteia hoje, a partir das 11 horas da manhã, o concurso 3.060 da Mega Sena. O prêmio estimado é de R$28 milhões. Os interessados em participar podem adquirir uma cota dos bolões digitais até 15 minutos antes do sorteio. As apostas simples terminaram ontem às 10 da noite. A 29ª rodada da Série B do Campeonato Brasileiro continua hoje com 3 jogos. Às 11 horas da manhã, a Ponte Preta recebe o CRB no Moisés Lucarelli. Às 4 da tarde, o Goiás enfrenta o Avaí na Serrinha. E o Fortaleza visita o Londrina no estádio Vitorino Gonçalves Dias, a partir das 6:30 da noite. 2 pessoas morreram e 20 ficaram feridas num ataque de drones ucranianos contra Moscou. Uma refinaria de petróleo e um prédio residencial foram atingidos. O prefeito da capital russa afirmou que foi a maior ofensiva contra a cidade desde o início da guerra. Ele ainda disse que 450 equipamentos foram abatidos enquanto seguiam em direção de Moscou. No horário de Brasília, 10 horas e 34 minutos.
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5: Na Praça da Bandeira, um acidente envolvendo um carro e uma moto está interditando neste momento uma faixa da Avenida Oswaldo Aranha e outra da Rua Teixeira Soares. Tem retenção no acesso da Avenida Paulo de Fronten para Oswaldo Aranha. Equipes da Sete Rio e dos bombeiros estão no local. E na Tijuca, Conde de Bonfim interditada no sentido largo da segunda-feira, ali na altura da Rua Uruguai, por causa de uma corrida de rua. Já mais informações do Rio.
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6: Horas e 38 minutos no horário de Brasília, de volta ao CBN Esportes, e quero dizer o seguinte: vocês ouvintes são terríveis. Terríveis, terríveis, terríveis. Apareceu no chat aqui um fake do Daniel Vorcaro. Bom programa, como faço pra investir? É mole, eu vou falar uma coisa: vocês são terríveis. E é fã do Prates ainda, o nosso fake. Tô dizendo que é fake porque o original não tá podendo mandar mensagem em chat nenhum, né? Mas vocês são terríveis. Mas muito obrigado pelas participações dos verdadeiros e dos fakes aqui também no youtube.com/CBN. Por exemplo, o André Capel, vai Corinthians, diz ele aqui, de Maringá, no Paraná. O Vezel manda mensagem aqui pra gente também, é paranaense. Aqui no WhatsApp, 11999119981, 11999119981. É, o Gilmar Neto tá dizendo que o Inter, acho que ele acha que o Inter não escapa. E tá aqui também mandando bom dia ao Cabral. O Vasco vai escapar do rebaixamento e cai o Inter, diz aqui o nosso ouvinte no Rio que não assinou a mensagem. Charbit com a gente, obrigado pela mensagem e pela participação. Carlão, vascaíno de Higienópolis. Vascão não cai, tá jogando muita bola e vai cair a dupla Grenal. O Sport venceu o Juventude e parece que agora embalou, vai voltar, diz o Célio Cruz no Recife. Quem mais tá aqui mandando mensagem? Floripa mandando mensagem, o nosso ouvinte também. Obrigado a todos, continuem participando. youtube.com/CBN. Não estamos mais para São Paulo, mas o WhatsApp segue sendo paulistano. 11999119981, 11999119981. Participe e, se quiser, responda a pergunta da tabelinha de hoje: qual ou quais grandões vão cair para a segunda divisão do Campeonato Brasileiro? Começou o segundo set no Maracanãzinho, vôlei masculino, Brasil e Argentina valendo vaga nos Jogos de Los Angeles. O Brasil está vencendo por 10-6. O segundo set já venceu o primeiro set por 25-20, então por enquanto é um bom domingo e uma caminhada tranquila da seleção brasileira para as Olimpíadas de Los Angeles, dados os resultados recentes. Isso não é pouca coisa não, tá mais tranquilo do que a gente esperava, estamos até estranhando, tomara que continue assim. 10h40, hora de falar de tênis aqui no CBN Esportes.
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6: Aliás, e a propósito, por falar em foi mais tranquilo do que a gente imaginava, deu o Brasil aí contra a Suíça no confronto da Copa Davis. Felipe Mussa, jornalista e especialista em tênis. Tudo bem, Felipe? Bom dia, seja bem-vindo mais uma vez ao CBN Esportes. E que beleza esse confronto entre Brasil e Suíça, hein, Felipe?
7: É, muito bom, realmente. Notícias excelentes pro Brasil, né? Uma vitória muito segura, muito disputado por uns jogos disputados, não dá pra gente dizer que foram jogos fáceis, né? Mas uma vitória muito, muito importante para o Brasil, que agora venceu por 3-1 a Suíça e está de volta à elite do tênis mundial, da Copa Davis. Em 2027 vai jogar o Qualify, e vencendo esse Qualify ele volta a disputar, sim, o Mundial, a elite da Copa Davis, vai poder brigar por essa competição que é a Copa do Mundo do tênis, né? É o troféu que simboliza a melhor equipe, o melhor país do tênis, que é disputado anualmente. E o Brasil vai poder disputar ano que vem a melhor condição, a melhor classificação do Brasil na história da Copa Davis. Foi uma semifinal lá com o Guga, Meligeni, aí já faz um tempinho, né? Mas temos uma boa equipe agora que pode brigar por boas colocações ano que vem.
6: Essa presença do Brasil, Felipe, nessa fase principal da Copa Davis, ela não vinha há quanto tempo?

0: Olha, o Brasil jogou em 2024 esse qualifying, né? E acabou perdendo. Então voltou, para a gente pode dizer assim, essa segunda divisão, né? Essa disputa que a gente chama de Grupo Mundial 1. E aí, se jogasse, perdesse, jogaria, aí sim, a outra divisão seria, a gente pode dizer que é uma Série C, né? Então o Brasil caiu, não é bem uma repescagem, a gente pode dizer que é uma repescagem para quem está mais habituado ao futebol, assim. Então o Brasil jogou uma repescagem para ver se cairia ou não para a Série B, a gente pode colocar assim, e aí ganhou da Suíça, então agora vai jogar uma repescagem, digamos assim, para jogar, aí sim, a Série A, a elite do tênis mundial. Então foi muito importante essa vitória, e não era uma equipe fraca, né? Afinal de contas, tinha o Stan Wawrinka. Tudo bem, é o último ano do Stan Wawrinka, campeão de três Grand Slams, 41 anos, mas conquistou boas vitórias esse ano, então tem feito também uma boa temporada. Não foi uma vitória fácil para o Brasil, foi uma vitória disputada e muito importante, justamente por isso. O Brasil está de volta à elite do tênis mundial.
1: Esse confronto aí, né, que vai definir se o Brasil vai entrar de fato nesse grupo principal para disputar as fases mais importantes da Copa Davis, ele já acontece no ano que vem, certo? O que que nós temos aí de perspectiva de adversário e de local? O Brasil vai jogar em casa, como jogou nesse caso, foi no Rio de Janeiro, né? Foram no Rio de Janeiro esses jogos contra a Suíça?
0: Depende muito do sorteio, né? Na verdade, sim, depende de quem se classificar primeiro, né? A gente tem várias equipes aí disputando, tem Noruega, Argentina, tem várias equipes disputando. E aí, quando você definir os classificados todos dessa fase, que a gente está em definição, você vai ter o sorteio. E aí, o Brasil, dependendo do adversário, digamos assim, o Brasil vai pegar a Noruega. E aí, a gente vai analisar o último confronto Brasil e Noruega. Foi na Noruega ou foi no Brasil? Ah, foi na Noruega. Então, o próximo confronto é no Brasil. O Brasil vai enfrentar a Noruega no Brasil. Ah, digamos então que foi agora, por exemplo, a Argentina. O último confronto Brasil-Argentina foi no Brasil. Então, agora, esse confronto, em fevereiro, vai ser na Argentina. Então, a gente depende ainda de saber qual é o adversário do Brasil para saber se o Brasil vai jogar em casa ou não.
1: E é engraçado, uma coisa que eu achei curiosa, Felipe, porque assim, eu me lembro de ter visto o Brasil jogando Copa Davis quando eu era criança e tal, e toda vez que o Brasil tinha essa oportunidade de jogar em casa, o Brasil sempre escolhia o Saibro, né? Que era o piso onde o Brasil, teoricamente, tinha a melhor performance dos seus tenistas. O Brasil jogou na quadra dura contra a Suíça no Rio de Janeiro, né? Queria que você falasse um pouco sobre isso, sobre como isso dialoga aí com essa geração que a gente tem. Uma geração capitaneada pelo João Fonseca, que não jogou o US Open, mas esteve presente aí, né, nesses jogos da Copa Davis contra a Suíça. É curioso observar, né? O Brasil vai melhor mesmo na quadra dura? Acho que isso também aumenta um pouco as nossas perspectivas se a gente tiver que jogar fora de casa, porque contra países europeus, por exemplo, a gente tem uma tendência aí, muitas vezes, a jogar nessa quadra dura, né, Felipe?
0: Essa foi, na verdade, uma das grandes polêmicas dessa Copa Davis até antes do confronto. Por quê? Houve um pedido da maioria dos jogadores e até da própria organização, do capitão da Copa Davis, do time da Copa Davis, que eles tinham preferência de jogar no Saibro. A maioria dos jogadores preferia jogar no Saibro. Mas, em relação ao calendário da ATP, a gente acabou de sair agora do US Open, que é quadra dura, seria melhor para o principal tenista do Brasil, que é o João Fonseca, jogar numa quadra dura, porque ele está treinando em quadra dura, para as competições agora em quadra dura. Ele, teoricamente, iria sair do US Open, estava jogando em quadra dura. Então, a CBT, a Confederação Brasileira de Tênis, optou por jogar na quadra dura para favorecer a adaptação ao principal jogador do Brasil, que é o João Fonseca. Fato esse que deixou o nosso João Fonseca claramente pressionado em seu primeiro jogo contra o Dominic Stricker. E, evidentemente, ele chorou depois de vencer, se emocionou bastante. E uma vitória de virada, uma vitória difícil, foi 4-6, 6-3 e 6-2. E depois ele avisou, na entrevista seguinte, ele falou que não estava 100% fisicamente, não estava 100% mentalmente. Ele até não se aprofundou sobre essa parte. A gente até tem curiosidade de saber por quê, não mentalmente e tal. Mas, enfim, um jogo de 38 erros não forçados, não foi um jogo bom do João Fonseca, até porque não estava 100%. Mas sim, existia muita pressão sobre ele por jogar a Copa Davis no Rio de Janeiro, que é a cidade dele. Ele, como principal tenista do Brasil, então, a CBT favoreceu o João Fonseca, as condições para o João Fonseca jogar, porque ele estaria mais adaptado. E essa pressão foi realmente em cima dele, que veio de lesão.

0: não jogou o West Open por uma lesão no abdômen. Então, realmente estava pressionado a performar. Performou, venceu, fez o que se esperava dele, mesmo não em, nas melhores condições. Venceu o jogo, o primeiro jogo, que é sempre um jogo difícil. Mas a gente percebe que, para um tenista de 20 anos, primeira vez jogando em casa com o principal tenista do país, pesou um pouco para ele. Ele realmente não jogou bem, mas cumpriu o que precisava ser feito dele. Venceu a partida. Depois, o Wade surpreendeu, vencendo o Wawrinka de virada, uma vitória incrível, 4-1. E a dupla confirmou o que se esperava também, venceu por 2-0 e o Brasil garantiu a classificação.
1: Orlando Luz e Rafael Matos aí nas duplas vencendo o Jakub Pohl e o Dominic Stricker. E aí quando o Felipe, tô aqui conversando com o Felipe Mussa, jornalista especialista em tênis, que nos explica aqui como foi essa vitória do Brasil na Copa Davis por 3-1 sobre a Suíça. O Felipe falava há pouco sobre a equipe do Brasil ser uma equipe forte, né? Você tem o João Fonseca, que está em destaque, e você tem uma dupla também de considerável destaque no cenário do tênis mundial, né? O Orlando Luz e o
0: Muito
1: Rafael
0: forte.
1: Matos. Então você tem aí dois pontos, dois possíveis pontos muito encaminhados em boa parte dos confrontos, né, Felipe?
0: Exatamente. O João Fonseca, que é o primeiro confronto. Você faz o primeiro tenista do Brasil, do nosso país, contra o segundo melhor tenista do adversário. Então, o João, hoje 20, 29 do mundo, mas com capacidade de vencer qualquer tenista top 10 no momento, é um ponto muito forte para a gente. Então, esse primeiro ponto. O segundo ponto nas duplas, o Rafa e o Orlando são atualmente bicampeões de Masters 1000, venceram Montreal e depois venceram Cincinnati. Então, também uma dupla muito forte, o que deixa o Brasil com dois pontos muito fortes. E aí vai disputar o João Fonseca contra o número um da outra equipe para disputar o terceiro ponto. E temos o nosso tenista número dois, foi o Gustavo Weitz, e que surpreendeu contra o Wawrinka, né? A gente esperava que o Wawrinka fosse favorito, começou vencendo, né? O 7 por 4, 6, mas o Wade, num tie-break final, que o Wawrinka tinha 4-1, conseguiu ser muito agressivo, arriscou tudo realmente, venceu esse segundo set, e aí foi para o terceiro set, muito bem também, bem agressivo, com confiança, e aí também, com o Wawrinka mais desgastado, um pouco mais velho, conseguiu ter essa vitória. Mas muito importante essa vitória do Brasil, mas a gente tem um ponto ruim também para falar sobre isso, porque assim, a organização da Davis deixou um pouco a desejar a organização do Brasil, porque acabou não tendo o principal jogo que a gente esperava, que era qual era o chamariz desse confronto? O João Fonseca contra o Wawrinka, era o que todo mundo queria ver. Infelizmente não teve esse confronto. Para os fãs de tênis, claro, o Brasil venceu 3-0, ótimo, beleza. Mas poderiam ter colocado esse confronto em vez da dupla, para a gente ter esse confronto no sábado, né? Foram jogos no, na sexta e no sábado, e acabou que a gente não teve esse confronto. Certamente não vamos ter outra oportunidade de ver o João Fonseca contra o Wawrinka, porque é o último ano do Wawrinka, né? Então, enfim, perdemos essa oportunidade.
1: Só para eu entender, seria o confronto de desempate, no caso. Se ficasse 2-2, a gente ia ter o João Fonseca com o Wawrinka para desempatar, é isso?
0: Estava programado para ser o quarto jogo.
1: Tá.
0: Então, o primeiro jogo foi João Fonseca venceu por 2-1 o Stricker. O segundo jogo, Gustavo Weitz venceu por 2-1 o Wawrinka. O terceiro jogo, que poderia ser alterado, que era a dupla, foi o Orlando Luiz venceu a dupla suíça por 2-0. O quarto jogo seria o João Fonseca contra o Wawrinka. Então, se tivesse 2-1, poderia ser um jogo decisivo. Certamente seria um jogo decisivo, né? Ou a Suíça faria 2-2, ou o Brasil faria 3-1. E aí, o quinto jogo seria o Gustavo Weitz contra o Dominic Stricker. Mas a gente tem que lembrar que na Copa Davis, o segundo dia é sempre alterado, eles mudam muito o segundo dia, justamente para adequar a situação do confronto. Então, poderia muito bem alterar a situação, mudar essa configuração do confronto, para a gente ter esse jogo do João Fonseca contra o Wawrinka. Bom, a gente pode pensar aí que por questões físicas também, o João disse que não estava 100% fisicamente, o Wawrinka já é um tenista de 41 anos, a gente pode imaginar que por questões físicas eles escolheram manter a dupla, mas abdicou. O fã de tênis perdeu esse confronto, que seria um confronto maravilhoso. A direita do João Fonseca, a fenomenal direita do João Fonseca, contra a histórica, incrível esquerda do Wawrinka. Perdemos essa oportunidade. Uma
1: E
0: pena.
1: essa decisão de mudar o confronto, de mudar a ordem, ela cabe ao time que está sediando o confronto ou é uma organização externa que decide isso?
0: Existe toda uma conversa, uma organização entre as equipes e entre a confederação também. Eles entram em um acordo, né? Nunca é uma decisão, digamos assim, ditatorial, a gente pode dizer assim. Ninguém bate o martelo. Há sempre uma conversa.

0: ali dos capitães com a organização, ó, melhor a gente fazer assim, assim, assado. Certamente houve essa conversa por conta da situação física do Wawrinka e do João Fonseca, acabaram optando por não ter esse jogo, e que a gente repete assim, é uma pena, porque tenho certeza que todo fã de tênis comprou ingresso para assistir esse jogo, todo mundo queria ver esse jogo. Infelizmente não teve, mas a boa notícia é que o Brasil venceu, isso é o principal, né? Isso é o que a gente mais queria, realmente, lá na Farmácia Arena. Que, aliás, poderia ter sido sábado e domingo, viu, Léo? Porque
1: É.
0: na sexta-feira, chegar sexta-feira, 3 da tarde, para ver o jogo do João Fonseca, não foi uma tarefa fácil para o torcedor de tênis, que pegou muito trânsito na Barra da Tijuca. Aquele trânsito lá é complicado, todo mundo sabe. Poderia ter facilitado a vida do torcedor brasileiro, a CBT, nessa aí.
1: Além de ser horário comercial, né? E a gente acabou tendo, depois do 3-0, até um jogo que acabou sendo um jogo de mera exibição, né? Do Rémy Bertolaso, suíço, vencendo o Matheus Putinelli brasileiro, mas aí já com a parada decidida. Falar em Rio de Janeiro, em decisão de vaga, coisa e tal, segundo set, 19 a 16 para o Brasil contra a Argentina no vôlei masculino, valendo vaga nos Jogos Olímpicos de Los Angeles. O Brasil venceu o primeiro set, agora 20 a 16. Saque da Argentina na rede, mais um ponto para o Brasil, 20 a 16. Já que você falou da torcida brasileira aí, Felipe, a gente sabe que Copa Davis, agora não mais na fase final, né? Porque nessa era Piquet aí. A Copa Davis passou a ter uma sede única na sua reta final, mas nesses confrontos aí nacionais, torcida é um ponto importante. Então, uma pergunta que geralmente a gente não faz, mas que nesse caso faz sentido, né? Foi bem a torcida do Brasil nesse confronto aí contra a Suíça?
0: A torcida faz sempre o seu papel aqui no Brasil, né? Incentivando, motivando a equipe, sempre apoiando. A torcida brasileira, ela tá de parabéns. Agora, é o que eu comentei com você. Poderia ser um pouco melhor tratada pela CBT, né? Tanto no horário dos jogos, quanto também na recepção ali na Farmácia Arena. Foi um pouco confusa. Não é um local onde o Brasil costuma jogar. Então a gente percebia um pouco de falta de preparo, tipo, pode dizer assim, das pessoas que receberam ali, os torcedores ficaram um pouco perdidos e tal. Era um lugar realmente muito amplo, era uma arena para 15 mil, 18 mil lugares para eventos esportivos. A gente geralmente diminui para 15 mil, mas enfim, de qualquer maneira, muita gente. E faltou uma organizaçãozinha um pouco melhor para quem comprava ingresso na hora. Estava confuso. Quem tentou comprar pelo site também foi um pouco confuso. Poderia ser um pouco melhor a organização. Dentro do jogo, dentro do estádio, todo mundo conseguiu entrar, foi um show, foi perfeito, foi lá dentro, foi fantástico. Mas a gente precisa dizer que poderia ser um pouco melhor, justamente por isso. A estrutura da Farmácia Arena também é excelente, coberto. No Rio de Janeiro tem chovido, não sei como é que está em São Paulo, mas no Rio tem chovido nas últimas 3 semanas, então foi importante ser num local coberto para não atrasar as partidas. Isso aí foi legal, foi importante também. E lá dentro, a equipe do Brasil realmente foi muito bem, duas vitórias de virada. Então, assim, também é importante ressaltar a resiliência dos jogadores brasileiros, que começaram perdendo os seus jogos, e a torcida, sim, como você falou, a participação dela ajudou na recuperação do Brasil, na virada do Brasil, foi importante, apoiando os jogadores, sem em momento algum vaiar os jogadores ou criticar, sim, em todos os momentos apoiou. Então a torcida sempre na Copa Davis faz a diferença. E não estava lotado a Farmácia Arena, até porque o ingresso estava um pouquinho salgado também. Foi o ingresso mais barato, a meia entrada estava R$ 230, era um ingresso para os 2 dias, um pouco salgado. Para o torcedor, podia ter um ingresso mais barato, tinha ingressos mais caros, evidentemente, camarote. Mas enfim, o importante é que a torcida compareceu. Poderia ser maior? Poderia, se o ingresso tivesse um pouquinho mais popular? Poderia, mas a torcida esteve lá e empurrou o Brasil, ajudou a empurrar o Brasil nessas duas viradas importantíssimas nessa classificação do Brasil para a elite da Copa Davis.
1: E agora o próximo confronto 2027, já temos previsão de data, mais ou menos, quando vai ser?
0: Olha, a Copa Davis é ali próxima ao Rio Open, né? Então o Rio Open está ali para o dia 12. A Copa Davis provavelmente ou antes ou depois, ainda não tem uma data. Está dizendo no site apenas que é fevereiro de 27. Então vai ser nesse período aí, Léo.
1: Boa. Tô aqui conversando com o Felipe Mussa, especialista em tênis, que fala com a gente no quadra coberta aqui do CBN Esportes, 10h56. Bom, e a Copa Davis dessa temporada continua, né? Áustria, Canadá, Itália, República Tcheca, Alemanha, Grã-Bretanha, Coreia do Sul e deve ser a Espanha aí para fechar. A Espanha tá vencendo o Chile, né, por 2-0 no confronto para pegar a última vaga em Bolonha em novembro. Teremos uma boa reta final de Copa Davis aí, Felipe?
0: A Copa Davis está realmente muito disputada, assim. Tivemos até alguns retornos importantes nessa Copa Davis. Falou da Espanha, o Zverev com a Alemanha também muito bem, mas talvez um retorno mais

0: curioso, esperado da Copa Davis, tenha sido o Rune, o dinamarquês, né? Que era um dos tenistas mais proeminentes dessa geração, que se esperava até que ele pudesse disputar com o Sinner e o Alcaraz, venceu alguns Masters 1000. Ele estava muito tempo lesionado, voltou agora de lesão na Copa Davis também, e venceu seus dois jogos, venceu até contra o Dimitrov, que é também um tenista mais experiente, digamos assim, né? Mas venceu o seu jogo. Esse é um dos tenistas que a gente está sempre de olho, porque é muito talentoso, é muito, muito técnico, e já teve muitas vitórias importantes no circuito. Então, mais um retorno importante aí nessa Copa Davis. A gente pode destacar ele e o Zverev, que jogando pela Alemanha, mesmo depois de ter vencido o US Open, né? Seu segundo torneio de Grand Slam, que hoje o Zverev é certamente o tenista que rivaliza ali com essa polaridade Sinner e Alcaraz, venceu também, muito bem. Então, realmente, esses dois pontos a gente destaca das outras equipes da Copa Davis. Esses retornos e essa permanência, o Zverev jogando a Copa Davis, mesmo depois de ter vencido o US Open.
1: Para além da Copa Davis, para a gente fechar, Felipe, o Zverev, como você disse, foi campeão do US Open semana passada. Tivemos também a Helena Rybakina vencendo o US Open na chave feminina. Acabou a temporada agora, é só tocar o barco ali até o Finals no fim do ano, ou tem tênis de qualidade daqui até o final do ano ainda, Felipe?
0: Temos ainda tênis de qualidade, sim. Temos dois Masters 1000 no caminho. Agora a gente tem uma gira asiática, que a gente chama, né? Dois torneios 250 na China. Depois a gente tem a Laver Cup, que é sempre divertida de ver. É um evento mais exibição, mas infelizmente o João Fonseca esse ano não vai participar. Depois temos dois ATPs 500, Tóquio e Pequim. E aí sim, os Masters 1000, que são importantes. Masters 1000 de Xangai, que vai ser no dia 7 do 10. Depois nós teremos um Masters 1000 de Paris, no dia 2 de novembro. Agora, entre esses dois, a gente tem um compromisso importante do João Fonseca. Vai ser o ATP 500 da Basileia. É um torneio que 500 que ele ganhou ano passado, o torneio mais importante que ele ganhou, vale 500 pontos. Então, são pontos importantes que o João Fonseca tem para defender no ranking. Então, a gente espera que ele esteja bem para defender esses pontos lá. Também nesse ATP da Basileia vai ser a
1: Quer dizer, né,
0: despedida do
1: Felipe?
0: Babê.
1: Desculpa, mas assim, ele não vai ganhar nada, né? Ele vai entrar para não perder ponto.
0: É isso.
1: Porque é o
0: Exatamente.
1: ônus de ter vencido a edição passada, né?
0: Exatamente, ele precisa defender esses pontos, né, da semana do ATP 500 da Basileia. Ele foi campeão, é o principal título da carreira dele, tá, Léo? É o maior título da carreira dele, é um 500, esse 500 da Basileia, que não é o 500, é o 500 prestigiado, tá? Que é o 500 que o Federer jogou muitos anos, o Wawrinka vai jogar agora na despedida, então vai ser um torneio bem disputado, bem prestigiado, mas em compensação, o João não tem muitos pontos a defender nos Masters 1000, tanto de Xangai quanto em Paris. Então ele podemos dizer, compensar os pontos que ele não ganhar no ATP 500 da Basileia, fazendo boas campanhas nos outros dois Masters 1000 que tem pela frente. Xangai e Paris são os principais. O ATP Finals vai ser em seguida, né? Mas o João dificilmente não vai ter mais chances, né, de chegar entre os 10 melhores tenistas dessa temporada, então não vai participar. Mas temos dois torneios importantes que ele pode participar e sim conquistar bastante pontos: Paris e Xangai.
1: E vai que, né? Tomara que nesse ATP da 500 da Basileia, de repente vai que a gente dá uma sorte, não dá esse cruzamento aí do João Fonseca com o Wawrinka que não teve na Davis, e aí a gente tem esse duelo aí que o Felipe mencionou. Felipe,
0: A gente
1: obrigado.
0: percebe isso.
1: Felipe, obrigado pela participação. Felipe Mussa, jornalista e especialista em tênis, sempre dando um show aqui sobre o tênis no CBN Esportes, no Quadra Coberta. Valeu, Felipe. Bom domingo para você.
0: Abraço, bom domingo para vocês.
1: 11 horas da manhã, tenho que sair para o repórter CBN depois do intervalo, mas antes, uma ótima notícia para o esporte brasileiro. Terminou agora a prova da trave na etapa da Hungria da Copa do Mundo de Ginástica Artística. E o Brasil fez dobradinha: medalha de ouro para Flávia Saraiva, medalha de prata para Rebeca Andrade. Então só deu Brasil na trave na etapa da Hungria da Copa do Mundo de Ginástica Artística. 13.766 para Flávia Saraiva, 13.200 para Rebeca Andrade. A Emily Hopper foi medalha de bronze da Grã-Bretanha com a nota 12.866. Flávia Saraiva, que ontem foi ouro nas barras, hoje ouro na trave também. E agora com a Rebeca Andrade como medalha de prata nessa prova, uma grande notícia. Enquanto isso, no vôlei a coisa deu uma engrossada. Ela foi só falar que estava mais tranquilo do que a gente estava esperando, que a coisa já engrossou um pouco, mas o Brasil está na frente. 23 a 21 para o Brasil, em cima da Argentina no segundo set dessa disputa, né, do vôlei masculino, valendo vaga nas Olimpíadas de Los Angeles em 2028. O Brasil já venceu o primeiro set, está vencendo por 20.

0: 23 a 21. Parada técnica neste momento no Maracanãzinho, na volta do Repórter CBN e também do intervalo de 3 minutos. A gente conta como é que terminou esse segundo set, até porque já engrossou um pouquinho mais. Brasil errou o saque, tá 23 a 22. Agora não deu sorte ficar acompanhando ao vivo, não. 11-2, já voltamos.
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0: Domingo 20 de setembro de 2026, o Tribunal Superior Eleitoral suspendeu a candidatura de Deltan Dallagnol ao Senado pelo Paraná. A decisão foi tomada em caráter liminar e ainda deve ser analisada pelo colegiado. O ex-procurador fica impedido de receber ou utilizar recursos públicos e também de fazer propaganda ou praticar outros atos de campanha até que o recurso seja julgado. O ministro Floriano de Azevedo Marques entendeu que há indícios de que o Tribunal Regional Eleitoral do Paraná tenha contrariado o entendimento do TSE ao manter a candidatura de Deltan Dallagnol. Em 2023, o tribunal havia considerado que o candidato pediu exoneração do cargo de procurador de forma antecipada para evitar que fosse alvo de procedimentos disciplinares. A argentina Nadia Podoroska e a espanhola Ketlin Azevedo fazem hoje a final do SP Open de tênis. A partida está marcada para as 13h30 da tarde no Parque Vila Lobos, na zona oeste da capital paulista. A campeã somará 250 pontos no ranking das tenistas profissionais e levará um prêmio de mais de $37 mil. O governo americano confirmou a morte de 4 pessoas num ataque contra uma embarcação no Mar do Caribe. Segundo o comunicado, o barco estava envolvido com o narcotráfico. No total, os militares dos Estados Unidos bombardearam 69 embarcações na região em quase um ano. Mais de 230 pessoas morreram. No horário de Brasília, 11 horas e 4 minutos.
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4: E 6 agora, e olha, a gente traz agora o serviço aqui sobre o entorno do Maracanã, porque teremos mudanças nesse domingo para o jogo entre Flamengo e Bragantino às 18h30 da noite pelo Campeonato Brasileiro. As interdições ali nas imediações começam às 16h e vão até às 22h30 da noite. Entre as vias afetadas estão trechos das avenidas Maracanã, Rei Pelé e Professor Manuel de Abreu, além das ruas Professor Eurico Rabelo, Arthur Menezes, Conselheiro Olegário, Isidro de Figueiredo e Visconde de Itamaraty. A proibição de estacionamento em algumas ruas do entorno já vale a partir das 10 da manhã. Quem sai do centro ou da Zona Sul em direção à Tijuca pode usar a Avenida Paulo de Fronten e a Rua Doutor Satamini. Para a Vila Isabel e Grajaú, o Centro de Operações Rio está informando que a alternativa também passa pela Praça da Bandeira, Marise Barros e Major Ávila. Quem segue para o Grande Meier pode usar a Rua Visconde de Niterói. Fique atento, porque também há, como essa proibição de estacionamento em algumas ruas do entorno, que já vale agora a partir de 10h30, ou melhor, às 10 horas da manhã, já está valendo, não se pode estacionar ali na região. Evite multas, né? Evite reboques também, porque já há essa proibição ali na região do Maracanã. Mudanças para o jogo entre Flamengo e Bragantino hoje às 18h30 da noite pelo Campeonato Brasileiro. Daqui a pouco a gente volta com mais informações do Rio aqui dentro do CBN Esportes.

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1: Sou eu, 11 horas e 7 minutos no horário de Brasília, de volta ao CBN Esportes para informar que deu Brasil no segundo set, em 25 a 23 para o Brasil contra a Argentina no Maracanãzinho, Brasil 2 a 0 na disputa do pré-olímpico. Vale vaga nos Jogos Olímpicos de Los Angeles para o vôlei masculino. Falta um set então para o Brasil confirmar a sua vaga, 25-20 no primeiro set, 25-23 no segundo set, daqui a pouquinho o terceiro set, se for 3-0 vai dar para confirmar essa vaga do Brasil ainda dentro aqui do CBN Esportes. 11 horas e 8 minutos, falta uma semana para a disputa da NFL no Rio de Janeiro, no Maracanã, o maior do mundo vai ser palco também da NFL. E para continuar esquentando esse jogo, porque sei que o Carlos Eduardo Éboli já falou disso aqui na semana passada, mas para continuar esquentando esse jogo, semana que vem o Éboli vai incendiar esse jogo aí, porque vai ser o dia do jogo mesmo, né? Mas para a gente continuar esquentando a expectativa por mais esse jogo da NFL no Brasil e pela primeira vez no Rio de Janeiro, recebo aqui o André Amaral, comentarista de futebol americano, também de futebol, e essa dobradinha que ele faz vai ser muito importante para a gente falar de um tema específico sobre esse jogo, que é o gramado do Maracanã. Mas, acima de tudo, aqui no caso dessa entrevista, comentarista de futebol americano, André Amaral. Muito obrigado pela presença mais uma vez no CBN Esportes. Seja bem-vindo, André.
2: Valeu demais, Dai. Sempre um prazer enorme participar aqui com vocês no CBN Esportes.
1: Entre futebol, como ele mesmo diz, né, entre os futeboys americano e o nosso, DAZN e X-Sports, você encontra o André Amaral. André, a gente vai ter então na semana que vem esse jogo. A primeira coisa que eu queria te perguntar é sobre o status do mercado brasileiro, né, em relação a uma evolução ou não do nível dos jogos que a gente está recebendo. A gente vai receber no domingo às 5h25, né, 5h30 da tarde praticamente, aí, o Baltimore Ravens contra o Dallas Cowboys, né, no Maracanã. Nos jogos de São Paulo que nós tivemos, né, foram duas edições em São Paulo da NFL no Brasil, nós tivemos no ano passado na Neoquímica Arena o jogo do Los Angeles Chargers, né, jogando em casa, entre aspas, né, como mandante, o jogo do Chargers em casa contra o Kansas City Chiefs. E em 2024, que foi a primeira edição, né, nós tivemos o Green Bay Packers enfrentando o Philadelphia Eagles também na Neoquímica Arena. A gente está crescendo, a gente está caindo em termos de status de jogo, a gente está mais ou menos no mesmo lugar. O que é que você me conta sobre esse jogo que o Rio vai receber no domingo que vem em termos de importância do jogo para a NFL, do nível dos times e por aí vai?
2: Não, sem dúvida alguma, o Brasil só segue crescendo como o maior mercado fora dos Estados Unidos consumidor de NFL. Ainda falta poucos detalhes para a gente ultrapassar o México, né, que por ser vizinho dos Estados Unidos também tem essa maior facilidade, mas com certeza a NFL segue crescendo de vento em popa aqui no nosso país e tem esse marco importantíssimo, né, que é ocupar o maior estádio do Brasil, o Maracanã, também em termos de capacidade mesmo na comparação com a Neoquímica Arena. A venda de ingressos foi um pouquinho diferente, então essa pode ser uma bandeira vermelha aí de alerta no mercado da NFL como um todo, que diferentemente das duas ocasiões em que o jogo aconteceu em São Paulo, os ingressos não se esgotaram rapidamente, ainda existem alguns lugares disponíveis para esse jogo no Maracanã, que promete demais em termos esportivos, né? Mais uma vez o Brasil tem o privilégio de receber dois times bastante competitivos. O Baltimore Ravens, em especial, depois de 18 anos, trocou a sua comissão técnica, trouxe nomes muito interessantes, tanto para chamar a defesa quanto para chamar o ataque, já começou a temporada com tudo na última semana. E o Dallas Cowboys também promete bastante, tendo reforçado a sua defesa e mantendo um ataque muito potente. Dois quarterbacks que estão dentre os mais bem pagos da liga e também refletem isso dentro de campo, em especial o dos Ravens, né, o Lamar Jackson, que já foi eleito o melhor jogador da NFL por duas vezes e deveria ter sido por três, inclusive, e já começou também essa temporada distanciando muito do baixo desempenho que ele protagonizou em 2025, que teve que lidar com muitas lesões. Então, mesmo com os Cowboys tendo decepcionado um pouco na estreia, perdendo dos Giants, hoje os dois times voltam a entrar em campo logo mais na rodada de domingo e devem exercer seus favoritismos, tendem a chegar aqui no Rio de Janeiro um pouco em cima da hora, entre quinta e sexta-feira, para se preparar para esse jogo de domingo, com pelo menos uma vitória já no seu retrospecto em 2026.
1: Essa questão dos ingressos é importante, porque primeiro você está saindo de um mercado e entrando em outro, embora sejam duas cidades enormes, né? Tem diferenças aí entre São Paulo e Rio. E segundo, você está indo para um estádio maior, né? Você sai de Itaquera, que tinha ali 45, 50 mil lugares, e vai para o Maracanã, que comporta ali 60, 70 mil. Então tem essa diferença. O Baltimore Ravens venceu, né, na estreia o Indianapolis Colts por 41 a 23. Hoje joga contra o Saints a partir das 2 horas da tarde. Estamos na segunda semana da NFL. O time de Baltimore tinha vencido os 3 jogos também da pré-temporada. O Dallas Cowboys, que na pré-temporada somou aí 2 vitórias e 1 derrota, estreou perdendo, como disse o André, para os Giants, 28 a 20 na semana passada. Hoje, 5 e 25, joga contra o Washington Commanders para tentar a primeira vitória nessa temporada regular. Lembrando que os dois times pararam ali no começo da pós-temporada, na temporada passada, né? Os Cowboys perdendo para os Giants, inclusive, de 34 a 17. E o Baltimore Ravens perdendo ali pro Pittsburgh Steelers na primeira semana do ano, os dois casos, né? 26 a 24 foi o último jogo. Só fazer uma pausa aqui no futebol americano para dizer que começou o terceiro set no pré-olímpico masculino de vôlei. A Argentina está vencendo o Brasil por 4-3 no terceiro set. O Brasil vencendo por 2-0 o jogo. Vale vaga no torneio olímpico do vôlei masculino nos Jogos de Los Angeles em 2028. Voltando aqui para a NFL, para esse jogo entre Baltimore e Dallas no Rio de Janeiro na próxima semana, né, no domingo às 5h25 da tarde. Quais são os objetivos desses times na temporada? Se te parece uma possibilidade concreta avançar muito na pós-temporada? Se são times que, se chegarem aos playoffs, já vão se dar por satisfeitos? Quer que você me conta sobre objetivos e numa comparação que você faz entre um time e outro, tem um favoritismo muito claro para Baltimore nesse jogo?
2: Não sei se é tão claro, mas sim, os Ravens são favoritos porque tem o elenco mais completo e começaram melhor a temporada também, né? O lado defensivo da bola é onde tem maior diferença entre esses dois times. Os Ravens me parecem melhor preparados, mesmo com uma nova comissão técnica. O seu treinador principal é especialista em defesa, então isso também ajuda e existe bastante talento nessa unidade. Os Cowboys, depois de terem trocado seu principal jogador, que era de defesa, por uma compensação que muitos, inclusive eu, julgaram insuficiente antes da última temporada, o Micah Parsons, que foi para os Green Bay Packers, eles conseguiram reforçar essa unidade, mas ainda procuram o melhor encaixe. O ataque aéreo, principalmente dos Cowboys, segue dentre os principais da NFL, tem dois recebedores de muita qualidade, além de um quarterback que tem a fama de render muito melhor na temporada regular do que nos playoffs. Então, por isso que eu não vejo muita chance dos Cowboys irem longe na pós-temporada, mas sim a chance deles se classificarem para os playoffs, e aí vai depender do Dak Prescott, do quarterback, quebrar essa maldição, né? E também tem muito mais concorrência do lado da Conferência dos Cowboys, que é a NFC, a Conferência Nacional, que detém o atual campeão Seattle Seahawks, dentre outros favoritos, como Los Angeles Rams, que foi o time que foi mais agressivo no mercado, se reforçou muito bem para a atual temporada, apesar de ter começado o ano sofrendo uma derrota sentida para o San Francisco 49ers na primeira partida da história da NFL na Austrália. Então isso também mostra que a liga está expandindo cada vez mais seus horizontes. Do outro lado, os Ravens estão numa conferência muito mais aberta que a AFC, que tem como protagonistas seus quarterbacks, né? Um deles, o Lamar Jackson, está entre os 4 melhores, todos eles dessa conferência americana, mas que na comparação com a conferência nacional ainda tem muitos ajustes a serem feitos coletivamente, né? Na hora de a gente apontar os times favoritos ao título. Então, por esse caminho mais aberto na AFC, eu enxergo os Ravens com mais chances de chegarem longe nos playoffs, quem sabe até no Super Bowl, enquanto os Cowboys, se chegarem na pós-temporada, em tese já deveriam se sentir satisfeitos.
1: Aliás, eu falei bobagem aqui quando eu falei que eles chegaram no início da pós-temporada. Não, eles chegaram no início do ano, porque a rodada final ali da temporada passada foi na primeira semana do mês de janeiro de 2026, mas não com classificação para pós-temporada, né? Então ficaram pelo caminho aí na última temporada. O Baltimore Ravens ficou ali em segundo lugar na AFC Norte, né? Atrás do Pittsburgh Steelers. E a equipe do Dallas Cowboys nessa última temporada também não conseguiu avançar, ficou em segundo lugar na NFC East atrás do Philadelphia Eagles. Gramado, André, tô conversando aqui com o André Amaral, do NFL no DAZN e também da X Sports, que tá falando aqui sobre futebol americano, mas também comenta o nosso futebol. Certamente acompanhou no meio de semana o sufoco que o Flamengo passou para se classificar para a semifinal da Libertadores, depois de vencer o Del Valle por 2-0 no jogo no Equador, perdia por 1-0 em casa, chegou a tomar um gol que foi anulado, ficou com um a menos, depois empatou o jogo e se classificou. E no pós-jogo do Flamengo, teve muito questionamento dos próprios jogadores sobre o gramado do Maracanã. Não é a primeira vez que isso acontece, mas a impressão é que o gramado só piora nesses tempos recentes aí. A gente tem um período de muita chuva no Brasil. Eu me lembrei imediatamente quando eu vi isso, que quando aconteceu o primeiro jogo da NFL no Brasil, em Itaquera,
2: isso,
1: que é um gramado considerado para os padrões e para as necessidades do futebol e do futebol do Brasil, um gramado top, dos melhores do Brasil, já houve muita crítica dos norte-americanos quanto ao gramado da Neoquímica Arena. Aí eu fiquei pensando o que vai ser falado do gramado do Maracanã. Tava até lendo agora pouco na NBC que a NFL está acompanhando, monitorando isso de perto. Qual o nível de preocupação que você tem com isso, tanto do ponto de vista de influenciar o jogo em si, quanto da imagem que vai ficar do Brasil e do Rio para a NFL, pensando até em futuras programações de jogos para o Brasil e para o Rio de Janeiro nas próximas temporadas?
2: Pois é, Dai, preocupa sim, mas eu acho que nem tanto quanto as últimas manchetes em alguns jornais americanos indicam, né? Porque existe um precedente de 2018 que a NFL cancelou um jogo que seria no Estádio Azteca, no México, entre Chiefs e Rams naquela ocasião. Inclusive, terminou sendo o jogo de maior pontuação da história da liga, disputado na Califórnia. Deveria ter sido na cidade do México, mas eles cancelaram naquela ocasião em que o Azteca apresentava condições realmente deploráveis, impossíveis de praticar o jogo. O Maracanã tem sim um gramado que preocupa muito, ficou muito claro na quinta-feira pela Libertadores com o Flamengo e Independiente del Valle, mas muito parecido com o que a gente já observou em algumas outras ocasiões em que a seleção brasileira, por exemplo, atuou no Maracanã depois de 5, 6, 7 dias que o Flamengo ou Fluminense tenham atuado aí nesse gramado, eu acho que existe tempo hábil para pelo menos maquiar as principais deficiências. E a situação atual do Maracanã é ruim, mas nem se compara com aquela ocasião em que eles cancelaram o jogo no México. Então eu acho que a chance disso acontecer é muito pequena, e a NFL, mesmo tendo esse precedente de 2024, em que inclusive o LeBron James tweetou ao vivo, sim, né, durante Eagles e Packers, reclamando do gramado, falando tá todo mundo escorregando, isso aí, né, não pode ser aceito pela NFL. Eu acho que existem também muitos gramados nos Estados Unidos, em que a liga é disputada toda semana, que apresentam condições similares, em especial depois de chuvas, em regiões mais úmidas, como a Flórida, por exemplo. E então, eu acho que isso vai ser, sim, um ponto de atenção. Tende a ser repercutido negativamente depois do jogo e mesmo durante ele, mas não sei se tem a força necessária para comprometer o Brasil como um mercado que a NFL tem cada vez mais interesse em mandar jogos, não só em 2026, mas no futuro próximo, em que a gente também projeta um aumento de jogos no calendário da temporada regular. Isso é praticamente certo que vai acontecer, e a chance real de que nos próximos anos a gente tenha não só um jogo no Brasil, mas dois, sendo um deles em São Paulo e outro no Rio.
1: Torcer para não chover durante a semana também, né? A gente tem uma possibilidade grande de chuva no Rio amanhã, na terça-feira uma possibilidade razoável de chuva, e depois a tendência é de que não chova, o que vai ajudar evidentemente na gestão do gramado. E aí tem um outro ponto importante, André, que já é o movimento contrário.

0: O pós-NFL no Maracanã. Porque é um evento que machuca o gramado, naturalmente.
1: A gente bem viu mais que o futebol da bola redonda, né?
0: Em Itaquera, inclusive, isso foi falado depois dos jogos da NFL. O Corinthians, os jogadores falaram.

0: semifinal de Libertadores e Sul-Americana. Na rodada de ida, o Fluminense joga contra o Palmeiras no Maracanã. Então tem uma rodada no meio de semana de Campeonato Brasileiro dia 7, uma rodada de Campeonato Brasileiro no fim de semana, dia 10 e 11. No meio de semana do dia 14, Fluminense e Palmeiras. No outro meio de semana, mais uma rodada de Campeonato Brasileiro. E aí no outro meio de semana, na rodada de volta da Libertadores e da Sul-Americana, o Flamengo joga contra o Estudiantes pela Libertadores e tem o jogo do Vasco contra o Boca Juniors, que o Vasco não vai poder jogar em São Januário por conta da capacidade e gostaria muito de jogar no Maracanã. Porque se não puder jogar no Maracanã, sobra ou o gramado sintético do Nilton Santos ou sair do Rio de Janeiro e jogar em outro lugar esse jogo contra o Boca Juniors. Tem a briga eterna do consórcio que administra o Maracanã, Flamengo e Fluminense, com o Vasco. E essa questão do gramado, evidentemente, vai ser usada de argumento pelo consórcio para mais uma vez negar o Maracanã ao Vasco da Gama. O que a gente pode esperar de impacto do jogo da NFL no gramado do Maracanã em termos de piora? E se você acredita que esse intervalo de... O jogo é dia 27, 10 dias entre o jogo da NFL e a volta dos jogos do Campeonato Brasileiro, ele é suficiente para anular esse impacto da NFL. Porque depois desse intervalo de 10 dias, o gramado não vai ter descanso mais. Vai ser jogo atrás de jogo até esse fatídico meio de semana em que o Flamengo vai jogar pela Libertadores e o Vasco vai querer jogar pela Sul-Americana contra o Boca Juniors.
1: Pois é, né, Day? Esse intervalo de 10 dias deveria ser suficiente para que o gramado chegasse em melhores condições, mas sabendo também os precedentes da administração do Maracanã, que não parece muito competente na hora de administrar esse estádio, em especial o gramado, eu tenho realmente dúvidas bastante fortes, porque a gente destaca que o futebol americano ele machuca realmente o gramado bem mais do que o futebol da bola redonda, porque a gente tem ali pelo menos 10 pessoas, 10 indivíduos com mais de 100 quilos, mais de 120 na grande maioria, que são os jogadores de linha defensiva e linha ofensiva, que exercem uma tração contínua ali no gramado, né? Tanto para bloquear quanto para se projetar para frente na busca dos ataques adversários. Além disso, a mudança de direção durante o futebol americano é muito presente e as travas também são diferentes, um pouco mais altas, e aí os jogadores de ataque, por exemplo, e também os de defesa que os marcam mais leves, tanto os wide receivers quanto os cornerbacks, estão sempre mudando de direção, forçando também essa trava no gramado. Então vai estar bem castigado realmente depois de Ravens e Cowboys esse gramado do Maracanã. E aí vai ter que ter muita presença de Flamengo e Fluminense em especial, acho que também o Vasco, se tiver esse interesse, que eu acho que é muito grande, de mandar o seu jogo contra o Boca no Maracanã, porque você partir para o gramado sintético também muda muito o jogo, que a alternativa poderia ser o Engenhão, e eles têm que estar em cima aí da administração do estádio para que essa questão da maquiagem, pelo menos, da administração do gramado seja muito bem exercida, porque as chuvas tendem a diminuir, pelo menos nos próximos dias, né? A gente espera, já que diante desse último calendário bastante atípico de muita água aqui na região sudeste, isso também prejudicou bastante e a gente vai ficar muito atento, tanto para o jogo em si, as condições do gramado para o próximo domingo aí no jogo da NFL, quanto para esse pós-futebol americano que tende a machucar bastante um gramado que a gente sabe que já não está entre os principais do Brasil há algum tempo.
0: E aqui entre nós, eu acho fundamental que o Brasil receba a NFL, que o Maracanã receba a NFL, o jogo de futebol americano, mas à medida em que você aceita receber um jogo de futebol americano, me parece completamente absurdo que você use o gramado de justificativa para negar ao Vasco o direito de usar o Maracanã, né? A gente sabe que tem uma concessão, o administrador é o Flamengo e o Fluminense, mas quando houve essa discussão sobre concessão do Maracanã e muita gente falou que você não devia conceder um equipamento dessa importância para a cidade, para ninguém, muita gente falou, não, mas é só para gerir melhor, porque o Estado... Não... Então assim, Flamengo, Fluminense, Vasco e Botafogo não deviam pedir permissão para jogar no Maracanã em hipótese nenhuma, né? Porque é um patrimônio da cidade construído para esses quatro times, e além de América, Bangu, etc e tal. Então, eu acho que haver a concessão, pode haver, disseram pelo menos que podia, né? Mas sem jamais interferir nesse

0: nesse ponto que deveria ser o ponto básico. Porque aí a gente vê a situação que a gente vê agora, né? O Flamengo e o Fluminense são os concessionários, eles decidem quem joga e quem não joga, e aí você chega a esse ponto em que você fala que não dá pro Vasco jogar lá porque o gramado não aguenta, e aí você faz um jogo de futebol americano que, como o André explicou, castiga o gramado muito mais pelas dinâmicas do jogo, que é importante para a cidade, que é importante para o esporte brasileiro, mas que não tem a ligação sentimental com aquele lugar como tem um jogo do Vasco, do Botafogo, do Flamengo, do Fluminense, por toda a história que se construiu. André Amaral, DAZN, Ex Brasil, obrigado pelo papo sobre futebol americano e sobre o futebol de bola redonda aqui também. O que a gente tem de destaque hoje aí na NFL, na segunda semana, André?
1: Há muitos jogos importantíssimos aí. Estarei em um deles que chama muita atenção logo mais às 2 da tarde: Houston Texans e Cincinnati Bengals, dois dos postulantes ao título, junto ao Baltimore Ravens, que vem ao Brasil pela Conferência Americana. Também tem o Chicago Bears, depois de ter amassado na estreia o Carolina Panthers, com quase 60 pontos, recebendo o Minnesota Vikings, num jogo que pode já definir bastante dos rumos de uma NFC Norte que é muito disputada. E a gente tem também na parte da noite o Kansas City Chiefs, que estreou muito bem, querendo retomar sua hegemonia aí sob o comando do Patrick Mahomes, jogando em casa novamente, dessa vez contra o Indianapolis Colts no Sunday Night Football. Valeu demais, Dai.
0: Valeu, André. Bom dia para você. Obrigado. Seja sempre bem-vindo aqui ao CBN Esportes.
1: Tamo junto, muito obrigado. Estou sempre à disposição. Um grande abraço a todos os ouvintes.
0: Valeu. 11h29 no Maracanãzinho. Vôlei. O Brasil tá vencendo a Argentina por 18 a 17. Terceiro set. O Brasil já venceu os dois primeiros sets. Brasil a 7 pontos, portanto, de garantir a vaga olímpica no vôlei masculino também. Semana passada garantiu a vaga no vôlei feminino. Essa semana está disputando aí a vaga no vôlei masculino. 2 sets a 0 para o Brasil, 18 a 17. Jogo no Maracanãzinho, por enquanto, tudo certo para a seleção brasileira. Jogo equilibrado, mas pendendo para o lado brasileiro. A Argentina tentando empatar o terceiro set. Agora vamos ver esse ataque do Brasil. Pega no bloqueio da Argentina e sai. Ponto para o Brasil, 19 a 17. Terceiro set no Maracanãzinho. Aqui no WhatsApp, 11999-119981. 11999-119981. Obrigado aqui ao William Mendonça, em Tanguá, Rio de Janeiro, pela mensagem. Tá um pouco difícil aqui o WhatsApp, porque eu tô tendo que desviar das mensagens que estão chegando lá para a transmissão de Grêmio e Palmeiras, onde estão São Paulo e parte da rede CBN. Muita gente lá participando também, muita gente aqui também, mas vou ter que fazer algumas pausas aqui de vez em quando para desviar. Aqui das mensagens estão chegando lá e não aqui. O Valdeci Caldeira de Vila Velha está aqui. Um abraço para Isabela e para Valentina, as filhas dele na audiência. Sivaldo mandando mensagem para a gente também. A Isaura Ferreira. Se a canoa não virar, o Vasco chega lá, disse ela. O Reinaldo, corintiano em Tóquio, ouvindo a gente, já no domingo à noite, né? Vascão subindo e fazendo bonito. Vai cair o Internacional e o Corinthians, diz o Richard Santos em Salvador. Participando da tabelinha de hoje que pergunta qual ou quais dos grandões vão cair para a segunda divisão do Campeonato Brasileiro. No youtube.com/CBN, o Gumercindo Barranqueiros pergunta como é que. Se pergunta, né? Como é que não tem gente responsável por cuidar do gramado, do Maracanã? Tem, Gumercindo, tem gente, e até onde a gente sabe, tem gente que faz um trabalho até bom. Mas, primeiro, é muito jogo no Maracanã, né? Porque são dois times usando. E, segundo, a natureza não está, dando muita força aí nesse sentido, porque está chovendo muito. Esses são dois fatores considerados aí essenciais para o gramado ser ruim, mas existe gente responsável por cuidar disso. Não está fazendo um trabalho bom o suficiente para a gente ter o gramado em boas condições, mas tem gente responsável, né, por isso, sim. 11h31, repórter CBN, um intervalinho de 3 minutos e a gente já volta com mais no CBN Esportes deste domingo.
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Domingo 20 de setembro de 2026, 5 pessoas morreram após um ônibus de viagem cair numa ribanceira de aproximadamente 15 metros, na rodovia Doutor Avelino Júnior, em Cruzeiro, no interior de São Paulo. O veículo transportava 48 passageiros. As autoridades ainda

0: ainda investigam as causas do acidente. O ministro do STF, Gilmar Mendes, usou uma rede social para cobrar uma atuação apartidária e fiel à Constituição por parte do Tribunal Superior Eleitoral. Sem citar nomes, ele afirmou que integrantes que tentarem fazer uso eleitoral da corte devem reavaliar a permanência nos postos. Ele ainda alertou que o Supremo atuará como instância revisora e vai intervir, quando necessário, em decisões da Justiça Eleitoral. Atualmente, o TSE é presidido pelo ministro Cássio Nunes Marques e a vice-presidência é ocupada por André Mendonça. O governo cubano restabeleceu parcialmente o serviço de energia. Foi o sétimo apagão no ano. O problema mais recente começou após o meio-dia de sexta-feira, que foi provocado por uma falha nas linhas de transmissão. Mais de 9 milhões de pessoas em 15 províncias da ilha foram afetadas. Pelo menos 4 palestinos morreram em Gaza após serem atingidos por disparos israelenses. Entre as vítimas estão uma menina de 10 anos e o filho do diretor-geral do Ministério da Saúde do enclave. Até o momento, o exército israelense não se manifestou sobre os casos. No horário de Brasília, 11 horas e 33 minutos.
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4: O Rio tem previsão de mudança no tempo ao longo desse domingo, com aumento de nebulosidade, possibilidade de chuva fraca e rajadas de vento que podem chegar a 76 km por hora, viu? Segundo o sistema Alerta Rio mantido pela Prefeitura, a circulação de ventos associada a um sistema de alta pressão sobre o oceano está influenciando as condições do tempo na cidade. O céu deve variar de parcialmente nublado a nublado, com previsão de chuva fraca, principalmente durante a noite desse domingo. Os ventos também devem ficar entre moderados e ocasionalmente fortes, com velocidades de 18 a 76 km por hora, rajadas mais intensas, esperadas principalmente nas zonas oeste e sudoeste. Agora, no fim da manhã, o radar meteorológico já está mostrando algumas áreas de chuva sobre o oceano, ao sul da cidade, né, com alguns núcleos mais próximos da costa. Até agora há pouco, a maior parte da chuva ainda estava concentrada no mar, mas há essa previsão então de deslocamento aqui para o continente. As temperaturas continuam agora elevadas durante o dia, a máxima prevista é de 32 graus.

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1: 11 horas e 37 minutos, a seleção masculina de vôlei está classificada para os Jogos Olímpicos de Los Angeles em 2028. Brasil. Vitória por 3-0 sobre a Argentina. 25-20, 25-23, 25-20. Brasil 3-0, Brasil classificado. Agora um longo trabalho daqui até Los Angeles em 2028 para o Brasil chegar forte. O ciclo não é bom, os jogos em Paris não foram bons. Temos 2 anos, agora um pouquinho menos do que isso, para chegar, para chegarmos bem no vôlei masculino em Los Angeles 2028. A Argentina ainda vai ter que brigar pela sua vaga por outros caminhos. 11 horas e 38 minutos, abraçando aqui no WhatsApp 11 999 119981. A Cláudia Bazetti, que nos escuta do Maracanã, no Rio de Janeiro, não do estádio, evidentemente, mas do bairro do Maracanã, da região do Maracanã. Bom dia a toda a equipe. Tá achando o Inter mais próximo do rebaixamento. O Inter, essa é a resposta para a tabelinha de hoje, que pergunta qual ou quais dos grandes times do futebol brasileiro vão cair para a segunda divisão neste campeonato brasileiro. E sobre o gramado do Maracanã, que foi tema aqui quando a gente falou com o André Amaral sobre a NFL, tá criticando os responsáveis e dizendo que não venham depois culpar a NFL se o gramado estiver ruim. Tarcísio, meu fã de Santos, obrigado pela mensagem, tá dando que o Corinthians que vai cair para a segunda divisão. Tá aqui também no youtube.com/CBN o Thiago mandando mensagem pra gente. Obrigado a todos pelas participações e pelas mensagens aqui no youtube.com/CBN e no WhatsApp 11 999 119981. José Araújo aqui também, o Adelino Souza, o Henrique Mano de Melo, o Hernandes Mano de Melo, perdão, mandando mensagem pra gente. Obrigado.

0: 11 999 119981. Temos aqui o Jucimário, o mais ouvintes aqui com o Renan Fegali falando sobre a origem do meu sobrenome. Tô gostando das respostas, viu, pessoal? Eu só não tenho, assim, nenhuma comprovação de laço familiar pra ter certeza de que a família mesmo... Que uma coisa é o sobrenome vir do lugar, né? Outra coisa é a família vir do lugar, que pode ter tido ali uma migração de muitos e muitos anos atrás. Mas agradeço muito as respostas aqui. Tô anotando tudo pra falar pro fiscal da imigração americana na próxima vez em que eu estiver nos Estados Unidos. 11h54, agora é hora de acelerar em duas rodas aqui no CBN Sports.
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0: Roberto Agreste, muito bom dia. MotoGP na Áustria, com domínio espanhol, Agreste.
2: É isso mesmo. Bom dia a você, Leonardo, e a todos os ouvintes do CBN Esportes. Hoje a gente teve a 15ª etapa do Campeonato Mundial da MotoGP, Grande Prêmio da Áustria. Começou um final de semana esquisito, por causa frio. Aquele lugar não é um lugar para fazer um Grande Prêmio nessa época do ano, setembro. Todo mundo reclamou bastante das condições climáticas. Mas nesse domingo, o sol apareceu e aí a vida melhorou. Porque é o seguinte, frio e moto não combina de jeito nenhum, especialmente nesse nível da MotoGP, no qual os pneus têm que estar na temperatura certinha para que os 280 cavalos consigam ser despejados naquele quadradinho pequenininho de borracha do pneu traseiro e que a coisa funcione direito. E lá na Áustria deu KTM, a marca de lá, e pela primeira vez com o piloto espanhol Pedro Acosta, o garotão de 22 anos, já está há 3 anos na MotoGP. Ele é considerado um talento fenomenal, só que ele veio das outras categorias, sempre campeão, campeão, campeão, e quando chegou na MotoGP, já faz 3 anos que ele compete na MotoGP, ele sempre esbarrou no pódio, mas nunca conseguiu vencer. E hoje, lá na Áustria, deu Pedro Acosta. Finalmente o cara destravou, conseguiu vencer o seu primeiro grande prêmio com a marca KTM, justamente na pátria da KTM. E mais, o patrocinador da KTM é a bebida energética Red Bull, que é de lá também. Então foi uma festa muito legal. A emoção rolou solta. Pedro Acosta finalmente vence um grande prêmio. É o cara, ele tinha 16 pódios na categoria, mas nenhuma vitória. Essa é uma história, se a gente for olhar na estatística, poucos pilotos fizeram tantos pódios, ou acho que nenhum piloto fez tantos pódios sem conseguir vencer. E aí, finalmente, hoje ele conseguiu vencer, na frente do Jorge Martin de Aprilia, terceiro colocado, o italiano Marco Bezzecchi, também de Aprilia, ou seja, um pódio de marcas totalmente europeias. Marc Márquez, que tinha assumido a ponta do campeonato com a sua vitória na etapa passada, no Grande Prêmio de San Marino, ele hoje não teve bem, teve problemas técnicos, me parece alguma coisa relacionada a freios, foi apenas 5º colocado, e assim o líder do campeonato volta a ser o Jorge Martin da Aprilia, com o Marc Márquez no segundo lugar e o italiano Marco Bezzecchi em terceiro. Ou seja, só tem marcas europeias dominando o campeonato mundial da MotoGP esse ano, Leonardo.
0: Muito bem, MotoGP que ainda tem uma caminhadinha, né, para ser feita, ainda, e agora tem a gira asiática oceânica aí, né, com Japão, Indonésia, Austrália, Malásia, Catar, e depois volta para a Europa para fechar com Portugal e Valência, já entrando numa reta final. Próxima corrida é daqui 2 semanas, né, Agreste, no Japão.
2: É isso aí. Agora giro asiático, Japão. Vamos ver se as marcas japonesas tradicionais, dominadoras históricas do Mundial da MotoGP no passado conseguem aparecer bem. Duvido um pouco. Eu acho que no ano que vem, quando houver a mudança regulamentar, que vai diminuir a capacidade cúbica dos motores, as marcas japonesas vão ter chance. Mas esse ano está entregue aí a essa disputa entre o Jorge Martin de Aprilia, Marc Márquez com a Ducati e os outsiders, que são o Marco Bezzecchi, mas todo mundo de moto europeia. Enfim, agora, daqui 2 semanas, Grande Prêmio do Japão.
0: Valeu, Agreste, bom dia.
2: É isso aí. Obrigado, Leonardo. Um bom domingo.

0: você e a todos os ouvintes do CBN Esportes.
1: 11h59, está terminando o CBN Esportes deste domingo, mas antes só trazer um giro aqui de resultados que estão saindo fresquinhos. Campeonato inglês, o Manchester City venceu o Sunderland por 5-3, então é líder isolado do campeonato, 100% de aproveitamento. Tivemos também Leeds United 0, Crystal Palace 0 e o Liverpool vencendo o Bournemouth fora de casa por 1-0. No campeonato italiano, Como perde por 2-0 para o Frosinone, acréscimos do segundo tempo, primeiro tropeço aí do Como, que é o time sensação do futebol italiano, mas perdendo hoje para o Frosinone, que faz um bom começo de campeonato. E no campeonato espanhol, finalzinho do primeiro tempo, 0-0 para Atlético de Madrid e Real Madrid. Campeonato brasileiro, intervalo de jogo 0-0 para Grêmio e Palmeiras. E para fechar o CBN Esportes, mais uma grande notícia para o esporte brasileiro. Mais duas medalhas para o Brasil na Copa do Mundo de Ginástica, etapa da Hungria. Brasil. Na final do solo, Flávia Saraiva com a medalha de prata e a medalha de bronze para Lohane de Oliveira. Brasil, tá com a Flávia Saraiva, ó, medalha de ouro nas barras, medalha de ouro na prova da trave, em que a Flávia Saraiva ficou com a segunda colocação. E a Lohane de Oliveira com o bronze, Flávia Saraiva com a prata na prova do solo. Perderam apenas para a americana Dulce Keylor. E a nota da Dulce Keylor foi 13,466. A da Flávia Saraiva, 13,433. Então, por pouquíssimo, o Brasil não conseguiu mais uma medalha de ouro. Mas, enfim, mais um grande resultado da ginástica artística do Brasil. Meio-dia, termina aqui o CBN Esportes, agradecendo a Priscila Gubiotti nos trabalhos técnicos da mesa de som, a Karina Almeida na nossa produção. Vem aí o repórter CBN e, na sequência, a majestosa, pinacular, impecável, perfeita, irrepreensível apresentação de Nadédia Calado já aqui no nosso youtube.com/CBN para o Revista CBN. O CBN Esportes volta domingo que vem e o esporte aqui na CBN volta daqui a pouquinho, 15h, com Corinthians e Fluminense e Campeonato Brasileiro. Transmissão do Futebol Globo CBN, o jogo às 16h em Itaquera. Valeu, até mais!

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0: Domingo 20 de setembro de 2026, o presidente Lula embarca hoje aos Estados Unidos para participar da Assembleia Geral da ONU em Nova York. A conferência começa na terça-feira e o líder brasileiro será o primeiro a discursar como manda a tradição. Segundo o Palácio do Planalto, o petista planeja centrar a fala na defesa da soberania nacional. O lateral direito Wanderson, do Mônaco, foi convocado pelo técnico Carlo Ancelotti para disputar os três amistosos da próxima data FIFA. Ele substitui o Wesley, da Roma, que está lesionado. A seleção brasileira vai enfrentar a Austrália nos dias 25 e 29 de setembro e depois a Índia em 3 de outubro. A ex-presidente do Chile, Michelle Bachelet, desistiu de disputar a Secretaria-Geral das Nações Unidas. A candidatura dela recebeu apoio do Brasil e do México, mas perdeu força após o presidente chileno, José Antonio Kast, abandonar a campanha. 4 mulheres e 3 homens ainda tentam suceder o português Antônio Guterres no cargo. Ele encerrará o segundo mandato de 5 anos em 31 de dezembro. Um apagão deixou parte de Buenos Aires e da região metropolitana da capital argentina sem energia na noite de ontem. Quase 600 mil imóveis foram afetados. O serviço já foi normalizado. Segundo o jornal La Nación, o problema foi provocado por uma falha no sistema. No horário de Brasília, 12:03.
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1: Muito boa tarde, seja muito bem-vinda, seja muito bem-vindo a mais uma edição do Revista CBN. Hoje é domingo, 18... Opa, de onde eu tirei isso? 20 de setembro de 2026? Não sei o que aconteceu, gente. Vamos começar de novo. Hoje é domingo... Quase falei 18 de novo. Deixa pra lá a data, gente. O importante é que hoje é domingo. Estaremos juntos ao vivo até as 3 horas da tarde, nesse fim de semana, em que, excepcionalmente, Petra Chaves está de folga. Eu sou Nadédia Calado, tenho o prazer de te acompanhar. Passei por aqui ontem no Revista CBN, conversei com alguns de vocês. E hoje seguiremos juntos mais uma vez, em mais uma edição, com os colunistas, comentaristas que você já conhece, com entrevistas sobre diversos temas. E, claro, com a nossa reportagem mobilizada para te acompanhar. 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Participe por lá, é só clicar no link Fale com Âncora, Fale com Nadédia Calado, sua mensagem chega aqui por e-mail. 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Você pode nos acompanhar por lá também com imagens do estúdio e dos nossos entrevistados. Ao vivo também com imagens para você no Globoplay, na aba Ao Vivo, é de graça, por onde você preferir, na sua Smart TV, também tem aplicativo para os seus devices todos, pode pedir ajuda para os assistentes de voz, chamar sua caixinha inteligente, pedir para tocar a CBN, e estamos ainda, claro, com a nossa transmissão no YouTube, youtube.com/CBN. Já está inscrito no canal da CBN no YouTube? Se não, já clica lá em se inscrever, aperta no sininho para ser avisado sempre que um programa começar. Abre a nossa transmissão, deixa seu like e converse com os outros ouvintes no chat ao lado do vídeo. Eu tô de olho lá também para registrar a sua participação, que pode vir também pelo nosso WhatsApp 11 99 911 9981, 11 99 911 9981. Conta pra gente, fala seu nome, de onde você tá falando, como é que tá o tempo por aqui. Ontem a gente falou muito do retorno do sol a partes específicas do Sudeste, que estavam muito chuvosas, Rio de Janeiro e São Paulo principalmente. Hoje aqui para São Paulo a chuva já voltou, aliás, voltou ontem à noite, para tristeza de muita gente que mandou mensagem aqui comemorando, saiu na rua, foi para a praia, colocou a lavação de roupa suja em dia. Vamos saber como é que está o tempo aí também na sua região, o que você faz enquanto acompanha o Revista CBN. Pode comentar a nossa programação, mandar sua pergunta para os nossos colunistas entrevistados, quero saber de tudo. E claro que, como sempre, a gente vai falar aqui sobre tecnologia, sobre cultura, sobre saúde, mas também sobre o caos político, a semana política e as repercussões que ainda acontecem nesse final de semana. Nossa reportagem de plantão nesse domingo para te manter muito bem informado. Meio-dia, 7 minutos, Revista CBN no ar. E já começamos essa edição indo até Brasília para trazer atualizações do noticiário com Felipe Igreja. Boa tarde.
2: Boa tarde, Nadédia. Boa tarde a todos que nos acompanham. A crise envolvendo o Supremo Tribunal Federal ganhou um novo elemento com a divulgação de uma imagem que mostra o ministro Alexandre de Moraes e a esposa, Viviane Barsi de Moraes, desembarcando de um avião ligado ao banqueiro Daniel Vorcaro, ex-controlador do Banco Master. A informação foi divulgada pelo colunista Lauro Jardim, do jornal O Globo. A imagem registra o casal no aeroporto Santos Dumont, no Rio de Janeiro, em agosto de 2025, 3 meses depois de um segundo contrato entre Viviane e o Master de 50 milhões de reais, segundo apontam as investigações da Polícia Federal. O avião utilizado estava ligado a uma empresa de Vorcaro. Além das imagens, mensagens encontradas pela Polícia Federal no celular de Vorcaro tratam justamente do uso das aeronaves. Em julho de 2025, pouco mais de um mês antes do voo registrado no Rio, Vorcaro perguntou a Marcos Mata, proprietário da Prime U, empresa responsável pela administração dos aviões e helicópteros, se Moraes e a mulher estavam usando o serviço. Mata respondeu que o uso das aeronaves estava liberado e afirmou que o casal já tinha utilizado aviões e também helicópteros. A divulgação da imagem ocorre em meio a uma série de questões que ainda precisam ser resolvidas pelo Supremo Tribunal Federal e que ampliaram a tensão entre os próprios ministros da Corte. Uma delas é justamente o tratamento dado ao conteúdo extraído do celular de Daniel Vorcaro. Ministros receberam cópias do material e houve divergências sobre o acesso à distribuição.

0: e a utilização dessas informações. Os ministros André Mendonça e Luiz Fux chegaram ontem a solicitar auxílio técnico da Polícia Federal para conseguir acessar esse conteúdo. Permanecem também ainda sem solução o andamento dos inquéritos do caso Master e do INSS, que estavam com André Mendonça e agora ficaram com o presidente, o ministro Edson Fachin. Fachin precisa definir ainda o afastamento do diretor-geral da Polícia Federal, que foi mantido no cargo, mas está aguardando análise final dessa ação. Com as sessões do STF sendo desmarcadas em função da crise institucional, o advogado e doutor em Direito do Estado pela Universidade Federal do Paraná, Rodrigo Kanayama, teme uma paralisia da corte.
1: Essa paralisia ocorre por vários motivos, né? Eu diria que não é somente por causa desse conflito interno no Supremo, mas também porque os temas são realmente sensíveis. Com esse clima pouco mais acalorado, né, nós tivemos nos últimos dias, nós temos um risco até mesmo não ter quórum nas sessões do Supremo, o que pode gerar e também outros problemas para a corte, né? Não ter quórum, imagine uma situação também que nós não temos nenhuma precedente, né?
0: Alexandre de Moraes sempre negou que tivesse usado aviões de Vorkaro, mesmo depois da divulgação da imagem no jornal O Globo, pelo colunista Lauro Jardim. O ministro manteve a versão de que nunca viajou em aeronaves do banqueiro. Nadédia.
2: Obrigada, Felipe Igreja, pelas informações. Já já voltaremos a esse assunto no comentário do Marco Rudinger. Antes, vamos acionar a nossa reportagem da CBN Vale para trazer informações de momento sobre um acidente gravíssimo. Matheus Andrade, boa tarde para você.
3: Boa tarde para você, Nadédia, para todo mundo que acompanha a gente. O Corpo de Bombeiros acaba de confirmar que subiu para 6 a quantidade de pessoas que morreu depois que um ônibus de viagem saiu da pista e caiu em uma ribanceira de aproximadamente 15 metros na manhã de hoje, em Cruzeiro, no Vale do Paraíba. Esse acidente aconteceu na rodovia Doutor Avelino Júnior. O Corpo de Bombeiros recebeu o chamado por volta das 5h15 da madrugada. Segundo as informações iniciais, o ônibus transportava 48 passageiros e fazia o trajeto de Lavras, do estado de Minas Gerais, para Aparecida, aqui no interior de São Paulo, no Vale do Paraíba. Em determinado momento, o veículo saiu da pista em um trecho de curva da rodovia, causando então o acidente. O Corpo de Bombeiros informou que o motorista do ônibus foi submetido ao teste do etilômetro e o resultado foi negativo. Segundo os bombeiros, o veículo era particular e havia sido fretado para uma excursão. O ônibus tinha capacidade, então, para 48 passageiros. Até o momento, o Corpo de Bombeiros já contabilizou essas 6 mortes. As investigações continuam, as autoridades apuram as causas desse acidente. SAMU foi ao local, GCM, Defesa Civil, equipes da Secretaria Municipal de Saúde e Segurança também. Os bombeiros continuam lá tentando levantar mais informações, né, Dédia?
2: Obrigada pelas informações, Matheus Andrade, da CBN Vale, agora meio-dia, 12 minutos.
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2: Marco Rüdiger, muito boa tarde.
5: Oi, Nadeja, tudo bem? Boa tarde aos ouvintes também que estão nos prestigiando aqui.
2: Marco, claro que a gente vai falar sobre mais revelações do caso Master e, sobretudo, sobre a crise no Supremo Tribunal Federal. Tivemos essa semana uma sessão sem precedentes e as repercussões continuam não só dia a dia, hora a hora, né? A cada meia hora surge uma coisa nova.
5: É, isso aí se tornou uma pauta mandatória, não tem jeito a gente fugir dela, a gente não vai conseguir mesmo, né? Então, eu vou dar logo uns números aqui interessantes para os nossos ouvintes, antes de fazer alguns comentários. A gente teve mais de 5 milhões de posts, com 86 milhões de interações, isso é coisa para burro, então a gente mostra como é que isso aí mexeu com o brasileiro. Eu diria para você que na terça-feira, né? Foi quase que uma espécie de jogo de Copa do Mundo, né? Tava todo mundo querendo saber. Eu estava numa reunião fechada, eu tinha que o tempo todo olhando o celular para ver como é que o negócio estava andando. Então, isso foi bastante importante. E eu estou falando aqui, esse embate, a transmissão em si, mais de 3 milhões de visualizações.

0: ações, né, e no site, né, no YouTube, enfim, no próprio site do tribunal. Então, assim, o que a gente tem é um impacto muito grande, sem dúvida nenhuma, na política também. Porque não se trata só, como os eleitores já sabem, de uma questão institucional. É claro que tem uma questão institucional. Então, eu quero reafirmar o seguinte aos nossos, assim, ouvintes. As instituições são fundamentais. A questão, por que elas ficam, as pessoas passam. E as instituições é que criam uma nação. Então, elas têm que ser preservadas. Isso não quer dizer que elas não possam ser criticadas, e isso não quer dizer que elas não possam evoluir. Elas têm que evoluir, elas têm que sofrer ajustes, elas têm que ser aprimoradas. Então, aprimorar as instituições é algo fundamental. Eu acho que o Brasil está no momento que, eu diria que o legislativo, o executivo, o judiciário, todos têm que passar por uma gigantesca. É um gigantesco processo de aprimoramento, né? Então, no caso do judiciário, é mais do que óbvio, está gritando assim a necessidade de ter um novo arranjo e um novo conjunto de regras que impeça uma série de coisas, inclusive assim familiares de juízes advogarem em cortes em que esses juízes estão. Né? E agora isso não se limita só à questão, por exemplo, de um ministro ou de outro. Isso acontece com vários. Então, o judiciário brasileiro precisa de uma reformulação. Quando a gente vai para o legislativo, a questão das emendas parlamentares, né, que gera uma distorção não só na aplicação de um recurso que tem que ser estruturado e é escasso, mas também no, na capacidade de renovação do Congresso. Fica muito difícil um deputado perder uma eleição quando ele tem tanto dinheiro na mão e tanta estrutura na mão em relação a novos que estão querendo disputar. E a disputa eleitoral, e digamos assim, a renovação dos quadros políticos no Congresso, é um fator importante de renovação do próprio Congresso. Então, isso é uma coisa também que tem que ser revista, né? O próprio Executivo, quais são as pautas e agendas que o Executivo investe para o futuro do país, né? Eu acho que, de certa forma, as bolsas, que ainda, apesar de serem extremamente importantes, não sou, em hipótese alguma, contra as bolsas e contra os auxílios, não, muito pelo contrário. Mas eu acho que o governo tem que começar a pensar crescentemente em incentivar empreendedorismo, a inovação, novas tecnologias, novas formas da economia girar e das oportunidades surgirem a despeito do apoio direto do governo, né? Ainda que eu ressalte, eu acho que é muito importante e fundamental que, em muitos aspectos, continue. Então, basicamente, essa situação que a gente tem é a perplexidade total. É que o brasileiro quer essas mudanças, mas elas estão demorando a vir. São partes muito difíceis, esses, e é o que a gente está vivendo.
1: Marco, a gente está vendo uma campanha eleitoral em que os debates propositivos estão basicamente interditados, né? Porque no centro das conversas estão os escândalos, infelizmente. E aí isso acabou balizando muitas campanhas na última semana, né? Tanto dos dois líderes quanto dos candidatos da chamada terceira via. Eu busco sempre fazer a ressalva aqui de que Flávio Bolsonaro do PL é investigado pelos pedidos de grana para bancar o filme Cinebiografia do Pai, e o presidente Lula não é. Mas o que os adversários fazem é tentar colar a imagem do governo à do ministro Alexandre de Moraes do Supremo Tribunal Federal. E com isso, a grande pauta da campanha eleitoral na última semana, nas últimas semanas, acabou sendo essa.
0: Não, sem dúvida, é perfeito esse teu posicionamento, e é isso mesmo, assim, o que tentam as outras campanhas é fazer como se fosse assim, por reflexo, né? Como se fosse um espelho, né? Jogar aquela brincadeira de criança, pegar o espelho, jogar no outro espelho para o raio, para outro lugar. Na verdade, vai em cima do Moraes. Assim, Lula não nomeou Alexandre Moraes, quem nomeou foi o governo Temer. Entendeu? E o Alexandre de Moraes teve sim uma participação muito importante na defesa da democracia no Brasil. Então, o enquadramento que ele deu, as penas que houveram, né, os julgamentos que houveram, foram muito importantes para o Brasil. E ele sofreu muito com a Lei Magnitsky, com a perseguição internacional, inclusive. E, ele está diretamente no, na, na, na, no primeiro tarifaço mencionado ali. Quer dizer, então tem uma série de questões que são reflexivas, mas que não são diretamente, não tem a ver, o caso Vorkário não tem diretamente a ver com Lula. E essa é uma questão muito interessante para a gente observar, porque o único candidato que pediu dinheiro para o Vorkário foi Flávio Bolsonaro. E isso está na televisão, isso está nos lugares por aí. Isso é verdade, assim, eu não vi nenhum outro falando, pedindo dinheiro, não estou dizendo nem que foi ilegítimo, que foi legal, eu não sei, nem sei para quem foi para o tal do Dark Horse.

Não foi para o Dark Horse, mas o fato foi que teve uma gravação, todo mundo ouviu. Então, assim, como é que agora isso fica encoberto nisso? E eu acho que é uma estratégia eleitoral de você soterrar os fatos que incomodam a sua campanha com outros fatos ou com outras ilações, e com isso você vai desviando as discussões. Eu queria saber, por exemplo, quais são as propostas objetivas de campanha. Eu acho que isso é um negócio muito importante também, porque é disso que se trata. Quando eu olho aqui, por exemplo, fiz uma rápida, qualquer um pode fazer uma busca desse tipo. Você pega, por exemplo, o salário. Pega o salário nominal versus real. Pega o salário, por exemplo, em 2022, que era o período Bolsonaro, R$ 2.700, mais ou menos. 2025, R$ 3.500, governo Lula. Então, isso tem uma diferença. Isso tem um impacto no bolso do eleitor e do cidadão. Se a gente for ver, por exemplo, desemprego, 9,3 era a média anual em 22, no período Bolsonaro. Hoje está em 5,6%, período Lula. Então tem diferenças substantivas. A gente teve agora há pouco, eu achei muito interessante, a gente teve um grupo de propostas feitas pelo governo americano para se contornar o tarifaço. E essas propostas, eu gostaria que todos os candidatos a presidente se posicionassem o que que eles acham em relação a essas propostas. Eu acho que isso é um negócio bastante importante de ser dito, porque são propostas bastante. Eu vou pegar aqui uma para a gente ver. Assim, elas são bem bizarras. Por exemplo, a gente tem aqui aeronaves. Companhias aéreas brasileiras comprometem-se a adquirir aeronaves comerciais fabricadas nos Estados Unidos. Ué, a gente não pode comprar da Embraer? A gente tem que priorizar os americanos? A gente não pode comprar da Airbus, da Europa? A gente tem que priorizar dos Estados Unidos? Uma outra aqui interessante, soja. Os Estados Unidos e o Brasil trabalharão para estabilizar o comércio mundial de soja. O que isso quer dizer? Quer dizer que a gente vai vender menos para dar espaço no mercado para os competidores americanos venderem mais? É isso que a gente vai fazer? Então, o nosso agronegócio vai ficar feliz em vender menos? Essa é uma questão interessante também. Então, aço, Brasil e Estados Unidos trabalharão conjuntamente para enfrentar o excesso de capacidade global na produção de aço. O que isso quer dizer? O Brasil vai vender menos aço também? Ou o Brasil vai vender aço prioritariamente para os Estados Unidos, não para os outros? Quer dizer, cadê o mercado aí nesse negócio? Então, tem uma série de questões aqui. Eu gostaria muito, por exemplo, aqui, minerais críticos. Esse é fantástico, essa exigência. O Brasil deverá, isso é no Estadão, né? O Brasil deverá informar os Estados Unidos antecipadamente sobre potenciais transferências de ativos de minerais, né? Antes de uma venda do setor de mineração crítica. E proporcionar às empresas dos Estados Unidos a oportunidade de participar de processo de licitação antes da concessão. Ou seja, na verdade, esse conjunto de solicitações do governo americano, que eles podem fazer a solicitação que eles quiserem, é claro, não interessa ao Brasil, necessariamente. Uma coisa ou outra pode ser razoável até negociar, mas no conjunto é muito danoso, é muito ruim. Então eu gostaria que os candidatos, por exemplo, todos eles, pegassem e falassem: eu não aceito esse documento, não vou negociar com nessas bases. E eu me pergunto se os candidatos farão isso. E quais candidatos farão isso? Eu acho que isso é uma coisa interessante para estar no debate.

0: É um negócio muito sério, mas a gente está num período eleitoral, há 2, 3 semanas já da eleição, depois tem o segundo turno, muito provavelmente, que a gente vai definir representantes nossos com mandatos de 4 anos, legislativo, no executivo, né, e do Senado, um período de tempo ainda maior. Então, olha a responsabilidade que a gente vai ter. Essas pessoas vão estar por 4 ou mais anos conduzindo a nossa vida, conduzindo as oportunidades que a gente tem, e a gente está discutindo se o ministro estava ali, não estava ali, do STF. Francamente falando, estou preocupado com essa eleição agora. E essa eleição agora tem coisas muito claras. Para mim, tem coisas muito claras que se tenta esconder. Então, eu tenho preocupação como brasileiro, como cidadão. Evidentemente, eu quero o Brasil independente, quero o Brasil autônomo, quero o Brasil crescendo dentro da democracia, dentro da liberdade, com proteção total, as pessoas possam falar o que quiserem, evidentemente, mas que a gente tenha realmente uma capacidade de fazer um debate público e o interesse do Brasil seja preservado e a vida das pessoas possa melhorar. Essa é a minha preocupação.
1: Marco, queria te ouvir ainda sobre um outro tema que acabou dominando as campanhas mais para o final da semana, que foi o anúncio do reajuste do Bolsa Família. Bom que se diga que o Supremo Tribunal Federal, através do ministro Gilmar Mendes, já entendeu que não houve irregularidade. Mas, de qualquer forma, a crítica foi mantida ali pelos adversários do presidente Lula.
0: É, eu acho assim, o Bolsa Família, houve uma crítica evidente, né? É claro que isso aí tem implicações eleitorais, não pode não ter, né, um anúncio como esse, mas assim, não pode subestimar, porque estão dizendo, ah, foi pouquinho o quê? Olha o que que significa na vida das pessoas, olha o que significa na vida do trabalhador. Então, apesar de tudo, a repercussão foi boa e foi uma forma inteligente do governo trazer a pauta para a política objetiva. Né, que tem a ver com o nexo com a eleição. Como foi a questão das bets também, viu? A questão das bets deu uma repercussão muito grande nas redes, ainda que os clubes reclamassem muito, ainda assim a repercussão foi muito grande, porque realmente boa parte do endividamento que o brasileiro tem hoje é por conta das bets. E não é porque o sujeito ele se vicia e tal, a culpa é dele, nada disso. Ela é uma estrutura feita para atrair a pessoa, e a pessoa vai aos poucos se enredando e não consegue mais sair dali. É uma coisa muito séria. Um dos maiores problemas que o Brasil hoje tem é o endividamento do brasileiro, porque isso vai engolindo a renda que o sujeito tem. Não adianta ter um aumento de renda, como eu falei há pouco, e você gastar uma parte daquilo, acaba gastando no jogo. E aí o jogo vai te levando a gastar mais, porque você vai assumindo dívidas e vai ficando com sérios problemas. Então a questão das bets é uma questão muito complicada, tem que ter uma regulação do governo, sim, isso está correto, e espero que continue dessa forma. Eu achei que foi muito positivo, a repercussão foi muito positiva também. Então, assim, o Brasil real precisa de política, o Brasil real precisa de uma política séria, que olha as pessoas. Óbvio, o Estado não pode prover tudo, nem deve. Na verdade, deve-se aumentar a capacidade das pessoas buscarem a sua própria felicidade, investirem, irem atrás da vida delas, serem empreendedores. Eu acho 100%. Eu acho que muita coisa tem que mudar no executivo, na estrutura tributária, na questão do legislativo, do uso das emendas, mas, francamente falando, o Brasil tem que abrir o olho nessa eleição, porque pode se perder muito.
1: E um último ponto, Marcos, sussurros das redes desse fim de semana estão apontando para um tema que a gente vai tratar logo mais aqui no Revista CBN, que é a questão dos indícios de interferência eleitoral americana por aqui.
0: É, pois é, isso daí é isso são só sussurros, né? Isso é o que corre na rede. O que se diz crescentemente é que existe interferência externa no Brasil. Eu acho bastante razoável que isso esteja acontecendo, porque é esperado. Assim, não vejo como um país com a importância do Brasil não vai se tentar em todo mundo. Há interferência externa, o Brasil não ficaria diferente, ainda mais porque o Brasil é um país que tem uma potência e importância regional gigantesca também, e no mundo hoje tem uma prevalência importante dessa para a economia do mundo. Agora, o fato é que o que eu vejo não é tanta desinformação nas redes, mas muito mais as técnicas de desinformação nas campanhas. Como é que você, por exemplo, soterra um assunto que é incômodo e joga coisas completamente alucinadas e que tira a atenção das pessoas do foco do que acontece. É muito o que aconteceu na campanha do Trump. O Trump foi um mestre em fazer esse tipo de coisa, né? Ele consegue, aqueles eventos, por exemplo, falar: eu vou acabar com a guerra da Ucrânia em um dia, uma semana, e ela não acabou até hoje, por exemplo.

0: Mas essas coisas desviam a atenção das pessoas e as pessoas acabam se iludindo nas escolhas que fazem. Então, eu acho que nesse sentido, as técnicas de campanha e de venda do marketing eleitoral, elas se sofisticaram muito, é a impressão que eu tenho, em geral.
1: Perfeito. Marco Rudinger, muito obrigada por hoje. Sempre um prazer te ouvir. Até mais.
0: Obrigado, até mais. Beijo para todos.
1: Beijo.
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0: Domingo, 20 de setembro de 2026. A coligação do presidente Lula solicitou ao Tribunal Superior Eleitoral a suspensão de uma plataforma de vídeos do candidato do PL, Flávio Bolsonaro. O argumento é que a TV celular não identifica que o conteúdo exibido é produzido pela campanha do filho do ex-presidente Jair Bolsonaro. Os advogados do petista avaliam que há risco de a página parecer uma plataforma de apoio espontâneo. A TV celular transmite programação ao vivo e ininterrupta. O material pode ser baixado e compartilhado nas redes sociais. Segundo a coligação do petista, o espaço funciona como uma biblioteca de propaganda da campanha, mas sem identificação. O Brasil fez a dobradinha da final da trave na etapa da Hungria da Copa do Mundo de Ginástica Artística. Flávia Saraiva conquistou o ouro e Rebeca Andrade a prata. Foi a segunda vez que Flavinha ficou no lugar mais alto do pódio no torneio. Ontem ela venceu a prova das barras assimétricas. A ginasta ainda terminou em segundo na final do solo. Já Lohane Oliveira conquistou o bronze. Uma candidata às eleições regionais no Peru foi morta a tiros enquanto realizava um ato de campanha num mercado. O ataque também deixou outras 5 pessoas feridas. Um homem venezuelano foi preso, segundo a polícia. A identidade do suspeito não foi revelada. Suzy Aponte era jornalista e tinha 44 anos. Ela concorria ao governo do departamento de Ancash. O pleito está marcado para o dia 4 de outubro. No horário de Brasília, 12h33.
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0: Rosário Pompeia, muito boa tarde.
2: Boa tarde, Nadjeza. Quanto tempo, tá de visual novo.
0: Pois é, menina, deu uma mudada.
2: Oh, tudo bem?
0: Tudo ótimo. A gente falava agora há pouco com o Marco Rudinger, Rosário, sobre a campanha eleitoral e um tema que a gente já sabia há um bom tempo que ia ser central nessa eleição. É o uso de inteligência artificial, que está na campanha, a gente sabe, em vídeo, em estratégia, tem aquelas disputas sobre o que é verdade, o que não é, mas nos programas de governo, a IA está um pouquinho escondida ainda, e a gente quer saber, né, porque afinal a inteligência artificial agora entra em tudo, inclusive nas ações de Estado, de governo, no micro, no macro, quero te ouvir sobre isso.
2: Muito interessante essa sua pergunta, porque é exatamente isso que a gente está sentindo, né? Falta basicamente aí 15 dias para a gente ir para as eleições, e o que a gente percebe é que o assunto do IA no Brasil é uma preocupação com tira campanha, um filme, tira um vídeo, o uso da IA nas eleições, mas o que a IA representa hoje para a política pública quase não tem debate. Então, por exemplo, o que é que a gente vai fazer, o que é que os governos estaduais e o governo federal vai fazer em relação à política pública da educação? Né? As escolas estão passando por um debate gigante do uso de IA com os alunos e dos professores. Quais são as propostas que um governo tem, né? Um MEC da vida, por exemplo, vai ter para estar discutindo sobre isso? Um outro exemplo, na área do trabalho, quais são as alternativas, como é que o governo estadual, os governos estaduais estão pensando em qualificar aí os pequenos empresários, como é que está pensando em se juntar cada vez mais as pessoas que vão perder empregos por conta das automações que a IA vai acontecer. Não temos. Na área da saúde, o que é que vai ser feito, o que é que uma IA pode ajudar para melhorar, por exemplo, o tempo de espera, os prontuários em hospitais públicos? Não temos. Então, o que a gente está vendo é que o debate da IA ele está mais focado no propósito de ganhar a eleição do que necessariamente do que está acontecendo no mundo e uma mudança para melhorar a qualidade de vida das pessoas a partir do que a IA está impactando.
0: O que tem é muita coisa genérica, né, Rosário? Vou usar a inteligência artificial para modernizar a plataforma e tal e não detalha nada.
2: Pois é, por exemplo, você tem aí um plano de brasileiro de inteligência artificial de 24 até 28, de 23 bilhões. Né? O que, que um governo federal faz com 23 bilhões, por exemplo? Onde é que vai estar apostando isso? Onde é que essa inovação vai estar centrada? Na área de segurança. Ah, vamos usar IA na segurança. Como? A gente sabe, a gente discute aqui toda semana do viés que tem em relação à IA, do que pode vir para o bem, do que pode vir para o mal, o que de fato, qual é a proposta concreta, que plataforma vai ter para aumentar a segurança do país ou dos estados em relação ao uso de IA? Como é que essa segurança não vai ser racista? De fato, essa segurança vai promover algum benefício em relação à segurança? Então, assim, eu trouxe também aqui algumas questões para ajudar, perguntas que a gente poderia estar incentivando aos candidatos a estarem respondendo nos seus próximos debates em relação a isso, né? Porque a gente tá muito atrasado. Eu estava vendo o debate de regulamentação da gente é desde 2023 e nem concluímos ainda. Então, que tipo de perguntas a gente, enquanto eleitor, pode estar fazendo?

0: aos candidatos, ou a gente pode estar avaliando se os candidatos que a gente está votando, eles estão falando sobre isso. Então, eu trouxe algumas perguntas para ajudar os eleitores a provocar esse debate no Brasil e também estar refletindo sobre os seus candidatos em relação a isso.
1: Conta pra gente.
0: Seu... A primeira que a gente tava, que eu estava querendo incentivar aqui é qual é o plano para requalificar os trabalhadores cujas as profissões vão ser transformadas? Então, essa é uma pergunta fundamental para a gente fazer no âmbito federal e no âmbito estadual. Como é que a inteligência artificial vai fazer para reduzir as filas e apoiar em diagnósticos que demoram tanto, né? Muitas vezes na saúde pública. Então, esse é um outro ponto importante. Como é que os governos vão ajudar as pequenas e médias empresas a terem acesso à inteligência artificial? Acabou de sair um relatório do FMI, se eu não estou enganada, explicando como vai aumentar a desigualdade por conta do uso de IA. Usar IA é caro, não é barato. Então, isso é fundamental. Como é que as empresas, as pequenas empresas, vão ter acesso para aumentar a sua produtividade e competitividade no mercado? Isso é outra pergunta importante para ser feita para o Senai, para o Sebrae, para o Sistema S como um todo, né? A FIEP, as CDEs, as associações, de uma forma geral, como é que está ajudando essas pequenas e médias empresas? Como é que os cidadãos vão ser protegidos contra discriminação, erros e decisões injustas? É uma outra coisa. Um ponto importantíssimo. Que política vai ser adotada para que estimular a universidade, startups, pesquisadores e empresas brasileiras a desenvolver IA? Como é que a gente vai garantir uma soberania nacional em relação à IA, considerando o contexto internacional? A gente está vendo aí, por exemplo, Donald Trump querendo mudar o nome, inclusive, da IA. Então, essas questões, que são questões simples, que a gente está enfrentando no dia a dia da nossa vida, com os nossos filhos, na hora de ensinar, na hora do colégio, na saúde, com quem enfrenta hoje o serviço público, as startups que estão tentando sobreviver no Brasil. Agora é a hora da gente tentar ter esse compromisso com os governos.
1: Perfeito. Nesse momento em que as campanhas estão tão centradas em escândalos, em episódios negativos, que as propostas estão tão de lado, é muito importante a gente, como eleitor, ficar de olho nas propostas. E aí a questão da IA é central nisso. É importante a gente se perguntar, dar uma olhada no plano de governo, no que está sendo feito de campanha pelo seu candidato, para votar com consciência nesse e em outros aspectos. Rosário Pompeia, obrigada por essa reflexão. Um ótimo assunto aqui na nossa conversa e até uma próxima.
0: Obrigadíssima. Um bom domingo para você e para todos os ouvintes.
1: Bom domingo. Agora é meio-dia
0: Tchau.
1: e 41 minutos. A defesa do motorista acusado de manter a socialite Regina Gonçalves em cárcere privado por 10 anos no Rio de Janeiro vai recorrer da decisão que o leva a júri popular. O homem é acusado de ter tentado matar a idosa no final de 2021. Ele ainda responde por violência psicológica e furto de diversos itens do apartamento dela. Informação com Diogo Bugalho.
2: O motorista acusado de praticar diversos crimes contra a socialite Regina Glaura Lemos Gonçalves em Copacabana deixou a cadeia após nova decisão judicial, mas vai ter de enfrentar o júri popular. Ele é acusado de tentativa de feminicídio contra a idosa, herdeira de cerca de 2 bilhões de reais. A defesa dele disse que vai recorrer. José Marcos Chaves Ribeiro estava detido desde agosto do ano passado. Na última quarta, a juíza Patrícia Glioche, da 4ª Vara Criminal do Rio, decidiu relaxar a prisão, considerando que ele é réu primário, mas confirmou o júri popular. O caso corre em segredo, mas de acordo com o jornal O Globo, a tentativa de homicídio citada na denúncia aconteceu às vésperas do Réveillon de 2022. Na ocasião, José Marcos teria derrubado um varão de cortina sobre a idosa propositalmente, causando um traumatismo craniano. Regina ficou internada por uma semana e precisou passar por cirurgia. José Marcos responde também por cárcere privado, violência psicológica e furto qualificado. O caso caso veio à tona em 2024, quando Regina conseguiu fugir do próprio apartamento no célebre edifício Chopin, em frente à praia de Copacabana. Ela disse que José Marcos havia sido contratado como motorista particular, mas a mantinha em cárcere privado e condições de maus tratos há cerca de 10 anos. A socialite ainda acusou o homem de ter roubado bens do apartamento e rebateu a versão dele de que os dois teriam um relacionamento amoroso. Regina é a viúva do empresário Nestor Gonçalves, dono da marca de cartas de baralho Copag e morto há mais de 3 décadas. Eles não tiveram filhos. Hoje, aos 90 anos, a idosa está sob os cuidados de um sobrinho. Após a soltura, José Marcos terá de usar tornozeleira eletrônica e não vai poder se aproximar da socialite. Do Rio de Janeiro, Diogo Bugalho.
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9: Quem vai passar pela Via Dutra em direção a São Paulo precisa ficar atento a novos bloqueios na Serra das Araras a partir desta segunda-feira. A pista no sentido São Paulo vai ser interditada de 1 às 3 da tarde, na altura do quilômetro 225, em Paracambi. O bloqueio também vai acontecer na terça, quarta e quinta-feira, sempre no mesmo horário. Na sexta-feira, não há interdição prevista. Já no sábado, a pista volta a ser fechada, dessa vez das 16h às 18h. Durante todas as operações, o sentido Rio de Janeiro vai funcionar normalmente. As interdições são necessárias para o desmonte de rochas das obras das novas pistas de subida e descida da Serra das Araras. A concessionária orienta os motoristas a planejarem a viagem considerando os períodos de bloqueio, porque pode haver retenção na região. A programação pode ser alterada por causa das condições do tempo ou de necessidades operacionais. Gabriel Freitas, para a Rádio CBN.
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0: Douglas Ruas disse que vai levar o modelo de gestão de seu pai em São Gonçalo para todo o estado. Que modelo é esse, candidato? Com esse modelo de gestão, a cidade não vai bem na saúde, na educação e nem na segurança pública. Na verdade, Douglas Ruas quer levar para o estado um modelo em que a família dele se dá bem e o povo se dá mal. Douglas Ruas, nosso estado não aguenta outro Castro.
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2: Meio-dia, 47 minutos agora.

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1: Cada semana, uma conversa com uma palavra como ponto de partida, que pode surgir de uma notícia, de um livro, de uma frase, de uma experiência cotidiana, ou da escuta de quem acompanha a gente, partindo de uma coisa concreta para a gente refletir mais sobre o nosso tempo, sobre nós mesmos. Victor Stirneman, bem-vindo, boa tarde, prazer falar com você.
2: Oi, Nadeja, tudo bom?
1: Tudo
2: bom
1: ótimo.
2: Falar com você também.
1: Victor, hoje o pedido, a palavra vem de um pedido da nossa Pétria Chaves, que tem um fim de semana de aniversários na família, né? Ontem foi aniversário do filho dela, hoje é aniversário da mãe dela, e ela queria te ouvir sobre individuação.
2: Tá ótimo. Então, essa é uma boa encomenda da nossa querida Pétria. E essa é uma palavrinha difícil, porque ela, na verdade, ela não existe no nosso cotidiano. Ela é uma palavra que ficou muito famosa a partir do trabalho do Carl Jung, que é um cara que eu gosto muito, que eu estudei bastante, e que, na verdade, pegou essa palavra dos alquimistas. Porque o Jung, que era um grande psicólogo, ele também foi um grande responsável para trazer a alquimia de volta para o nosso conhecimento. Então, ele colecionava textos da alquimia que estavam lá perdidos. E como colecionador, ele começou a traduzir. E um dos alquimistas falava desse princípio de individuação. O que que é isso? É simplesmente aquilo que faz você ser exatamente único do jeito que você é. Então, cada um de nós é parte de um coletivo. Então, nós somos seres humanos, nós somos brasileiros, alguns são terapeutas, outros são jornalistas, uns são homens, mulheres. Todos nós fazemos parte de grupos que, em parte, nos definem. Mas, na verdade, todos nós somos completamente únicos. Uma coisa que eu gosto de dizer, Nadeja, que é muito central e que a gente para muito pouco para pensar, é que nunca, nunca na história do universo existiu ou existirá alguém exatamente igual a você. Você é absolutamente única na história. Eu também. Cada um de nós. E, na verdade, nós nunca nos organizamos ou nos orientamos por esse processo, por essa realidade, que é a realidade que nós somos únicos. Então, a gente está sempre fazendo o quê? A gente usa a linguagem, a gente usa as palavras, e as palavras são generalizações. E as generalizações a gente usa para nos definir. Quando na verdade nós não somos as generalizações, nós somos essa coisa única. Sabe quando isso fica muito claro? Quando a gente se apaixona. Quando você se apaixona por uma pessoa, se eu viro para você e digo: olha, se eu arranjar uma outra pessoa que tem todas as características que você vê nessa pessoa que você ama, você topa trocar? A resposta é não. Por quê? Porque a pessoa que você ama não é a soma das características dela que você consegue nomear. A pessoa que você ama é alguma coisa única, misteriosa, que para você tem muita força justamente nesse mistério e no fato de ser singular. O que o Jung, esse autor, esse psicólogo, trouxe à tona é que a gente passa tanto da vida preocupado em fazer partes de grupos, corresponder à expectativa das pessoas, ser alguém exatamente como os outros, a gente se compara tanto. E a grande ironia é que a gente é único. E que nenhuma comparação realmente vai trazer à tona aquilo que é o mistério que só nós somos. E ele, de um jeito muito bonito, ele falou o seguinte: com o tempo, à medida que a gente vai amadurecendo, o processo todo é o processo de você ir saindo dos disfarces, das mentiras, das máscaras que escondem quem você realmente é, e poder ser cada vez mais aquilo que só você é. Como se isso fosse um grande segredo da tua felicidade, do teu equilíbrio, do teu desenvolvimento na vida. Você é completamente única, uma combinação única da história. Então, o que que você, como uma combinação única, tem para expressar? Como é que é viver a vida a partir desse lugar único? Então, você, por exemplo, a gente está falando de palavras. Uma coisa que me chama a atenção é o teu nome. Nunca vi alguém que se chama Nadeja como você. E talvez você seja a única pessoa que já se chamou assim. Eu nem sei. Mas, de qualquer maneira, tem algo ali que é um convite para ser única.

0: diferente e igual a você mesmo ao mesmo tempo. Isso faz sentido para você, Nadege?
1: Faz total sentido. Eu fui pesquisar sobre essa palavra pedido a partir do pedido da Pétria, porque fiquei me perguntando o que tem a ver a individuação com uma relação que ela claramente estava falando com afetos familiares ali da vida dela, né? E fazendo essa busca ficou muito claro. E vendo que era um conceito da psicanálise, fiquei me perguntando se a gente chega à individuação fora da análise, já que a gente está explicando aqui a palavra num contexto mais geral.
0: Olha, eu acho que sim. Eu acho que é um exercício de um olhar. Quando você olha para o outro e até para você mesmo, sem esses critérios coletivos da cultura, das outras pessoas a respeito de como é que as pessoas tinham que ser ou não ser, você descobre aquilo que está lá único e singular. Tem um termo da nossa linguagem que é perfeito para isso. O termo é jeito. Sabe o jeito único da pessoa? Eu gosto de dizer que a tua mãe, se ela estiver andando no viaduto do chá, no meio de um monte de gente, a 300 metros de distância, ela sabe que é você. Ela não vai dar para ver o teu rosto nitidamente, mas o teu jeito de andar já é único e reconhecível para ela. Cada um de nós tem um jeito único, e isso é uma mágica quase. O fato de que nós não nos repetimos, nós falamos sempre em termos genéricos, universais, mas na verdade, cada um de nós dá para ver exatamente o que que ele tem de diferente. Então, esse olhar da individuação, de certa maneira, também é o olhar do amor. Quando você ama uma pessoa, você tem vontade de dizer: você é o único para mim. Você é insubstituível para mim. E isso é muito do processo de individuação. Agora, o grande desafio que eu sempre observo em mim e nas outras pessoas é como é difícil trazer esse olhar de uma forma não vaidosa, não narcisista, para si mesmo. Reconhecendo não que você é perfeito, mas que você é completo, que você é inteiro do jeito que você é, com as suas virtudes e seus defeitos, com as suas coisas boas e suas coisas não tão boas, mas num mix único que é você e que de certa maneira você sempre vai ser. Esse é um outro ponto importante, tá? Claro que a gente tem que tentar se aperfeiçoar, mas muitas vezes a gente passa a vida num auto-engano, numa fantasia de que a gente vai mudar radicalmente e ser completamente diferente do que a gente sempre foi. Não. O caminho é buscar a melhor versão daquilo que você é, daquilo que você traz. A melhor versão daquilo que é já o seu jeito. Você ser completa é você poder ser tudo aquilo que você é de uma maneira que faça sentido. E aí você vai conseguir traçar um caminho, uma jornada na vida que é aquela que só você podia traçar. Você vai trilhar o caminho que é o seu caminho. Isso é reconhecer que tem uma beleza no indivíduo e que essa beleza do indivíduo não devia ser perdida. E que, de certa maneira, é quase que uma abordagem espiritual das coisas, não é só reconhecer o eterno, o infinito, mas é também reconhecer o eterno e o infinito nessa expressão tão temporária e tão pequena que é cada um de nós. Então, poder cada um de nós ser também aquela forma de expressão quase miraculosa do eterno, do infinito, é muito lindo. Isso é o que está por trás do princípio da individuação. Fiz
1: Perfeito,
0: sentido?
1: totalmente. Bela palavra, Vitor. Vou aproveitar aqui para mandar meus votos de saúde e sorte para a família da Petra, que está num fim de semana especial.
0: Isso.
1: Vitor Stirnman, prazer te ouvir. Obrigada pelo papo e até uma próxima.
0: Até uma próxima. Tchau, tchau.
1: Meio-dia, 57 minutos agora. Deixa eu acionar a nossa reportagem em Brasília. Mariana Machado fala sobre um relatório da ABIN que indicou a possibilidade de interferência dos Estados Unidos nas eleições brasileiras. Esse documento foi enviado à presidência, ao TSE e ao Ministério da Justiça. As informações apontam que o presidente Donald

0: Trump busca reduzir a influência de potências rivais na América Latina.
1: A possibilidade de interferência dos Estados Unidos nas eleições brasileiras alcançou um nível de criticidade. É o que aponta um relatório reservado da ABIN, enviado à Presidência da República, ao TSE e ao Ministério da Justiça no fim de agosto. As informações foram reveladas pela colunista Mônica Bergamo, da Folha de São Paulo, e confirmadas pelo Globo, e dão conta de uma tendência de escalada de pressão sobre o Brasil. O documento alerta ainda para uma intensificação seletiva e reconfiguração da pressão exercida pelos Estados Unidos sobre o país. Segundo a ABIN, o presidente Donald Trump tem por objetivo reduzir a influência de potências rivais dos Estados Unidos na América Latina, negando a elas o acesso a ativos estratégicos, riquezas naturais e infraestruturas na região. Na avaliação do analista político Melilo Diniz, Trump receia as relações do Brasil com China e Europa.
2: Não é de hoje que o governo norte-americano sob Trump tem tentado intervir nas eleições de toda a América do Sul, de toda a América Latina. Isso decorre de um projeto de poder que se estabelece dentro dessa região, mas também em relação a outros atores da geopolítica, como a China e como a Europa. De todo modo, essa pressão é indevida, é incorreta e acaba por gerar, se é bem avaliada por todos os que estão diante do cenário de pretensão eleitoral, a repercussão disso na decisão sobre o voto.
1: Para a ABIN, o Brasil seria de destaque nesse contexto, por ter um governo com maior disposição política e meios de defender a autonomia estratégica ante pressões norte-americanas. Por isso, teria virado alvo de retaliações. A agência cita, por exemplo, sanções dadas a brasileiros e empresas com sede no Brasil por supostos vínculos com redes de lavagem de dinheiro associadas ao PCC e avalia que a interferência dos Estados Unidos ocorre de modo gradual, combinado e adaptativo. Marco Rubio, secretário de Estado dos Estados Unidos, é citado no documento. A atuação dele é considerada um componente ideológico que busca influenciar e reorientar a política externa dos países da América Latina. Na última quarta-feira, durante evento em Ceilândia, no Distrito Federal, o presidente Lula chegou a afirmar que pretende se reunir com Trump durante a Assembleia Geral das Nações Unidas, que acontece em Nova York na próxima semana, para pedir que o presidente dos Estados Unidos não interfira nas eleições brasileiras. De Brasília, Mariana Machado.
0: Depois das informações do repórter CBN, a gente volta a esse assunto com o nosso convidado, com a nossa próxima entrevista. Uma em ponto.
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0: Domingo, 20 de setembro de 2026. O Brasil registrou quase 2.700 acidentes de trânsito envolvendo ferrovias em 5 anos. Foram 2 casos a cada 3 dias, segundo dados da Associação Nacional dos Transportadores Ferroviários. A entidade destacou que o desrespeito nos cruzamentos, sobretudo em centros urbanos, foi a principal causa dos acidentes. Ninguém acertou as 6 dezenas do concurso 3.060 na Mega Sena. Os números sorteados foram 6, 15, 23, 36, 37 e 38. 54 apostas fizeram a quina e vão levar pouco mais de R$32 mil cada. O próximo sorteio da Mega Sena será na terça-feira. O prêmio estimado é de R$32 milhões. A seleção brasileira masculina de vôlei garantiu uma vaga nos Jogos Olímpicos de Los Angeles em 2028. A classificação veio após a conquista do pré-olímpico. Na final, o time comandado por Bernardinho derrotou a Argentina por 3 sets a 0. A partida foi disputada no Maracanãzinho, no Rio de Janeiro. 2 pessoas morreram e 20 ficaram feridas num ataque de drones ucranianos contra Moscou. Uma refinaria de petróleo e um prédio residencial foram atingidos. O prefeito da capital russa afirmou que foi a maior ofensiva contra a cidade desde o início da guerra. Ele ainda disse que 450 equipamentos foram abatidos enquanto seguiam em direção de Moscou. No horário de Brasília, 1 e 2.
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1: Mais uma vez, muito boa tarde para você que acompanha a revista CBN ao vivo no seu rádio para parte da rede CBN e nas plataformas digitais, no aplicativo, no site cbn.globo.com. Participe por e-mail, clique no link Fale com Âncora, Fale com Nadédia Calado. 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Tem ainda o nosso WhatsApp, 11 99 911 9981, 11 99 911 9981. Estamos juntos ao vivo até as 3 horas da tarde, agora 1 hora e 4 minutos.
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1: Mundo, porque a gente fala agora sobre indícios, acho que já evidências, de opções intervencionistas dos Estados Unidos na nossa política, no nosso processo eleitoral, e ainda sobre a crise no Supremo Tribunal Federal, que é o grande assunto do noticiário, da campanha, de tudo, nas últimas semanas. Com a gente aqui no estúdio da CBN, ao nosso lado, jornalista, escritor e analista político João Paulo Charlot. Muito bem-vindo, Charlot.
2: Obrigado, Nadege. Tudo bem? Obrigado pelo convite.
1: A gente que agradece a sua presença. A gente trouxe agora há pouco reportagem de Brasília com informações da coluna da Mônica Bergamo na Folha sobre um relatório da ABIN que, enfim, despertou algum nível de preocupação, embora o Tribunal Superior Eleitoral diga não ver sinal concreto. Queria te ouvir um pouco sobre isso, se é um padrão histórico, se é uma coisa nova, se é pressão diplomática normal, se é que isso existe, ou é mesmo interferência eleitoral?
2: A interferência eleitoral é um evento bastante novo. Nunca antes a gente teve uma interferência americana tão evidente e tão perturbadora na eleição americana. Quem duvida disso deve dar uma olhada no dia em que o Donald Trump publicou uma foto com o Flávio Bolsonaro no Salão Oval da Casa Branca. Isso nunca aconteceu, né? Um presidente americano publicar uma foto com um candidato à presidência da República, seja ele quem for. E não só isso, como o Donald Trump escolheu publicar essa foto uma semana depois que essa foto foi feita. Então não foi um gesto tão espontâneo, foi um gesto, na verdade, bastante calculado, porque o dia que ele publicou foi o dia em que os Estados Unidos anunciaram novas rodadas de taxações contra o Brasil, que foram utilizadas de maneira muito enfática pela família Bolsonaro como um instrumento de propaganda política dentro do Brasil. Então, o que a gente percebe por esse simples fato, e tem uma coleção de muitos outros fatos semelhantes, é uma intenção deliberada de alguma maneira, influenciar o debate eleitoral brasileiro. Então, quando a gente fala de interferência, tem várias gradações possíveis. O simples fato de um presidente estrangeiro mencionar predileção por um candidato já é uma interferência. Isso não é comum na relação entre os países. Os processos eleitorais são entendidos nas relações internacionais como processos domésticos, né? Internos, embora os resultados tenham consequência internacional. Mas no momento em que o país atravessa uma eleição, os demais países, os demais presidentes costumam se abster de fazer declarações. Não é que nunca tenha acontecido. O próprio presidente Lula já se manifestou sobre preferências em relações a presidentes de outros países. Mas não da forma incisiva como os Estados Unidos têm feito. Eu mencionei essa fotografia com o Flávio porque ela é muito visual, é um exemplo muito irrefutável. Mas a gente tem uma série de outras medidas, a própria forma como a taxação sobre as exportações brasileiras vem sendo feitas. Essas taxações não são exclusivas contra o Brasil. Elas são feitas, inclusive, contra parceiros de blocos econômicos privilegiados, dos quais os Estados Unidos fazem parte. Por exemplo, o Canadá, por exemplo, o Chile, que são parceiros mais privilegiados economicamente dos Estados Unidos do que o Brasil. Mas no Brasil a gente nota essa intenção deliberada de sobrepor as duas agendas. Então são taxações econômicas, mas que vêm acompanhadas de um discurso muito forte de punição ao Brasil. E o terceiro elemento, eu diria que é a questão das facções criminosas. Então, embora os Estados Unidos estejam classificando cartéis de drogas latino-americanos como organizações narcoterroristas internacionais, e o Brasil nesse sentido seja parte desse grupo, aqui a atitude também vem revestida de uma intenção de interferência maior,

0: por exemplo, na semana passada a gente vê o presidente americano entregando ao Congresso dos Estados Unidos um documento no qual critica o atual governo brasileiro por, segundo ele, não dar combate, não enfrentar essas facções criminosas, o que, primeiro, não é verdade, e que, segundo, não deveria ser um assunto dele, porque assuntos de criminalidade são da esfera doméstica e só interferem realmente na questão americana quando dizem respeito às fronteiras americanas. E esses grupos criminosos brasileiros, embora tenham atuação internacional, estão longe de ser os principais grupos envolvidos na exportação de drogas para os Estados Unidos. Então, esse conjunto de fatos demonstra um comportamento incomum, anômalo dos Estados Unidos, que demonstram preferência por um dos candidatos, que é o Flávio Bolsonaro. Mas, isso a gente pode explorar aqui na conversa, essa interferência é uma faca de dois gumes. Porque se, por um lado, no início, ela parecia muito promissora para o Flávio Bolsonaro, em seguida, o que se descobriu foi que o Lula teve uma chance muito grande de retomar para si um discurso patriótico.
1: Soberania.
0: De soberania nacional. O programa de governo do Lula desse ano, ele tem, salvo engano, 42 menções às palavras soberania, soberano e soberana. Isso é muito maior do que o programa da eleição passada. A ênfase da eleição passada no programa de governo era democracia, defesa da democracia. Então a gente tem um fato novo aí. E o fato de o presidente plasmar isso no seu plano de governo demonstra o quanto esse assunto se tornou preocupação. E, finalmente, a gente tem, eu diria, o ápice desse assunto, que é a esfera militar. A gente tem o ministro da Defesa, José Múcio, fazendo declarações a respeito da capacidade que o Brasil teria ou não de repelir uma eventual ação militar americana. Isso também é extremamente anormal, para não dizer único na história. Brasil e Estados Unidos têm mais de 200 anos de relações diplomáticas e nunca, que eu tenha informação, um ministro da Defesa do Brasil veio a público avaliar a capacidade que o nosso país teria de resistir a uma invasão americana. Então, você percebe por essa declaração que é um nível de deterioração na relação muito grande, porque não é comum que um país venha publicamente avaliar que capacidade ele teria de fazer uma guerra com outro país irmão, vamos dizer assim, um país com o qual se mantém em relações, né?
1: E a gente teve a minuta que foi entregue aos negociadores brasileiros com demandas de compromisso para fazer eleições livres em 2026, que é algo que você poderia ter feito pouco tempo atrás, aliás, se fez na eleição da Venezuela, que era de fato uma ditadura, tanto que aí, naquela ocasião, a demanda não partiu só dos Estados Unidos, veio também, por exemplo, da União Europeia. Mas quando você fala que o Brasil precisa se comprometer a não limitar a participação de dissidentes políticos, em alguma medida você está tratando o governo brasileiro como um governo autoritário, o que não é.
0: Exatamente. Essa expressão dissidente político, ela é usada normalmente nas relações entre os países para se referir a grupos que são perseguidos por ditaduras, exatamente. Não é o caso do Brasil, porque nós temos três poderes funcionando de maneira livre e autônoma, temos eleições regulares com pluralidade partidária, com liberdade de imprensa e com liberdade de candidaturas, exceto daquelas pessoas que atentaram contra o Estado Democrático de Direito. Então, houve um grupo político brasileiro que se excedeu na luta política e que no 8 de janeiro de 2023 efetivamente protagonizou uma tentativa de reverter o resultado eleitoral, manifestamente de impedir que uma pessoa eleita, no caso era o Lula, tomasse posse. Isso, para todo efeito, se chama tentativa de golpe de Estado. A prisão dessas pessoas está prevista no ordenamento jurídico brasileiro. A inelegibilidade também. Então não é um governo ditatorial inventando regras individualíssimas contra pessoas, contra adversários. Por isso não são dissidentes políticos. Assim como Lula, por exemplo, quando foi preso, não poderia ter sido chamado de dissidente político, muito embora depois o rumo da discussão tenha sido outro, né? E ele tenha sido libertado e tenha podido concorrer. Mas enfim, mesmo quando estava preso na Lava Jato, qualquer pessoa que chamasse o Lula de dissidente político estaria errado. Não é verdade. E não é verdade sobre o Bolsonaro. Agora, os Estados Unidos acharam por bem, na negociação com o Brasil, se referir a essas pessoas como dissidentes políticos. E mais do que isso, colocou como condição para tirar as tarifas do Brasil a permissão para que essas pessoas pudessem concorrer. Então, dizendo de forma muito clara, os Estados Unidos pressionaram o Brasil para que Bolsonaro pudesse concorrer à eleição e, eventualmente, Eduardo Bolsonaro, que também está nos Estados Unidos, não pode concorrer a um novo mandato como deputado ou qualquer outro deputado. Essa é mais uma interferência. Agora, olhando para o futuro, Naded, o que eu acho preocupante é que os Estados Unidos dizem que vão reconhecer o resultado da eleição brasileira se a eleição for livre e justa. Agora, se eles consideram que o Brasil tem dissidentes que foram impedidos de concorrer, um resultado eleitoral que não contempla esses chamados dissidentes vai redundar numa eleição que não será livre e justa, do ponto de vista americano. Então, isso aumenta o risco de que o resultado da eleição não seja reconhecido pelos Estados Unidos, o que, evidentemente, criaria um impasse político muito grave caso o presidente Lula venha a se reeleger. Então, é uma sinalização de que lá na frente a gente pode ter problemas. Qual é a ressalva que pode ser feita sobre isso? A informação que eu tenho do Itamaraty, e que coincide com a apuração de alguns colegas, é de que a inserção dessa exigência sobre dissidentes políticos foi um balão de ensaio. Uhum. Não foi, vamos dizer assim, a sério, não foi para valer, não foi com tudo. Tanto assim que ela logo caiu da pauta. Então foi como se algum ator no governo americano, e a gente sabe que esse governo americano é muito loteado por pequenos grupos com seus próprios interesses, tivesse como que contrabandeado essa exigência extremamente superlativa. E ela não tivesse durado muito. Ela caiu logo no início da conversa com o Brasil. Por isso chamam de um balão de ensaio. Colocaram para ver no que vai dar. Agora, o que eu digo assim, se existem esses atores capazes de agir com essa petulância, com esse nível de interferência agora, nada impede que na posse eles também voltem a aparecer com exigências semelhantes. Então é algo que deixa um sinal de alerta piscando para nós.
1: Alerta é a palavra usada pelo Celso Amorim, né, que falou para ficar alerta sem ficar apavorado.
0: É difícil tratar desse tema sem ser alarmista. Eu tomo muito cuidado com isso, porque quando a gente fala de defesa, quando a gente fala de guerra e coisas desse tipo, é normalmente um assunto muito alarmante. E quando a gente fala de uma interferência sem precedentes e tal, as pessoas tendem a achar que o Brasil pode ter o destino da Venezuela. Isso é muito comum, essa comparação. Eu sempre digo que a gente não tem a capacidade, não tem a função, não deveria ter a ambição, como jornalista, de prever o futuro. Eu, pelo menos, não tenho essa capacidade. O que a gente pode fazer é olhar os fatos passados, distantes ou recentes, e tentar interpretar os fatos atuais à luz dessa história, né? Então, assim, a existência dessa deposição e da prisão do Nicolás Maduro na Venezuela, de fato, é uma coisa preocupante para nós aqui no Brasil. Por quê? Porque é a primeira vez que os Estados Unidos fazem isso num país vizinho, um país que faz fronteira com o Brasil, né? É uma interferência extremamente violenta. É a primeira vez que os Estados Unidos começam a metralhar e bombardear embarcações na região, na América Latina. Os Estados Unidos vêm apoiando, vêm fazendo operações militares conjuntas na Colômbia, no Equador. Colômbia faz fronteira com o Brasil, o Equador não faz, mas são países da região. Isso tudo é muito novo, isso tudo é extremamente violento, isso tudo é amplamente ilegal, porque mesmo no direito internacional não há previsão para esse tipo de ataque em países que não estão em guerra. E quando vem somado ao tipo de inferências que são feitas sobre o Brasil, naturalmente acende esse alerta. Mas a gente está distante de um cenário em que isso esteja sendo planejado ou em vias de execução, não está no nosso radar. Isso figura como o pior dos temores, mas a gente não tem efetivamente sinalizações que vão por aí. O que a gente tem, inclusive, é um bom ambiente entre o Lula e o Trump. E isso é um pouco surpreendente, porque se a gente sente uma pressão muito grande do governo americano, castigando a economia nacional, tomando essas atitudes invasivas sobre a classificação das facções, publicando foto com o Flávio, tudo isso que eu mencionei, por outro lado, o último sinal que a gente tem do contato entre os dois presidentes foi muito promissor. 1h20 de conversa por telefone é bastante coisa. Uhum. Né? Outro sinal, mesmo depois que inseriram na negociação essa questão dos dissidentes políticos, logo em seguida os Estados Unidos suspenderam, levantaram a aplicação da lei Magnitsky contra autoridades do judiciário brasileiro, percebe? Então tem uma política um pouco de morde-assopra, ou de policial bom, ou policial ruim, no qual a pressão se alterna com um certo alívio, e isso é parte de uma negociação, que talvez, no fundo, nem esteja visando exclusivamente a eleição, mas vantagens comerciais. E nesse sentido, tanto faz se é um governo ou outro, se é um governo Lula ou um governo Flávio, desde que os Estados Unidos consigam ter acesso econômico ao que eles pretendem fazer aqui. Ah, como é que a gente pode saber disso? Porque isso foi feito na Venezuela. O governo venezuelano não foi trocado. Eles trocaram uma pessoa. Todo o regime venezuelano está intacto.
1: Seguiu a linha de sucessão.
0: Exatamente. Em vez de investir numa oposição pretensamente democrática, autodeclarada democrática, eles preferiram seguir com uma ditadura. Então, não necessariamente precisa trocar o governo. O que precisa é os Estados Unidos conseguirem acesso às vantagens econômicas que eles querem, que eles pretendem. E onde está dito isso? De onde a gente tira isso? De um documento muito importante, de novembro de 2025, chamado Estratégia de Defesa Nacional Americana. Tem, acho que, 39 ou 26 páginas. Nem é um documento extenso, que é mencionado pela BIM, pela inteligência brasileira, na qual os Estados Unidos expressam de maneira muito clara, muito didática, qual é a visão para a América Latina. Então, não é nenhuma teoria conspiratória, o que eu estou dizendo é uma intenção manifesta e plasmada num documento oficial americano disponível na internet, no qual mencionam 4 vezes a doutrina Monroe.

0: que é a doutrina do século XIX dos Estados Unidos, que fala da proeminência americana, do imperialismo americano sobre a América Latina. Por isso, o secretário de Estado americano, Marco Rubio, se refere frequentemente em entrevistas sobre a América Latina como um quintal americano, e fala isso sem muito pudor.
1: O fato de você ter citado guerra, você escreveu As Regras da Guerra, né? A gente tem muita coisa para discorrer sobre cenários de guerra, mas você não poderia, por exemplo, ter escrito As Regras para intervir na eleição do país dos outros. Então, é meio complicado analisar no discurso porque não tem mecanismos para isso, né?
0: É, aí as pessoas, os teóricos da guerra, vão falar sobre guerra híbrida e outras expressões que dizem respeito a esses eventos de menor intensidade do que o conflito armado, mas que caracterizam a invasão. Porque a legislação que trata de guerra, ela é fundamentalmente construída no século XIX, final do século XIX, a partir de 1864, e uma grande parte, claro, depois da Segunda Guerra, em 1945. Mas é muito fundamentada na ideia da fronteira nacional, do Estado-nação e da territorialidade. Então, a ideia da guerra é quando existe uma intrusão dentro de um território de um país. É, aí você tem uma situação de guerra. Então, quando uma força armada estrangeira entra no seu país sem a sua autorização, isso já é uma guerra. É um conflito armado internacional, é o termo técnico, né? Então, por exemplo, Venezuela e Estados Unidos estiveram em guerra, embora as pessoas não usem essa expressão. Mas o fato de helicópteros americanos terem entrado no espaço aéreo venezuelano, o fato de os Estados Unidos terem matado a guarda presidencial venezuelana e capturado o presidente da Venezuela, o ditador da Venezuela, Nicolás Maduro. Isso é uma guerra entre dois países, né? Agora, quando essa intrusão é cibernética, por exemplo, ou por meio de declarações políticas, né? Aí a gente tem um terreno mais cinzento, porque não há uma intrusão geográfica no espaço físico do país, mas existe uma perturbação da soberania, por exemplo, do processo eleitoral. Eu não chamaria de guerra. A gente pode chamar de guerra política, de guerra de, né? Outras expressões leigas, né? Do estrito senso do direito. É, não caracteriza como uma guerra, né?
1: Me chamou a atenção que, de tudo isso que está acontecendo, a gente está vendo notícias sucessivas de indicação de tentativas de interferência americana. Eles ainda não tentaram usar para isso a grande crise que a gente está vivendo agora, que é a crise do Supremo Tribunal Federal, né? E até haveria elementos no discurso para se argumentar que a democracia do Brasil tem problemas, enfim, poderia se tentar fazer uma intervenção com base nisso, e os Estados Unidos ainda não embarcaram nesse assunto.
0: Pois é, toda a debilidade brasileira interna, institucional, todo o divisionismo dentro da sociedade de um país, no caso aqui estamos falando do Brasil, enfraquece esse país internacionalmente, né? Torna ele mais vulnerável a essas interferências estrangeiras. Então, evidentemente, que um Supremo Tribunal Federal cindido, dividido, no qual os seus membros se atacam mutuamente, na qual metade ou mais dos membros são suspeitos de envolvimentos com casos de corrupção ou com pessoas corruptas e presas, tudo isso enfraquece demais. Eu acho que um elemento adicional que passou a enfraquecer na semana passada e que vai se radicalizar agora é o fato de o presidente do TSE, do Tribunal Superior Eleitoral, ministro Cássio Nunes Marques, estar aparecendo cada vez mais em informações cada vez mais numerosas que apontam para o possível envolvimento dele com Daniel Vorkaro. Então, se você pensar que a autoridade máxima do processo eleitoral brasileiro está sob suspeição, se não legal, mas pelo menos moral, essa é uma posição de vulnerabilidade numa pessoa que ocupa um cargo nevrálgico, estratégico. Eu, antes de entrar no ar, estava vendo o Twitter agora e vendo o post do Gilmar Mendes, do ministro do Supremo, falando sobre o Tribunal Superior Eleitoral e levantando dúvidas sobre a idoneidade das pessoas que estão na Justiça Eleitoral. Isso é muito preocupante, porque isso já não está vindo de um candidato insatisfeito com o processo ou que visa minar, de alguma forma, a confiabilidade na eleição, como fez a família Bolsonaro, como fez o Trump nos Estados Unidos. Isso está vindo de parte de um presidente do Supremo Tribunal Federal. São declarações perturbadoras que tumultuam a reta final da eleição num momento muito indesejado, em que a gente deveria estar numa situação de coesão nacional, de confiança no processo, né? De confiança numa possível alternância de poder, no sentido de que ela acontece dentro das normas, dentro das regras. Agora, se nem os brasileiros estão conseguindo ter coesão em relação a isso, o que dirá uma potência estrangeira? E não é que os Estados Unidos não tenham tentado interferir na justiça brasileira, porque a aplicação da lei Magnitsky contra o ministro Alexandre de Moraes é uma interferência brutal, porque ele é um ministro legítimo, que ocupa legitimamente o cargo. Tomou decisões inamistosas aos amigos do Trump no Brasil, que foi a condenação dos envolvidos no 8 de janeiro, e uma potência estrangeira veio tentar forçar ele, demover ele de suas decisões. Decisões foram, inclusive, encaminhadas para o colegiado e referendadas pela instância máxima do judiciário brasileiro.

brasileiro, né? Então a gente já tem uma interferência em curso e não é nova. O que pode acontecer é que ela pode se radicalizar. Por que, que ela não se radicaliza? Bom, pelo que eu estava dizendo, os Estados Unidos também perceberam que essa interferência tem um lado negativo. Ela galvaniza o discurso

0: essa manobra que fizeram de convidar os Estados Unidos para intervir aqui, deram de presente para o Lula a oportunidade dele, do PT e da esquerda, recuperarem parte desse discurso nacionalista e soberanista que tinham perdido. Agora, tudo isso tem um limite. Eu conversei com o José Feliciano, que é um professor de Relações Internacionais da USP, que costuma fazer pesquisas sobre percepção em relação à política externa. E ele dizia que qualquer interferência estrangeira costuma amalgamar apoio em torno do presidente, seja ele quem for, porque as pessoas se preocupam com interferência estrangeira. Mas que se o presidente tarda em resolver o problema, tarda em debelar essa interferência estrangeira, ele passa a ser percebido como fraco. Então essa é uma situação que dá oportunidade para o Lula, mas que se ele não consegue se livrar dela, debelar essa ameaça, seguir em frente, ele pode passar a ser percebido também como fraco. Então nem o Lula, nem o Flávio têm na interferência americana um fator decisivo em favor ou contra si. Tudo depende do tempo e da forma que acontece.
1: Eu teria mais 38 perguntas, mas acho que dá tempo de uma em um minuto, e é a que nem estava na pauta. O nosso colunista Lauro Jardim trouxe essa semana que Eduardo Bolsonaro tem dito a aliados que gostaria de assumir o Itamaraty em caso de vitória de Flávio Bolsonaro. Certo.
0: Quem disse? Desculpa.
1: Lauro Jardim trouxe que Eduardo Bolsonaro quer comandar o Itamaraty em caso de vitória do Flávio.
0: Ah, é natural, claro. É evidente. Eu acho que a família toda planeja assumir o governo, né? Inclusive o pai. É uma intenção manifesta desse setor, libertar o Jair Bolsonaro. Não está claro ainda de que maneira poderiam fazer isso dentro da lei ou se pretendem fazer isso fora da lei, mas é evidente que é um plano da família de assumir o protagonismo político de forma completa, né? Um plano familiar, eu diria. E o Eduardo, claro, nesse setor da extrema-direita é o mais credenciado para cumprir os desígnios desse setor hoje, que são os desígnios de aproximação incondicional com os Estados Unidos. Né? Ele morando nos Estados Unidos, estabelecendo os contatos que tem estabelecido, se credencia para cumprir esse papel. Se esse papel corresponde ou não às prioridades de política externa brasileira, se correspondem ou não aos desejos brasileiros de soberania, de autoafirmação, é uma questão para o eleitor decidir. O eleitor decide se esse projeto que a família Bolsonaro representa é um projeto de interesse nacional ou não. Por isso existe a eleição, né? Agora, o Flávio eventualmente vencendo a eleição, eu não tenho nenhuma dúvida de que o Eduardo faria o papel que o Ernesto Araújo fez no mandato passado do Jair Bolsonaro.
1: Flashbacks. João Paulo Charlot, jornalista, escritor, analista político, diariamente no UOL News. Obrigada por topar essa conversa aqui com o ouvinte da CBN hoje. Volte sempre.
0: Obrigado, Nadeja. Obrigado pela conversa, pelo convite.
1: Agora é 1h26, nós vamos para dois blocos de noticiário local, comercial, spots político-partidários, entre eles o repórter CBN com a Ellen Menezes, e voltamos já com a revista CBN.
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Domingo, 20 de setembro de 2026, o Tribunal Superior Eleitoral suspendeu a candidatura de Deltan Dallagnol ao Senado pelo Paraná. A decisão foi tomada em caráter liminar.

0: de forma antecipada para evitar que fosse alvo de procedimentos disciplinares. A argentina Nadia Podoroska e a espanhola Kathleen Quevedo fazem hoje a final do SP Open. A partida está marcada para as 3h30 da tarde no Parque Vila Lobos, na zona oeste da capital paulista. A campeã somará 250 pontos no ranking das tenistas profissionais e levará um prêmio de mais de US$ 37 mil. O governo americano confirmou a morte de 4 pessoas no ataque contra uma embarcação no Mar do Caribe. Segundo o comunicado, o barco estava envolvido com o narcotráfico. No total, os militares dos Estados Unidos bombardearam 69 embarcações na região em quase um ano. Mais de 230 pessoas morreram. No horário de Brasília, 1h33.
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1: Mais uma vez, muito boa tarde para você que acompanhava o Revista CBN desde mais cedo, em parte da rede CBN, nas plataformas digitais. Você que está chegando agora pelo rádio em São Paulo, que acompanhava o futebol Globo CBN, seja muito bem-vinda, seja muito bem-vindo ao Revista CBN. Eu sou Nadédia Calado, excepcionalmente nesse fim de semana eu te acompanho na folga da Pétria Chaves. Estaremos juntos ao vivo até às 3 horas da tarde. Nós vamos agora movimentar a nossa reportagem para te atualizar dos fatos principais do nosso noticiário. Vamos até Brasília trazer informações ao vivo com o Felipe Igreja. Boa tarde mais uma vez, Felipe.
2: Boa tarde, Nadédia. Boa tarde a todos. O escritório de Viviane Barça de Moraes, mulher do ministro Alexandre de Moraes, do Supremo Tribunal Federal, divulgou uma nota agora há pouco, após a divulgação de informações sobre o uso de aeronaves ligadas ao empresário Daniel Vorcaro. A advogada afirmou que contrata serviços de táxi aéreo de diferentes empresas, entre elas a Prime Aviation, e que utilizou os serviços da empresa em determinadas ocasiões. Ainda segundo o escritório, em nenhum dos voos realizados em aeronaves da Prime com integrantes da banca, Daniel Vorcaro esteve presente, ou qualquer outra pessoa que não fizesse parte do escritório. A nota afirma ainda que, em alguns desses voos, a advogada Viviane Barça de Moraes esteve acompanhada do marido, o ministro Alexandre de Moraes, do Supremo Tribunal Federal. Um dos voos teve imagens divulgadas pelo colunista do jornal O Globo, Lauro Jardim, quando o avião pousou no aeroporto Santos Dumont e Moraes e Viviane Barça de Moraes deixam a aeronave. O escritório da advogada sustenta ainda que a contratação dos serviços de táxi aéreo segue critérios operacionais e não tem relação com vínculos pessoais com proprietários de aeronaves ou operadores específicos, e que a escolha das aeronaves utilizadas cabe à própria empresa de aviação civil contratada. Por fim, o advogado nega ter contrato de prestação de serviços advocatícios com a Prime Aviation e afirma que não realizou qualquer aquisição de cotas da empresa. Nadédia.
1: Muito obrigada, Felipe Igreja em Brasília, e agora em São Paulo, Lucas Taveira com informações do Noticiário Policial. Boa tarde.
3: Nadeja, boa tarde. O presidente do Clube de Futebol Água Santa, Paulo Corec, se entregou à polícia após ser alvo de mandado de prisão na investigação que apura a infiltração do primeiro comando da capital no transporte público de São Paulo. O empresário, que foi afastado da gestão da A2 Transportes, estava foragido desde a última quinta-feira e se apresentou em uma delegacia em Mogi das Cruzes, na Grande São Paulo, na noite deste sábado. A operação Vectura Corrupta, deflagrada pelo Ministério Público e pela Polícia Civil, aponta que pelo menos 12 de 22 empresas de ônibus que operam em São Paulo são controladas pelo PCC. Pelas redes sociais, antes de se apresentar à polícia, Paulo Corec negou envolvimento com facções e pediu garantia de vida.
4: Eu não tenho envolvimento com crime organizado. Eu não faço parte de nenhuma facção. Portanto, nunca existiu nenhum tipo de lavagem de dinheiro na conta da A2 e muito menos na conta da Água Santa. E eu vou me entregar. Só que eu quero também, quero o Ministério Público e eu quero a corregedoria, porque eu quero garantias de vida.
3: O prefeito Ricardo Nunes descartou intervenção na A2 Transportes. A empresa também afastou o diretor Júlio Salvador Filho, que já está preso, seguindo a recomendação de um grupo de trabalho da prefeitura. A ação também prendeu o ex-presidente da Câmara Municipal de São Paulo, Milton Leite. Ele é citado em áudios de um homem apontado como integrante do PCC. Para os investigadores,

0: investigadores, Milton Leite é o dono de fato da Transwolf, que já teve o contrato com a prefeitura cancelado por ligação com o crime organizado, mesmo sem aparecer no quadro societário. O ex-vereador teve a prisão mantida pela justiça após passar por audiência de custódia neste sábado. Antes do procedimento, ele precisou de atendimento médico por causa de um mal-estar, mas recebeu alta depois de os médicos não constatarem nenhuma alteração. Milton Leite foi encaminhado de volta à prisão em Mogi das Cruzes, onde estão concentradas as investigações. Ele se entregou à polícia na sexta-feira, mas era procurado desde quinta, quando teve a prisão temporária decretada. Na delegacia, o ex-vereador falou com jornalistas e negou as acusações.
1: Sou inocente de todas as acusações. Eu acredito na justiça, no trabalho da polícia. Teremos oportunidade agora de provar tudo que foi dito. A gente tem a oportunidade da contradita pelos meus advogados. A gente vai aguardar essa decisão pacientemente. Temos que respeitar as decisões da justiça, cumprir a decisão. Me apresentei conforme prometido, conforme dito. Vim no dia que marquei. Estou aqui sem nenhum problema.
0: Durante buscas em Sorocaba, no interior de São Paulo, a polícia encontrou R$ 280 mil e US$ 89 mil em dinheiro num imóvel ligado ao político, além de uma passagem secreta ligando essa casa a uma outra residência. A gente lembra, Milton Leite presidiu a Câmara de São Paulo 4 vezes e exerceu o mandato por quase 30 anos. Nadeja.
2: Obrigada, Lucas Taveira em São Paulo, e vamos a Belo Horizonte com a Desirê Miranda. Boa tarde.
3: Ei, Nadédia, boa tarde para você e para os ouvintes. A pauta econômica deu o tom das campanhas dos candidatos à presidência da República neste domingo. Em Belo Horizonte, Romeu Zema, do Novo, fez caminhada na feira de artesanato do centro da cidade. Em entrevista coletiva, Zema criticou a taxa de juros brasileira, que, segundo ele, encarece a produção e o custo de vida no país.
4: Nós temos hoje no Brasil a maior taxa de juros do mundo, e isso tem feito com que as empresas paguem um valor de juros muito maior do que os seus concorrentes lá fora. Esse é um dos custos Brasil que faz com que essa onda de falências de recuperação judicial seja a maior da história. E o pior é que isso não tem afetado só o setor produtivo. Tem afetado também todos nós brasileiros.
3: Nesta semana, o Copom, Comitê de Política Monetária do Banco Central, reduziu a Selic, taxa básica de juros, para 13,5% ao ano. Esse foi o quinto corte consecutivo no índice. Mas, para o candidato do PSD, Ronaldo Caiado, que fez caminhada na Avenida Paulista, é possível chegar aos 7%. Ele afirmou que o país não pode ter um governo que apoie a agiotagem oficial.
5: O Brasil do varejo, o Brasil do comércio, o Brasil da indústria, o Brasil da agropecuária brasileira clama para que haja exatamente um presidente da República que não estimule a essa agiotagem oficial que nós estamos vivendo. Basta ter tudo aquilo que nós já prometemos que você terá um resultado de uma queda substantiva, provavelmente a taxas de 7% de juros e uma inflação de 3,5%, 4%, o que daria compatibilidade para os nossos segmentos produtivos fossem competitivos com todos os outros do mundo afora.
3: Já Augusto Cury, do Avante, fez caminhada no mercado municipal de Ribeirão Preto, no interior de São Paulo. Ele afirmou que vai fazer ajustes nos impostos e criticou os adversários, Lula, do PT, e Flávio Bolsonaro, do PL, que, segundo ele, não tem projetos para os produtores rurais. Renan Santos, do Missão, cumpre agenda em Santa Catarina e no Paraná. Lula não tem compromissos de campanha. Ele viaja neste domingo para a Assembleia Geral da ONU, em Nova York. Flávio Bolsonaro também não teve agenda oficial neste domingo, mas divulgou um vídeo nas redes sociais criticando o ministro do Supremo Tribunal Federal, Alexandre de Moraes, por uso de avião ligado ao banqueiro Daniel Vorcaro. Nadédia.
2: Obrigada, Desirê Miranda. Agora 1h45.
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2: Bom, nesse momento em que o debate propositivo eleitoral está tão interditado pelos escândalos, a gente busca resgatar um pouco isso para trazer informações a respeito de uma plataforma que é uma iniciativa suprapartidária, é a plataforma Vote pelo Clima, que conecta eleitores a candidaturas comprometidas

0: com a agenda climática nas eleições de outubro. Nossa convidada é a diretora executiva do Clima de Política, Beatriz Pagi. Seja muito bem-vinda aqui à CBN. Obrigada por estar com a gente, Beatriz.
1: Obrigada a vocês, Nadeja.
0: Olha, já temos 102 entidades apoiando a plataforma, 236 candidaturas. Quero começar te ouvindo sobre como você avalia a adesão, né? Como eu dizia, as pautas propositivas, as questões práticas estão muito pouco debatidas nesse processo eleitoral que está tão tomado por questões outras, e essa iniciativa acaba tentando resgatar um pouco das coisas que precisam ser tratadas, né?
1: Sim, acho que essas eleições em particular, elas acabaram saindo totalmente dessa agenda programática, né, de qual que é o conteúdo de fato do que afeta a vida das pessoas, e ela tem ido para uma campanha de escândalos, né, então quem que desmoraliza o outro mais. Mas acho que é importante que a gente lembre de que a gente não está só tratando de uma eleição presidencial, a gente está tratando das eleições majoritárias, né, de nacionais, que tanto definem os estados quanto o nosso Congresso também. A gente trouxe o Vote pelo Clima muito a serviço das pessoas que realmente querem olhar mais aprofundadamente para isso, mas muitas vezes não vão ter tempo para olhar cada uma das candidaturas, né? Eu trago aqui um exemplo de que São Paulo, né, só para deputados federais, tem mais de 1.000 candidatos. Então, como é que a gente vai fazer realmente para olhar cada um dos perfis desses 1.114 candidatos, olhar o histórico, olhar as promessas? É realmente uma tarefa de que ninguém realmente vai fazer, né? Então, o Vote pelo Clima, ele surge com essa proposta de a gente pegar tanto pautas que já são muito afetas à vida das pessoas, né? Então, olhando o clima não como uma pauta ambiental, mas como uma pauta que atravessa bandeiras políticas que já são muito caras a todas as pessoas. Então, a gente coloca lá como o clima afeta a saúde, como o clima afeta a infraestrutura, como ele afeta o custo de vida e até como ele afeta, né, a segurança pública, né? Então, como a alta temperatura pode afetar níveis de violência nas cidades ou os desastres, né, que a gente fala tanto, e olhar ele como uma, não um fator desmobilizador, mas para olhar quais são essas propostas concretas que podem enfrentar isso e não só evitar um desastre, mas ser um novo modelo de desenvolvimento, uma coisa que de fato estimule e impacte a vida dessas pessoas, né? Então, a gente tem sentido um aumento grande no interesse em todo o espectro político, né? O Vote pelo Clima, como você bem comentou, ele é suprapartidário, né? Ele é apartidário, mas ele, né, olha para diferentes partidos políticos, aceita todos os partidos, e a gente fez esse convite direcionado para todos os diretórios partidários. Então, todos os diretórios, tanto nacionais quanto estaduais, receberam esse convite, foram convocados para se inscrever, e a gente vê que tem realmente um aumento. Nas últimas eleições majoritárias, a gente teve 200 candidaturas cravado que estavam inscritas e válidas na plataforma. Esse ano, mesmo com uma diminuição do número total de pessoas concorrendo ao pleito em 30%, a gente vê que teve já tem um aumento. Então, já tem 236 pessoas candidatas olhando para essa pauta, né? Então, isso a gente vê que mesmo com a diminuição, tem um aumento da procura, tem um aumento de pessoas que estão se comprometendo e de pessoas que estão acessando a plataforma e querendo saber quem que são representantes políticos que valem a pena de votar, né? A política vai continuar aí, independentemente dos escândalos, a gente vai ter pessoas que vão ser eleitas. Então, em quem que realmente a gente vale a pena de direcionar os nossos votos.
0: E é uma plataforma que já houve em outras eleições, né, Beatriz? Sobre as pessoas que foram eleitas e passaram pela plataforma desde os outros pleitos, existe um acompanhamento do que fizeram depois? Isso facilita até para que a pessoa eleitora acompanhe o que aquela pessoa fez, se ela cumpriu os compromissos de campanha? Como é isso?
1: Depois de todas as eleições, o que a gente faz, especialmente para o legislativo, né, que é mais difícil de acompanhar, a gente tem uma rede de parlamentares pelo clima, que é a Mandato C. A Mandato C é uma rede que hoje tem mais de 150 membros em todo o Brasil, e que a gente não só acompanha os compromissos, né, mas a gente também faz o monitoramento, mas um apoio técnico constante. Então, a gente traz tanto especialistas para falar de diferentes temas, a gente traz, promove o pluripartidarismo, né, que a gente coloque os próprios candidatos de partidos diferentes, cidades diferentes,

0: diferentes, estados diferentes, para conversarem entre si e discutirem quais são esses desafios para avançar com a agenda e quais são estratégias políticas que também funcionam para que isso seja destravado, né? Então, a gente faz esse acompanhamento, são lideranças que são muito engajadas com a agenda, muitas vezes elas acabam sendo minoritárias, né? Mas a gente faz o possível para que isso continue acontecendo, né? E a gente tem cada vez mais desenvolvido mais metodologias de acompanhamento. Como são muitos mandatos, né? E um mandato só, ele não vai, conseguir necessariamente aprovar alguma coisa por conta própria, a gente consegue pelo menos entender como tem sido esse discurso que tem avançado e as propostas que o mandato tem colocado para frente. Então, a gente faz sim esse esforço, a gente acredita que isso é fundamental, inclusive, porque a eleição é só uma porta de entrada, né? Ela é só um ponto numa linha do tempo muito mais ampla da participação política. Então, é importante que as pessoas tenham essa visibilidade, essa transparência de uma forma que elas consigam de fato continuar cobrando, né? Não ser só esse momento de, ah, eu votei, a pessoa pediu o meu voto e ela nunca mais apareceu até daqui 4 anos, quando ela vai pedir de novo o meu voto, né? Então, isso é uma parte muito importante do nosso trabalho também.
1: A diversidade partidária é grande, ela vem crescendo. Eu pergunto porque você falou, né? É uma plataforma partidária, suprapartidária, todos os partidos podem se inscrever, mas a gente sabe que a pauta climática se concentra mais em alguns partidos, ou aparece mais em alguns do que em outros, ou não necessariamente aparece em todos, né?
0: O posicionamento dos partidos, ele é bastante diferente, mas a gente tem visto a tendência de que o negacionismo climático, né, ele fique muito menor com o passar do tempo, né, que a gente saia dessa parte de narrativa de que, ah, é só, por exemplo, só a esquerda ou só os progressistas. A gente entende que é uma pauta que ela tem gerado muitos consensos, né, especialmente quando a gente olha nos impactos, né. Então, tem uma diversidade partidária, desde o início, tem uma diversidade partidária grande, de entre 2/3 dos partidos que existem registrados no TSE, eles têm candidaturas envolvidas com isso, né? Então, esse é uma prova de que isso realmente é um problema que ele vai para além de um espectro, para além de um partido, e precisa que seja para além de um partido, né? Um dos grandes trabalhos é que a gente convence de que todos estão envolvidos, que é uma crise, uma emergência que precisa ser endereçada por todos. Então, outra prova disso é até as grandes crises as grandes enchentes que aconteceram no Rio Grande do Sul alguns anos atrás, em que a gente viu que o recurso veio, né, de muitas emendas parlamentares, a resposta de todo o espectro político, né? Então, todos os partidos estavam envolvidos nessa resposta. Acho que o desafio é que isso não esteja só numa resposta depois, e sim numa agenda programática antes, né? Que isso seja um plano sustentado e que não em cada governo, em cada ciclo, a gente tenha que resetar esses compromissos e começar de novo, né? Esse é o grande desafio da continuidade.
1: Queria te ouvir um pouco mais sobre esse filtro, né? É uma autodeclaração de compromisso? Quem que não pode estar na plataforma? Como isso funciona?
0: A gente deixa isso muito transparente também na própria plataforma, então quem quer saber mais consegue olhar a nossa metodologia no sobre. A gente entende que isso também faz parte da confiabilidade da plataforma, né? É importante que a gente tenha isso. Então, o primeiro passo é verificar se a candidatura ela é válida, se ela existe no TSE registrada. A gente puxa isso através dos dados públicos da própria pessoa que está lá se inscrevendo. Em segundo lugar, a gente verifica se aquela candidatura ela propaga discursos de ódio na internet, nos seus discursos públicos, nas suas redes sociais. A gente entende que isso não está alinhado com a transição climática justa. Em terceiro lugar, a gente olha se essa candidatura tem um histórico de crimes ambientais. Então, a gente faz esse cruzamento com os dados do IBAMA, essencialmente, para verificar se houve alguma infração que também seria incompatível com ela estar ali, né, nessa plataforma sendo divulgada. E por fim, o que é autodeclarado são duas coisas: os quatro compromissos mínimos estabelecidos pelo Vote pelo Clima, que são os quatro: defesa da democracia, proteção dos direitos humanos, enfrentamento da crise climática de fato e o respeito aos limites ecológicos do planeta. E depois disso, ela seleciona cinco prioridades políticas, né? São cinco bandeiras políticas das 20 que a gente alocou na plataforma, porque a gente entende também que quem se compromete com tudo não se compromete com nada. Quem prioriza tudo.

0: Na verdade, não está priorizando nenhuma agenda. Então, ela tem que selecionar até cinco prioridades. Então, ela pode, por exemplo, escolher educação, segurança pública, saúde. E aí, a partir do momento que ela seleciona, ela tem que escrever de uma forma muito breve para o seu eleitorado o que que é o compromisso que ela está fazendo com aquela bandeira política, que pode ser desde, eu vou colocar painéis solares em todos os hospitais públicos, até vou fazer um refúgio climático para as pessoas quando tiverem picos de calor, em prédios públicos. Então, tudo isso fica a critério da própria candidatura. A gente não coloca o que que tem que ser, porque a gente entende que esse conteúdo autodeclarado tem que vir da própria candidatura, seja a partir dos seus. Da sua apoio da sua equipe técnica, do seu partido, das suas crenças. Então, essa parte autodeclarada, a gente não faz juízo de valor em cima disso, até para a gente ficar dentro do respeito à legislação eleitoral.
1: Perfeito. Muitos ouvintes aqui perguntando sobre como acessar. Vou, para a gente se despedir, Beatriz, abrir um espaço para você convidar o nosso ouvinte para conhecer a plataforma, saber o que que ele encontra lá, como que faz. Fica à vontade.
0: Perfeito, obrigada, Nadeja. É muito fácil, é literalmente votepeloclima.org. É uma plataforma pública, ela é aberta, os dados estão lá disponíveis para todo mundo. Para além dessa parte, né, do lado B, de como é que funciona por trás, né, da metodologia, logo na home você vai encontrar Conheça as Candidaturas. Quando você clica no Conheça as Candidaturas, já vai te falar quantas candidaturas estão inscritas e válidas, e aí você vai preencher com o que tem de interesse para você. Então, qual que é o cargo que você está em dúvida, que você ainda quer decidir, ou se você quer olhar todos os cargos, você não precisa selecionar isso, você seleciona o estado onde você vota, e aí, se você tiver alguma preferência por alguma bandeira política, você seleciona quantas bandeiras políticas você quiser, além de poder fazer opção por o gênero específico da candidatura, ou a raça específica da candidatura, até orientação sexual, que são todas dados autodeclarados também disponíveis no TSE, e aí você vai ver essa lista de nomes, né, e também esse resuminho, e cada candidatura vai ter o seu pequeno perfil. Inclusive, se tiver uma candidatura que você fale, mas eu sei que essa candidatura não está alinhada com essa agenda, eu acredito que ela não está alinhada, uma terceira camada de verificação é que os próprios eleitores podem denunciar uma candidatura que acha que não está alinhada com o clima. E a gente vai fazer uma nova verificação também. Então, a gente realmente encoraja que tenha muita participação social, que as pessoas, voltem a acreditar na política, né, voltem a confiar na política a partir do uso do voto pelo clima. E aí, quem quiser também saber mais, para além de acessar e definir seu voto, pode se envolver sendo mobilizador também, né? A gente tem esse grupo de mobilizadores no WhatsApp que pode compartilhar, tem desafios aí para as pessoas diariamente olharem isso. E por fim, a gente tem uma série de materiais de apoio que essas 102 organizações da sociedade civil ajudaram a gente a fazer essa curadoria, que são materiais complementares ao voto, inclusive análises de planos de governo dos presidenciáveis e de alguns dos governos estão lá disponíveis para a pessoa ver o que que está sendo prometido. E uma plataforma recente também que acho que vale a pena de mencionar é o Farol Verde, que ele olha para o histórico de votação de todas essas pessoas que estão concorrendo à reeleição no Congresso, o que acho que é um complemento bastante interessante para o voto também, para quem quer acompanhar isso com mais detalhes, né? Então
1: Perfeito.
0: é isso.
1: Um ótimo ponto de partida para um alerta que eu sempre tento fazer aqui para o nosso ouvinte. Gente, eleição é um direito nosso, que nem sempre a gente teve, que nem todos os países têm. Não se contente em votar em quem, sei lá, seu chefe, seu marido falou que é para votar, seu pai, sua mãe, em catar um santinho no chão na hora de ir para a urna e votar em qualquer pessoa e depois passar 4 anos indignado, revoltado, reclamando com os absurdos que aconteceram na sua Assembleia Legislativa, na Câmara dos Deputados, com aquilo que foi feito pelo seu governador, pelo seu senador, pelo presidente da República. Pesquise, vote, tenha um pouquinho de trabalho para exercer esse dever cívico, que é, sobretudo, um direito. É um dever também, a gente é obrigado a votar, mas é um direito. E é isso que vai orientar como serão os próximos 4 anos da vida, no seu estado, no seu país. É um bom ponto de partida. Se você se preocupa, e eu tenho certeza que você se preocupa com a pauta climática, procure a plataforma Vote pelo Clima e comece por aí. Beatriz Pagia, diretora executiva do Clima de Política, um prazer te ouvir. Parabéns pelo trabalho. Volte sempre à CBN. Obrigada.
0: Obrigada a vocês. Tchau, tchau. Bom dia.
1: 2 horas.
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0: Domingo, 20 de setembro de 2026. Subiu para 6 o número de mortos num acidente com um ônibus de Romeiros na rodovia Doutor Avelino Júnior em Cruzeiro, no interior de São Paulo. O veículo saiu de Lavras, em Minas Gerais, e seguia para Aparecida quando caiu numa ripanceira de aproximadamente 15 metros. O motorista ficou ferido e, após atendimento, foi submetido ao teste do etilômetro, que deu negativo. O ministro do STF, Gilmar Mendes, usou uma rede social para cobrar uma atuação apartidária e fiel à Constituição do Tribunal Superior Eleitoral. Sem citar nomes, ele afirmou que integrantes que tentarem fazer uso eleitoral da corte devem reavaliar a permanência nos postos. Ele ainda alertou que o Supremo atuará como instância revisora e vai intervir, quando necessário, em decisões da Justiça Eleitoral. Atualmente, o TSE é presidido pelo ministro Cássio Nunes Marques. Já a vice-presidência é ocupada por André Mendonça. O governo cubano restabeleceu parcialmente o serviço de energia. Foi o sétimo apagão no ano. O problema mais recente começou após o meio-dia de sexta-feira e foi provocado por uma falha nas linhas de transmissão. Mais de 9 milhões de pessoas em 15 províncias da ilha foram afetadas. Pelo menos 4 palestinos morreram em Gaza após serem atingidos por disparos israelenses. Entre as vítimas estão uma menina de 10 anos e o filho do diretor-geral do Ministério da Saúde do Enclave. Até o momento, o exército israelense não se manifestou sobre os casos. No horário de Brasília, 2h02.
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1: Nessa terceira e última hora dessa edição do Revista CBN, hoje é domingo, 20 de setembro de 2026. Muito obrigada pela sua companhia, pela sua participação. Vamos juntos até as 3 horas da tarde, ainda tem muita informação chegando para você. Agora são 2 horas e 3 minutos.
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1: Nosso assunto agora são as novas diretrizes do Conselho Nacional de Educação para o uso de inteligência artificial nas escolas e universidades. E para a gente saber o que muda na prática em sala de aula. Para dar um exemplo aqui bem prático, o professor pode usar IA, por exemplo, para preparar a aula, mas não pode usar para corrigir a redação do aluno. Para a gente traduzir um pouco o que isso muda na rotina da sala de aula, no papel do professor, na experiência do aluno, nossa convidada é a diretora-presidente da Fundação Telefônica Vivo, Lia Glass. Seja muito bem-vinda à CBN. Obrigada por estar com a gente. Só um minutinho, acho que estamos com um problema
2: boa
1: no
2: tarde,
1: seu áudio. Agora sim.
2: Boa tarde aos ouvintes também.
1: Muito boa tarde, Lia. Quero começar pelo básico, pelo essencial. O que, que muda na rotina, na semana do professor, quando essa resolução for homologada?
2: Eu acho que o primeiro ponto aqui é que a resolução foi do Conselho Nacional de Educação para o Ministério da Educação e ainda pode ter alguma mudança, porque ela, de fato, ainda não foi homologada. Acho que é importante dizer também que elas são diretrizes orientadoras. Então, elas trazem uma série ali de direções para os estados e municípios poderem olhar para o tema da IA, tanto do ponto de vista de gestão quanto da prática de sala de aula. Essas diretrizes, quando elas forem implementadas e se elas permanecerem da maneira como estão hoje, elas vão trazer restrições, por exemplo, para o uso de ferramentas de IA na educação infantil. Então, tem uma restrição grande aqui até o ensino fundamental, para as avaliações dos estudantes. Então, o professor continua sendo responsável pelo processo de avaliação, e isso traz um debate aqui, até que medida isso

0: é bom ou é ruim, e tem um aspecto também de proteção de dados que corrobora, por exemplo, com o que está no ECA Digital e na própria LGPD.
1: Lia, é uma coisa que a gente tem falado, tem virado notícia, são os casos de punições injustas, acusações por detecção de IA. E aí, proibir a punição baseada só num detector de inteligência artificial é um ponto que a gente está comentando pouco ainda, mas que era muito urgente, porque estavam acontecendo muitos erros, né?
0: Pois é, tanto no Brasil quanto fora do Brasil, universidades, por exemplo, têm adotado softwares que vão ser capazes de identificar se um trabalho é feito ou não por IA, e há muitos erros ainda. Tem notícias, tanto no Brasil quanto fora, mostrando isso, e por isso um olhar muito cuidadoso para que de fato o professor seja o que vai conseguir, inclusive, trazer outros tipos de avaliação para que a gente não fique refém somente desse tipo de ferramenta que apoia, mas não pode substituir, ao final, esse processo de avaliação, porque de fato ainda há muitos erros.
1: Lia, a resolução determina a inclusão da IA no currículo. A gente está preparado para isso?
0: Pois é, mas ela traz essa orientação para o currículo, mas acho que é importante a gente dizer que na base nacional comum curricular já há uma competência de mundo digital e nós temos também um complemento dessa base comum, que é o complemento da computação, que traz também a questão da IA como algo que o estudante, não como uma ferramenta de uso na sala de aula, mas sim como algo que é um conteúdo específico a ser aprendido de mundo digital. Ou seja, o que significa um algoritmo, o que significa ali um olhar para pensamento computacional, aprender sobre cidadania digital, também já está nos currículos, e um olhar também para artefatos digitais, que é um software, um hardware e programação, entre outras coisas. Esse conjunto já é parte ali dos 27 currículos das UFs recém-aprovados pelos conselhos estaduais, inclusive. E agora o grande ponto é trazer também inteligência artificial, não só como ferramenta, mas como conteúdos na implementação nos estados e municípios. Esse é o principal fator, e as diretrizes elas corroboram para isso, mas é importante dizer que já há um legado aqui de outras políticas também trazendo esse ponto.
1: Perfeito. Eu queria ouvir um pouco sua avaliação sobre a forma como a regra separou o que a máquina pode do que só o humano pode. A gente citou o exemplo da correção de redação que ficou do lado humano. Você achou que foi bem delimitado? Você imagina bons efeitos práticos da forma como houve essa diretriz? Estava faltando realmente que alguém definisse o que pode e o que não pode? Porque na nossa vida pessoal, cada um está usando a IA como bem entende, né? Em níveis diferentes, com aplicações diferentes, com softwares diferentes. E isso acaba se transportando para o mundo do trabalho também, né? O que a gente tinha até agora era uma coisa sem padrão.
0: Acho que é importante entender o uso no trabalho como algo que é diferente do uso ali no processo pedagógico, dentro da escola, principalmente com crianças, né? O caso, por exemplo, de correções é um que está dando um debate grande, porque, de fato, como as diretrizes ainda não foram homologadas, é importante ver como o Ministério da Educação trará esse texto. Se for um tipo de correção automatizada, por exemplo, para um estudante que está estudando para o Enem e precisa de várias devolutivas ao longo do mês que possam lhe ajudar ali a fazer uma correção melhor, esse é um tipo de correção por IA que talvez seja benéfica. Se for um tipo de correção que crava a nota do estudante com uma consequência muito prática ali de, né, vai ser aprovado ou reprovado, o fator humano, ele de fato se assemelha, por exemplo, a um diagnóstico do médico, que vai receber ali uma série de exames, um software de IA pode ajudá-lo a trazer um diagnóstico, mas ao final a responsabilidade é do médico. Então, é parecido o processo com o professor. O grande problema vai estar no detalhe, né, da orientação específica que a gente ainda não tem. Né, de que casos que pode realmente ser usado um instrumento de IA e em que casos que realmente vai ser algo que vai auxiliar o professor. E é importante que possa haver um auxílio, sim, porque o volume de trabalho dos professores é muito alto, mas ao mesmo tempo, não dá para a gente delegar completamente algo que vai ter consequências práticas para o estudante, simplesmente para receber uma resposta automatizada, e aquilo não, se houver erros, né, como é possível que nós tenhamos, que aquilo não tenha um responsável, vários responsáveis institucionalmente por trás. Então, é um debate super complexo que precisa trazer especialistas, não só no nível da diretriz orientadora, mas principalmente de mãos dadas com os estados e municípios na hora da implementação. Acho que esse é o grande desafio aqui nesse ponto.
1: Até para não haver desigualdades entre a rede privada e a rede pública, né? Que muitas vezes existe essa dificuldade na implementação, porque a gente sabe que os processos são diferentes. É importante que estudantes de ambas as redes, de escolas públicas e de escolas privadas, tenham o mesmo padrão, certo?
0: Com certeza, tem várias questões aqui. Primeiro, de agilidade de mudança de rota, se for necessário, né? De testar e, de repente, precisar ajustar um determinado procedimento. Tem uma questão também de bases de dados, a depender do que a gente está dizendo que vai ser feito com o IA. Então, se você pensar que muitos estados e municípios ainda não têm sistemas de gestão de dados que possibilitem uma integração e um olhar automatizado, isso traz diferenças com relação ao que é possível fazer também em redes privadas. Porque uma coisa é falar do uso da IA ali na sala de aula, né? E aí é importante dizer, o próprio dado do PISA recente, né, mostra que estudantes e professores já estão utilizando, né? Essa aqui, IA generativa, esses softwares que estão mais já na nossa mão. Mas tem um uso também de gestão, que pode ser benéfico para o processo educacional. E aí, para isso, a gente precisa ter infraestrutura de conectividade, infraestrutura de dados, entre, né, um processo de proteção também dos dados de crianças, adolescentes, e dos próprios professores. Então, é um tema complexo aqui que a diretriz traz também, e no dia a dia a gente acaba discutindo mais isso que está acontecendo na sala de aula, mas tem essa outra dimensão também de gestão que é bem importante.
1: Queria te ouvir sobre a restrição do acesso direto até o quinto ano. Qual a sua avaliação sobre a definição desse estágio, né, educacional para ter acesso à IA? Por que que isso é importante?
0: Eu acho que é bem importante a gente entender que a ferramenta, né, as ferramentas que tem IA generativa por trás, na mão dos professores, na mão dos estudantes, elas não podem se confundir com atalhos que vão tirar do processo que é importante de aprendizagem, tirar esse processo do que a criança precisa vivenciar na escola. Então, uma restrição na educação infantil e no ensino fundamental, ele tem muito como pano de fundo um olhar de que a criança nessa etapa, ela está desenvolvendo habilidades, conhecimentos e processos mesmo, tanto cognitivos quanto de repertório, que são muito importantes. Então, há um entendimento aqui entre especialistas que aqui talvez não caiba a gente ter ferramentas de IA trazendo eficiência para esse processo, porque não é o ponto do processo. Mesmo no ensino fundamental e 2 e médio, é muito importante que, quando há o uso por estudantes ou por professores, que isso tenha uma finalidade pedagógica, para que a gente não retire da escola algo que é muito importante no processo de aprendizagem, que é a dificuldade mesmo que é do aprendizado. A dificuldade que eu quero dizer é preciso mesmo que a criança tenha ali uma exposição a problemas que ela vai ter que sentar e resolver, saber escrever à mão, saber olhar para um determinado desafio que é inerente a aprender um determinado conteúdo ou habilidade, e que, quando a gente traz ferramentas que torna esse processo mais eficiente, não necessariamente, ao final, a criança aprendeu mais, ou o jovem aprendeu mais. Então, esse é o balanço, né, pedagógico, que a gente precisa fazer, e que as diretrizes ambicionam trazer para esse processo e para essa discussão.
1: Para a gente se despedir, eu queria te perguntar se tem bons exemplos, né, de onde a IA de fato ajuda no processo educacional, e eventualmente onde ela atrapalha também.
0: Acho que temas como apoio a correções pode ter aqui um processo e avaliações de forma geral. Tem um dado

0: tem dados promissores aqui que a gente pode olhar. Inclusão, a gente tem muitos professores, né, majoritariamente que pedem apoio para alunos de inclusão, e ferramentas de IA podem trazer, sim, um olhar, né, muito mais rápido e de apoio pedagógico, por exemplo, transformando textos em vídeos ou trazendo ali instrumentos que são importantes para esses estudantes. E um apoio ao estudante de forma geral, que pode acontecer com mediação pedagógica, por exemplo, em processos de recomposição de aprendizagem, que é o que a gente chamava antigamente de recuperação, né? Porque muitas vezes a gente tem, dentro de uma mesma sala de aula, níveis de conhecimento distintos sobre um determinado tema, e o professor podendo se valer de tecnologia para personalizar mais a jornada de aprendizagem desse estudante, ele pode sim trazer benefícios. Mas, de novo, o grande desafio aqui vai ser na implementação disso, fortalecendo o papel do professor, do gestor escolar, e resolvendo problemas concretos que a gente tenha na escola, para que a gente possa sempre ter um ambiente ali pensado para o desenvolvimento do estudante e da aprendizagem, sem criar novos problemas que a gente não precisa dentro da escola. Então, acho que esse desafio aqui da implementação é o que vai fazer toda a diferença.
1: E aproveitando esse ponto, 12 meses para adaptação é um prazo razoável?
0: É um prazo desafiador, a depender do tamanho da rede e da complexidade. Nós temos, claro, redes muito mais complexas, onde, por exemplo, uma mudança de sistema não é tão tranquilo de se fazer, porque a gente não está falando só do uso ali de um determinado software que a gente está acostumado no dia a dia, né? A gente está falando de questões mais complexas. Então pode ser desafiador, e aí essa é uma pactuação aqui que vai ter que ser feita entre o próprio Conselho Nacional de Educação, Ministério, estados e municípios, para que nós tenhamos prazos aqui críveis e que, de fato, isso possa ser feito com qualidade e com bastante responsabilidade.
1: Perfeito, a gente pode acompanhar a implementação, voltar a esse assunto futuramente. Por ora, agradeço demais por compartilhar seu tempo e seu conhecimento sobre o tema aqui com a gente. Lia Glass, diretora-presidente da Fundação Telefônica Vivo, muito obrigada pela conversa. Volte sempre à CBN.
0: Obrigada, Nadeja. Boa tarde para vocês.
1: Boa tarde. Agora 12h18.
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1: Movimentada a reportagem da CBN para comentar que, com a chegada da temporada de chuvas, secar roupa virou uma dificuldade generalizada em partes do sudeste e do sul do país. Tivemos o setembro mais chuvoso em mais de 80 anos em São Paulo e mais de 30 no Rio. Prova disso é o aumento das buscas por lavanderias e métodos alternativos de secagem no Google Trends, segundo o levantamento da CBN. A demanda aparece principalmente em estados como São Paulo, Rio de Janeiro e Paraná. Acompanha a reportagem da Isabel Gomes.
2: Carta aberta ao El Niño.
3: Tá tudo molhado.
2: Precisas mesmo dessa chuvarada toda?
4: Um arrependimento.
5: Entendi das roupas no dia que tava sol.
4: Perfeito.
5: Deixar pra lavar as roupas depois.
3: Chuva, vai embora.
6: Na internet, só se fala nela. A roupa vai se acumulando no cesto enquanto o sol não aparece. Quem arrisca pode ter que lavar tudo de novo, depois de dias no varal sem secar. Com a chegada da temporada de chuvas, a roupa suja virou um problema nos últimos dias em estados como São Paulo, Rio de Janeiro e Paraná. A procura por lavanderia perto de casa subiu mais de 5.000% na comparação com a mesma época no ano passado. E o interesse por secadora de roupas aumentou 350% em uma semana, segundo os dados do Google Trends, ferramenta que mede a variação do interesse dos usuários ao longo do tempo. São Paulo concentra a maior parte das buscas. A ouvinte da CBN, Kátia Rodrigues, mora em Perdizes, na zona oeste da capital paulista, e conta que desistiu de esperar o sol.
7: E assim como o resto da cidade, do estado de São Paulo, vem sofrendo aí com as chuvas abundantes. Lancei mão de uma estratégia aí por conta das roupas, que era um tal de lavar e pôr de novo para lavar, e lavar e não secava. Estou utilizando as lavanderias profissionais que tem nas ruas, em shoppings, e funcionam muito.

0: Nesse cenário, aumenta também a busca por improvisos. Em uma semana, o Google registrou aumento de 600% nas buscas por pode secar roupa, que pode ser complementada por dúvidas como: pode secar roupa atrás da geladeira? Ou até, pode secar roupa no micro-ondas? Outro ouvinte da CBN, Rosimeire Vitorino, de Guarulhos, conta que adotou medidas desesperadas.
1: Com essa chuva que não para, estou economizando roupa sempre, pois nada seca. Repito, blusas e casacos. Calça jeans é usada mais de uma vez sem lavar, e só a blusa de baixo é trocada. Bons tempos quando secava roupas atrás da geladeira. Hoje nem dá mais, porque o motor é reto. Seco também algumas peças com a ajuda do ferro ou do secador. Se continuar assim, irei embolorar também.
0: O engenheiro Edson Martinho, da Abracopel, a Associação Brasileira de Conscientização para os Perigos da Eletricidade, alerta sobre os riscos de algumas práticas.
2: Antigamente se colocava atrás da geladeira. Hoje em dia, a maioria das geladeiras não tem mais espaço para colocar. Mesmo as que tem que tomar muito cuidado. Primeiro que você está restringindo, né, a circulação e pode gerar um aquecimento excessivo. E quando você coloca próximo a um secador ou próximo a um aquecedor, você também restringe a circulação. Primeiro que o equipamento pode esquentar mais do que o normal. E segundo que você pode esquentar mais do que o necessário a roupa, por exemplo, né? E aí iniciar um incêndio.
0: A ideia do micro-ondas é ainda mais perigosa. O aparelho aquece a água presente no tecido de forma desigual, o que pode queimar a peça. Além disso, qualquer metal provoca faíscas dentro do aparelho. Martinho condena a prática.
2: Ou, sei lá, de repente colocar próximo ao micro-ondas, você tem as saídas de ar do micro-ondas, né? As duas opções são maluquice, tá? Primeiro que dentro do micro-ondas ou qualquer outro equipamento, você não vai ter aquecimento suficiente para secar, né? E se você utilizar saídas de ar que normalmente são mais quentes do lado desses aparelhos, seja micro-ondas, seja fritadeira elétrica, você corre um risco absurdo ali de iniciar um incêndio, né? Então tem que tomar muito cuidado com isso.
0: A Abracopel registrou alta de quase 10% nos incêndios de origem elétrica no Brasil no ano passado e atribui parte das causas ao mau uso de equipamentos, especialmente a forma como são ligados: secadora, aquecedor e outros equipamentos de alta potência precisam de tomada própria. Nunca devem ser usados com adaptador ou extensão. E a procura por lavanderia tende a seguir crescendo. O Brasil tem mais de 27 mil lavanderias em funcionamento, cerca de 3 mil delas no formato self-service. Segundo o Sebrae, o setor cresceu 44% entre 2019 e 2024. Hoje, só 4% da população usa o serviço com regularidade. A Associação Nacional das Empresas de Lavanderia projeta que esse número chegue a 10% até 2030. A temporada de chuvas no Sudeste vai até março. No Sul, a chuva é distribuída ao longo do ano, sem uma estação seca definida. Com sonorização de Cláudio Antônio e colaboração de Nadédia Calado, de São Paulo, Isabel Gomes.
3: Antes do repórter CBN, rápidas informações do noticiário internacional. Alternativa para a Alemanha, AfD, partido de extrema-direita alemã, ficou em primeiro lugar nas eleições estaduais no nordeste da Alemanha hoje, segundo pesquisas de boca de urna. Esse resultado impulsiona o avanço nacional da extrema-direita alemã, enquanto o chanceler conservador Friedrich Merz luta pela sobrevivência política. A AfD tem projeções indicando que deve conquistar entre 37% e 28% dos votos no estado de Mecklenburg-Pomerânia Ocidental, que é um resultado que coloca na primeira colocação para apuração, segundo essas pesquisas de boca de urna divulgadas pela TV pública ARD. Merz classificou o resultado como um desastre e acrescentou que a confiança nas instituições de Estado estão em declínio. Os números obtidos pela AfD no Estado também são muito maiores do que os da CDU, que é o Partido Conservador do Merz, que tiveram um pouco mais de 5% dos votos, mal ultrapassaram a cláusula de barreira para entrar no parlamento estadual, segundo a pesquisa. Se for confirmado, o resultado desse domingo vai ser o pior desempenho em uma eleição.

0: direção estadual do partido de Friedrich Merz desde 1949 e também representando outra vitória em primeiro lugar em nível estadual para a FD, que há apenas 2 semanas conquistou uma vitória histórica na Saxônia. Primeira vez que um partido da extrema-direita ganhou eleições desde a Segunda Guerra Mundial, liderando aí as pesquisas de opiniões nacionais. É improvável que em Mecklenburgo a AfD consiga formar governo, porque os outros principais partidos descartam trabalhar com um partido de extrema-direita. Em Berlim, o estado de Berlim, também aconteceram eleições hoje e a AfD ficou com uma parcela expressiva de votos, mas no terceiro lugar geral. Nesse pleito, o partido de extrema esquerda, Die Linke, apareceu com 24,5% dos votos, enquanto os conservadores de Merz registravam 20% e a extrema direita ficou com 16%, segundo Boca de Urna. Merz, com baixos índices de aprovação, pode não ter sido esse resultado nesse fim de semana um golpe decisivo para ele, porque na semana passada recebeu o apoio de 8 governadores estaduais conservadores, mas fez reformas impopulares, tem aprovação muito baixa, está com o futuro em aberto. 2:30.
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0: Domingo, 20 de setembro de 2026. O ministro do STF, Flávio Dino, determinou que o governo federal revise as regras da Comissão de Valores Mobiliários. A decisão foi tomada após o magistrado identificar fragilidades regulatórias e de fiscalização que ganharam evidência com o caso Banco Master. Ele deu 90 dias para a União apresentar conclusões e eventuais medidas. O trabalho deverá ser coordenado pelo Ministério da Fazenda. Três pessoas ficaram feridas na queda de um helicóptero em Iaras, no interior de São Paulo. O acidente aconteceu na madrugada de hoje. A chuva e a área de mata dificultaram o resgate das vítimas. As causas do acidente ainda são desconhecidas. O lateral direito Wanderson do Mônaco foi convocado pelo técnico Carlo Ancelotti para disputar os três amistosos na próxima data FIFA. Ele substitui o Wesley da Roma, que está lesionado. A seleção brasileira vai enfrentar a Austrália nos dias 25 e 29 de setembro e depois a Índia em 3 de outubro. Os resultados de boca de urna em duas eleições regionais na Alemanha mostram uma nova derrota do chanceler conservador Friedrich Merz. A extrema-direita lidera no estado de Mecklenburg-Pomerânia Ocidental, mas dificilmente vai conseguir formar um governo pela rejeição dos outros partidos. Já no estado-cidade de Berlim, o partido de esquerda radical Die Linke apareceu na liderança com 24% dos votos contra 20% da sigla conservadora do chanceler. Merz convocou uma reunião do partido nesse domingo para discutir os próximos passos. No horário de Brasília, 2h32.
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0: O assunto agora no Revista CBN é um livro, o livro Negócio de Mãe, que conta a história de 25 mulheres que abriram empresas no Brasil sendo mães e aí trazendo, claro, as crises, as escolhas difíceis que não aparecem tanto nas histórias de sucesso que a gente ouve. Uma delas é a arquiteta Camila Bianchi, que empreende num assunto que a gente fala pouco ainda, né? O jeito como cidades, espaços públicos, prédios tratam as crianças. Ela é mãe de dois. Vai conversar agora com a gente sobre esse assunto, sobre como unir as duas coisas. Ela é arquiteta e empreendedora. Camila, seja muito bem-vinda à CBN. Obrigada por estar com a gente.
2: Obrigada, Nadeja. Prazer enorme estar aqui. E prazer maior ainda poder falar um pouco dessa coautoria do livro Negócio de Mãe.
0: De onde você partiu para contar essa história nesse livro com outras 24 mulheres?
2: Na verdade são 26 mulheres comigo, mais a Dani Folone, que é dona da Greta Books, né? Ela inaugurou também o negócio dela, essa editora maravilhosa que está começando com a estreia desse livro. São 26 coautoras, né? Eu parti da minha história.

0: história pessoal de tentar equilibrar maternidade e negócio nesse país que é tão complexo, e da forma como tratam crianças e mulheres, né? Enfim, e eu parti da minha história de negócio. Meu negócio já tem 19 anos, chama Maria Joaquina, é uma empresa que focada 100% no mobiliário com design autoral para crianças. E eu venho numa busca incessante por questionar de fato como a gente acolhe as crianças, como a gente dá protagonismo para elas no seu próprio desenvolvimento.
1: Perfeito. Como é que foi para você entrar no empreendedorismo? Foi uma aspiração pessoal? Foi uma saída financeira depois da chegada dos seus filhos? Foi para concretizar o interesse seu nesse tema específico? A gente sabe que tem pesquisas, tem dados mostrando que muitas mulheres abrem negócios para conseguir conciliar com a maternidade. Queria saber como é que foi o seu processo.
0: Olha, o meu processo foi um pouco diferente, né? Eu abri o negócio por uma oportunidade de negócio, né? Um marceneiro deu um golpe no mercado e uma cliente me deu um cheque em branco para montar a empresa, sabendo que eu
1: Uau.
0: já tinha um pai que trabalhava nessa frente. E eu aceitei, topei. E aí, anos depois, né? Eu comecei o negócio em 2006, em 2012 nasceu meu primeiro filho, Gael. Então, eu sempre falo que a maternidade não me fez empreender, mas mudou completamente a forma como eu empreendo.
1: A gente tem o dado de que 85% das empreendedoras brasileiras tocam o negócio sozinha. Eu queria te ouvir um pouco sobre esse cenário, né? Como você se enxerga nesse cenário de empreendedorismo? Se falta rede de apoio, se falta política pública, como é que você vê esse panorama do empreendedorismo feminino no país?
0: Eu acho que faltam políticas públicas, principalmente quando a gente fala da indústria, né? A mulher na indústria, tem dados que mostram que o número é bem pouco representativo, então eu me sinto bastante solitária nesse quesito, né? Mulher na indústria. Mas existem alguns programas, enfim, que têm começado, e eu tenho me apoiado em alguns deles. Mas eu tenho trocado muito também com outras mulheres empreendedoras, então eu acho que a gente tem que criar a nossa própria rede de apoio. É isso que eu sinto hoje em dia, assim, não dá para esperar, né, do poder público. A gente pode questionar, pode, né, criar projetos e tentar buscar recursos, mas eu acho que a gente também tem que se apoiar entre nós. Eu recebi um convite muito potente, inclusive falando de poder público, da doutora Ivalda, né, do DHPP, que é o Departamento de Proteção e Homicídio, Departamento de Homicídio e Proteção à Pessoa. A gente fez um projeto muito potente lá, que é para receber as famílias adequadamente no espaço do DHPP. Isso foi um ponto de virada muito importante para mim, como empreendedora e como ativista nessa frente, né, é um lugar super tenso. E como é que você recebe uma criança num lugar desse, um adolescente que foi vítima, ou que está acompanhando a família que é vítima? Então, criar um espaço de qualidade que acolha de fato essas crianças nesse lugar tão duro, para mim foi muito, muito potente e um sinal de esperança de que as coisas de fato podem mudar.
1: Nossa, demais isso. Então, aproveito para entrar no detalhe aí do seu trabalho, né? Para a gente entender o que que significa na prática você pensar a arquitetura, a cidade, o espaço físico a partir da perspectiva da criança.
0: Para uma adulta é difícil, né, pensar nisso, então eu sempre acabei que me inspirei demais nas crianças que estão no meu entorno, né? Então, meus filhos foram meus primeiros pontos de partida, e criar a partir da observação do comportamento deles, né? Então, quando eles vão num lugar específico que não acolhe de forma alguma as crianças, é muito difícil, né? Eu questiono, por exemplo, poxa, nenhum pai ou uma mãe entram felizes num avião com uma criança exausta, nenhum. Então, por que é que os aeroportos do mundo todo não têm uma infraestrutura específica para que essa criança desenvolva ali, gaste energia antes de entrar no voo, desenvolva sua criatividade, né? Desenvolva suas habilidades ali, motoras, para que daí não tenha um voo mais tranquilo. Então, eu questiono tudo isso, assim, sabe? Esse tipo de situação, espaços públicos, privados, enfim. Então, o meu trabalho passa muito por isso, observar a criança, de fato, que é o herói do meu negócio, né, que é o usuário, não é meu cliente, o cliente são os pais. Isso também é um ponto muito importante para mim. Eu não faço publicação para criança, não faço divulgação, não quero convencer a criança, quero convencer os pais de que aquele imobiliário, aquele projeto, foi pensado em cada criança, né, naquela criança, daquela família.
1: Eu acho que a gente pode acabar se equivocando e pensando.

0: que espaço para criança é playground, né? É lugar de brincar. Eu queria te ouvir um pouco mais sobre o que entra nessa conta.
1: Exato, as crianças têm múltiplos interesses, né? E alguns adultos também, né, têm múltiplos interesses. Por que que seria diferente com uma criança? Então, eu fiz, por exemplo, recente, né, uma ocupação para criança na Casa Bradesco, e a gente fez duas edições. Uma edição foi um lugar extremamente calmo, que convidava a leitura, as coisas pequenas, ao gesto mais fino, né, ao desenvolvimento motor fino. E a segunda edição, na Casa Bradesco, na cidade de Matarazzo, foi uma ocupação extremamente corporal. Então, quer dizer, dá para a gente acolher a infância e entregar espaços de qualidade para crianças e adultos que sejam adequados a cada especificidade, né? Então, para que precisa ser aquele lugar? Ah, um lugar para acalmar. A gente vai conseguir, por meio da arquitetura e design, fazer isso acontecer. Assim como, não, a gente quer uma interação corporal, física mesmo, dinâmica, que foi o que aconteceu na segunda edição da Casa Bradesco. Foi incrível, as crianças não paravam um segundo, e foi para isso que a gente fez aquela instalação de arte. Então, é isso, eu acho que a gente precisa, de fato, pensar no usuário, né? O que que a criança precisa? Não precisa ser um carrinho, não precisa ser uma princesa, a gente também tem que parar de tentar encaixotar as crianças, né, em papéis que muitas vezes eles não querem pertencer àquilo, né? Eles querem se desenvolver amplamente. Então, como que a gente faz isso, né? Eu gosto de deixar sempre tudo muito pré-pronto, assim. A nossa interação nunca, a nossa intervenção, ela nunca é feita até o final, né? A criança olha e consegue imaginar novos mundos, que é sobre isso que a gente fala na Maria Joaquina, né? Como é que a gente imagina novos mundos com as crianças? Então, a gente nunca vai entregar uma solução 100% pronta, para que a criança também possa criar a partir daquilo que a gente faz.
0: E a gente ainda fala pouco disso no Brasil?
1: Pouquíssimo, pouquíssimo, pouquíssimo. Eu fui recente para fora, eu fui para Barcelona e todos os aeroportos pelos quais eu passei tinham equipamento para criança, enfim. Então eu vejo que é isso, a gente fala pouquíssimo disso no Brasil, né? As marcas, inclusive de imobiliário, de design para criança, elas estão focadas em produto, né? E eu estou muito menos focada em produto e mais focada no impacto que esse produto pode causar.
0: Perfeito. E para a gente se despedir, vou abrir um espaço aqui para você contar mais para o nosso ouvinte sobre o livro, convidar para conhecer sua marca também, né? Já que a gente abriu esse debate importante, eu tenho certeza que os ouvintes querem saber mais sobre.
1: O livro é sensacional, comprem, por favor. Negócio de mãe. A Dani Folloni é jornalista, ela fez organização e edição do livro pela Greta Books. São 26 mulheres, mais a Dani. É um livro cheio de histórias, demorou quase um ano para ficar pronto, né? São histórias inspiradoras e lições bastante práticas, assim, de mulheres que estão tentando, né, equilibrar maternidade e negócio. Então, para quem também está querendo empreender, para as mulheres mães que se viram fora do mercado de trabalho, eu acho que tem dicas valiosíssimas. São 26 mulheres diferentes, né? Cada uma com seu negócio. Então, comprem o livro, apoiem o negócio materno, isso é super importante para todas nós, né? E para o país como um todo. As mães carregam o mundo, né, gente? E o meu negócio também, por favor, entrem lá, arroba Maria Joaquina Marcenaria. É um negócio que me dá muito orgulho e que, de fato, foi transformado com a maternidade. Então, super agradeço o espaço aqui. Mil beijos aí para todos vocês que estão aqui, para você, Nadeja. Muito obrigada.
0: Eu que agradeço. Camila Bianchi, arquiteta, empreendedora, conversando com a gente sobre o livro Negócio de Mãe. Agora 1h43.
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4: Mais informações do Rio para você. Vamos falar sobre previsão do tempo, porque o domingo vai ter

0: Vai ter variação de nuvens e possibilidade de chuva fraca no período da noite, viu? De acordo com o Alerta Rio, os ventos estão moderados, podem ganhar força em alguns momentos ao longo dessa tarde, principalmente nas zonas oeste e sudoeste, hein? Atenção se você mora nessas regiões. A temperatura está até alta hoje, né? Está variando entre 16 e 32 graus. Amanhã o tempo começa a mudar com a atuação de áreas de instabilidade, pode chover fraco durante a madrugada e há previsão de pancadas isoladas na noite dessa segunda-feira também. O principal destaque é o vento, viu, que pode chegar a forte e ter rajadas acima de 76 km por hora em alguns pontos da cidade. As temperaturas seguem em elevação. Na terça-feira, a aproximação de uma frente fria vai aumentar essa instabilidade, o céu vai ficar de nublado a encoberto e há previsão de pancadas de chuva entre a tarde e a noite, com possibilidade de raios também. Os ventos vão continuar entre moderados e fortes. Frente fria que vai passar pelo Rio na quarta-feira e a previsão está indicando também chuva nesse dia, temperaturas começando a cair só na quarta. Na quinta, o tempo continua fechado, previsão de chuva fraca a moderada ao longo do dia, com ventos predominantemente moderados. Então, hoje ainda teremos um sol aparecendo. Nos próximos dias, o sol vai se esconder de novo, porque tem chuva vindo por aí. Daqui a pouco, mais informações do Rio.
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1: Ai, que saudade do SP Gastronomia com essa trilha. Mas chegou a vez deles, no Rio de Janeiro, de curtirem esse grande evento. Rio Gastronomia é o maior festival gastronômico do país. Vamos até lá. Júlia Viana, boa tarde.
2: Oi, Nadege. Boa tarde para você e para quem nos acompanha. Primeiro final de semana aqui de Rio Gastronomia. Tá bombando, bombando, viu, Nadege, aqui no Jockey Club da Gávea, na Zona Sul. Hoje, assim como ontem, o evento começou ao meio-dia e vai até às 11 da noite. Já tá bem cheio por aqui, viu? E ainda são mais dois finais de semana de festival pela frente. Rio Gastronomia vai até o dia 4 de outubro, sempre de quinta a domingo. E são mais de 40 bares e restaurantes já consagrados aqui no evento e outros que estão chegando pela primeira vez também. E ó, a galera tá provando de tudo por aqui, viu? Conversei com muitas pessoas por aqui e elas me contaram o que elas estavam comendo. Vamos conferir.
3: Pela comida japonesa, que né, é o clássico para começar, e a gente pediu bastante variedade do san. E aí a gente vai provar em primeira mão aqui agora.
4: Tô comendo a lasanha de costela do Heaven, que é um grande sucesso de várias edições dessa e das anteriores. É uma delícia, gente. Venham e aproveitem.
5: Aqui é o arroz odoiado, restaurante 2 de fevereiro, que parece que tá muito bom.
6: Eu tô comendo o arroz frito de brisket do Coral. Tá maravilhoso. Excelente.
7: A gente tá comendo uma moqueca do...
8: Magnólia. E um escondidinho de batata baroa com camarão do Bar do Momo. Uma delícia, os dois. Aprovados.
9: Eu tô provando uma empanada de polvo. Maravilhosa, viu? Recomendo. Vim no TikTok, vim aqui experimentar.
10: Tô provando frango com chili crunch do Heleninha. Muito bom. Surpreendeu.
11: Tem um prato do Coral, do restaurante Coral, que é um arroz frito, que vem com uma carne assada também dentro. Tá muito gostosa.
2: Pois é, se quem tá nos ouvindo ficou com água na boca, imagine eu que tô vendo aqui essas pessoas provando todos esses pratos na minha frente. E hoje a agenda das aulas gratuitas com os chefes renomados e especialistas começou de um jeito especial aqui para toda a família. Já aconteceu aqui às 14h um encontro da turma da Mônica com uma nutricionista para falar sobre alimentação saudável para toda a família. E daqui a pouquinho sobem a bancada das aulas as chefes Kátia Barbosa, Mariana Rezende e Vanessa Marzano, as chefes Jéssica Trindade, eleita chefe do ano no Prêmio Rio Gastronomia desse ano, e a Mônica Gabbiati se apresentam também com mediação da jornalista e colunista do Globo, Luciana. Para fechar o dia, sobe ao palco ainda pretinho da Serrinha, às 7h30 da noite.

0: noite, só o primeiro final de semana aqui de Rio Gastronomia, ainda são mais dois pela frente, na Ded.
1: Obrigada, Júlia Viana, boa cobertura por aí. Sofremos aqui também, né? Porque o Revista começou meio-dia. Alguém almoçou? Claro que não. Todo mundo esperando aqui as próximas horas para conseguir sair daqui, comer um pouquinho. Boa pedida para todo mundo que está no Rio de Janeiro. Para a gente ficar na pegada de cultura, um anúncio que saiu agora, tá em destaque no G1, para a gente falar do Festival de Parintins. O Boi Bumbá Garantido anunciou Lívia Cristina como nova Cunhã Poranga para o Festival Folclórico de Parintins de 2027. A Lívia ficou conhecida depois da Casa de Vidro, do BBB26, e ela assumiu o item 9 no lugar da Isabelle Nogueira, que deixou o posto esse ano. Também levou o Festival de Parintins para o Brasil inteiro quando participou, né, do BBB. A Lívia era rainha do folclore do Garantido e vai ser substituída pela jovem Isabelle Alcântara. O Garantido, que aliás é o meu boi, anunciou as mudanças nas redes sociais. Segundo a agremiação, a escolha da Lívia e da Isabelle foi recebida pela torcida como uma valorização de artistas formadas dentro do próprio boi. A Lívia é natural de Parintins, começou a trajetória no grupo de dança Garantido Show, chegou ao posto de rainha do folclore, mas antes também defendeu o boi como porta-estandarte. Cunhã Poranga é uma função que representa a mulher indígena guerreira da Amazônia nas apresentações do boi no Bumbódromo. E tivemos aí a aposentadoria da Isabelle Nogueira, que sem dúvida se tornou a cunha mais famosa da história do boi Garantido. Sucesso aí para os próximos passos na preparação para o Festival de Parintins 2027. 2h51, Júlia Viana está de volta para trazer informações sobre um levantamento do IBGE que mostra que pessoas com deficiência ainda enfrentam dificuldades, desigualdades em diferentes áreas como trabalho e renda. A taxa de ocupação dos PCDs é de menos de 30%, quase metade da vista na população sem deficiência. A grande maioria também vive em moradias sujeitas a obstáculos nas calçadas e a taxa de analfabetismo entre jovens com deficiência é 12 vezes maior.
0: Fernanda Ribeiro é estudante de Relações Internacionais e formada em Administração. Apesar de já estar na segunda graduação, encontra dificuldades de conseguir um emprego. E o motivo passa longe de ser o currículo, mas sim uma condição física, a perda auditiva. A dificuldade de Fernanda não é um caso isolado. Um estudo divulgado pelo IBGE aponta que apenas 3 em cada 10 pessoas com deficiência conseguem trabalho no país. A taxa de ocupação entre os PCDs é de 29%, quase metade da vista entre pessoas sem deficiência, que é de 55,8%. Os dados têm como base o censo de 2022. Fernanda Ribeiro conta que os obstáculos começam já nos processos seletivos.
2: A entrevista que eu faço é online, né? Então, normalmente, para mim, no caso, como perda auditiva, eu aumento o volume do notebook. Tem hoje programas que você pode instalar no notebook, no computador, de forma que você compreenda melhor, né, o que está sendo dito, né, entre você e o entrevistador. Mas já tive alguma dificuldade, sim, né? Quando eu não sabia, né, que existia esse tipo de programa. Às vezes eu não escutava, a gente pedia para, pode ficar, por favor, perto do microfone, né, e aí tinha esse pequeno contratempo, né?
0: A dificuldade de empregabilidade é ainda pior entre quem tem deficiências mais severas, como as mentais. O estudo do IBGE também mostrou que as pessoas com deficiência recebem menos. Em média, ganham R$ 2.053 por mês, contra R$ 2.890 entre as pessoas sem deficiência. O analista do IBGE, André Simões, explica que a diferença está relacionada não só à menor participação das pessoas com deficiência no mercado de trabalho, mas também ao perfil mais envelhecido dessa população.
3: Isso se deve ao fato de que, entre a população com deficiência, há uma menor participação no mercado de trabalho, e quando há a participação no mercado de trabalho, o rendimento acaba sendo menor do que aquela população sem deficiência. Da mesma forma, a estrutura etária da população com deficiência é mais envelhecida, com a participação maior de pessoas com mais de 60 anos de idade, o que faz com que haja um peso maior, tanto de aposentadorias e de pensões, na estrutura desse rendimento.
0: A diferença de renda também se reflete nas condições de vida. Uma a cada 3 pessoas com deficiência está abaixo da linha da pobreza. Entre as crianças de 2 a 14 anos nessa condição, a proporção chega a 6 em cada 10. A pesquisa também aponta dificuldades relacionadas à acessibilidade. Apenas 34,5% das pessoas com deficiência no Brasil vivem em municípios que realizam adaptações

0: ocupações em espaços públicos. E 2 em cada 3 PCDs residem em moradias sujeitas a obstáculos nas calçadas. O psicólogo Matheus Souza tem uma deficiência física congênita que afeta o equilíbrio e provoca dores. As dificuldades de acesso fizeram abrir mão de uma vaga de trabalho.
1: Por motivos de deslocamento mesmo, por ter muitas dificuldades em relação a onde ficava o local de trabalho e onde eu resido, eu preferi abrir mão da vaga por causa desse tipo de dificuldade, né? Não apenas a distância em si, mas o acesso aos lugares. Por causa desses complicadores, eu preferi novamente sair. E agora, bom, novamente desempregado, né?
0: Na educação, o indicador chama a atenção. 12% das pessoas entre 15 e 29 anos com deficiência não têm habilidade de ler e escrever. Entre os jovens que não têm deficiência, a taxa de analfabetismo é de apenas 1%. Em 2022, havia 14 milhões e 400 mil pessoas com deficiência no Brasil, ou 7,3% da população. A dificuldade mais comum é para enxergar, condição que atinge 4% dos brasileiros. Em seguida, vem as dificuldades para caminhar ou subir degraus e para pegar objetos pequenos. Dificuldades associadas a funções mentais atingem pouco mais de 1% da população, bem como a dificuldade para ouvir. Com a colaboração de Rodrigo Bressani, do Rio de Janeiro, Júlia Viana.
2: E assim a gente vai encerrando essa edição do Revista CBN, agradecendo demais ao nosso ouvinte pela companhia, pela participação no nosso chat do YouTube, no nosso WhatsApp. Vou ler aqui alguns nomes, sim, que fiquei devendo para vocês aqui hoje, mas estou de olho em todas as nossas mensagens, é que foi bem carregado de entrevista e de comentário, mas muito obrigada pela sua participação. Tô vendo aqui o Pedro, o Luiz Carlos, mandou ânimo à apresentadora. Demorei a ver. Agora é tarde demais. Quem tem que ter ânimo é o pessoal que vem aí. Maria Luísa Bueno, Mauro Lopes, Mauro da Costa, José, Carminha Miceli, Nelson, Carlos Fascino, lá que nos ouve em Limeira. Obrigada a todo mundo que tá com a gente. Agradeço muito mesmo pela companhia, pela participação. A nossa titular, a Petra Chaves, volta no próximo fim de semana. Então agradeço também a acolhida aqui no espaço dela nesse final de semana. E te lembro que as nossas entrevistas, os nossos comentários ficam sempre disponíveis para você no podcast do Revista CBN. A produção dessa edição foi da Karina Almeida, da Ellen Menezes e da Petra Chaves. A locução do Lucas Taveira e os trabalhos técnicos do Daniel Mesquita.
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2: O Revista CBN volta no próximo sábado, ao meio-dia nas plataformas digitais, ao meio-dia e meia depois do programa eleitoral obrigatório. Também no rádio, em todas as nossas praças e afiliadas. Vem aí o Repórter CBN, na sequência o Futebol Globo CBN. Continue sintonizado. Um bom domingo, uma boa semana para você. Até mais.

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0: Domingo, 20 de setembro de 2026. O ministro do STF, Alexandre de Moraes, e a mulher dele, Viviane Barsi, viajaram num jatinho pertencente a uma empresa do ex-banqueiro Daniel Forcaro, dono do extinto Master. Um vídeo divulgado pelo colunista da CBN do jornal Globo, Lauro Jardim, mostra o casal desembarcando do avião no aeroporto Santos Dumont, no Rio de Janeiro, em 22 de agosto de 2025. 3 meses antes, o escritório de Viviane Barsi tinha fechado um contrato de 50 milhões de reais para a prestação de serviços e honorários advocatícios com uma companhia de Daniel Forcaro, segundo apurações da Polícia Federal. Anteriormente, o gabinete de Alexandre de Moraes tinha afirmado em nota que o ministro jamais viajou em nenhum avião do banqueiro. Os gastos do Poder Judiciário bateram recorde em 2025 e ultrapassaram 164 bilhões de reais. É o maior valor desde 2009, início da série histórica do Conselho Nacional de Justiça. As despesas foram puxadas por uma alta em gasto com pessoal, que cresceu 9% na comparação com o ano anterior. O custo total do judiciário representou 1,3% do PIB do país no ano passado. Os dados são do relatório Justiça em Números do CNJ. O governo do Irã informou que vai atacar bases americanas no Oriente Médio sem qualquer limitação, caso os Estados Unidos retomem os bombardeios contra o país. Teherã confirmou ter recebido informações de que Washington estaria preparando uma nova ofensiva. O conflito já dura mais de 6 meses. No horário de Brasília, 3 horas.
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0: Alexandre. E aí, tá animado? 3:04. Muito boa tarde. Domingo, dia 20 de setembro de 2026, está entrando no ar mais uma edição do Futebol Globo CBN. Esse é o Enquanto a Bola Não Rola, porque já já a bola vai rolar para mais uma rodada do Brasileirão.
1: Fluminense, Corinthians.

98,1 FM na Rádio Globo e que estava acompanhando o É Nós Especial direto do Rio Gastronomia. Para você que está acompanhando a gente pela CBN em 92,5 FM, que estava acompanhando o Revista CBN com a Nadédia Calado, chega com a gente. 28ª rodada do Campeonato Brasileiro. A bola rolando daqui a pouquinho em Itaquera. E direto do nosso estúdio, das nossas

0: Guanaba Beiscas Instalações, direto do Rio Gastronomia. Tem ele, ele que entende tudo de gastronomia e de bola na rede, porque é o artilheiro da emoção. Na análise do confronto, tem o nosso menino de ouro,
1: Leonardo Dai.
0: E com todas as informações, eu disse todas, ela que ontem à noite tava acompanhando jogo em São Januário, hoje tá de novo em São Januário, acompanhou o Vasco da Gama subindo no futebol feminino pra primeira divisão do Campeonato Nacional, ela que tá em todas, bate canteio, faz gol de cabeça, a nossa multifuncional Thalita Jutsi. Tem a Tatá com todas as informações de Fluminense e Corinthians. E essa 28ª rodada do Campeonato Brasileiro não acabou não, meu parceiro. Você acha que acabou? Não acabou nada. O que vai acabar lá no Rio Gastronomia, ali no Jockey, né? A gente vai pegar ali a Lagoa, ali a Borges de Medeiros, vai atravessar o túnel, quebrou pra esquerda, chegou aonde? No Maraca, porque tem jogo do Mengão.
2: Flamengo!

0: que pode ampliar a vantagem na liderança do Brasileirão, porque mais cedo o Palmeiras não saiu do zero com o Grêmio. Se o Mengão ganhar, abre 3 pontos e uma vitória a mais do Palmeiras. E se é jogo para fincar a bandeira rubro-negra no topo do Brasileirão, tem ele, tem o bom de bola. E falando em bater escanteio e fazer gol de cabeça, tem ele que faz tudo, ele que joga nas 11.
1: Eu gosto disso. Francisco
0: Aiello. E tem também o Renan Moura com todas as informações do Mengão. E tem você também, meu parceiro. É, você manda a sua mensagem, o seu alô, a sua corneta. O DDD é o 21 97099 88. Eu vou repetir pra você: DDD 21 97099 88. Você tá animado com o Flusão? Tá querendo o Flusão na Libertadores do ano
2: que
0: vem?
2: É, tem que estar animado,
0: né? Tá pensando,
2: né,
0: na Libertadores? Deixa o brasileiro pra lá, vamos focar na Libertadores. DDD 21 97099 88. E se você quiser mandar a sua mensagem, tem YouTube hoje, presentinho. Tem YouTube hoje, vai lá. Tem YouTube hoje, youtube.com/CBN. Procura lá na nossa transmissão, vai no chat na nossa transmissão e manda o seu alô. E aproveitando que você tá aí com seu celular na mão, porque eu sei que você tá com seu celular na mão, você não larga essa porcaria desse celular na mão. Você tá toda hora com esse celular, você atravessa a rua com o celular, fica no carro mexendo no celular, perde o ponto do ônibus, a estação do metrô, porque não sai desse celular. Segue a gente lá no Instagram, @futebolglobocbn.
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0: E aí, tá animado?
2: É, tem que estar animado, né?
0: Então vem com a gente, com a nossa maratona de muita bola rolando. Vamos juntos até as 9 da noite, com aquele jeitinho que só o Futebol Globo CBN sabe fazer. Com a minha humilde produção. Mesa de áudio dele, Jorge Presuntinho.
4: Acertou!
5: Olha, coisa boa, então sorria.
0: Está entrando no ar o Enquanto a Bola Não Rola.
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0: Servindo bem para servir sempre. 3 horas e 9 minutinhos.
7: Olha só.
0: É roubando o bordão dos outros e girando a informação no seu rádio. Campeonato Brasileiro, 28ª rodada na Neoquímica Arena em Itaquera. Mas a gente vai direto, é pro nosso estúdio no Rio Gastronomia, no Jockey, no Rio de Janeiro. As primeiras informações de Fluminense e Corinthians. Já almoçou, Thalita Jutsi?
8: Thalita Jutsi.
7: Muito boa tarde, Carlos Alexandre. Já almocei, né?
0: Ah,
7: 3 horas da tarde, amigo. Tô trabalhando desde 8 horas da manhã.
0: É, mas a minha pergunta é se deu tempo de almoçar, né?
7: Eu almocei no intervalo do jogo.
0: Ah, que beleza.
7: Entendeu? Aproveitei uns 15 minutos de intervalo, almocei. É, nesse sol gostoso. Voltou a fazer sol no Rio de Janeiro. Eu fico tão feliz, sabia? E olha que eu nem gosto de calor, mas realmente...
0: Mas vai aproveitar aquele voucher aí do Rio Gastronomia, né?
7: Ah, tem voucher?
0: Ah, não tem não? Ah, deixa pra lá. As informações de Fluminense

0: sim, Carlão, que ó, eu tô aqui no estúdio do Rio de Gastronomia. O Gulago tá aqui, ó, como Chico Aiello fez na sexta, nas águas da galera aqui, ó, fazendo participação com o pessoal aqui na frente do Rio Gastronomia.
1: Olha que beleza,
0: aqui,
1: hein?
0: Frente do nosso estúdio, tá entrevistando galera, tentando jogar bola. Ainda bem que o artilheiro é narrador, porque realmente com a bola nos pés não tá dando muito certo, não. Mas bora falar do Flusão, é isso. O Gulago, nas águas da galera. Bora falar do Flusão, Carlão, porque o objetivo hoje na Neoquímica Arena é muito, mas muito evidente. É vencer para voltar ao G4 do Campeonato Brasileiro antes da pausa para a data FIFA. O Fluminense tem adotado aí uma postura muito pé no chão nessa temporada de 2026, mas ela tem sido verdade muito bem executada. O objetivo da equipe é fechar dentro do G4 para conseguir carimbar a vaga direta a Libertadores via Campeonato Brasileiro e, óbvio, que essa vaga pode chegar de outra forma, com bicampeonato da Libertadores. A gente lembra, Fluminense é semifinalista da competição e vai enfrentar o Palmeiras. De qualquer forma, é se manter ali no pelotão de cima. Para hoje, a equipe busca retomar as vitórias na competição. Vem de uma derrota para o Atlético Mineiro por 3-1, mas é importante pontuar que foi, de certa forma, um resultado ruim programado. O Fluminense estava focado no duelo contra o Platense, preservou todo o time para esse confronto contra o Atlético Mineiro, onde saiu derrotado. Mas para hoje, não. Técnico Marcão não só altera a equipe por opção técnica, mas também visando justamente ter essa força máxima com quem está muito bem fisicamente para esse duelo de hoje contra a equipe do Corinthians. A gente destaca no setor defensivo, ele precisa fazer uma alteração por questões de ordem médica. O Guga hoje não é opção no banco de reservas por conta de um desconforto muscular. Jogou, inclusive, no sacrifício na partida contra o Platense. E com isso, o Samuel Xavier volta para a equipe inicial do Fluminense. No meio-campo, alterações. Técnico tira o Hércules, que foi titular no último confronto contra o Platense. Tira Paulo Henrique Ganso, que também vinha sendo titular. E deixa Nonato entre os três que estão no meio campo, ao lado do Martinelli. E Lúcio Acosta volta à equipe inicial do Fluminense para a partida de hoje. Jogador que chegou a ser por muito tempo titular nessa equipe, passou a ser opção no banco de reservas. Hoje volta a ser titular até pelo desempenho negativo da dupla Hércules e Paulo Henrique Ganso no último confronto contra o Platense pela Libertadores da América. Do lado do Corinthians, essa vitória hoje é urgente. Equipe não vence no Campeonato Brasileiro há 5 jogos. Além disso, caiu na Libertadores de forma feia. Conseguiu um pênalti no último lance do jogo e o senhor Memphis Depay isolou a bola. Então o Corinthians precisa não só ganhar hoje, porque precisa dar respostas, mas porque já tá ali, ó, olhando bem de perto, pertinho, pertão, pra zona de rebaixamento. Pra hoje, o técnico Fernando Diniz tem aí o desfalque do Gabriel Paulista. Jogador não é opção hoje por conta de questões musculares, mas ele tem a volta do Ranieri, que foi ausência na última partida da Libertadores porque estava cumprindo suspensão automática e vai ser uma das opções ali no meio-campo da equipe do Timão. Beleza, Carlão?
1: Valeu, Tata! 3 horas, 13 minutos. A análise do confronto, o que esperar esse Fluminense, que quer voltar ao G4. E crise no Parque São Jorge. O Depay mandou a bola, falaram pra ele acertar o gol, ele acertou o avião da gol. O que esperar de Fluminense e Corinthians? Muito boa tarde, seja bem-vindo ao Dial Carioca, Leonardo Dai.
2: Tudo bem, Carlos Alexandre? Boa tarde ao ouvinte da Globo e da CBN. Primeiro observar como o astral dos dois times mudou, né? Se esse jogo fosse um mês atrás, seria o Corinthians assim por cima e o Fluminense num momento horroroso, num momento de incerteza, num momento em que nada dá certo e de repente, de uma hora para outra, o Marcão ajeitou o Fluminense e o Corinthians se desmanchou completamente com o Fernando Diniz, né? A sequência no Campeonato Brasileiro é muito ruim, o Corinthians entrou forte na briga para não cair para a segunda divisão e a Libertadores e a Copa do Brasil foram embora. Por isso, inclusive, vejo o Fluminense como favorito. Acho que as mudanças no time do Fluminense, elas não tiram muito a qualidade do time. Claro que o Ganso nesse momento fora e o Lúcio Acosta jogando é diferente, mas no geral, eu acho que o Fluminense tem um time condizente com a boa fase que o time vem mostrando no Campeonato Brasileiro e também a classificação na Libertadores e depois do susto que passou contra o Platense, querendo fechar esse momento pré-data FIFA com uma boa atuação. No momento em que o time está jogando bem, jogando com uma ideia muito clara de jogo e sendo um time, inclusive, muito capaz de jogar com velocidade, de jogar em reação pelos lados do campo, o Fluminense tem toda a condição hoje de deixar a bola no pé do Corinthians, de enervar o Corinthians, de usar a impaciência do Corinthians a seu favor e quando recuperar a bola, acabar avançando muito pro ataque com muita velocidade para chegar com boas condições e explorar os espaços que o Corinthians deixa. Corinthians que vem fortalecido em relação ao time de Libertadores quase que somente pela dupla Raniel e André. O André estava voltando pro banco de reservas no jogo passado, entrou no segundo tempo. Raniel estava suspenso, como a Thalita explicou. É uma boa dupla de volantes. No mais, é um time muito semelhante àquele que, mais uma vez, jogou muito mal, como vem jogando muito mal todos os jogos, praticamente, desde a volta da pausa para a Copa do Mundo.
1: Central. 3 horas 15 minutos, essa 28ª rodada do Campeonato Brasileiro começou ontem. Na Arena MRV, Atlético Mineiro e Chapecoense ficaram no 1-1 no Maião, no interior de São Paulo. Tite estreou pelo Botafogo e perdeu. 2-0 para a equipe do Mirassol. Ontem no Mangueirão, Santos, hein? Depois que o Neymar não tá jogando, o Santos só subindo na tabela. Deve ser coincidência. Venceu ontem, comandados por Gabriel Barbosa. 2-1 Santos pra cima do Remo. E na Colina Histórica, hein? Que jogo, hein? Que jogo Vascão da Gama na vibe do Pedro Emanuel, amigo. Que vitória do gigante da colina. 5-0 contra o Curitiba, fora os ameaços. 5-0, Vasco pra cima do Curitiba. O gigante tá fora da zona de rebaixamento. No estádio do Morumbi, no Cícero Pompeu de Toledo, o São Paulo venceu o Internacional por 1-0 e teve protesto da torcida. A torcida ficando em silêncio. Como eu disse, hoje mais cedo, na Arena do Grêmio, Grêmio e Palmeiras ficaram no 0-0. Amigo, que partida do goleiro Everton. Lei do ex-goleiro existe? Se existe, foi o que aconteceu hoje. Que partida do Everton. Segurou o Palmeiras 0-0 na estreia do técnico Renato Portaluppi. Hoje, no mesmo horário de Corinthians e Fluminense, a bola rola no Manuel Barradas, no Barradão, para Vitória e Cruzeiro. E às 18h30, jogo que você vai acompanhar aqui com o Bom de Bola, com Edson Mauro, com Francisco Aela, com Renan Moura, tem Flamengo e Red Bull Bragantino. Se o Flamengo vencer, abre 3 pontos e uma vitória a mais, ou seja, fica 2 rodadas de ser alcançado do Palmeiras. Jogo rolando às 18h30 no Maracanã e às 19h30, fechando a rodada na Arena da Baixada, tem Clube Atlético Paranaense enfrentando o Bahia.
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1: Eu ganho vinheta, mas essa vinheta não me abandona. Eu gosto mais dessa do que a original.
0: Essa é a melhor de todas.
1: Essa é melhor, sem dúvida.
0: As alternativas são melhores.
1: São melhores. As suas também. A do rapaz que não consegue falar teu nome certo é maravilhoso.
0: Gilsmin.
1: Muito boa. Thalita Gilsmin, muito boa. 3 horas e 18 minutos.
0: Thalita Gilsmin.
1: Aí, o Michael Jackson no final dá um... Michael Jackson meio Frank Aguiar, uma coisa meio assim. Eu gosto.
0: É o Tchan. Presuntinho também, né? Tá se acabando.
1: Presuntinho tá aqui, desesperado.
4: Eu gosto disso.
1: Olha só, hein? Às 18h30, bola rolando no Maracanã para Flamengo e Bragantino. Bola rolando, Edson Mauro dá o recado, o Aiello nos comentários e tem as informações do Mengão. Ele que sabe, o cara que mais sabe de Flamengo no planeta Terra de Jacências. As informações de Flamengo e Bragantino. Muito boa tarde, Renan Moura.
5: O Mengão podendo ampliar a diferença para o Palmeiras na ponta. Isso porque a equipe paulista apenas empatou com o Grêmio em 0-0 em Porto Alegre na abertura dessa 28ª rodada nesse domingo às 11 da manhã. Flamengo que chega embalado depois da classificação suada para cima do Del Valle na Taça Libertadores da América, mas tem problemas. Se Jorginho está à disposição, outros 3 jogadores... suspensão automática na Série A. Paquetá, Samuel Lino e também Eric Pulgar, além de Everton Araújo, que está machucado. O provável time do Flamengo para o jogo de daqui a pouco terá Rossi, Varela, Léo Ortiz, Léo Pereira e Ayrton Lucas. Saúl tendo a grande chance dele sob o comando do técnico português Jorginho e Arrascaeta, Bruno Henrique, Gonçalo Plata e Pedro. Do lado do Bragantino, o técnico Wagner Mancini tem a volta de 4 jogadores que não atuaram na última rodada: o zagueiro Alex Vinícius, o lateral esquerdo Vanderlan, o meia Rodriguinho e o atacante Eduardo Sacha. Time que não vence há 3 rodadas no Campeonato Brasileiro está estacionado com 35 pontos e precisa vencer para não se aproximar do Z4 do Campeonato Brasileiro. Carlos.
1: Valeu, valeu, Renan Moura. 3 horas 20 minutos. E análise do confronto. O que esperar desse Flamengo Red Bull Bragantino? Fala comigo, Ayala. Boa tarde.
4: Muito boa tarde, Carlos. Alô, galera rubro-negra. Ligada aqui nesse Futebol Globo CB. Olha aqui, ó. Não faltam grandes ingredientes para esse jogo de hoje entre Flamengo e Bragantino. O primeiro deles é claro, né? A manutenção da liderança na competição, nessa disputa com a equipe do Palmeiras. E mais, o último jogo do Flamengo não foi legal, né, Carlos? A torcida não curtiu. Legal, classificou, tá na semifinal da Libertadores da América, mas a atuação do time não foi nada boa. Então, assim, o Flamengo precisa voltar a jogar bem e a tendência que isso aconteça no jogo de hoje. Tem mais um ponto ainda que eu vou estar de olho. A ausência do Pulgar. Ah, mas além do Pulgar, o Flamengo não tem o Paquetá e o Samuel Lino. Eu sei disso. Mas eu acho que a ausência do Pulgar merece uma atenção especial. O Everton Araújo é um jogador que está machucado, então o técnico Leonardo Jardim não pode contar com ele. Quem é que joga ali? Será que vai ser mesmo o Saúl? E mais, sendo o Saúl, vai dar conta do recado? Saúl não joga há muito tempo. O Bragantino é um time que joga em transição rápida. Então, assim, é mais um ponto de atenção para esse jogo de logo mais, às 18h30 da noite. E a gente vai estar nessa no Futebol Globo CBN. Carlos.
1: Valeu, valeu, Chico. 3 horas 21 minutos. E a gente volta a falar do jogo de daqui a pouquinho. A bola rola às 16h em Itaquera. Tem Corinthians e Fluminense, Fluminense e Corinthians. Mais uma do Flusão, Tata.
6: Dali, Tagide-se.
0: Ele vai botar essa vinheta em toda oportunidade.
1: Todas, ele vai botar todas que ele tem ali.
0: Pode colocar, pode colocar. Hoje pode, uma hora de pré-jogo, dá pra gente botar muita vinheta aí hoje. Olha só, Carlão, bora falar do Matheus Martinelli, jogador que finalmente foi convocado por Carlo Ancelotti e vai representar a seleção brasileira nos grandes jogos contra as grandes seleções da Austrália e também da Índia, né? Entrou aí na vaga que abriu por conta do corte do João Pedro. É verdade, entrou na vaga porque o João Pedro foi cortado, mas não interessa, finalmente foi convocado pelo técnico italiano. Aos 24 anos, o Martinelli é formado na base da equipe do Fluminense, é o cria de Xerém com mais partidas na equipe, na história, e fora isso, vem sendo há tempos um jogador muito importante nessa equipe titular. É uma boa fase que já dura alguns anos, que claro, foi coroada na temporada de 2023 com o título da Libertadores, ainda mais por conta das críticas. A gente precisa aqui pontuar, o Martinelli ficou por muitos tempos sendo criticado, né? Por muito tempo sendo criticado pela torcida do Fluminense, talvez por ter vindo ali da mesma safra do volante André, né? A dupla subiu junto pro profissional, jogou na temporada de 23 e aí o André foi pro futebol internacional, o Martinelli ficou, mas é um jogador que conseguiu superar esse momento conturbado com a torcida do Fluminense e hoje é uma peça indispensável. São 333 jogos, hoje será o jogo 334 do Martinelli sobre a equipe, com a equipe do Fluminense, 39 dele só na atual temporada de 2026. Ao longo da sua passagem são 18 gols marcados, 2 deles na temporada de 2026, e apesar das constantes mudanças de técnicos, o Martinelli conseguiu seguir titular com todas as trocas de trabalho e hoje é um jogador muito importante. A gente falou sobre as alterações no meio campo, saiu o Hércules, saiu o Ganso, entrou o Nonato, entrou o Lúcio Acosta e o Martinelli segue entre os titulares, Carlão.
1: Pô, Dai, Martinelli que é um cara aqui no Fluminense, naquele Fluminense campeão da Libertadores, era um cara que até não tinha um certo protagonismo aos olhos da torcida. O André era um cara muito importante no meio de campo, o Ganso era um cara muito importante naquele meio de campo, mas entra técnico, sai técnico, o Martinelli segue sendo um cara extremamente importante no Fluminense. Foi assim com o Renato Gaúcho, foi assim com o Zubeldia, foi assim com o Fernando Diniz e está sendo assim nesse período em que o Marcão está à frente do time novamente. É um cara extremamente importante e que agora foi reconhecido pelo técnico da seleção brasileira, Dai.
2: Ele é muito bom jogador, ele faz tudo bem, né? Ele passa bem, ele chega bem na área, ele ajuda o time no ataque, ele ajuda o time na defesa, ele é muito inteligente taticamente, ele é muito aplicado, ele é muito disciplinado taticamente. Ele é um jogador completo, pro nível do futebol brasileiro, que é onde ele joga, né? Assim, o que eu quero dizer com isso é que ele não é um dos melhores volantes do mundo. Isso faz diferença para o Fluminense? Não. Isso faz diferença pensando numa seleção brasileira que quer voltar a ser campeã mundial? Faz. Agora, nós temos um caminho de 4 anos aí pela frente

0: exemplo, né? Você tinha aí a mega seleção francesa, com alguns dos jogadores mais estrelados do planeta. E quem jogou muitas vezes nessa seleção francesa, inclusive foi titular na Copa do Mundo inteira, foi o Rabiot, que é um jogador que já está longe de estar no auge da sua carreira, e até no setor de meio de campo. Então, eu acho que o Martinelli faz jus à oportunidade que ele recebe de ser testado e de, eventualmente, ser desenvolvido dentro de uma ideia da seleção brasileira. Provavelmente não para ser titular, evidentemente, da seleção, mas para ser um jogador que faça parte desse ciclo e que possa se desenvolver ao longo desse caminho para, de repente, em 2030, mesmo que ele não seja um jogador de nível internacional, para jogar Champions League, que ele continue jogando no Fluminense, ou que ele jogue num time de segundo nível da Europa, ou que esteja em outro time brasileiro, e dê conta do recado de jogar numa seleção brasileira, num jogo importante, ou de fazer parte do grupo, pelo menos. Eu acho que ele merece, sim, já merecia estar na lista inicial, acabou ganhando a chance aí depois do corte de um atacante. A comissão técnica da seleção faz muito isso, né? Machuca um jogador, convoca um jogador de outra posição. Acho que ele já merecia estar na lista inicial, mas que bom aí que acabou, pelo motivo errado, né? Pelo motivo ruim, no caso, que foi a lesão do João Pedro, acabou ganhando uma chance para esses amistosos.
1: 3 horas e 26 minutos, mais uma do Flusão. Fala você, Tatá.
2: Falo sim, Carlão. Fala de Libertadores, porque Fluminense e Palmeiras estão buscando um acordo em relação à carga de ingressos. Qual é o problema? O problema é que o Palmeiras buscou um acordo para disponibilizar 2 mil ingressos e, claro, ter a reciprocidade do número no Maracanã. No entanto, o Fluminense não aceitou. O clube carioca quer os 4 mil ingressos para a torcida que vai ao Nubank Park. Palmeiras justifica que há uma dificuldade no acesso à torcida visitante por uma limitação imposta pela segurança pública de São Paulo. As diretorias possuem uma boa relação. O Palmeiras, claro, vai buscar viabilizar via segurança pública essa capacidade máxima de 4 mil torcedores do Fluminense no setor visitante, mas as conversas também seguem em busca de um denominador comum. Vale a gente lembrar que os jogos das semis da Liberta vão acontecer nas semanas de 14 e 21 de outubro. Jogo de ida no Maracanã, jogo da volta, jogo decisivo lá no Nubank Park. Beleza, Carlão?
1: Beleza, tá. A mesma situação tá envolvendo também Flamengo e Estudiantes. O estádio de Estudiantes também não tem essa... não comporta 4 mil no setor visitante, mas parece que Estudiantes e Flamengo, nesse sentido, já chegaram a esse denominador de ter 2 mil aí em cada um dos jogos, ou mais 2 mil torcedores rubro-negros serem acomodados em outro lugar, outro setor do estádio de La Plata. 3 horas e 28 minutos, atenção rede, hein? Aqueles 3 bloquinhos de 2 minutos vão pagar tudo junto para, na volta, show de informação com a Thalita Júdice, análise do Leonardo Dai e tudo de Fluminense e Corinthians. Você não sai daí, Futebol Globo CBN, pode ligar, aqui tem jogo.

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0: que esperar desses jogadores?
1: Eu acho que é o meio de campo ideal, porque todos aí sabem jogar bola. O Ranieri é o menos habilidoso dos quatro, né? Eu estou contando o Rodrigo Garro junto, mas ainda assim sabe como jogar. E vamos ver qual é a disposição deles em campo, porque com essa configuração você pode ter Ranieri...
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chegada do Canobi agora com o Martinelli rolando pro Hulk. São três do Fluminense contra três do time do Platense. Lançamento, Canobi invadiu a grande área, pé esquerdo, conseguiu o drible, levou pro pé direito, chutou colocado e emplacou!

Fábio teve a tranquilidade de invadir a grande área, tirar o defensor no drible com o pé direito, achar o canto baixo esquerdo do goleiro Cosani, diminuindo para o time do Fluminense. Com o Flu agora tendo no agregado novamente a condição da classificação.

0: E aí, tá animado? 3 horas 36 minutos, é nesse clima. Daqui a pouquinho a bola rolando em Itaquera pra Corinthians e Fluminense. É a torcida do Corinthians. Treme Itaquera! Fluminense também querendo essa vitória. E aí, quem ganha? Flusão ou Timão? As informações de Fluminense e Corinthians com ela. A sempre animada Thalita Júdice traz pra gente tudo desse jogão, o F5 desse confronto em Itaquera, Tatá.
1: Bora lá, Carlão, porque a gente pode começar por algo que o técnico Marcão citou na última coletiva após a classificação na Libertadores e que também, de certa forma, ajuda a explicar uma coisa que o Fluminense ainda está buscando na temporada de 2026, né? Se a gente falar aqui sobre objetivos, esse é um objetivo que o Fluminense ainda está tentando, que é um desempenho melhor fora de casa. O jogo hoje acontece na Neoquímica Arena lá em Itaquera, né? A equipe tricolor, por exemplo, na Libertadores, não conseguiu vencer nenhum jogo fora de casa. Somando fase de grupos e mata-mata, o Fluminense disputou 5 jogos com 3 empates e 2 derrotas. No Campeonato Brasileiro, são 13 partidas como visitante, com apenas 2 vitórias, 6 empates e 5 derrotas. É a 13ª campanha visitante, algo que é muito diferente do que é apresentado dentro do contexto Maracanã e que, sim, é um desempenho determinante para o Fluminense estar conseguindo aí ficar nesse pelotão de cima da tabela de classificação. E o Marcão falou um pouco sobre isso na coletiva após a derrota para a equipe do Platense, mas que de qualquer forma carimbou a vaga do Flusão nas semis da Libertadores. Vamos ouvir.
2: Em casa ficou um pouco mais característico o que é o Fluminense. O que a gente quer do Fluminense, a identidade do nosso clube. É lógico que a gente vai buscar esse equilíbrio fora, independente de estar jogando dentro ou fora de casa. Nossa equipe ser mais o que a gente acha, o que a gente quer que ela faça, o que o nosso torcedor quer que nossa equipe produza. E vamos trabalhar para ter esse equilíbrio, tanto dentro e fora de casa, e conseguir os bons resultados.
1: E aí, Carlão, se fora de casa o desempenho não é daquele mais esperado, né? Em casa, o Flusão vai muito bem. Mais do que isso, conforme nós sintamos na abertura, o Fluminense vem conseguindo, mesmo com esse fator visitante meio negativo, cumprir com os objetivos. Por enquanto, dos objetivos que realmente importam, né? Não vou colocar aqui Campeonato Carioca, porque Campeonato Carioca é irrelevante. Campeonato Brasileiro, Libertadores e Copa do Brasil.
3: Não,
1: irrelevante, irrelevante.
3: Não, que isso?
1: Irrelevante, não. Irrelevante.
3: Discordo frontalmente.
1: Irrelevante.
4: Sabia não?
1: Título que importa é título da Copa do Brasil, do Campeonato Brasileiro e da Libertadores da América. E aí, Flusão só falhou com a Copa do Brasil, né? Foi eliminado pelo Vasco. De qualquer forma, segue muito bem no Campeonato Brasileiro e tá nas semifinais da Libertadores da América. E aí, sobre bom rendimento, pouca oscilação, um nome impera nessa campanha, que é o do Martinelli, jogador que foi convocado para esses amistosos da seleção brasileira, subiu de forma definitiva para o time principal em 2021 e dá para dizer que sim, apesar das mudanças, conseguiu se manter presente entre os titulares, em especial de 2022 para cá, sendo um jogador muito importante na temporada de 2023. E aí a gente precisa registrar, o Martinelli passou por 7 comandos técnicos distintos desde que subiu para o profissional. Roger Machado, Abel Braga, Fernando Diniz, Mano Menezes, Renato Gaúcho, Luiz Ubeldia e agora o Marcão. E aí conseguiu não só se manter sendo um jogador importante,

0: mas principalmente entregando muito bem em campo. E aí a gente precisa destacar. É um jogador que se mantém no meio-campo do Fluminense, que o Marcão já citou em outras oportunidades, que precisa melhorar, especialmente a parte da construção do Fluminense. Essa bola precisa partir do meio-campo melhor para o ataque tricolor, e esse é um objetivo que o Marcão vem tentando melhorar nos últimos jogos do Fluminense, e talvez até por isso tenha promovido alterações nesse meio campo de hoje, tirando o Hércules, tirando o Paulo Henrique Ganso e colocando o Nonato e o Lúcio Acosta para buscar os 3 pontos e ir para a pausa para a data FIFA dentro do G4 do Campeonato Brasileiro. Flusão já escalado para o confronto de hoje contra o Corinthians, com Fábio, Samuel Xavier, Thiago Silva, capitão da equipe, Midian e René, Martinelli, Nonato e Lúcio Acosta, e o trio de ataque com Canóbio, Kevin Serna e o Hulk sendo a referência ofensiva da equipe tricolor para hoje. A gente pontua em relação às opções no banco de reservas: o Guga tá fora, Soteldo também por questões físicas, mas de resto, todo mundo à disposição para o duelo de hoje contra o Corinthians, buscando 3 pontinhos fora de casa. Flusão que venceu no primeiro turno e vai buscar os 100% de aproveitamento em cima da equipe paulista, Carlão.
1: Valeu, valeu, Tata. Ô, Leonardo Dai, Fluminense que na temporada tem uma temporada muito boa, né? Se a gente pode falar, sem perder o Campeonato Carioca, a gente pode discutir ou não se isso é de fato muito ruim para o Fluminense. Faz um bom Campeonato Brasileiro, tá na Semi da Libertadores, foi eliminado por um arquirrival na Copa do Brasil, de fato. E o Marcão tá tentando encontrar esse time, tá tentando achar um meio de campo com mais sustentação. Dá pra dizer que o Fluminense tem uma temporada de 2026 até aqui boa, Dai?
2: É uma temporada de muita oscilação, né? A temporada do Fluminense tem um miolo ali muito complicado, que é aquele momento em que o Fluminense quase é eliminado da Libertadores, em que começa a perder fôlego no Campeonato Brasileiro, porque lembremos que o Fluminense até a metade do primeiro turno, mais ou menos, até a pausa para a Copa do Mundo, na verdade, ainda estava mais ou menos ali próximo, né? Conseguindo se colocar mais ou menos próximo do Palmeiras e do Flamengo. E aí é o período em que o Fluminense perde esse contato com esses times. E aí eu acho que esse período ele se estende, né, para a volta da Copa do Mundo, com a eliminação na Copa do Brasil e a demissão do Luiz Ubeldia. Aí você tem uma retomada com o Marcão, que muito rapidamente, muito surpreendentemente, ajeita o time, traz o Ganso de volta ao time titular, coloca o Fluminense para jogar de uma outra maneira, coloca o Fluminense para jogar muito também de acordo com cada jogo, com cada adversário, com cada contexto, e dá ao Fluminense uma cara muito positiva. O que eu acho que essa temporada reafirma é a qualidade do elenco que o Fluminense tem. Por mais que o torcedor, evidentemente, pense que seria melhor, por exemplo, ter um centroavante melhor do que são nesse momento o Hulk, que está melhorando agora, do que o Castilho, do que o Cano, por mais que o torcedor gostaria de ter opções, né, mais variadas em algumas posições, pro padrão do futebol brasileiro, e evidentemente, sem comparar aí com Palmeiras e Flamengo, que são os principais elencos do Brasil, o Fluminense tem um bom elenco. E aí, mesmo com o trabalho ruim que o Zubeldía fez, mesmo trocando de técnico, mesmo com todos os problemas, quando o Marcão olha para o elenco, organiza o time de novo e aposta na qualidade individual dos jogadores como uma base do plano de jogo, né? Então, eu vou apostar nisso porque eu sei que eu vou ter o Canóbio numa escapada, que eu vou ter o Hulk numa finalização, que eu vou ter o Paulo Henrique Ganso para encontrar um passe. O Fluminense dá uma resposta positiva e tem um caminho positivo para o final da temporada, com uma possibilidade de consolidação nesse G4 para garantir uma vaga na fase de grupos da Libertadores e ainda com uma chance de conquistar um bicampeonato da Libertadores, que eu não acho nenhum grande absurdo, não. O Fluminense acho que não vai ser favorito contra o Palmeiras, mas tem toda a condição, evidentemente, de eliminar o Palmeiras, e aí jogando a final, seja contra o Estudiantes, seja contra o Flamengo, também vai, evidentemente, poder conquistar esse título.
1: 3:45 e atenção, rede! Em um minuto a gente tá de volta. Roda, Presuntinho, em um minuto a gente...

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0: E aí, tá animado?
1: É,
0: 3 horas.
1: Tá animado.
0: Grande, né? Marcelo pedalando pelas ruas de Niterói. 3 horas 47 minutos. Você acompanhando esse Enquanto a Bola Não Rola. Nossa equipe hoje, direto do Rio Gastronomia. Tem um stand lá, tem tudo montado, em estrutura nababesca da Rádio Globo, montada no Rio Gastronomia. Você vai no Rio Gastronomia?
2: Tem o quê?
0: Uma estrutura nababesca. É, isso aí. Você que vai no Rio Gastronomia, dá um pulo lá, dá um oi pra Thalita Judes, pro Hugo Lago, que estão lá direto do Rio Gastronomia. Vamos fazer essa transmissão direto de lá. É, vão lá, dá um tchauzinho pro Hugo Lago, que o Hugo Lago tá lá nas águas da galera falando com o pessoal. Oi?
2: O Hugo disse que esse prato não tem aqui, não.
0: Não tem aqui, não. Enfim, inclusive eu tô esperando vocês trazerem alguma coisa pra mim aí do Rio Gastronomia.
3: Tem cadeira aí pra esperar.
0: Oi?
3: Tem cadeira aí, não tem?
0: Tem.
3: Tem?
0: Tem.
3: Até aquele sofazinho lá mais atrás ali.
0: É, o sofazinho do Obama tá ali. É, o sofazinho do Obama tá ali. Enfim, mas vocês certamente vão trazer pra mim, pro presuntinho, alguma coisa do Rio Gastronomia. Vamos falar de coisa boa? Vamos falar do Flusão? Mais uma do Flusão pra gente, Tatá.
2: Bora falar do Renê, Carlão.
0: Bom, coisa boa, Renê, óbvio.
2: É, titular no Fluminense, jogador que a gente precisa destacar, né? O Fluminense, quando foi à janela de transferências, no primeiro semestre, e trouxe o Guilherme Arana, existia uma expectativa, até por tudo que o Arana foi no Atlético Mineiro, que ele chegaria para ser titular absoluto nessa equipe do Fluminense, mas é algo que não aconteceu, e não aconteceu muito pelo que o Renê vem entregando. Gostem ou não gostem do Renê, ele está conseguindo fazer, falando aquele velho jargão, feijão com arroz. Está conseguindo entregar bem o que o Fluminense precisa nesse momento, né? Defensivamente, ofensivamente, tem sido um jogador importante para a construção também do Fluminense e vem conseguindo aí driblar questões de exigências físicas, exigência também imposta pela questão da idade, vem sendo um titular importante nessa formação da linha defensiva da equipe do Fluminense. Hoje, mais uma vez, é titular na equipe. O Guilherme Arana, mais uma vez, é opção no banco de reservas. Tá bem fisicamente, camisa 13, mas o Renê tem sido o escolhido não só com o Marcão, mas também era o escolhido sob o comando do técnico Luiz Ubeldia e vem se mantendo nessa equipe titular do Fluminense para ser também um jogador importante nesse momento da temporada onde o Fluminense busca o retorno para o G4 e também o bicampeonato da Libertadores. Carlão?
0: Ô Léo, eu tenho uma impressão de que no futebol brasileiro, o melhor lateral dos times brasileiros é sempre o que tá no banco. É sempre o que tá no banco. Mas o Renê, por onde o Renê passou, o Renê foi titular, tirando o período final dele no Flamengo, que chegou o Felipe Luiz, mas ele por muito tempo foi titular e foi jogador importante em todos os times que ele passou no futebol brasileiro, e não é diferente no Fluminense. É aquele jogador que não vai tirar nota 10, mas vai te entregar um 7, um feijão com arroz bem feito, ô Léo?
4: Eu acho que sim. Primeira coisa, eu acho que o Guilherme Arana, ele tá numa trajetória descendente já há alguns anos, que tem se acentuado no Fluminense. Já vinha sendo assim no Atlético Mineiro e acho que se acentuou no Fluminense. É que se você for pegar as melhores atuações de lateral esquerdo do Fluminense nos últimos 2 anos, possivelmente você vai ter mais jogos do Guilherme Arana na lista do que jogos do Renê. Só que a média das atuações do Renê, eu acho que é superior à média das atuações do Guilherme Arana. E acho que o Renê se encaixa muito

0: dentro de uma ideia mais modesta, digamos assim, que o Fluminense tem com o Marcão em termos de modelo de jogo, né? Então o Fluminense com o Marcão não vai jogar com o Marcelo de lateral esquerdo, não depende de um Marcelo como lateral esquerdo, não precisa de um Marcelo como lateral esquerdo. E aí você potencializa o melhor do René, que é justamente essa capacidade de guardar bem a posição, de fechar bem uma linha de defesa, de apoiar sem grande brilho, mas também sem comprometer muito, sem errar muitos passes, de vez em quando aparecer bem numa jogada em que o espaço apareça e ele tem a possibilidade de um chute ou de um cruzamento. O Fluminense não vai ganhar jogos tendo o René como peça central, teoricamente, mas também acho que não vai perder muito com ele não, principalmente na comparação com os outros laterais esquerdos do futebol brasileiro, porque concordo com você, é uma posição em que o futebol brasileiro está carente, aliás o futebol mundial está com dificuldade, né, com lateral, e futebol brasileiro em especial, até pela tradição que tem na posição. Mas acho que hoje é sem dúvida René, até pensando aí já em Fluminense e Palmeiras na Libertadores e tal, é René, evidentemente é René. E você tem o Arana ali para um momento de necessidade que você tenha que atacar, que esteja perdendo o jogo. Você tem ali uma reserva técnica de onde pode eventualmente sair alguma coisa, por mais que não venha saindo muita coisa dos últimos tempos aí.
1: 3:52, e aí, amigos? Em um minuto a gente volta em definitivo com tudo de Fluminense, Corinthians, Corinthians e Fluminense, direto do nosso estúdio do Rio Gastronomia, acompanhando essa partida, bola rolando em Itaquera às 4 da tarde. Em um minuto a gente está de volta. 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

0: 3:54. Esse é o Enquanto a Bola Não Rola e eu anuncio que a bola vai rolar.
1: Pra cima, Flusão.
0: É o Flusão indo pra cima pra fincar a bandeira tricolor verde, branco e grená no G4 do Brasileirão. E se precisa da vitória, se tem que ir pra cima, tem que botar a bola no fundo do barbante. E pra isso, a gente convoca o artilheiro de emoção.
2: Aquele abraço pra você ligado no futebol.

fazer com que a rodada termine com ele, Fluminense, quem sabe, na terceira colocação do Campeonato Brasileiro. Corinthians e Fluminense é a próxima atração para você, ligado, ligada, aqui no Futebol Globo CBN. Eu tô por aqui para transmitir as emoções desse jogão com Leonardo Dai, que vai comentar durante os 90 minutos do intervalo e fim de jogo. A Thalita Giudice também tá aqui com a gente.

0: Para trazer todas as informações. E o Carlos Alexandre comandando a central da bola, atualizando o que de mais importante estiver rolando no Campeonato Brasileiro, rodada 28, jogos encerrados, partidas que vão acontecer logo mais e a classificação como é que tá? A gente vai trazer tudo isso dentro da central da bola. Por falar em Campeonato Brasileiro, eu confirmo também que às 6:30 a gente vai contar tudo para você de Flamengo e Bragantino, direto do Maraca, com o Bom de Bola Edson Mauro, os comentários do Francisco Aiello e as reportagens do Renan Moura, mais o papo agora entre Corinthians e Fluminense. Nós estamos aqui no estúdio da Rádio Globo, no estúdio do Futebol Globo CBN, montado no Rio Gastronomia. Um grande evento que está acontecendo aqui na Zona Sul do Rio de Janeiro desde a última quinta-feira. E claro, nós não poderíamos ficar de fora. Estamos aqui no nosso estúdio que foi montado para trazer até você todas as emoções, informações, entretenimento, muita música, muita notícia durante todos esses dias em que o Rio Gastronomia estiver acontecendo aqui na Zona Sul do Rio de Janeiro. E se você estiver na área, estiver na região, vem pra cá, vem ouvir a nossa transmissão, vem acompanhar esse Corinthians e Fluminense com a gente aqui, direto do Rio Gastronomia. Eu confirmo a hora certa, 3:56, 3:56, hora do pontapé inicial na nossa conexão. Com você, você, meu amigo, você, minha amiga, todo mundo aqui pronto para acompanhar as emoções de Corinthians e Fluminense. E a partir de agora, curtindo na voz da Thalita, como as equipes vão entrar em campo. Ela vai escalar o Flu, ela vai escalar o Corinthians, vai escalar o time de arbitragem no Futebol Globo CBN. Aqui tem jogo.
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0: do Campeonato Brasileiro, time de guerreiros, o Fluminense escalado com um, o Paredão, Fábio no gol. Na lateral direita, dois, Samuel Xavier, dupla de zaga com três, o capitão, o monstro, Thiago Silva e 29, Midian. E na lateral esquerda, fechando o setor defensivo, camisa 6, Reine. Meio campo com 8, Martinelli, 16, Nonato e 32, Lúcio Acosta. O trio de ataque é com 17, Agustin Canóbio, 90, Kevin Serna e 7, a referência ofensiva, Hulk. No banco de reservas, o técnico Marcão tem 98, Vitor Eudes, 46, Júlio Fidelis, 21, Igor Rabelo, 22, Freitas, 44, James, 13, Guilherme Arana, 35, Hércules, 94, Otávio, 28, Riquelme, 10, Paulo Henrique Ganso, 11, Savarino e 19, Castilho.
1: Corinthians!

0: Souza no gol, na lateral direita 2, Mateuzinho, Zaga com 55, Iago Machado e 13, Gustavo Henrique. E fechando o setor defensivo, camisa 21, Matheus Bidu. Meio campo com 14, Ranieri, 49, André e 7, Bidon. O ataque é com 8, capitão Rodrigo Garro, 37, Caio César e ele... pediu desculpas. 10, Memphis Depay. No banco de reservas, Diniz. Aí, 51, Cauê, 4, João Pedro, 11, Vitinho, 19, Carrilho, 20, Pedro Milans, 23, Matheus Pereira, 26, Henri Lery, 29, Alan, 35, Charles, 56, Guilegão, 61, Dieguinho e 77, Linga.
1: O golador.
2: Na Neoquímica Arena, o árbitro apitou e já temos bola.

0: Corinthians.
1: Com a saída do time do Corinthians, que buscava jogada agora no campo de ataque, mas a arbitragem pegou uma falta ali a favor do time do Fluminense. Primeiros segundos de bola rolando na Neoquímica Arena, os primeiros toques na bola. E o time do Fluminense vai cobrar essa falta ainda pelo lado esquerdo agora, com Midian preparado para fazer o levantamento lá no campo de ataque. Preferiu o toque no recuo para o goleiro. Está ali o Fábio dominando a bola pelo lado esquerdo. A bola entregue novamente a René, fazendo o lançamento. Ela não achou na altura do meio campo. Lúcio Acosta chegou roubando o time do Corinthians. Sobra com Memphis Depay, pé direito na bola, ligando jogada entre entrada da grande área, vai pro domínio, a tentativa do chute cruzado na proteção. Caio César acabou descolando o primeiro escanteio do jogo, é a favor do Corinthians. Talita,
2: uma boa troca de passos da equipe do Timão ali pelo lado direito. Caio César tentou ali o cruzamento, mas de carrinho a defesa do Flu cortou. Escanteio pela direita, vem bola na área.
1: Vem bola levantada na grande área, primeira trave, Ranieri chegou, não achou, chegou a zaga do Fluminense tirando, ela tá viva dentro da pequena área. O árbitro disse que não morreu falta, tentativa da proteção, a batida de primeira, pé esquerdo na bola, tocou, tentou o toque colocado ali pro fundo do gol, Breno Bidon, mas acabou mandando muito alto, a bola saiu em tiro de meta. Leonardo Dai comigo, boa tarde Dai.
3: Boa tarde Hugo.
1: Aí, portanto, estamos aqui direto do Rio Gastronomia. Aliás, estamos aqui transmitindo Corinthians e Fluminense. A galera está chegando, está acompanhando a nossa transmissão aqui direto do nosso estúdio, no Rio Gastronomia. E eu estou recebendo um amigo aqui. Como é o nome desse amigo? Como é o seu nome, meu amigo?
4: João Vitor.
1: João Vitor, você torce para que time?
4: Flamengo.
1: Você é rubro-negro. Então você vai acompanhar também o nosso jogo, 6:30, Flamengo e Bragantino. Mas eu quero saber desse aqui, ó. Fluminense e Corinthians, Corinthians e Fluminense. Tá torcendo pra quem? Fala a verdade, hein?
4: Corinthians.
1: E vai ser quanto? Qual vai ser o placar do jogo?
4: 2-1.
1: 2-1 pro Corinthians, então, é isso?
4: Sim.
1: E o jogo do Mengão, 6:30, qual vai ser o placar?
4: 3-0.
1: E você quer mandar um abraço pra quem aqui dentro da nossa transmissão, na Rádio Globo, na CBN, aqui no nosso estúdio do Rio Gastronomia? É a mamãe ali? É ela? Qual é o nome da mãe?
4: Talita.
1: Talita aí, ó. Xará da nossa Talita Gildes, ó. Então, ó, parabéns, Thalita, pelo filhão. Então, vai dar 2-1 Corinthians, é isso, João?
4: 2-1.
1: Beleza, então, ó. Foi um prazer te conhecer, João. Valeu. Você tá estudando muito, João?
4: Nem tanto.
1: Nem tanto, João.
4: Depois eu vou estudar para novembro e dezembro, que vai ter prova de última etapa.
1: Muito bem. Valeu, João. Obrigado, irmão. Grande abraço aí, ó. A galera tá aproveitando para participar com a gente aqui
3: do Rio Gastronomia. Muito time brasileiro que vai na dele, né, Hugo?
1: Como é que é, Léo?
3: Tem muito time brasileiro que vai na dele, né? Deixa pra novembro, dezembro, a gente vê o que faz.
1: Com certeza, com certeza, com toda certeza.
2: O negócio é passar.
1: É o João, é. Mas ele vai estudar bastante em novembro e dezembro. Segura a jogada o time do Fluminense com a bola tocada agora no campo de defesa. Aparece novamente pra descolar o lançamento no campo de ataque. Vai tentando o Canobi, invadiu a grande área pelo lado direito. Pode ser o primeiro gol do jogo, a bola chutada, travada. Na proteção feita, saiu o Souza. Foi lá pra defender. Talita Jutsi.
2: Canobi demorou pra finalizar e acabou dando um toquezinho. A bola correu demais e ali na grande área, deu a oportunidade para o Matheus Bidu conseguir prensar por baixo para a chegada do Hugo Souza, que fez a defesa. Hugo.
1: Em dominando, 3:30, é o time do Corinthians com a bola pelo lado direito, trabalhada no campo de defesa agora com o André, ele vai tentando girar a jogada, aparece no campo de defesa, agora Gustavo Henrique pedindo pelo lado direito, André domina, Ranieri pede jogada mais uma vez, ainda pelo lado direito, a defesa do time do Corinthians trabalhando a posse de bola, entregando o André novamente no círculo central, ele deu um traço para cima da marcação do Nonato, fazendo o lançamento rasteiro, a deixada de bola buscando era o Caio César, tentava Memphis, não deu em bola na primeira, pelo lado esquerdo evoluía a jogada do time do Corinthians agora com o Matheus Bidu, ele deu traço para cima do primeiro marcador, tocando no meio campo, Breno Bidon, Memphis ajeitou atrás, aparece o André, time do Corinthians no campo de ataque, agora pelo lado direito buscando jogada, aparece o Iago Machado para tentar a jogada pelo lado direito, agora com o Mateuzinho descolando mais atrás, o passe, Iago Machado olhou para dentro da área, ameaçou o cruzamento, preferiu o toque ainda no campo de defesa com posicionamento do jogador do time do Corinthians, é o Ranieri, pede jogada mais atrás, Gustavo Henrique, ela passa pelo Ranieri, chega pelo lado direito, aparecendo também agora o Iago Machado pelo time do Corinthians, bola dominada, Caio César mais atrás, Iago Machado, 4:30, bola rolando no primeiro tempo, é o time do Corinthians com a posse dela, agora Gustavo Henrique, passadas curtas, ameaçou o lançamento longo na frente, preferiu o passe para o Breno Bidon, fez o toque novamente, campo de defesa, bola recuada, é o Hugo Souza, goleiro da seleção brasileira, a partir de amanhã estará com o técnico Carlo Ancelotti, toda a seleção brasileira nos primeiros amistosos pós-Copa do Mundo, será que a seleção brasileira vai conseguir bons resultados e mais do que isso, construir um caminho melhor para a Copa de 2030 em relação ao que apresentou no Mundial desse ano, é o que a torcida brasileiro está esperando. 5 minutos, primeiro tempo. É, estamos todos desde já torcendo para a seleção brasileira. 5, primeiro tempo, Futebol Globo CBN, aqui tem jogo.
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1: Dominando a bola pelo time do Corinthians, campo de defesa. Agora Gustavo Henrique segurando a jogada. Mais atrás, Ranielli aparece ali tentando fechar o espaço. Hulk também com Nonato. Memphis domina nas costas do primeiro marcador. A boa jogada, a tentativa agora do Giro, conseguiu, adiantou demais, acabou pedindo a falta. E o Ramon Abate Abel marcou a favor do time do Corinthians. Nonato reclama, mas o árbitro marcou. Memphis Depay, que foi aí o protagonista desse jogo do meio de semana, que acabou culminando com a eliminação do Corinthians na Copa Libertadores da América. O Corinthians que estava de olho no Flamengo, a semifinal que seria naquele momento, né? Mas acabou ficando fora o time do Corinthians. Vai disputar apenas o Campeonato Brasileiro nesta reta de 2026. Segura pelo lado direito a jogada do time do Corinthians. O lançamento seria para a entrada da grande área. Não conseguiu o domínio nem o Rodrigo Garro, nem o Caio César, que caía mais pelo lado direito. Segurava a jogada Hulk pelo lado direito no campo de defesa do time do Fluminense. A bola tocada agora na dividida. Breno Bidon pediu o último toque do Hulk, mas o árbitro deu o último toque do Bidon. 7 de um lado, 7 do outro. É arremesso lateral. É o time do Fluminense pronto para cobrar. Já estou vendo aí aos 6 minutos. Pouco mais de 6 minutos, né? A jogada agora com o time do Fluminense, tendo Samuel Xavier, que depois de muito tempo, titular do tricolor, hein, Thalita?
2: É isso, né? Ele chegou a ficar um tempo longe por conta de questões de lesão, né? Por conta de uma lesão no ombro, inclusive, mas voltou às opções. E aí o Guga vem muito bem sendo titular e hoje não é opção por conta de um desconforto. Desconforto que ele já sentiu durante o jogo contra o Platense, jogou no sacrifício, mas até por conta da pausa para a data FIFA que o Fluminense vai ter agora, o Guga hoje não é opção nem no banco de reservas para voltar 100% visando essa parte final e, claro, semifinal de Libertadores da América.
1: Parada boa para todo mundo, né, Leonardo Dai? Porque a questão física, ela realmente está sendo uma grande adversária para todos os times que estão aqui no futebol brasileiro, principalmente a galera que está disputando três competições. O Vasco, o Palmeiras, né? O Grêmio também está em 2 competições, é Copa do Brasil e Campeonato Brasileiro. Essa parada vai ser um respiro e grande, hein, Léo?
3: Só não é boa pro Vasco, né, Hugo? Pro Vasco acho que era bom jogar todos os jogos da temporada um atrás do outro agora, porque a fase é muito boa, né?
1: Verdade, verdade. Ontem conseguiu um resultado de 5-0 para cima do Coritiba lá em São Januário.
2: Grande
1: e agora
2: jogo.
1: É um grande jogo. Grande atuação e grande placar. É isso.
2: Cabia
1: aí.
2: Mais.
1: Pois é, foi uma grande atuação mesmo do time do Vasco ontem lá em São Januário. Aqui vem o time do Corinthians, a bola tocada pelo André, aparecendo pelo lado direito, jogando pela ponta direita. A bola cruzada buscando Memphis na grande área, chegou tirando a zaga do tricolor. O lançamento era do Mateuzinho. A bola rebatida pela defesa do Fluminense, saiu em arremesso lateral. Corinthians com a bola, já batido o arremesso. Mateuzinho rolando com Breno Bidon. Ainda na bola tocada, Caio César aparece pela ponta direita, perto do bico da grande área, entregando a André, mais perto da entrada da grande área. Ele toca pelo lado direito agora com Memphis Depay, fazendo o lançamento para o Caio César. A Rene apenas acompanhou a saída pela linha de fundo. É só tiro de meta para o Fluminense cobrar aos 8 minutos. Passamos dos 8 minutos nesse primeiro tempo. Estamos aqui transmitindo para você no Futebol Globo CBN as emoções de Corinthians e Fluminense. 28ª rodada do Campeonato Brasileiro. Dois times envolvidos na Copa Libertadores nesse meio de semana. Os dois times saíram de campo derrotados. Só que o Fluminense garantiu classificação porque no agregado tinha conseguido uma boa tocada no primeiro tempo, no primeiro confronto desse agregado, nos primeiros 90 dos 180, no Maracanã foi 2-0 e lá na Argentina perdeu por 2-1, mas conseguiu a classificação. Corinthians se despediu da Libertadores após o empate lá na Argentina, no meio de semana perdeu para o Estudiantes por 1-0 e acabou ficando sem a vaga na semifinal. Corinthians no ataque, bola tocada da direita, chegando Gustavo Henrique, mais pelo lado esquerdo, ele faz o lançamento perto da entrada da grande área, caiu ali o Breno Bidon, pediu a falta e o árbitro deu, cometida ali pelo jogador do Fluminense, Samuel Xavier, em cima do Breno Bidon, que tá caindo.
2: É, o Samuel Xavier acaba chegando forte ali no camisa 7, a bola fica com o Nonato, mas o juiz viu uma falta e realmente houve ali a falta. Pé direito do Samuel Xavier pisa, vem no calcanhar do pé direito do Bidon, falta pelo lado esquerdo, Memphis Depay, já tá prontinho pra cobrança.
1: Passamos dos 9 minutos neste primeiro tempo. A barreira está sendo montada. Samuel Xavier ainda inconformado com a marcação dessa falta, que vai ser cobrada pela meia esquerda a favor do time do Corinthians. Vem bola para a grande área. Ou será que ele bate direto? Já estou vendo a movimentação. É do Rodrigo Garro posicionado, enquanto o goleiro Fábio organiza a barreira do time do Fluminense com 2 jogadores posicionados. Garro está ajeitando a bola. Já vai olhando ali para a movimentação na entrada da grande área. A marcação do time do Fluminense. A movimentação dos jogadores do Corinthians. Um jogador apenas da barreira do tricolor é Lúcio Acosta. Vem falta a ser cobrada. É com o time do Fluminense na defesa. É com time do Corinthians no ataque, autorizado, Garro foi pra bola, pé esquerdo, levantamento na segunda trave, escorada de cabeça e o goleiro Fábio, Fábio foi lá para defender, mas essa bola já tinha saído. Com o desvio da defesa tricolor, o árbitro marcou o escanteio para o Corinthians bater pela direita.
2: É, quem chega é o Matheus Bidu de cabeça ali, consegue tocar na bola, e acho que foi até o próprio Fábio, porque a bola ainda não tinha saído, ele tenta segurar, acaba saindo junto com ela. Escanteio pelo lado direito para o Corinthians cobrar.
1: Já cobrado, curto pelo lado direito, vem trabalhando a posse de bola, o time do Corinthians tocada mais atrás, aparece para fazer o levantamento dentro da grande área, corta de qualquer maneira, a bola tocou por último no René e saiu em arremesso lateral para o time do Corinthians bater, e eu confirmo a hora certa, são 4:10. Ligado no nosso timaço, você confere agora o tempo e o placar do jogo. 11, passados 11 no primeiro tempo, 34 para o intervalo, e no placar do Futebol Globo CBN, Campeonato Brasileiro, 28ª rodada na Neoquímica Arena. Confere aí.
5: Fluminense Corinthians.
1: Tá 0-0.
5: O golago.
1: Confirmando para você, 6:30, a bola vai rolar no Maraca. Flamengo e Bragantino vão se enfrentar, e claro, a gente vai transmitir direto do Maracanã as emoções desse grande jogo com a narração do bom de bola Edson Mauro, os comentários do Francisco Aiello e as reportagens do Renan Moura. Corinthians com a bola agora lançada, Ranieri para o campo de ataque, Breno Bidon no meio do caminho, veio o corte do Thiago Silva, a bola tirada pela defesa tricolor, Canobi não teve domínio, o time do Corinthians consegue a retomada na posse dela no campo de ataque, botou na frente tentando Breno Bidon, mas a tocada agora foi do Rodrigo Garro, Breno Bidon na ponta esquerda, leva na linha de fundo, ameaça o cruzamento, Thiago Silva tenta fechar os espaços, ele teve que tocar mais atrás, com Ranieri de pé direito, a bola explode no Canobi, a defesa do Corinthians retoma a posse de bola, 11:30, primeiro tempo, Leonardo, daí o jogo.
3: Desenho muito claro do jogo nesse início, né? O Corinthians mais com a bola, o Corinthians no seu campo de ataque, mas com dificuldade de ter ali aquele último passe, aquele cruzamento, aquela finalização mais perigosa. Então tá mais perto do gol territorialmente, mas não consegue criar grandes chances, e o Fluminense já escapou duas vezes com perigo no contra-ataque. Uma com o garoto Iago do Corinthians, que aliás ensaia a ser muito bom zagueiro, fazendo o corte no momento exato, e a outra aquela do Canóbio, que ele acabou se atrapalhando e não conseguindo finalizar bem. O Fluminense tem que tomar dois cuidados só. Um é com a saída de bola. Há pouco o Fábio bateu um tiro de meta errado, que armou o Corinthians no ataque com algum espaço, né, que é o que o Fluminense não está deixando em geral quando o Corinthians tem a bola. E o segundo é bola parada. Evitar ao máximo falta, escanteio, porque na bola parada o Corinthians é muito forte, inclusive com os seus zagueiros.
1: Aperta a saída de bola do time do Fluminense, a equipe do Corinthians, ela tirada, vem se oferecendo agora com Serna, tentando o lançamento pelo lado esquerdo, não conseguiu fazer o domínio, Lúcio Acosta, a bola acabou saindo pela linha de lado e arremesso lateral para o time do Corinthians, já cobrado pelo lado direito, é Mateuzinho, tocada a bola no campo de defesa, Gustavo Henrique recebe, entregando agora no campo de defesa com Iago Machado, bola dominada, recuando para o goleiro Hugo Souza, ele vai dominando ali perto da altura da marca do pênalti, fazendo a proteção, desviou ali na tentativa agora do lançamento, manda lá para o campo de ataque, não alcançou ali a jogada, o jogador que era o Caio Serna. Só que a defesa do Fluminense apenas acompanhou a saída do goleiro Fábio, ele fora da grande área, tenta a bola dominada, sai jogando agora com o Thiago Silva na intermediária defensiva do time do Fluminense. 13 minutos de bola rolando no primeiro tempo. 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
1: Thiago Silva sai jogando errado, a bola dominada agora com Gustavo Henrique, condenando o contra-ataque para o time do Corinthians, com a bola tocada agora Caio César Memphis, no que ele domina perto da entrada da grande área, tentou passar por dois, ficou para trás o Nonato, ele entregando pelo lado esquerdo, a bola posicionada agora com o Matheus Bidu, ele deixando mais atrás, tenta ali girar para cima da marcação, é o André, não conseguiu ficar com a bola, melhor para o time do Flu, Canóbio tocando no meio, buscando o Hulk, a devolução agora pelo lado direito, Lúcio Acosta fazendo toque novamente, era para o Hulk, chega tirando na antecipação pelo time do Corinthians, ficou com ela o Iago Machado, sai jogando agora no lançamento. É contra-ataque para o time do Corinthians, Rodrigo Garro deu uma desacelerada, a bola acabou sendo tocada pelo lado esquerdo, agora com o jogador Matheus Bidu se oferecendo para Memphis Depay, descolando o lançamento, a bola distribuída na ponta direita com Caio César, ele leva para o pé esquerdo, tentou na entrada da grande área, tirou do primeiro, passou pelo segundo, Memphis na movimentação, Caio César rolando, é com Bidu pela entrada da grande área, tentou o cruzamento na bola tocada, rasteira, chegou direto, saindo pela linha de fundo com tiro de meta, o time do Fluminense ficou assistindo nessa jogada ali, principalmente trabalhada pelo time do Corinthians no meio, hein, Thalita?
2: É isso, boa troca de passes da equipe do Corinthians, pelo lado esquerdo Matheus Bidu tentou encontrar o Memphis Depay, o passe foi muito ruim, direto pela linha de fundo, é só tiro de meta pro Fábio cobrar.
1: Quase 15 minutos deste primeiro tempo, movimentação dentro da grande área ali, tô vendo o goleiro Fábio com o zagueirão Thiago Silva, a bola vai ser tocada, mas pelo lado direito tá dando opção Samuel Xavier, aperta. Impressiona é a pressão que o time do Corinthians está botando nessa saída do Flu, provavelmente para explorar as falhas, porque o goleiro Fábio até aqui mostrou instabilidade, né, Léo?
3: E o Corinthians não mostra nenhuma ressaca, nenhuma depressão pós-eliminação, não. Do ponto de vista de ânimo, de intensidade, de briga, o Corinthians está jogando no seu máximo. O Fluminense tem que acertar um pouquinho essa saída de bola para conseguir até incomodar o Corinthians, né? Porque tirando aquelas duas saídas de contra-ataque que eu mencionei no começo do jogo, e a última já tem 7, 8 minutos,

0: minutos mais ou menos, Fluminense mal passou do meio de campo. Aí o jogo já não é tão interessante mais. Defender mais no seu campo de defesa faz parte da estratégia. Ficar só no campo de defesa sem conseguir incomodar o Corinthians no contra-ataque, aí já não está mais dentro do plano do Marcão, certamente.
1: 15 minutos e meio, primeiro tempo. Olha pelo lado direito no campo de defesa do time do Fluminense. Lúcio Acosta pedindo Nonato, a bola tocada para o Canóbio. Acabou perdendo a posse dela, não conseguiu fazer o domínio. Marcão dali, aquela incentivada no Canóbio. Se perdeu em arremesso lateral, teve desvio no meio do caminho. Fluminense vai bater o arremesso lateral agora com Samuel Xavier pelo lado direito. Vai repor a bola em jogo, buscando a jogada agora com o time do Fluminense. Tendo Thiago Silva pelo lado direito, ele gesticula, pede a movimentação. Midian recebe dentro da meia lua. Pelo lado esquerdo, René está dando opção. Midian fazendo o lançamento agora pelo lado esquerdo na ajeitada do Kevin Serra, buscando o Lúcio Acosta. Boa devolução, Serra, ganhando o campo de ataque, partindo em diagonal, vai invadir a grande área, desacelerou, conseguiu o drible, pé direito, chutou com desvio. Hugo Souza salvou, Gustavo Henrique pega, sobra na linha de fundo e tira tudo na primeira chegada perigosa do time do Fluminense. Thalita Giutti,
2: uma boa jogada pelo lado esquerdo, que começa no belo passe do Lúcio Acosta. De primeira, ele encontra ali o Kevin Serra, que na velocidade consegue vencer a marcação, faz tudo certo o Kevin Serra, ele avança pelo lado esquerdo, puxa para dentro e dentro da grande área. Na hora da finalização, ele acaba chutando em cima do Mateuzinho, a bola dá aquela amortecida para tranquilidade ali do Gustavo Henrique. Não tá dando choque não, mas
1: conseguiu segurar tá por aí. Tá não. Até porque esse aí é, bom, esse é o genérico, é isso?
2: Esse é o genérico.
1: Esse é
2: o genérico.
1: Aquele lá que não é, não. Aquele lá é o original.
2: Aquele é original.
1: Aquele lá é original, com certeza. A falta é a favor do Fluminense na meia esquerda. Quase 17 minutos de jogo. Hulk está preparado para a cobrança. René está perto da bola, mas quem vai bater é o Hulk. Dois jogadores na barreira do time do Corinthians. O Fluminense querendo o primeiro gol. O Corinthians na defesa tentando ali neutralizar a investida do tricolor. Hulk prepara para a cobrança. Ramon abate a Bel. O árbitro de Santa Catarina autorizou a cobrança. Pé esquerdo, levantamento. Gustavo Henrique cortou de cabeça. A bola vai sobrando. Thiago Silva, meio que de puxeta, mandou a bola para dentro da grande área. Canóbio corta. Tirando tudo lá de dentro, André. É contra-ataque para o time do Corinthians, buscando lance. Agora com Caio César, ele esconde a bola, protege, mais pelo lado esquerdo do campo de defesa. Ele organiza a jogada agora, recomeçando tudo com Ranieri, mais pela canhota de defesa do time do Corinthians. Descolando a jogada agora, vai ao campo de ataque. Matheus Bidu olhou para dentro da grande área, não tem ninguém. Memphis Depay está rodopiando ali na altura da intermediária, enquanto Bidu tabela. Memphis protege, devolveu agora o jogador, é o Breno Bidon, com a bola aberta pela ponta canhota com Rodrigo Garro. Olhou para dentro da grande área, deu traço, voltou, pé esquerdo, rolando mais atrás. Memphis ainda com o time do Corinthians, buscando jogada na grande área. Breno Bidon, pé esquerdo, tentou o chute cruzado, desviou na zaga do time do Fluminense. Era o Martinelli, chega atirando Nonato na sequência aos quase 18. Corinthians chegando mais ao campo de ataque agora na tocada de bola, proteção feita pelo Samuel Xavier, aparecendo na intermediária defensiva com a proteção feita. O time do Fluminense no campo de defesa agora com Samuel Xavier na jogada pra cima pelo lado esquerdo, agora com o René trabalhando no toque rasteiro. 18 minutos primeiro tempo, vem a bola tocada agora com Martinelli, buscando Samuel Xavier pelo lado direito, entregou o lance, é com Lúcio Acosta. Está dominando, recomeça com Thiago Silva. O time do Fluminense está com dificuldade de chegar ao campo de ataque e trabalha a bola na defesa. Alô, Thalita Giutti.
2: Se o Samuel Xavier hoje é titular porque o Guga não tem condições físicas, o Lúcio Acosta volta para o time titular por uma opção técnica do Marcão. Ele tirou o Hércules, tirou o Paulo Henrique Ganso, não curtiu muito o desempenho da dupla no jogo da Libertadores e hoje coloca o Nonato e o Lúcio, que por muito tempo foi titular na equipe do Fluminense, acabou perdendo a titularidade, virou uma opção 12º jogador, mas hoje volta ao time titular porque o Marcão entende que ele pode entregar mais na construção ofensiva do Fluminense. E a gente acabou de ver isso com o passe que ele deu para o Kevin Serra.
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1: Chegamos a 19 minutos neste primeiro tempo. Está reclamando ali do desvio na bola o jogador do time do Fluminense, o Samuel Xavier. O Marcão também dá aquela reclamada, mas o arremesso já foi cobrado. O time do Corinthians agora tendo o Breno Bidon. Ela voltou com o Bidu. Matheus Bidu tocando bola no campo de defesa. Gustavo Henrique recomeça no recuo para o goleiro Hugo Souza dentro da meia-lua. Ele vê a movimentação do jogador, que é o Iago Machado, posicionado pelo lado direito, também está perto da jogada. O André fez o lançamento. Caio César pedia jogada lá na frente. Roubada do time do Fluminense na antecipação pelo lado esquerdo. O árbitro está pegando falta do Nonato, é isso, Thalita? É,
2: foi do Martinelli. Ele viu uma falta do Martinelli ali, subiu para poder conseguir fazer o corte, consegue roubar a bola, mas o juizão viu que ele roubou a bola com falta, Hugo.
1: Confirmando a hora certa, são 4h20. Ligado no nosso timaço, você confere agora o tempo e o placar do jogo. 20, passados 20 do primeiro tempo, 25 para o intervalo e no placar do Futebol Globo CBN, Campeonato Brasileiro, 28ª rodada da competição na Neoquímica Arena. Confere aí.

0: Fluminense Corinthians.
1: Tá 0-0. Central.
2: Campeonato Brasileiro, 28ª rodada, no Manuel Barradas, 19 do primeiro tempo. Vitória e Cruzeiro, 0-0.
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1: Com você nesta tarde de domingo e as emoções do Campeonato Brasileiro. Estamos transmitindo para você Corinthians e Fluminense por enquanto 0-0. Vamos transmitir para você logo mais 6:30 direto do Maraca, Flamengo e Bragantino, com a narração do Bom de Bola Edson Mauro, os comentários do Francisco Aiello e as reportagens do Renan Moura. Bom, tem uma falta aí. O árbitro deu o cartão amarelo para quem, Thalita?
3: Memphis Depay, uma jogada ali do Gustavo Henrique, ele tenta encontrar no passe rasteiro Memphis, que não ia chegar, e aí o camisa 10 do Corinthians só foi ali no pé do Martinelli. Cartão amarelo pro Memphis, é o primeiro cartão do jogo.
1: Leonardo Dai, 21 minutos de jogo, qual é a desse confronto? Corinthians e Fluminense, por enquanto tá 0-0. Fala você, Leonardo Dai.
4: Fluminense avançou um pouquinho a marcação, tá ficando mais com a bola, afastou um pouquinho o Corinthians da sua área, faz um jogo bom no sentido de controlar o Corinthians, não tão bom no sentido de criar chances de gol. E é interessante que o Corinthians está com um problema aí desde que o Yuri Alberto se machucou com o centroavante, né? Primeiro foi o Pedro Raul, depois quando o Memphis voltou, o Memphis estava fazendo ali o falso 9. Hoje já é um pouquinho diferente de novo, é um 4-4-2, os quatro do meio, Raniel e André por dentro, Caio César pela direita e o Bidon pela esquerda, e Garro e Memphis no ataque, mas o Memphis mais pela esquerda e o Garro mais centralizado, fazendo ali mais o falso 9. Que é para trazer o Memphis mais para o jogo, que é para colocar a bola mais vezes no pé do Memphis. Ele até armou um ataque interessante pela esquerda, assim está participando mais do jogo, é algo para o Fluminense observar.
1: 22 minutos, primeiro tempo, o árbitro pegou a saída de bola pela linha de lado, último toque do jogador do Corinthians, o Fluminense já bateu ainda pela canhota, aparece agora com a bola dominada, era pelo lado esquerdo, buscando Midian, tabelando novamente com o Thiago Silva, o time do Fluminense vai todo pro ataque agora com o Thiago Silva, dando aquela recuada, baixando a linha defensiva, entrega do lance agora mais pela intermediária defensiva, lado esquerdo acionando a jogada novamente, com tapa de primeira do Midian, acertou na tentativa do toque o Thiago Silva, errou no lançamento Midian, caiu certa na roubada, vem o time do Corinthians agora com o André, fez a devolução na ponta direita, seria para o Mateuzinho, chegou no corte, a defesa tricolor, 22 minutos e meio, primeiro tempo, Futebol Globo CBN, aqui tem jogo.
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1: Direita de defesa, o time do Fluminense tem agora Samuel Xavier tocando em centro, Thiago Silva no pé canhoto, ele faz a jogada girar, ela passa pelo Midian, chegando agora Martinelli pelo lado esquerdo, 23 minutos quase passados neste primeiro tempo, por enquanto está 0-0 na Neoquímica Arena, rodada 28 do Campeonato Brasileiro. Deixa eu mandar um abraço para todo mundo que está aqui no estúdio do Rio Gastronomia, acompanhando a nossa transmissão, galera tricolor, galera do Mengão, todo mundo aqui acompanhando a nossa transmissão. Estamos com o nosso estúdio aqui no Rio Gastronomia, recebendo o carinho da galera, transmitindo para todo mundo aqui as emoções de, por enquanto, Corinthians 0, Fluminense também 0. A galera tricolor tá aí, a galera do Bahia também. É tricolor para todo lado. É tricolor lá de Salvador, tricolor aqui do Rio de Janeiro, todo mundo com a gente. Valeu, um abraço para todo mundo que tá aqui prestigiando a nossa transmissão. Enquanto vinha o time do Fluminense, 23:30, chegou a fazer o gol ali, mas estava levemente impedido ali no campo de ataque o jogador do time do Fluminense, e a arbitragem vai marcar essa irregularidade do Hulk, hein, Thalita?
3: É isso, numa jogada pelo lado esquerdo, o lançamento foi do Martinelli, buscando o Hulk, mas na hora realmente do passe, o Hulk estava um pouquinho à frente ali, fez o gol, mas foi anulado porque ele estava em posição irregular.
1: Quase 24 minutos deste primeiro tempo, Ramon Abateabel já está ali, ó, pedindo só um pouquinho, espera um pouquinho aí e tal, não sei o que, está ouvindo ali a galera do VAR, mas tinha irregularidade mesmo no ataque do time do Fluminense. O Hulk estava um pouquinho adiantado em relação à defesa do time do Corinthians, embora a bola tenha entrado, né, na bola esticada ali, ele chegou ali na ponta da chuteira fazendo gol, mas o lance vai ser invalidado porque havia impedimento no ataque do Fluminense. São 24 minutos do primeiro tempo, 24 do primeiro tempo, está dando empate por enquanto 0-0 na Neoquímica Arena, e nós estamos acompanhando também as emoções da rodada de número 28 do Campeonato Brasileiro, com a goleada ontem do Vasco, 5-0 sobre o Coritiba, a derrota do Botafogo lá no Maião, 2-0 para o time do Mirassol, e hoje, além de Corinthians e Fluminense, vamos transmitir às 6:30, Flamengo e Bragantino direto do Maracanã. Muita demora para a definição do lance, hein, Dai?
4: Estranho, viu? Porque o impedimento parecia até claro, e hoje você tem o semiautomático, né, que define Sim. isso muito rapidamente. Desconfio que seja outra coisa que esteja sendo observada aí pelo VAR nesse momento. Mas, enfim, de todo jeito, um lance mais um, em que o Fluminense subiu a marcação e roubou a bola do Corinthians na linha do meio de campo, ali quase campo de ataque, e aí conseguiu explorar os espaços. mas tá mostrando no telão ali, che-

0: placagem de possível impedimento mesmo. É. Estranho.
1: É, muito estranho mesmo, porque assim, não estava muito à frente, mas estava minimamente adiantado para que a gente, no momento em que a câmera traçou a linha, identificasse a irregularidade no ataque.

0: aberto o placar na Neoquímica Arena. 26 minutos do primeiro tempo, 26 primeiro tempo. Hulk, 7 na camisa, abre o placar na Neoquímica Arena.
1: Fluminense
0: 1,
1: Corinthians
0: 0. Alô, Thalita Jutsi.
2: Jogada começa na intermediária com o Canóvio, um passe rasteiro pro Martinelli lá pelo lado esquerdo. Camisa 8 domina, levanta a cabeça e faz um lançamento com efeito. O Hulk vem numa posição que parece irregular, mas eu tenho a impressão que por conta da pontinha da chuteira, o Mateuzinho dá condição. Ele não tá exatamente na linha certinha ali de defesa do Corinthians e pode ter sido o Mateuzinho que deu condição num lance muito, muito, muito ajustado. O Hulk consegue se lançar, ataca a bola e consegue botar no cantinho esquerdo do goleiro Hugo Souza para abrir o placar na Neoquímica Arena. Flusão na frente, 1-0, Hulk.
0: Olha, Leonardo, eu diria que foi o fiapo de grama que estava preso ali na ponta da chuteira do Mateuzinho que deu condição para o Hulk, porque eu sinceramente, eu não vou discutir aqui com o semiautomático, mas eu fiquei muito, mas muito certo de que havia irregularidade no ataque, embora fosse um lance relativamente ajustado, hein, Léo?
3: Não, é isso, a gente não vai discutir com o semiautomático, é uma tecnologia, um software que sabe muito mais do que o olho humano pode ver. Mas é realmente impressionante, assim, porque olhando a imagem, para mim não tem nem discussão um impedimento, né? Incrível como é a física humana. E assim, era uma bola que o Fluminense tentava sair da defesa, o Corinthians recupera, mas o Canóbio desarma o Bidon. Canóbio muito bem na jogada no desarme, depois do cruzamento e o gol do Hulk, que entrou na área sem ser acompanhado por nenhum corintiano. Que fase do Corinthians, hein? Gol que é fruto de um momento que o Fluminense tinha mais a bola, tomava mais conta das ações, já afastava um pouco mais o Corinthians da sua área e relativamente rapidamente, 5, 6 minutos fazendo isso no jogo, já foram suficientes para o Fluminense fazer o primeiro gol.
0: 28 minutos, e olha, nesse momento a transmissão da TV Globo mostra que de fato foi milimétrica a posição, sim, estava em posição
3: e o braço
0: legal,
3: não conta,
0: posição,
3: né?
0: Regular. Mas era muito pouco realmente. Fluminense no ataque, na tabela feita na entrada da grande área. Hulk fez a devolução, a bola tocada, Serna chutou e emplacou! Mas essa bola não entrou não, hein? Essa bola foi para fora no toque agora do Lúcio Acosta buscando Kevin Serna depois do tapa de primeira. Tive a impressão dessa bola ter entrado, mas ela foi direto para fora. Ou seja, a que entrou, não entrou. E a que não entrou, entrou. E a que valia, não valia. Essa valeu, mas na verdade não valeu. Foi mais ou menos isso, hein, Thalita?
2: É que eu vou concordar com você, Ogulado. É inacreditável o gol que o Kevin Serna acabou de perder, realmente. É inacreditável, inacreditável. Pelo lado esquerdo consegue um toquezinho ali para tirar do Hugo Souza, só que ele tirou do Hugo Souza. E tirou do gol também.
0: Quase 29 minutos, tá 1-0 pro Fluminense. Embora o time do Corinthians tivesse mais posse de bola, o time do Flu foi quem chegou adiantando, como você disse, a primeira linha, aliás, a última linha, a linha de ataque, e na pressão acabou saindo o gol. Fala, Leonardo Dai.
3: Não, só o impedimento, tem outra coisa ali, né, que deu para ver o braço do Hulk à frente, mas o braço não conta, né, então isso já ajuda a reforçar a ilusão de ótica, por assim dizer. E acho que houve uma demora também na confirmação, porque estavam vendo se a bola tinha saído pela linha lateral no toque de cabeça do Samuel Xavier, que é quando o Bidon recupera a bola e aí ele perde para o Canóbio.
0: Chega tirando ali a defesa do time do Fluminense, a bola tocada agora com Martinelli, ele gira para cima do Memphis, descola o lançamento, boa jogada, Canóbio vai sair na cara do Hugo Souza, que tirou o pé direito, acabou afastando a jogada agora com o time do Fluminense, pegando a sobra, é Hulk pelo lado direito na tabela, voltou Canóbio, devolução de primeira, caiu o Hulk, o árbitro está pegando uma falta na direita de defesa do time do Corinthians, aliás, esquerda de defesa do Corinthians, direita de ataque do Fluminense, Futebol Globo CBN, aqui tem jogo.
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0: E eu confirmo a hora certa, são 4:30. Ligado no nosso timaço, você confere agora o tempo e o placar do jogo. 30, passados 30 no primeiro tempo, 15 para o intervalo e no placar do Futebol Globo CBN, Campeonato Brasileiro, é a 28ª rodada da competição na Neoquímica Arena, confere aí.
1: Fluminense
0: 1, Hulk
1: Corinthians
0: 0,
1: Ugolado.
0: O time do Corinthians atacando a bola cruzada para dentro da área, conseguiu o desvio, mata no peito, bota no chão, Canóbio na tabela agora com Samuel, e pelo lado direito, Canóbio desacelera, faz o lançamento, nem para o Hulk, nem para o Nonato, melhor para o time do Corinthians, recomeçando tudo agora com o Iago Machado, quase 31 minutos passados no primeiro tempo, vai dando Flu 1-0 para cima do Corinthians. Fluminense.

0: Está esperando aí a definição da rodada para saber se poderá ser terceiro colocado neste momento no Campeonato Brasileiro. O Fluminense está perseguindo aí, ó, Palmeiras e Flamengo. Palmeiras em segundo, Palmeiras empatou mais cedo 0-0 com o Grêmio. Flamengo vai jogar 6:30 com o Bragantino. Ficou no chão ali o Bidu pedindo falta. O árbitro não deu, hein, Thalita?
1: É, o Samuel Xavier no primeiro momento achou que o árbitro tinha marcado, mas não marcou não. O Matheus Bidu ficou reclamando de um toque ali na região do rosto, mas teve nada. O gol, lance normal.
0: 31,5, o Fluminense rouba a posse de bola. Diga, Léo.
2: Não, Samuel Xavier largou a bola e foi reclamar da falta, só que não tinha falta. E a bola lá esquecida.
0: Pelo lado esquerdo, ataca o time do Fluminense agora com o Renê, acelera para cima ali do jogador Caio César, rolando mais atrás, Lúcio Acosta, na bola tocada agora pela meia canhota, descolou o lançamento para dentro da área, a zaga do Corinthians apenas acompanhou a saída pela linha de fundo, é tiro de meta para a equipe do Corinthians cobrar, quase 32 minutos de jogo, quase 32 do primeiro tempo, o Souza sai jogando rápido, o time do Corinthians o prejuízo está perdendo pelo placar de 1-0, o Fluminense está conseguindo o resultado positivo, a bola devolvida agora com o Gustavo Henrique, entrada da grande área, Ranieri tem o domínio, vê a movimentação pela direita, vem também o Iago Machado pedindo lá pela direita, bola tocada pelo Ranieri na canhota, agora com o Gustavo Henrique aperta um pouco ali a saída do time do Corinthians, o ataque do Fluminense busca o toque pelo lado direito, vem o Iago Machado para fazer a proteção, dá opção André na altura da intermediária defensiva, conduzindo a jogada com o time do Corinthians, tendo a movimentação, campo de defesa, abre jogada agora pelo lado esquerdo, Gustavo Henrique com a bola dominada, ele para, prende, faz o lançamento, campo de ataque, Memphis no que domina, já tentou ali ameaçar, canetada para cima do Thiago Silva, toma frente do lance, o zagueirão do Flu acaba desviando essa bola. A bola sai em linha de fundo, o Corinthians pela esquerda vai cobrar o escanteio, Thalita.
1: É, o Memphis desacelera e depois acelera para tentar tirar o Thiago Silva, mas o Thiago Silva tem um senso de posicionamento extraordinário, consegue fazer o corte, mas o Corinthians segue no ataque, o escanteio pelo lado esquerdo, garro na bola.
0: 8 na camisa, Rodrigo Garro, capitão do time do Corinthians, vai cobrar o escanteio, vai fazer o levantamento de pé canhoto dentro da grande área, 33 minutos passados no primeiro tempo, 33 primeiro tempo, o árbitro já autorizou a cobrança de escanteio, o time do Corinthians querendo gol de empate, levantamento, olha o toque de cabeça, o goleiro Fábio lá no meio do gol, foi para fazer a defesa, 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
0: Corta a luz do Lúcio, a bola chegando no Hulk, entregando mais atrás, saída esquisita do time do Fluminense, na dividida com o jogador Rodrigo Garro, ela se ofereceu, é com o time do Flu dominando agora Thiago Silva, na bola dominada dentro da grande área, pede pelo lado esquerdo o Midian, ele gesticula, o time do Corinthians coloca 4 jogadores ali, na frente da linha defensiva do time do Flu, a bola lançada, chega pelo lado esquerdo, com a proteção feita, lançamento pro Canóbio, ganha o campo de ataque, pelo lado esquerdo, tá entrando na grande área o Nonato, se cruzar pode sair o segundo, pé esquerdo, tocou atrás, buscando, Cerda, conseguiu fazer o giro, ainda na entrada da grande área, invertendo a jogada com Lúcio Acosta perto da meia-lua, pé direito, levantamento, a bola desvia na zaga do Corinthians, vai sobrando novamente com ele, Lúcio Acosta pelo lado direito, deixou com Samuel Xavier, o Corinthians já recompôs a sua defesa, o time do Fluminense está trabalhando no campo de ataque, agora com Martinelli, Samuel tocando novamente, Thiago Silva, bola tocada com o time do Fluminense buscando agora o lançamento, é para a tentativa do Renê, aparecendo na meia canhota, domina, vai com o pé canhoto, ameaça o lançamento, segura um pouco mais a posse de bola, faz novo giro para cima da marcação do time do Corinthians, 34 minutos e meio do primeiro tempo, vai dando o Flu 1-0, gol do Hulk, vai colocando o Fluminense em vantagem no confronto, bola pelo lado esquerdo do campo de defesa do time do Fluminense, Midiana, tocada agora com o jogador que é o Canóbio, tira do primeiro adversário, ele tenta a proteção, opa! Mateuzinho, olha, essa jogada beirou a agressão, hein, Thalita?
1: É, completamente sem necessidade. O Canóbio estava ali pelo lado direito, fazendo aquela proteção normal ali, porque estava perto da linha lateral, e o Mateuzinho vai tentar chutar a bola. Só que, na verdade, ele só chuta o Canóbio. Ele só chuta a perna esquerda do Canóbio. Só acertou o jogador do Fluminense. Falta marcada. Cartão amarelo para o Mateuzinho. É o segundo do jogo. Os dois para jogadores do Corinthians.
0: Leonardo Dai, cartão amarelo era isso mesmo? De repente poderia haver uma revisão? O árbitro acertou?
2: Não, é para amarelo mesmo, mas é um destempero total do Corinthians, né? O Fluminense total, gruda total. A bola no pé, gira de um lado para o outro. Corinthians na roda para o Fluminense. O Fluminense chegou até a envolver o Corinthians naquele lance logo depois do gol que o Serna perdeu. E o Corinthians foi batendo ali o desespero, a agonia de não conseguir recuperar a bola. O Mateuzinho se cansou, deu um pontapé totalmente despropositado ali no Canóbio, que foi jogar mais na esquerda agora, né? E o Serna foi lá para a direita.
0: Olha, eu diria que esse pontapé que o Mateuzinho deu no Canóbio, ele está muito mais em cima do que vem acontecendo com o time do Corinthians desde o pênalti batido pelo Memphis na eliminação da Libertadores do que propriamente pelo calor desse jogo, hein, Léo?
2: Ah, sem dúvida, soma tudo, né? E o Corinthians, eu tinha falado, né? O Corinthians tinha começado o jogo intenso, sem sinais, assim, de ressaca da eliminação. aí toma um gol do jeito que tomou, os lados do campo estão muito desprotegidos quando o Corinthians está no ataque. Então, há pouco a gente já tinha visto mais aquela escapada do Fluminense pela esquerda ali também, com o Corinthians todo desarrumado. E quando o Fluminense troca passo, o Corinthians vai dando bote e não recupera a bola. Então é desespero completo e absoluto, né?
0: Com certeza, o time do Flu na defesa, bola roubada agora com o Nonato, ele tenta pelo lado direito com o Canóbio, a defesa do Corinthians faz ali a aproximação, tentativa do Memphis, pressão, chega Thiago Silva, tirando a bola ajeitada, era do Hulk buscando agora pelo lado esquerdo com o Renê, estica a jogada lá pela canhota, aparece o Kevin Serna na condução da jogada, vem o time do Fluminense buscando o lance no campo de ataque, tirando o primeiro adversário, entregando jogada na direita, entrada da grande área com o Canóbio, trouxe para o pé esquerdo, levantamento na grande área, Gustavo Henrique tirou de cabeça, a bola voltou, Canóbio bateu duas vezes, chega Ranieri, ela desvia na zaga do Corinthians, sai jogando agora no meio com Caio César, ele faz o lançamento errado, Samuel Xavier, mas ele vai pegar uma falta lá atrás, hein? A falta é a favor do Corinthians, na intermediária defensiva, ele esperou, ia levar vantagem, não ia, não levou, a falta tá marcada.
1: É, o Samuel Xavier ficou nervoso, não concordou com a marcação, mas houve ali uma falta em cima do Rodrigo Garro, camisa 8, na hora que ele faz o giro na marcação, o Nonato realmente só atinge o Garro, a bola até fica com o Corinthians naquela sequência, mas não gera um ataque ali perigoso para a equipe paulista.
0: 37 minutos do primeiro tempo, 37, primeira etapa, olha a bola tocada na defesa do Corinthians, agora com o Ranieri, ele faz o lance girar, aparece na altura da meia, buscando a aproximação, pede mais atrás ali o Iago Machado, mas ela foi trabalhada no campo de defesa, agora mais à frente, chega Mateuzinho, lançamento, não deu em bola na primeira, chegou ali na tentativa de dividir o Rodrigo Garro, a bola sobra, ainda no meio campo com o André, conseguiu ali o domínio, time do Fluminense na roubada com o Martinelli, tocando para Nonato, ele dá o traço para cima do primeiro marcador, recomeça a jogada lá atrás, Samuel Xavier, mais pelo lado direito, entregando a entrada da grande área, Thiago Silva, Memphis está perto dele, a bola aberta pelo lado esquerdo com Midian, segurando pelo time do Fluminense, está pedindo ali o Martinelli, mas na intermediária defensiva, ele prepara pelo lado esquerdo para descolar o lançamento no campo de defesa do time do Fluminense, é meio que na fogueira para o Lúcio, a bola parou com o Corinthians, roubando a posse dela, pelo lado direito organiza a jogada, abre os braços ali o jogador que é o Ranieri, faz o lançamento no meio, Rodrigo Garro descolando o lançamento para Memphis, pedindo pelo lado direito, Mateuzinho está na movimentação, Caio César também, Mateuzinho vem com ela, descola o toque ainda pelo lado direito, campo de ataque do time do Corinthians, devolução feita, Rodrigo Garro, olha para dentro da grande área, a jogada não deu pro time do Corinthians, agora mais uma vez ela vem trabalhada, aparece o Gustavo Henrique na distribuição pela canhota com o Matheus Bidu, olho pra grande área, movimentação, fecha o espaço ali o Canóbio, ela volta com o André, na altura da meia esquerda, mais uma proteção, o Nonato tá colado nele, Ben chama a falta ali o jogador do Corinthians, na sequência não aconteceu, ficou no chão o André, reclama de falta, o árbitro mandou o jogo seguir, com o time do Corinthians sendo o Ranieri, agora na bola lançada, aberta pelo lado direito, aparece o Iago Machado, 38 minutos e meio do primeiro tempo, tá 1-0 pro Fluminense, o gol marcado pelo Hulk, vai dando vantagem ao tricolor nesse confronto, aparece ali o jogador que é o Breno Bidon, deixando a jogada pelo lado direito, descolando o lançamento para dentro da grande área, Memphis dominou na canela, chega tirando a zaga do Fluminense. 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
0: Bola pela direita, o time do Corinthians na pressão, segurando agora a Ranieri, fazendo o lançamento, o Matheus tentou ali o domínio, Rodrigo Garro ficou no chão, o árbitro disse que não houve a falta, eu achei que houve, mas o Fluminense tem a sequência, agora Hulk perdeu uma posse de bola, é a resposta do time do Corinthians pelo lado esquerdo, agora com o Matheus Bidu, cruzamento rasteiro, bate na zaga do Fluminense, ela sobra pela canhota, 39 minutos e meio do primeiro tempo, Ranieri com a bola dominada, ele aparece com Memphis Depay, perto da meia lua, dominou, levou para o pé direito, conseguiu ali a ginga para cima de dois jogadores do Fluminense, um deles era o Martinelli, André, deixando pela meia direita, deixou para Rodrigo Garro, descolou o levantamento para dentro da área, cortou Nonato de cabeça, Fluminense na defesa, Corinthians no ataque, pelo lado esquerdo novamente com Memphis Depay, ele estava esperando a movimentação, busca a jogada agora na entrada da grande área, adianta demais, não deu em bola na primeira, Rodrigo Garro ficou sem ela, ela volta com Matheus Bidu, devolve no Garro pela ponta canhota para cima do Canóbio, devolvendo mais atrás agora com Matheus Bidu, é o time do Corinthians querendo sufocar o Fluminense na defesa, é um tricolor tentando tirar tudo lá de trás, Iago Machado consegue a boa jogada, André tentou o lançamento, jogada roubada agora, batendo no René, que dominou, abrindo o lance pelo lado canhoto, agora no campo de ataque, vem com o Lúcio Acosta, se mandando a velocidade no toque, no pique, ele para, prende, volta com o René, devolução feita na altura da meia esquerda, bota na frente Kevin Serra, deu um traço para cima da marcação, devolvendo a René, tapa de primeira, mais atrás ainda na meia canhota com o Lúcio Acosta, e eu confirmo a hora certa, são 4h40, ligado no nosso timaço, você confere agora o tempo e o placar do jogo. 40, passados 40 no primeiro tempo, 5 para o intervalo e no placar do Futebol Globo CBN, Campeonato Brasileiro, 28ª rodada da competição, na Neoquímica Arena, confere aí.
4: Fluminense 1,
0: Hulk,
4: Corinthians
0: 0,
5: Central. E tem gol no Barradão, 39 do primeiro tempo, René abre o placar para o Vitória, Vitória 1, Cruzeiro 0.
0: 41 quase deste primeiro tempo, Vitória na frente.

0: do Cruzeiro, Fluminense na frente do Corinthians, os gols vão saindo e a gente vai informando tudo aqui dentro da central da bola. Olha o passe do Canóbio, Samuel Xavier apanhado no pé de apoio, veio o Rapa ali no ataque e o time do Corinthians comete a falta. Tive a impressão de uma discussão ali entre dois jogadores do time do Corinthians, mas na verdade o Bidu estava reclamando com alguém, Thalita.
1: É, reclamando, não sei,
0: não sei se era companheiro dele ou se era do jogador do Fluminense, mas ele estava reclamando.
1: O erro foi dele ali agora, né? Que ele que faz a falta ali forte em cima do Samuel Xavier, tá reclamando, mas também não tá fazendo muita coisa em campo, tá reclamando dos companheiros no jogo, não.
0: Enfim, a bola seguiu, Fluminense tem o domínio ainda pelo lado esquerdo, buscando a jogada agora no passe, não deu pro René, na tabela feita o time do Corinthians, veio ali no pinball, sobrando com o time do Fluminense. Serna, arranca na velocidade pra cima do Mateuzinho, veio a cobertura do Ranieri, mas ela volta mais atrás, ainda com o René, com a bola dominada, Lúcio Acosta fez o toque errado, mas evita no primeiro momento, no segundo não, Serna, a bola saiu em arremesso lateral, é pro time do Corinthians cobrar, 42 primeiro tempo, 42 minutos da primeira etapa, está jogando o Iago Machado, ainda pela direita no campo de defesa do time do Corinthians. Agora com o Rodrigo Garro, ele conduz, tira do primeiro, era o Lúcio Acosta, fez o lançamento na direita, evita a saída, teve ali um toque no braço, não, Mateuzinho, segundo árbitro, matou no peito, devolução feita no campo de defesa, o time do Corinthians com dificuldades de sair jogando agora, Iago Machado, rolando para Gustavo Henrique, mais pela canhota, 42 e meio do primeiro tempo, vem bola, agora vai ser lançada, não, fez a devolução ainda com o Iago Machado, no campo de defesa, mais uma vez o time do Corinthians com a bola trabalhada pelo lado direito, Mateuzinho pedia lá na frente, Ranieri, com ela dominada para Caio César, do que ele domina, já tira do primeiro, ele arisco, veloz, tentou, conseguiu primeiro. Primeiro drible, levou para o pé esquerdo, bateu de longe, ela explodiu no Martinelli, sofrendo bola pelo lado esquerdo, ainda na entrada da grande área, não deu ali o passe do Bidu, buscava o Breno Bidon, a jogada na bola roubada pelo time do Fluminense com o Canóbio, tirando mais atrás, Nonato, tentou ali, deu rapa, arbitragem, marcou a falta, é a favor do time do Fluminense, o Bidu ameaçou daquela bicuda na bola, mas ele tomaria o amarelo, e aí o árbitro não deu não, hein, deu só a falta.
1: É, deu só a falta, porque ele ficou nervoso, não concordou não, mas ele pisa no pé esquerdo ali do Canóbio, na hora que o camisa 17 faz aquela proteção ali, falta bem marcada pelo lado direito, mas sem cartão para o jogador do Corinthians, Hugo.
0: Com 43 minutos, daqui a pouco você vai falar mais do intervalo, Leonardo Dai, mas o que o jogo nesse momento apresenta em relação ao placar? É condizente ou não, na sua opinião, Léo?
2: O Fluminense perdeu chance de fazer uma vantagem maior naquele momento ali, imediatamente após o gol, né? O jogo do Corinthians não encaixa, impressionante. Mesmo quando o Corinthians rouba a bola do Fluminense ali na altura do meio de campo ou algo parecido, não consegue dar sequência à jogada, e quando sai de trás, então, muito pior, né? Aí que não consegue sair jogando mesmo o time do Corinthians, não consegue encontrar, faz muita troca de posição, comando do ataque, já ficou com o Garro, com o Memphis, com o Bidon, e nada flui no jogo do Corinthians até agora.
0: Com o time do Corinthians pegando a sobra de bola, campo de defesa, aparece para fazer a dominada agora Matheus Bidu pelo lado esquerdo, quase 44 minutos do primeiro tempo. 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
0: Bola dominada, lado direito cartão. Agora com o André na tabela. Cartão para quem, Thalita?
1: Samuel Xavier, demorou uma eternidade para cobrar a falta. Cartão amarelo para o camisa 2 do Fluminense, primeiro para jogadores do Flu, terceiro do jogo.
0: É isso aí, vamos a esse finalzinho de primeiro tempo, 44 minutos e meio passados, é o time do Fluminense em vantagem no placar, buscando jogada agora do campo de ataque, Kevin Serna, na bola tirada, Martinelli girou para cima da marcação, recomeçando tudo com o Thiago Silva, ele pelo lado direito tem a opção com Samuel, pelo lado esquerdo tem o Midian, preferiu centralizado, a bola tocada agora na tabela com Martinelli, aparece novamente Thiago Silva, pressiona o Memphis, ela volta, Lúcio Acosta pedindo lá pelo lado esquerdo, na jogada agora pela direita, jogada não deu bola pelo time do Corinthians, em Matheus Bidu, voltando com o Ranieri, na altura do círculo central, ele consegue fazer o giro, Fluminense vem para recomposição, Corinthians tentando jogada agora no campo de ataque, quase 45 minutos passados do primeiro tempo, Caio César pedindo, a bola voltou para ele no pé esquerdo, no drible, ele parte em diagonal, fez o lançamento para dentro da grande área, muito forte, Memphis não alcançou, e a bola foi direto pela linha de fundo, é só tiro de meta, já estamos nos acréscimos do primeiro tempo, será que vai ter um minuto, dois, três, quatro, quantos, Thalita?
1: Errou, não acertou não. Seis minutos.
0: É porque você me interrompeu na contagem,
1: desculpa,
0: entendeu? Eu ia chegar lá.
1: Eu que errei.
0: Tá tudo tranquilo. Tá tudo aí. Com o time do Corinthians tendo André na bola dominada agora no campo de ataque. Primeira jogada com o time do Corinthians tentando a sobra de bola agora no campo de defesa. Para, prende, volta com Caio César. Dominou meio que na bola esquisita. Agora com dois jogadores do Fluminense, ele deixou para trás no pé esquerdo. Tentou jogar individual, lançamento. Breno Bidu, uma entrada da grande área. Memphis na paralela pelo lado canhoto, devolveu atrás. Bidu chegou batendo, cruzado. Cabral explode no Thiago Silva, chega agora na sobra, Canóbio evita a saída pela linha de fundo, o time do Corinthians fica com a sobra, Gustavo Henrique descolando o recuo para o goleiro Hugo Souza lá no campo de defesa, ele vê a movimentação, posicionado o Ranieri na altura do círculo central, toque foi para ele, Corinthians com a bola dominada, mais uma vez com

0: André pelo lado esquerdo, se liga na marcação agora com o Matheus Bidu, o time do Fluminense lá atrás. O Memphis está ali reclamando, estou só vendo o Memphis reclamando. Tá ali na movimentação, tentando a jogada. O time do Corinthians, Ranieri, abre jogada com o Iago Machado pelo lado direito no campo de ataque. A bola chegou no Mateuzinho, ele gesticula, pede a movimentação. O jogo do Corinthians não está encaixando. Leonardo Dai disse isso aqui há pouco. Corinthians com a posse de bola, mais uma vez tendo a posse dela agora pelo lado esquerdo com o André. Ameaça o lançamento na canhota, preferiu dar o traço, levou perto da entrada da grande área. André mandou a bomba, a bola subiu, foi pra fora, é tiro de meta com o time do Corinthians chegando. Fala, Thalita Giltzi.
1: O Fluminense deu espaço pro Corinthians trocar passes na frente da área, pelo lado esquerdo o André dominou, finalização forte buscando o ângulo superior esquerdo do goleiro Fábio, a bola passou com perigo, levou susto ali pro goleirão do Flu.
0: Quase 47 minutos deste primeiro tempo, o jogo vai a 51 nesta primeira etapa, 51 o jogo vai, com o time do Corinthians buscando nova resposta agora pelo lado direito, Caio César entregando na ponta direita, buscando na jogada agora o lançamento, seria pro Ranieri, mas a defesa do Fluminense chegou tirando, a bola saiu em arremesso lateral, é pro time do Corinthians cobrar pelo lado direito, já vejo na movimentação, Mateuzinho pedindo, Ranieri tá por ali também, a bola tocada na cobrança do arremesso lateral, o time do Fluminense na defesa, o time do Corinthians no ataque, abertura agora com o Mateuzinho, é pelo lado direito, levando a jogada agora, Rodrigo Garro olhou pra dentro da grande área, movimentação, André aparece na entrada da grande área, ele preferiu o passe pra Mateuzinho, tudo pelo lado direito, o time do Corinthians novamente com a bola dominada, aparece o Mateuzinho, Iago Machado é quem dá a opção, mais uma vez o lançamento curto, campo de defesa do time do Fluminense, ataca o time do Corinthians agora pelo lado esquerdo com Gustavo Henrique, devolvendo a Rodrigo Garro na altura da intermediária, olha, para, prende o time do Fluminense, baixa as linhas, o time do Corinthians intensifica a presença no campo ofensivo, corta na cabeçada, chega tirando Midian, a bola vai embora pela linha de lado, novo arremesso lateral para o time do Corinthians, já cobrado pelo lado direito, Corinthians sem pressa, Rodrigo Garro aparece na meia direita para descolar o lançamento lá para dentro da grande área, chega agora na ajeitada de cabeça, tentava na verdade o Bidu, quem cortou foi Samuel Xavier, tirando pelo time do Fluminense, o Fluminense vai se salvando nesse finalzinho, está tentando tirar tudo lá de trás, o time do Corinthians, embora esteja ocupando mais o campo de ataque nessa reta final, ainda não teve a grande chance neste primeiro tempo, busca jogada o time do Corinthians, a entrada da grande área, ajeitada meio que sem querer do Caio César, a bola voltou, Breno Bidon lançando, chegou o Thiago Silva tirando, virou ali uma marcação quase que individual, é o Memphis pressionando o Thiago Silva marcando Memphis Depay de perto, Corinthians novamente, não sai do campo de ataque, Mateuzinho fez o lançamento, Caio César no que dominou, já tirou da marcação, tentou a jogada, caiu, pediu o pênalti, o árbitro não deu, Leonardo Dai, pra você, pelo que você viu, Dai, pênalti ou não?
2: Não, e o juiz muito bem colocado.
0: Serna arrancando pela ponta esquerda, a resposta do time do Fluminense, invadiu a grande área, pega em outro cruzamento, olha o desvio, Hulk bateu, defesaça do goleiro Hugo Souza, evitando que seria o segundo do Hulk, o segundo do Fluminense, Thalita!
1: Contra-ataque de manual do Fluminense pelo lado esquerdo com o Serna, consegue fazer o cruzamento meio à altura ali pro Hulk, que pegou de primeira, ele tentou surpreender muito bem o Hugo Souza, a bola foi no canto baixo direito, e o goleirão do Corinthians fez uma grande defesa, mandou pela linha de fundo. É escanteio pro Flusão lá pelo lado esquerdo, gol.
0: 49 minutos deste primeiro tempo, o jogo vai a 51. Diga, Leonardo Dai.
2: E é o mesmo lance do pênalti, né? A bola não saiu ainda, então quer dizer, saiu agora, né? Então agora vai haver a revisão ali. Eu não acho que tenha sido pênalti, mas tem o contato do René com o Caio César. E aí no VAR Brasilis a gente pode esperar qualquer coisa, né? Mas pra mim não foi pênalti, não.
0: Eu revi aqui. Tudo bem, vai haver. Tá vendo, na verdade, a revisão. Está tendo contato da arbitragem de vídeo do Daniel Nobre Bins com o Ramon Abate Abel. E o árbitro parece que não vai dar. Não vai dar o pênalti, acho que acerta, hein, Dai?
2: Acerta, não foi nada, não.
0: Escanteio vai ser cobrado, é o time do Fluminense, 50 minutos, entramos no último minuto deste primeiro tempo, a bola vai ser lançada para dentro da grande área, escanteio cobrado, chegou tirando a zaga do Corinthians, combinou a bola com Depay, dá tentativa agora de tirar perto da meia-lua, sofrendo, Hulk vem para a dividida, na verdade era o Thiago Silva com a posse de bola, ele reclama dos jogadores do Fluminense na falta de movimentação, mas acabou cedendo o arremesso lateral para o Corinthians cobrar, com Breno Bidon, ele lançou a jogada agora com Rodrigo Garro, fez o lançamento, buscando Caio César no contra-ataque, já teve o puxão do Martinelli, arbitragem marcou a falta e imediatamente aplicou o cartão, hein, Thalita?
1: É, porque o Martinelli mata ali o contra-ataque da equipe do Corinthians, um contra-ataque realmente que estava levando risco, e aí ele puxa o jogador pela camisa para matar qualquer chance de empate. Cartão amarelo pro Martinelli, segundo para jogadores do Flu, quarto cartão do jogo.
0: É, quarto cartão, segundo para jogadores do Fluminense. Tenta pelo lado direito agora a jogada com o time do Fluminense na defesa. Já olhou para o cronômetro, o árbitro Ramon Abate Abel. Apitou pela última vez. Fim de primeiro tempo na Neoquímica Arena. Fluminense. Um gol de Hulk.

0: Corinthians?
1: 0. São 4 horas e 51 minutos, faltando 9 minutos para as 5. Eu anuncio na Globo e na CBN mais uma atração para você.
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2: E aí, tá animado? 4 horas e 51 minutos, fim de papo no primeiro tempo em Itaquera. E a equipe do Fluminense com gol do Hulk vai vencendo pelo placar de 1 a 0. Esse placar extremamente importante para a equipe do Fluminense, que vai entrando no G4 do Campeonato Brasileiro. E um resultado péssimo para a equipe do Corinthians, que nesse momento vai ficando... numa situação muito ruim, a equipe do Corinthians, nesse momento do Campeonato Brasileiro. O Corinthians vai ficando com 32 pontos e o Grêmio, que é o time dentro da zona de rebaixamento, tem 29. O Corinthians vai ficando numa situação muito ruim e o Fluminense entrando, assumindo a terceira colocação do Campeonato Brasileiro. Caio César, entrevista ao Premier. Vamos ouvir o jogador da equipe do Corinthians falando na saída de campo.
3: Fechado. Jogamos bem, controlamos a maior parte do primeiro tempo. Infelizmente, parece que quando as coisas não estão correndo bem, os caras vão lá uma bola e fazem o gol. Mas assim, a gente tem que ter um mental forte para poder voltar. A gente tem que sair dessa situação. E para isso, a gente tem que ter um mental forte e voltar para o segundo tempo melhor ainda para poder empatar e virar o jogo.
2: Obrigado. Tá aí, o Caio César em entrevista ao canal Premier. O Corinthians numa crise danada, 5, vai ser a sexta derrota. Se estiver falando errado, o Thalita me corrija, mas é a sexta derrota seguida do Corinthians no Campeonato Brasileiro. É isso, né? E foi eliminado também. Eita, rapaz, que cena desagradável que eu acabei de ver aqui, hein? O Hulk chamou o Raul. Botou os bofs pra fora na saída de campo. O Hulk tá passando mal. Tá passando mal o nosso bravo Hulk na saída de campo. Se você aí... É isso aí mesmo.
4: Você não acertou.
2: É.
4: Cague seu banquinho.
2: Foi isso, saiu de mansinho o Hulk, o autor do gol. Não sei se algum jogador do Fluminense vai falar nessa saída de campo. Acho até que seria o Hulk, mas estava sem condição o Hulk ali de falar, o autor do gol que passou mal nesse primeiro tempo. Nenhum jogador da equipe do Fluminense vai falar. Fluminense vence 1 a 0 nesse primeiro tempo. 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

0: Faltando 5 minutinhos para as 5 da tarde, Leonardo Dai, eu quero o seu spoiler, o destaque do seu comentário, que daqui a pouquinho você vai ampliar aqui dentro dessa central da bola. Vitória parcial do Flusão para cima do Timão em Itaquera, Dai.
1: Fluminense foi para se defender, descobriu que atacar era um negócio melhor e 1-0 foi até pouco.
0: Daqui a pouquinho, Leonardo Dai vai ampliar o comentário aqui dentro dessa central da bola. Você não sai daí que a gente já volta em um minuto, a gente tá de volta. 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

0: E aí, tá animado? 4 horas e 57 minutos, intervalo de jogo em Itaquera, o Fluminense vai vencendo por 1-0, intervalo de jogo também no Barradão, o Vitória vai vencendo a equipe do Cruzeiro pelo placar de 1-0. E a história desse primeiro tempo, que foi Fluminense 1-0. Quem conta essa história pra gente é mais um craque do nosso timaço. Leonardo
1: Dai. Fluminense entrou em campo para conter a pressão inicial do Corinthians com uma estratégia muito bem definida, de ser um time muito compacto, marcando no seu 4-2-3-1 tradicional, né, uma linha de quatro defensores com o Samuel Xavier, o Thiago Silva, o Milan e o René, os dois volantes Nonato e Martinelli, uma linha de três ali com Canóbio, Acosta e Serna e o Hulk mais à frente, e conseguiu tirar espaço do Corinthians. O Corinthians cercou bastante a área, o Corinthians virou a bola de um lado para o outro, o Corinthians se movimentou bastante, tirou o Memphis da posição de referência e passou mais para a esquerda, com o Garro fazendo o falso 9, depois o Garro veio jogar atrás do Bidon e o Bidon como referência, depois o Bidon foi para a esquerda, depois o Garro foi para a esquerda. O tempo todo o Corinthians foi se movimentando como faz, porque é o jeito com o qual gosta de armar a equipe e o técnico do Corinthians, o Fernando Diniz. Mas nada disso resultou em grandes chances. O Fábio não fez nenhuma mega defesa e duas vezes no começo do jogo o Fluminense escapou com muito perigo no contra-ataque pelos lados. Uma foi uma escapada pelo lado esquerdo, na qual o Serna foi desarmado pelo Iago Machado, zagueiro do Corinthians, que é muito jovem, está fazendo só o segundo jogo dele como profissional, jogou contra o Flamengo na semana passada, mas é muito promissor também. E o segundo foi um lance em que o Fluminense conseguiu, com o contra-ataque, entrar na área, e aí o Canóbio acabou tomando uma decisão ruim pela direita e o Corinthians se salvou ali naquele momento. Mas depois ali dos 15 minutos, mais ou menos, o Fluminense foi vendo que dava para pressionar um pouquinho mais, porque o Fluminense parou de ter esse contra-ataque. Esses dois contra-ataques foram no começo do jogo, depois o Fluminense não teve mais contra-ataque. Um contra-ataque clássico, de pegar a bola na defesa e pegar o Corinthians exposto na transição, e isso não apareceu mais. Então o Fluminense começou a avançar um pouquinho a sua marcação. Começou a tirar um pouco mais a saída de bola do Corinthians, começou a, quando tinha a saída de bola, ele, Fluminense, a tentar um jogo mais curto de troca de passes. E isso deu resultado muito rapidamente, porque a pressão que o Corinthians faz e fez no campo de ataque não deu resultado. Apenas uma vez, praticamente, o Fluminense saiu errado num tiro de meta do Fábio, o Corinthians conseguiu recuperar a bola, mas não conseguiu dar sequência à jogada. E o Fluminense rapidamente chegou ao gol assim, né? Aliás, num lance que tem um pouco das duas coisas. Tem a construção vinda lá de trás, porque o Fluminense troca passes no campo de defesa, mas tem também a pressão pós-perda da bola, porque o Fluminense sai da defesa, abre o jogo para o Samuel Xavier, a bola vem alta demais para o Samuel Xavier, ele na linha lateral dá um toque de cabeça para evitar a saída da bola e ela fica mais para o Bidon reiniciar a jogada para o Corinthians. Mas o Canóbio dá o bote ali, muito bem dado, inclusive, ganha a bola do Bidon e aí o Fluminense tem uma intermediária de defesa do Corinthians bem aberta, porque o Corinthians estava começando a sair de novo para o ataque, já imaginando uma recuperação de bola. E aí o Canóbio abre a bola na esquerda para o Martinelli cruza, o Hulk, nas costas da defesa, sai na segunda trave na direita e escora para o gol. Quem olha o lance a olho nu tem quase certeza absoluta de que o lance está impedido, mas é para isso que existe o VAR semiautomático, né? Para detectar coisas que o nosso olho não enxerga. E a tecnologia, que tem nada de ação humana, né? Bom que a gente lembre, ao contrário daquela coisa de traçar linha que a gente tem na Libertadores, na Sul-Americana, que a gente teve no Campeonato Brasileiro até bem pouco tempo, esse VAR semiautomático, ele só não é automático, porque quando o caso é de interpretar se houve

0: interferência, se houve desvio ou toque deliberado, aí entra a ação humana. Mas do ponto de vista de detectar qual o ponto da batida da bola e qual a posição dos jogadores, tudo isso é ferramenta de tecnologia. Então a gente tem que confiar que o software é preciso, né? E é o que nós temos. Então o gol do Fluminense foi validado. E aí logo depois o Fluminense ainda envolveu completamente a defesa do Corinthians num lance que acabou com um gol perdido pelo Serna. Teria sido o segundo gol do Fluminense logo depois do primeiro. Em seguida, o Corinthians tenta responder, volta a pressionar um pouquinho no campo de ataque, consegue recuperar a bola, consegue se estabelecer no campo de ataque num lance ou outro, mas só foi finalizar mesmo num chute de fora da área do André, que passou por cima do gol. O jogo do Corinthians não fluiu, mesmo com todas as trocas de posição que o Corinthians faz, mesmo com toda a bagunça que o Diniz faz no bom sentido da expressão, para tentar confundir a marcação do adversário, o Fluminense se posiciona muito corretamente e deixa o Corinthians trocar passes até um certo ponto, que é a entrada da área. Dali o Corinthians não consegue passar e, pelo contrário, o Fluminense que ainda teve mais uma escapada pela esquerda, que foi um contra-ataque, aí sim parecido com aquele do começo do jogo, no qual o Fluminense ainda quase fez o gol. Então, Corinthians mais com a bola, Corinthians mais presente no ataque, mas o Fluminense fez um gol e perdeu algumas outras chances, tanto no 0x0 quanto pós 1x0, de ampliar a vantagem, Carlos.
1: Esse Leonardo Dai que contou a história desse primeiro tempo de, por enquanto, 1 pro Fluminense, 0 pro Corinthians. Na volta do intervalo, você não ouviu o gol? Você não ouviu o gol? Você vai ouvir o gol na voz do Gulago, o gol que vai dando a vitória pro Fluminense, vitória parcial de 1x0 para a equipe tricolor. Em 2 minutos a gente está de volta, atenção rede, Futebol Globo CBN, pode ligar, aqui tem jogo.

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roubada, o time do Corinthians buscando o lance no campo de ataque, roubada do time do Fluminense, partiu, Canobi em velocidade, fez a esticada pela meia esquerda, Lúcio Acosta olhou pra grande área, lançamento pro Hulk, bico de chuteira, chutou em placa.

0: ajeitando para escorar de pé direito, bico de chuteiro, cruzamento do Lúcio que veio da esquerda, uma jogada ajustada, o time do Fluminense vence a marcação e abriu o placar na Neoquímica Arena. 23 minutos de jogo, 23, primeiro tempo, Hulk, 7 na camisa, faz o primeiro gol tricolor.
1: Fluminense
0: 1,
1: Corinthians
0: 0.
2: E com esse gol, o Fluminense vai vencendo a equipe do Corinthians por 1 a 0. As equipes estão de volta ao gramado. Então, também vai voltar ele. Ele que narrou os primeiros 45 minutos e agora vai narrar todo o segundo tempo. Tá chegando ele, o artilheiro da emoção.
3: Bora, bora, bora, bora, bora, artilheiro.
0: Carlos Alexandre comandando a central da bola nesse intervalo até aqui. Um Flu 0, Corinthians, o árbitro apitou. E no segundo tempo já temos bola rolando. Com a saída do time do Corinthians buscando o lance agora no campo de defesa. E teve alteração aí em Thalita Giltzi.
4: É isso, tirou o zagueiro Iago Machado e colocou 56, Guinegão.
0: Ou seja, sai lá de trás o Fernando Diniz para buscar um fato novo. Ofensivo, hein, Leonardo Dai?
5: Clássico do Fernando Diniz, né? Tira o zagueiro, recua o volante para a zaga. No caso, o Ranieri faz a zaga com o Gustavo Henrique. E o Guinegão entra ali. Você tem uma dupla de volantes com o Garro e André. O Breno Bidon vem jogar pelo meio. O Memphis e o Caio César abertos. E o Guinegão como centroavante. Passa a ter um centroavante, de fato, o Corinthians nesse momento. Para tentar ter alguma referência na área, para o Guinegão brigar, para o Guinegão fazer alguma coisa. Não anima muito, mas é o que tem, né? É o que o Corinthians tem nesse momento.
0: Um minuto do segundo tempo, a bola lançada, buscando o Breno Bidon na grande área. O goleiro Fábio saiu para fazer a defesa. Ele rapidamente vai vendo a movimentação dos jogadores do Fluminense. Ramon abate a Bel, já está ali na contagem. Bota a bola no chão, Fábio. Mansa a bola lá para o campo de ataque. Busca a jogada na tentativa agora do toque de cabeça, tirando na zaga do Corinthians. Era a tentativa do Ranieri, a bola não alcançada pelo Caio César. Se perde, linha lateral. É arremesso para o time do Fluminense bater agora pela canhota com o René. Vendo a movimentação, jogadores do Fluminense lá no campo de defesa. Jogadores do Fluminense também no campo de ataque. Dividido lá em cima, Ranieri ganhou do Lúcio Acosta, bola mal lançada, desviou no meio do caminho. O time do Fluminense tem um arremesso lateral a ser cobrado. Quase 2 minutos deste segundo tempo, quase 2 minutos do segundo tempo. Começa a chover na Neoquímica Arena. Tô vendo ali a movimentação enquanto os jogadores do Fluminense tentam na distribuição do campo de ataque. O lançamento era do Renê, na cobrança do arremesso lateral, cortou a zaga do Corinthians, ela voltou ainda com o toque. André fez o passe na direita, Mateuzinho descolando o lançamento para o campo ofensivo. A bola tocada, Guinegão pela ponta direita, ele vai na linha de fundo, ganhou para cima do Thiago Silva. Ele para e pedindo a aproximação dos jogadores do Corinthians dentro da grande área. Cruzamento, a bola explode no Thiago, sai linha de fundo. É escanteio, saiu em arremesso lateral, não, daí saiu em escanteio. Garro preparado para a cobrança, de pé esquerdo vai fazer o lançamento para dentro da grande área. Está preocupado o goleiro Fábio, orientando com os companheiros de defesa ali dentro da grande área. 2 minutos e meio passados neste segundo tempo, 2 e meio do segundo tempo. Fluminense vencendo 1 a 0. Quer aí se defender para não levar o gol de empate. Prepara Rodrigo Garro para a cobrança do escanteio. 2 minutos e meio do segundo tempo, o árbitro autorizou o levantamento. Entrada da pequena área, Gustavo Henrique subiu, não achou nada. Bola tirada pela defesa do Fluminense. Entregue de cabeça agora na Breno Bidon, tentando com o Mateuzinho, mas virou lado esquerdo na meia, levou pro pé direito, devolve a jogada com Breno Bidon. Ainda com quase 3 minutos de bola rolando no segundo tempo, o time do Corinthians trabalhando bola no campo ofensivo. Gesticula, pede a movimentação, Breno Bidon. Ela volta com o Mateuzinho. O time do Fluminense está todo lá atrás, o time do Corinthians está todo lá na frente. Erguida a bola dentro da grande área, escorada de cabeça, Memphis Depay deu o corpo, chamou o pênalti. O árbitro disse que não, a bola está viva na grande área. René tira o perigo lá de dentro. Jogadores do Corinthians esboçaram pedir, mas não reclamaram do pênalti. A posse de bola é do Timão. Pela ponta direita agora, Caio César deu traço para cima da marcação do Kevin Serna, fez o levantamento para dentro da grande área. Thiago Silva cortou na cabeçada, bola com Garro ainda pela meia esquerda, bateu no Canobi na tentativa do lançamento, dividida na altura da meia. O árbitro vai pegar a falta a favor do Corinthians, Thalita.
4: É, o Garro até tentou sair ali da marcação do Canobi, não conseguiu. Camisa 17 do Flu conseguiu pressionar bem e consegue ali a tentativa, mas aí na sequência acaba cometendo a falta em cima do Rodrigo Garro. Teve uma jogada ali com o Memphis, ele segue reclamando de que teria sido empurrado, mas o Ramon abate a Bel, não quer conversa não.
0: A falta é a favor do time do Corinthians com Rodrigo Garro. Pela meia esquerda ele vê a jogada agora na movimentação. Jogadores do Corinthians tentando sair da marcação. Os do Fluminense atentos para tentar interceptar esse lançamento que vem para a grande área. A posição da jogada agora na meia esquerda, com Rodrigo Garro preparado para cobrança de falta. Fez o levantamento direto, a bola muito forte. Se esticou todo ali o

0: Daniele, mas não a ponto de evitar a saída pela linha de fundo, com um tiro de meta para o Fluminense marcado. A informação do gol central da bola, alô Carlos Alexandre, gol de quem?
1: Gol do Cruzeiro, gol do Barradão, um minuto do segundo tempo, Arroio empata o jogo em falha do goleiro Miguel Arcanjo. Cruzeiro 1, Vitória também 1.
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0: Quase 5 minutos do segundo tempo, Corinthians no campo de ataque, já foi informação com Carlos pela ponta esquerda, parte o time do Corinthians, a bola tocada agora para trás, tentativa do cruzamento, direto a bola saiu pela linha lateral, tentou ali o levantamento Bidu, mas a jogada não foi boa não, fala Carlos.
1: Só para corrigir que eu errei o personagem bíblico, né, é Lucas Arcanjo o nome do goleiro, 1-1 vitória.
0: Ah sim, verdade, goleiro Lucas Arcanjo, diga aí.
3: Não, e só também fazer uma correção aqui, que quando eu falei da formatação do ataque do Corinthians, eu falei Memphis aberto e o Bidon ali como nas costas do Guinegão. Contrário, né? O Bidon aberto na esquerda e o Memphis formando a dupla de ataque com o Guinegão.
4: Desculpa, cara.
0: O time do Corinthians botando a jogada agora no campo de ataque com Garro, ele parte pela canhota, o time do Fluminense tenta acompanhar agora com o Nonato, girou Garro, voltando mais atrás, Breno Bidon pedindo na movimentação, o time do Fluminense fecha ali um bloco no meio, Bidon tentativa de achar o espaço, entregando pelo lado esquerdo, a bola dominada agora com o Matheus Bidu, ele tenta ali tirar do primeiro marcador, conseguiu o lançamento na ponta esquerda, Memphis Depay, pega e outro descolou, cruzamento de peixinho, chegou o Thiago Silva, tocando a bola pela linha de fundo, o Corinthians pela esquerda vai cobrar o escanteio, Thalita.
5: É uma boa troca de passe pelo lado esquerdo, levantamento pro corte do Thiago Silva, o Memphis vai cobrar o escanteio pela esquerda.
0: Já autorizado pela arbitragem, pé direito, fez o levantamento, entrada ali da pequena área, do toque de cabeça, tentou achar na movimentação ali o Caio César, não achou nada, mas essa bola desviou mais uma vez na defesa do Fluminense, vem escanteio, mais um pro time do Corinthians, a bola desviou ali no rosto do Kevin Serna e acabou saindo pela linha de fundo, tá caindo o Kevin Serna, tá meio sem noção ali, porque agora já levantou, levou uma bolada, tá tudo bem com ele, vai preparado, Rodrigo Garro, escanteio vai ser cobrado pelo time do Corinthians, é pelo lado direito, a arbitragem autoriza o levantamento, entrada da pequena área, rolada, tocada para trás do Thiago, é mais um escanteio, foi escanteio pela esquerda, agora um escanteio pela direita, e agora novamente pela canhota, Memphis Depay, preparado para cobrança do escanteio, 10 na camisa, personagem controverso aí, sobretudo pelo que aconteceu no meio de semana, na eliminação do Timão na Libertadores, levantamento, Memphis para a entrada da pequena área, chega tirando na cabeçada a zaga do Fluminense, o Corinthians segue pressionando, quase 7 minutos do segundo tempo, Mateuzinho fez o lançamento, Thiago Silva estava posicionado corretamente, porque havia dois jogadores do Corinthians prontos, iam tirar para o ímpar para ver quem faria o gol de empate em Thalita.
5: E o deles era o Gustavo Henrique, que é um grande, grande jogador nessa jogada aérea, escanteio pela esquerda.
0: Já cobrado o escanteio, Memphis Depay, segunda trave, Fábio na pequena área, dá o tapa, tira o perigo lá de dentro, a posse de bola ainda com o time do Corinthians, tentando o Rodrigo Garro, ele no meio de dois jogadores, tabelou com o Guinegão, bota na frente, é o André, invadiu a grande área pelo lado direito, novo drible, tentou o chute cruzado, Gustavo Henrique vai marcar o gol de empate, chutou, defendeu o Fábio! O Gustavo Henrique pegou mal na bola e a defesa do Fluminense deu sorte nessa, Thalita.
5: Gustavo Henrique perdeu o gol. Boa jogada do André pelo lado direito, saiu muito bem da marcação, cruzamento rasteiro que passou por toda a extensão da área, nenhum jogador do Fluminense conseguiu o corte, e o Gustavo Henrique, era ele o gol, não tinha nem mais o Fábio, finalizou sem conseguir pegar em cheio na bola, para a defesa tranquila do Fábio.
0: Caio César na arrancada pelo lado direito, ele tentou centralizar a jogada, foi apanhado pelo René na entrada da grande área, falta a favor do time do Corinthians, era para cartão essa aí na sua opinião, Leonardo Dai?
3: Não achei não. Mas assim, o Fluminense tem que entrar no segundo tempo, né, Hugo? Já escapou de tomar um empate porque o Gustavo Henrique errou a bola na pequena área de frente pro gol. Bateu, deu uma canelada na bola ali, uma perna batendo na outra. O Fluminense não voltou pro segundo tempo, não, e aí fica ruim.
0: Na verdade, se ele fizesse o gol, nos scouts, a gente teria a contabilização da assistência e do gol para ele, dele, né? Ele seria o responsável pela assistência e o gol. O gol também seria dele, hein, Dai?
3: Assistência da perna direita pro gol da perna esquerda.
0: Pois é, foi mais ou menos por aí. A falta é a favor do Corinthians. Garro, preparado para cobrança de falta, entrada da grande área, perto do bico, saiu da jogada, agora deixou pro Memphis, pé direito, levantamento, cortou de cabeça, chegou tirando o Thiago Silva, bola batida de primeira, subiu pela linha de fundo, ela saiu, é tiro de meta com o Mateuzinho tocando muito longe do gol do Fábio. 9 minutos passados neste primeiro tempo, aliás, 9 minutos do segundo tempo, 9 do segundo tempo, vai dando o Fluminense, o gol do Hulk marcado aos 23 da primeira etapa, vai confirmando 3

0: pontos pro time do Fluminense no Campeonato Brasileiro. Olha a bola tocada agora, Gustavo Henrique chega tirando na defesa do Corinthians, voltando com o Ranieri, ele que tá jogando improvisado na defesa depois da saída do jogador, o Iago Machado, que deixou o campo no intervalo, chega tirando a jogada agora no campo de defesa o time do Corinthians. O Fluminense tentaria a bola dominada com Martinelli, devolveu a Kevin Serna pelo lado esquerdo, a bola recomeçada agora com o toque do René, ele gesticula, ameaça o lançamento no meio, prefere recomeçar a midian, campo de defesa, toque de lado com o companheiro dele de defesa, é o companheiro Thiago Silva, o capitão do time do Flu. 9 minutos e meio passados, pelo lado esquerdo vem o time do Fluminense, linda a finta do René pra cima do Caio César, descolou o lançamento, perdeu a posse de bola, da resposta do time do Corinthians com Caio César, correndo pela ponta, René no carrinho, conseguiu se recuperar, e eu confirmo a hora certa, são 5h16. Ligado no nosso timaço, você confere agora o tempo e o placar do jogo. Corinthians no ataque, no lançamento, Rodrigo Garro, escorada de cabeça do Bidu, Guinegão vai empatar, defendeu Fábio! Com o time do Corinthians na pressão, lançamento para a área, a escorada do Matheus Bidu e o escanteio já foi cobrado. Depois que o time do Corinthians tentou aí o gol de empate, o Guinegão de cabeça quase deixou tudo igual, Thalita.
1: Uma boa jogada, um lançamento que começa pela direita, o Matheus Bidu na esquerda de cabeça ajeita para a área, o Guinegão cara a cara com o Fábio, grande defesa.
0: Garro cobrou o escanteio, chegou tirando na entrada da pequena área, a zaga do Fluminense, a bola batida de primeira, tentou na sobra, Gustavo Henrique chutou e emplacou! Gol do Corinthians, Gustavo Henrique! No escanteio cobrado pelo lado direito, a bola escorada na segunda trave, sobrou dentro da pequena área. Ainda teve uma finalização, só que no rebote do Fábio, Gustavo Henrique, o zagueirão, chegou chapando de pé direito, deixando tudo igual. Tudo igual na Neoquímica Arena, 11 minutos do segundo tempo. 11, segunda etapa, Gustavo Henrique, 13 na camisa, faz o gol do Corinthians.
2: Corinthians,
0: 1.
2: Fluminense,
0: também 1. Fala, Thalita.
1: O Fluminense deu duas oportunidades para o Gustavo Henrique fazer. Primeiro ele perdeu, agora não. Jogada de escanteio, Rodrigo Garro lança a bola lá na área. O Midian tenta cortar de cabeça, mas não afasta a bola dali. Ela fica a feição para o Memphis Depay, que tenta de bicicleta. Uma bela defesa do Fábio. Mas aí a bola volta nos pés do Gustavo Henrique, que só tem um trabalho. Empurrar para o fundo das redes, goleiro já batido, ninguém chega na marcação. Gustavo Henrique, zagueiro, deixa tudo igual. 1-1 na Neoquímica Arena.
0: Claro, o gol está sendo revisado, né, para saber se a posição do Gustavo Henrique era boa. Leonardo Dai, temos 12 minutos. Partindo do pressuposto que o jogo está empatado com o gol do Corinthians que acabou de sair, bom, faz jus ao que vimos nesse início de segunda etapa, ou seja, um Corinthians pressionando e o Fluminense completamente acuado na sua defesa.
3: Não vou me arriscar a marcar impedimento depois do gol do Hulk, mas eu tive a sensação de que o Gustavo Henrique está à frente da linha da bola e está em impedimento. De todo jeito, o Fluminense não conseguiu sair do campo de defesa, estava sendo pressionado pelo Corinthians. Essa mudança aí de um zagueiro para um atacante colocou mais gente do Corinthians para pressionar o Fluminense no campo de ataque. O Fluminense não tinha resposta, já tinha perdido o Corinthians chances, né? Uma com ali o erro do Gustavo Henrique que a gente mencionou, e a outra na jogada desse escanteio com o chute do Guinegão. E agora essa falha aí, dois jogadores na mesma bola, né? A bola ganha altura e não distância, o Memphis bate, o Fábio defende. E aí o Gustavo Henrique, que é muito forte nessa bola parada do Corinthians, dessa vez bota pro gol e tá confirmado. O Fluminense tem que voltar pro jogo, porque do jeito que tá, tomou o empate e tá muito sujeito a tomar a virada.
0: É, e o Fluminense vai mexer. Já a gente vai informar com a Thalita Gil, está tudo igual. Um para o Fluminense, gol de Hulk, e um também para o Corinthians, gol do Gustavo Henrique. 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
0: Fluminense mexendo, Thalita.
1: Sai o 32, Lúcio Acosta, entra o 10, Paulo Henrique Ganso, e sai o 2, Samuel Xavier, que já tinha cartão amarelo para a entrada do 46, Júlio Fidelis.
0: Leonardo Dai, as mexidas aí do Marcão.
3: Ganso é para ajudar o Fluminense nessa saída de bola, para o Fluminense ter um jogador a mais para conseguir sair da pressão do Corinthians, se estabelecer mais no campo de ataque, empurrar o Corinthians um pouquinho para trás. E o Fidelis é para ajudar a marcar ali pelo lado direito da defesa, né? Porque o Corinthians está jogando muito por ali no segundo tempo também. Porque tem o Bidon, o Memphis muitas vezes cai por ali também. E para ver se consegue apoiar melhor do que o Samuel Xavier, que fez uma partida muito discreta hoje.
0: Pelo lado esquerdo, o time do Corinthians senta a bola dominada agora para cima da marcação. Matheus Bidu, roubada de bola na dividida. O árbitro vai pegar uma falta ali cometida pelo Bidu em cima do jogador do Fluminense, que está caído ali. Não estou conseguindo identificar quem é nesse momento.
3: É o Fidelis.

0: É, foi o Matheus Bidu que chegou ali para cima do Fidelis. Teve uma solada, houve a falta, a arbitragem marcou. Era para cartão ou não, Daí?
1: Ah, daria para dar cartão, sim. Daria para dar cartão, sim. Uma solada ali, meio na canela do Fidelis, né? E nesse lance a gente já viu, inclusive, o Fluminense defendendo numa linha de 5. O Fidelis veio marcar como terceiro zagueiro ali pela direita e o Canóbio fechou a linha de defesa. É, também para se precaver de uma possível virada do Marcão e ter o Canóbio para um escape de contra-ataque também.
0: Esse é o detalhe, vamos acompanhando esse empate parcial. O time do Fluminense fez 1-0, 23 do primeiro tempo com o Hulk. No segundo tempo, iníciozinho, 11 minutos, o Corinthians chegou ao gol de empate com o zagueirão Gustavo Henrique. Vinha o time do Corinthians agora pelo lado esquerdo, a bola tocada acabou sendo apanhado, Júlio Fidelis, o árbitro pegou uma falta. Ganso está no lance, agora está preparado para fazer a cobrança. É o Breno Bidon lá pela esquerda, perto da linha lateral do campo. E eu confirmo a hora certa, 5:21. Ligado no nosso timaço, você confere agora o tempo e o placar do jogo. 15, passados 15 no segundo tempo, 30 para o fim da partida. E no placar do Futebol Globo CBN, Campeonato Brasileiro, 28ª rodada da competição na Neoquímica Arena. Confere aí.
2: Fluminense.
0: Um Hulk.
2: Corinthians.
0: Também um Gustavo Henrique. Central.
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0: Bom, teve uma falta dura aí, o árbitro marcou o cartão amarelo. Deu o cartão amarelo para quem, Thalita?
4: Pro André, foi ele que chegou ali em cima do Júlio Fidelis, aí o árbitro fez a contagem. Um, dois, três faltas seguidas em cima do Júlio Fidelis, cartão amarelo pro André.
0: Bom, quase 16 minutos desse primeiro tempo, o Fluminense mexeu, o Corinthians mexeu, o Corinthians veio mais intenso para esse segundo tempo, o Fluminense está tentando sair lá de trás, não conseguiu até o momento, e agora arrisca pela ponta direita com o Canóbio, ele fez o drible para cima do primeiro marcador, a bola novamente tocada, tentou o passe errado, Garro roubando pelo time do Corinthians, contra-ataque do Corinthians agora puxada na camisa com o Caio César. Caio César não foi puxado não, Caio César foi implodido pelo Canóbio, Thalita.
4: É, não tem nem o que reclamar, o Canóbio não reclamou, cartão amarelo. Amarelo para o camisa 17 do Flu.
0: Bom, cartão amarelo aí para o Canóbio, depois de uma completa implosão aí ao Caio César. Cartão amarelo, portanto, para o Canóbio. Mais um no jogo. Tentativa da jogada agora com o time do Fluminense. Na bola trabalhada, caiu, pediu a falta. O Breno Bidon, a arbitragem, parou para marcar. Quase 17 minutos. Quase 17 deste segundo tempo. Falta marcada, falta já cobrada. O time do Corinthians dominando jogada agora no campo de defesa com Raniel. Ele arranca, vai ao campo de ataque. A tentativa de abertura agora com Caio César. Ele gira para cima da marcação. Está todo lá atrás o time do Fluminense. O Corinthians está indo todo lá para frente com novo lançamento. Mateuzinho aparece pela ponta direita, tentou o toque para Caio César, na dividida com o Renê, levou a melhor no lateral esquerdo do time do Fluminense. O Corinthians pressiona, tentativa da roubada, conseguiu Rodrigo Garro, lançamento, corta a luz do Caio César. Mateuzinho chegou, chuta cruzado, a bola não alcançou, o Memphis também não chegou na segunda trave e se perdeu pela linha de fundo. É tiro de meta, com o Corinthians chegando, querendo o gol da virada, hein, Thalita?
4: É, dessa vez pelo lado direito, conseguiu ali uma boa troca de passes, mas na hora ali da finalização do cruzamento direto pela linha de fundo, só tiro de meta para o Fábio cobrar.
0: 17 minutos e meio, olha o time do Corinthians pressionando a saída de bola do Fluminense na cobrança do tiro de meta. Fala aí, Léo.
1: Passou a imagem agora do gol do Corinthians, né, da revisão de impedimento, e era a imagem daquele tracejar de linhas pré-semiautomático. Não sei se o semiautomático deu uma bugada aí em Itaquera, mas enfim, a tecnologia lá do gol do Hulk era o semiautomático. Essa imagem que apareceu aí para o gol de empate do Corinthians já é o VAR
0: antigão. Era a linha tracejada, né? O bom e velho, né?
1: É, o ruim e velho, no caso, né?
0: É, pois é. Bem feita. A correção foi bem feita.
4: A do Dai foi melhor.
0: É, verdade. Claro que pode. Todos podemos. 18 minutos, segundo tempo. Com a bola tocada agora no campo de defesa, Midian. Ele no pé esquerdo domina, na direita, rolando para Thiago Silva. 18 minutos. Novo toque. Agora com Midian. Pelo lado esquerdo, ele descola o lançamento. A bola não chegou ali no jogador, que era o Ganso. Voltou na rebatida da defesa do Corinthians, deixando para Kevin Serna. Ele da esquerda, inverte jogada. Lado direito, Canóbio esperou a bola, não alcançou. Voltou com o Matheus Bidu. Tabelando com o Memphis Depay. Toque de calcanhar pro Bidu. Entrada da grande área. Apanhado! Acabou. Recebendo a falta e vem cartão amarelo. Fidelis, é isso?
4: Eu acho que foi sim, foi Júlio Fidelis. Uma boa jogada do Corinthians. Contra-ataque, conseguiu roubar a bola na intermediária. E o Memphis Depay, um toque de calcanhar, encontrou bem ali o Matheus Bidu, que realmente ia atacar com muito risco pelo lado esquerdo. E o Júlio Fidelis, no carrinho, cometeu a falta, matou o ataque. Cartão amarelo para o camisa 46 do Fluminense.
0: Bom, 19 minutos de Corinthians, né? Corinthians e Fluminense, 19 minutos de Corinthians, daí.
1: E o Fluminense com muitos jogadores amarelados, né? Então até isso vai ser
0: pois
1: um
0: é.
1: Problema.

0: falta cobrada pelo Memphis pegou um efeito e também muita velocidade. Bela defesa do Fábio. Que goleiro o Fluminense tem.
1: Monstruoso, monstruoso. O que o Fábio fez agora foi apenas mais uma das milagrosas defesas que ele vem fazendo há alguns anos. Detalhe, né? No alto dos seus quase 46 anos de idade. Que goleiro é o Fábio. Vai para a cobrança do escanteio. É a favor do time do Corinthians. Pelo lado direito, levantamento dentro da pequena área. Cortou de cabeça o Thiago Silva. Ficou caído o jogador do Corinthians, mas o árbitro mandou ele levantar. E eu confirmo a hora certa. 5h27. Ligado no nosso timaço, você confere agora o tempo e o placar do jogo. 20 passados, 20 no segundo tempo, 25 para o fim da partida e no placar do Futebol Globo CBN, Campeonato Brasileiro, 28ª rodada da competição, na Neoquímica Arena. Confere aí.
2: Fluminense,
1: um Hulk.
2: Corinthians.
1: Também um Gustavo Henrique. Corinthians no ataque, a bola roubada agora com o André, botou na frente, caiu, pediu a falta, o Fluminense tem a posse dela, Serna não alcançou a bola, o time do Fluminense vem, o Corinthians, Breno Bidon tocando para Rodrigo Garro, é tudo pelo lado direito, ele ameaçou o cruzamento, preferiu o passe na paralela, agora com Caio César. Girou, voltou novamente, o toque de bola com o Mateuzinho, 21 minutos passados neste segundo tempo, vai dando empate por enquanto, um para o Fluminense, gol do Hulk, um também para o Corinthians, Gustavo Henrique neste início de segundo tempo. Olha a bola tocada com o time do Corinthians, buscando aqui Negão, abriu pelo lado direito, aparecendo Rodrigo Garro, no pé direito ele domina, ele é canhoto, levou para o pé esquerdo, lançamento na entrada da grande área, tenta tirar tudo e consegue o Thiago Silva lá de dentro, a bola ainda na defesa do time do Corinthians com o Ranieri, deu errado o toque, a bola voltando agora com o Serna, tabelando com o Canóbio, no que ele domina, já tira do primeiro marcador, adiantou demais, roubando o Gustavo Henrique, autor do gol de empate do time do Corinthians, quase 22 minutos deste segundo 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
1: Quase 22, bota na frente pelo lado esquerdo, é Memphis Depay, entregando a Matheus Midu, ele ameaça o cruzamento, conseguiu o primeiro drible, voltando mais atrás, a jogada agora com o jogador Memphis Depay, Rodrigo Garro, aparece na altura da meia esquerda, deixa a jogada novamente na distribuição, pela ponta canhota, Memphis Depay, no pé direito, descolou o cruzamento, a escorada de cabeça antes do Breno Bidon, chegou tirando, René, na defesa do Fluminense, ele protege, na coxa ele amorteceu, a bola voltou com o Mateuzinho, levanta a bola para a grande área, escorada de cabeça do Guinegão, antes do Bidu, chegou tirando Nonato, afasta do perigo lá de dentro, 22,5 do segundo tempo. O Corinthians não sai do ataque. O Fluminense tenta sair da defesa, mas teve falta em cima do Memphis Depay lá pelo lado esquerdo. 22 minutos e meio do segundo tempo. Está dando empate, mas o Corinthians está pressionando bastante. O Fluminense vai se salvando como pode. E o Memphis Depay está ali com a mão na altura da cintura ali, da região lombar, hein, Thalita?
0: É, tá cansado, né, o Memphis, mas realmente sofreu uma chegada dura ali do Júlio Fidelis, que já tem cartão amarelo. Camisa 46 do Flu chegou ali pesado, cometeu a falta, juizão marcou e deixou seguir.
1: É, 23 agora, a falta tá marcada. É a favor do time do Corinthians pelo lado esquerdo, enquanto vai preparado para a cobrança. Rodrigo Garro, autorizado pela arbitragem, um jogador na barreira do Fluminense, levantamento para a grande área. Thiago Silva cortou na cabeçada, ela vai sobrando ainda na altura da intermediária de ataque com o Mateuzinho. Ele ameaçou o toque na direita, preferiu parte na esquerda. Breno Bidon, tapa de primeira agora do Memphis Depay, entregando novamente a Mateuzinho, fazendo o lançamento para dentro da grande área. Corte na cabeçada, chegou tirando a zaga do Fluminense, a bola ganhou altura e não distância, mas a arbitragem está parando o jogo para marcar. O quê?
0: Falta de ataque em cima do Thiago Silva, ali pelo lado direito, dentro da grande área, o Gão.
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1: Vem dominando o time do Fluminense, a bola no campo de defesa, agora com a bola dominada, aparece para fazer a movimentação, fazendo novamente a jogada agora trabalhada, aparece o time do Corinthians tentando a roubada no campo de ataque, o Fluminense trabalha no campo de defesa, aparece novamente para fazer a proteção, o Fluminense tenta ensaiar uma jogada em contra-ataque agora pela direita, Ganso empurrando na ponta, buscando jogada com Canobi, olhou para a grande área, não tem ninguém, está chegando agora o Serna, agora sim, com toque de pé esquerdo, entrando balões, muitos balões em campo, é, muitos balões na festa, nas arquibancadas da torcida do Corinthians aí, dá para confundir. Confundir não, né, Thalita?
0: Não dá pra confundir não, até porque não tem nem peso, né, aquele balão de gás, aquele balão de festa, a galera costuma usar nas festas.
1: É isso aí, verdade, nas cores do Corinthians, né, tudo preto e branco, voltando com o time do Flu, a bola tocada agora pelo lado esquerdo aparecendo, é com o René, já eu vou, informação do gol, Fluminense tentou o lançamento, a zaga do Corinthians tirou, a informação do gol, central da bola, alô Carlos Alexandre, gol de quem?
4: Gol do Cruzeiro, é a virada do time mineiro, Vilalba, faz o segundo, 22 de segundo tempo, no Barradão, Cruzeiro 2, Vitória 1.
1: A bola tocada na defesa do time do Fluminense, agora com o Thiago Silva, novamente o passe feito pela esquerda, Midian recuando para o goleiro, Fábio dentro da grande área, ele se atrapalhou no domínio com o pé direito.

0: Abriu jogada novamente pela canhota, Midian tirando da defesa do time do Fluminense, botando a bola lá para o campo de ataque, fazendo a proteção. Ranieri afasta o perigo, ela não saiu pela linha de lado, também afasta tudo. Mateuzinho consegue na cabeçada tirar de qualquer maneira. Agora Nonato buscando no campo ofensivo do time do Fluminense, era Canobio. Gustavo Henrique, autor do gol de empate do Corinthians, antecipação, tocando na esquerda. Matheus Bidu acabou puxado e empurrado pelo Canobio, que reclama de falta, mas ela, que não foi, fez a falta, mas ele fez sim a falta marcada e já cobrada. O time do Corinthians tem pressa, vem ao campo de ataque agora buscando novamente com o André, devolvendo a Ranieri pelo lado direito. Corinthians com a bola dominada agora, mais uma vez a inversão da direita, a bola sai pelo lado esquerdo. Gustavo Henrique descola o lançamento, Memphis Depay deu um drible de corpo, tirou do Nonato, botando pelo lado esquerdo, acabou apanhado, opa! Falta dura e mais um amarelado, Thalita.
1: Dessa vez foi o Nonato. Então, se revezando ali nas faltas em cima do Memphis Depay, mais uma falta forte ali em cima do camisa 10. Nonato chegou duro ali, pisou ali no calcanhar do pé esquerdo do Memphis. Cartão amarelo para o Nonato.
0: Corinthians não sai do ataque, agora com Garro, descola do lançamento, é Caio César na bola dominada, busca Ganso, a falta não aconteceu, o árbitro deu a sequência do jogo. Mateuzinho pela direita, a bola chega agora na altura do centro de campo, com o Rodrigo Garro dominando, devolvendo a Ranieri, deu traço para cima do primeiro marcador, buscando jogada agora na bola lançada perto da entrada da grande área, abertura pela ponta, Mateuzinho não deu para cruzar, tá na marcação dele ali o Kevin Serna, tá todo na defesa o time do Fluminense, busca jogada mais uma vez, é o André na bola ajeitada pelo lado esquerdo, aparecendo, é o zagueiro Gustavo Henrique, campo de ataque, o Corinthians está pressionado. O Corinthians está todo no ataque. O Corinthians está tentando encurralar o time do Fluminense. Busca a jogada agora, Ranieri. Levantamento para a grande área. Desviada de cabeça. Ela vai pela linha de fundo. Saiu no toque do Mateuzinho. Thalita Giudice.
1: Conseguiu com liberdade para se fazer essa testada. A defesa do Fluminense completamente adormecida no lance. E o Thiago Silva, meu amigo. O Thiago Silva falou tudo que podia e o que não podia agora ali para a defesa do Flu.
0: Você fez leitura labial?
1: Fiz, mas não posso falar pelo horário.
0: Não pode?
1: Não posso.
0: Tem certeza que
1: tem
0: é proibido?
1: Certeza, proibido. Infelizmente.
0: Ela pode falar, Leonardo Dai?
2: Não. Melhor evitar.
0: Melhor evitar, verdade. Prudência, prudência, vem, Ranieri no campo de ataque, tirada a bola que chega agora no time do Fluminense, Renê, descolando o lançamento pelo lado esquerdo, é o Hulk partindo, são dois do Fluminense contra dois do time do Corinthians, levantamento do Hulk para dentro da área, chega tirando de forma providencial Matheus Bidu, porque essa bola estava se oferecendo para o Canobio lá na direita, hein, Thalita?
1: Já tinha armado o chute o Canobio, o passe do Hulk foi bom, foi bem feito ali o camisa 7, e o Bidu foi muito bem também na jogada, de cabeça, consegue fazer o corte providencial para impedir a finalização do Canobio lá pelo lado direito, Hugo.
0: 27 minutos e meio do segundo tempo, Corinthians mais uma vez chega ao campo de ataque na bola lançada, Caio César mata no peito, bota no chão, pra cima da marcação do Renê, ele parte em diagonal, bota na frente, aposta a corrida, leva pela ponta direita, ameaça o cruzamento, ele é canhoto de direita, levantamento na segunda trave, ninguém do Corinthians, melhor pro Fidelis, a bola se oferecendo agora, Matheus Bidu, novo cruzamento, a bola desviada, goleiro Fábio sai de soco, tira o perigo da pequena área, ela aparece agora com Kevin Serna, desvia no jogador do Corinthians, Caio César tocou por último nela, se perde, linha de fundo, é tiro de meta pro Fluminense, cobrar numa tentativa do time do Corinthians. O time do Fluminense fez uma alteração, aliás, fez duas alterações, né? O Marcão, só que o Fluminense não está conseguindo responder para sair da defesa, hein, Leonardo Dai?
2: E tá cada vez chamando mais gente para ajudar nessa saída de bola, né? Então o Serna, quando o Fluminense tá defendendo ou quando tá saindo no campo de defesa, o Serna, ao invés de jogar na ponta, ele vem fechar pelo meio aqui, quase como um volante para ajudar o Fluminense a armar jogo. E aí tem pouca gente no ataque. O Corinthians perdeu um pouquinho do ímpeto do começo do segundo tempo. Já não tem aquele gás todo para fazer a pressão. E o Fluminense já começa a encontrar uma escapada ou outra. Mas o jogo ainda está bem desconfortável.
0: Corinthians no ataque, Caio César do centro de campo, ele tocou a bola pelo lado esquerdo, voltou com o André, deixando para Rodrigo Garro no meio de dois jogadores do time do Fluminense, abertura na meia direita, Mateuzinho, é pressão do time do Corinthians, 29 minutos quase, Memphis Depay, cruzamento, corta de cabeça, Thiago Silva, a bola se oferece novamente para o time do Fluminense com o Nonato, fazendo abertura de jogada pelo lado esquerdo com o René, levou, parou, prendeu, voltou no toque, no campo de defesa, nova ajeitada agora com o Ganso, ele toca curto com o René, Ganso protege a bola, chega apertando ali o time do Corinthians com o Guiné. Ganso tentou o lançamento, conseguiu pro campo de ataque. O Kinegão chegou ali, ó. Deu uma rapada no Ganso, mas o árbitro não deu falta, não, hein?
1: Não, viu o lance normal. É que o Guinegão tentou uma, duas, três vezes aí na terceira tentativa, num carrinho ali pra tentar fazer o corte. Não conseguiu, mas atrapalhou a vida do Ganso. Isso ele conseguiu.
0: Corinthians no ataque, lançamento na grande área, lado direito, Caio César não chegou, já mais uma alteração no time do Fluminense, o Riquelme vem aí, Futebol Globo CBN, aqui tem jogo.
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0: E eu confirmo a hora certa, são 5h36. Ligado no nosso timaço, você confere agora o tempo e o placar do jogo. 30, passados 30 no segundo tempo, 15 para o fim da partida. E no placar do Futebol Globo CBN, Campeonato Brasileiro, 28ª rodada, na Neoquímica Arena. Confere aí.
1: Fluminense,
0: um Hulk.
1: Corinthians.
0: Também um Gustavo Henrique.
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0: Confirmando para você, hoje 6h30, a bola vai rolar no Maraca. E a gente vai contar tudo direto de lá, com o Bom de Bola Edson Mauro, narrando Flamengo e Bragantino, os comentários do Francisco Aiello e as reportagens do Renan Moura. O Fluminense rouba a bola no campo de defesa. Martinelli tocando pro Ganso, abrindo o lance pelo lado direito. Hulk partindo na arrancada, tentativa agora do Canobi, enfiado, partindo também pela esquerda agora, tentativa do toque do Serna. Olha o Hulk, bateu de

0: arrancou pelo lado direito, depois do passe do Ganso, foi no mano a mano com a defesa e no pé canhoto emendou a bomba de canhota. O goleiro Hugo Souza no meio do caminho acabou falhando e vendo essa bola morrer no fundo das redes, com o segundo gol do Fluminense acontecendo aos 31, eu confirmo, 31 minutos do segundo tempo. O Hulk de pé esquerdo é o segundo dele, segundo gol tricolor.
1: Fluminense
0: 2
1: Corinthians
0: 1 Talita Giuti.
2: É o Hulk, jogada começa numa roubada de bola na intermediária com Martinelli, consegue roubar a bola e toca rasteiro pro Paulo Henrique Ganso, que domina, levanta a cabeça e vê bem a arrancada do Hulk pelo lado direito. Camisa 7 domina, puxa a jogada pro meio e na hora da finalização, pra infelicidade do goleiro Hugo Souza, a bola desvia no Gustavo Henrique, o suficiente pra matar completamente o goleiro do Corinthians da tentativa de defesa, morre no fundo das redes. Hulk, segundo dele, é o segundo do Fluminense, 2-1 pro tricolor dentro da Neoquímica Arena.
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0: Leonardo Dai, 32, segundo tempo, Fluminense na frente de novo. Tudo bem, teve desvio no Gustavo Henrique, mas pra você, o Hugo falhou ou não?
4: Não, não falhou. E aconteceu aquilo que eu falava agora há pouco, né? O Corinthians perdendo um pouco do ímpeto da pressão e o Fluminense encontrando um escape. O Garro e o Memphis rastejando na recomposição foram uma coisa constrangedora. E o Fluminense já ia botar o Hércules e o Riquelme, acho que até pensando nos amarelados também, né? Em refrescar um pouco o time, entrar num contexto ainda melhor agora.
0: Verdade, Riquelme da direita descolou o cruzamento para dentro da área. Só pra gente confirmar, Thalita, a gente vai confirmar daqui a pouquinho então quem é que saiu no time do Fluminense. Tô vendo o Riquelme já participando da jogada, o Hércules também está ali no círculo central, enquanto o Fluminense vai administrando um placar parcial de 2-1, ou seja, o Fluminense está vencendo. Depois de uma semana que veio de classificação à semifinal da Libertadores, o Fluminense por enquanto vai conseguindo um resultado positivo dentro do Campeonato Brasileiro. A bola tocada pelo lado direito agora no ataque do time do Corinthians, teve a falta do Kevin Serra na arbitragem, parou pra marcar, vai cobrar. Hugo, agora o Rodrigo Garro, fala Thalita.
2: Saiu o Nonato, que também tinha cartão amarelo, entrou o 35 Hércules, e saiu o 17, o Canóbio, pra entrada do 28 Riquelme.
0: Fala, Leonardo Dai, Nonato e Canóbio fora, Hércules e também o Riquelme dentro.
4: Estavam os dois amarelados, né, então além de refrescar fisicamente o time e tentar conter um pouco mais essa pressão do Corinthians, tinha preocupação também com os cartões amarelos, e agora fica ainda melhor pro Riquelme, especialmente que entre lesões e Zubeldias, eu acho que demorou mais, já está demorando mais do que eu esperava para se firmar no time de cima, mas tem muito potencial e vai ter muito espaço para jogar. Vai ter que ajudar a marcar também, mas quando o Fluminense tiver a bola, vai ter espaço para jogar.
0: E o Corinthians mexeu, Thalita.
2: Saiu o André, camisa 49, também tinha cartão amarelo, entrou o 77, Lingard.
0: Garro cobra a falta da direita, bola tocada de cabeça para dentro da área, ela vai pela linha de fundo, o Fábio reclama, mas tudo na estratégia ali de dar aquela passada de tempo para cobrar o tiro de meta depois que o Fluminense tiver aí a possibilidade de ganhar um pouquinho de tempo, já que está vencendo o jogo pelo placar de 2-1. Diga, Dai.
4: Não, só para a gente pontuar que o Corinthians agora tem uma linha de 4 defensores com 2 laterais, 1 zagueiro e 1 volante. No meio de campo tem aí 2 meias armadores, né, o Garro e o Bidon. E aí sobram 4 atacantes, Memphis, Guinegão, Caio César e o Lingard, que entrou agora. E vem mais um aí daqui a pouco, Pedro Raul.
0: Com o time do Fluminense, contra-ataque, Hulk invade a área pelo lado esquerdo. Zaga do Corinthians pede um impedimento. Não sei se a arbitragem marcou irregularidade. 35 minutos de jogo no segundo tempo. O Hulk partiria aí, ó. Mas estava impedido, sim, pelo menos tô num primeiro momento identificando a irregularidade. Não sei se de fato estava, mas parece que sim, né, Thalita?
2: Mas a arbitragem marcou, né? O auxiliar indicou ali o impedimento do Hulk. Parecia realmente bem à frente ali na hora do lançamento. E saiu o Memphis. Memphis Depay saiu, camisa 10, para a entrada aí do Pedro Raul.
0: Portanto, Pedro Raul com a camisa de número
4: 18.
0: 18, isso aí. 18, o Pedro Raul no time do Corinthians aí na vaga do Memphis Depay. Memphis Depay, depois do pênalti desperdiçado no meio de semana, teve uma atuação boa, ruim, regular. O que dá para dizer, hein, Leonardo Dai?
4: Regular, tentou bastante, acertou pouco, e o Corinthians agora fica com mais presença de área, né? Tem a linha de quatro defensores que já tem um volante, Lingard e Caio César pelos lados, Garro e Bidon armando o jogo pelo meio e dois centroavantes, Guinegão e Pedro Raul, para ver o que acontece. Pedro Raul é bem menos técnico que o Memphis, bem menos técnico que quase qualquer jogador da Série A, mas tem presença de área, é alto, faz pivô. De repente, é o que tem, né? É o que o Corinthians tem no banco de reservas.
0: 4, é isso. Contento de... quase isso.
2: Menos.
0: Às vezes um pouquinho menos. Deixa pra lá.
5: 0.7.
0: Bom, também calma. Também isso aí você tá exagerando. Busca agora time do Corinthians, tentando gol de empate. Caio César, entrada da grande área, ele deu rompida pelo lado direito, levou pro pé canhoto, tocado no pé de apoio. Falta marcada e ó, o René tá inconformado. Tá dizendo que não houve a falta não, hein? Fala, foi o Hércules que chegou em Thalita.
2: É, mas houve, né? O Caio César conseguiu bem ali a jogada pelo lado direito, tava limpando já a marcação da equipe do Fluminense e o Hércules faz a falta bem marcada, sem cartão.
0: 37 minutos do segundo tempo, 37 segundo tempo, Corinthians tem uma falta aí frontal, é perto da meia-lua, mas pelo lado direito, Pedro Raul tá ali, próximo da cobrança, enquanto a arbitragem tá ali, orientando os, por enquanto, dois jogadores do time do Fluminense, a barreira tá sendo montada, mas o Fábio, eu vi ali, ó, ele pediu quatro jogadores na barreira, enquanto tá havendo ali uma resenha entre jogadores do Corinthians na hora da cobrança de falta, é favor do time do Corinthians, preparado para fazer a cobrança, o Garro, ele é canhoto, 37,5 passados neste segundo tempo, 37,5 do segundo tempo, vai dando o Fluminense 2-1, os dois gols marcados pelo Hulk, o gol do Corinthians foi marcado pelo Gustavo Henrique, no início do segundo tempo, aos 11, prepara para a cobrança de falta o time do Corinthians, agora Rodrigo Garro, quase 38 minutos de bola rolando no segundo tempo, o time do Corinthians querendo gol de empate, quatro jogadores na barreira do Fluminense, o árbitro já está dando uma orientação, sei lá, ali uma resenha com o Rodrigo Garro, o que ele está dizendo, foi mais à frente, é isso?
2: É, tá milimétrico, né, o árbitro. Virginiano ele.
0: É?
2: Deve ser.
0: Você viu o horóscopo aí?
2: Deve ser, pra ser tão perfeccionista assim.
0: Ah, então tá. Tá no mês dele, né?
2: É.
0: Tá no período aí,
2: né?
0: Tá
2: no período,
0: setembro,
2: né? Acho que tá, né?
0: Vai para cobrança de falta, o time do Corinthians, Garro na bola batida de canhota, explode na barreira, vai sobrando com o time do Corinthians agora tentando a roubada no campo de defesa, para ali na tentativa do Ranieri, tentativa da movimentação, a bola vai saindo pela linha de lado, é arremesso lateral, vai ser cobrado pelo time do Corinthians, tá ali encharcado o Fernando Diniz na área técnica, enquanto o time do Corinthians tenta sair pelo lado direito, roubada de bola, bota na frente, era o Kevin Serna na tentativa, busca a jogada, o time do Corinthians domina a posse de bola agora pelo lado direito, é com Caio César na proteção feita. Tentativa da jogada, ele no pé canhoto tenta romper a marcação, deixou mais atrás, a bola meio que tocada no meio campo pro Rodrigo Garro, o Fluminense veio pra roubada, tá valendo tudo o lançamento, é pra tentativa do Riquelme, vai cara a cara com o goleiro, o Souza apanhado no pé de apoio, Mateuzinho, disse o árbitro que sem falta em Thalita.
2: Disse que foi normal, o lance do Mateuzinho, o carrinho consegue desarmar ali o Riquelme que ia ficar cara a cara com o goleiro o Souza.
0: Olha, Mateuzinho arriscou tudo nesse lance, hein, Dai?
4: Ah, mas tinha que arriscar, né? E acho que não foi falta mesmo, não. Acho que foi preciso no bote ali o Mateuzinho e o Riquelme Felipe. Esse tipo de lance que ele tem que aproveitar, né? Quando
0: exatamente.
4: Essa chance aparece, ele tem que aproveitar.
0: Exatamente. Eu digo milimétrico porque eu acho que o árbitro não expulsaria o Mateuzinho com o vermelho direto, porque não era o último homem. Mas, como ele já tem amarelo, provavelmente receberia o segundo se tivesse feito a falta. Time do Corinthians no campo de ataque, a bola lançada, a zaga do Fluminense chega tirando, Pedro Raul não dominou, tirada mal afastada pelo René, só que o árbitro está pegando ali o impedimento no ataque do time do Corinthians.

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0: E eu confirmo a hora certa, 5h47. Ligado no nosso timaço, você confere agora o tempo e o placar do jogo. 40, passados 40 no segundo tempo, 5 para o fim da partida. 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Confere aí.
2: Fluminense.
0: 2 com 2 gols do Hulk.
2: Corinthians.
0: 1, Gustavo Henrique. Lembrando para você, daqui a pouquinho, 6h30, a bola vai rolar no Maracanã. E nós vamos transmitir direto do Maraca as emoções de Flamengo e Bragantino, com a narração do bom de bola Edson Mauro, os comentários do Francisco Aiello e as reportagens do Renan Moura. Corinthians no ataque, mais uma vez pelo lado esquerdo, buscando jogada agora para cima da marcação. Era o Lingar, apanhado, acabou sofrendo a falta. O árbitro Ramon abate Abel. Marcou contra o Fluminense, que vai mexer, Thalita.
3: É isso, tá saindo 7. Hulk, autor dos dois gols que vão dando aí a vitória para a equipe do Fluminense. E entra o 19, Castilho.
0: Fala, Leonardo Dai, a saída do Hulk, a entrada do Castilho. O que é que muda no Flu?
4: Muito bom jogo do Hulk, né? Um dos melhores dele aí no Fluminense. Castilho tá mais descansado para segurar a bola quando o Fluminense sair no contra-ataque, para tentar pressionar um pouco mais o Corinthians o mais longe possível da área. O Fluminense está bem no jogo, só tem que parar com essas faltas aí, porque bola parada é tudo que o Corinthians quer, Hugo.
0: Com certeza, falta cobrada no time do Corinthians, campo de ataque, ajeitada do Gustavo Henrique, a batida de primeira, a bola subiu, foi pra fora, é tiro de meta. Guinegão chegou chapando ali, meio que caído, e acabou saindo a bola em tiro de meta. Quase 42 minutos do segundo tempo, quase 42 do segundo tempo, lembrando pra você, daqui a pouquinho a gente vai sair desse jogo entre Corinthians e Fluminense, direto pro Maracanã, onde Flamengo e Bragantino vão jogar, e nós vamos transmitir direto do Maraca as emoções desse jogão de bola, que pode, em caso de vitória do Flamengo, deixar o rubro-negro carioca com uma liderança ainda mais folgada, já que o Palmeiras, jogando hoje mais cedo, ficou no 0-0 com o Grêmio lá no Rio Grande do Sul. Corinthians vai mexer, Thalita Giltz.
3: Tá saindo camisa 27, o Bidon, para a entrada do 23, o Matheus Pereira.
0: E aí, Dai?
4: Jogo ruim do Bidon, o Matheus Pereira geralmente entra e não modifica muito, mas está descansado a essa altura, pode ser um ganho pro Corinthians.
0: Que tá tentando gol de empate, mas é o Fluminense que parte. É o ataque agora com Kevin Serna. No meio de 3 jogadores, ele conseguiu tirar, empurrando pelo lado direito. Fidelis segura, recomeça a jogada no campo de defesa. Agora com o Thiago Silva, tapa de lado com o jogador que é o Midian. Aparece também no campo defensivo. René, o time do Fluminense vai tentando fazer o relógio correr, ficando com a posse de bola. Fábio recebendo bola no recuo, tira o perigo lá de dentro da grande área. Manda pra frente, corta na tentativa agora do toque de cabeça. Não acionado Gustavo Henrique, a bola que ficou no campo de ataque. Veio o Castilho dominando, girou, ficou no chão, pediu a falta. O Ramon bate Abel, diz que não houve a falta. Bidu roubando pelo time do Corinthians, a bola tocada agora com Lingar pelo lado esquerdo na dividida. O árbitro pediu ali que os jogadores levantem, não deu a falta pro time do Corinthians. Fluminense tem a posse de bola agora novamente, tocada pelo lado direito, Thiago Silva pro Fábio, dentro da grande área, ele no pé direito tira o perigo lá de dentro. 43,5, o jogo vai indo pro final, Fluminense vai confirmando uma ótima vitória no Campeonato Brasileiro. Fluminense tá aí brigando por vaga no G4 da competição. Resvala de cabeça ali o Castilho, tocando pela ponta direita, aparece do time do Fluminense com o Riquelme, partindo na velocidade, no toque, no pique, ele se atrapalhou no drible, acabou tirando a zaga do Corinthians. Hugo Souza na sobra, fez ali a proteção, novamente com Matheus Bidu. Quase 44 deste segundo tempo, o Fluminense vai baixando as linhas, o Corinthians tenta partir ao ataque. Olha, boa roubada do Martinelli, que jogador! Fluminense no campo ofensivo, bola tocada agora, Riquelme fez o lançamento para Serna de primeira, bateu pro gol e o Hugo Souza defendeu, salvando o que seria o terceiro gol do Fluminense. Talita.
3: Jogada com Martinelli, rouba a bola, entrega para o Riquelme, que entrega no passe rasteiro para o Serna, que de primeira consegue fazer a finalização. Meia altura, facilitou a defesa do Hugo Souza, que salvou o Corinthians de levar o terceiro.
0: 44 passamos neste segundo tempo, lançamento para cobrança do arremesso lateral, chegou a zaga do Corinthians tirando a bola, René apenas acompanha a saída pela linha de lado e arremesso para o Flu. 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
0: Bola para a grande área, afastou mal a zaga do Corinthians. Hércules pegou de primeira, mandou mal. Ela saiu em tiro de meta para o Corinthians cobrar. Quase 45 minutos. Odai, quero te fazer uma pergunta em relação ao Fernando Diniz. Como é que está a situação dele? Corre risco de demissão? A pressão, sim, está grande pelos resultados que não estão acontecendo. Teve eliminação da Libertadores. E a situação do Diniz, hein, Dai?
4: Bom, no meio de semana, o Marcelo Paes, que é o homem do futebol do Corinthians, falou que não se cogita a demissão. Ou seja,
0: tem grande chance de cair, né?
4: É, mas assim, eu não trocaria porque eu acho que ele ainda é quem mais consegue tirar desse time, mas não seria nenhum absurdo a troca, não. 6 derrotas seguidas no Campeonato Brasileiro e eliminações nas Copas não seria nem de longe um absurdo. O Corinthians está definhando na temporada e a distância para o Z4 está caindo a cada jogo.
0: O time do Fluminense vem ao campo de ataque, a bola invertida da direita, chega lá na esquerda, mas o Serna não alcançou e a bola acabou saindo pela linha de lado, e arremesso lateral, chove bastante na Neoquímica Arena. Agora vamos a 52, é isso, Thalita?
3: Isso, 7 minutinhos, Jogão.
0: Vamos a 52 neste segundo tempo, o Fluminense sustentando o placar de vitória parcial, tá 2-1, Hulk marcou duas vezes, Gustavo Henrique fez o gol do Corinthians, Caio César apanhado no pé de apoio, a falta é a favor do Corinthians, agora pelo lado direito, já cobrada, Mateuzinho, deixando jogada na altura da meia, aparece o Matheus Pereira, de longe, mandou a bomba, chegou o Fábio, tirando tudo, na pequena área, salvando o que seria o gol de empate do Corinthians, Thalita.
3: Bela finalização de longa distância do Rodrigo Garra, a bola foi com velocidade e efeito para a bela defesa do Fábio.
0: Matheus Pereira na tabela, a bola voltou, entrada da grande área, batida de primeira, saiu, Fábio tá reclamando, essa bola desviou, sai em escanteio, o time do Corinthians, final de jogo, tá pressionando, querendo empate em Thalita.
3: A finalização agora foi do Ranieri, e aí na sequência o Fábio falou pra galera prestar atenção, escanteio pro Corinthians pelo lado direito, Matheusinho na bola.
0: Pelo lado direito, 46,5, o jogo vai a 52 neste segundo tempo, o Fluminense está sustentando aí um resultado de vitória parcial, o Corinthians quer o gol de empate, Matheusinho autorizado pela arbitragem, levantamento na cobrança do escanteio, chegou tirando na primeira trave, René pelo time do Fluminense. Olha a arrancada do Riquelme, ele aposta a corrida com a defesa do time do Corinthians, Rodrigo Garro acabou apanhando, não fez a falta, o Riquelme reclamou, mas peraí, né, Riquelme já desperdiçou duas jogadas de contra-ataque que poderiam resultar até no terceiro gol do Fluminense, que parte agora com tudo. São 6 jogadores do time do Fluminense contra 3 do Corinthians. Serda invadiu a grande área, pé direito, vai fazer o terceiro, chutou, a bola desviou.

0: Fluminense.
1: Numa arrancada no campo de defesa, depois de um carrinho, o Fluminense foi com 5 jogadores pro campo de defesa do time do Corinthians, que só tinha 3 defensores. E o Kevin Serna, pela esquerda, invadiu a grande área, tranquilo, conseguiu de pé direito chutar. A bola ainda desviou do goleiro Hugo Souza e foi morrer no canto baixo direito com o Fluminense, confirmando a vitória, confirmando o terceiro gol na Neoquímica Arena. Eu digo, Kevin Serna, 90 na camisa, é o terceiro gol tricolor.
0: Fluminense
1: 3,
0: Corinthians
1: 1. Fala, Thalita.
2: Jogada começa e termina com Kevin Serna. É ele que no carrinho consegue roubar a bola já no campo de defesa do Fluminense e entrega rasteiro pro Martinelli, que puxa o Fluminense pro ataque. Equipe do Fluminense em maior quantidade, o Martinelli arrasta o máximo possível e aí dá o toque rasteiro pro Kevin Serna. Pelo lado esquerdo, camisa 90 domina dentro da grande área e a finalização entre as pernas do goleiro Hugo Souza para fazer o terceiro do Flusão. 3 pontos na conta. Fluminense de volta ao G4 antes da data FIFA.
1: Pois é, e o Fluminense, apesar da pressão inicial do Corinthians, soube sofrer e confirmou o segundo gol e agora o terceiro, que vai dando a ele, Fluminense, a vitória nesse jogo. Fala, Leonardo Dai.
3: Fluminense cansou de perder contra-ataque, né, Hugo? Perdeu 1, 2, 3, 4, 5, uma hora não dava mais. O Serna até tentou perder esse gol, mas o Hugo Souza não deixou. Fluminense liquida a fatura e não tem como fugir daquela coisa de fase no futebol, né? De pão com a manteiga pra cima, manteiga pra baixo. Corinthians dominava amplamente o segundo tempo. Num contra-ataque, o Hulk chutou uma bola que desviou, matou o goleiro 2-1. E ali o Corinthians afundou no jogo, né? Tentou uma bola parada, um chute de longe, alguma coisa no desespero, se abriu demais, mas o jogo acabou no segundo gol do Fluminense.
1: 49 minutos e meio deste segundo tempo, o jogo vai a 52, o Fluminense quer transformar o placar em goleada. A bola tocada agora com o Hércules, abrindo pelo lado esquerdo com Kevin Serna, autor do terceiro gol do Flu. O time do Corinthians com os 4 pneus arriados e o step vazio, busca a jogada agora o time do Fluminense no campo de defesa com Midian, deixando com Thiago Silva, lado direito, centralizado. Aparece agora Hércules, entregando a jogada pelo lado direito no campo ofensivo. É o time do Fluminense trabalhando a jogada com toques

0: Minutos, tá havendo esse placar de vitória parcial cada vez mais perto de ser confirmado. 49, chegamos agora a 50, dois minutinhos para acabar o jogo, na Neoquímica Arena, com o time do Fluminense confirmando a vitória. 3-1, o Fluminense tá conseguindo mais um ótimo resultado no Campeonato Brasileiro. Olha a bola tocada no campo de defesa agora com o René, deixando novamente para o time do Flu com o Midian no meio de dois jogadores do time do Corinthians. René recebe novamente, descolando o lançamento para Riquelme, fazendo toque, acabou perdendo a posse de bola na primeira, achando no contra-ataque agora com o Martinelli, tocando novamente para o Riquelme, apanhado pelo Ranieri, ficou em pé ali o Riquelme, tocado agora, vem Lingard, a falta aconteceu, tudo que o Fluminense quer. 50 minutos e meio, menos de um minuto e meio agora para final o jogo, para final de jogo na Neoquímica Arena, com o Amor Batiavel conversando ali com o Martinelli, tá olhando para a área técnica. O que, que ele tá pedindo ali? Pedindo para voltar. Galera do Fluminense voltar, né, Thalita?
1: É, o pessoal que tá ali no banco de reservas do Flu saiu ali pedindo o término da partida. Mas calma, 5, agora vai chegar 6, são 7 minutos.
0: Entrar no último minuto agora,
1: né? É, exatamente. Calma aí, galera.
0: 51 minutos deste segundo tempo. Busca a jogada agora com o Mércoles pelo lado direito, arranca para cima da marcação, faz o toque na altura da meia. Castilho teve falta, o árbitro parou para marcar. Parou de novo aí a jogada com o time do Fluminense ficando com a posse de bola. É tudo que o tricolor quer, é tudo que o tricolor precisa. Com esse resultado de vitória acontecendo, o time do Corinthians iniciando ou já intensificando um cenário de crise, sobretudo depois da eliminação na Copa Libertadores da América. A bola tocada agora é o Ganso quem vai bater. A falta pelo time do Fluminense. Bola tocada pelo lado direito, deixando para o Martinelli. Thiago Silva recebendo no campo de defesa, na linha da entrada da grande área praticamente. Midian descolando o toque. Vai ao ataque o time do Fluminense. Arrancada do Riquelme, protegeu. O árbitro apitou pela última vez. Fim de jogo na Neoquímica Arena.
2: Fluminense
0: 3 com 2 do Hulk e 1 do Serna.
2: Corinthians
0: 1, Gustavo Henrique. 5 horas e 59 minutos, faltando um minutinho para as 6. Eu confirmo que vem aí na Globo e na CBN mais uma atração para você.
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3: E aí, tá animado? Fim de papo em Itaquera. Caiu Itaquera? Já era, mas já era pro Corinthians. 3-1 pro Fluminense. Que vitória do tricolor, fim de papo também, bola finalzinho de jogo, na verdade, no Manuel Barradas. O Cruzeiro vai vencendo a equipe do Vitória por 2-1, vitória importantíssima da equipe do Fluminense. 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
1: 6 horas em ponto. Fim de papo em Itaquera. 3 para o Fluminense, 1 para a equipe do Corinthians. Com resultado, Fluminense assumindo, ao menos momentaneamente, a terceira posição do campeonato, porque o Bahia ainda joga hoje com o Atlético Paranaense. Um empatezinho entre os dois seria o melhor negócio para o Fluminense. Se houver algum vencedor nesse jogo, o Fluminense termina a rodada na 4ª colocação, ao menos dentro do G4. O Fluminense que iniciou essa rodada na 5ª posição desse Brasileirão. Essa vitória importante para o Fluminense, que vai caminhando aí para ter uma classificação para Libertadores da América. Análise do jogo, a vitória do Flusão. Quem conta pra gente é mais um cracaço do nosso timaço.
2: Leonardo Dai. Olha só, Carlos Alexandre, depois de um primeiro tempo em que o Fluminense foi amplamente superior nos dois cenários que o jogo apresentou, ou seja, quando o Fluminense defendia bem perto do seu gol, do gol que defende, do gol do Fábio, o Corinthians não criava, não encontrava espaço e o Fluminense tinha escape no contragolpe para gerar perigo. E quando o Fluminense tentava jogar com mais posse de bola, empurrava o Corinthians para trás

0: colocava o Corinthians na roda com troca de passes, marcava bem no campo de ataque, assim inclusive fez 1-0. 1-0 foi até pouco pro placar do primeiro tempo, mas depois desse primeiro tempo de amplo domínio do Fluminense, o segundo tempo mudou completamente. O Corinthians veio com um zagueiro a menos, recuou o Ranieri para zagueiro, colocou um jogador de ataque a mais, voltou a pressionar o Fluminense no campo de ataque, mas agora marcando pressão muito melhor, recuperando a bola com muito mais facilidade no seu campo ofensivo, conseguiu empatar o jogo e estava com toda a pinta de que ia virar o jogo a qualquer momento. Mas esse Corinthians foi perdendo fôlego para fazer essa pressão no campo ofensivo. Aos pouquinhos, o Fluminense foi tendo um escape ou outro, e no terceiro escape que teve da pressão do Corinthians, não foram muitos não, foi só no terceiro, puxou um contra-ataque que o Hulk acabou contando ali com um desvio para fazer o gol. Aí matou o Corinthians pressionado por 5 derrotas seguidas e uma eliminação, cansado porque fazia um jogo muito intenso e de muita entrega, e abatido por esse gol, o Corinthians colocou mais gente no ataque, jogou bola na área, chutou de longe, mas não conseguiu ser presenteado com um gol aí caído do céu, e ainda começou a dar muito contra-ataque pro Fluminense. O Fluminense desperdiçou um contra-ataque atrás do outro, Serna, Riquelme e Felipe, o Corinthians todo aberto e o Fluminense perdendo uma chance atrás da outra, até que depois de uma chance perdida pelo Serna no mesmo lance, aliás, desculpa, perdida pelo Riquelme Felipe no mesmo lance, que ele tenta puxar o contra-ataque e é desarmado, o Fluminense desarma de volta e aí o Serna fecha o jogo em 3-1. Uma vitória que escancara também aquela coisa da fase. A fase do Corinthians em que tudo dá errado e a fase do Fluminense que, quando parece que o time tá mais perdido no jogo, vem um contragolpe, vem alguma coisa puxada pelo lado do campo e o Fluminense consegue se virar no jogo e conseguir uma vitória, e conseguiu uma vitória muito importante para piorar a crise do Corinthians e para ele, Fluminense, também se estabelecer numa zona confortável da tabela.
1: Vamos ouvir o Hulk falando na entrevista à TV Globo.
2: A gente consegue pensar sempre no positivo e ter fé. Ter fé é acreditar naquilo que a gente não enxerga. É isso que eu faço, acredito. Agradeço a Deus pelo meu dom que ele me deu e peço que ele me dê discernimento para poder desfrutar o que eu estou pedindo a Deus e espero desfrutar muito e muito tempo ainda.
3: Aí o Hulk.
1: Tá aí o Hulk em entrevista à TV Globo. Daí, em 30 segundos, melhor e pior em campo.
0: Melhor o Hulk, fez os dois gols e ajudou muito o Fluminense a ter um escape pro ataque quando as coisas estavam ruins. Pior, tem vários concorrentes no Corinthians. Mateuzinho mal, Hugo Souza mal. Aliás, os três convocados para a seleção,
1: exato,
0: muito mal.
1: É isso que eu ia falar. Hugo Souza, depois que foi convocado, não vive grande fase.
0: E o Mateuzinho também, não consigo conceber essa convocação. E o Breno Bidon também, que tem muito talento, faz um pós-copa muito ruim. Acho, inclusive, que o Bidon foi o pior, porque não ajudou em nada no ataque, foi desarmado no primeiro gol. Enfim, um jogo para esquecer do Bidon, mais um, para mim, foi o pior em campo.
1: Valeu, Dai. Até a próxima, hein?
0: Valeu.
1: 6:05, o Matheus Pereira fez o terceiro do Cruzeiro no apagar das luzes. Na Bacia das Almas, no Frigir dos Ovos. Matheus Pereira.
4: Isso é moderno.
1: Moderno. Matheus Pereira fez o terceiro, números finais ao confronto no Barradão. Cruzeiro venceu Vitória por 3-1. A gente vai fazer o seguinte, uma rápida pausa e na volta a gente vai direto pro Maracanã com o Renan Moura, com Francisco Aiello. Daqui a pouco tem o Edson Mauro na narração de Flamengo e Bragantino. Flamengo podendo aumentar a vantagem na liderança do Campeonato Brasileiro. Você não sai daí que a gente já volta. 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

0: Bragantino!
1: Carlos Alexandre. E aí, tá animado? Tô de volta, 6 horas 12 minutos. E agora a gente vai direto pro Maracanã. A bola rolando daqui a pouquinho. Edson Mauro dá um recado com os comentários do Francisco Aiello. E ele, que sabe tudo do Mengão. Sabe ou não sabe, Renanzinho? Muito boa noite, Renan Moura.
2: Boa noite, Carlos e amigos ligados aqui, ó. No enquanto a bola não rola, nessa Central da Bola, Futebol Globo CBN, como você quiser chamar esse nosso pré-jogo de Flamengo e Bragantino, já aqui no Maracanã, teremos uma grande presença de público. Isso já não é nem mais novidade para jogos do Flamengo aqui no Maracanã, né, Carlos? Mais uma previsão de mais de 60 mil torcedores para esse duelo de Campeonato Brasileiro, depois da classificação para as semifinais da Taça Libertadores da América. E hoje o secador rubro-negro funcionou pela manhã. 11 da manhã a bola rolou lá em Porto Alegre. O time do Grêmio conseguiu arrancar o empate com o Palmeiras em 0-0. O Everton, ex-Palmeiras, foi o grande nome da manhã e esse resultado deixou o Palmeiras ainda na segunda colocação. Nos critérios de desempate, o Flamengo segue à frente com 57 pontos e hoje à noite pode abrir 3 pontos de vantagem caso consiga essa vitória sobre o Bragantino, time do Massa Bruta, inclusive, que vem em um momento, digamos, delicado no Campeonato Brasileiro. Não vence há 3 rodadas, é o 10º colocado, tem ali uma pontuação que ainda não garante a equipe na Série A do ano que vem. A situação, portanto, do time ainda não está definida para 2027. Flamengo que tem problemas para o jogo de hoje, Carlos. 3 jogadores estão suspensos: Paquetá, Samuel Lino e também Eric Pulgar, além do Everton Araújo, que também se recupera de uma grave lesão muscular e com isso desfalca o time por tempo indeterminado. Do lado do Bragantino, o técnico Wagner Mancini conta pelo menos com a volta de alguns jogadores que não atuaram no último jogo: o zagueiro Alex Vinícius, o lateral esquerdo Vanderlan, o meia Rodriguinho e o atacante Eduardo Sacha. Dos 4 jogadores, o técnico Wagner Mancini obviamente tem os seus preferidos para o jogo de hoje, diante de uma equipe favorita ao título brasileiro. E o Flamengo, que já teve 9 jogadores à disposição para formar a dupla de volantes, tem hoje uma certa carência. E o técnico português opta pela entrada de Saúl ao lado de Jorginho. Saúl, inclusive, viveu seu melhor momento ao lado de Jorginho quando chegou ao clube, naquelas 3 primeiras partidas contra o Internacional pela Libertadores da América e também pelo Campeonato Brasileiro. Foi assim que o espanhol começou a dar seu cartão de visitas. Flamengo escalado com Rossi, Varela, Léo Ortiz, Léo Pereira e Ayrton Lucas, Jorginho, Saúl e Arrascaeta, Carrascal, Gonçalo Plata e Pedro. Do lado do Bragantino, time definido com Thiago Volpi, Agustin Santana, Guzmán Rodríguez, Gustavo Marques e Vanderlan, Fabinho, Eric Ramírez e Rodriguinho, Lucas Barbosa, Fernando e o Isidro Pita, Carlos.
1: Valeu, Renanzinho. Francisco Aiello, o que esperar desse Flamengo e Bragantino? Flamengo com alguns desfalques, mas sabendo que o Palmeiras tropeçou, podendo abrir a maior vantagem rubro-negra na ponta do Brasileirão. Boa noite, Chico.
3: Boa noite, Carlos. Um abraço para você, para a galera rubro-negra ligada aqui no Futebol Globo CBN. Jogo importante demais, justamente por causa disso, para aumentar essa vantagem diante da equipe do Palmeiras. E mais. A última impressão que o Flamengo deixou aqui para a torcida no jogo da Libertadores não foi legal, né? O time não fez uma boa atuação no jogo de volta com a equipe do Del Valle. E uma das principais observações que a gente precisa fazer hoje: o time hoje não tem o Samuel Lino, não tem o Paquetá e não tem o jogador Pulgar. Eu acho que a maior

0: maior dúvida e talvez a maior expectativa seja a seguinte: quem é que vai jogar mesmo no lugar do Pulgar? Vai ser o Jorginho um pouco mais recuado ou mesmo o Saúl? Se for o Saúl, que não joga muito tempo, consegue dar conta do recado? O time do Bragantino é um time que joga muito rápido, né, na base do contra-ataque. Então tudo isso a gente vai observar na hora que a bola rolar. Mas a tendência é de uma vitória rubro-negra, Carlos.
1: Vamos ver se o Flamengo vencer, abre 3 pontos, tendo uma vitória a mais do que o Palmeiras. Ou seja, o Palmeiras precisaria de 2 rodadas para ultrapassar o Flamengo na tabela de classificação do Campeonato Brasileiro. 6:17, uma rápida pausa e na volta, em definitivo, para Flamengo e Bragantino, direto do Maracanã, com Edson Mauro, o bom de bola. Não sai daí que a gente já volta. 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

0: se o que a bola vai rolar. É o Mengão em busca de mais uma vitória no Maracanã para ampliar a vantagem da liderança do Campeonato Brasileiro. Isso é jogo importante no maior palco do futebol mundial. A gente convoca ele, o Bom de Bola.
1: Hoje tem Mengão no Maracanã.
2: Flamengo!
1: Vem aí Flamengo e Bragantino, rodada 28 do Campeonato Brasileiro, faltando 11 rodadas para acabar o Brasileirão. E o Flamengo joga para esticar a liderança, para confirmar a liderança absoluta do Campeonato Brasileiro, já que hoje pela manhã o Palmeiras empatou com o Grêmio por 0-0 e o Flamengo tem a pontuação 57 em cima do Palmeiras, que tem também 57. Mas o Flamengo é o líder absoluto no Campeonato Brasileiro. E você vai ver o jogo vindo do Futebol Globo CBN. Você de olho na telinha, você em movimento no multimídia do carro, circulando e voltando ao Rio, no aplicativo, no celular. E para quem está de olho na telinha, áudio, deixa com a gente. E agora vem aí o Renan Moura, o homem do Vozeirão, confirmando os artistas do jogo. 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

8 para Saúl e 10 o capitão de Arrascaeta. Na frente, 15 Carrascal, 19 Gonçalo Plata e 9 para Pedro. No banco de reservas, o Flamengo tem à disposição 42 Andrew, 49 Diogo Alves, 22 Emerson Royal, 44 Vitão, 13 Danilo, 26 Alexandro, 18 Nico de la Cruz, 79 Joshua, 7 Luiz Araújo, 14 Antônio Valência, 27 Bruno Henrique e 30 Freitas. Alô!

0: luta do técnico Wagner Mancini, tentando não ficar pertinho do tal do Z4. Definido e escalado. Com 18, Thiago Volpe. 23, Augustinho Santana. 2, Guzmán Rodrigues. 16, Gustavo Marques. 12, Vanderlan. 5, Fabinho. 7, Eric Ramírez. 20, Rodriguinho. 21, Lucas Barbosa. 11, Fernando. E 9, Isidro Pita. No banco de reservas, 1, Cleiton. 3, Eduardo. 4, Alex Vinícius. 6, Gabriel. 8, Sacha. 15, Nacho Sousa. 19, Bruno Gonçalves. 30, Mosqueira. 32, Herrera. 34, Andrés Hurtado. 35, Matheus Fernandes. E 51, Cauê.
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0: O árbitro de mais uma rodada de Brasileirão, com o Mengão em campo contra o Bragantino, de Pernambuco, Rodrigo José Pereira de Lima. Assistente 1 do Paraná, Bruno Bosquilha. O 2, Joverton de Souza Lima. E o VAR, de olho em tudo, com várias televisões de 14 polegadas. De Minas Gerais, Marco Aurélio Ferreira.
2: Flamengo, Bragantino,
3: Edson Mauro. E aí, beleza? O Futebol Globo CBN não joga parado. Acompanha você em movimento, áudio no multivídeo, no carro, no aplicativo, no celular. E pra quem tá de olho na telinha, o áudio é melhor deixar com a gente. Vem aí então, Flamengo, Flamengo com seu uniforme número 1, camisa listrada, calção branco. O Bragantino, camisa branca, calção vermelho. O árbitro da partida, calção preto, camisa azul. Realmente o contraste é bom. E o Flamengo tá devendo, hein, Chico Aiello?
4: Verdade. O Flamengo não jogou bem na quinta-feira, na Libertadores da América. Precisa voltar a jogar bem. E se fizer isso, vence de boa.
3: 6:30, o juiz apita e rolou. A bola começa o jogo.
2: Flamengo, Bragantino.
3: A saída foi dada pelo Bragantino e a bola já vai para o campo do Bragantino. A bola volta na intermediária para Gustavo Marques. Ele recua para o goleiro Thiago Volpe no interior da grande área. Com o pé, o goleiro bota a bola para Rodrigues pela intermediária. Adianta pelo meio campo, fazendo a tentativa com Isidro Pita. Ele é desarmado pela defesa, pelo Varela, corta pelo Flamengo. Ela chega na intermediária para Arrascaeta. Arrascaeta, o homem do gol do drone. Ele recupera a bola na intermediária, volta na esquerda. Procura jogada para Carrascal, que é desarmado. Vai lá, Ayrton retoma pela defesa do Flamengo e volta a bola na intermediária rubro-negra para Léo Pereira, que recua pela primeira vez ao goleiro Agustin Rossi no interior da grande área. O homem que deu o passe do drone, ele toma posição, levanta a bola de pé direito, bota pela ponta, dá para Varela ainda no campo do Flamengo. Ele dá uma voltinha, passa pelo Fernando, ainda Varela pela intermediária rubro-negra, devolve a bola para Saúl. O espanhol vai com ela dominada, cruza a linha, aquele vira o campo, vira o jogo na esquerda, adianta na ponta, devolve a bola na intermediária para Arrascaeta. Põe na ponta, tenta ir, é desarmado, vai lá, briga pela posse da bola, vai pro chão e o juiz para, marca, dá a primeira falta do jogo em cima de Ayrton Lucas, lateral do Flamengo, com 1:30 de partida, aqui no Maracanã, mais uma vez lotado, hein, Renan Moura?
0: Exatamente, bom de bola com a expectativa de mais de 60 mil torcedores. E detalhe, hein? Léo Pereira ganhou o bandeirão, tá sendo homenageado aqui por uma das organizadas do Flamengo.
3: Olha aí, Léo Pereira, o carolino, recebendo o bandeirão da galera rubro-negra. E o Flamengo tem a primeira falta na intermediária. A Arrascaeta vai fazer a

0: Cobrança pelo lado esquerdo, Ayrton ameaçou, Arrasca levantou, a defesa corta pela direita com o jogador uruguaio Agustín Santana, adianta pela direita, busca a jogada com o Lucas Barbosa, ele desarmado, a defesa cortou, ele retomou, tirou a Arrascaeta da jogada, entrou na área, devolveu, pode ser o gol, levantou, bateu a bola, saiu, vai pela linha de fundo.
1: Sentiu.
0: Marque confusão, Renan Moura.
1: Sentiu a parte posterior da coxa direita, o lateral Ayrton Lucas. Vem de uma pegada forte, sem o Alexandre à disposição, na hora que ele tenta dar o combate pelo lado esquerdo de defesa, no atacante da equipe do Bragantino, o músculo puxa, ele para automaticamente, o Bragantino não para, não exerce o fair play, pelo contrário, tenta o gol, e o Carrascal é quem chega na hora H para travar na grande área e evitar o que seria o primeiro gol do jogo, mas o Ayrton Lucas não terá condições de seguir no jogo. Técnico Leonardo Jardim já precisa fazer alteração e provavelmente a entrada de Alexandre.
0: Bom, vai aí então o Flamengo tomando o primeiro susto, de repente, a partir da queda do Ayrton Lucas, a contusão que ele sentiu, criou-se um momento de pânico na defesa do Flamengo, Chico Aiello.
2: E o Carrascal salvou duas vezes, tá? Duas vezes. É, o Flamengo vai ter que mexer e colocar mesmo, né? O jogador ali para atuar e vai ser o Alexandre. Esse é o jogador, né, que a equipe do Flamengo vai ter justamente para suprir essa ausência do Ayrton Lucas. E é uma perda muito grande, tá? Porque o momento do Ayrton Lucas era muito bom.
0: Com 3 minutos, Ayrton Lucas continua no chão, agora entra a marca para remover o jogador e já está tendo atendimento do departamento médico do Flamengo, o médico e o massagista, e agora entra também a marca para remover o jogador do Flamengo com 4 minutos do primeiro tempo, mas olha, de repente o Bragantino não ligou para o fair play realmente e foi à luta e quase faz o gol, hein, Renan Moura?
1: Pois é, mão de bola, é difícil também pedir um fair play numa situação como essa, né? Mas, realmente, ninguém pensou na lesão ali do Ayrton Lucas. Até porque, provavelmente, nem o atacante da equipe do Bragantino tenha percebido que o Ayrton Lucas, depois de perder a disputa no corpo, tenha sentido também o problema na coxa. E ele está sendo substituído nesse exato momento pelo Alexandre, entra com a camisa número 6 e deixa o gramado, ou melhor, 26, o Alexandre para a saída do 6, o Ayrton Lucas que vai direto para o vestiário.
2: Eu acho que os jogadores do Braga não perceberam, por isso que o lance acabou seguindo.
0: Bom, o escanteio vai ser cobrado, a bola vai lá para a grande área, Rossi dá um tapa na bola, retira da grande área, ele bota a bola pelo lado esquerdo, o Bragantino retoma pela direita, tenta Agustín Santana, ele chuta a bola, bate no jogador do Flamengo, volta pela ponta direita para Lucas Barbosa, levanta, põe na área, a defesa do Flamengo faz o corte, a bola volta outra vez na intermediária e fica caído um outro jogador do Flamengo e agora já rola um cartãozinho. A falta cometida no Arrascaeta, Renan Moura.
1: Fernando mata o contra-ataque, faz a falta e o cartão está aplicado para o atacante da equipe do Bragantino. Muito barulho no Maracanã, a torcida carrega o time, mão de bola.
0: Marque o tempo. Faltando 40 para acabar, para terminar o primeiro tempo no Maracanã, rodada 28 do Campeonato Brasileiro. Flamengo tentando esticar a liderança. Flamengo é líder, pode abrir 3 pontos em cima do Palmeiras, esticando a liderança no Brasileirão. E o placar, olha ele aí:
3: Flamengo, Bragantino,
0: também 0. Olho na telinha e o áudio, deixa com a gente. O Flamengo ataca de novo, tenta Arrascaeta, é desarmado, a defesa corta com o Agustín, ele coloca o Cinzandana, bota a bola pela linha lateral, lateral já cobrado pelo Flamengo, a bola vem pela defesa para Léo Pereira, Léo Pereira adianta pela intermediária, volta a bola para Saúl, Saúl devolve pelo lado esquerdo para Carrascal, retoma a bola, Alexandre levantou, a bola cruza toda a grande área, vai saindo, vai pela linha de fundo, vai lá Varela, tenta aproveitar, mas a bola sai pela linha de fundo, é tiro de meta pro time do Bragantino cobrar. Ontem já tivemos 5 pro Vasco, 0 pro Curitiba, Mirassol 2, Botafogo 0, hoje 3 para o Fluminense, 1 para o Corinthians, com Hugo Lago, Daia Tatá contando tudo no Futebol Globo CBN.

0: Já chegamos a 7 minutos do primeiro tempo. 0 pro Flamengo, 0 pro Bragantino. Qual é a info, Renan?
1: Com essa lesão aí do Ayrton Lucas, é preocupação total, porque o Alexandro não joga 90 minutos. Uma partida sem ser substituído desde o dia 26 de julho contra o São Paulo, um empate em 1-1.
2: E aí ele pode fazer o seguinte durante o jogo: coloca o Royal na direita e passa o Varela lá pro lado esquerdo.
0: É verdade, é uma opção que tem funcionado e funcionado muito bem. Quando o Flamengo ataca, a bola passa pelo Pedro, volta na intermediária recuperada pelo Isidro Pita. Ele tenta a jogada com o Fernando, é desarmado. A defesa do Flamengo retoma com Varela. Ele recua novamente ao goleiro Rossi no interior da grande área. 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Já são 8 minutos do primeiro tempo, 0 para o Flamengo, 0 também para o Bragantino. Quando o Flamengo adianta a bola, ela é passada pelo Rossi na esquerda para o Alexandro. Ela vai pela linha lateral para o Bragantino cobrar pelo lado direito. A bola já levantada pelo Agustin Santana, o jogador uruguaio, levantou. A defesa do Flamengo vai lá, a bola tocada no Isidro Pita, vai pela linha lateral, agora para o Flamengo cobrar. A cobrança feita pelo Alexandro, adianta pela defesa ainda para Leo Ortiz, que dá a ponta para Varela, ultrapassa a linha, que divide o campo, vira o jogo pela direita, dentro da jogada com Plata todo atrapalhado, mesmo assim perde a bola, é desarmado. A defesa retoma novamente com o jogador Rodrigues pelo Bragantino, adianta no campo do Flamengo. Leo Ortiz retoma pelo rubro negro, volta pela direita, dá para Varela, vai pro chão. O juiz da partida para a marca, dá uma nova falta cometida na intermediária pelo Rodriguinho, o camisa número 20 do Bragantino. A falta já cobrada na intermediária, a bola passada outra vez no meio campo para o time do Flamengo. O Flamengo retoma pela defesa, vem Léo Pereira, volta pela meia, entrega a bola já no campo de ataque pela direita para Leo Ortiz. Leo Ortiz devolve a bola na intermediária, passa novamente no meio campo para Jorginho. Jorginho vira o jogo para Léo Pereira, para Jorginho, bota a bola na ponta para Varela, desloca de cabeça pela direita para Plata. Ele insistiu, corta Rodrigues, bota de novo a bola pela linha lateral para o Flamengo cobrar pela direita, lá no campo de ataque, ao lado da grande área, pela ponta direita, Varela toma posição, levanta, dá pro Plata, pro Varela, faz a combinação, é desarmado, retoma de novo o Jorginho pelo Flamengo, volta a bola na intermediária para Saúl, distribui a bola na ponta para Carrascal, lá vai o Carrasca, tenta a jogada, virou para Alexandro, vai cruzar, entrou na área, devolveu a bomba, bola bate duas vezes, uma na trave e a outra do goleiro Volpi. Mas que loucura, Renan Moura!
1: Uma blitz do Flamengo, numa boa descida do Alexandro. Linha de fundo, cruzamento para trás. Rasteiro, me parece o Pedro, quem conclui a bola na trave. Sobra para o Plata, mas o Plata e gol não dão match. É difícil, bom de bola.
0: São 10 minutos e o Flamengo ataca, o Flamengo aperta pela direita, tem um novo escanteio pela ponta, a bola vai lá para a grande área, a bola vai lá para o Bolinho, vai ser cobrado pela direita, toma posição, Arrasca, vai levantar a bola na grande área, partiu para a bola, levantou, botou na área, defesa corta, a bola sai da grande área, ela volta de novo no lado esquerdo para Carrascal, retoma pelo Flamengo, vira o jogo pela extrema direita, busca a jogada pela ponta com a Arrascaeta, ele é desarmado na intermediária. A bola recuperada na ponta pelo Fernando, é o Bragantino agora que ataca o Flamengo, tenta a jogada, é desarmado, vai lá, recupera de novo pelo Flamengo, Arrascaeta na marcação, Chico Aiello.
2: Voltou para ajudar ali o meio campo, né? Olha o Flá, ó.
0: Volta o Flamengo outra vez na intermediária com Carrascal, é desarmado, a defesa cortou, a bola vai outra vez pela linha lateral, mais uma vez pro Bragantino cobrar.
2: E no lance anterior, um ótimo cruzamento do Alexandre, a bola passou pelo Pedro e quem acertou a trave foi o Arrascaeta, né, com o pé esquerdo. No lance só, o Flamengo teve duas chances.
0: Marque o tempo! 11, faltando 34 para acabar, para terminar o primeiro tempo no Maracanã, rodada 28 no Campeonato Brasileiro. Flamengo pode esticar a liderança. Flamengo é líder do Brasileirão, na frente do Palmeiras. E o Flamengo ataca, vem a bola, Carrascal pelo lado esquerdo, domina, vai perto da bandeirinha. Ele dá uma volta ali em cima do Agustin Santana, devolve a bola no lado esquerdo, tenta.

0: Alexandre Carrascal é desarmado, vem a bola pro Jorginho, mata no peito, dá pro Pedro, tenta rasga, é desarmado, a defesa corta e a bola sai de novo da grande área. E o placar, olha ele aí.
1: Flamengo
0: 0.
1: Bragantino
0: também 0.
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0: Volta o Flamengo com Pedro. Pedro devolve para Alexandre pelo lado esquerdo. O Flamengo já começa a marcar presença na grande área do Bragantino. A bola na direita. Vai, tenta Varela. A defesa corta com Vanderlan. Coloca de novo pela linha lateral para o Flamengo cobrar pela direita. Já no campo de ataque, cobra Varela. Devolve a bola para Leo Ortiz. Adianta na intermediária para Jorginho. Vira para Arrascaeta, para Plata. Lá vai Gonçalo Plata. Ele vai triturando todo mundo. Devolve na esquerda para Alexandre, bota a bola na ponta para Carrascal, olha o levantamento na grande área, é o Flamengo pressionando, vai Carrascal, levantou, arrasca!

0: Vasco. Flamengo. Varela tava lá espertão, hein, Varela? Na pequena área de pé direito pra botar a bola no fundo da rede. E bola no fundo da rede, tem aquele barulhinho bom. Aquele barulhinho bom, Varela. Boa, boa, boa, Varela. Meteu essa, hein? Aos 13, o Flamengo abre a contagem no Maraca. E ele foi lá e deu recado pro goleiro. Tem que respeitar. E agora tá lá.
1: Flamengo.
0: O Varela.
1: Bragantino.
0: 0. Começou cedo hoje, hein, Renan Moura?
2: E o Mengão vai abrindo cada vez mais na liderança no Brasileirão. Uma fatiada que parecia um pedaço de bolo do Arrasca. Da esquerda do Carrascal, lá no segundo pau para Varela. Apareceu como um atacante, com as travas da chuteira, para botar no fogo da rede do Bragantino. Eu avisei, te cuida, porco, você não quis dar valor, tomou 1-0 Mengão.
0: Varela vai pra jardinha do Carlão.
3: É o primeiro do Varela no Campeonato Brasileiro. 54 Mengão, melhor ataque da Série A. Bom de bola.
0: E o Flamengo hoje tá diferente daquele Flamengo da Liberta, hein, Chico Aiello?
4: Totalmente, totalmente. O Flamengo mais ligado, o Flamengo mais intenso. Aos 9 minutos, teve duas oportunidades e fez o gol agora aos 13. Resultado muito justo.
0: Marquinhos! Faltando meia hora para acabar, para terminar o primeiro tempo no Maraca. E o placar, olha ele aí.
1: Flamengo.
0: Varela.
1: Bragantino.
0: 0.
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0: Daqui a pouco vem aí a resenha do Carlão no intervalo. Quando acabar o primeiro tempo, entra em cena o Carlão, entra em cena o Chico Aiello, Renan Moura, aqui no Futebol Globo CBN. Já são 16 minutos do primeiro tempo, 1-0, vai ganhando o Flamengo. Gol do Varela. E o Varela vem procurando esse gol há muito tempo, minha gente. E ele agora gostou, tá querendo mais, entrou na área, driblou, devolveu, virou pro Pedro. A bola passa por ele. Vem a bola para Fabinho. Fabinho adianta pela intermediária, bota a bola para frente, tenta Isidro, pita, ele correu, chega, primeiro goleiro Agostinho Rossi pega pelo Flamengo. 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Volta o Flamengo com a Arrascaeta, domina a bola na intermediária, tenta de calcanhar para Pedro. Pedro chegou atrasado, a defesa corta, mas o Flamengo retoma com a Arrascaeta, bota a bola pelo lado esquerdo, Carrascal na área, vai cruzar, levantou, devolveu, virou, a bola na área, chuta Jorginho, a defesa corta, a bola sai da grande área, ela volta ainda pelo lado direito para Plata. Flamengo começa a mostrar aquele futebol com cara de Flamengo, implacável Flamengo nesses primeiros 17 minutos de jogo.
4: E alguns jogadores muito bem. O Carrascal está fazendo um ótimo jogo, o Saúl também. Enfim, é um Flamengo com intensidade.

0: O Flamengo com muita vibração em campo.
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1: Volta o Braga. O Bragantino tem a posse da bola na esquerda com Fernando. Domina, põe mais atrás a Fabinho. Fabinho domina, volta a bola para Fernando. Fernando pela defesa, devolve para Rodrigues. Rodrigues vira o jogo pela defesa, ainda para Gustavo Marques. Ele cruza a linha, aquele vídeo campo. Volta a bola para Fernando. Fernando vai já no campo do Flamengo. Volta a bola pela defesa, dá para Gustavo Marques. Ele entra no campo do Flamengo mais uma vez. Devolve a bola pela ponta, levantou pela esquerda, tentou Fernando. Vai lá, Varela. Corta de cabeça o autor do gol único do jogo e dá para Plata. Plata vira o jogo para Jorginho. Ele é desarmado. O juiz para, marca, dá uma nova falta. Ou saída de bola apenas pela linha lateral para o Bragantino cobrar pelo lado esquerdo. Já cobra Fernando, põe na área, tenta Isidro Pita. A bola chega limpa no corredor para o goleiro Rossi. Chico Aiello, então o Flamengo não sente falta do Eric Pulgar hoje?
0: Não, até agora não. Repito, o Saúl muito bem no jogo, o Samuel Lino também não joga, o Carrascal faz uma boa partida e o Alexandre também entrou muito bem no jogo.
1: É isso aí, é uma boa disputa pela lateral esquerda do Flamengo. Ayrton Lucas saiu por contusão aos 3 minutos do primeiro tempo, entrou o Alexandre e entrou com vontade, motivado. Quando a bola vem pro Plata, olha só o que ele fez, Renan Moura.
3: Rolou todo, o Gonçalo Plata, né? Ia pro Dinamo de Moscou, voltou e tá aí.
1: A bola volta outra vez para a defesa do Flamengo com Léo Pereira. Léo Pereira vai pela defesa rubro-negra, devolve a bola para Alexandre pelo lado esquerdo, vira o jogo no meio para Saúl, o espanhol com ela dominada, volta a bola pela defesa para Léo Ortiz, distribui pelo lado direito para Jorginho, ele cruza a linha que ele vira o campo, vira o jogo pela direita para Varela, o autor do gol único do jogo. 1 a 0 vai ganhando o Flamengo, dá pro Plata, pro Varela, pro Jorginho, Jorginho na esquerda para Léo Pereira, evolui o Flamengo tentando agora o segundo gol ainda no primeiro tempo. Chega a bola para Alexandre, vira na esquerda para Carrascal, na grande área para Rasca, bota na área, tenta Pedro, o goleiro salvou, Plata vai lá, dividiu e a defesa corta com Vanderlan. Mais uma chance de gol do Flamengo. Renan,
3: a Rasca ainda tentou encontrar o Pedro, mas o goleirão Thiago Volpi fez o corte na hora H. Na sequência o Plata ainda tentou dividir para empurrar a bola para o fundo da rede, mas não foi possível. Viu, massa bruta?
1: Marque o tempo! Faltando 25 para acabar, para terminar o primeiro tempo no Maracanã. Rodada 28 do Campeonato Brasileiro. E o placar, olha ele aí!
4: Flamengo!
1: 1, Varela!
4: Bragantino!
1: 0!
5: Central!
6: Com resultado, Flamengo líder, 60 pontos, Palmeiras segundo, 57.
1: E aí, beleza? Ligado no Futebol Globo CBN.
3: Detalhe.
1: Hoje, mais cedo, Fluminense 3-1 pro Corinthians. Hugo, Dai, Tatá contaram tudo no Futebol Globo CBN. Qual é o detalhe, Renan?
3: Eu não sou a Maju, garoto do tempo, mas posso já avisar os cariocas de plantão. A chuva não assustará mais a nossa cidade, porque o que tem de mosquitinho de luz fazendo seu baile, seu show aqui no Maracanã, não é brincadeira não, mão de bola. Se deixar a boca aberta, ele vai fazer uma festa, hein?
1: Volta o Flamengo. O Flamengo pega a defesa do Bragantino de boca aberta. Vai Pedro, Arrascaeta na área. Pode marcar o segundo gol, devolveu, levantou. A bola bate no zagueiro e chega limpa pro goleiro Thiago Volpi pelo time do Bragantino. Ele com as mãos movimenta a bola na intermediária, dá para Fernando. Fernando volta a bola pela defesa, devolve pela intermediária para Vanderlan. Vanderlan tenta pelo meio campo, adianta a bola para Rodriguinho. Rodriguinho na intermediária, vira o jogo pela direita para Eric Ramírez, com ela dominada, levantou, procurou Isidro Pita, vai na área, a bola estourou, vai pela linha de fundo, mas é tiro de meta para o Flamengo cobrar e fica aí caído Léo Ortiz. Renan Moura,
3: preocupação total, não sei se na dividida com o Pita ou então uma torção de tornozelo na hora da queda. Léo Ortiz vai sendo levantado agora pelo paraguaio e também pelo companheiro Léo Pereira. Parece que está tudo certo com ele. Não dá para fazer mais cera, né, no futebol, pelo menos no Brasileirão. 1 a 0, Mengão.

0: É, e a galera tá chegando aqui no chat ao vivo, Almiro Ferreira Gonçalves, o presidente do chat ao vivo, manda o recado e a gente manda pro ar. O Samuel Silva também tá com a gente aqui, marcando presença, o Cícero Peixoto, e a galera tá chegando e a gente manda pro ar aqui no Futebol Globo CBN, os fãs do Futebol Globo CBN interagindo com a gente no YouTube. O goleiro Rossi manda a bola para frente, mas o juiz não havia autorizado e ele leva uma bronca aí, Renan.
1: Juizão também, vou te contar, tá todo enrolado. Rossi cobrou uma falta no local onde ela aconteceu. Só que o árbitro tá pedindo para ele cobrar de novo. Agora ele botou a bola mais para frente, agora que ele tá errado.
0: A falta já cobrada, Rossi adianta a bola da sua grande área, procura Pedro, é desarmada, a bola vem no meio campo, retoma. Eric Ramírez vira o jogo pela defesa, volta a bola pela intermediária do Flamengo, vai lá Isidro Pita, não chega, a bola é recuperada e recuada ao goleiro Rossi. Rossi vira o jogo na esquerda para Léo Pereira. Léo Pereira de novo pela defesa para Jorginho. Jorginho tenta incrementar a saída de bola do Flamengo, ainda na intermediária rubro-negra, vai Jorginho. Jorginho vira o jogo pela defesa ainda, dá na direita para Léo Ortiz, vai devolver para Jorginho, na frente da grande área, devolve a bola pelo lado esquerdo, passa para Léo Pereira. Léo Pereira outra vez na intermediária, incrementa pela ponta Alexandro, corre ainda Alexandro, vai ele, adianta a bola, tenta Plata pela intermediária, trabalhou, devolveu no meio, a bola chega pela direita para Pedro, fora da grande área, ainda Pedro, o vice-artilheiro do Campeonato Brasileiro com 15 gols, ainda Pedro com ela dominada, dá para Arrasca, volta para Jorginho, devolve para Léo Ortiz, Léo Ortiz de novo no meio campo, adianta para Saúl, devolve pela direita para Jorginho, Jorginho na intermediária para Léo Ortiz, Léo Ortiz vai começar tudo de novo agora com Léo Pereira, aos 24 do primeiro tempo, 1-0, vai ganhando o Flamengo, gol marcado pelo Varela, a bola chega para Léo Ortiz, bota na intermediária, procura jogada com Carrascal, volta ainda, tentativa feita pelo lado esquerdo, pelo Saúl, bota a bola na ponta, chega na ponta, vai ainda Alexandre, tenta o drible, ele tem espaço, devolve a bola para Carrascal, na intermediária, para Saúl, no lado esquerdo, para Alexandre, levantou na grande área, tentou Pedro, subiu, não pegou, a defesa corta pelo lado esquerdo com o grandalhão, o Rodrigues, zagueiro do Bragantino, retira a bola da grande área. O Flamengo não desiste, o Flamengo insiste de novo, tem a posse da bola pela direita, Varela, o autor do gol único do jogo, vira para o Jorginho, Jorginho outra vez na intermediária para Léo Ortiz, que vira na esquerda para Léo Pereira, bota na ponta para Alexandre, lá vem balançada na grande área, Alexandre devolve a bola para Jorginho, vai tentar o levantamento, virou na esquerda, novamente Alexandre na ponta para Carrascal, dá uma paradinha, vai devolver para Alexandre, tem mais ângulo agora pelo lado esquerdo, é o Flamengo cercando a grande área do Bragantino, vem a bola no meio campo, Saúl devolve no meio, Léo Pereira no lado esquerdo para Alexandre, é o Flamengo, faz o toca daqui e ninguém pega, ninguém tira a bola do Flamengo, já são 25 minutos do primeiro tempo, a bola volta na defesa para Léo Pereira, Léo Pereira reinicia a jogada com Saúl, vira o jogo na esquerda, devolve a bola para Jorginho, na ponta para Carrascal, Carrascal adianta para Arrasca, no lado esquerdo para Alexandre, vai cruzar no limite da linha final do campo, devolve a bola saiu e o árbitro marca tiro de meta ou havia impedimento. Vamos ver o que marca o juiz, havia impedimento realmente do Alexandre, marca o bandeirinha, confirma o juiz do jogo pernambucano Rodrigo de Lima. Marque o tempo! Isso, faltando 19 para acabar, para terminar o primeiro tempo no Maracanã, rodada 28 do Campeonato Brasileiro. E o placar, olha ele aí:
2: Flamengo
0: 1, Varela
2: Bragantino
0: 0.
3: Central. Hoje no jogo das 11 da manhã, com uma bela atuação do goleiro Everton, Grêmio e Palmeiras ficaram no 0-0.
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0: Olho na telinha e o áudio. É melhor deixar com a gente. Já são 27 e o Flamengo força. O que é que tá faltando para sair o segundo gol, Chico Ayano?
5: É um pouquinho mais de qualidade na hora de encontrar o companheiro para finalizar. Eu tô estranhando que o Wagner Mancini, técnico do Bragantino, mantenha essa linha de 4 jogadores. Tá pouco, hein, gente? Só 4 aqui na defesa, tá pouco. O Flamengo tá deitando e rolando, entrando com muita facilidade na área do Braga.
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1: Volta o Flamengo, Plata bota pra cá, Rascal na grande área, pode ser o segundo gol, entrou na área, driblou, chutou, salvou o goleiro, volta a bola, Plata não pega, a defesa afasta com o Rodrigues, ele retira da grande área, dá para Fernando, e agora marcado lá pelo Varela, dá um mergulho, vai pro chão, o juiz da partida para a marca, dá uma falta atendendo a marcação do Bandeirinha, já são 28 minutos do primeiro tempo, você ligado no Futebol Globo, CB. Mais cedo, 3 para o Fluminense, 2 gols do Hulk, 1 gol do Serna, 1 para o Corinthians e o Fluminense assume a terceira posição do Campeonato Brasileiro. Ontem, 5 para o Vasco, 0 para o Curitiba, Mirassol 2, Botafogo 0 dos Cariocas. Então, apenas deu ruim, vai dando ruim para o Botafogo nessa rodada 28 do Campeonato Brasileiro. A falta já cobrada na intermediária pelo time do Bragantino. Ela chega na esquerda para Varela, adianta, dá para Arrascaeta, vira o jogo pela direita para Pedro, quem sabe o segundo gol, bota na grande área, Carrascal, saiu o goleiro, vai marcar, cresceu o golpe, o goleiro do Bragantino evitou o gol, Renan.
2: Em poucos toques na bola, o Flamengo chegou com verticalidade, a grande área do Bragantino, lindo passe do Pedro, a virando agora de centroavante, matador, armador, camisa 10, bom de bola.
1: É, bela parede, Pedro e a parede, hein, Chico Aiello?
3: Muito boa mesmo, eu acabei de falar, gente, só 4 na defesa tá pouco. O Bragantino precisa ampliar ali e colocar mais o jogador. Tá fácil para o Flamengo.
1: 29 minutos do primeiro tempo. O Flamengo tem mais uma vez a posse da bola na intermediária com Léo Pereira. Bota na ponta, adianta na esquerda para Arrascaeta. Arrasca novamente no meio campo. Adianta a bola, passa para Saúl, vira para Léo Pereira. E Léo Pereira incrementa a jogada pela defesa. Adianta, dá para Léo Ortiz pela intermediária. Tenta Pedro. Pedro faz a parede. Agora se deu mal Pedro. Vai lá, rouba a bola, Arrascaeta. Arrascaeta depois. De gol do drone, aquele gol do drone de cabeça na quarta-feira contra o Del Valle. Ele agora ladrão de bola também pelo time do Flamengo. A bola vem de novo na intermediária, recupera a Arrascaeta pela esquerda, ela volta pela defesa, ela é recuperada na intermediária pelo Alexandre, devolve Léo Pereira, bota na área, Carrascal entrou na área, pode ser o segundo gol, cruzou, Pedro vai lá, testou, mas a defesa na antecipação. E o Pedro não concluiu, hein, Renan Moura?
2: Não valeria. O árbitro estava marcando o impedimento, de acordo com o que também apontava o Bandeirinha, o Bruno Bosquilha.
1: Pois é, e a galera do chat ao vivo está chegando, está com a gente agora, o Francisco Benevenuto. É isso aí, manda o recado e a gente manda pro ar. Marque o tempo! Meia hora, faltando 15 para acabar, para terminar o primeiro tempo no Maracanã, rodada 28 no Campeonato Brasileiro. O Flamengo está ganhando, o Flamengo chega aos 60 pontos, o Flamengo tem aí 3 pontos mais que o Palmeiras, o Flamengo está esticando a liderança do Brasileirão. E o placar, olha ele aí.
4: Flamengo
1: 1, Varela.
4: Bragantino
1: 0.
5: Central.
6: Daqui a pouco, às 7h30, no fechamento da 28ª rodada na Arena da Baixada, tem Atlético Paranaense e Bahia.
1: 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Já são 31, faltando 14 para acabar, para terminar o primeiro tempo. O Flamengo procura a retomada da bola, volta na intermediária, o lançamento do Agustin Silva, tenta Fernando pelo lado esquerdo, vem a bola na ponta, Rodriguinho adiantou, a defesa corta com o Jorginho, ele coloca pela linha lateral, lateral já cobrado na ponta pelo lado esquerdo, pelo Vanderlan, Vanderlan devolve a bola para Fabinho, vira pela direita para Eric Ramírez, perde a bola no meio campo, Pedro vai lá, retoma pelo Flamengo, cruza a linha, aquele vídeo campo, inventa uma jogada, Pedro, ele fora da grande área, bota pela direita, tenta a jogada com a Arrascaeta, fica caído Pedro, mas agora levanta e ele dá uma bronca no gramado. Renan Moura.
2: O passe foi ruim, tem muitos jogadores escorregando. Esse gramado no Maracanã tá horrível, imagina pra NFL.
1: Volta.

0: Outra vez o Bragantino pela intermediária, bola com o Rodriguinho, trabalha pelo meio campo, ele vai virar o jogo pelo lado esquerdo, se apresenta na intermediária, lá pela ponta Fernando, prefere a jogada com Eric Ramírez, ele trabalhou, dá uma paradinha, devolve a bola para Rodriguinho, outra vez na ponta para Fernando, dá uma paradinha, vai levantar a bola agora para Rodriguinho, Rodriguinho é marcado pelo Gonçalo Plata, na lateral direita, vai lá, o Plata bota a bola outra vez pela linha lateral para o Bragantino. Tiro cobrar. 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
0: 33 no primeiro tempo, faltando 12 para acabar, para terminar o primeiro tempo, vai o Bragantino com o Fernando, tenta a jogada, perde pro Plata, Plata retoma, bota na direita para a Arrascaeta, é o Flamengo pressionando pela extrema direita, tenta a Arrasca, vai na bola, é desarmado, a defesa corta, a bola sai da zona de perigo, ela volta para Leo Ortiz no carrinho, um carrinho técnico com categoria, devolve a bola pelo lado esquerdo para Saúl, Saúl vira o jogo na ponta para Alexandro, Alexandre domina pelo Flamengo, volta de novo na ponta para Carrascal, Carrascal outra vez na intermediária, bota na defesa para Saúl, o espanhol vira o jogo pela defesa ainda para Léo Pereira, Léo Pereira já no campo de ataque para Léo Ortiz, na ponta direita para Varela, retoma, é o Flamengo outra vez pressionando, é o Flamengo outra vez dono da bola no Maracanã, já são 34 do primeiro tempo, 1-0, vai ganhando o Flamengo, gol do Varela aos 13, e o Flamengo aperta de novo, vem a bola do lado esquerdo, Saúl, Alexandro, Pedro na ponta, tenta Carrascal, Pedro outra vez, a bola de repente sumiu, mas houve impedimento, Renan Moura.
2: Mais um no jogo, mais um do Flamengo, detalhe no banco de reservas, enquanto um calmo Leonardo Jardim está lá na área técnica, do outro lado está um agitado Wagner Mancini.
0: 34, faltando 11 para acabar, para terminar. No Flamengo hoje, todo mundo joga bem, né, Chiguaiano?
3: Todo mundo. Difícil encontrar aqui. Você há pouco enalteceu ali, deu destaque para uma jogada do Léo Ortiz, um corte espetacular. Léo Pereira bem, repito, Alexandre entrou muito bem. Saúl jogando demais. É um Flamengo hoje muito bem até aqui.
0: Olha aí, o Saúl sendo recuperado. O Saúl que tem tido poucas oportunidades, ele entrou bem na partida contra o Del Valle e ganhou. Ganhou essa posição hoje do Pulgar. Pulgar está aí fora do jogo e o Saúl está dando bem conta desse recado. O Flamengo vai à luta de novo, a tentativa na esquerda com Pedro. Pedro sobe pela intermediária, procura a jogada já no campo de ataque, devolve a bola, vai lá. Alexandre comete uma nova falta em cima do Lucas Barbosa. O juiz para, marca, dá uma nova falta para o Braga cobrar. Marque o tempo! 35, faltando 10 para acabar, para terminar o primeiro tempo no Maracanã. E o placar, olha ele aí!
4: Flamengo!
0: O Varela!
4: Bragantino!
0: 0! E aí, beleza? Ligado no Futebol Globo, CBN. Daqui a pouco vem aí o intervalo, vem aí o Carlão, Chico Aiello e o Renan Moura. O Braga ataca, a bola pela direita, vai Lucas Barbosa. Bola da grande área, trabalha, bota pela ponta direita, a bola vai para a área e para as mãos do goleiro Rossi. O Rossi hoje tá calminho, né, Renan Moura?
2: Tá super calmo. O Rossi é o goleiro Raul Seixas. Maluco, beleza.
0: 36, agora faltando 9 para acabar, para terminar o primeiro tempo. A bola volta na intermediária para o Léo Pereira. Léo Pereira ainda pela defesa, Léo Ortiz, é o Flamengo com a bola dominada na frente da grande área. Léo Ortiz dá uma lambada na bola, bota na esquerda para Alexandre. Ele tentou inventar uma jogada, foi desarmado, retoma a bola lá pela direita do Agostinho Santana. Comete uma falta no jogador uruguaio, o juiz da partida para, marca e... ferrou, hein, Renan?
2: É, dominou mal o Alexandre a bola, ainda tentou uma caneta para cima do Santana, não deu certo, segurou o adversário pelo peito e o cartão está aplicado para o Alexandre.
0: 37 no primeiro tempo, cartão amarelo para Alexandre, camisa 26 do Flamengo, ele que entrou em lugar do Ayrton Lucas, que saiu contundido aos 3 minutos de jogo. Uma nova falta na intermediária, vai ser cobrada pelo time do Bragantino pela direita, toma posição. posição, Rodriguinho para fazer a cobrança, partiu para a bola, levantou, botou na área, a bola foi testada pelo Fernando e chega limpa para o goleiro Rossi.

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0: 37, volta o Flamengo pela direita com a Arrascaeta, Arrasca vira o jogo da direita pelo lado esquerdo, entrega na ponta para Alexandre, Alexandre incrementa a jogada, vira na esquerda, tenta agora Carrascal, dá uma paradinha, adianta fora da área para Pedro, trabalhou, virou, trabalhou de novo, tenta ainda, Alexandre vai na área, a bola chega ao goleiro Volpi, mas antes houve uma falta, na chegada da grande área, em cima do Pedro, Renan Moura.
2: Impressionante a habilidade também do Pedro. Uma falta na entrada da área. Ele domina com o pé e já com o outro. Já consegue encontrar o companheiro Alexandre na grande área. O árbitro parou, não houve vantagem para o Flamengo. E dali, Mourinho, olha lá, sendo sincero, meio gol, tá? Prepara esse gogó aí.
0: Olha, Arrasca tá no lance, hein, Renan Moura, o homem do drone.
2: O Arrascaeta e também o Léo Pereira, que já conseguiu guardar o seu dali, hein?
0: Pois é, Léo Pereira tá lá também Carrascal, Arrascaeta, Léo Pereira e Carrascal, uma conferência, um papo ali entre os três para resolver como é que essa bola vai chegar no fundo da rede. Vamos ver, sai Carrascal, Léo Pereira continua lá, Léo Pereira tá com moral, hein? Léo Pereira, ele que de vez em quando é o capitão do Flamengo, Carolino, homenageado hoje pela galera com bandeirão aqui no Maracanã. Maraca mais uma vez lotado, a galera na expectativa do segundo gol do Flamengo, a bola colocada perto da grande área pelo lado esquerdo, a barreira do Bragantino à altura da marca do pênalti. É um bom momento pro Flamengo tentar ampliar o marcador, 1-0 vai ganhando o Flamengo. Fica lá Léo Pereira, Arrasca também, o juiz da partida já autorizou, Arrasca pelo lado esquerdo, vai partir para a bola, preparou, chutou, à esquerda do Volpi pela linha de fundo. 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
2: Pois é, e a galera tá aqui, o Samuel Silva manda aqui, Gonçalo Plata, vem logo, sai da moita, é isso aí, Gonçalo Plata, jogador, e a galera ama e odeia ao mesmo tempo. Marque o tempo! 40, faltando 5 para acabar, para terminar o primeiro tempo no Maracanã, rodada 28 no Campeonato Brasileiro. Flamengo bota 3 pontos de diferença em cima do vice-líder Palmeiras. E o Flamengo estica a liderança do Brasileirão. E o placar, olha ele aí.
3: Flamengo!
2: 1, Varela!
3: Bragantino!
2: 0.
4: 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Já são 40 no primeiro tempo, o Flamengo ataca de novo, vem a bola na ponta, tentativa com Carrascal, é desarmado, a defesa corta pela direita com Santana, Agustin Santana, jogador uruguaio, adianta pela intermediária, passa a bola para frente, vai lá, Jorginho retoma de novo pelo Flamengo, vira para o Plata pela direita para Arrascaeta, outra vez na intermediária para o Plata, devolve a bola pela ponta, é o Flamengo pressionando com Jorginho, mais atrás é o Arrasca outra vez para Varela, o autor do gol único do jogo. 1-0 vai ganhando o Flamengo, o gol aos 13 do Varela. Já são 41 do primeiro tempo, a bola vem pela defesa do Flamengo, Léo Ortiz vira pela direita para Jorginho outra vez pela intermediária, prende a bola, levanta, vira o jogo pelo lado esquerdo, bota a bola na ponta para Alexandro outra vez na intermediária do Flamengo para Léo Pereira, dá para Léo Ortiz na parte central, vai lá. Ainda o Isidro Pita aperta a defesa do Flamengo, passa a bola para frente, vem para Jorginho, briga pela posse da bola, recupera, perde, vai lá, tenta ainda Varela, a defesa corta na esquerda com o Rodriguinho, ele coloca mais uma vez pela linha lateral para o Flamengo cobrar. Flamengo precisa de mais algum ajuste no intervalo, Chico Aiello?
5: Não, Edson, é só fazer gol. Assim, o resultado aqui, ele é justíssimo. O que não é justo é o placar. Então, assim, 1-0 está muito pouco mesmo. Então, o Flamengo precisa é caprichar agora para poder fazer gol.
4: 42, soltando 3 para acabar, para terminar o primeiro tempo. A bola lançada pelo Leo Ortiz na direita para Varela. Ele evita a saída dela pela linha de fundo, devolveu, botou para Pedro na grande área. Agora para Plata, tenta Pedro, retoma, vai lá. A defesa corta, mas o Bandeirinha estava marcando um novo impedimento do ataque do Flamengo. Aos 42, Futebol Globo CBN. 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
4: 42, faltando 3 para acabar, para terminar o primeiro tempo. Daqui a pouco vem aí o Carlão, a resenha do Carlão é legal, hein? Ao lado do Chico Aiello e do Renan Moura. O Flamengo ataca de novo na esquerda, vai Arrasca, retém a bola, perde a bola, perdeu o contato e ela vai pela linha lateral, outra vez pela direita, para Agustin Santana cobrar pelo Bragantino, ainda pelo seu campo de defesa, toma posição, vai levantar a bola pela intermediária, levanta, bota a bola para frente, para Isidro Pita, ele tenta de cabeça, mas perde na intermediária para Saúl, retoma, bota a bola pelo meio campo, é o Flamengo outra vez pela intermediária, agora com Jorginho cruza a linha que divide o campo, vira o jogo, Arrascaeta, Jorginho, mais atrás é Saúl, ainda Saúl com ela dominada, é o camisa 8 do Flamengo, devolve a bola na esquerda para Léo Pereira, bota na ponta para Alexandro, lá vem balançada, devolve na esquerda para Carrascal, levantou Plata, subiu e não pegou, a defesa corta, retoma Vanderlan pelo lado esquerdo, pela defesa do Bragantino, adianta a bola de novo para o campo do Flamengo, ela chega na defesa, ainda para Leotis vira o jogo na defesa, ainda para Varela na parte central da intermediária do Flamengo para Saúl bem à vontade hoje, talvez seja o melhor jogo do espanhol, hein, Chico Aiello?
5: Eu também acho, eu estou avaliando isso, né? Ótimo jogo do Saúl jogando com muita liberdade e muita qualidade de passe.
4: Volta o Flamengo tem a posse na bola pela defesa com Léo Pereira, vira pela defesa ainda para Léo Ortiz, ele cruza a linha, bota pela direita, adianta a bola da intermediária para Arrascaeta, bota Plata para correr na área, vai lá, briga com a bola, retoma Vanderlan, isola e coloca outra vez pela linha lateral para o Flamengo cobrar pela ponta direita. Já são 44, vai acabar, vai terminar daqui a pouco o primeiro tempo, lateral pela direita cobrado pelo

0: Varela, dá para Jorginho, devolve para Varela, outra vez para Jorginho, ele retoma já no campo de ataque, volta a bola na intermediária para Léo Ortiz, arma pela direita para Jorginho, retoma a bola, bota pela direita, tenta a jogada com Varela, Varela mais atrás a Jorginho, Jorginho recolhe a bola, volta pela defesa para Léo Ortiz volta a bola para Léo Pereira na parte central da intermediária do Flamengo, ainda Léo Pereira vai começar tudo de novo, já são 45, a bola lançada em profundidade com o ataque do Flamengo, lá vai o Saúl, retoma a bola, é agarrado pela camisa, o juiz não para, sim, agora para, hein, Renan?
1: Exatamente, bom de bola, mas o árbitro parou o lance depois de perceber que não existia vantagem para o time do Flamengo, uma falta pelo lado direito, Jorginho e também Arrascaeta se preparam para a cobrança.
0: 45, esgotado o tempo, vamos até 49, mais quatro de acréscimos nesse primeiro tempo no Maracanã. Uma nova falta para o Flamengo, vai ser cobrada pelo Jorginho. Jorginho bate curtinho pela direita para Varela. Varela devolve a bola para Plata, para Varela. Vai cruzar a grande área, devolveu para o Pedro. Ele tentou fazer uma puxadinha de pé direito. A defesa corta com o Gustavo Marques e tira da grande área. Volta ainda pela defesa do Flamengo com Léo Ortiz. Léo Ortiz devolve no meio campo, na linha que divide o campo. Vira o jogo para Jorginho. Jorginho para Saúl, novamente a Jorginho, devolve para Léo Ortiz, lá vai ainda Léo Ortiz pela direita para Plata, escorregou, vai pro chão, Léo Ortiz retoma, mas o time do Bragantino retoma pela direita com Lucas Barbosa, devolve a bola pela direita, prepara, chuta na trave do Rossi, a bola volta para ele, cruza de novo na grande área, a bola sai da área pela direita, Lucas Barbosa dá uma canseira na defesa do Flamengo, e quem vai lá para retomar para a bola, é o Prime Renan Moura.
1: Arrascaeta, detalhe foi a finalização do Lucas Barbosa, juntamente ali ó, no poste esquerdo e no travessão do goleirão Rossi, quando foi meu amigo, já estava com a baliza tremendo, deu sorte o Flamengo, como é forte e alto esse jogador também do Bragantino, para parar meu amigo, só na força.
2: E ele vai jogar sempre ali em cima do Alexandro, vai jogar e vai forçar o jogo em cima dele, o Flamengo tem que ter uma atenção em relação a isso.
0: E quais os perigos que o Bragantino apresenta, hein, Chico Aero?
2: A bola levantada na área, a bola parada e esse tipo de chute assim de média e longa distância, o Bragantino não vai conseguir colocar um número grande de jogadores na área do Flamengo.
0: Volta o Flamengo retoma de novo pela intermediária, vai o Prime, vai Arrascaeta, o homem do gol do drone, devolve a bola na intermediária para Léo Pereira, ainda pela defesa do Flamengo, já são 47, mais dois para acabar, para terminar o primeiro tempo, a bola chega do Alexandro para Arrascaeta, virou para Carrascal, prepara, deu um drible, pode marcar, chutou, à direita do goleiro Volpi. Mas o traço, o drible do Carrascal, incrível, Renan Moura.
1: Exatamente, bom de bola, mas a finalização foi ruim. O Volpi só foi dar aquele confere, a bola bateu na rede pelo lado de fora. 1-0, segue o Mengão, vencendo na ponta no brasileiro. E como eu falo, te cuida, porco.
0: É isso aí, Flamengo esticando a liderança, abrindo 3 pontos à frente do Palmeiras. Flamengo e Palmeiras que voltarão a jogar. Na rodada 29, teremos aí o Palmeiras jogando contra o Bahia na quinta-feira, dia 8, e o Flamengo contra o Santos da Vila Belmiro também na quinta-feira, dia 8, na rodada 29 do Campeonato Brasileiro. Já são 48, entramos no último minuto do primeiro tempo. 1-0 vai ganhando o Flamengo. A bola pela direita com Varela, adianta na intermediária, desarmado, retoma Fernando. Fernando faz uma nova tentativa, é atacado por trás pelo Jorginho. O juiz viu, mas fingiu que não viu. E a bola chega limpa para o goleiro Rossi no interior da grande área. Já são 48 minutos e meio do primeiro tempo. 1-0 vai ganhando o Flamengo. Avança outra vez o Flamengo. Tenta Alexandro, passa mal a bola. Vai lá, retoma Saúl. Saúl vira para o Jorginho. Volta a bola para Saúl, de cabeça para Jorginho. Jorginho volta de novo. A bola volta pela intermediária. A bola vem ainda com o Léo Ortiz. Léo Ortiz faz uma alavanca na ponta para Alexandro. Alexandro na esquerda para Carrascal, retoma a bola, vai procurar o segundo gol Flamengo, ainda no primeiro tempo, Arrascaeta fora da área, dá um drible, mas perde o contato, a defesa corta aos 49, vai acabar, vai terminar o primeiro tempo do Maracanã, 1-0, vai ganhando o Flamengo, gol do Varela, o Flamengo é atacado, vai lá, retoma pela direita, o Prime. Ele joga de lateral esquerdo, lateral direito. Arrascaeta hoje, ele comeu o bolo da Arrascaeta. O juiz apita e termina o primeiro tempo no Maraca.
3: Flamengo!
0: Ô Varela!
3: Bragantino!
0: 0! E agora vem aí!
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1: E aí, tá animado? Intervalo de jogo no Maracanã, vitória importante do Flamengo com um raro gol de Guillermo Varela. Ele tem 3 gols na vida dele, os 3 com a camisa do Flamengo. Ele que é um jogador de poucos gols, perdeu um gol muito claro, se a minha memória não estiver enganada, no jogo contra o Corinthians. E hoje fez o gol que vai dando essa vitória parcial pro Flamengo, vitória importantíssima. E ele que fala, em entrevista ao canal Premier, vamos ouvir aqui o Varela, Guillermo Varela, uruguaio, camisa número 2, lateral direito do Mengão.
5: Domínio, mas dá para ver algumas imprecisões por causa do gramado. Então, mas acho que o time está bem, fechando aí algumas posições dele que podem ser perigosas. Não, o time está bem e esperamos que o segundo tempo continue muito bom.
6: Eu te ouvi, né? Cruzamento de um lateral para outro, fechando na área, né?
5: Sim, sim. Eu tento chegar. Nos últimos 2 jogos, teve 2 chances que não pude fazer gol. E eu estava me cobrando, mas por sorte hoje consegui fazer gol.
6: E o Varela, feliz.
1: Tá aí o Varela falando em entrevista ao canal Premier. E de novo, a citação ao gramado do Maracanã. Vai se tornando uma tônica, lembrando que vai ter jogo de NFL. É, o futebol americano vai ter isso no Maracanã, do já combalido gramado do estádio. Jogadores do Bragantino também falando, vamos ouvir o atleta da equipe do Bragantino na saída de campo, também entrevista ao canal Premier.
7: Cara, o Flamengo dentro da sua casa é muito forte. É uma equipe de jogo apoiada,
1: Lucas Barbosa.
7: Sabemos que ia ser um jogo difícil, né? Sofremos, tomamos um gol, mas conseguimos achar 2 oportunidades que a gente faz, o jogo seria diferente. Mas é isso, 1-0, vou estar pro vestiário, vou ver o que o professor Mancini tem para ajeitar e vou estar pro segundo tempo forte a buscar um empate e virada.
1: Saiu Lucas Barbosa, entrevista ao canal Premier. O Flamengo vai vencendo, vai chegando a 60 pontos na tabela do Campeonato Brasileiro. 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

0: 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Carlos Alexandre.
1: 7:23, intervalo de jogo no Maracanã. Lembra você que essa 28ª rodada começou ontem. Atlético Mineiro Chapecoense 1-1. Botafogo perdeu fora de casa pro Mirassol 2-0. Santos foi até Belém do Pará e venceu o Remo por 2-1. Vasco, que vitória do Vascão, 5-0 para cima do Coritiba. E também ontem no Morumbi, o São Paulo venceu o Internacional por 1-0. Jogos de hoje, às 11 da manhã, Grêmio e Palmeiras ficaram no 0-0. Excelente resultado para o Flamengo na faixa das 4. O Corinthians, fora de em casa, perdeu para o Fluminense por 3-1. Também fora de casa, o Cruzeiro venceu o Vitória por 3-1. Lembrando que daqui a pouquinho, em 7:30, a bola rola na Arena da Baixada para Atlético Paranaense e Bahia. E alô, quero o seu spoiler do comentário que já você vai ampliar aqui dentro dessa central da bola. Vitória parcial do Mengão no Maraca, Chico.
2: Ah, muito bom mesmo esse primeiro tempo do Flamengo. Vários jogadores jogando muito bem, vários. Na verdade, o time todo jogou bem. É muito justa essa vitória do Flamengo. Só que 1-0 foi pouco, hein? E é muito apertado.
1: Daqui a pouquinho, o Francisco Paello vai contar essa história pra gente do que foi esse primeiro tempo, essa vitória parcial do Flamengo, 1 para o Mengão, 0 para o Massa Bruta. 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
1: 7:26, é hora de opinião aqui dentro dessa Central da Bola. O que foi, Mengão? 1-0, o Malvadão vai vencendo e vai ampliando a vantagem na liderança do Campeonato Brasileiro. Quem conta essa história pra gente é ele, que joga nas 11. Francis
2: Maiello. Ô, Carlão, ótimo primeiro tempo do Flamengo, tá, gente? Muito bom mesmo, muito bom mesmo. E eu vou começar aqui meu comentário, como sempre gosto, pelo spoiler, pelo meu destaque. Jogou bem, jogou muito bem, jogou muito bem. A vitória é justa, a vitória é justíssima. Só que é o seguinte, 1-0, gente, é muito pouco, tá? 1-0 é muito pouco. Aos 46 minutos desse primeiro tempo, o Lucas Barbosa deu um chute de fora da área e acertou ali a trave esquerda do Rossi, né? Muito próximo ao travessão. O que que eu quero dizer? Se o jogo tá confortável para você, mata logo o jogo. Mata logo o jogo. Nada de ficar naquela de, não, o jogo tá bom pra gente, a gente tá jogando bem, a gente tá melhor que o adversário e tudo mais. Nada disso. Nada disso. Não pode facilitar. Não se facilita no futebol. Então, já dei um recado aqui para o Flamengo ficar atento no segundo tempo. O jogo começou logo com 3 minutos. O Ayrton Lucas foi acompanhar um contra-ataque da equipe do Bragantino, acabou sentindo ali a parte posterior da coxa direita, meteu a mão, caiu no chão e foi substituído pelo Alexandre. E aí se criou uma dúvida: como é que o Alexandre vai entrar no jogo? O Ayrton Lucas tem jogado muito bem, tá? Tem feito bons jogos com a camisa do Flamengo, tanto que virou merecidamente o titular na posição. E o Alexandre entrou muito bem no jogo. E ele participa do gol do Flamengo. Ele está participando do gol do Flamengo aos 13 minutos, numa bola que ele toca. E o Carrascal levanta a cabeça e percebe

0: O Plata enche o pé, chuta muito forte e o Volpi faz uma bela defesa. Ou seja, já aos 9 minutos, já era para o Flamengo ter feito 1-0. O Flamengo teve duas chances no único lance. No início, a bola bate na trave, no chute do Arrasca e depois a defesa do Volpi no chute do Plata. E aí, gente, o jogo começou a ficar muito fácil para o Flamengo. E os jogadores que entraram hoje na partida, hoje o Flamengo não teve, né? Não tem. O Paquetá, que eu não acho que seja hoje, né? Pelo menos o futebol que o Paquetá vem jogando, não acho que ele seja titular. Vai jogar no lugar de quem? O Paquetá. Não vai jogar no lugar do Plata, não vai jogar no lugar do Arrascaeta, claro que não vai jogar. Não vai jogar no lugar do Pedro, não vai jogar no lugar do Samuel Lino. Então, assim, o Paquetá não joga. O Pulgar não joga e o Samuel Lino não joga. Gente, o Carrascal fez um ótimo primeiro tempo. Ótimo primeiro tempo no lugar do Samuel Lino. Quem é que jogou demais também nesse primeiro tempo? O Saúl, no lugar de quem? No lugar do Pulgar. Então vamos lá, os jogadores que estão ausentes hoje, até aqui foram muito bem substituídos. Muito bem. Saúl participando do jogo, distribuindo passes, né, junto com o Jorginho ali no meio-campo. O Arrascaeta, gente, é um jogador completamente diferente hoje. Por quê? Ele é um atacante quando o Flamengo tem a bola, ele se aproxima do Pedro, ele se aproxima do Carrascal e ele está fazendo um trabalho bem interessante de recomposição, voltando para marcar. É isso mesmo. Arrascaeta voltando para marcar no meio-campo, disputando e brigando pela bola. Então, esse primeiro tempo do Flamengo, Carlos Alexandre e galera rubro-negra. Foi um primeiro tempo, todo ele, nas mãos do Flamengo, 71% de posse de bola. 71% de posse de bola. 8 finalizações contra 5. 8 contra 5. E assim, finalizações muito claras de gol. Essa aí, por exemplo, aos 9 minutos, eu repito, no lance só, teve bola na trave e teve defesa do Volpi. Então, assim, é um Flamengo melhor que a equipe do Bragantino, é um Flamengo dominante, mas, repito, só está 1-0. E é bom no futebol matar logo o jogo. O Carrascal teve duas oportunidades de dar um passe e ele preferiu chutar no gol. E errou o gol. Então, um primeiro tempo que o Flamengo controlou, deve ser assim no início do segundo tempo, mas precisa matar o jogo, Carlos.
1: Esse Francisco Aiello contando a história do que foi esse primeiro tempo de 1-0 para o Flamengo, um cenário que vai se repetindo. Dominância rubro-negra, mais um placar apertado. Já a gente volta. 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

0: E aí, tá animado? 7 horas 34 minutos. Você quer ouvir o gol? Você quer ouvir o gol que vai dando a vitória parcial pro Flamengo pra cima do Red Bull Bragantino? Rapaz, o Varela apareceu dentro da área, ninguém acreditou que era o Varela que tava lá, mas o Varela fez o gol do Mengão, terceiro gol na vida do Varela, os três com a camisa do Flamengo. O bom de bola contou assim, ó.
1: Lá vai Gonzalo Plata, ele vai triturando todo mundo, devolve na esquerda para Alexandro, bota a bola na ponta para Carrascal, olha o levantamento na grande área, é o Flamengo pressionando, vai Carrascal, levantou,

0: Varela tava lá espertão, hein, Varela? Na pequena área de pé direito pra botar a bola no fundo da rede. E bola no fundo da rede, tem aquele barulhinho bom. Aquele barulhinho bom, Varela. Boa, boa, boa, Varela. Meteu essa, hein? Aos 13, o Flamengo abre a contagem no Maraca. E ele foi lá e deu recado pro goleiro. Tem que respeitar. E agora tá lá.
1: Flamengo.
0: O Varela.
1: Bragantino.
0: 0.
2: E com esse placar, com esse gol, o Flamengo vai vencendo de forma parcial o jogo nesse primeiro tempo de 1 a 0. Vai mexer quem aonde, Renanzinho?
3: Bragantino, calma aí, meu querido. Alex Vinícius com a 4 e Mosqueira com a 30 vão entrar no time do Massa Bruta. Flamengo voltando agora, nesse momento. Léo Pereira, Saúl, Varelo, X, Alexandro, Carrascal, Plata, Pedro, Jorginho e também o Arrascaeta. Não muda o Flamengo. Time do Bragantino mexe, mas o Bandeirinha não me ajuda. O quarto árbitro, muito menos. Agora ele virou, pelo menos pra cá, uma placa. O 9 deixou o gramado Isidro Peter. O outro que saiu, meu amigo, só Deus sabe.
2: É, entrou o 20 no 4. É, as camisas, deixando bem claro, assim. Entrou camisa número
4: 20. Saiu 20, entrou 4.
2: É isso aí, ao contrário.
3: 20 Rodriguinho, 20 Rodriguinho. Isso aí.
2: É.
3: Pra geral com preguiça.
2: Enfim, as equipes estão de volta, a arbitragem também. Daqui a pouquinho a Ayala vai comentar essas substituições. Quem volta agora é o Boom de Bola.
0: Beleza, o juiz apita e rolou a bola. Começa o segundo tempo.
1: Flamengo, Bragantino.
0: A saída agora dada por Pedro do Flamengo, que devolve na intermediária rubro-negra para Léo Pereira. Léo Pereira bota a bola na ponta para Alexandro, tenta iniciar o ataque do Flamengo, mas ela volta na intermediária pela defesa, volta pela direita para Gustavo Magno, devolve na intermediária para Rodrigues. Ele vira o jogo pelo meio campo, mas a bola é recuperada pela direita pelo Mosqueira, levantou perto da área, um chute do Lucas Barbosa à direita do goleiro Rossi do Flamengo, com 30 segundos. Segundos de jogo. Ele, o técnico Mancini, Wagner Mancini do Bragantino, coloca Alex na defesa e o Mosqueira no ataque, Chico Aéreo.
4: Ele muda o jeito do time jogar. O Bragantino agora joga com 3 zagueiros, vai liberar os 2 laterais, viram alas, e o Peter é um jogador de menos mobilidade, de menos velocidade.

0: por isso que o Mosqueiro entrou no jogo.
1: Dançou Pita, dançou também o Rodriguinho, dançaram os dois, saindo nesse intervalo de jogo, aqui no Maracanã. E o Flamengo vai à luta com a Arrasca. Arrasca bota a bola pela ponta direita para a Plata, corre, ele é desarmado, a defesa corta com o Rodrigues, coloca outra vez pela linha lateral para o Flamengo cobrar. Chegamos a 1 minuto e meio do segundo tempo, 1-0, vai ganhando o Flamengo, gol do Varela aos 13, mas o Flamengo merece mais. O Chico Aiello já pediu mais gols do Flamengo, já observou mais oportunidades do Flamengo, e o Flamengo agora vai à luta com o Léo Ortiz, que dá para Léo Pereira. Léo Pereira cruza a linha, que divide o campo, adianta pela intermediária, bota a bola para Carrascal, devolve no meio para Saúl, para Arrasca, bota na área, tentou Carrascal, primeiro goleiro Volpi está lá para mergulhar. Jogada perigosa, Renan.
2: Exatamente, mas o goleirão Thiago Volpi estava atento, e bota atento nisso, bom de bola.
1: Volta a bola de novo na intermediária para a defesa do Flamengo, vai Alexandre, ele domina, volta a bola pela defesa para Léo Pereira. Léo Pereira perde a bola, recupera pela direita, Lucas Barbosa entrou na área, olha o perigo, devolveu, a defesa corta a bola, vai de novo pela linha de fundo, tocada pela defesa do Flamengo, quando o time do Bragantino pressionou para valer pela direita com Agustin Santana, o uruguaio, lateral direito, consegue um escanteio pela ponta direita para a cobrança pelo Bragantino, vai levantar a bola na grande área, Agustin Santana, ele toma posição pela extrema direita, vai botar lá no bolinho, 1-0, vai ganhando o Flamengo, vai partir para a bola, Agustin Santana levantou, botou na área, a defesa corta com Saúl, retira de cabeça na grande área, toca ainda no Agustin Santana, a bola iria diretamente para a lateral, mas ele tocou nela e o Flamengo tem novo lateral pelo lado esquerdo. A nossa galera aqui no chat, o vivo, continua viva demais. Samuel Silva manda aqui, Edson, e aí, beleza? Beleza, Samuel, é isso aí, é o futebol Globo CBN. A bola vem de novo na intermediária, a bola recuperada pelo Plata, vai pelo meio campo, ele é agarrado, é derrubado, vai pro chão, mesmo assim retoma novamente o Flamengo no meio campo, a bola vem na intermediária, cai lá um jogador do Flamengo, juiz da partida para a marca, dá uma nova falta, e é o Prime que tá caído, mas já tá de pé, Renan Moura.
2: Exatamente, o Prime tá caído, mas o Prime tá se levantando, 1-0, Mengão.
1: 3,5 do segundo tempo, a bola vem na ponta pro ataque do Flamengo, lá vai Carrascal, tenta a nova jogada, dá uma voltinha, passa lá pelo Alex, a bola é devolvida diretamente ao goleiro Volpi no interior da grande área, ele de pé direito lança a bola, não, mas antes havia um lateral. Que coisa, hein, Chico Aiello?
3: Pois é, a bola saiu, o Carrascal bem que tentou evitar, mas não conseguiu e o arremesso manual era do Bragantino.
1: Pois é, e a verdade é que hoje a arbitragem, ela nessa lentidão toda, de repente vários lances acontecem e o cara não marca o lance original, demora para marcar o lance original no início da jogada. É isso aí, lateral finalmente cobrado pelo Bragantino, tem a posse na bola pela direita, vai Mosqueira, tenta pela intermediária do Flamengo, ele é recuperada, vai pro ataque, a defesa corta e a bola volta novamente para o goleiro Rossi pelo time do Flamengo. Marque o tempo! 5! Faltando 40 para acabar, para terminar o primeiro tempo no Maracanã, rodada 28 do Campeonato Brasileiro. E o placar, olha ele aí!
4: Flamengo!
1: Um, Varela!
4: Bragantino!
1: 0!
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1: 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O Flamengo outra vez pela defesa com Varela, autor do gol único do jogo, devolve a bola pela defesa, dá para Léo Ortiz, adianta pela ponta, procura o Plata pela intermediária, ele armou, se deu bem, avança pela intermediária, se apresenta Arrascaeta, perde a bola no meio campo, ela é recuperada pelo Eric Ramírez vira o jogo pela extrema direita para Mosqueira, devolve a bola para Eric passa outra vez na intermediária, na esquerda para Fernando, olha o perigo, virou na defesa, vai lá, Saúl retoma, mas houve uma falta cometida pelo Léo Ortiz e ferrou, hein, Renan?
2: E parece que o cartão foi aplicado ao Varela. ou então o Jorginho pela reclamação. O árbitro também é todo enrolado, vou te contar, hein, Mônio Bola. A falta foi em cima do camisa número 21, Lucas Barbosa. Pra parar esse cara, meu amigo, também é só desse jeito. Na força, 1-0, Mengão.
1: São 6 minutos agora no segundo tempo. Um cartão aplicado para o jogador do Flamengo. O árbitro da partida é realmente Varela. Varela recebe cartão amarelo aos 6 minutos nesse segundo tempo. E o Braga tem uma falta perigosa na intermediária. Vai lá o Agostinho Santana para fazer a cobrança. O lateral direito uruguaio do Braga. Ele toma posição, uma bola colocada perto da meia-lua pelo lado esquerdo. A barreira do Flamengo no interior da meia-lua. 4 jogadores do Flamengo. A bola vai ser levantada na grande área. Agostinho Santana se prepara para fazer a cobrança. Toma posição, vai partir para a bola, colocou, explodiu na barreira, volta a bola ainda chutada pelo Lucas Barbosa. A defesa do Flamengo faz o corte, Arrascaeta aproveita de cabeça, lança na intermediária para Carrascal, retoma a bola pela meia esquerda, adianta na intermediária, trabalha, passa para Pedro, Pedro tenta na frente ainda a Carrascal, ou Arrasca, a defesa corta e a bola volta na intermediária para Rodrigues. Rodrigues devolve pela defesa, retoma ainda o jogador Rodrigues pela parte central da intermediária do Bragantino, toca a bola pela direita para Alex, não é ele, o Gustavo Marques. Gustavo Marques domina, devolve, dá para Rodrigues, adianta a bola no campo do Flamengo. Varela faz um corte parcial de cabeça, o perigo não passa, ele agora dá um chute para frente, dá para o Pedro, Pedro deixa a bola na intermediária para Carrascal, ele retoma, penetrou na grande área, vai marcar, salvou o goleiro, voltou a raça, chutou à esquerda do Volpi.
2: Mas não pode perder um gol desse, o Carrascal. Dribla o goleiro, meu filho. É só driblar o goleiro. Driblou o goleiro e vai fazer o gol. Chutou de novo em cima do Thiago Volpi. Aí você consagra camisa 18 no Bragantino. Na sequência, a bola sobrou pro Arrascaeta. Mandou com a canhota à esquerda da meta do Massa Bruta. Perde a chance de matar o jogo o Carrascal.
1: E drible no goleiro é um lance que está meio sumidão no futebol, hein, Chico?
3: Oi, sumido. Oi, sumido. O jogador hoje entra cara a cara e quer chutar. Ninguém mais tenta o drible. Gente, o drible é o seguinte: você tira o goleiro da jogada ou até mesmo pode sofrer um pênalti. O Renan tá certíssimo, não era pra chutar, era pra tentar o drible.
1: 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O Flamengo retoma, tem a posse na bola de novo pela direita, a bola na intermediária rubro-negra com Varela, ele devolve ao goleiro Rossi no interior da grande área. Já vamos chegar a 10 minutos daqui a pouco nesse segundo tempo. 1-0, vai ganhando o Flamengo, gol do Varela. Rossi solta o drone pela direita, adianta para Plata, devolve a Pedro, Pedro a Plata de novo, é o Flamengo pressionando na intermediária, vai na linha de fundo, prepara, cruza, põe na área, tenta ainda, Carrascal botou na área, a defesa cortou, volta na meia-lua, retoma pelo lado esquerdo, vai, Alexandre, devolve a bola na ponta para Carrascal, tenta na intermediária, volta na esquerda, é o Flamengo ainda pressionando, é o Flamengo pelo lado esquerdo, com Saúl botou, Alexandre vai pro chão, e a falta tá marcada na intermediária para o Flamengo cobrar. Marque o faltando 35 para acabar, para terminar o jogo no Maracanã, rodada 28 no Campeonato Brasileiro. Flamengo é líder, cada vez mais líder, vai botando 3 pontos em cima do Palmeiras, vai esticando a liderança no Brasileirão. O placar te conta aqui um pouquinho, pois o Flamengo tem uma nova falta na intermediária para Arrascaeta cobrar, vai dar balançada lá na grande área, vai botar lá no bolinho, é um bom momento para o Flamengo, lá vai Arrasca, bate curtinho, vira, Alexandre, prepara, cruza, põe na área, o ataque fecha a defesa, corta a bola, volta ainda pela defesa para Leotir. Leotir adianta pela direita para Arrascaeta, bota a bola na ponta para Plata. Plata tenta de novo na intermediária para Jorginho, trabalha agora na área. Varela cruza, a defesa corta e a bola sai de novo da grande área. E o placar, olha ele aí. Varela,
4: Bragantino
1: 0.
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1: Volta o Flamengo. O Flamengo aperta de novo pela intermediária. A bola recuperada pela direita pelo Jorginho. Jorginho bota a bola na ponta. Tenta. Plata. Plata devolve pela direita. Para

0: Varela, Varela outra vez na intermediária, volta a bola pela defesa para Léo Ortiz, Léo Ortiz na defesa para Léo Pereira tenta cruzar a linha que divide o campo, agora sim, passa a bola para o Jorginho, na ponta direita para Plata, Plata meio atrapalhado, às vezes dá certo, combina pela direita, com Varela, com Plata, com Varela, vai cruzar na grande área, vai dar balançada na grande área, o Pedro está lá esperando, a bola devolvida, vai Varela, mais um drible, devolve a Plata na área, limpou, adiantou, tenta rasca na tabelinha, mas a bola chega pro Volpi. Rolou de tudo aí, Renan.
1: Pois é, mas o passe do Arrascaeta não foi bom. A tabelinha com o equatoriano Gonçalo Plata, facilitando a vida do Volpi, que está se consagrando na noite de hoje. 1-0 Flamengo.
0: 12 minutos e o Flamengo continua naquela mesma batida do primeiro tempo. Chico Aiello.
2: Está faltando um capricho, gente. Está faltando, sabe, um pouco mais de simplicidade para poder fazer o segundo gol e matar o jogo. Vai ter mudança já já no Bragantino, vem mais um jogador de velocidade. O Bragantino já mudou no segundo tempo, está diferente. Flamengo só está vencendo por 1-0, gente.
0: Pois é, Flamengo precisa do segundo gol. Há pouco o Carrascal perdeu um gol na cara do goleiro.
1: Detalhe.
0: Na cara do goleiro, Renan Moura.
1: O Flamengo informou que o Ayrton Lucas sentiu dores no músculo posterior da coxa direita e vai realizar exames médicos para avaliar a intensidade da lesão ainda hoje.
0: 13 minutos, soltando 32 para acabar, para terminar o jogo. 1-0, vai ganhando o Flamengo, gol marcado pelo Varela aos 13 minutos de jogo, já são 13 agora no segundo tempo, a bola é do Bragantino pela esquerda, lateral vai ser cobrado pela defesa e o Braga mexe mais uma vez, Renan Moura.
1: Saiu 12 o Vanderlan para a entrada do 32 o Herrera,
2: que é mais um jogador de lado de campo, que é mais um jogador que vai trabalhar na base da velocidade. Atenção defesa do Flamengo, hein?
0: Herrera, entra Herrera então com a camisa número 32, sai Vanderlan, o lateral esquerdo, e o Flamengo vai à luta outra vez, arrasca, perde o contato e o goleiro Volpi tá lá para pegar pelo Bragantino. Ele com as mãos adianta a bola pela lateral direita, passa na intermediária para Agustin Santana, uruguaio, lateral direito, avança pela intermediária do Flamengo, devolve a bola no meio campo para Fabinho, Fabinho tentava a jogada, é desarmada, a defesa cortou, a bola volta pro Saúl, devolve para Rossi, Rossi de pé direito adianta pela intermediária, procura jogada ainda no campo do Flamengo, vai lá, aparece, corta pelo lado esquerdo, a defesa do Bragantino com Rodrigues, ele coloca outra vez para a lateral, o jogo vai se tornando meio complicado. Flamengo tem 1-0, mas é aquela história, quem tem um não tem nenhum, Chico Aiello.
2: E aí corre muito risco, eu colocaria o Bruno Henrique no jogo. O Bruno Henrique, jogador que joga com seriedade, sabe, joga mirando o gol, eu tiraria ou Carrascal ou Plata.
0: 14 minutos do segundo tempo, o Flamengo vai à luta de novo com Pedro, domina pela ponta direita, Pedro do Mengão e da seleção, devolve a bola pela direita, dá para Arrasca, devolve a Plata para Pedro, Pedro dá uma colherada para trás, volta a bola na defesa do Flamengo para Léo Ortiz, Léo Ortiz reinicia a jogada com Saúl, Saúl vira o jogo na esquerda para Léo Pereira ainda com a bola dominada, devolve pelo meio campo, adianta a bola pela defesa para Léo Ortiz, Léo Ortiz pela direita para Jorginho, Jorginho solta o pé, solta a bola na ponta para Varela, devolve para Jorginho, ele fica sem opção e devolve ao goleiro Rossi na chegada na grande área, e a galera agora começa a se manifestar. Rossi lança um drone lá para frente, adianta a bola para Carrascal, Carrascal devolve pelo meio campo, vem a bola para Arrascaeta, lá vai o Prime, retoma, dá para Carrascal, Carrascal para Arrasca, Arrasca outra vez no meio campo, o Flamengo agora tenta dar uma velocidade com o Saúl, a defesa corta e a bola volta pela defesa para Léo Pereira pelo Flamengo. Marque o tempo! E voltando meia hora para acabar, para terminar o jogo no Maracanã, rodada 28 do Campeonato Brasileiro. Flamengo cada vez mais líder do Brasileirão, com 3 pontos à frente do Palmeiras, esticando a liderança, Flamengo. E o placar, olha ele aí!
3: Flamengo!
0: 1, Varela!
3: Bragantino!
0: 0!
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0: Olho na telinha e o áudio é melhor deixar com a gente. A bola vem Carrascal na grande área, girou, trabalhou, virou, Plata devolve a bola, Pedro pela direita para Varela, bola longa, longa, longa, longa, perto da bandeirinha, ele evita essa

0: Ainda na bola pela lateral, devolve para Jorginho, arma a jogada para Arrascaeta, levantou, botou na área, tenta Carrascal, tenta a cabeçada, a defesa prendeu a bola, volta pela direita, vai lá, o Alex vai pro chão, o juiz para, marca dá a falta cometida pelo Carrascal. Olha, tem bolinha na rede, Carlão.
1: Tem sim, bom de bola. Na Aranda, baixada, 23 do primeiro tempo. É gol do Atlético Paranaense. Esquivel abre o placar pro Furacão. Atlético Paranaense 1, Bahia 0 com esse placar. Fluminense caindo pra quarta.
0: Esse é o detalhe do Carlão, o Fluminense que há pouco estava na terceira posição, com esse resultado parcial do Furacão, o Fluminense volta para quarto lugar. Qual é aí, Renan?
2: Torcida perdeu a paciência com o Pedro depois do passe errado para o Varela. Não consegue finalizar, também não consegue ser o 10 e a torcida pede o Bruno Henrique.
3: Ah, sim. O Bruno Henrique, sim. Não sei se é o lugar do Pedro, tá, gente? Mas o Bruno Henrique eu já estou pedindo aqui, né?
0: Então Flamengo pela direita com Jorginho pela intermediária, vai tentar o levantamento na grande área, a bola chega pela ponta direita pro ataque do Flamengo. Jorginho dá para Arrascaeta, faz aquele escondidinho, ele esconde a bola, vira o jogo para Varela, pro Jorginho, pro Arrascaeta, é o Flamengo que troca passes no campo do Bragantino. Vem a bola pro Arrascaeta, devolve a Jorginho, vai começar tudo de novo com Saúl. Saúl no grande círculo, passa a bola para Léo Ortiz, vira pela direita para Jorginho, bota a bola na ponta para Varela, tenta jogada, é desarmado na esquerda pelo Fernando, coloca de novo a bola pela linha lateral para o Flamengo cobrar, lateral já cobrado na intermediária pelo Flamengo, pelo Varela, Varela devolve para Léo Ortiz, encaminha pela direita Jorginho, Jorginho tenta uma nova jogada pela intermediária, Flamengo agora recebe ali uma marcação mais forte do time do Bragantino no campo rubro-negro, mesmo assim Léo Pereira passa a bola para Arrascaeta, vem a bola na defesa, Jorginho retoma Léo Ortiz e finalmente desafoga pelo Flamengo. Adianta a bola pela meia direita, passa pela intermediária para Saúl. Saúl devolve pela direita para Arrascaeta. Olha o Flamengo enrolado de novo nessa marcação do time do Bragantino. Quando o Flamengo avança, arrasca pela direita para Plata. Vai tentar o cruzamento na grande área. Virou na área, tentou Carrascal. Bola longa para o goleiro Volpi pegar. O Bragantino está mais saidinho. Enche, Goiânia.
3: Mais arrumado agora no segundo tempo. Mancini mexeu muito bem no time. Muito bem no time. É, tirou o Pita, que é um jogador de menos mobilidade. É um Bragantino que marca melhor. Olha o Flá.
0: 19 minutos. O Flamengo tentava a jogada na intermediária do Bragantino. Vai lá, retoma Alex pela direita. Ele passa a bola de novo na intermediária para Mosquera. Dá uma paradinha o colombiano. Ainda Mosquera com a bola dominada. Vai tentar a balançada na grande área. Prepara, cruza, aperta a área. Vai lá. Saúl retoma pelo Flamengo, pelo meio campo. Adianta a bola pela ponta. Carrascal vira o jogo na esquerda para pé. Pedro é agarrado pelo Alex, vai pro chão, fora ali perto da área técnica, fora do campo de jogo, mas o juiz nem deu bola, manda o jogo seguir e a bola vem na intermediária para Rodrigues, domina pelo Bragantino, levantou, cruzou na grande área, corta pelo Flamengo, Léo Ortiz completa a jogada, dá um chutão pra frente, o Bragantino tá crescendo pra cima do Flamengo, o Flamengo ainda retém a bola na intermediária, tenta Arrascaeta, desarmado pelo Rodrigues, vira o jogo na esquerda, entrega a bola para Fabinho, Fabinho tenta pelo lado esquerdo, pela ponta, a bola vai ser levantada na área, muito longa, vai pela linha de fundo e o Bragantino vai para cima, hein? O Bragantino vai para cima.
3: E não é possível que o técnico não perceba, gente, que tem que mexer no time. O Carrascal cansou, o Pedro também está se arrastando em campo, tem o Plata, ele pode mexer em qualquer um, e o Bruno Henrique é o jogador para entrar.
0: Marque o tempo! Faltando 25 para acabar, para terminar o jogo no Maracanã, rodada 28, é o Campeonato Brasileiro, é jogo do líder, Flamengo tentando esticar a liderança em cima do Palmeiras, botando 3 pontos por enquanto em cima do Palmeiras, e o placar, olha ele aí!
4: Flamengo!
0: Um Varela!
4: Bragantino!
0: 0! E aí, beleza? Ligado no Futebol Globo, CBN. Galera, continua chegando aqui. A gente manda pro ar aqui no YouTube, no chat ao vivo. Francisco Benevenuto, o Miro, outra vez, manda um recado pra gente. A gente manda pro ar. A Sara Evelyn Craveiro também dando recado. E a gente manda

0: aprovar aqui no chat ao vivo do Futebol Globo CBN. Já são 21, faltando 24 para acabar, terminar o jogo. O Flamengo é apertado outra vez pelo Bragantino. Vai lá, Léo Pereira corta e coloca a bola mais uma vez pela linha lateral pela direita. O Bragantino fazer a cobrança, toma uma posição pela ponta direita, levanta a bola pela intermediária. Ela é movimentada pelo Eric Ramírez, vira o jogo pela ponta direita para Mosqueira. Vai lá, é desarmado. A defesa corta e a bola volta para Jorginho. Jorginho bota no interior da grande área. Jogadinhas perigosas da defesa do Flamengo. A bola vem para o Rossi, ele isola e coloca outra vez pela linha lateral.
1: Tem um buraco no meio campo do Flamengo. O Flamengo perdeu o meio campo, não consegue mais construir o meio campo. Saúl deu uma cansada normal, não joga muito tempo. Ô treinador, mexendo no time, treinador.
0: É, e ele tá lá conversando com o auxiliar dele há muito tempo na área técnica. O Flamengo é pressionado outra vez, corta Léo Pereira, volta a bola pela direita, busca a jogada pela intermediária. Lucas Barbosa mergulhou e cometeu a falta. Uma falta de ataque, Renan Moura.
2: Exatamente, como conversa o Leonardo Jardim. Parece tentar encontrar soluções para quem ele tem no banco de reservas. Só um dos melhores elencos da América do Sul e do mundo.
0: Tem bolinha na rede, Carlão.
3: Tem sim, é gol importante pro Fluminense. 29 do primeiro tempo, é gol do Bahia. Eric Pulga empata na Arena da Baixada. Atlético Paranaense 1, Bahia 1. Com esse resultado, Flusão é terceiro.
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0: aconteceram.
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1: Volta o Braga, o Bragantino domina a bola pela defesa, a bola acionada pela intermediária, corta Gustavo Marques, bota no campo do Flamengo, vai lá, retoma a bola outra vez, ainda na defesa do Flamengo, Alexandro pela intermediária para Leo Ortiz, que volta pela direita para Varela, Varela empurrado por trás, vai pro chão e a falta está marcada. Qual é aí pro Renan?
3: Demorou, mas vai mexer. Bruno Henrique e Luiz Araújo foram chamados.
4: Obrigado, professor, muito obrigado.
1: Bom, vem aí então Luiz Araújo, vem aí também Bruno Henrique, Luiz Araújo, marido da Miss Brasil, e vem aí também o BH, o resolvedor de problemas do Flamengo. Já são 24 minutos, está com problema, chama o Bruno Henrique e ele resolve. A bola vem de novo na defesa do Flamengo, retoma Léo Pereira, ainda pela parte central da intermediária rubro-negra, volta a bola, mais atrás, vai lá, Léo Ortiz retoma, bota na direita para o Jorginho, Jorginho caminha na intermediária, passa a bola para Carrascal, ele pela parte central da intermediária do Braga, vai com a bola dominada, vai Carrascal, devolve, dá no meio para Saúl, no lado esquerdo, Alexandro, Alexandro solta a bola para Arrasca, Arrasca na intermediária, faz a jogada com Saúl, Saúl solta a bola no lado esquerdo para Alexandro, ele vai tentar a balançada na grande área, prefere passar mais atrás da Léo Pereira, já na frente na grande área com Jorginho, Jorginho vira o jogo pela direita, na defesa do Braga Cantino, na ponta, tenta, vai ainda, ainda pela extrema direita, Varela, o campo acabou, a defesa tocou e o Flamengo ganha um novo escanteio. Flamengo agora deu uma respirada aí, hein, Renan Moura?
3: Mas aí a substituição vai acontecer depois da cobrança de escanteio. Torcida de novo, carrega no colo o time em busca desse segundo gol. Plata cobra.
1: Novo escanteio pela ponta direita pro Plata cobrar. E escanteio tem alerta de gol. Galera rubro-negra, lá vai Plata pela ponta direita. Sinaliza lá pra grande área. É um bom momento pro Flamengo. Ele deixa agora pela ponta direita pro Arrasca. Vai Arrasca pra fazer a cobrança. Partiu pra bola, levantou. A defesa corta pela volta na área. Bingo! Pedro, oi sumido, onde é que você andava, Pedro? Finalmente marca de canhota aos 25, Pedro, e bota a bola no fundo da rede, e bola no fundo da rede, tem aquele barulhinho bom, aquele barulhinho bom, Pedro, meteu essa, hein, Pedro, há quanto tempo a galera tava com saudade dos gols do Imperador. Pedro, e ele foi lá e deu recado pro goleiro, tem que respeitar, e agora tá lá,
5: Flamengo,
1: 2,
5: Bragantino,
1: 0, o Imperador voltou, Renan.
3: Como eu amo jogador inteligente no futebol e no esporte. Atleta inteligente faz a diferença, bom de bola. Antes do cruzamento parecia que seria uma outra jogada. Com Plata e Carrascal próximos da bola. De repente aparece De Arrascaeta. Ele primeiro ia fazer um cruzamento, possivelmente no segundo pau. Mas o Jorginho aponta. É aqui, no primeiro pau. A casquinha acontece no 21 do Flamengo. E no segundo pau, livre de marcação, aparece o centroavante Pedro. Para acabar com a escrita com o tabu. Sem gols desde a partida contra o Cruzeiro. Ele está de volta para deixar o Flamengo muito bem obrigado na liderança do Brasileirão. 2-0 Flamengo.
1: Pedro, na agendinha, Carlão.
6: É o 16º com 2 a menos.
1: Olha partilheiro. O Flamengo, olha o Flamengo. Tentava Plata, procurava Bruno Henrique. O goleiro Volpi está lá para pegar. Agora sim, Carlão.
6: É o 16º do Pedro. 2 a menos do que o artilheiro. Brasileiro Viveiros, 55º do Mengão no Brasileirão.
1: O Mengão que mexeu em duas, Renan Moura.
3: Carrascal foi o primeiro a deixar o gramado do time do Flamengo para a entrada do Luiz Araújo.

0: com a 7. E também o Pedro deixou o gramado logo após o gol marcado para a entrada do Bruno Henrique com a 27.
1: Ah, mexeu bem, só que mexeu tarde, né? Mexeu tarde, mexeu agora com 26 minutos. Era para ter mexido com 12, com 15 minutos. Mas era para tirar mesmo o Carrascal. O Pedro até de repente eu não tiraria não, tá? Mas o Carrascal com certeza.
2: Pois é, e o Pedro depois do gol, ele fez a reverência, mas depois saiu meio chateado, hein, Renan Moura?
0: Pedro tem esse problema, ele não gosta de ser substituído, ele não gosta de ser banco, mas às vezes é preciso entender que acima de tudo isso está o Flamengo, né, Mão de Bola?
2: Pois é, e o Pedro, na verdade, ele saiu chateado porque a torcida antes estava pegando no pé dele.
1: É, e na hora que subiu a placa, gente, ele saiu na bronca, tá? Falando um monte, na hora, até ser substituído, até sair ali, né, na última linha. Não gostou nada de sair o Pedro, hein?
2: Bom, e o goleiro Volpe agora tá caído, hein, Renan Moura?
0: Pois é, parece ser um problema no joelho. Na dividida com o Bruno Henrique, ele fez a defesa e tá sentindo. Se vai jogar, se vai continuar ou não, agora ele precisa avisar ao médico da equipe que tá levantando ele. Detalhe é que, desse jeito, fica com menos um em campo.
2: Pois é, e o Bragantino vai mexer em mais duas. Vem aí agora duas alterações no Bragantino. E daqui a pouco o Flamengo, não, por enquanto o Flamengo já mexeu em duas. Não há nenhum movimento do banco do Flamengo. Mas o técnico Leonardo Jardim, ele agora está agitado, Renan.
0: Não dá para o Volpi, tá? Parece ser um problema realmente no joelho direito. Já falou com o médico, muito triste o Thiago Volpi. Não sei se vai ser um caso, obviamente, cirúrgico, né? Muito precipitado falar, mas pela forma como o Thiago Volpi está se comportando aqui e por se tratar de joelho, é sempre complicado, né, Mão de Bola?
2: Ah, sim, joelho é um problema. Você que o diga, hein, Renan Moura, você que é um craque do timaço do Futebol Globo, CBN, na Copa Acerve. Bom, o goleiro agora faz os testes todos ali e deve ser, olha, continua fazendo o teste e as flexões, mas acho que não dá mesmo não, hein, Renan?
0: É, perdendo por 2-0, não é cera do Thiago Volpi. Vai ter que sair, coloca as mãos no rosto, novamente ele cai e o técnico Wagner Mancini tem um Cleiton à disposição no banco de reservas com uma camisa número 1. Deve ser alteração, inclusive ele ia processar uma outra alteração de um jogador de linha, mas mediante essa situação, segurou o Eric Ramírez em campo para a saída do Thiago Volpi. O Bruno Henrique até se aproxima agora para falar com o Volpi, porque foi nessa jogada com o Bruno Henrique que ele acabou se machucando, levando a pior na dividida com 27 do Flamengo.
2: Marque o tempo! Faltando 14 para acabar, para terminar o jogo no Maracanã, rodada 28 do Campeonato Brasileiro. É o Flamengo esticando a liderança em cima do Palmeiras. É o Flamengo mandando ver 3 pontinhos em cima do Palmeiras. E o placar, olha ele aí.
3: Flamengo!
2: 2, Varela e Pedro.
3: Bragantino!
2: 0. E aí, beleza? Ligado no Futebol Globo, CBN. Então, o técnico do Bragantino, para fazer a substituição do goleiro Thiago Volpi, ele abortou uma outra alteração. Ele ia fazer 2 na linha. Chico Aiello.
1: É, parece que só botou o Nacho, né, Renan? Só botou o Nacho em campo com a 15.
0: É, isso aí, só vai, o Nacho entrou. E vai na dar vaga, me parece ser do Eric Ramírez com a 7. É. Parece que foi essa a alteração. E falta outra a ser processada,
1: que é o Cleiton,
0: com a entrada,
1: né,
0: do Cleiton, exatamente.
1: Na verdade, o Cleiton está ganhando tempo ali. Quer dizer, o Bragantino está ganhando.
0: Saiu o Fabinho,
1: tempo.
0: Saiu o Fabinho.
1: Saiu o Fabinho com a 5 para a entrada do Nath. E o Cleiton está ganhando tempo ali justamente para poder dar uma aquecida, né? Para não entrar totalmente frio no jogo.
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2: 32, faltando 13 para acabar, para terminar o jogo. O Bragantino com goleiro novo, Cleiton, entra em substituição a Volpi, que saiu contundido. Entra Cleiton com a camisa número 1 pelo Bragantino. E a outra alteração, saindo Fabinho, entrando Nacho com a camisa número 15 pelo Braga. Nacho Souza pelo Bragantino. E o Braga avança de novo, a bola vem na ponta esquerda. Ele era intermediária para Nacho.

0: bate fora da grande área, vai tentar bater, combinou pelo lado esquerdo com Mosqueira, dá uma paradinha, agora Lucas Barbosa prepara, tenta o drible pelo lado esquerdo, volta a bola mais uma vez na intermediária, ele recompõe no meio campo com Rodrigues, bota pela extrema direita, adianta a bola para Alex, Alex tenta a jogada, passa agora para Agostinho Santana, fora da área, mas o juiz já estava parando o jogo lá atrás, porque houve ali, eu não sei o que, houve, Chico Aello.
1: Foi um toque de mão do jogador do Bragantino.
0: Foi um toque de mão.
1: E aí ele parou o jogo para poder marcar falta a favor do Flamengo. Mas
0: demora muito, né, Chico?
1: Faz, né?
0: É um negócio de maluco esse juiz, o juiz pernambucano, Rodrigo de Lima, ele é juiz pernambucano. O Flamengo avança, tenta o terceiro gol, Bruno Henrique, já na intermediária, devolveu no meio-campo, procurava passar a bola, é desarmado na intermediária, quando aparecia lá Luiz Araújo, a bola vem de novo na metade da intermediária, ele é recuperada pelo lado esquerdo, pelo Lucas Barbosa, domina pelo Bragantino, vai na linha de fundo, levantou, botou na área, a bola passou, virou uma bomba do Santana, e o Rossi está lá para pegar. Hoje é dia de Rossi, não é de Rock não, hein, Renan?
2: Pois é, mas se ele quiser participar do Rock in Rio, tá liberado, porque é o nosso maluco beleza, bom de bola.
0: É, mas agora só quando, daqui a quantos anos mais, Renan Moura, você que é frequentador?
2: Repete, bom de bola, tá muito alto o barulho da torcida do Flamengo.
0: Volta, volta novamente o Bragantino desce pela intermediária, bola passada pelo lado esquerdo, Lucas Barbosa vai lá... E a bola longa saiu, vai pela linha de fundo. É tiro de meta outra vez para o Flamengo cobrar.
1: Caducou. O Flamengo pode fazer duas mudanças ainda, tá? Sim, o Saúl já está desgastado e tem uma preocupação em relação ao Alexandro. Esses dois jogadores, talvez, sejam os jogadores que possam sair do jogo.
0: Olha, Chico Aiello, Renan, aqui aparece agora um alerta do GE, hein? Pedro questiona o técnico Leonardo Jardim e pergunta, todo jogo?
1: Ou do jogo sou eu, ou do jogo sou eu, assim, as imagens foram claras, né? Pedro não gostou nem um pouco de ser substituído, ou seja, teremos muita informação durante a data FIFA envolvendo o Pedro. Menos mal que ele vai para a seleção brasileira, né?
0: Marque o tempo! Faltando 10 para acabar, para terminar o jogo no Maracanã, rodada 28 no Campeonato Brasileiro. Flamengo é líder, Flamengo estica a liderança em cima do Palmeiras, Flamengo bota 3 pontos em cima do Palmeiras, estica a liderança no Campeonato Brasileiro, e o Flamengo ataca com Luiz Araújo, lá vai o marido da Miss Brasil, domina a bola, apronta ali, uma confusão danada, devolve a bola para Alexandro, outra vez a Luiz Araújo, vira o jogo no meio para Saúl, a Luiz Araújo mais atrás na defesa para Léo Pereira, agora já são 36, faltando 9, ataca o Flamengo, a bola na grande área, passa Bruno Henrique, e o goleiro Cleiton está lá para pegar, aos 36, e o placar, olha ele aí,
3: Flamengo,
0: 2, Varela e Pedro,
3: Bragantino,
0: 0.
2: Renda!
0: Olho na telinha e o áudio, é melhor deixar com a gente. E a renda, deixa com o Renan Moura.
2: R$ 5.752.860. Público pagante, 62.324. E o presente, 66.053 torcedores. E a pergunta, caducou o bom de bola?
0: Como é que é?
2: A perguntinha, caducou? Vai fazer de novo, não?
0: Só para tirar onda com você.
2: Tira onda de novo, bom
0: Rock Rio, você frequentador do Rock Rio. Levou o Chico Aiello não foi, mas deixa pra lá, isso a gente conversa depois. Namora! Já são os 37, a bola vem da intermediária do Flamengo, vai lá, tenta, Lucas Barbosa, caiu, vai pro chão, o juiz da partida para, marca uma falta perigosa contra o Flamengo na intermediária. Essa leva perigo, hein, Renan?
2: Leva sim, pelo lado esquerdo, quase que já na entrada da grande área, perigosíssima. Torcida do Mengão, não para, escuta só. Bom de bola.
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0: 38, o Bragantino tem uma nova falta na intermediária pelo lado esquerdo, realmente leva perigo. O Bragantino tem agora a oportunidade de tentar alguma coisa, aprontar alguma para o Flamengo. E o Rossi está lá envolvido no meio da barreira, orientando os jogadores do Flamengo, que colocam a barreira à altura da marca do pênalti. Dá uma adiantada ali o bloco de 4 jogadores da barreira do Flamengo. O Arrascaeta está lá marcando a bola e há 3 jogadores do Bragantino em conferência para ver quem é que vai cobrar. Vamos ver quem vai cobrar. Está lá o Agostinho Santana, chega também o Lucas Barbosa, Mosqueira vai para a área. Enfim, é um momento de perigo para o Flamengo, aos 38, ganhando por 2-0 no Maracanã. A bola vai ser levantada na grande área do Flamengo. O juiz da partida, o Rodrigo de Lima, pernambucano, toma posição, vai lá para a cobrança, Agostinho Santana. O juiz agora ordenou, partiu, chutou, explodiu na barreira, saiu, vai pela linha de fundo. É tiro de meta, não, é escanteio para o Bragantino cobrar. 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
0: 39, faltando 6 para acabar, para terminar o jogo. Escanteio cobrado, Mosqueira levantou. A defesa corta pela direita com a defesa do Flamengo. Corta com Luiz Araújo. Ele retira a bola da grande área. Não, era o Saúl. Ele adianta, vira a bola pelo meio-campo. A defesa do Flamengo agora se recompõe, mas a defesa do Bragantino retoma e devolve a bola para o goleiro Cleiton. Cleiton pela intermediária, vira o jogo pela extrema direita. Busca a jogada pela ponta com Agostinho Santana. Levantou na área. Chuta! E tá lá Rossi para pegar pelo Flamengo. Renan!
5: Mal posicionado, tá? Deu sorte que o atacante do Bragantino não conseguiu surpreender ele com o chute mais para o lado direito. Foi em cima do Rossi, mandou para escanteio do jeito que deu.
0: É verdade, era o Herrera. Herrera complementa, a bola sai de novo. O Flamengo tem contra ele o escanteio. Pela direita vai Agostinho Santana, levantou, botou na área. A defesa afasta, a bola sai da grande área. Vai lá ainda pelo Flamengo, o jogador Plata é desarmado. Ele é recuperado pela defesa no meio campo com Eric Ramírez. Devolveu uma bomba de longe, Rossi! Levou um susto e bota pra fora. Novo escanteio, Renan.
5: Vai mexer já já o Flamengo. De La Cruz e Joaquim Freitas. Agora o Pedro fica maluco.
0: Novo escanteio já cobrado. A bola vai ser levantada pelo lado esquerdo pro Bragantino. O juiz não havia autorizado. Esse juiz é contra a dinâmica do futebol. A FIFA pede tanto dinâmica no futebol, mas esse juiz atrasa o jogo. O escanteio cobrado. A bola vai lá pra grande área. Ela volta pelo lado esquerdo. Retoma ainda pela ponta Nacho. Ainda Nacho Souza entrou na grande área, driblou, bateu.

0: Bragantino. Quando a bola foi levantada pela primeira vez na cobrança do escanteio, ela voltou na esquerda, deu uma bomba, desviou ainda na defesa e foi pro fundo da rede. Aos 41, o Bragantino diminui o placar. E agora tá lá.
1: Flamengo
0: 2.
1: Bragantino
0: 1. Renan Moura.
2: Bom, pra mim foi gol contra, tá? Do Bruno Henrique. Tentou evitar o cruzamento, bola bate nele e vai na direção do gol do Flamengo, matando o goleiro Rossi. Não dava pra fazer nada. Esperava o cruzamento rasteiro, bate no jogador do Flamengo e vai por cima dele, no fundo da rede. Gol contra pra mim. 2-1 Flamengo.
0: 2-1, vai ganhando o Flamengo. E agora vem drama aí no final do jogo, hein? Hein, Chico Aiello?
3: Sem qualquer necessidade esse drama. Sem qualquer necessidade. O Flamengo passou um sufoco, né? Sufoco não. O Flamengo correu risco nesse segundo tempo e não era pra correr. O jogo estava muito controlado no primeiro tempo. O treinador demorou a mexer muito no time, gente.
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0: 42, o Bragantino tenta avançar de novo pro campo do Flamengo. Vem drama aí agora pro Flamengo, ganhando por 2-1. Vamos ver como é que o Flamengo vai administrar essa situação. A bola vem no ataque, tenta Mosquera pela direita, vai cruzar na grande área, é atacado pelo Luiz Araújo. Volta a bola para Agustin Santana. Luiz Araújo corta e coloca.

0: outra vez pela linha lateral, pela ponta direita para o Bragantino cobrar. Já são 43, final dramático de jogo. Flamengo tenta agora se defender como pode. Lateral pela direita vai ser cobrado pelo Bragantino. Levanta a bola na grande área, Mosqueira põe na área, a defesa corta, a bola sai da área, volta ainda pelo lado esquerdo para o Bragantino. A tentativa pela ponta, vai aí do jogador Eric Ramírez, devolve pelo meio campo, volta para Rodrigues, Rodrigues na intermediária para o Gustavo Mendes, devolve pela defesa, outra vez na intermediária Rodrigues, bota a bola pela ponta direita para o ataque do Bragantino. O Bragantino pela ponta, vai Fernando, levantou, corta Léo Ortiz de cabeça pelo Flamengo, ele retira da grande área. O Bragantino ganhou fôlego novo, vai para cima do Flamengo aos 43 minutos e meio do segundo tempo. Flamengo ganhava por 2-0, agora vai ganhando por 2-1, quando o Bruno Henrique é atacado por trás, reclama do juiz e ferrou, hein, Renan?
1: Aplicou cartão amarelo para o Bruno Henrique pela reclamação. Realmente não foi nada em cima do 27 do Flamengo, ele que joga o corpo em direção ao adversário. O Flamengo perde um pouco da cabeça no jogo aqui.
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0: 44-44, Léo Pereira aplica lá o chapéu em cima do Agostinho Santana. Na sequência, a bola tocada pela defesa do Flamengo vai para a lateral. Lateral já cobrado, o Flamengo se defendendo a todo custo. O Flamengo se defendendo como pode. A bola vem pela defesa para o Alex, domina de cabeça, devolve a Rodrigues, que passa a bola atrás ao goleiro Cleiton pelo Bragantino. Já são 44-30, mais alguns minutinhos para acabar, para terminar o jogo. O Bragantino tem a posse na bola com Eric Ramírez, ele tenta cruzar a linha, aquele vídeo campo, vira a bola para Rodrigues, Rodrigues outra vez na intermediária, devolve a bola pelo lado esquerdo, tenta Nacho, Nacho domina a bola, volta pelo meio campo, a bola vai e volta, ela é recuperada outra vez pelo Rodrigues, vira pela direita pela defesa para Alex. Alex ainda com ela, vamos então até 52, mais 7 de sofrimento e o Flamengo vai mexer. Vem aí então o Della Crucito e vem aí também o camisa 30 Freitas, o garoto Freitas, que a galera gostou, hein, Chico Aiello?
3: É, ele entrou muito bem no último jogo, né, com a participação muito boa dele, quando ele participou do jogo. E vai entrar com um pouco mais de mobilidade. Tem uma outra mudança também, né, Renanzinho?
1: É, mas esse cidadão tem que virar a placa pra cá. Tá com preguiça, meu amigo, procura outra profissão. E parece ser um Plata, mas tem que virar a placa pra cá, né, quarto árbitro.
3: É, e o Plata também cansou. Agora sim, gente, é um risco muito grande, tá? Você ficar com o Saúl em campo, e principalmente o Alexandre, que está desgastado, que está cansado, eu acho um risco muito grande.
0: Bom, saindo então Plata, saindo Plata para a entrada do garoto Freitas, e alguém vai lá dar um recado para ele. Ele entra em campo, sai o Plata e continua conversando agora com o quarto árbitro. Ele vai saindo, mas está reclamando. E a outra entrada do Flamengo é o Della Cruz. Vamos ver quem vai sair, obviamente alguém do meio campo, mas o juiz da partida continua lá, batendo papo com os outros jogadores. Deve ser o Arrasca que vai sair, é isso, Renan?
1: É, pelo menos a placa, se é que levantou para o Arrascaeta também ver, né? Era para ele sair, só que o árbitro é muito enrolado, bom de bola. Muito enrolado, cheio de gente ali também, próximo ao quarto árbitro, delegado, uma festa ali também.
3: É, e o Arrascaeta saiu se arrastando mesmo, né? Dificuldade para sair do jogo.
0: Pois é, agora a bola volta a rolar, vamos até 52, certamente o árbitro deve acrescentar mais um minutinho. Bom, olha aí, agora até 53, ele aplica mais 8 minutos de tempo extra. Quando o Flamengo domina a bola com Bruno Henrique, levanta pelo lado esquerdo, procura a jogada com Luiz Araújo, desarmado. A defesa faz o corte com Alex pela intermediária, devolve, dá para Rodrigues, Rodrigues outra vez da intermediária, ainda Rodrigues com a bola dominada, faz uma nova tentativa pelo meio campo, devolveu pelo lado esquerdo, a bola chega na ponta, ela chega ainda para Lucas Barbosa, vai cruzar a grande área, passa mais atrás a Nacho, fora da área, tenta na frente da grande área para Eric Ramírez, virou pela direita, é o Bragantino pressionando o Flamengo perto da grande área, a bola sobra finalmente para Alexandre, faz o corte, Flamengo se arrasta no final do jogo, o Bragantino avança, vem a bola na ponta, chuta Lucas Barbosa, ela vai pela linha de fundo, é

0: tiro de meta para o Flamengo cobrar. 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
0: E um detalhe engraçado, a Arrascaeta ficou mais de um minuto ali conversando com o quarto árbitro. Coisa impressionante, o Arrascaeta, Edson, que foi puxado finalmente para sair ali da conversa pelo técnico Léo Jardim do Flamengo. Qual é a info, Renan?
2: É que na visão do árbitro, o Arrascaeta demorou por cera a deixar o gramado. Por isso que ele ficou esperando um minuto do lado de fora para que o Nico de la Cruz pudesse entrar.
0: Olha aí, então é isso, Renan Moura de olho, Renan Moura de olho, esclarecendo tudo. Já são 49, vamos até 53, mais 4 para acabar, para terminar o jogo. 2-1 vai ganhando o Flamengo, marcando Varela e Pedro, e provavelmente vai para a súmula Bruno Henrique, que entrou no lance e tocou a bola para o fundo da rede contra o gol do Flamengo. Já são 49, já são 49. A bola vem outra vez na intermediária do Flamengo. Ele é recuperado pelo Nácio Souza, tenta a jogada, é desarmado, retoma novamente pelo Flamengo. Ainda Saúl pelo lado esquerdo, vai com a bola dominada, marcado pelo Nácio. Dá um chutão pra frente, tenta Bruno Henrique. O gol tá aberto, o goleiro abandonou o gol, vai lá, corta Cleiton e coloca a bola pela linha lateral pro Flamengo cobrar. Já são 49,5. Temos aí mais 3,5 pra acabar, pra terminar o jogo. O Chico Aiello falou que o Leonardo Jardim demorou muito e aí desarmou totalmente o Flamengo, Chico Aiello.
3: Ele chamou o Bragantino pro jogo, ele permitiu que o Bragantino gostasse do jogo, porque o técnico demorou muito a socorrer o time.
0: Quase 50, vai acabar, vai terminar daqui a pouco, 53, a bola lançada, lateral cobrado pelo Alexandre, dá para Bruno Henrique, ele vai pro chão, há uma falta, o juiz da partida não tá no lance, ele é muito lento, fica lá fora do lance, até chegar vai ter que chamar um táxi. Renan Moura.
2: O árbitro aplica cartão amarelo agora para o 32 do Bragantino pela falta, o Herrera. Engraçado que o Bruno Henrique se levanta, bota as mãos pro céu como, poxa, graças a Deus, né? Deu a primeira falta em cima de mim.
0: Bom, já são 50, mais 13, o Flamengo tem a bola no ataque com Luiz Araújo. Ele faz uma cobrança curtinha, dá para De La Cruz, bota perto da grande área para Bruno Henrique, vai até a bandeirinha para tentar segurar a jogada, gastar o tempo. A defesa do Bragantino faz o corte, a bola volta pela defesa, vai lá Léo Pereira, de cabeça adianta, volta a bola para Jorginho, adianta pela intermediária, passa a bola pelo meio campo, a defesa do Flamengo retoma de novo, a bola vai e volta, vai lá para a grande área do Bragantino. E o goleiro vai lá, retoma novamente Cleiton na chegada da grande área. Já são 51, vamos até 53, mais 2 minutos, galera do Flamengo. Segura que ainda tem 2. A bola vem na ponta pelo lado esquerdo, vai, domina a bola Fernando na grande área, trabalhou, bola longa, saiu, vai pela linha de fundo. É tiro de meta pro Flamengo cobrar.

0: do goleiro Rossi, mas assustou Renan.
1: E o Léo Ortiz está pedindo uma falta em cima dele. O árbitro não viu, deu apenas o tiro de meta. O Flamengo não sustenta a posse de bola, vai se segurando do jeito que dá. 2-1, Mengão.
0: 52, vamos até 52, já até 53, são 52. Vamos até 53, entramos no último minuto do jogo. Vai acabar, vai terminar. É o Flamengo mantendo aí a distância de 3 pontos diante do Palmeiras. Com esse resultado, o Flamengo vai esticando a liderança do Campeonato Brasileiro, chegando a 60 pontos, deixando o Palmeiras com 57 em segundo colocado. E o Fluminense também brilhando no G4 do Campeonato Brasileiro. O Flamengo tem a posse na bola com o Bruno Henrique. Ele retoma pela intermediária. Quem sabe aquele gol matador do Bruno Henrique. A bola na ponta, vai Luiz Araújo. É atacado por trás e a falta está marcada. E a cartão, Renan Moura.
1: Agostinho Santana. Carrinho, lateral acertando Luiz Araújo. Falta para acabar o jogo, gol de bola. Mengão é líder.
0: É verdade, são 53. Vai acabar, vai terminar o jogo. Luiz Araújo ainda caído. Luiz Araújo agora também dá uma valorizada aqui, vou te contar, hein? Vai acabar o jogo. Aplicado o cartão em cima da Agostinho Santana, jogador uruguaio. E o Flamengo tem uma nova falta. E o juiz da partida não decide nada. Anda para lá, agora pede a bola. Apita! E termina o jogo do Maraca!
2: Flamengo!
0: 2, Varela e Pedro!
2: Bragantino!
0: 1! E agora vem aí!
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3: E aí, tá animado? Vitória importantíssima do Flamengo. 2 para o Flamengo, 1 para a equipe do Bragantino. O Flamengo é líder, abrindo 3 pontos de vantagem e uma vitória a mais. O que significa essa vitória a mais em relação à equipe do Palmeiras? Que, na verdade, 2 vitórias a mais do que a equipe do Palmeiras. 18 contra 16, ou seja, precisaria o Palmeiras de 2 rodadas para alcançar o Flamengo, para ultrapassar o Flamengo. Ou seja, o Flamengo é líder e bota 2 jogos de vantagem em relação ao Porco. É uma informação, uma imagem, na verdade, né? O Pedro abraçando o Léo Jardim, os 2 comemorando juntos ao final do jogo. O Pedro que saiu dando chilique de campo ao ser substituído, fato muito bem percebido pela nossa equipe no Maracanã, e as imagens do canal Premier mostraram ali o Pedro falando ali, dando ali, falando com o pessoal nessa saída de campo.
1: Carlos.
3: Oi.
1: Até para destacar, o Pedro está no centro do gramado, junto com os demais companheiros do Flamengo, para saudar a torcida, que mais uma vez, fez uma linda festa aqui no Maracanã, com mais de 66 mil torcedores. Então, para até tranquilizar o torcedor que está sempre cercado pelas polêmicas envolvendo declarações e atitudes do Pedro, né? Ele pelo menos está de boa agora, comemorando lá com a torcida, e não foi direto para o vestiário, mesmo com a chateação de ter sido substituído logo após fazer o segundo gol do Flamengo.
3: Pois é. E aí eu estava vendo a repercussão nas redes sociais. De fato, o torcedor do Flamengo não gosta muito dessas atitudes do Pedro e sempre compara, por exemplo, com o Bruno Henrique, que é ídolo, é um jogador histórico do Flamengo, mas quando precisa sentar no banco de reservas, faz isso sem nenhum problema. 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

0: outros jogadores do Bragantino falando na saída do gramado.
1: No segundo tempo começamos, brigamos, acho que com as trocas, como você fala, a troca de formação, nos acomodamos um pouco, sentimos mais confortáveis no jogo. E bom, daqui para frente, levantar a cabeça, continuar treinando, continuar trabalhando e poder sair dessa fase ruim.
2: Tem um planejamento importante do Bragantino. Era a tentativa de chegar a Libertadores mais uma vez. No segundo turno, até agora, são 8 jogos, o time conseguiu somar a vitória, se distanciou. O quanto isso tem pesado para vocês, o quanto tem sido uma pressão, de certa forma, para que vocês tenham conseguido esses resultados positivos novamente?
1: Não, como te falei, daqui para frente, seguir trabalhando para poder conseguir esse objetivo. Acho que ainda a gente tem grande chance de voltar a ganhar, de voltar a acomodar-se na tabela e conseguir o objetivo, que era classificar a Libertadores.
2: Tá certo, muito obrigado. Tá aí o Guzmán Rodríguez,
0: capitão. Tá aí o Guzmán falando em entrevista ao Guzmán Rodríguez, camisa número 2, em entrevista ao Sport TV. Fica aqui na expectativa dos jogadores do Flamengo também falarem nessa saída de campo. Eu lembro a você, Flamengo 60 pontos na liderança do Campeonato Brasileiro. O Palmeiras é segundo com 57. Vamos ouvir o Pedro. Vamos ouvir a pergunta também do canal Sport TV.
3: Decidindo um pouco mais cedo pelo Flamengo, né? E fala de poder voltar a marcar, como foi bom para você?
4: Acredito que, claro, a gente fez um grande jogo. Tivemos boas oportunidades para ampliar o placar. Mas fizemos 2-0 ali, estava bem controlado. Acabou que a gente tomou um gol ali no cruzamento, num bate-rebate. Mas foi um grande jogo, mais uma grande partida. E feliz pela vitória, feliz pelo gol. Continuar trabalhando, evoluindo para, se Deus quiser, conquistar esse brasileiro. Sabendo que dá dificuldade dos últimos jogos, contra equipes de muita qualidade, mas continuar trabalhando firme.
3: Indo agora para a data FIFA, 3 pontos na liderança. Queria te perguntar de 2 situações. No primeiro tempo, uma hora que você foi desarmado, deu para ver que você ficou irritado com o campo, até jogou um tufo no chão. E na hora de sair, ninguém gosta de sair, mas vem sair logo depois do gol, é difícil, hein?
4: Não, o campo é visível, né? Que não está numa qualidade boa, mas não vou ficar falando do campo. Fica ruim para os dois lados, mas infelizmente tem lance que a gente erra por conta do gramado, realmente. Não há desculpa, mas quem entende futebol sabe. Então continuar trabalhando, independente das dificuldades que aparecem. E claro, né, depois de um gol, num 2-0, né, queria fazer mais gols, mas o Flamengo é isso, tem uma equipe de muita qualidade. E feliz por a gente ter ganho e continuar trabalhando por mais.
3: Valeu, Pedro. Obrigado, boa viagem.
0: Tá aí o Pedro falando e assim, né? Aí ela rapidinho falou, mas antes da ela falar, vamos ouvir o Saúl. Fez uma grande partida, vamos ouvir também a camisa número 8 do Mengão.
3: Sensação de estar de volta, jogar uma partida completa. A gente conversou antes desse jogo, você falou que estava um pouquinho ansioso, um pouco nervoso, até para poder voltar a mostrar teu futebol.
5: É assim, ficava nervoso por tentar mostrar para a gente que pode contar comigo, né? Afinal, uno trabalha sempre, tenta ficar preparado para que o entrenador escolha, mas foda, é fodido quando uno não joga. Oye, que el entrenador no confía en él mucho y al final uno tiene que continuar trabajando. Hoy tuve la oportunidad de jugar, el equipo hizo una buena partida, una partida muy seria y yo creo que 3 puntos muy, muy, muy bom.
3: Importância de abrir 3 pontos na liderança agora nessa pausa para a data FIFA, dar um pouquinho mais de tranquilidade para trabalhar e quem sabe ver esse gramado um pouquinho melhor no retorno, né?
5: Não sei, não tenho que falar de gramado, somente del equipo. Fico muito feliz do jogo que a equipe fez. Um partido muito sério, contra uma equipe que trabalha bem, que faz brigar muito a equipe. E a equipe mostrou uma cara muito boa durante todo o jogo.
3: Certo. Obrigado, Saúl.
0: Tá aí o Saúl falando também. Ô, Aiello, rapidinho, antes da gente até... Eu pedi para você o seu spoiler do comentário que já você vai ampliar. Mas o Pedro não tentou contemporizar aquela saída mal criada dele, né, Chico?
6: Mas também faltou apertar um pouquinho mais, né? Ficou chateado, não ficou chateado. Vai conversar com o treinador sobre isso. Enfim, e para mim ficou claro o seguinte: o Pedro foi perguntado sobre isso e também o Saúl. E nenhum dos dois quis falar do gramado, tá?
0: Me parece
6: algo que já vem de cima. Tá vindo de cima. Não reclamar do gramado do Maracanã. Me pareceu isso, o Carlos.
0: Aí, alô, seu spoiler então pro comentário que já você vai ampliar aqui dentro dessa central da bola.
6: Poderia ter sido muito fácil, né? Poderia.

0: poderia ter sido muito mais fácil. O Flamengo quase complicou um jogo que ele poderia ter resolvido. Aliás, poderia ter resolvido esse jogo já no primeiro tempo.
1: Em um minuto, Francisco Aiello contando essa história pra gente. 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
1: 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E aí, tá animado? Sem perder tempo, faltando 20 minutos para as 9 da noite. O que foi o jogo? A vitória do Flamengo, 2-1 para cima do Bragantino. Flamengo abrindo 3 pontos de vantagem sobre o Palmeiras. Quem conta essa história pra gente é ele, que joga nas 11.
0: Ah, Carlos, poderia ter sido muito mais simples, né? Poderia ter sido muito mais fácil. Ah, o volume de jogo do Flamengo no primeiro tempo... Foi um volume de jogo muito forte, muito intenso. Além do volume de jogo, o Flamengo criou oportunidades, mas só fez um gol. E aí, assim, quem está com a gente desde o início é testemunha que no intervalo do jogo eu falei, gente, jogou bem, né? Amassou o time do Bragantino, mais posse de bola, falei de 71% de posse de bola, 8 finalizações e algumas delas, né, muito perigosas, aquelas aos 9 minutos, num lance só. Uma bola na trave esquerda, né? No chute do Arrascaeta. E na sequência do lance, um chute do Plata e uma ótima defesa do goleiro Thiago Volpe. Ou seja, no lance só, duas oportunidades de marcar e houve outras oportunidades. O Flamengo fez 1-0 aos 13 minutos e até os 45 minutos, ou seja, até o final do primeiro tempo, o Flamengo teve outras chances. Poderia ter matado o jogo já no primeiro tempo. Só que aí veio o segundo tempo e o técnico do Bragantino, o Wagner Mancini, mexe muito bem no time. Mexeu no time, desfez, né, o esquema 4-4-2, colocou mais um zagueiro, né, o Alex Vinícius, e botou um jogador de mais mobilidade no jogo, tirando o Isidro Pita. Ele tira o Isidro Pita e coloca o Mosqueiro, o Henry Mosqueiro, que é um jogador mais rápido. E aí o time do Bragantino equilibrou o jogo. Na verdade, o Flamengo teve uma ótima chance aos 7 minutos, uma bola que foi enfiada para o Carrascal, que fez um bom jogo, tá? Sobretudo no primeiro tempo. Acho que o Carrascal e o Saúl, que hoje tiveram, né, missões difíceis, o Carrascal jogou na vaga do Samuel Lino. E o Saúl na vaga do Pulgar. O Pulgar e o Samuel Lino suspensos não puderam atuar no jogo de hoje. E o Carrascal fez um bom primeiro tempo, o Saúl fez um bom jogo, claro que cansou, muito tempo sem jogar, 90 minutos, natural, normal. Eu teria tirado antes do jogo, eu não deixaria o Saúl jogar 90 minutos, mas isso aí a gente fala daqui a pouco sobre a demora para mexer no time do Flamengo. Bom, muito bem. E aí no início do segundo tempo, o Bragantino dá uma equilibrada no jogo. E eu não sei, todo mundo está vendo isso. Já não foi a primeira vez hoje. O Flamengo começa o jogo numa intensidade muito grande, sabe? Em cima do adversário, pressionando o adversário, criando oportunidades, tendo chance de fazer o gol e não faz o gol. Não mata o jogo. Às vezes faz o quê? Faz um gol, às vezes não faz nenhum gol. Aí vem o segundo tempo e o time cansa. E aí, gente, pelo amor de Deus, o Flamengo tem o melhor elenco da América do Sul. Não é o melhor elenco do futebol brasileiro, é da América do Sul. Caramba, quem é que pode ter no banco de reservas? Qual é o outro time que tem no banco de reservas, como hoje, o Luiz Araújo, o Danilo, o Bruno Henrique, que mais? O Freitas, né? O De La Cruz. Quem é que tem? Não tem na América do Sul. E, ó, e hoje não estava à disposição o Pulgar, o Samuel Lino e o Paquetá, sem falar no Everton Araújo, que está machucado. Então, assim, o que, que eu acho? O técnico tem que perceber que quando o time tem uma queda, lá para os 12, 15 minutos, cara, ele tem que mexer logo no time. Ele não pode deixar o adversário, sabe, incomodar o Flamengo. O adversário equilibrar o jogo, porque aí o Flamengo começa a correr riscos. E hoje não foi diferente. A primeira mexida no Flamengo aconteceu aos 26 minutos do segundo tempo. É muito tempo. É muito tempo. Eu lembro que era mais ou menos 10, 12 minutos. Eu disse, olha, tá na hora do Bruno Henrique no jogo, gente. Tá na hora do Bruno Henrique. Eu até falei, pode tirar o Carrascal, pode tirar o Plata, de repente até o Pedro. Mas tá na hora do Bruno Henrique no jogo. Por quê? Porque o time teve uma queda. Então, gente, o técnico do Flamengo demora demais, estica demais para poder mexer. E enquanto isso, o time em campo vai perdendo fôlego, vai perdendo intensidade. E o adversário cresce no jogo. Olha o que o Bragantino jogou no segundo tempo e olha o que o Bragantino jogou no primeiro. Muito melhor no segundo tempo. Tudo bem que teve a mudança tática, mas o técnico do Flamengo poderia ter socorrido o time mais rapidamente. Correu riscos, mas o mais importante para o Flamengo foi ter saído com essa vitória. Carlão.
1: Esse Francisco Aiello contando a história dessa vitória 2-1 que deixa o Mengão na liderança do Campeonato Brasileiro. Então agora eu quero saber quem é que foi o cara do jogo, hein?
3: Jogo.
1: Quem é que foi bem, Chico?
0: Primeiro tempo, cara. Se o jogo termina no primeiro tempo e eu tenho que escolher o craque do jogo, ia ser difícil pra caramba. Olha aqui, ó. Primeiro tempo, Jorginho jogou muito, Carrascal, o Alexandre entrou muito bem no jogo. Varela, gente, voou no primeiro tempo. Voou no primeiro tempo. Léo Ortiz dá aula. Léo Ortiz deu aula no primeiro tempo de posicionamento, sabe? De qualidade de passe. O Saúl jogando demais no primeiro tempo. Né? O Arrascaída também, o Pedro um pouquinho abaixo, mas jogou mal. Não jogou mal. Só que aí teve o segundo tempo. E aí no segundo tempo, gente, o Carrascal caiu, o Plata caiu, o Saúl caiu, o Alexandre caiu, o Varela caiu. Mas eu acho que ele conseguiu manter o nível. E o detalhe do segundo gol, como bem lembrou o Renan, né? A cobrança de escanteio no primeiro poste do Arrascaeta passa, quer dizer, ia passar por ele. O toque que ele dá... tirando toda a defesa do Bragantino e a bola viaja e cai na pequena área para o Pedro. Então, de certa maneira, o Jorginho, para mim, o destaque do jogo, para mim, o craque da partida, Carlão.
1: Craque do jogo, Jorginho, portanto, eleito pelo Francisco Aiello, o Jorginho que não vai jogar no jogo de ida da semifinal da Libertadores contra o Estudiantes, jogo no mês que vem, porque foi expulso na partida diante do Del Valle. 8 horas e 47 minutos. Se o Jorginho foi o cara, quem é que foi o vacilão, hein?
3: O pior em campo.
1: Quem é que não foi bem, Chico?
0: Vou tirar do Bragantino, cara. Primeiro tempo do Bragantino foi muito ruim. Muito ruim mesmo. E tem um jogador do Bragantino, cara, o Fernando, que eu comentei Botafogo e Bragantino, até escolhi o Fernando como craque do jogo. Ele não foi o pior em campo não, tá? Mas uma atuação muito, muito apagada no jogo de hoje do Fernando. Ele foi tão mal que acabou sendo sacado no intervalo, até por uma mudança de esquema tático. Mas o primeiro tempo dele foi muito abaixo também. Isidro Pita, camisa 9, o pior em campo da partida.
1: Isidro Pita, portanto, o pior em campo. Faltando 2 minutinhos para as 9. Chico, arbitragem. Rodrigo José Pereira de Lima, árbitro do quadro de Pernambuco.
0: Assim, a gente tem uma safra de árbitros, né, que não tem intensidade para apitar, sabe? Não é aquele árbitro vibrante dentro de campo. Os caras...
1: Aquele modelo lá, Anderson Daronco.
0: Eles caminham dentro. Só que é o seguinte, né, cara? O Anderson Daronco está assim agora no encerramento de carreira, né? O Daronco não era assim. Agora tem muito árbitro novinho, já no início de carreira, que, cara, é muito lento, sabe? Anda em campo, desfila em campo, e fica de longe no lance. Então, uma atuação, para mim, assim, nesse ponto, é muito abaixo.

0: Assim, não errou no jogo, tá? Acho que não errou no jogo. Então uma nota 7 pra arbitragem, Carlão.
1: Aí, alô, Mengão líder, Mengão agora, nesse momento, para encerrar contigo, é favorito a conquista do Campeonato Brasileiro, já que abriu 3 pontos e 2 vitórias a mais em relação ao Verdão?
0: Sim, o Flamengo tá uma rodada, né, líder, né, o Flamengo ganhou uma rodada de brinde.
1: O Palmeiras precisa de 2 rodadas para ultrapassar o Flamengo.
0: Exatamente. Ô, Carlos, o título vai ser, eu já falei isso. O título vai ser decidido no, na rodada 36.
1: Quando acabar a rodada... No Bank Park.
0: Quando acabar a rodada 36, quando o árbitro encerrar o jogo, o líder do campeonato ali vai ser o campeão brasileiro. Ou seja, o campeonato acaba pelo menos na rodada 36. Se não acabar antes. Matematicamente, não estou dizendo matematicamente. Estou dizendo esportivamente. Por quê? Porque Flamengo e Palmeiras têm os mesmos adversários. Na rodada 37, um pega a Chapecoense e o outro pega a Chapecoense na 38. Na rodada 37, um pega o Coritiba e na rodada 38 é o outro que pega o Coritiba. Então, assim, quando acabar o campeonato, quando acabar o jogo na rodada 36, o líder do campeonato pode não ser matematicamente, mas esportivamente o campeão brasileiro será conhecido.
1: Lembrando que nessa 36ª rodada é o jogo no Nubank Park entre Flamengo e Palmeiras, Palmeiras e Flamengo. Valeu, Chico! Até a próxima, hein?
0: Abraço, Carlão! Até a próxima!
1: Valeu! 8 horas e 50 minutos, Flamengo líder 60, Palmeiras 57, Fluminense 48, Atlético Paranaense 47, Bahia 47. Estão empatando nesse momento, segundo tempo de jogo, 1-1 na Arena da Baixada. O Cruzeiro é o 6º com 45, o 7º é o Atlético Mineiro com 40, 8º é o Santos já na 8ª posição com 38 pontos, o 9º é o Coritiba com 38, 10º o São Paulo com 36, 16º o Bragantino com 36, 12º o Botafogo com 35, Vitória 13º com 33, Corinthians o 14º com 32, Mirassol 15º com 32, fora da zona 16º é o Vasco com 31, dentro do Z4, Grêmio 29, Internacional 28, Remo 23, Chapecoense 18. 8 horas e 51 minutos, é hora de dar tchau. Essa edição do Futebol Globo CBN teve a minha produção e os trabalhos técnicos na mesa de som no primeiro jogo do Jorge Presuntinho, no segundo jogo do Reginaldo. Os trabalhos técnicos da externa com a nossa dupla Fernando Roque e Alan Roque. 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Valeu, um abraço, tchau, fui!

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Domingo 20 de setembro de 2026. O ministro do STF, Alexandre de Moraes, e a mulher dele, Viviane Barsi, viajaram num jatinho pertencente a uma empresa do ex-banqueiro Daniel Vorkaro, dono do banco Master. Um vídeo divulgado pelo colunista da CBN e do jornal O Globo, Lauro Jardim, mostra o casal desembarcando do avião no aeroporto Santos Dumont, no Rio de Janeiro, em 22 de agosto de 2025. 3 meses antes, o escritório de Viviane Barsi tinha fechado um contrato de 50 milhões de reais para prestação de serviços e honorários advocatícios com uma companhia de Daniel Vorkaro, segundo apurações da Polícia Federal. Anteriormente, o gabinete de Alexandre de Moraes tinha afirmado em nota que o ministro jamais viajou em nenhum avião do banqueiro. Morreu aos 77 anos o médico sanitarista Paulo Roberto Teixeira, pioneiro na construção de políticas de saúde pública e de enfrentamento ao HIV e à AIDS no país. A causa da morte não foi divulgada. O Ministério da Saúde lamentou o falecimento e destacou a trajetória do profissional na saúde pública brasileira. O desempenho do Partido Conservador da Alemanha nas eleições regionais na Pomerânia, indicado pela boca de urna, representa o pior resultado para o partido do chanceler Friedrich Merz em qualquer eleição estadual desde 1949. Os resultados indicam pouco mais de 5%